0: 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De Brasília, Kelly Matos.
1: A emergência adulta do Hospital de Clínicas atende neste sábado apenas pacientes encaminhados pelo SAMU. A medida vale até segunda-feira. Segundo o hospital, a emergência registra lotação de 250% acima da capacidade funcional. A medida busca preservar as equipes e garantir o atendimento aos pacientes que já estão na unidade. 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
11: Sejam todos bem-vindos e boa noite. Aqui é o Potter e nós estamos no Potter Entrevista, um programa de entrevistas onde a gente tenta tirar o melhor das pessoas, né? Onde a gente tenta conversar com as pessoas e pegar o que elas são apaixonadas e dali transformar aquilo numa conversa. Que aqui na rádio vai ter cerca de 42, entre 42 e 45 minutinhos, tá? Saiba que este programa já está no YouTube, é só procurar por Potter Entrevista por lá. Também já está no Spotify, mas você não vai perder a chance de escutar no lugar mais charmoso, de escutar qualquer coisa. Que é uma coisa que chama rádio. Ainda mais uma das maiores rádios do mundo, que é a Rádio Gaúcha, e não tô forçando amizade, tô falando verdades aqui, certo? Pois bem, a convidada da vez é a Evangélica. A Evangélica é uma humorista que cresceu no mercado de humor, aquele que é bem pé no chão, sabe? Começa de show em show, de show em show, pede espaço, vai pra um palco pequenininho, não tem muita gente na frente, e aí vai indo, e hoje circula pelo país inteiro, fazendo todo mundo dar risada com aquele jeitão dela maravilhoso. E o papo tá muito legal, porque tá muito aberto, a gente não fala somente de humor, a gente não dá apenas risadas, a gente também reflete, e eu tenho certeza que vocês vão gostar dele. A produção desse programa, né, os meus sócios, são a galera do O Clube, bota aí, @OClube, e também a galera da Opinião Produtora, já que gravamos ele no Araújo Viana, exatamente, montamos um estúdio lá dentro dos camarins do Araújo Viana. Curta a Evangélica agora com a gente aqui.
12: 47 anos? Nossa, eu achei que era bem menos.
11: Já começou a dar em cima de mim.
12: Não.
11: Isso é muito feio.
12: Não, eu jamais faria isso.
11: Sabe que vai ser preso um dia, né?
12: É?
11: Vai ser preso num show teu.
12: Mas eu jamais.
11: Meu sonho de ser preso num show teu, só pra dar bastante audiência. Imagina chegar uma mulher e dizer que tu tá assediando o marido dela.
12: É.
11: Show de humor, não vale? Humor salva tudo, Evangélica.
12: É a desculpa perfeita.
11: Claro que
12: né?
11: Sim. Tu já usou humor pra alguma desculpa de uma coisa errada tua? Uhum. Cita a última vez.
12: Eu tenho mania de chamar as pessoas de macio. Daí depois eu digo que foi por causa do show.
11: Macio? Macio
12: uhum.
11: É bom.
12: É que no show de fábrica, que eu chamo meu show de fábrica, o corporativo mesmo, né?
11: Sim.
12: Eu gosto de pegar nos pés do gerente, né? Daí chamar a gerente de macio, a pãozada fica louca. Eles adoram.
11: Amam. Uhum. E aí, na verdade, era verdade. Então, se você é um gerente que já foi chamado de macio, né, saiba que é isso aí. Não tá torta essa câmera aqui? Ou eu tô louco?
13: Tá,
11: torta ela tá, né? Se tu botar ali...
12: Mas o cara chega atrasado.
11: Não chega atrasado, chega na hora.
12: Chega
11: na real,
12: atrasado.
11: Chega um minuto atrasado, é verdade.
12: E ainda fica reclamando.
11: Ok, é isso aí. É que eu sou um cara que vê tudo que tá acontecendo em volta. Tu não consegue notar isso aí na plateia? Tu não consegue rapidamente, quando, claro, depende da plateia, em lugares muito grandes talvez seja mais difícil, mas de rapidamente ler,
12: sim,
11: sabe, quem foi convidado pra ir não queria estar, às vezes tu acha que aquela pessoa não queria estar, no final ela vem tirar foto contigo, ela ficou séria todo o tempo, né?
12: E por que que o olho da gente puxa pra quem não está gostando? Eu não queria isso. Acontece contigo também?
11: Também. Palestra
12: me puxa o tempo inteiro pra quem não tá gostando. Parece que eu tenho que convencer aquela pessoa de alguma coisa. Mas, na verdade, eu não teria, né? Eu teria que focar na maioria.
11: Tem cidades que não dão tanta risada assim.
12: Tem.
11: Né? Uhum, não
12: tem.
11: Vamos citar aqui pra não agredir
12: não,
11: a galera.
12: Não, é que até, né?
11: Enfim.
12: É cultural, acho.
11: É cultural.
12: Né?
11: Uhum. E aí tu pensa, cara, que fracasso. Falta uma hora ainda pra acabar. E aí acaba e tem a maior fila de todas.
12: Uhum.
11: Então, a gente ama, não sei o que, mas cara, vocês ficaram sérios.
12: Uhum.
11: Na hora que tinha um punch, vocês ficaram sérios.
12: Por isso que eu não abro mão da foto, sabe? Eu amo o momento da foto, pra mim é o meu momento preferido. Esses dias aconteceu a primeira vez de eu ter que queimar a foto por causa de duas sessões e horário pra entregar teatro. Tipo...
11: Tá, só explicando pra galera, o momento da foto é que depois que acaba o show, quem quiser pode ficar ali, né? Uhum. Isso não acontece com todos os artistas, a Evangélica faz isso.
12: Eu adoro.
11: Fica ali.
12: Pra mim é melhor.
11: E aí é mais um momento pra te mostrar teu talento também, né?
12: E é, é meu segundo show. Daí eu dou...
11: Claro.
12: Eu faço cantada em quem não, né, não consegui e o pessoal gosta.
11: Mas ali
12: bastante.
11: Ainda é show.
12: Ainda é show.
11: Então se alguém... Né, se sentiu incomodado com uma piada tua ali, achou ainda, tá valendo. Né? Enfim, ali. Mas as pessoas são carinhosas, né?
12: São, demais.
11: Que, não,
12: demais.
11: Quem fica pra foto é muito mais, né?
12: Uhum.
11: Na real, né? Óbvio, né? Muito, muito mais. Enfim, porque o público de humor, eu acho que é diferente. No corporativo, tu deve viver... Esses dias eu comparei, tá? Com um humorista e com a... Esse mosquito tá aqui há duas entrevistas. Ele tá há duas entrevistas. Hoje não,
12: cara,
11: me ajuda,
12: para
11: tá?
12: De implicar.
11: Me ajuda, não é implicar, eu tô prestando atenção nas coisas. Viu? E aí, depois tu enxerga esse filho da... Fugiu. Aí, voltou. Repetindo. No corporativo,
12: uhum.
11: O chefe ou a chefe contrataram e a Evangélica foi lá.
12: Sim.
11: Nem todo mundo sabe quem tu é,
12: uhum.
11: Nem todo mundo sabe o teu tipo de humor.
12: Sim.
11: Às vezes nem sabe que humorista tu é,
12: uhum.
11: Né? E aí tu começa a enfrentar, esse é o verbo, enfrentar aquela plateia.
12: Sim.
11: Então tu tem que conquistar aquela galera, né? Eu já te vi fazer um corporativo,
12: uhum.
11: No Top of Mind.
12: Uhum.
11: Ali era um corporativo, diferente,
12: era um corporativo.
11: Mas era um corporativo.
12: Uhum.
11: Tu voltava várias vezes ao palco.
12: Os intervalinhos,
11: né?
12: das
11: Exatamente.
12: Premiações, né?
11: Aí é diferente. Agora, o teu show de cartaz, que lotou, que tá lotado, que blá, blá, blá, blá, blá, blá, blá. A galera vai tomar banho, vai se preparar, vai convidar
12: uhum.
11: alguém que gosta.
12: Exatamente.
11: Aí metade do jogo tá ganho, né?
12: É, em metade, muito mais da metade.
11: Mas tu faz corporativo, tu gosta porque paga também?
12: Eu adoro fazer corporativo, porque daí eu vou nas fábricas, né?
11: Tanto é um momento de pesquisa teu também, então?
12: É um lugar que eu gosto de estar. Particularmente hoje de manhã, eu cheguei aqui cedo porque eu tava num corporativo lá no polo petroquímico, né? E foi incrível. Hoje, assim, ó...
11: Tá, diz pra mim o que é incrível num corporativo.
12: Todo mundo...
11: Querendo.
12: Querendo. Eu fiquei preocupada por ser de cedo da manhã, né? E não afetou em nada.
11: Cara, que uhum. presente. Tá, e aí?
12: Só que daí eu sinto que eu também tô cada vez melhorando, né? Tô entendendo em quem tu tem
11: São times diferentes
12: uhum,
11: do que o palco normal.
12: Com certeza.
11: Pra quem não sabe o que é, me explica. Que times diferentes são esses?
12: Tu tem que prestar atenção em quem tu pega no pé. Geralmente, se tu quer ganhar o grande público, agora, de um tempo pra cá, eu aprendi que tu tem que pegar o pé no pé
11: dos
12: poderosos. Tem que pegar no pé dos poderosos, que daí tu ganha o...
11: Sim, porque ninguém pode pegar, e aí veio alguém salvador da pátria
12: uhum.
11: pra pegar. E os poderosos têm que ser muito legais, né? Pra
12: não,
11: aceitar isso.
12: Mas geralmente são.
11: Porque te contrataram.
12: Mas geralmente são. Eu tenho mais aceitação, assim, de retorno do pessoal, assim, dos gerentes, mais administrativo. E a minha base, que é a minha base mesmo, que é o chão de fábrica, a gente já é mais... E eu sei, eu tenho esse... Eu sei exatamente que o problema não sou eu. Porque eu já tive ali. Então, eu não levo pro coração.
11: Conta mais esse teu... Os modernos falariam background.
12: O que que é isso?
11: Do que tu já viveu, assim, de empregos, enfim, né?
12: Sim, é que eu falo que eu sou do chão de fábrica, né?
11: Sim.
12: E eu sou mesmo. Trabalhava na Marco Polo. Eu saí de Vacaria quando eu tinha 18 anos, porque meu sonho era trabalhar numa empresa grande. Dessas que tem participação de lucro e tal. Porque eu queria melhorar de vida, né?
11: Okay.
12: E daí eu consegui entrar na Marco Polo, na que faz ônibus. E eu fiquei lá trabalhando 5 anos, limpando os ônibus depois que eles ficavam prontos. E foi lá que eu construí essa base da coisa toda.
11: Rápido. Tu era piadista do bloco de trabalho?
12: Não. É que eu acho que as pessoas não entendiam muito meu humor desde aquela época, sabe?
11: Meio britânico, né?
12: O que é isso?
11: Não, tu perde amigo, mas não... Não, tu tá te fazendo. Tu
12: não,
11: perde
12: não...
11: amigo, mas não perde a piada.
12: Hã?
11: Né? Humor, esse tipo de humor é humor que, tipo assim, azar. Ele é a prioridade.
12: Uhum.
11: Ah, eu vou ficar mal. Não, o problema é teu.
12: Sim.
11: Se uhum. riu, e é que eu tenho lá em casa. Minhas irmãs, assim, por exemplo, me cobram de algumas piadas que eu faço. E a gente fez um acordo. Se vocês riram, acabou.
12: É hipocrisia.
11: Não vale rir e depois reclamar.
12: Uhum.
11: Se riu, acabou.
12: Uhum.
11: Porque o humor só serve pra isso, né?
12: Sim.
11: Qual é a finalidade do humor?
12: É rir.
11: Rir. Se riu, acabou.
12: Acabou?
11: Ah, não. Que horror. Não, vem com essa aí. Riu primeiro, sabe? Já era.
12: Sim.
11: Né? Enfim, tá, segue falando. E aí?
12: E daí eu construí minha vida ali naquele padrão que era a nossa realidade. Que era uma realidade que era nossa. Que era estar ali, daí eu casei com uma pessoa dali. Fiquei casada 9 anos, nós tínhamos essa coisa de trabalhar para construir as coisas e tal. Daí eu já trabalhava em outro lugar, no final do casamento. Daí eu me separei. E surgiu uma oportunidade antiga, um sonho antigo meu, que era fazer stand-up. Que desde criança eu queria trabalhar na televisão. Mas não sabia exatamente com o quê, né? Mas ali em 2017 eu conheci o stand-up, daí eu disse, ah, agora eu sei. É isso aí que eu quero fazer pro resto da vida.
3: Foi no show de alguém?
12: Hã?
3: Foi num
12: não,
3: show?
12: Não, olha
3: foi
12: só,
3: vídeo?
12: Programa no YouTube,
3: tá.
12: um trecho grande do programa da Ana Hickman com um curso de stand-up. Foi o Bruno Berg,
3: cara,
12: lá de Minas.
3: Que legal.
12: Os mineiros estavam lá.
3: Ele sabe disso?
12: Sabe, aham.
3: O que ele falou pra ti?
12: Olha, ele achou o máximo.
3: Cara, que
12: ele adorou,
3: aham.
12: Ele ficou bem contente. Tive a oportunidade de conhecer ele pessoalmente há uns meses atrás, deu... Eu mandei mensagem antes, você vou no teu show hoje e tal, ele ficou bem, bem contente. E daí eu fiquei obcecada por aquilo. Daí eu assisti a todos, assisti os podcasts do pessoal explicando como é que fazia e tal. Só que era uma realidade distante de mim. Tipo, eu sempre morei em Caxias nesse contexto dessa história, né? Que
3: sim.
12: Eu sou de Vacaria, mas no contexto dessa história já é em Caxias do Sul. E parece assim, tinha aqui em Porto Alegre, o Poa Comedy Club, os botecos, acho que já tinha. Só que não sei, parecia muito distante de mim. Agora, nossa, vem, né?
3: Todo mundo te chama, agora tu não tem data.
12: Não, tipo, não, eu digo assim, se eu quisesse vir agora. Ah, queria assistir um show. Mas naquela época parecia que era muito difícil, era uma coisa assim.
3: Entendi, como público consumidor
12: como
3: parecia
12: público,
3: difícil também.
12: Era, ia, pra ter uma ideia, eu queria fazer stand-up. Ia o pessoal na minha cidade no teatro. Eu olhava os outdoor. E eu não conseguia ir. Tipo, não sei, porque na minha cabeça não era um lugar pra eu estar o teatro. E cada vez que agora o meu público vai no meu show, que às vezes fala assim, primeira vez que eu venho num show de stand-up, e agora eu entendo porque não é nem porque eles não queriam ir. Eu não sei, parece que... Né?
3: Não faz parte.
12: Não faz parte. Uhum, daí depois que eu me separei, isso desde 2017. Fiquei até 2023 nessa. Eu me separei em 2023, 2 meses depois apareceu o anúncio. Vai abrir na tua cidade Polenta Comedy Club. Daí eu disse, é agora. Agora é minha vez. Chegou meu momento.
3: Tá, e aí?
12: Daí eu comecei aí desde o primeiro show. Eu, em todos os shows, eu pagava ingresso, não me importava quem tava lá. Sabe, pagava ingresso pra ir pra assistir. E daí até eu fiz amizade com o dono, que é comediante também, o Rui Barbosa. E daí foi indo até que eu fui trabalhar na portaria. Eu trabalhava na portaria, no começo do show, final do show, limpava os banheiros, já não precisava mais pagar ingresso, assistia o show de graça e fazia aberturas, né?
3: Cara.
12: E daí fui ali fazendo, até que chegou num ponto que deu muito certo, que eu tive que sair da portaria, porque eu tava fazendo tumulto já com...
3: Já tinha gente no TV.
12: Uh-huh.
3: A porteira?
12: A porteira. Tinha gente...
3: Cara.
12: Mas foi uma...
3: Em quanto tempo isso?
12: Tá,
3: não, deixa eu botar uma linha de tempo assim. Da portaria até ter que sair da portaria.
12: Foi pouco tempo, porque ó, o Polenta abriu em outubro de 2023.
3: Tá.
12: Né? Eu me separei em julho de 2023.
3: Tu sabe exatamente quando tu separou. Né?
12: É
3: uma coisa marcante pra ti.
12: É, cara, é a virada de chave da minha vida. Foi essa separação. Eu me separei em julho de 2023 e em outubro abriu o Polenta. Eu ia estrear meu teste de piada em novembro. Me deu paralisia facial.
3: Ah, tem essa história maravilhosa.
12: Tem paralisia facial. Daí eu disse, não tão... Ah, mas é engraçado, não sei. Mas é que no meu psicológico, aquela hora, não tava...
3: Sim,
12: né?
3: Hoje tu tocaria ficha. Pô.
12: Não, naquela época já. Só que daí novembro passou, dezembro ali férias. E janeiro, quando eu vi que não ia mais render, fevereiro teve outro teste de piada, eu subi. Pouquinho tempo depois...
3: Qual
12: eu acho...
3: piada?
12: É do Rock Balboa.
3: Vai.
12: Agora, é que eu tava num contexto, né, que eu tô procurando
3: sim.
12: Alguém, eu tive que baixar o meu padrão, porque pra piorar me deu paralisia facial, né, e daí eu mostrava, ó, o lado esquerdo do rosto aqui completamente paralisado, biquinho torto, fazia o biquinho, sorria só pra um lado, pra alguém me querer agora, só se a pessoa tiver um fetiche com o Rock Balboa, só que ela eu uso até hoje, só que no passado daí, né.
3: Sim, sim, sim.
12: Uhum.
3: Cara, é porque assim... Tem muita certeza na tua vida que sobre isso tá acontecendo, sabe? Eu acho isso bonito. Não é uma coisa por acaso, sabe?
12: Não, eu queria muito. Quando as pessoas dizem, ah, foi sem querer. E elas têm uma decepção quando eu falo que não.
3: Deveriam ter um outro tipo de sentido.
12: É, mas será por quê?
3: Eu te ouvi de novo, quando eu já tinha contado da outra vez. É, eu fico feliz de ouvir histórias, sabe? Tipo assim, pô, que legal que foi desenhar. Não, que eu vou estudar. Agora eu vou ficar de madrugada vendo. Eu vou em todos os shows que tem no clube da minha cidade. Sabe? Tipo assim, eu vou ali, eu vou pedir espaço, sabe? Tem todo um penso, assim, sabe?
12: E uma coisa que eu não falo, que ninguém... Nunca falei pra ninguém, assim, foi o dinheiro que eu investi nisso. Nunca falei pra ninguém, porque nunca ninguém perguntou. Mas foi assim, não foi por acaso, porque foi muito dinheiro que eu coloquei.
3: Onde tu botava o dinheiro?
12: Em ir nos lugares. Se o fulano me chamasse pra vir aqui em Porto Alegre, assim, tu quer vir fazer 5 minutos de abertura do meu show? Tô indo, sabe? Não me importava, não tinha carro, eu dava um jeito, se não fosse de ônibus, eu tinha um Uber meio particular, 300 e poucos pila daqui e dali, parece pouco, mas não é.
3: Claro que não.
12: E daí uma virada de chave foi um investimento muito grande que eu fiz, que foi daí em outubro de 2024, que eu resolvi fazer a minha primeira turnê internacional. Ah, vou pra Santa Catarina. Azar. Pegamos 7...
3: Outra língua, outra cultura.
12: Outra cultura. Pegamos 7 cidades ali e subiu até daí Curitiba. Fizemos um em Curitiba também. Daí eu fui sozinha, de ônibus, né? Fui indo de ônibus, pegando Uber e tal. Daí eu fiz Jaraguá do Sul, Blumenau, Curitiba, Floripa, Biguaçu, Tubarão e Criciúma.
3: Sozinha de ônibus andando por Santa Catarina.
12: É.
3: E um pedacinho do Paraná.
12: A gente brinca, né? A gente usa um termo, uma brincadeira pra essa turnê, porque essa turnê, ela deu um prejuízo na minha vida de R$6.000. Que eu calculo por cima, né?
3: Tá.
12: De R$6.000
3: conto. R$6.000.
12: Porque daí, tipo assim, Biguaçu vendeu 8 ingressos. E foi assim, paguei pra gravar todos os shows, né? E foi os cortes dessa turnê aí que... nunca mais daí.
3: Cara, isso é... Tem um cara chamado Michel Alcofarado, que, aliás, está convidado para esse programa. Já veio no Pod Entrevista, na época que a gente gravava por telefone. Ele lançou um livro agora chamado Coisas de Rico. Ele é um antropólogo. Ele viveu no meio de bilionários e milionários e escreveu um livro sobre essa vida. Pegou as partes mais curiosas, engraçadas ou inacreditáveis e aí botou no livro ali, né? Ele fala, tem muita coisa normal, mas eu vou contar as coisas anormais, né? Enfim, é um baita papo, é uma figuraça, assim. E aí eu tava esses dias conversando com um colega meu de profissão, que é a minha profissão hoje, é palestrante. É bom falar isso em voz alta pra eu aceitar isso, né? Que é o Marcos Piangers, que é o cara que me colocou nesse meio, foi meu colega de Pretinho Básico. Piangers...
12: Foi o único livro que eu já li.
3: Piangers é foda.
12: É.
3: Ele é foda. E aí ele me disse que a Bia Guarese, que é uma outra palestrante, que fala sobre marcas, tem uma newsletter linda, né? E aí ela falou, olha o que o Michel Alcofarado falava antes. Ele falava, eu vou continuar escrevendo, eu vou continuar gravando, porque eu tenho certeza que uma dessas coisas vai virar. Em algum momento, isso vai virar. Ele fala mais especificamente de livro.
12: Sim.
3: Então, ele ia lançando, um vai dar. Eu sinto isso.
12: Eu também,
3: então,
12: ele
3: nunca
12: certeza.
3: Parou de trabalhar. Então, eu acho legal isso de vocês, porque eu acho que tu combina com ele nesse sentido aí, que é o seguinte, eu não vou parar.
12: Não.
3: Eu não vou parar. Porque eu acho também que vocês gostam do processo, entendeu? Ir pra Biguaçu e ter 8 pessoas...
12: Ah, foi um show tão bom.
3: Tu enfrenta 8 mil. É mais fácil 8 mil do que 8.
12: E foi assim, ó, foi incrível. Foi uma coisa assim... E eu não sei, eu acreditava tanto que eu cheguei no limite do dinheiro. Que dali pra frente, não tinha mais como ir. Daí, não, vou recuar, né? Porque... E não, e deu certo.
3: Tá, e os cortes dessa turnê internacional? Eles começam a dar certo imediatamente?
12: Imediatamente. Não sei, assim, imediatamente. Não
3: Quem escolhia os cortes?
12: Eu.
3: Tu editava também?
12: Não. Sempre, porque eu tinha muito medo de postar stand-up. Que agora vem um assunto, eu não postava. Eu postava só meus videozinhos feitos em casa, os monólogozinhos que eu fazia, né?
3: Okay.
12: E eu tinha medo de postar stand-up. Porque tem ainda, mas teve uma fase ali, antes de estourar os meus vídeos ali durante... Que tinha um hater muito grande em cima de corte de stand-up feminino. Assim, tinha páginas dedicadas a hater de corte de stand-up feminino.
3: Por quê?
12: Porque as pessoas dizem que corte
3: que é ruim.
12: E daí eu pensava assim, eu não quero postar porque, né, guardar meu material e não sei o quê. Até que foram me encorajando a fazer isso. E daí, desde o começo, eu peguei um editor que tá comigo até hoje, que é o João Martins. E ele tem um time muito bom de...
3: Ele te entende.
12: Uhum, ele tem um time muito bom e ele fez, faz todos os meus cortes desde então. Ele pegou todos os vídeos, ele faz, e é as interações, né? Ele manda pra mim alguma coisa, agora eu quero começar a postar texto. Mas eu tinha muito medo. E graças a Deus nunca tive. Já tem até hoje, né? Manda uma coisinha que outra, mas... Isso aí...
3: Pra te ver como tudo é pensado, cara. Teve custo também editar?
12: Sempre, sempre. Hoje eu tenho um custo fixo com ele mensal, né? Temos um salário mensal, mas antes também era, se não me engano, na época era R$100 o corte. Daí eu dava uma segurada, mas todo corte assim eu pagava. Tem uma coisa que eu tenho todos os defeitos na vida, mas uma qualidade minha. Eu não sou caloteira. Eu não devo ninguém, eu pago as coisas na hora. E eu me dá raiva de pessoa que fica devendo.
3: Tem alguém te devendo?
12: Hã?
3: Tem alguém te devendo agora?
12: Ah, tem.
3: Ah, tem gente te devendo?
12: Tem.
3: Quer aproveitar a audiência?
12: Não, não, eu não preciso, eu quero... Não,
3: sabia que uma vez...
12: Eu quero mais é que não me pague nunca mais, porque daí eu paguei pra me livrar da pessoa.
3: Eu tenho uma linha de raciocínio parecida, mas uma vez aconteceu uma coisa no Pretinho Básico, foi o seguinte, a gente foi fazer um show numa cidade do interior,
12: uhum.
3: E não nos pagaram, um teatro.
12: Ah, mas daí...
3: Não nos pagaram. Uhum. Aí, não pagava, e nós, no ar... Fizemos uma piada com um cara que não nos pagou.
12: Uhum.
3: A gente citou um local de trabalho dele, o emprego dele, blá, blá, blá. O cara da não sei o quê. Uhum. Eu vou chutar aqui, né? Tá aí o padeiro? Cadê o padeiro de Encruzilhada do Sul? Não vai pagar a gente? Eu tô inventando a cidade e a profissão, tá? E tu acredita que o cara não nos pagou e nos botou na justiça?
12: Ainda queria um dinheiro pra ele.
3: Não, e era pra ganhar.
12: Uhum.
3: Era pra ganhar o dinheiro, mas era a defesa do Grupo RBS, enfim... Mostrou algumas incongruências ali. Eu fui na justiça.
12: Uhum,
3: eu disse, como é que pode um caloteiro ganhar? Porque eu falei, não, uma coisa é ele te dever. Outra coisa é pro ar falar que ele tá te devendo. Enfim, pra te ver como é que é.
12: Uhum.
3: Faz muito tempo que a gente deve.
12: Faz desde novembro.
3: Quase um ano.
12: É. Beirando aí.
3: E essa pessoa tá com uma vida boa nas redes sociais?
12: Não.
3: Ela tá fudida.
12: Nossa senhora. Nossa senhora.
3: Abre o olho. Quem deve pra evangélica vai se ferrar. Vai se ferrar. Tá. Cortes. Deixa eu falar um pouquinho de redes sociais.
12: Claro.
3: Tá? Porque é um assunto que eu tô tratando como terapia aqui. Eu tô com uma dificuldade e eu trato com todas as pessoas que vêm aqui como terapia, tá? Eu fiquei 25 anos trabalhando numa coisa e as redes sociais eram um complemento do meu trabalho na rádio.
12: Uhum.
3: Né? Eu abri um Instagram, Twitter, aí consigo um número de seguidores interessantes lá, enfim. Só que agora eu não tenho mais um emprego.
12: Aquela é tua vitrine.
3: Aquela é minha vitrine.
12: Uhum.
3: E por ter virado um trabalho, isso me angustia. Porque eu também tô numa guinada de carreira. Tá? Eu falava de futebol, eu falava de política, ou fazia humor no Pretinho, isso seria mais tempo. Ou depois no Caixa Preta. E agora eu não faço mais essas coisas. E o público que tava ali por isso.
12: Uhum.
3: Sabe? E aí me deu vontade de fazer outros tipos de materiais.
12: Uhum.
3: Que esse público odeia e para de me seguir. Eu perco 3, 4 mil pessoas por mês.
12: Sério?
3: E ganho 6 mil.
12: É, então. É que tá se renovando,
3: mil.
12: Né?
3: Exatamente. Público feminino, por exemplo, antes era 90-10 pra homem. Hoje tá 60-40.
12: Uhum.
3: Tem uma troca rolando.
12: Sim.
3: Só que essa troca me angustia de alguma maneira. Porque tá rolando a troca. Mas não é só pela troca. Mas o que, que eu tenho que entregar? E um dia eu gravei um vídeo dizendo, olha, cara, pá, eu não sei mais o que fazer aqui. Me digam aí o que vocês querem, sabe? Vontade de parar, mas não posso parar, eu sou palestrante, eu tenho que mostrar, me mostrar ativa. Galera, vai no Instagram.
12: Uhum.
3: Vai no Instagram do dentista pra saber se o cara é bom ou não. Então, de um cara que vive de entregar conteúdo, é óbvio que eu tenho que estar por ali. Como é que é isso pra ti? É cortar o show e já era? Ou tu quer alguma coisa mais? Tu
12: não.
3: Quer um passo, sei lá, quer fazer que nem a Tata Werneck fez agora com o Eduardo Starbert, fazer uma coisa muito mais produzida? O que que tu quer fazer nas tuas redes?
12: Eu quero fazer muito mais coisas, que hoje em dia a preguiça e a procrastinação me impedem.
3: Cite três.
12: Hã?
3: Cite três coisas.
12: Eu queria, se alguém quiser ver, não sei, mas uma coisa que eu queria muito, eu queria fazer cortes das minhas trips, né? Queria também pro YouTube um conteúdo um pouco mais longo, queria fazer, porque eu acho muito interessante, porque era coisas que antes eu não via. assim, que eu queria acompanhar bem o processo da pessoa. Tá, mas daí chega, faz o quê? Como é que é? Como Entendi. É que é o camarim? Como é que é o hotel? Essas coisas eu queria ver, então, eu queria produzir. Só que daí depende, será que eu vou estar gravando? Será que eu vou precisar de outra pessoa para gravar? Também uma pessoa mais na equipe eu não quero, porque eu sou muito...
3: Pão dura.
12: Sou muito pão dura. Eu sou justa nos pagamentos.
3: Tu paga bem, mas paga, quanto menos gente tu pagar, melhor.
12: E eu digo pra concentrar, porque é muita porcentagem, né? Pra equipe, de quanto mais nós se concentrar em nós...
3: Mais todo mundo aqui vai ganhar.
12: Mais todo mundo aqui vai ganhar. E eu sei, eu gosto da equipe que eu viajo hoje.
3: Quantas pessoas são?
12: Duas pessoas só.
3: Tu mais duas.
12: Aham, uhum, que
3: pra
12: é...
3: Pra qualquer lugar.
12: Pra qualquer lugar.
3: Não vai pra nenhum lugar mais sozinho.

0: é um humor gaúcho.
1: Não. É um humor romântico.
0: Boa essa palavra.
1: Né?
0: É.
1: E assim, eu sofri muito naquela turnê lá, aquela do prejuízo,
0: Ah.
1: por estar sozinha também. Daí agora eu entendo, diz, ah, mas a pessoa viajar sozinha. Não, eu entendo que eu preciso de uma
0: Tá, mas
1: pessoa junto comigo.
0: por que que tu sofria por estar sozinha?
1: Porque às vezes tu assim, ó, é uma coisa de momento, tu tá sofrendo aquele momento, ou tu tá com uma alegria naquele momento, uma coisa que tu quer rir, uma coisa que tu tá, eu preciso de uma pessoa. Dê confiança pra estar junto comigo. Se é pra rir de alguma coisa, se é pra reclamar de alguma coisa, se é pra pedir opinião de alguma coisa, eu quero ter uma das minhas pessoas junto comigo.
0: O Simon.
1: O Simon é o primeiro.
0: Ou seja, as tuas piadas mais fortes, só ele sabe. Aquelas que são absolutamente proibidas de ir para qualquer lugar. É isso.
1: É.
0: Todos os teus preconceitos estão, o Simon é ele. Então, se tu um dia fuder com o Simon, ele pode assim te fuder 6 vezes mais. É isso. Tu já tinha se dado conta disso.
1: E tu sabe o que que ele é meu? Ele, no começo, assim, quando eu tava nessa fase de transição,
0: Ah.
1: ele é meu amigo. E ele ficou.
0: Amigo.
1: Ele é meu amigo. E ele ficou meio assim, começou a me ajudar de boa vontade, assim, sem retorno financeiro, porque ele não gostava desse negócio de pegar ônibus, de estar em rodoviária, de estar isso, de estar aquilo, de estar aquele outro. E ele começou a me ajudar por conta. E daí meio que ele virou meu bode expiatório. Eu tinha que negociar uma coisa, era eu que negociava, só que era como se estivesse negociando com ele. Entendeu?
0: Entendi.
1: E daí tudo passava, e daí quando tinha que falar com a pessoa, era ele que falava, e daí ele me deu estrutura. Daí começou a se profissionalizar. Daí ele me deu um escritório com um computador, com um lugar para mim trabalhar, ele começou a me acompanhar em todos os lugares. Daí ele assumiu verdadeiramente a parte de negociação. Daí fechamos num valor, né? E quando a gente não deu mais conta, que daí a gente abriu para uma produtora, que hoje é o Paulo Santiago,
0: Sim.
1: né?
0: Que toca com todos os guris do
1: Daí
0: Paraná
1: eu
0: lá, né?
1: foi uma das coisas que eu falei na primeira reunião, eu disse, ó, só eu não abro mão do Simon, porque ele já estava comigo antes e é minha pessoa de confiança. E daí hoje a gente tem essa estrutura aí formada.
0: São sócios de uma empresa.
1: É.
0: Primeiro bloco já foi. Essa voz é de Ivangélica. A minha voz é de Luciano Potter. E esse é o Potter Entrevista aqui na Gaúcha. O programa já está. Perdi um pouquinho do comecinho ali. Potter, o que que eu faço? Vai no YouTube. Bota lá Potter Entrevista no YouTube, Ivangélica, e você vai encontrar. Tá bom? A gente já volta com o segundo bloco que tá mais legal ainda.
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14: Voltando como prometido, enfim, e agora vamos para a parte final do nosso papo com a Iva Angélica. Você está escutando aqui na Gaúcha o Potter Entrevista, um programa que é gravado no Araújo Viana e que a gente recebe pessoas para ter boas conversas, para falar das paixões delas. Porque quando a gente fala das nossas paixões, a gente encanta todo mundo, né? Porque são coisas que a gente é apaixonado, certo? Não é assim que funciona? A galera do O Clube tá comigo, a galera da Opinião Produtora também, já que gravamos lá no Araújo Viana, e a gente vai curtir um pouquinho mais da Iva Angélica, uma das maiores humoristas do Brasil. Fica aí, olha só.
15: Pra te continuar fazendo as pessoas rirem, tu tem que estar de bem com a vida.
16: Tem que, com certeza. Né? Tu sabe bem disso, né?
15: Total, total. Olha só, acho que pra qualquer profissão, a gente entrega a melhor profissão se a gente tá de bem com a vida, né?
16: Com certeza.
15: O que tu anda fazendo fora do palco, assim, pra te cuidar? Geral, cabeça, corpo, mente, sei lá, o que tu quiser. Pessoas por perto, enfim. O que tu faz a mais, assim, pra te estar mais serena... Sabe, que tu pense que o palco é a finalidade do teu dia, no final das contas.
16: Eu não vou te mentir, assim, como eu tô, acho que no começo, que bombou mesmo de show e agenda lotada de janeiro pra cá. Então, pra mim, essa é a alegria, né?
15: Alegria é tá ocupada.
16: A alegria tá ocupada, a alegria tá viajando. Daí eu tenho minha terapia em dia, já faz anos. Isso aí tá em dia.
15: Tá, tá. Então tu tem um encontro terapêutico semanal?
16: Não.
15: Não tem mais
16: quinzenal.
15: Nada?
16: Quinzenal.
15: Quinzenal. É muita intimidade tu me dizer, meio que superficialmente, o que tu tratou na última terapia?
16: Ultimamente a gente só anda tratando a agenda.
15: Me explica melhor.
16: Tipo, ela pegou todas as fases da minha vida, desde antes da separação. Então eu lembro que a primeira consulta com ela, eu falei, ó, eu quero me separar. Daí ela falou, tu tem certeza? Daí eu disse, tenho. Ela disse, não, então não vou nem entrar nesse, vamos trabalhar pra tu conseguir. Daí dali 15 dias eu cheguei e disse pra ela, me separei. Daí ela disse, ó. Daí foi indo. Daí ela disse que ela gosta muito
15: de mim. Fez uma sessão casada,
16: sabe? Uma sessão casada. Daí ela disse que eu tenho de... Não é vantagem, eu não sei a palavra que ela usou. Ela disse que quando eu tenho um problema, alguma coisa eu faço pra resolver. Que ela disse que tem pessoas que vão anos com uma questão.
15: Empurrando com a barriga.
16: Nem que não dê certo, entendeu? Mas alguma coisa eu fiz.
15: Tá, e...
16: Eu sei o assunto da última terapia.
15: Manda.
16: Foi a invasão de privacidade dos conhecidos.
15: Gostei, vai.
16: Que eu fiz um vídeo que eu postei semana passada, que foi um desabafo real sobre gente pedindo dinheiro emprestado. E eu deixei claro, amigos, conhecidos, parentes distantes e ex-colegas de trabalho. Não é para as pessoas de fora, é pros... Assim,
15: tu tava falando pro teu... Pra tua galera.
16: Parem de me pedir dinheiro emprestado.
15: O Tyson, jogador de futebol, ele tinha uma brincadeira que ele fazia com a gente, que é o seguinte. Áudio de mais de 2 minutos ele não ouvia mais.
16: Assim.
15: Sabe?
16: Uhum.
15: Porque era, no mínimo, pedido de uma moto.
16: Uhum.
15: Ah, meu, tu consegue pra mim financiar uma motinha pra mim, pra começar a trabalhar? Pô, os caras querem trabalhar, mas ele assim, cara, o que eu vou fazer que eu não consigo? Eu não posso ter 75 pessoas penduradas em mim, sabe?
16: Uhum.
15: É uma dor, mas é isso aí. Eu tenho que falar não, entende? Senão acabou.
16: Não, e eu, obviamente, só que eu não sei qual era o pensamento. por ser meus conhecidos, ainda se fosse outras pessoas aleatórias, mas os meus conhecidos, eles sabem que eu não tenho casa, que eu moro de aluguel. Não aumentei o meu padrão, tô morando ainda no mesmo lugar, não aumentei nada o meu padrão. Não tenho casa, não tenho carro, tá? Agora que eu comecei a trabalhar para construir as coisas, tu sabe como é caro um teatro, né? Bom,
15: é que a galera acha, a galera só enxerga. E eu acho que isso.
16: Ele só faz conta de número, eu acho.
15: Claro, né?
16: Por
15: tipo
16: cima.
15: Assim, sabe que, por exemplo, jogador de futebol é uma treta, assim. Uhum. A grande maioria sai de bairros mais pobres e todo mundo se pendura. Ele, uhum. ele vira pai ou mãe, no caso, né? Eu digo assim, quem tá pagando a conta, né? De, às vezes, dezenas de pessoas.
16: Uhum.
15: Claro que os caras que dão muito certo, o cara que vai pra Europa, dá certo, aí acabou. Tem gente que para de trabalhar. E gente sem trabalho é um problema.
16: Me pediram 20 mil pra comprar um cavalo.
15: Cavalo, cavalo mesmo. E cavalo reprodutor ou só cavalo pra correr? Cavalo pra andar em cavalo?
16: Eu não sei, porque eu não entendo de cavalo. Eu não sei se tu entende, mas eu botei no chat GPT. Ah. Porque eu queria entender.
15: E
16: tava lá, o cavalo pode variar de 1.500 a 300 mil reais. Eu pensei, bom, esse cavalo que a pessoa quer é um Corsa, um Indy, então. Dos cavalos. Né? Um corsinha.
15: Sim.
16: Corsinha dos cavalos.
15: Usado.
16: É. Daí eu... Uma cavalo? Porque tu não vê uma coisa assim que vai dar um retorno.
15: Claro, claro.
16: Um cavalo.
15: Claro.
16: Não, sim. É que eu tô com dinheiro aí pra receber. Daí eu te pago. Tu percebeu que o pobre, ele tá sempre com dinheiro pra receber? Entendi. Seja de uma herança que vai entrar, seja de um processo trabalhista. Ele sempre tá com dinheiro pra receber. Daí eu disse, tá, mas assim, ó, supondo que tu não recebe esse dinheiro.
15: Como é que tu vai fazer?
16: Como é que tu vai fazer pra me pagar? Não, daí não se preocupa que eu te dou o cavalo. Tu imagina a cara do cavalo. A hora que ele descobrir que eu vou montar nele. O desespero do cavalo. Cavalo, não, pelo amor de Deus, eu vou arrumar esses 20 mil. Não me deixa com ela. Imagina, eu moro no centro ali de Caxias. Tu imagina eu estacionando na vaga de garagem do apartamento meu cavalo.
15: Ladeira, né? Pra tudo que é lado.
16: Uhum. Não tem...
15: Evangélica, tu tá cagando pro teu peso, né?
16: É?
15: Tu tá cagando.
16: Não, nunca. O meu peso é uma questão da minha vida eterna. Desde que eu era criança, só assim.
15: Continua.
16: Desde que eu era criança, só assim, sempre foi um problema, entendeu?
15: É um problema.
16: É, é um problema. Problema.
15: Essa piada agora tá em cima de um problema teu.
16: É um problema, só que eu tô num nível que eu não tinha chegado nunca. Entendeu? Porque eu sempre fui acima do peso. Sempre fui. Só que era uma coisa que não me incomodava tanto. Entendeu? Que era um acima do peso, mas eu sempre achei bonita. Embora os comentários do Instagram digam o contrário.
15: Um abraço pros comentaristas do Instagram.
16: É.
15: Que são absolutamente todos lindos, né?
16: É, são.
15: Uhum. Sempre o Brad Pitt comentando.
16: Sim. Daí eu sempre gostei, né? Me achei bonita e tal. Sempre, sei lá, nunca me incomodou. Agora, que depois que eu me separei... Não, eu não vou mentir pra ti. Essa é a parte do texto. Depois que me deu a paralisia facial, né? Não vou mentir também que foi por causa dos corticoides, a dose cavalares e tal, também ajudou. Só que eu vinha numa fase boa de academia, de reeducação alimentar, ali e tal. Deu a paralisia facial, imagina.
15: A autoestima foi pra baixo, descontou em comida.
16: E daí ali, naquele período, eu engordei 40 quilos. E eu nunca mais perdi esses 40 quilos.
15: O que que é a piada quando tu fala do teu peso?
16: O que
15: é ela dentro da tua cabeça?
16: Eu não sei, mas é uma coisa que eu gosto de fazer. Sim, eu acho engraçado. Particularmente, eu acho engraçado ouvindo de outras pessoas, quando não tá atacando alguém especificamente. Mas eu falar de mim, eu acho uma coisa engraçada, como não sei se... Né? Não quero te analisar.
15: Pode
16: mas
15: analisar.
16: Tu faz da tua altura.
15: Corcunda.
16: Que tu é baixinho.
15: É. Da ejaculação precoce que eu tenho.
16: Ai, meu Deus do céu. Sério?
15: Sério.
16: E não é uma coisa que, né, mas eu fazer...
15: É um horror.
16: Mas eu apiado.
15: Sabe o que é ejaculação precoce?
16: Hã?
15: Sabe o que é ejaculação precoce?
16: Eu imagino, né?
15: Conta até três. Conta.
16: Um, dois, três.
15: Não, mais devagar, né? Vai.
16: Um, dois, três.
15: Acabou. Vambora. Vamos ligar na Netflix.
16: Meu Deus. Mas não é uma coisa assim, as piadas. Eu gosto de fazer. É uma coisa que me traz alegria, não sei.
15: Cara.
16: Não é uma coisa assim, tô mascarando uma...
15: Tá, então eu errei a pergunta. Tu não tá cagando pro teu peso. Quer dizer, acertei, né?
16: Uhum.
15: Porque nós estamos falando disso, a partir dessa pergunta, desse erro na pergunta. Isso tá na tua terapia?
16: Sempre, aham. Sempre também.
15: Tá, e tu tem que agir? Tu quer agir? Ou tu tá... Não, eu engordei 40 quilos, eu tô assim, eu não gosto disso aqui, mas agora eu tô pensando em humor, agora eu tô pensando em viajar, agora eu tô pensando em outras coisas.
16: Agora é justamente...
15: Tu tá fazendo alguma coisa para emagrecer?
16: Ou não, só que hoje eu não tenho mais... Eu não tenho compulsão alimentar. Que foi uma coisa que eu tive muito brevemente, assim.
15: Okay.
16: Nem dá pra culpar os 40 quilos da compulsão alimentar, que foi só uma fase ruim, sabe?
15: Sim.
16: Que passou. Então, hoje eu não tenho compulsão alimentar, nada. Só que eu tô curtindo o momento. Que é muito assim, é as viagens. É uma permutinha do...
15: Do X.
16: De um sushizinho.
15: Ah, sushi de uma... engorda? As pessoas acham que é saudável?
16: Não, capaz. Daí eu tô aproveitando esse momento. Daí, digamos que tem uma tendência ali, a pessoa não faz nada pra...
15: Caneta emagrecedora, tu não vai usar?
16: Vou, um dia eu vou. Não agora.
15: Por quê?
16: Ah, começaram agora, daí eu vou ver se não dá nada. Mas eu sou super a favor. Todo método que é pra melhorar a saúde da pessoa, que não tá prejudicando os outros, né? Se a pessoa pagou do dinheiro dela, que não tá prejudicando os outros, eu sou a favor.
15: Tu sabe que tu vai emagrecer na tua vida, né? Vai emagrecer.
16: Com certeza.
15: Vai emagrecer, eu tenho certeza
16: daqui
15: que vai emagrecer. E aí, tu sabe que vai chegar um cara e vai falar assim... Ah,
16: era mais engraçado.
15: Era mais engraçado quando eu tinha 40 quilos a mais.
16: Uhum.
15: E aí tu vai responder o quê pra esse filho da mãe?
16: Hã?
15: O que tu vai responder pra esse cara?
16: Ah, vai cuidar da tua vida. Não me pagava um lanche. Né?
15: E agora não preciso mais de lanche.
16: Uhum.
15: Tu sabe o que faz a caneta emagrecedora, né? Ela sacia a fome mais rápido. Tu continua tendo fome. Só que tu come e para.
16: Eu quero uma coisa, quando eu fizer, eu quero uma coisa que eu posso tomar cerveja.
15: Diminuiu nos Estados Unidos, onde tem estudos mais profundos, a venda de vinho, cerveja, todos os fast food, todas as porcarias do supermercado.
16: Isso aí é bom,
15: tudo,
16: né?
15: Isso. Então, as pessoas bebem menos por causa disso.
16: Mas eu não sou contra caneta emagrecedora, bariátrica, não sou contra. Bariátrica, eu, pasmo, eu nunca pensei em fazer. Não tenho interesse em fazer, né? Tenho até amigas que são, né? Não tenho preconceito. Quando uma amiga minha fala pra mim, vou fazer bariátrica, eu incentivo mesmo, né? Porque além de fazer bem pra saúde delas, emagrece, a sopa delas vem pra mim.
15: Eu tô com muita dificuldade de entender que tu tá puta da cara com o teu peso. Acho que é mentira, tu.
16: Mas agora é uma validação isso, porque agora é tipo assim, eu tenho condição e existe a caneta emagrecedora. Então agora, se alguém tem alguma dúvida que eu tô assim porque eu quero, não precisa ter mais.
15: Tá, mas a tua
16: não
15: saúde...
16: Não é porque eu quero,
15: mas... A tua saúde tá bem.
16: Tá bem. Os
15: exames de sangue, essas coisas todas aí.
16: Tudo bem.
15: De verdade.
16: É, só assim, Deus livre, se cair essa coisa que, ai, pega pra mim, faz favor.
15: Tá, mas isso é preguiça da estrada.
16: É, eu vou comprar tênis, eu digo, ai, tem que ser um que não precise amarrar. Tem que ser um que dê, ó, largo, assim, que eu engordo as canelas.
15: Entendi. Entendi.
16: E o gordo, ele não consegue amarrar, assim, o cadarço no meio. Sempre fica o topinho pros cantos, sabe? Nunca fica certinho no meio. É verdade, já percebeu?
15: Nunca percebi. Não, quer dizer...
16: Começa a reparar.
15: É. Eu pensei que era coisa de preguiçoso.
16: Hã?
15: É.
16: Também?
15: O meu filho que é preguiçoso, ele bota assim o tênis, ó. E ele ata aqui. Então tá sempre pra dentro.
16: Uhum.
15: Porque ele não se agacha.
16: Então, uhum.
15: Entendeu? Ele é aqui nesse canto.
16: Sim,
15: aqui,
16: no meu também. O meu é no canto também. E daí eu coloco pra dentro também. Oh, mas assim, ó, o que eu sofri, que eu vi, bah, tá feia a coisa, que eu tive que pagar uma promessa agora em maio. Dia 26 de maio, eu paguei uma promessa pra Nossa Senhora do Caravaggio, que é ali da Serra Gaúcha, sim, né, Romaria. Eu fiz 17,09 quilômetros a pé, morro acima.
15: Mas que cagada tu fez pra fazer isso?
16: Fica pedindo coisa, né? E...
15: Ah, tá. Não, só pra que tu tava agradecendo coisas boas.
16: Sim.
15: Ah, não, ok. Quase uma meia maratona, cara, caminhando.
16: Eu pedi pra ela, assim, eu falei
15: o que
16: ela...
15: tu pediu pra ela?
16: Ah, eu falei assim, ó, Nossa Senhora. Falei assim, ó, eu passei dos 30 faz horas. Eu não tenho estudo, eu tenho lidimetrologia, né? Que eu fiz no Senai ali, quando eu trabalhava na firma.
15: Que é isso?
16: Lidimetrologia? Coisas que tá vendo como é que é.
15: Que é?
16: Estudo de medição de coisa.
15: Ah, é?
16: Pra tu trabalhar em firma, tem que ter lidimetrologia.
15: Ok, desculpa.
16: Não sabia.
15: Nunca trabalhei em chão de fábrica.
16: Tá.
15: Mas também nunca fui chefe.
16: É, então.
15: Sou jornalista, fudido, né? Enfim, aí?
16: Daí eu pedi pra ela, né? Eu disse assim, ó, puder me deixar um pouquinho assim, famosa, pra mim poder viver disso, daí eu te agradeço. Daí ela falou, não. tem um monte de prece pra atender, gente pra curar, eu tenho mais o que fazer. Falei, de repente, se tu me arrumasse um maridinho.
15: Tu gente tem boa. Mesmo? Eu acho que não.
16: Daí ela disse assim, quer saber? Eu acho mais fácil eu te arrumar um show, tá? Aí, daí eu fui pagar, né? Ela me deu essa
15: mão. Tá pago, né?
16: Tá pago.
15: Tá pago. Algum cara, melhor, quantos caras cederam a tuas brincadeiras e cantadas?
16: Nenhum.
15: Nenhum? Uhum. Na história de todos os shows da tua vida?
16: Mas é que é nos casados, né?
15: A minha pergunta engloba casados.
16: Não, não.
15: Zero?
16: Eles levam na esportiva, na brincadeira.
15: E as esposas, namoradas?
16: Elas gostam. Não, eu, assim, ó, eu sou a pessoa, gente, mais preguiçosa pra arrumar problema que existe. Eu não gosto de arrumar problema. Eu, assim, ó, eu não desço no palco, isso é preguiça, okay, né?
15: Okay.
16: Não vou pra galera, não chamo ninguém pra cima do palco. Pode ser que eu mude isso no futuro? Pode ser. Mas hoje não chamo ninguém pra cima do palco, porque eu penso o quê? Quem pagou pra ver o show meu, então é eu que tenho que deixar a pessoa sentada ali. E eu tenho meio que problema também com que às vezes a pessoa também não é obrigada a entender a dinâmica, às vezes pode acabar
15: dando errado.
16: Então também não vai ser culpa da pessoa. Eu mexo com quem tá na frente. Elas querem, eu vejo na cara de quem quer muito. Eu sei com quem que eu tô me metendo.
15: Porque não deixa de ser uma validação. Tu só vai nos bonito mesmo?
16: Hã?
15: Tu vai só nos bonitos ou tu vai nos feios também?
16: Hã? Pra mim, todos são bonitos.
15: Ah, não, evangélica, não fode.
16: Hã? Eu gosto de ir nos mais vividos.
15: Nos mais velhos?
16: Que eu vejo na cara que trabalhou em empresa, ou tem cara que trabalha em empresa, quem tá de boné de noite. Que eu vejo no look,
15: quem
16: né?
15: Quem tá de boné de noite trabalha...
16: Não, eu vejo quem tá de boné, eu pensei, você botou boné pra vir no teatro, isso aí, né?
15: Esse aí não tem a menor chance de...
16: De ser o CEO da Ultra Farma.
15: Não tem a menor, absolutamente nenhum. Não. Ok, então é esse que tu gosta, né? Uhum. Na outra vez que tu veio aqui, tu fez o ranking, e eu sei de cor o ranking.
16: Ah, eu não sei.
15: Do que mais
16: te atrai. Porque eu invento as coisas, me pergunto, eu invento.
15: Não, mas que eu acho que pode ter mudado.
16: Pode, de tempos claro. Em tempos,
15: que é o que, quem mais te excita, né? Essa é
16: nós não tínhamos usado essa palavra.
15: É, mas agora usei. Agora tô usando ela pro gosto, né? E aí tu elencou, assim, quem são, assim, top, assim, pra ti. Uhum. Assim, esse é pra ser marido.
16: Ah, eu sei o top 1, eu lembro.
15: Tá, mas não falo um primeiro, o quinto.
16: O quinto?
15: É.
16: Açougueiro.
15: Açougueiro, por quê?
16: Ah, eu gosto de um homem que sabe assar uma carne, fazer um corte de carne, eu acho que é uma coisa que...
15: Não, mas é que o açougueiro tá um pré-churrasco ainda. Ele carneia.
16: Ah, mas
15: ele
16: pelo
15: divide.
16: Amor de Deus, tá? Acho que o açougueiro não
15: razão.
16: Sabe.
15: Tu tem total razão. Total razão.
16: Uhum.
15: É uma coisa realmente assim, sabe?
16: Uhum.
15: Cair numa ilha com um cara, tu tá salva.
16: Uhum.
15: Né? É melhor cair com o açougueiro do que um CEO.
16: Uhum.
15: Né? O CEO não vai fazer nada numa ilha. O açougueiro não.
16: Mas,
15: vai caçar, vai carnear, vai tudo. Assar uma coisa pra ti. Ok, quinto açougueiro. Quarto.
16: Quarto, pra mim, eu acho que o mecânico.
15: De qualquer coisa.
16: De qualquer coisa. Pode ser de
15: não
16: firma.
15: É técnico de informática, né? Não.
16: Não.
15: Não, é mecânico mesmo.
16: Mecânico mesmo.
15: Graxa.
16: Graxa.
15: Coisa pesada.
16: Uhum.
15: Suja.
16: Uhum.
15: É isso.
16: Isso aí.
15: Ok, por quê?
16: Eu postei um date meu com um mecânico semana passada. Depois, se tu quiser dar uma olhadinha.
15: Ok. Tá, mas me dá mais elementos do mecânico.
16: Eu não sei, eu acho que o negócio de entender de carro é uma coisa que...
15: Bem pensado. Né? Também um outro cara bom pra ter numa estrada.
16: Uhum.
15: Né? Mecânico.
16: Isso aí. Ah, né? Tudo, né? Coisas...
15: Parar com o médico na estrada não adianta nada. Uhum.
16: Eu vou no top 3 ali, o soldador.
15: Soldador.
16: Uhum.
15: Boa.
16: Por causa da questão que ganha periculosidade, é uma coisa que... que eu tenho esse desvio de caráter financeiro, todo mundo sabe.
15: Você.
16: E também é aquilo, não é que eu precise, porque tu sabe que eu não preciso. Mas é uma coisa que eu gosto.
15: É uma segurança a mais. Exatamente.
16: E só a pessoa ganhando periculosidade pra correr o risco,
15: sim,
16: que é se apaixonar por mim, né?
15: E tem outra coisa, usa aquele macacão, fica aquele brilho no uhum. olhar ali, né?
16: Uhum.
15: Escondido numa massa. Tem uma coisa meio sexy escondida ali, né, no uhum. soldador.
16: O top 2.
15: 2.
16: Obviamente, quem? O pedreiro. Que esse
15: pedreiro.
16: Aí tu arruma um...
15: É pedreiro. O servente não te excita muito.
16: Não, todo mundo que tá nessa...
15: Ah, tá. Então pode
16: não,
15: ser...
16: Não, é com engenheiro, né? O de capacetinho.
15: Não.
16: Não. Mestre de obra, servente.
15: Ok.
16: Né?
15: Pedreiro. Fumante.
16: Não.
15: Não.
16: Ah, sim, sim, sim. Sim,
15: sim. Nesse caso, sim.
16: Uhum.
15: Sim, te excita. De prédio ou de casa?
16: Hã?
15: De prédio ou de casa, pedreiro?
16: Ah, tanto faz.
15: Não interessa pra ti isso aí, ok.
16: Agora tu viajou, né?
15: Pedro? Não, daqui a pouco tem um fetiche um pouquinho mais, né? Não, de prédio eu não gosto muito, enfim.
16: Uhum.
15: Porque de prédio, sei lá. Se passar na frente de uma obra, quer receber cantada ou não?
16: Uhum. Eu quero.
15: Tu quer?
16: Uhum, porque daí eu vou retrucar, eles não vão saber o que fazer. eles vão bugar o cérebro deles. Mano. Eles vão dizer, eu nunca cheguei nessa parte.
15: Tá, faz de conta que eu sou pedreiro.
16: Não tem como.
15: Não, faz de conta.
16: Não tem como, fecha olha pra ti.
15: Fecha os olhos. Tá, tu tá passando na frente da minha obra, tá? Eu. Posso gritar?
16: Pode.
15: Ô, ô! Qual é o número do cachorrinho aí?
16: Eu fiquei pensando, tá, mas eu tô segurando um cachorro.
15: Tá, nesse caso, tu tava com um cachorro. É, e aí?
16: Hã?
15: Agora responde pro pedreiro.
16: Ah, eu digo, sei lá, não sei, mas o que que tu acha de nós construir um futuro junto?
15: Boa.
16: Né? Eu trabalho em obra.
15: Eu desceria na obra.
16: Uhum.
15: Eu desceria.
16: Sim.
15: E em primeiro lugar...
16: Ah, caminhoneiro, né?
15: Caminhoneiro.
16: Uhum.
15: Caminhoneiro.
16: Caminhoneiro, eles estão numa balaca ultimamente, assim.
15: Fala mais.
16: Eles rebaixam a frente dos caminhão, roda cromadinha.
15: Assim foi, galera. Assim foi. Deixa eu falar uma coisa pra vocês que é importante, tá? A Opinião Produtora tá com a gente, ela abriu essa sala lá, que é uma espécie de camarim onde montamos o nosso estúdio, que é fixo. Ele fica por lá. E a gente recebe pessoas com aquela energia maravilhosa do Araújo Venda. E as pessoas sempre esquecem de comprar com antecedência os ingressos para os shows que estão por vir no Araújo Venda. A dica é a seguinte. Entra no perfil do Instagram do Araújo Venda. Vai lá. Vai encontrar Araújo Viana, o Viana é com dois N's, e você vai ver várias e várias postagens de artistas que estão para chegar no Araújo Viana. E ali vai ter link para compra de ingressos. Muitos shows estão acabando antes dos ingressos e a galera fica sem assistir. Então a dica é entrar no Instagram, procurar o show que você mais gosta, comprar esse ingresso, garantir diversão e ir lá ser feliz no Araújo Viana. Aliás, a gente foi feliz no Araújo Viana gravando com a Evangélica, uma das maiores humoristas do Brasil. Evangélica, muito obrigado pelo teu carinho. A gente contou isso durante a entrevista, né? A primeira vez que ela foi lá, a gente perdeu parte da entrevista. E aí eu liguei pra ela, né? E falei assim, Evangélica, eu tenho uma péssima notícia, tu vai ter que voltar comigo. Ela, graças a Deus, eu não tinha gostado de mim naquele papo contigo lá. Agora vai ser mais legal. E foi. Ela tinha razão. Foi. O programa já tá no YouTube, tá? Procura Potter Entrevista Evangélica e você vai encontrar lá. Muito obrigado pela sua audiência, gente. Boa noite. Bom restinho de sábado. Um baita domingo pra vocês. E a gente vai se encontrar no próximo sábado aqui na Rádio Gaúcha. Tchau, tchau.
2: 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Notícia na hora certa, 10 horas, 3 minutos. Datafolha aponta que crise no Supremo não altera a intenção de voto na maioria dos eleitores para presidente. Pelotas terá 20 pontos de cercamento eletrônico nos acessos à cidade em até 30 dias. Chuva e alagamentos atingem São Paulo e cidades do interior. Céu nublado em Porto Alegre agora faz 16 graus. A chuva retorna no domingo. 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
2: Trânsito tranquilo nas principais rodovias do estado e em Porto Alegre.
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2: Fachin assume relatoria sobre caso contra Moraes e manda enviar à presidência casos do Master e INSS.
18: O Supremo Tribunal Federal acaba de confirmar em despachos publicados que as trocas já foram formalizadas. O presidente do Supremo, o ministro Edson Fachin, retirou de André Mendonça o caso que envolve a relação entre Alexandre de Moraes e o ex-banqueiro Daniel Vorcaro e assumiu ele próprio, Fachin, a relatoria do processo. É esse caso que será analisado na sessão da próxima terça-feira, quando os ministros decidirão se um colega da corte será formalmente investigado com a abertura de um inquérito. Na mesma decisão, Fachin determinou o envio à presidência do Supremo de processos relacionados a duas das mais relevantes investigações em andamento no STF, Banco Master e as fraudes no INSS. Com o envio à presidência, os dois casos ficam paralisados até uma nova decisão de Fachin. De Brasília, Kelly Matos.
2: Sete bairros de Cachoeirinha estão sem água na noite deste sábado após rompimento de uma rede na Avenida José Brambila. A Corsã trabalha no conserto da tubulação. A interrupção atinge os bairros Anair, Fátima, Granja Esperança, Vista Alegre, Nova Cachoeirinha, Espírito Santo e Chácara das Rosas. O abastecimento deve ser normalizado na madrugada deste domingo. 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Da redação, Ayrton Lemos.
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1: Tem gente que treina pensando em ficar com o corpo definido, ou já se aproxima do final do ano e vai focando no projeto verão. Nas redes sociais, a influenciadora Mari Krieger, que também é bióloga, fez um vídeo que rendeu muitos comentários falando que a gente deveria treinar pensando em sobreviver a uma UTI e não só pensando na estética. Mas será que esse treino realmente favorece no caso de uma eventual doença? E tem como a gente criar uma reserva, uma poupança de músculo para evitar uma complicação numa eventual internação? Eu sou a Kathleen Moreira e sou jornalista da Rádio Gaúcha. Este é o Tá Tudo Bem, um espaço para a gente fazer uma pausa, um respiro e falar sobre assuntos de saúde, autocuidado, temas que fazem parte da nossa rotina. 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Toda terça-feira a gente tem episódio novo em imagem para você acompanhar. E na Rádio Gaúcha, sempre aos sábados à noite, depois do Potter Entrevista, tem episódio novo que a gente fala sobre os nossos temas de qualidade de vida, autocuidado e bem-estar. Para a gente falar se é possível criar essa poupança de músculos, essa reserva, a gente vai conversar aqui no estúdio com o professor Luiz Felipe Freilich, que é professor do curso de fisioterapia da Universidade Fevale, e o médico Pedro Rigotti, que é especialista em medicina intensiva e professor da Escola de Saúde da Unicinos. Sejam bem-vindos. Estava brincando que para a gente reunir especialistas da área de saúde é difícil, conseguimos dois aqui no estúdio, então vai ser um papo muito bacana. Sejam bem-vindos. Eu quero começar perguntando, dá pra gente dizer que tem como treinar pra gente sobreviver ou pelo menos sair mais rápido de uma UTI? É algo que tem um cunho científico?
3: Pode ir. Tem. Não, na verdade é uma ótima pergunta e acho que é muito pertinente nos dias de hoje, assim, né? Tu começou a tua introdução ali falando justamente sobre essa questão da parte exercício para estética, né? Mas na verdade sim, nós temos o nosso músculo e tem, tu consegue treinar ele, porque para enfrentar aquele problema que vai passar quando tu vai numa internação ou numa terapia intensiva, enfim, né? Onde tu vai ficar não só imobilizado muitas vezes, né? Tu fica mais restrito ao leito, mas ali também tem muitas drogas, medicações que você usa, assim, que pode potencializar a perda de massa, de força, né, muscular. Então, se tu tem antes, né, de uma internação, uma reserva muscular e uma reserva cardiorrespiratória, tu consegue ter uma perda menor do que alguém que não tenha nada dessa força, enfim, né? Então, tu vai permanecer os mesmos tempos, mesmos dias, 10 dias. Quem tem uma reserva vai perder menos, porque ele tem mais músculo do que quem daqui a pouco não tem a reserva. Eles vão ficar o mesmo período, tem a mesma idade, a mesma doença, mas eles têm reservas musculares e cardiorrespiratórias diferentes. Então, sim, tu vai perder menos e, consequentemente, na alta, né? Seja de UTI ou de internação hospitalar, tu vai ter uma recuperação melhor também.
4: Não, sim, sem sombra de dúvida, eu acho que é muito importante a gente pensar o como a gente vai se preparar para a vida. Eu acho que até pensar em sobreviver a uma doença fica até um pouco estranho, tu treinar como objetivo para isso, né? O ideal é tu treinar o objetivo para se eventualmente tu até pensar em ter uma gripe, tu ter uma capacidade de recuperação muito melhor do que tu comparativamente se tu não estivesse treinando, se tu fosse um sedentário nesse ponto de vista. Então, sem sombra de dúvida, a briga que nós temos já, o paciente botou o pé, há uma descompensação da sua doença de base, ele interna no hospital, a gente perde músculo. É instantâneo, é rápido. E a gente não tem como isso também combater dentro da própria internação. Não tem como eu dar mais proteína, eu dar mais alimento, ou dar uma forma de tentar compensar. Essa perda vai acontecer. Então, assim, realmente, tu te preparando para sofrer um insulto ou te preparar para não sofrer um insulto programado, uma cirurgia, uma grande cirurgia de grande porte, isso com certeza vai te ajudar a enfrentar melhor. Significa que tu vai ser um Rambo, que tu vai ser uma máquina, que tu vai ser
1: inevitável. Assim?
3: É, ou que tu não vai internar, isso. Não vai pegar uma gripe, não vai pegar uma doença.
4: Lamento, não há nenhuma fórmula de indestrutibilidade nesse sentido. A forma de tu pelo menos ter uma capacidade vital de reforço, inclusive reserva cardiovascular, que nem o Luiz comentou, ela é fundamental. A gente tem um desfecho melhor, a gente consegue trabalhar melhor com esse paciente que tem mais reserva. E a reserva passa pela tua capacidade funcional e a tua musculatura, né? Então, sim, realmente, a gente tem provavelmente um desfecho melhor, né, relacionado à sobrevida desse paciente.
1: Sim, não vai ficar imune, né, de ter uma doença ou até ter uma complicação dentro da doença, mas facilita a vida desse paciente em caso de uma UTI, de uma internação, mas até de uma gripe. Até queria falar sobre isso, não só pensando na tragédia, né, numa situação mais grave, mas quem treina, quem tem uma atividade física recorrente, fica menos doente, a gente pode dizer assim, com essas gripes ou com essas fragilidades, ou se cura, tem um processo de recuperação mais rápido?
4: Acho que ficaria mais fácil a gente pensar em deterioração, né? Acho que esse é o ponto mais interessante, que nem ali o Luiz comentou. Pensemos o seguinte, a gente sai de um paciente com uma reserva funcional de 100, ele ficou gripado e foi para 70. Uhum. Um cara com uma reserva funcional de 55, ele ficou gripado e foi para 25. Então, a minha capacidade de reabilitação, nem que seja mínima numa gripe ou máxima num pós-alta de UTI, que o Luiz Fernando receba na enfermaria, na UTI, ou até o pós-alta, que também é muito fundamental nisso, a capacidade que ele tem de trabalhar, ela é muito mais fácil. A velocidade de reabilitação é muito mais fácil. Aquele paciente que tem uma reserva funcional melhor.
3: Nosso músculo tem memórias, né? Então, tipo, se alguém, por mais que tu perdeu, né? Enfim, que é inevitável a perda, mas a recuperação no pós, ela é mais rápida também, né? Então isso é, e é interessante também nós pensar, porque nós pensamos muitas vezes músculo como simplesmente um órgão locomotor, né? Uhum. E ele não é, ele serve, ele é maravilhoso, porque nós precisamos de músculo, principalmente pensando em perna para sentar, levantar, para caminhar, fazer nossas atividades do dia a dia. Mas hoje em dia tem um conceito do músculo como um órgão, né, que tipo como se fosse um órgão endócrino, né? Porque quando eu faço uma contração muscular, eu libero ali miocinas, enfim, então ajuda, e ela vai para o nosso corpo, então ajuda a parte fígado, a parte cardiorrespiratória, então diminui o processo inflamatório, melhora a resistência à insulina, né? Melhora a capacidade ventilatória, parte neurológica, enfim, simplesmente porque eu contraí, fiz um exercício de resistência, um exercício aeróbico, então ele não é só eu tô tendo força para conseguir me locomover ou perder menos, enfim, mas esse exercício que eu faço, ele melhora tudo nossos órgãos, né? Enfim, tem uma... E nós temos que pensar exercício como isso, né? Como um remédio, né? Uhum. Enfim, né? Que ele pode ser utilizado no pós, que tem uma intensidade, tem uma frequência, enfim, mas o pré também, que muitas vezes nós usamos, né? Medicações, enfim, para prevenção, enfim, algumas coisas. Então, o músculo serve para isso. Não, ele não é só locomotor. Então, ele tem, principalmente a partir das miocinas, esse processo, assim, de melhorar a nossa saúde, diminuir processos inflamatórios, sim. Enfim. Então, tu imagina assim, que numa gripe, né, tu já vai ter um processo inflamatório, se eu tenho um corpo que já tem uma resistência melhor a isso, eu vou enfrentar muito melhor. Não vou ficar imune, não vou ficar invencível, mas eu consigo realmente recuperar melhor também, né?
1: Enfrentar melhor a doença. Isso vale para todas as idades, não é? Ah, eu sou jovem, então eu tenho mais músculos, eu tenho uma tendência a treinar e ficar mais forte. Isso vale para qualquer faixa etária.
4: Sim, é até interessante isso. A gente tem um conceito que, muito comentado de sarcopenia, né? E que vem a...
1: Traduz para nós, hein?
4: Eu cheguei nesse ponto. A sarcopenia, a gente classicamente coloca ela na estética, né? Uma pessoa que é muito magra, essa pessoa é sarcopênica. E, na realidade, a gente tem tido uma mudança gradativa da literatura que se diz que, na realidade, esse paciente é a potência, a sua qualidade muscular. Então, tu pega um cara de 40 anos que não tem nenhuma qualidade muscular versus um de 65, uma qualidade muscular muito grande, esse paciente de 65 provavelmente terá um desfecho melhor ou um tempo de recuperação menor do que esse cara de 40 anos jovem. Então, assim, hoje a gente determinar, tem um determinismo muito grande relacionado à idade, eu acho que fica complicado, ainda mais com o envelhecimento progressivo da população e com esse envelhecimento, inclusive, com associado à qualidade de vida, passando pela questão até do exercício resistido, aeróbico, enfim, o melhor exercício que tu puder fazer, ele tem um desempenho melhor. Então, a fragilidade, a sarcopenia está associada muito mais qualidade do músculo que tu tem, né? Ou seja, a tua mobilidade relacionada a isso. Tem um cara de 40 anos, 45, que a mobilidade dele é nula, uhum. O desfecho dele pode ser pior.
3: Muito. Né? Ele traz um termo também sobre fragilidade, né? Hoje também na literatura nós temos muitas evidências mostrando, então, tipo, pacientes que vão passar por um processo cirúrgico, né? Enfim, né? Então, que é inevitável, preciso fazer uma cirurgia, enfim, seja cardíaca, torácica, enfim, não interessa. Pacientes que eles têm uma maior fragilidade, então daqui a pouco já são sarcopênicos, têm uma pior função, enfim, eles o pós vai ser muito pior. Então a recuperação, então tipo essa reserva pré-fantástica, então melhorar a fragilidade pré-operatória, uhum. Então aí eu tenho uma cirurgia para fazer e eu tenho capacidade daqui a pouco de reabilitar, eu nunca fiz, mas reabilitar eu já tenho algum ganho, óbvio, né, que tem cirurgias que eu preciso ir lá e fazer, não tem como reabilitar. Sim. Antes, né, mas eu precisa se pensar realmente nisso, assim.
1: Pode fazer um preparatório de academia, exercício, colocar uma atividade física como um preparatório da própria cirurgia. Porque às vezes as pessoas fazem exames, toma alguma medicação, mas também pode incluir uma rotina.
3: Tem, tem. Muitas vezes até com, tipo, de 8 semanas, 12 semanas. De novo, quando é possível a cirurgia ser adiada por isso, né? Enfim, né? O pós, a recuperação, enfim, a saída mais rápida de UTI, tu sai mais rápido da UTI. Uhum. Pô, e tu ganhar um dia de UTI...
4: Vai, nossa. É fantástico.
3: É fantástico.
4: Para nós, para a equipe de terapia intensiva, é uma alegria. Para a nossa equipe, para nós é
3: maravilhoso. Tu diminui chance de infecções, piora, tu diminui custo hospitalar. Então, tem muitas coisas envolvidas nisso, assim, né? Essa questão de tu ser mais ativo, né?
1: A questão da... que a gente vê um movimento agora até dentro das celebridades de Hollywood que voltou aquilo da magreza excessiva. A gente teve uma fase de um movimento até mais body positive, das pessoas assumindo as suas curvas, né, de não querer esse culto à magreza, mas agora parece que também com as canetas emagrecedoras as pessoas querem de novo ter um corpo fino, ter o braço bem definido e musculoso. Essa magreza até que o senhor comentava antes, interfere? Perde massa muscular, essa obsessão por perder peso e ficar muito magro?
4: Sim, a gente tem que pensar assim, ó, uma coisa é tu ser magro, definido, com uma massa magra muito boa. Tu tem um percentual de gordura reduzido, então tu é um biotipo diferente, uhum. Né? Outra coisa é tu ser uma pessoa que tu perde gordura, perde massa magra e tu é magro, mas a músculo esquelética tu perde nesse processo de caneta emagrecedora. Então assim... fica meio complicado uma posição agora, eu chegava assim, não, vão abolir a caneta emagrecedora, em breve eu vou me atropelar ali do nada e alguma coisa vai acontecer comigo. Então, acho assim, fica meio complicado eu determinar isso de abolir caneta emagrecedora, porque tu tem uma coisa de livre-arbítrio, tu faz o que tu quiser, tu faz o que bem entende, acompanha. O que eu sugiro, assim, tem que ter um acompanhamento, né? O uso de caneta emagrecedora e essa fixação pela magreza extrema, pela tua vontade de ficar muito magro. Porque o que realmente tem impacto, que a gente vê, somado fisioterapia, equipe de terapia intensiva, é músculo. É músculo, é reto femoral, principalmente. Entendeu? Então, a gente tem associações, tem um estudo muito clássico, em 2009, que ele viu a associação de redução de espessura do reto femoral associada a desfecho do paciente dentro da terapia intensiva. Então... se a gente tem concomitantemente a perda de massa magra, né, com essa ideia de emagrecimento, enfim, seja lá como for, a pessoa vai querer fazer, eu confesso que eu acho um pouco preocupante, assim, pensando na minha perspectiva de dentro de terapia intensiva e reabilitação, que é o que a gente trabalha no paciente. A gente precisa dele do ponto de vista de massa magra. É. Né?
3: Eu acho que não é só sobre peso ou magro, ou um paciente sobrepeso, enfim, óbvio, né, que a obesidade, enfim, ela tem todas as suas complicações, né? Mas é muito mais nós pensarmos sobre funcionalidade, força, enfim, do que simplesmente a questão de peso, né? Eu trouxe ali do reto femoral, ou o músculo em geral.
1: O que é o reto femoral?
4: É o músculo da coxa, desculpa.
1: Tá.
3: Isso, da coxa, assim. Esse tu vai trabalhar, tipo, quanto interno, numa terapia intensiva, ou no hospital, assim, mas principalmente terapia intensiva, tu começa em um dia, tu tá perdendo 2%.
1: É muito rápido assim.
3: Reto femoral tem trabalhos mostrando que em sete dias tu perdeu de 12, 14% de força, de massa. Então tu imagina assim, ó, numa internação que tu vai ficar 15 dias dentro do Motei. Olha quanto que tu perdeu, né? Então, tipo, eu acho que tem que se pensar sobre isso, sobre força, capacidade cardioventilatória, enfim, né? Do que simplesmente a questão de peso, né?
1: Ou de saúde.
3: Ou de saúde, né? Então, cara, pode ter alguém com sobrepeso, com uma baita capacidade cardiorrespiratória e de força muscular, uhum. né? Tu comentou sobre a caneta ali, enfim, né? Então, a caneta também, ela é uma revolução uhum. fantástica na saúde, né? Enfim, melhora uhum. surpreendente, paciente diabético, apneia obstrutiva do sono, tem trabalhos mostrando até... com relação ao alcoolismo, diminuindo.
4: Uhum, muito é, isso, é assim. Fantástico.
3: Só que tem essa questão de acompanhamento, porque assim como tu perde massa gorda, tu pode perder massa magra junto. Então, se tu não tem acompanhamento junto com exercício físico, tu vai estar perdendo massa magra, que é um problema. E esse é o nosso grande problema, né? Perder força, perder músculo, né?
1: Contem um pouquinho para nós como que funciona na rotina da UTI essa perda rápida da massa. Por que que acontece isso? É porque a pessoa não consegue se mexer, não fica muito tempo na mesma posição, só sentado ou deitado? O que que acontece com o nosso corpo na UTI para a gente entender a importância de ter a massa magra?
4: Tá, seria interessante a gente pensar como se fosse a gente vai estabelecer uma guerra aqui no ponto. E a guerra, eu digo, entra todo mundo junto, é a equipe inteira de terapia intensiva. É nutri, é físio, é fono, é terapia ocupacional, é todo mundo junto. Quando o paciente, toda pessoa que fica doente, ele descompensa alguma doença, ou ele ganha algo novo, né? Ou ele descompensa a sua própria doença de base. Por exemplo, o cara é hipertenso, descompensa a hipertensão, o cara tem insuficiência cardíaca, descompensa a insuficiência cardíaca. No momento que isso acontece, a gente... transforma o equilíbrio dentro do corpo. O que, que a gente transforma? A gente vira uma pessoa catabólica. Então, assim, metabolicamente falando, eu vou quebrar tudo o possível dentro do meu corpo para eu produzir energia, essa produção de energia para combater essa descompensação. Claro que a gente pensa em períodos curtos, a gente tem uma certa reserva de glicose que isso vai nos ajudar. Mas instantaneamente, como o Luiz frisou muito bem, em pouco tempo a gente começa a degradar músculo para crescer energia, para dar energia. E aí que começa o nosso problema. E eu diria isso facilmente, que em 24 horas a gente já começa a fazer esse tipo de mudança metabólica.
3: Daí tu alia isso. Alia as medicações. O paciente está em ventilação mecânica, está com uma sedação, está curarizado, isso enfim. Né? Então tu tem drogas vasoativas que tu faz com que te piora disso. Daí tu alia isso. O imobilismo. Uhum. O paciente está restrito e não está fazendo contração muscular. Então, na verdade, não é uma coisa.
4: Isso.
3: Ele é uma junção de coisas que faz com que em 24 horas você comece a perder porcentagem de massa muscular. Então, e daí, de novo, a terapia intensiva tu perde mais porque daí tu está envolvida com pacientes mais graves, né?
4: A proporção, né?
3: Muito mais rápido, principalmente porque as drogas. As drogas, elas são super importantes, precisam ser utilizadas e tem um efeito colateral disso, né? Então, por isso que a equipe precisa trabalhar. Hoje em dia tem uns conceitos muito de mobilização precoce, isso, né? Uhum. Então, o paciente chega numa UTI, então trabalha mobilização precoce. Mesmo assim, mesmo sedado, muitas vezes tu trabalha ali a questão de movimentação, de troca de decúbito, muitos trabalhos mostrando eletroestimulação. O paciente está sedado, eu não consigo fazer contração, porque ele não vai, precisa de controle neural para isso. Então eu vou colocar algo ali no músculo para continuar essa contração, enfim, né? Então são coisas para tentar minimizar o dano. Vai ter o dano? Vai. Como nós podemos minimizar isso, né? Então, uma das coisas é ter essa reserva pré, né? Que é o tema do programa, mas também quando chega lá, tem coisas que são feitas, né? Então, diminuição de sedação, sim, enfim, sendo... né? Diária para tentar resolver isso. Tem a fisioterapia na questão para treinamento muscular, quando possível, né? Então, tem várias coisas para tentar. Hidratação, a nutrição, super importante, enfim, nesse processo. Então, tem muitas coisas para tentar minimizar o dano que ele vai ter.
1: É, sempre é algo que não tem como evitar a perda, mas a massa muscular é importante. Daí, para a gente entender, assim, de forma prática, qual é o papel da massa muscular? Ela dá mais sustentação, essa massa magra? Ela dá mais força para o corpo? Só para a gente entender o que ela faz ativamente nessa recuperação do paciente.
3: Acho que principalmente de membros inferiores, tipo, ele te ajuda a se movimentar. Então, quando eu consigo, é isso, eu consigo tirar um paciente do leito, ele não teve tanta perda, e ele já está possível, já está acordado, enfim, está na sedação, não, mas eu já consigo sentar um paciente. Então, só eu sentar o paciente, ele tem força de tronco para isso, ele conseguiu estabilização, não perdeu isso, eu consigo melhorar a ventilação, parte cardiovascular.
1: É a força,
3: vascular.
1: Então, é a estrutura. Então,
3: eu consigo
1: é a
3: sustentação. Eu consigo tirar ele da cama para ele ficar em ortostase, ficar em pé. Então, só isso eu já consigo. Então, ele não perdeu isso.

0: Então eu consigo tirar ele mais rápido. Então, deambular com ele, caminhar com ele dentro de uma UTI, enfim. Então, é principalmente essa questão. Eu consigo movimentar mais esse paciente. E isso, muitas vezes, dependendo do paciente, eu demoro. Tem trabalhos mostrando de anos até. Então, em torno de 5 anos, quando o paciente desenvolve a síndrome, né,
1: Sim.
0: terapia, pós-terapia intensiva, tem trabalhos mostrando que em 5 anos, ele ainda não voltou à capacidade funcional dele que ele estava pré. Entendeu? Então, tipo. Mostrando que os efeitos, eles não só ali, só de UTI, sair de UTI, não, ele percorre por muito tempo ainda, muitos meses, muitos anos ainda assim, nesse sentido. Então, acho que respondendo de forma direta é isso, eu consigo, quando possível, quando o paciente está, né, eu tirar o paciente mais rápido do leito, sentar com ele, deambular com ele, e só isso vai trazer benefícios fantásticos, principalmente para a parte cardioventilatória, né? Evita infecções
1: Sim.
0: respiratórias, complicações respiratórias.
1: Sai mais cedo da ventilação mecânica, né?
0: Tu tem
1: Sai com o
0: mais
1: vinho entubado,
0: força.
1: né?
0: Para nós respirarmos, nós estamos respirando aqui na função de músculo, que é o diafragma, né? Então, nós estamos falando de reto femoral, mas eu perco, o diafragma está junto. Então, tu imagina, ele acordou da ventilação mecânica, quero tirar, ele não tem força para respirar, como é que eu vou tirar? Então, tem isso, ele precisa de músculo para respirar.
2: Gordura não faz o mesmo papel da massa magra. Né? É importante a gente trazer essa diferenciação. Talvez as pessoas possam pensar, ah, mas se é uma pessoa muito pesada, mas não tem a qualidade de músculo, não faz a mesma, não tem a mesma eficácia, né?
1: Isso também depende da questão assim, tu pega uma pessoa que é muito, muito forte e ela tem um percentual de gordura muito alto, mas ela tem uma massa magra muito grande. Então, assim, realmente, não dá pra gente pensar na proporcionalidade da gordura como ela sendo uma associação de desfecho favorável nosso dentro da terapia intensiva. Lamento, não tem. O que realmente tem a diferença seria essa proporção. Daqui a pouco, tu tem um cara, tem uma pessoa de 1,90 m. E aí tu tem, é famoso aqueles caras que fazem competição de jogar barril pra cima. Aqueles caras são umas toras, eles são enormes, mas os caras têm muita massa magra, os caras são muito fortes, mas eles têm uma opulência
0: O
1: ali.
0: IMC é gigante.
1: Isso, um MC gigante, aí tu
2: O
1: olha a massa,
2: IMC é o índice de massa
1: índice de massa
2: corporal,
1: corporal,
2: né?
1: aí tu vai ver, tu considera ele um obeso, grau 1, 2, 3, um cara que é obeso, mas aí tu vai ver a quantidade de massa magra dele é enorme. Então, sim, percentual de gordura, essa proporção que vai, na realidade, impactar mais. A pessoa que tem, infelizmente, percentual de gordura muito alto e não tem a distribuição adequada, infelizmente, a gente tem um desfecho.
2: Muito obrigada, gente. Acho que esclareceu muito e talvez a gente tenha motivado pessoas a buscarem o exercício, porque talvez nessa coisa das redes agora que a gente vê muita gente nas academias, talvez as pessoas se desmotivem, ah, mas eu nunca vou conseguir chegar nisso. Então, com calma, cada um fazendo dentro da sua realidade vai fazer uma diferença muito grande no futuro, até para ter mais autonomia, né?
1: Sim.
2: Com certeza a gente vai ter com esse movimento de mais pessoas buscando o exercício quando chegar numa idade avançada, mais autonomia até para fazer as suas atividades e ter uma qualidade de vida melhor, certo?
1: Sem sombra de dúvida.
0: Perfeito. Isso aí.
2: Muito obrigada. A gente conversou com dois professores, professor Luiz Felipe Freles, professor do curso de fisioterapia da Universidade Fevale, e o médico Pedro Rigotti, especialista em medicina intensiva e professor da Escola de Saúde da Unicinos. Lembrando que se você gostou do programa, pode deixar o seu comentário, a sua pergunta no YouTube de GZH. Toda terça-feira tem episódio novo. Se quiser acompanhar o programa pela Rádio Gaúcha, é sempre aos sábados à noite, depois do Potter Entrevista. E eu vou ficar esperando as impressões de vocês. Quero saber quem se motivou a fazer exercício. Fiquem bem, até o próximo programa.
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12: Olá, muito bem-vindo, muito bem-vinda ao Aconteceu no Rio Grande do Sul, no episódio desta semana, uma viagem pela história do município com a menor área territorial do Rio Grande do Sul. Tem 78 mil moradores, pela última estimativa do IBGE em 2026. Todos os anos, no final do inverno, vira o centro de encontro do Rio Grande do Sul, unindo o campo e a cidade. Você deve estar imaginando que eu falo de Esteio, município na região metropolitana de Porto Alegre, onde fica o Parque de Exposições Assis Brasil, onde nós temos todos os anos a Expo Inter. E para conversar sobre essa história, em um episódio que tem o patrocínio do Banrisul Agricultura Familiar, Valores que Vêm da Terra, eu recebo um esteiense, professor da rede pública estadual, ator, produtor audiovisual, diretor do documentário Histórias da Cidade de Esteio, Fanael Gonçalves, muito bem-vindo.
13: Muito obrigado, Leandro, muito obrigado. É um prazer estar aqui conversando um pouquinho mais sobre a história da cidade, né, que eu gosto tanto e tenho tanto orgulho, né?
12: Nasceu e vive no mesmo lugar.
13: No mesmo lugar. Eu moro num terreno que meus avós

0: compraram na época lá que começou esse processo de loteamento, né, das terras de Esteio, e moramos ainda no mesmo terreno.
1: E sempre foi curioso para ouvir os mais velhos, pais, avós, vizinhos, sobre a história do teu bairro e da tua cidade?
0: Sim, sempre fui curioso. Algumas coisas me despertaram mais essa curiosidade, né? Que são dois livros. Um foi um livro que a prefeitura lançou na época que eu estava no ensino fundamental, que é inclusive esse livro aqui, Esteio 40 Anos, que falava um pouco sobre a história da cidade até o momento. E outro foi o livro que o Miguel Luz publicou em 2005, que é Ao Longo dos Trilhos, chama, que também ele fazia um recompilado, né, das histórias da cidade. Ele era dono do jornal mais importante da cidade, que se chamava Jornal Destaque. Então ele compilou várias publicações de jornal que ele fez ao longo dos anos nesse livro, Ao Longo dos Trilhos. Então ele trazia muito da história de Esteio também. Isso me motivou muito a pesquisar ainda mais sobre a história do
1: Para o
0: município.
1: documentário lançado no ano passado, além de estudar a bibliografia, os jornais antigos, foi ouvir os moradores também, as histórias que eles tinham para contar da cidade e do seu entorno.
0: Isso, exatamente. A ideia do documentário surgiu, na verdade, em 2018, bastante antes, quando eu fiz um trabalho com uma amiga, Samantha de La Passe, onde nós ouvimos histórias de pessoas de idosos, na verdade, que eram atendidos nos CRAS, da região. Eles trouxeram muitas histórias assim pessoais, e a gente percebeu que a gente podia investigar mais assim histórias da relação das pessoas com a cidade. Então, a partir disso, a gente organizou melhor essa ideia. E trouxemos então esse documentário que procura buscar a relação das pessoas com a cidade afetiva, mas com lugares específicos, né? O município tem lugares que são destaque, assim, né? Para quem mora lá, são muito conhecidos, como o Seminário Claretiano, o Clube Aliança, que são edificações, né, que chamam a atenção pela sua antiguidade, né? E pela relação com os moradores mesmo, que passam por ali, sempre tem alguma história para contar sobre aqueles lugares.
1: Conseguiu chegar a uma conclusão sobre a origem do nome Esteio?
0: Então, essa é uma boa história, né? Não tem ninguém consegue bater o martelo sobre isso, né? Eu acredito que, na verdade, é um pouco das três teorias que se tem, né? Tem uma que é que no pontilhão que dividia Esteio de Canoas, tinham fortes enchentes e se colocaram ali então esteios para sustentar a ponte,
1: Ou
0: caía.
1: seja, estruturas de madeira, esteios para segurar a ponte.
0: Exatamente. Começaram a chamar lá na Ponte do Esteio, Ponte do Esteio, e ficou o Esteio.
1: Essa é uma versão.
0: Essa é uma versão. A outra é que tinha um lugar ali, também próximo desse lugar, onde eles, para a construção da estrada de ferro, colocavam os dormentes de um lado. Então começaram a chamar ali o Capão dos Esteios. Então.
1: Seria um depósito, os dormentes são aquelas estruturas de madeira, sobre elas ficam os trilhos e os dormentes também são conhecidos como esteios. Então,
0: Exato.
1: essa é uma segunda versão.
0: Uma segunda versão. E a terceira versão ainda é que tinha um lugar próximo já à estação férrea, onde se amarravam cavalos, que era também um esteio, né, para se amarrar os animais. Então, que devido a esse lugar, que era a parada do trem, começou a se chamar a Parada do Esteio, Parada do Esteio, e esse nome ficou. Eu acho que deve ser uma mistura das três versões, na verdade, que acabou dando nome para a cidade.
1: Esteio como território tem a sua origem igual a de Gravataí e Canoas.
0: Exatamente. Tudo antes foi uma sesmaria, né? Depois foi uma grande fazenda que era chamada Areião do Meio, né? Que pertencia à baronesa do Gravataí, enfim. E com o tempo, lá já em 1930, o Hildo Meneghetti e o Oswaldo Kreff adquiriram então aquela região e começaram a lotear para vender então terrenos menores, né? Então foi a partir daí que a cidade começou a nascer como tal, né? Claro que antes disso, quando começou lá em 1870 a construção da estrada de ferro, os próprios trabalhadores, né, que trabalhavam na construção da estrada, eles foram construindo já pequenas casas, pequenos aglomerados ali ao redor da via férrea, né? Então esse, na verdade, é o verdadeiro embrião da cidade. Mas o loteamento mesmo, a organização de ruas, veio só depois, lá por 1930.
1: É, porque no, a Estrada de Ferro, que foi inaugurada em 1874 entre Porto Alegre e São Leopoldo e depois estendida em 1876 até Novo Hamburgo, cortou o município de Canoas, depois passou por onde hoje é Esteio, Sapucaia, São Leopoldo, Novo Hamburgo, e seguiu adiante, depois com ampliação mais tarde. E ela cortou a área da fazenda. Então, ali começou a ter alguma movimentação de gente fora da rotina da fazenda.
0: Exatamente, começou a ter essa movimentação. Em Esteio, a linha férrea não chegou a cortar bem o centro da cidade, o que hoje é o centro, o meio da cidade, digamos, territorialmente, né? Então a maior parte da cidade fica para o lado leste, e nós temos uma parte menor, então, que é para o lado oeste, né? Diferente de Canoas, que a linha corta realmente o centro da cidade.
1: É, até porque, como não tinha cidade na época, eles
0: É,
1: cortaram o campo e a
0: exato.
1: cidade se desenvolveu de acordo também com a localização da linha férrea. Os trilhos do antigo trem passavam onde hoje estão os trilhos da Trensurb?
0: Isso, exatamente no mesmo lugar. Inclusive lá em São Leopoldo, tem alguns lugares que ainda são preservados um trechinho, que eu acho que devia ser uma ponte, dessa antiga linha do trem, né? Mas a linha Esteio passava exatamente onde hoje passa o Trensurb. Inclusive, quem passa de trem por Esteio, é possível ver uma praça, que é a Praça Irmão Egídio, que era justamente ali onde ficava antigamente a estação, o ponto de parada de Esteio, né? As pessoas desembarcavam e, enfim.
1: Aliás, esse é um ponto curioso, professor, porque fizeram a linha férrea, mas as estações foram sendo construídas também ao longo do tempo, não foram todas inauguradas junto com a linha. Canoas surgiu a cidade no entorno da estação férrea, que já é lá do tempo de 1874. No caso de Esteio, essa estação ela vem depois de já ter algum povoado ali, então ela é posterior à construção.
0: Sim, ela é posterior e ela não ficava no mesmo lugar que é hoje a estação Esteio, né? Que fica bem ali na região central, próxima à prefeitura. Ela ficava um pouco mais ao norte, próximo dessa praça, então, como eu mencionei, Irmão Egídio.
1: 1905, daí a gente já tá falando já de início do século XX, quando construíram a estação. E de que forma, pelas pesquisas, essa estação localizada ali, daí tendo uma ligação rápida para a época com Porto Alegre, com São Leopoldo, com Canoas, proporcionou um desenvolvimento maior dessa comunidade?
0: Então, acho que mudou muito a relação da cidade, né? Inclusive, os livros mencionam que antes de existir a linha férrea, as pessoas iam para essa região mais para caçar, que era uma zona de muito brejo, então não chamava atenção assim para ser habitada. E depois da estação, realmente as pessoas começaram a se localizar em torno daquele lugar. E conseguiram, por exemplo, trabalhar em Porto Alegre e voltar tranquilamente, né? O meu pai, por exemplo, era um que ele pegava o trem cedo, vinha para Porto Alegre trabalhar e voltava à tarde, né? Final da tarde.
1: Isso já na época do Trensurb, teu pai?
0: Não antes, quando era o
1: Antes?
0: trem a óleo ainda. Ele trabalhava nessa época e ele vinha para Porto Alegre e voltava sempre. Conversando com moradores antigos também. Eles contam que essa época, antes de ser a Trensurb, também aconteciam alguns acidentes, né? Porque não é diferente da Trensurb, não tinham então os muros que protegiam os trilhos.
1: Sim, dava para caminhar sobre os trilhos de um lado para o outro, até para o desenvolvimento era melhor, porque não tinha uma barreira física, mas para a segurança.
0: Exato, Então, ali na região onde hoje tem algumas fábricas, a Votorantim, por exemplo, os trens faziam manobras e um morador estava me contando que eles, quando criança, brincavam então de subir nos trens e né, porque os trens para fazer manobra iam mais devagar, e alguns acidentes, inclusive um amigo dele, ele comentava, teve um acidente, acabou perdendo um membro, um acidente grave, então é por conta de eles brincarem nessa região dos trens ali, né? Para eles era uma diversão.
1: Aliás, sobre esses relatos bem antigos daquele território, falando de uma área alagadiça, é bem compreensível olhando a realidade de hoje, porque, claro, tem obras que foram feitas, mas tem o Rio dos Sinos com a sua várzea, que inunda uma boa parte hoje do que é os fundos do Parque de Exposições Assis Brasil. Tem a questão dos arroios também. Esteio sofreu historicamente com as inundações, os arroios subindo e invadindo as áreas das comunidades. Então, não era uma área muito propícia ou tão propícia quanto os lados de Canoas, de Gravataí.
0: Exato, aquela região ali da Expo Inter toda era basicamente plantação de arroz, né? Conversando com a Beth, para o documentário, com a Beth Cirne Lima, que hoje é subsecretária do Parque Acesso Brasil, ela comentava que a família dela, né, tinha relação com a família Creff ali, e tudo aquilo ali era plantação de arroz. Eles era comum alagar na época, mas para o plantio de arroz isso era positivo, né? Porque eles manejavam a água conforme era necessário e melhor para o plantio, né? Então, isso tem a ver com a fatalidade da enchente recente que aconteceu também, né? Por ser uma área mais baixa ali, realmente.
1: O desenvolvimento urbano dessa antiga fazenda passou a ser chamado território de esteio. Se dá primeiro no entorno da estação férrea ou se dá já numa outra área a partir, do movimento que é feito com a urbanização lá nos anos 1930?
0: Então, acho que Esteio começou a crescer a partir da urbanização, né? Então, o Ildo Meneghetti e o Oswaldo Kreff, eles loteiam a cidade em áreas menores e a partir daí começa, então, a expansão da cidade. Começam, então, a aparecer indústrias também na região e Esteio, então, no processo ao longo do tempo, foi um distrito de São Leopoldo, né? E com o tempo veio esse processo de emancipação, né? Os emancipacionistas, então, eles se reuniam em diversos lugares, inclusive um ponto importante para a cidade, que infelizmente hoje não existe mais, foi o Cine Imperial. Ele foi palco de várias dessas reuniões para a emancipação da cidade. Depois acabou sendo também a sede da prefeitura. E um dos emancipacionistas mais ferrenhos, que foi o Luiz Alessio Freiner, que acabou sendo também o primeiro prefeito. Ele então cedia, ele era dono do Cine Imperial. Então, antes existia a cidade como um tal, como município, já existia um movimento cultural ali também desse cinema. E ele cedia então para essas reuniões. E acabou sendo ali também a primeira prefeitura de Esteio, né? Ele, como primeiro prefeito, ele acabou, os livros contam, ele não recebia o seu salário, ele doava para o município para comprar. Então, móveis para a prefeitura, e despesas do município, enfim, que num primeiro momento não tinha arrecadação ainda, né?
1: Vou voltar um pouco no tempo, nessa questão de, ser um distrito de São Leopoldo. Primeiro, foi território também de Porto Alegre, assim como São Leopoldo. São Leopoldo, a colônia alemã, que tinha uma série de distritos, depois, se emancipou lá em 1846, então passa a ter uma autonomia administrativa. E com isso, o território de Esteio passa a ser também, território de São Leopoldo. Mais tarde só, estava vendo aqui que só bem depois, Esteio acaba sendo considerado um distrito, e ele chamava de Vila do Esteio.
0: Vila do Seio.
1: Daí passa a ser um distrito de São Leopoldo
0: São
1: até
0: Leopoldo.
1: conseguir a emancipação. E daí a gente vai para essa fase, acho que é bem importante da história do município, que é da urbanização, que não vem sozinha, porque, vamos lembrar, tinha já. Muito antes a ligação do Vale dos Sinos com Porto Alegre pelo Rio dos Sinos, que foi o primeiro caminho mais rápido, navegação, tinha possibilidade também de cavalgar e ir até lá, mas era mais longe. Depois veio ali em 1874 a inauguração da ferrovia, e nos anos 30, com a inauguração em 1934, a faixinha, que era uma faixa de concreto, foram duas faixas construídas na mesma época e inauguradas com dias de diferença. Uma que ligava Porto Alegre a Gravataí e outra ligando Porto Alegre a São Leopoldo. Eram bem estreitas, não davam, não era possível passar dois veículos. Então, quando vinham dois veículos em sentidos opostos, os dois ou um precisava sair um pouco para a lateral, que daí tinha pedra cascalho nas laterais, e seguir viagem. Mas o movimento também era fraco na época. Agora, para quem já tinha veículo e já tinha ônibus nos anos 1930, foi uma evolução, porque deixou a viagem bem rápida, não dependia de horário de trem, e desenvolveu toda essa área aqui de Porto Alegre, Canoas, Esteio, Sapucaia, até São Leopoldo. E a partir do desenvolvimento dessa estrada, vem também o desenvolvimento maior com a urbanização de Esteio.
0: Exatamente, a faixa foi também um marco muito importante, né? Os livros também chamam essa faixa de variante dos eucaliptos, pela entrada ali onde hoje é a Petrobras, que tinha muitos eucaliptos. E até o, foi uma referência para a cidade, e até hoje as pessoas que moram lá costumam chamar o centro de faixa, né?
1: Chamam de faixa
0: Chamam de
1: ainda,
0: faixa, então.
1: que é hoje, considerando o atual centro de Esteio, o trajeto da faixinha ou da faixa é da Avenida
0: Presidente
1: Presidente
0: Vargas.
1: Vargas.
0: Isso, é. Então na época não existia, ainda não existia a BR-116, né?
1: Já é da BR-116, daí que chamavam de Federal, né? Chamavam
0: Isso.
1: de Federal, já é da década de 40,
0: Isso.
1: 1940 a obra.
0: É. Então, o centro se desenvolveu muito a partir da faixa, né? Então, as pessoas, esse título, de ao invés de dizer ir ao centro, falar vou à faixa, acabou ficando, e para quem é esteiense, centro é sinônimo de faixa.
1: Até as gerações novas têm esse costume de
0: Até
1: chamar de
0: hoje
1: faixa.
0: é comum
1: É
0: chamar assim.
1: curioso. E tem algum. Vocês encontraram algum trecho remanescente da antiga faixa de concreto ainda preservado?
0: Não, acredito que não. A única coisa que tem ainda desse período, nessa região, é a ponte que liga ali Sapucaí, que divide Canoas e Esteio, né? A ponte, então, da antiga estrada de ferro, ela ainda está lá preservada ao lado dos trilhos do Trensurb, né? Então, essa ponte ainda permanece. Mas a faixa não.
1: A ponte da época daquela ferrovia lá do século XIX.
0: Isso, a ponte ainda está lá, uma ponte de ferro, né?
1: E está bem preservada? Como é que está a condição dela?
0: Tá bem preservada, assim, né? Claro que hoje há um pouco de vegetação cresceu ao redor, né? Mas ainda tá bem preservada. Alguns anos atrás, uns 10 anos, ela passou por um processo de revitalização também, então tá relativamente bem preservada. Para quem quiser uma referência, é bem ao lado de onde hoje fica o Pórtico de Esteio, né? Para quem vem de Porto Alegre, é o Pórtico de Esteio, aquele pórtico azul, bem ao lado, lado esquerdo ali, é onde fica essa ponte férrea.
1: Esteio não é uma cidade tão antiga quanto São Leopoldo, por exemplo. Para quem vai passear em Esteio, tua dica de esteiense, de pesquisador, quais são os prédios mais importantes que contam um pouco dessa história do município?
0: Sim, então, nós temos alguns prédios importantes que são referência para quem mora na cidade. Um deles é o Seminário Claretiano, que ele foi muito importante também para o desenvolvimento da cidade, porque pessoas vinham de longe para estudar nesse seminário, e acabavam fazendo muitas ações para a comunidade. Por muito tempo, quando o Esteio ainda não era tão povoado, como esse seminário ele fica num ponto mais elevado da cidade, ele era uma referência para quem mora em Esteio, né? Então, para lá do seminário ou para cá do seminário, ele era uma referência. Hoje em dia, como está mais urbanizado, ele não, ele foi desativado em 1990, depois em 2005 ele passou por um incêndio, enfim, parte dele está em ruínas. Mas as ruínas ainda estão lá, e uma parte do prédio ela foi restaurada. Hoje é a Secretaria de Segurança Pública. Então esse é um lugar de referência para a cidade, porque é possível ver as ruínas ainda, com as casas ao redor, não é possível mais ver de longe como antigamente, mas ainda é um ponto importante para a cidade. Temos a Casa de Cultura também, Lofredina Araújo Gaia, que aliás ela foi responsável, a Lofredina foi responsável pelo Hino de Esteio, que é bem famoso.
1: Esse prédio era o que antigamente?
0: Não, esse prédio foi construído do zero para construir a Casa de Cultura.
1: Ah, tá.
0: Havia um projeto de construir a Casa de Cultura numa região mais próxima da estação onde hoje é a estação Esteio, onde ficava o Cine Imperial. Inclusive foi por isso que ele foi destruído, né? Infelizmente, mas acabaram levando essa ideia para outro
1: E o
0: terreno.
1: que tem no terreno que era o cinema?
0: Então, infelizmente, essa é uma história muito triste, né? Para nós que gostamos da história, de história em geral, mas em especial da história da cidade. Foi demolido e nada foi construído no lugar. Hoje é um estacionamento.
1: Ah, é um terreno de estacionamento.
0: Exatamente. Se tu olhar as paredes do estacionamento, ainda tu consegue ver alguns mosaicos, alguma entrada do cinema, né? Mas é assim bem vestígios muito pequenos assim. Infelizmente foi uma destruição, inclusive em vão, assim, né?
1: Tem prédios também preservados antigos, com quase 90 anos de história, dentro do Parque Assis Brasil, porque esse é um ponto, né? A gente falava antes aqui da urbanização, a empresa urbanizadora, a Companhia Geral de Obras de Esteio, foi formada entre os sócios o Hildo Meneghetti, que também era sócio da Dani Conceição e Companhia, que foi a construtora da faixa de concreto. e do Oswaldo Kreff. Nessa parceria fizeram a urbanização. Oswaldo Kreff ficou com as terras dos trilhos do trem. É fácil de quem conhece tem de visualizar isso. Pensa ali na estação, na linha do Trensurb, em direção ao Rio dos Sinos, que é onde fica o parque hoje. Ali era a granja do Esteio, uma propriedade para a época bem modular, exemplar, produzia em especial leite nos anos 30. Já tinha assim muitas vacas e touros trazidos da Europa, então tinha um plantel bastante grande para produção de leite, com o estábulo onde hoje fica o restaurante churrascaria, bem no ponto alto. Quem passa na BR olha lá em cima, está aquele restaurante. Ali era o estábulo das vacas. E tem dentro do parque a Casa Branca, que era a casa da família na fazenda, que hoje é a sede do governo do estado dentro do parque de exposições. Também são prédios importantes para o município.
0: E são lugares muito importantes que felizmente estão preservados, né? E exatamente isso, a fazenda ali do Oswaldo Kreff ficava bem, a entrada é justamente onde hoje é a entrada do Parque Exposições do Brasil, né? A entrada principal. Então entrando ali, a gente está de frente para o que hoje é a Casa do Gaúcho ali. E ali era o estábulo de fato onde pertencia a fazenda e tal. E a casa também está preservada exatamente como era na época, né, do Oswaldo Kreff. Felizmente a gente tem esse lugar.
1: Professor, ator, produtor audiovisual, diretor do documentário Histórias da Cidade de Esteio, Fanael Gonçalves, muito obrigado, professor, por contar um pouco dessa história. Eu disse, né, o pequeno grande município, o menor município em território do Rio Grande do Sul, mas com uma população importante, 78 mil moradores, pelas estimativas do IBGE, e que tem nesse período de Expo Inter sempre. O centro do Rio Grande do Sul, dos debates, das conversas, dos encontros, aqui na região metropolitana de Porto Alegre. Volte sempre, professor. Muito obrigado.
0: Muito obrigado pelo convite.
1: Muito obrigado pela sua audiência. Até a próxima semana com mais um episódio do Aconteceu no Rio Grande do Sul. Se gostou deste, compartilhe com seus amigos. 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Até a próxima semana. Tchau.
2: 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Notícia na hora certa, 11 horas, 3 minutos. Presidente do Supremo Tribunal Federal, Edson Fachin, dá 24 horas para a Polícia Federal informar sobre custódia e estado de celular de Vorcaro. 300 pessoas são detidas no Chile em protestos que relembram o golpe de Estado de Pinochet ocorrido na década de 70. Defesa Civil registra ocorrências em 28 municípios após temporais desde quinta-feira no Rio Grande do Sul. Céu nublado em Porto Alegre agora faz 16 graus. A chuva retorna no domingo e no começo da semana. 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
2: Trânsito tranquilo nas principais rodovias e na capital, sem registro de ocorrências.
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2: Fachin assume relatoria do caso que apura a conduta de Alexandre de Moraes em conversas com Vorcaro.
4: O ministro Edson Fachin, presidente do Supremo Tribunal Federal, assumiu nesta noite a relatoria do caso que apura a conduta do ministro Alexandre de Moraes nas conversas com o banqueiro Daniel Vorcaro. Além disso, ele pediu ao ministro André Mendonça o envio dos processos relacionados ao caso Master e às fraudes no INSS, que estavam sob a relatoria de Mendonça. O ministro cumpriu a ordem e as mudanças já foram formalizadas. Com o Fachin na relatoria, o caso que envolve a conduta de Moraes será analisado na sessão da próxima terça-feira, quando os ministros do STF vão decidir se um colega da corte será formalmente investigado, com a abertura de um inquérito. Já sobre os processos do Banco Master e as fraudes no INSS, com envio à presidência, os dois casos ficam paralisados até uma nova decisão de Edson Fachin. De Brasília, Kelly Matos.
2: 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Da redação, Ayrton Lemos.
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3: Muito bem, sábado temos um compromisso marcado. É o Vitrola aterrizando na Rádio Gaúcha até a meia-noite junto contigo. O nosso assunto é música. Aliás, o nosso assunto não. A gente vai ouvir música. Essa é a proposta do Vitrola. Eu sou o Rodrigo Adams, comunicador do Grupo RBS. E tenho essa missão, trazer música boa, sempre com um tema diferente, para que a nossa audiência tenha uma noite muito agradável. Então, prepare-se, pois hoje a noite é temática, obviamente, pensando no nosso Rio Grande. E eu vou dedicar a playlist de hoje para todo mundo que está curtindo o acampamento Farroupilha no Parque Maurício Sirotsky Sobrinho, em Porto Alegre, onde eu já tive a oportunidade de ir algumas vezes. Então é para a turma que está aí no acampamento Farroupilha. O programa de hoje é para aumentar o volume e ser feliz. O Vitrola chega com gravação de Matheus Giuseppe, a edição é de Vicente Nolasco. E a gente começa com Milonga Abaixo de Mau Tempo, de José Cláudio Machado. Passamos por Meus Olhares de Saudade, de Cassiano Mendes, meu amigo, meu irmão, meu compadre, meu irmão da vida. Vai estar tocando aqui no nosso Vitrola. Vento Negro, de Vitor Hugo. Deixando o Pago, de Vitor Ramil. Florêncio Guerra, de Luiz Carlos Borges, e a gente fecha esse bloco com Balseiro do Rio Uruguai, de Valdomiro Maiká. Esse é o Vitrola, na Rádio Gaúcha.

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tenor espanhol José Carreira se apresenta pela última vez em Porto Alegre, acompanhado por uma orquestra, no palco do Araújo Viana, dia 29 de setembro. 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
1: Muito bem, de volta com o Vitrola, uma noite especial de muita música gaúcha, em comemoração ao mês do gaúcho, ao acampamento Farroupilha, que segue fazendo sua história aqui em Porto Alegre. Então tu pode vir junto comigo até a meia-noite aqui na Rádio Gaúcha. Temos muita música boa para tocar aqui no Vitrola. Segundo bloco, começando com Luiz Marenco, Quando o Verso Vem Pras Casa. Cristiano Quevedo também pinta por aqui com Contraponto. Erlon Pericles com Diário de um Fronteiriço. Recuerdos da 28, do Joca Martins. No Rastro da Gadaria, de Jairo Lambari Fernandes. E a gente fecha com Recado de Tropilheiro, de Marcelo Mendes. Eu amo essa música. E a gurizada da Alegrete nos rodeia. Não fazem feio, amor.

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0: 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Notícia na hora certa, meia-noite. Bombeiros localizam mais 3 corpos após queda de prédio na zona leste de São Paulo. Ao todo, 5 pessoas morreram. Idosa morre após ser atropelada por caminhão de coleta de resíduos em Bagé. Defesa Civil emite alerta para o risco muito alto de inundação no Rio Uruguai, em Porto Mauá, na fronteira oeste do estado. Céu nublado em Porto Alegre agora faz 14 graus. A chuva retorna neste domingo no estado. 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
0: Trânsito tranquilo nas principais rodovias do Rio Grande do Sul, em Porto Alegre, sem registro de ocorrências neste momento.
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0: Supremo Tribunal Federal oficializa mudanças e Fachin já está com a relatoria do caso que apura a conduta do ministro Alexandre de Moraes.
2: As decisões foram tomadas nessa noite. O presidente do Supremo, ministro Edson Fachin, tirou o ministro André Mendonça da relatoria do processo que aponta um elo entre o ministro Alexandre de Moraes e o ex-banqueiro Daniel Vorcaro. O próprio Edson Fachin assumiu a condução do caso. Ele também mandou paralisar temporariamente as investigações dos casos Master e do INSS, ordenando que Mendonça encaminhasse os autos desses dois processos à presidência. As mudanças já foram formalizadas, segundo o Supremo Tribunal Federal. Também hoje, o presidente Fachin determinou que a Polícia Federal apresente, em até 24 horas, informações sobre o celular de Daniel Vorcaro, que foi apreendido em 2025 durante investigações sobre o escândalo do Banco Master. De Brasília, Kelly Matos.
0: 28 municípios gaúchos registraram danos provocados pelos temporais desde quinta-feira. Segundo a Defesa Civil, 20 pessoas estão desalojadas. Seberi concentra o maior número de imóveis atingidos, com danos em 480 casas e 2 escolas. O registro mais recente ocorreu em Esperança do Sul, onde o granizo danificou 7 residências nesta sexta. 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Da redação, Ayrton Lemos.
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1: Sábado, temos um compromisso marcado. É o Vitrola aterrizando na Rádio Gaúcha até meia-noite junto contigo. O nosso assunto é música. Aliás, o nosso assunto não. A gente vai ouvir música. Essa é a proposta do Vitrola. Eu sou o Rodrigo Adams, comunicador do Grupo RBS. E tenho essa missão, trazer música boa, sempre com um tema diferente, para que a nossa audiência tenha uma noite muito agradável. Então, prepare-se, pois hoje a noite é temática, obviamente, pensando no nosso Rio Grande. E eu vou dedicar a playlist de hoje para todo mundo que está curtindo o acampamento Farroupilha no Parque Maurício Sirotsky Sobrinho, em Porto Alegre, onde eu já tive a oportunidade de ir algumas vezes. Então é para a turma que está aí no acampamento Farroupilha. O programa de hoje é para aumentar o volume e ser feliz. O Vitrola chega com gravação de Matheus Giuseppe, a edição é de Vicente Nolasco. E a gente começa com Milonga Abaixo de Mau Tempo, de José Cláudio Machado. Passamos por Meus Olhares de Saudade, de Cassiano Mendes, meu amigo, meu irmão, meu compadre, meu irmão da vida. Vai estar tocando aqui no nosso Vitrola. Vento Negro, de Vitor Hugo, Deixando o Pago, de Vitor Ramil, Florêncio Guerra, de Luiz Carlos Borges, e a gente fecha esse bloco com Balseiro, do Rio Uruguai, de Valdomiro Maiká. Esse é o Vitrola, na Rádio Gaúcha. Música.

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tenor espanhol José Carreras se apresenta pela última vez em Porto Alegre, acompanhado por uma orquestra, no palco do Araújo Viana, dia 29 de setembro. Durante o espetáculo, Carreras vai interpretar óperas famosas, canções clássicas e peças que marcam a longa trajetória internacional.

Nascido em Barcelona, Carreras é um dos tenores mais reconhecidos da história. Ele era um dos três tenores, sucesso que popularizou a música lírica, cantando ao lado de Plácido Domingo e Luciano Pavarotti. Além da carreira artística, o cantor se dedica a iniciativas sociais por meio da Fundação Internacional José Carreras para a Leucemia. O tenor estará então no Araújo Viana, dia 29 de setembro, às 9 da noite. Ingressos pelo Simpla a partir de R$ 600.

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1: Após a eliminação para a Noruega na Copa do Mundo de 2026, o Brasil quebrou um tabu ruim para a história da seleção brasileira. Desde 1990, a seleção não era eliminada nas oitavas de final. 36 anos atrás, treinada por Sebastião Lazzaroni, a melancólica saída do Brasil na Copa do Mundo foi para a Argentina. Com a derrota para os noruegueses em 2026, o Brasil segue sem vencer seleções europeias após o título de 2002. França, Holanda, Alemanha, Bélgica e Croácia já tiveram o prazer de vencer a maior seleção da história do futebol.
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1: Muito bem, de volta com o Vitrola, uma noite especial de muita música gaúcha, em comemoração ao mês do gaúcho, ao acampamento Farroupilha, que segue fazendo sua história aqui em Porto Alegre. Então tu pode vir junto comigo até a meia-noite aqui na Rádio Gaúcha. Temos, vamos falar do jeito certo, temos muita música boa para tocar aqui no Vitrola. Segundo bloco, começando com Luiz Marenco, Quando o Verso Vem para as Casas. Cristiano Quevedo também pinta por aqui com um Contraponto. Erlon Pericles com Diário de um Fronteiriço. Recuerdos da 28, do Joca Martins. No Rastro da Gadaria, de Jairo Lambari Fernandes. E a gente fecha com Recado de Tropilheiro, de Marcelo Mendes. Eu amo essa música. E a gurizada do Alegre te nos rodeia. Não fazem feio a montar na matungada. Vamos deixar pra ele. É o Vitrola aqui na Rádio Gaúcha.

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0: Muito bem, esse foi o Vitrola aqui na Rádio Gaúcha. Muito obrigado pelo carinho da tua audiência, da tua parceria. Hoje uma noite muito especial em comemoração ao mês do Gaúcho, uma playlist dedicada aos artistas do Rio Grande do Sul. Eu sou o Rodrigo Adams e eu vim na parceria com o Matheus Giuseppe nas gravações e a edição é dele, o lendário Vicente Nolasco.
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2: Que tal uma mistura de ação, drama pesado e cenários pós-apocalípticos? Junto a isso, uma carga emocional enorme, pois essa é The Last of Us.

uma daquelas séries que realmente ficam muito marcadas, baseada no aclamado jogo da Naughty Dog, considerado por muitos como um dos melhores jogos da história. A série da Max conseguiu fazer o impossível, adaptar uma série de videogame com a qualidade cinematográfica e profundidade emocional digna dos melhores dramas da TV. A trama acompanha Joel e Ellie num mundo devastado por uma pandemia causada por um fungo real, o Cordyceps, que existe mesmo, só que apenas em insetos. Esse fungo transforma as pessoas em criaturas violentas e deformadas.

Mas o que realmente nos prende na série não são só os infectados, e sim a relação entre os personagens, na luta pela sobrevivência, amor, perda e confiança.

produção é caprichada. A Max não economizou, os cenários são incríveis, os efeitos são ótimos e a atmosfera é tensa o tempo todo. Fidelidade com o jogo é um presente para os fãs, mas ao mesmo tempo quem nunca jogou entende tudo perfeitamente. E o melhor de tudo é que já está no ar a segunda temporada. Eu sou Denise Cruz e essa foi mais uma edição do Músicas de Série, com a produção de Vicente Nolasco.

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1: Idosa morre após ser atropelada por caminhão de coleta de resíduos em Bagé. Presidente do STF, o ministro Edson Fachin assume a relatoria da ação sobre conversas entre Alexandre de Moraes e Daniel Vorkaro. Ataques russos deixam 8 mortos e dezenas de feridos em diferentes cidades da Ucrânia neste sábado. Céu nublado em Porto Alegre. Agora faz 13 graus. Neste domingo, o frio deve voltar a ganhar força no estado e a chuva poderá retornar em algumas regiões, como no litoral. 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
1: Trânsito tranquilo nas principais rodovias do Rio Grande do Sul neste momento. Em Porto Alegre também não há registro de ocorrências em atendimento.
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1: Um jovem de 21 anos foi encontrado morto neste sábado em Carazinho, no norte do Rio Grande do Sul. A identidade da vítima ainda não foi confirmada. De acordo com a Polícia Civil, o jovem foi morto com diversos disparos de armas de fogo. Ainda não há suspeitos identificados. A investigação do crime será realizada pela Delegacia de Repressão às Ações Criminosas Organizadas de Carazinho. A Suécia passa por eleições legislativas neste domingo. Durante vários meses, as pesquisas apontavam ampla vantagem do bloco de oposição do centro da esquerda, liderada pela social-democrata Madalena Andersson. Nas últimas semanas, contudo, a coalizão de centro-direita do primeiro-ministro Ulf Kristersson reduziu a diferença. Segundo especialistas na política sueca, o resultado da votação deverá ser decidido por uma margem estreita. Em caso de vitória do bloco de direita, o Partido Democratas da Suécia, de extrema direita, poderá entrar no governo sueco pela primeira vez em sua história. 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Da redação, Matias Boni.
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10: Bom dia! Vamos começar mais um Conversas Cruzadas. Eu, Eduardo Rosa e mais convidados vamos bater um papo sobre um dos assuntos mais importantes desta semana. Bom programa a todos!
11: Nosso convidado está longe de fazer uma estreia nesse programa. Pelo contrário, já esteve aqui várias vezes falando de alguns dos assuntos fundamentais da República. Mas hoje vem numa posição diferente. Vem como entrevistado, falar um pouco de história, de trajetória, sobre opinião também, sobre os temas que estão postos no debate público. Aurílio Lopes Júnior é advogado criminalista, professor, parecerista, palestrante e é uma referência quando o assunto é processo penal. Muito citado nos tribunais superiores, em obras de direito, ultimamente também tem virado uma personalidade das redes sociais. E aí, prof, não vai falar nada?
12: Cara, primeiro que é um prazer estar aqui, entendeu? Um prazer imenso, assim, eu sou muito grato à RBS, na época TV Com, foi um momento muito legal. Então, Conversas Cruzadas marcou uma época na minha vida, como marcou polêmica na Gaúcha, sabe? Então, eu sou grato por terem criado um espaço tão produtivo. E realmente, aqui se travaram discussões fantásticas, sabe? Os temas mais quentes, eu me lembro de falar de manhã na Gaúcha e de noite no Conversas Cruzadas. Então, é muito legal estar aqui hoje, sabe?
11: Para quem não entendeu, o e aí, prof, não vai falar nada, é um jeito que o senhor se comunica, né, nas redes sociais.
12: Não, sabe que essa questão das redes sociais nunca foi planejado, sabe? O meu perfil de Instagram, já antes do Facebook, sempre foi orgânico. Eu nunca comprei um seguidor, nunca coloquei ninguém para produzir, é totalmente amador aquilo ali. Só que ficou, as pessoas me chamavam e diziam, ei, prof, não vai falar nada sobre esse tema polêmico. E às vezes acontecia de, não vai falar nada, vai te acovardar, aquilo começava a me encher o saco. Aí eu chegava em casa 10 horas da noite, depois da aula toda a noite, 10 e meia me sentava e dizia, então tá, então agora eu vou falar. Então o Iaí prof ficou um chavão e acabou que virou uma marca registrada, sabe?
11: Eu compartilhava aqui com o senhor no bastidor, né? Fui aluno da PUC do Direito alguns anos atrás e sigo o senhor há muito tempo nas redes sociais. Eu vejo isso do não planejamento, porque ao mesmo tempo que o senhor faz análise ali, tem a foto do cachorro-quente no aeroporto, é tudo misturado, né?
12: Sabe que, na verdade, as coisas foram acontecendo e isso é, de certa maneira, um reflexo de como é que é a vida. Você pode fazer todo um projeto de vida, ter todo um planejamento, mas se você não tiver a capacidade de se adaptar, se reinventar, você não vai longe. O Instagram, aquilo começou com um momento para falar sobre algumas questões, virou um espaço interessante, debate, temas, de questões do nosso dia a dia, e ao mesmo tempo eu nunca deixei de lado a minha identidade, sabe? A simplicidade da vida, que é... As pessoas gostam de ver isso. Eu me acordo toda semana, 3 horas da manhã, 4 horas da manhã, e eu posso, eu estou no aeroporto, quer dizer, eu estou lá trabalhando, isso estimula, porque quem está se acordando às 5, 6 horas da manhã não está sozinho, sabe? A questão do dogão do aeroporto, né, o cachorro quente do aeroporto, é o quê? É a vida de quem viaja o tempo todo, não tem tempo para glamourizar num restaurante. Cara, me sendo como um dog, um cachorro quente, porque é o que dá tempo. Eu nunca fiz um trabalho de ostentação, porque minha vida não é isso, minha vida é trabalhar mesmo, sério, é operário mesmo, é correndo atrás, e aquilo reflete, e realmente as pessoas se identificam. Claro, tem aquele que se identifica com o perfil ostentação, e tem aquele que se identifica com um perfil que tem conteúdo, que tem trabalho, e isso foi o que aconteceu.
11: Eu usei uma ferramenta de análise de redes sociais, que mostrou que o senhor começou o ano com 350 mil seguidores no Instagram, e agora o senhor tem mais de 1 milhão, furou a bolha, né? Queria saber como é que está sendo.
12: Foi interessante essa questão. Eu comecei o Instagram devagar, aquilo chegou em 10 mil, 20 mil, 50 mil, 100 mil, e já era uma conquista, sabe? Aí depois foi indo, quando chegou em 500 mil, já tinha sido um furo de bolha. Onde é que furou a bolha? Furou quando eu comecei a trabalhar e fazer análise, responder perguntas. E aí, prof, não vai falar sobre a prisão, sei lá, do Bolsonaro. E explicando a prisão do Bolsonaro, explicando a prisão do Lula. Questões políticas sensíveis que, ao mesmo tempo, desperta paixões e ódios. Só que abriu na simplicidade da linguagem. E aí vem a facilidade de ser professor. São 32 anos como professor. Eu tive sempre como princípio básico que o bom professor é aquele que comunica temas complexos com uma linguagem acessível. Você não tem que se esconder atrás da linguagem. Você tem que ser capaz de comunicar, tentando buscar um equilíbrio que é não ficar na simploridade do tema, da forma. E isso acabou furando a bolha, porque pessoas que não são do direito compreendem. E sempre tinha aquele retorno. Porra, eu não sou do direito, mas compreendo o que está falando. Bom, eu fico feliz, porque eu também penso que quando eu entro numa sala de aula para um aluno de graduação que está começando uma faculdade, muitas vezes não está letrado naquilo. Bom, eu tenho que ser capaz de ensinar, convencer, trazer ele, despertar a intenção e a vontade de continuar. E isso aí rompeu. Claro, quando chegou na história de 1 milhão de seguidores, eu me dei conta de que era uma responsabilidade muito grande. Inclusive agora, recentemente, eu fiz uma manifestação sobre um caso meu e na hora me ligou um presidente da OAB de São Paulo, que é meu amigo, para dizer, olha, Auri, quando você fala, tem muita responsabilidade no que você diz. Muita gente vê. E ali tinha uma informação errada. Eu disse, pô, tinha? Eu não sabia. Não, tem assim, assim, assado. Eu disse, então tá bom. Se eu errei, eu não tenho que ter compromisso ético com o erro. Eu fui lá e postei para corrigir. Mas foi uma chamada de atenção no sentido de que ônus e bônus de você ter 1 milhão de seguidores. Não é algo que eu jogo confete. A minha vida não muda por causa disso. Eu não preciso da porra do Instagram para nada, entendeu? Mas é um espaço interessante.
11: O senhor em maio assumiu a defesa da Deolane Bezerra, da doutora Deolane, e como é que é ser advogado não só de uma pessoa pública, mas é de uma celebridade? Imagino que muita gente tenha chegado no senhor por causa disso também, né?
12: Eu já defendi muita gente famosa, digamos assim, políticos, toda a vida defendi gente, não vou ficar nominando porque eticamente é censurar, mas já defendi muita gente com visibilidade. Não tinha todo esse retorno, digamos, em termos de redes sociais, até porque como advogado criminalista, eu não fico expondo clientes. O caso de Deolane, eu até brinco, né? Às vezes a pessoa diz, ah, e agora ficou famoso por conta da Deolane. Não, eu já era famoso, por isso que eu fui contratado pela Deolane. É diferente, a lógica, não fiquei famoso por causa da Deolane. Não, a Deolane, inclusive, a gente conversava antes, sabe? As irmãs dela, eu me dou muito bem com a Daniele, foi minha aluna, a Daiane também, foram minhas alunas em diferentes momentos, que eu dou aula em muitos lugares. E terem sido minhas alunas, a gente foi conversando. E quando deu o primeiro problema com a Deolane, lá no Pernambuco, eu até conversei com elas. Era uma prisão, na época, que me pareceu ilegal, a primeira prisão dela, muito ilegal, e eu não tinha nenhuma relação profissional. E aí, meus alunos em aula, e foi interessante porque eu cheguei na PUC e a noite era sobre prisões preventivas. E o assunto acabou descambando para o caso. Porque eu sempre tive a preocupação com meus alunos de trazer um tema jurídico, mas fazer o link com a vida como ela é, a realidade. Então, aconteceu a prisão de uma pessoa famosa, vamos discutir juridicamente sobre isso. E naquela época eu fiz um comentário sobre a prisão da Deolane. E aí furou a bolha, porque, digamos, sites de fofocas publicaram aquilo. As irmãs gostaram e usaram e me perguntaram, isso pode usar, não era essa a intenção. Mas, enfim, eu comecei a ajudar, de certa maneira. Quando teve esse segundo problema agora, aí sim, me procuraram profissionalmente também, tinha acabado de acontecer o caso de algumas operações famosas em São Paulo, que envolviam MCs, né? E ali eu acabei também trabalhando com o funk, e isso deu muita visibilidade, é um outro mercado interessante de trabalho. E foi esse fato. Só um detalhe, né? Como advogado, sempre que eu fiz uma defesa complexa, eu tento entender o negócio do cliente. Então, sei lá, eu defendo um produtor de arroz acusado de um crime ambiental. Eu ia para a lavoura para entender como é que funciona, como é que se planta arroz, como é que se colhe o arroz, como é que se seca o arroz, como é que descasca o arroz, todo o procedimento, porque mais de uma vez eu tive que explicar isso em audiência. Então eu tive que ir para dentro do funk para entender como é que funcionava o funk. Eu tive que ir para dentro da vida dela para entender como é que funciona a vida de uma influenciadora com 20 milhões de seguidores, sabe? Então é uma experiência, mas é mais uma experiência interessante.
11: Antes de virar a chave do assunto, eu queria aproveitar esse seu gancho e pedir para o pessoal reproduzir um vídeo que a gente separou para o professor comentar aqui. Quero saber o bastidor desse vídeo que repercutiu bastante. Vamos ver aí se a gente tem ele à mão, por favor.
13: A informação que nós temos aqui é essa, que o juiz atendeu, acolheu o pedido da polícia e decretou a prisão preventiva de 36. Decretou a prisão preventiva de todos,
14: Ou seja, eles permanecerão, eles permanecerão presos.
13: 36.
14: Eles permanecerão presos por mais 36.
13: Na verdade, o juiz vai expedir o alvará de soltura para cumprir a decisão do tribunal, mas, ao mesmo tempo, ele já decretou a prisão preventiva de 36 dos acusados.
14: Então, eles não sairão hoje.
13: Não sairão.
14: Alguma previsão de que isso seja...
11: Esse vídeo aí, que é um dos casos que o senhor fala, né, do caso do MC Rian SP, que não é o seu cliente, no caso, mas agora, agora é também. Perfeito. Então, aí a Justiça Federal tinha decretado, né, a prisão de uma série de pessoas, e o senhor estava tendo acesso à decisão, estava comentando, estava sendo questionado pelos repórteres, queria saber um pouquinho desse bastidor.
12: Esse caso, esse momento foi um momento muito interessante, porque o que acontece? Nesse momento eu defendo até hoje o Henrique, que é da Love Funk, Love Produtor, Formato Funk, que eram produtores. O que aconteceu? É o rato. O que aconteceu na situação? Eles tinham sido presos por uma prisão temporária. Aí se entrou com o HC, enfim, veio a decisão do tribunal determinando a soltura. Casualmente, eu estava em São Paulo, eu tenho escritório em São Paulo, em Brasília, eu estava lá, e eu digo, eu vou acompanhar, obviamente, a soltura dele. Então eu estava lá esperando para ele ser solto, eu e toda a mídia. Naquele momento esperávamos a soltura. E estava demorando, anormalmente estava demorando. Daqui a pouco me informaram do escritório e eu fui no telefone para dizer, não vai ser solto, decretar uma nova prisão. Quer dizer, o tribunal tinha determinado a soltura numa prisão temporária, o juiz recebeu a determinação para soltar e o juiz foi lá e decretou uma nova prisão, agora preventiva. Aquilo foi totalmente inusitado e uma surpresa. Então, eu tinha todos os jornalistas no meu entorno e eu tentando entender, só que tinha uma me puxando o celular o tempo todo. Tinha uma jornalista ali de um site desse fofoca, eu tentava ler e ela puxava, porque ela queria pegar meu celular. Então ali, quantas pessoas são? Eu não podia dar informação errada, dizer todos, eu não tinha como, e era uma decisão de 40 páginas. Então eu estou ali, nervoso, tentando entender, e ao mesmo tempo que eu estava tentando entender o que estava acontecendo, eu estava tentando explicar. Então foi assim, foi um momento muito interessante, e muita gente disse, porra, mas o cara não sabia o que estava falando, nem eu, nem ninguém. A decisão estava chegando no meu celular, em primeira mão, sabe, e era difícil. Mas claro, tentei administrar, a mídia é uma relação muito interessante, você tem que tentar compreender, eles queriam uma notícia, queriam uma explicação, e eu tinha que fazer a explicação.
11: Queria voltar algumas décadas no tempo agora, para saber qual foi a sua origem no direito, né? O senhor formado pela Universidade Federal do Rio Grande, pela FURG, foi a Madrid fazer doutorado, mas ser criminalista sempre foi um projeto?
12: Não, nunca teve projeto nenhum. Eu nunca tive nenhum advogado na família, entendeu? Não tem nenhuma origem. Na verdade, o direito surgiu na minha vida um pouco por acaso. Como todo jovem, eu também não tinha muito rumo. Na época, até minha inclinação era fazer administração de empresas, sabe? Eu ia fazer administração. E só que na última hora de fazer a inscrição para o vestibular, veio aquela da intuição, vamos para o direito, quem sabe, matriculei no direito, fiz vestibular, sem ambição maior. Era um momento da vida, digamos que eu tivesse outros interesses. Mas aí, passei no vestibular e quando vi, estava no direito. Claro, o direito é um curso que até hoje ele tem uma identidade, digamos assim, uma marca identitária de um ritual. Podemos chamar de velho, pesado. O direito é muito tradicional, a tradição. E eu, quando entrei lá, com 18, 19 anos, eu era mais novinho na sala de aula e achava aquilo tudo um horror, não entendia nada do que estava acontecendo, sabe? Levei um ano, talvez, para me situar e pensar o que eu estou fazendo aqui, para tentar entender. Aí comecei a gostar, tive sorte. Realmente eu me formei na Universidade Federal de Rio Grande, que eu tenho muito carinho. Depois fui dar aula, dei aula 10 anos na Universidade Federal de Rio Grande, na FURG. Tenho um carinho imenso pela Federal de Rio Grande, morava lá na época. E aí comecei a gostar, no início até fui para a linha civil, gostava muito de processo civil, aí fiz um estágio no crime, e quando eu vi eu estava me formando, e eu me formei, e eu precisava muito ganhar dinheiro e trabalhar, e eu não tinha escritório, não tinha ninguém na família, não tinha nada, sabe? Comecei como estagiário num projeto piloto junto com uma colega, uma coisa muito louca, né? Aí vim para Porto Alegre, eu morei em muita cidade do interior, eu morei em todo o interior praticamente. Aí voltei para Porto Alegre pela terceira ou quarta vez da minha vida. Aí fiz um curso aqui, voltei para Rio Grande, por quê? Porque abriu concurso para docência. Cara, eu não, na verdade eu não tinha critério, eu tinha necessidade, eu precisava arrumar um emprego. Eu tinha uma filha com menos de um ano de idade para sustentar e estava desesperado. E aí eu fiz concurso para a FURG, para processo penal e direito penal, porque foi a vaga que abriu. Tinha algum contato, não era, digamos assim, a minha primeira opção. E, de repente, eu virei professor em 93, com 22 anos de idade. 22 anos eu entrei para dar aula, imagina. Então, aí foi uma coisa insana, né? Estudando, feito louco. E aí, ao mesmo tempo que eu comecei a dar aula de processo penal e direito penal, comecei a gostar muito daquilo. E aí, eu já tinha passado na OAB e eu fiz um projeto na época. Hoje temos muitos SAGES, né? O Serviço de Assistência Judiciária das Faculdades. Na época, a federal não tinha. Então, eu criei um projeto piloto. Vamos fazer uma defesa universitária. Eu e meus alunos voluntários, um juiz me nomeava como defensor de ativo no crime e eu comecei a fazer júri. Minha primeira vida, no início da vida, eu fiz muitos júris como defensor de ativo, de graça. E aí, cara, aí fui, mergulhei no direito penal e só aquilo ali, trabalhando sempre de graça, dativo. Defendi centenas de pessoas assim. E aí foi. E aí acabei depois fazendo a possibilidade de fazer um doutorado fora. Fui para Madrid, morei 3 anos na Espanha, voltei doutor. Aí já mudei um pouco a vida. E aí logo em seguida eu voltei em 99. E aí a PUC me convidou, o César Bittencourt, que era o nosso grande mestre aqui, um grande penalista, me convidou para fazer algumas bancas, e quando eu vi a PUC me convidou para dar aula aqui, aí as coisas foram acontecendo. E aí entrei na PUC em 2000.
11: O senhor falou de mestre, quem são seus mestres no direito?
12: Eu sou grato a muitas pessoas, sabe? Eu acho que a gente tem que ter pessoas não só que te estimulam, mas eu acho que é importante valorizar as pessoas que te abrem portas. Eu hoje sou um grande abridor de portas, como o César Bittencourt foi para mim no passado. O César me levou para a PUC, me ajudou muito. Depois o César abriu uma faculdade em Porto Alegre, pouca gente sabe, né? O Centro de Ensino Superior de Porto Alegre, o CESUPA, que depois foi vendido para o IPA. Eu fui o primeiro coordenador. E, claro, o César me ajudou muito, foi um grande amigo. Depois o Luiz Flávio Gomes, de São Paulo, foi um cara que me colocou no ensino, na época, satelitário. Muito antes de existir online, a gente dava aula por satélite. Era um negócio, cara, uma experiência assim, ó. Ficava ali o relógio, o cronômetro, aquilo abria o satélite e não tinha espaço. Tu tinha começado a aula e quando fechasse o satélite, tinha que fechar a tua aula. Era uma coisa louca. Então, eu ia para São Paulo, coordenei o curso depois em São Paulo muito tempo. Então, são pessoas que são muito gratos, César, Luiz Flávio. E, a partir daí, claro, tive muita sorte de conviver com muita gente boa no direito, que me inspirou muito, Jacinto Coutinho e outros tantos amigos, que depois viraram grandes amigos, né? Isso é muito legal.
11: Isso é muito legal porque o senhor é professor, então vira mestre de muita gente também, né? E o senhor tem os seus aqui. Eu compartilhei aqui o link da nossa entrevista. Várias pessoas comentaram aqui que são advogados reconhecidos. Está aqui a Carolina Cirilo, César Lima, o Daniel Cavalcante, o Arthur Hauser. Um monte de gente legal elogiando o senhor.
12: Não, isso é muito bom, porque no fundo são 32 anos dando aula, 26 na PUC. Nesses 26 anos, muita gente boa eu tive o privilégio de conviver. Um bom professor aprende muito mais do que ensina, entendeu? Então, eu entrava numa sala de aula, obviamente estou transmitindo um conhecimento, mas eu aprendi muito sobre vida com eles. Muitos alunos acabaram depois trabalhando comigo e hoje são grandes profissionais, sabe? Grandes advogados, grandes professoras, professores. Isso é muito legal, muito interessante. E, claro, dentro do possível, eu sempre abri portas. Chamei para trabalhar, indiquei trabalho, indiquei palestra, indiquei aula. Eu acho que esse é o grande mistério, é você participar da vida de muita gente e abrir portas. E sabe o que é muito interessante, né? Esse dia um aluno meu me disse: porra, cara, eu sou muito grato que tu me ajudou. O que eu posso fazer para retribuir? Eu digo: faz a mesma coisa que eu fiz para ti. Quando tiver uma oportunidade, abre porta para alguém. Isso é muito legal.
11: O que o senhor tem de maior ensinamento de sala de aula, com alunos, principalmente?
12: Ah, cara, eu aprendi muito, sabe? Porra, aprendi muito com muita gente, assim, ó. Esse tempo eu até contei. Na pandemia, eu perdi muitos amigos e perdi um ex-aluno que foi uma lição. Na Federal de Rio Grande, eu chegava na aula e eu tinha um aluno que sentava lá no fundo. Imagina, eu tinha 23 anos de idade, né? Então, quer dizer, eu não sabia nada da vida, sabe? 23, 24 anos. E tinha um cara que sentava lá no fundão, chegava atrasado, sentava lá, olhava o cara, às vezes, até meio sujo, sabe? Os pés sujos de barro, e dizia, puta, dormia na aula. Chegou na prova, o cara gabaritou, velho. E eu era, naquela época, mil vezes mais duro do que eu sou hoje como professor. Era uma época que tu queria fazer umas provas dissertativas para quebrar todo mundo. Era uma coisa, óbvio, novo, né? Novo, inseguro e imaturo. E o cara gabaritou. Eu disse, meu, esse filho da mãe colou. Não é possível. Segunda prova, o cara pá de novo, gabaritou. Eu disse, cara, filho da mãe. Eu chego na sala dos professores, encontro uma amiga minha, que também já morreu, uma professora da Federal, uma queridona, e comentei com ela. Disse, porra, Leila, cara, de novo, o cara deve estar colando, o cara deve ser muito bom para colar, porque agora eu fiquei em cima dele, o cara não colou, velho, tirou. E ela disse, quem é? Aí eu falei o nome dele, ela disse, Auri, esse cara não cola, velho. Esse cara é ajudante de pedreiro, ele vira cimento o dia inteiro, ele se acorda às 4, 5 da manhã, ele vem para aula de noite, às vezes sujo, da obra direto. Eu disse, eu notei isso. E ele dá uma dormida, né? mas esse cara estuda feito bicho, chegar na biblioteca lá, às vezes, tarde, ele está lá. E eu disse, meu Deus, eu fiz um julgamento totalmente errado, e a gente tem essa tendência de fazer julgamentos a priori, né? Antes da experiência, pela cara, é o primário das hipóteses, né? Você decide primeiro. Hoje eu entendo isso, dissonância cognitiva, que eu tanto falo de efeito primazia. E eu disse, meu Deus do céu. Aí eu comecei a prestar mais atenção. E aí eu vi o valor do cara. Eu disse, meu Deus, aquilo foi uma lição de vida, sabe? Naquela época, a gente usava código empréstimo, lembra? Os códigos da Sarabia. Aí eu pensei, como é que eu vou chegar para ele? Ela me disse, ele tem uma dificuldade gigantesca para estudar livro, ele não tem nada. Aí eu sentei com ele e disse, cara, não quero te chatear, mas eu sempre ganho muito livro da Saraiva e códigos. Não sei se você tem código, eu posso te dar uns códigos. Porra, prof, tudo que puder me dar, eu aceito. Eu arrecadei na sala dos professores todos os códigos na época, civil, processo civil, penal. Entreguei um caminhão de código para ele, viramos amigos. Ele se formou, passou no concurso, depois era um servidor no foro até de Rio Grande, querido por todos. Então, assim, é uma lição de vida. Infelizmente, até faleceu na pandemia, sabe? Um cara fantástico. Mas foram muitas as lições. De repente, você tem um aluno ali que tem muito para te ensinar. O cara que te faz uma pergunta super inteligente. Aí tu senta lá, o cara, porra, que nem o Salah Khaled, foi meu aluno, hoje é um grande professor, vários livros.
11: De Rio Grande, inclusive, né?
12: Hoje ele é professor em Rio Grande, ele é daqui. O Salah eu conheci na sala de aula, na graduação. Aí ele fez uma pergunta sobre verdade, sentou e começou a discutir na perspectiva filosófica da verdade. Verdade em Heidegger, a verdade como correlação, a verdade como correspondente, a verdade como igual a verdade em Aristóteles. E eu disse, meu amigo, de onde é que tu veio? Aí ele disse, não, eu sou formado em história, sou mestre em história, estou fazendo direito na minha segunda faculdade, era professor no ensino médio na época. Orientei na graduação, aí disse para ele, agora estou fazendo mestrado em ciências criminais. Ele fez o mestrado, ele fez o doutorado em ciências criminais, foi o primeiro doutor em ciências criminais da PUC. E aí, casualmente, olha o que é a vida, né? Abriu o concurso para a Federal de Rio Grande para minha vaga, que eu tinha me exonerado há muitos anos e a vaga estava lá. Fizeram o concurso, o cara foi lá e passou. Hoje é professor na Federal de Rio Grande, mora aqui, vai e vem. São exemplos de alunos que te ensinam vida, né?
11: Direito penal e o processo penal vira e mexe e estão no topo dos assuntos discutidos, né? Publicamente e normalmente por grandes casos, né? Então tem épocas que a gente está falando de embargos infringentes sem nunca ter ouvido falar de embargos infringentes. Ultimamente a gente falou muito de dosimetria. O senhor acha que é produtivo, é positivo que essas discussões aconteçam no ambiente público? Tem muita incompreensão? O que, que o senhor pensa?
12: Essa é uma pergunta muito interessante e difícil de responder, não é fácil. Por quê? Academicamente, e às vezes a academia comete esse erro de se colocar num castelo, poderia dizer, não, direito não é conversa de bar, não poderia ser tratado assim, com essa simploridade, com essa superficialidade, etc. Porque a gente dá um discurso assim, que eu acho que não é o ideal. Ao mesmo tempo que a gente tem que compreender que o direito é uma ciência, é sério, tem uma verticalidade, tem que se estudar muito, também nós precisamos entender que o direito é algo que as pessoas precisam minimamente compreender. Ele é regulador das relações sociais, o direito está presente na vida de todo mundo, então eu acho muito positivo o direito estar numa pauta pública acessível para o grande público. E isso não tira o caráter de uma ciência que precisa ser estudada. Então, te respondendo, sim, acho muito positivo que as pessoas saibam como é que funciona o Supremo Tribunal Federal. Entendo o que significa essa palavra, tão complicada, né? Dosimetria da pena hoje, muita gente sabe. No passado era uma coisa, sabe, enclausurada lá. Dosimetria, eu estudo sobre isso, sobre a aplicação da pena, como é que se faz o cálculo de pena, por que uma pena é 10 anos, 12 anos. Se fez a discussão, eu acho produtiva. Ao mesmo tempo, sim, tem certos momentos que eu preciso explicar para um jornalista, tá? Até aqui eu vou com você, mas agora aqui é uma questão jurídica complexa, que não é só ler o artigo da lei, tem muito mais por trás. Então, em suma, eu acho produtivo e quanto mais consciência as pessoas tiverem sobre os seus direitos e como é que funciona o sistema de administração da justiça, melhor nós teremos o direito e a própria administração da justiça, porque você vai cobrar. Você já não vai aceitar que um juiz te diga qualquer coisa sobre qualquer coisa porque ele é um juiz. Você vai dizer, não, a tua sentença tem que ser fundamentada, tem que estar prevista em lei, você decidiu contra a lei, você tem que me dar um argumento muito bom para isso. Então, esse senso crítico é extremamente produtivo. Isso é evolução civilizatória.
11: Ainda nessa linha, um termo que ficou bastante conhecido e é usado por como xingamento por muita gente, que é o garantismo. Queria ouvir do senhor, como professor, o que, que é garantismo?
12: Ô meu, isso é uma pauta longa. Essa é uma pauta muito interessante. Eu vou te contar uma historinha bem rápida. Eu estava na Espanha...
11: Agora a gente tem tempo aqui.
12: Eu estudava na Espanha fazendo meu doutorado. Eu nunca tinha ouvido falar em garantismo. Nada. Eu estava sozinho lá na Marcial Pons, puxava os livros, porque eu não tinha dinheiro para comprar livro. Então eu ia para a livraria e usava a livraria como se fosse uma biblioteca para mim, entendeu? E numa daquelas eu vejo um livro. Direito e Ração, Ferraioli, Tijolo. Eu peguei, sei, isso aqui não era para estar no direito penal, isso aqui era para estar na parte da filosofia. Teoria do garantismo. Peguei e comecei a olhar. Na época, não era euro ainda, era peseta. Era 7.200 pesetas, era um caralho de dinheiro. Eu não tinha esse dinheiro. E eu disse, meu Deus, comecei a olhar esse livro, deixei ele escondido na prateleira. Juntei, fui lá e consegui comprar o tal do livro. Li. É um tijolo desse tamanho, complexo ao extremo. É uma teoria de Estado, é teoria da Constituição, é uma teoria de direito penal, é uma teoria de processo penal, é filosofia do direito, é tudo isso junto, misturado. Eu li, duas semanas, eu li todo o livro. Eu disse, meu Deus, esse cara diz tudo aquilo que eu queria muito dizer e não sabia como. A minha tese já tinha umas 500 páginas, eu parei e comecei de novo. Reescrevi. Comecei um primeiro capítulo. Fundamento da existência do processo penal, e era exatamente isso, sobre garantismo. A instrumentalidade garantista. Foi, inclusive, o título do meu segundo livro, sabe? E aí eu me deslumbrei com aquilo, estudei muito. Quando eu vim para o Brasil, defendi, apanhei até por conta do Ferraioli, aprendi, apanhei bastante, porque estava muito deslumbrado com aquilo. Chego aqui, vou para a PUC e encontro Saulo de Carvalho, Hamilton Bueno de Carvalho, trabalhando garantismo. Eles tinham começado por uma outra matriz, o Saulo estava estudando em Santa Catarina, e aí nós começamos a discutir garantismo. Eu disse, pô, tu sabe disso? Sei, claro. Foi um encontro, sabe? E aí nós começamos a trabalhar na PUC muito o garantismo penal. Só que virou um rótulo. As pessoas não sabem nada sobre garantismo penal. Como eu disse, esse livro do Ferraioli tem vários outros, tão ou mais complexos. As pessoas não leram e se criou um estigma de que garantismo era igual à impunidade, garantismo era coitadismo, garantismo era abolicionismo. Ferraioli nunca foi um abolicionista. O garantismo significa, entre outras coisas, estrito respeito das regras do jogo, respeitar direitos fundamentais. Quando se fala em garantismo penal, está se falando de legalidade, respeito à Constituição. Você, e o Ferraioli diz isso, você pode punir. Punir é necessário, punir é civilizatório. Por que, que punir é civilizatório? Porque se não tivesse uma pena para quem comete crime, você ia ter o quê? Vingança privada, barbárie. Então, nesse ponto, o garantismo é uma recusa à barbárie. Ele diz, não, quem comete um crime tem que ser punido, nos termos da lei. Agora nós vamos discutir o que é punir, quem punir, como punir. E aí vem as regras do jogo. Punir é civilizatório desde que de forma civilizada. Então aí veio uma leitura crítica e constitucional do direito penal e do processo penal. Só que acabou no Rio Grande do Sul, principalmente no Brasil um pouco mais também, mas aqui veio esse rótulo do garantismo com impunidade. Não tem nada que ver com impunidade. Eu, inclusive, meu segundo livro era isso, né? Era a introdução crítica ao processo penal, fundamentos da instrumentalidade garantista. Quando veio o rótulo negativo ao garantismo, eu troquei o título do livro. Eu botei fundamentos da instrumentalidade constitucional. Ah, mudou o nome do livro, por quê? Não é mais garantista? Amigão, garantismo é radicalização constitucional. É você levar a Constituição a sério. Entendeu? Então, em suma, o garantismo é uma doutrina que tem coisas muito boas. Também hoje, sabe que eu fui o primeiro brasileiro a ser chamado convidado para debater com o Ferraioli. Quando o Ferraioli veio ao Brasil, Luiz Flávio Gomes trouxe. Eu e Geraldo Prado sentamos em São Paulo, no Maxud Plaza, para fazer um debate com o Ferraioli. Já naquele momento, eu fiz um debate já no sentido de pontos críticos, pontos que eu divergia do garantismo, mas extremamente respeitoso. O Ferraioli é um cara muito genial. Mas a obra dele é muito complexa, tem coisas muito boas e coisas que eu não concordo. Mas não tem nada que ver com impunidade.
11: Assim como o garantismo, o senhor acha que a atividade de advogado criminalista é incompreendida também, as pessoas falarem o que não sabem, porque eu vejo muita gente questionando o direito das pessoas terem direito à defesa, ou alguém culpado ter direito a um advogado, enfim, é incompreensão?
12: É uma pergunta também do caralho, sabe? Ai, prof, fala palavrão, falo. Dane-se. Mas assim, ó. As pessoas muitas vezes compreendem de uma maneira errada o lugar do advogado, o lugar do advogado criminalista. O fato de eu defender alguém, por mais grave que seja o crime a ele imputado, não significa que eu seja sócio, coautor, partícipe ou mesmo que eu pactue com aquilo. Significa que eu estou trabalhando dentro do processo pelo estrito respeito das regras do jogo. Todo mundo tem o direito de ser julgado dentro do devido processo. E nessa vida eu aprendi, sabe, o processo penal, o fato aparentemente criminoso é como uma moeda, tem dois lados. Quando vem uma acusação, às vezes vem apenas um lado da história. Você tem o direito de que alguém mostre o outro lado da história. E olha, cara, eu já defendi muita gente nessa vida acusada de crimes bárbaros, aparentemente bárbaros, que no final foram absolvidos, sabe? E muita gente tem que fazer o meia-culpa. Então, a figura do advogado criminalista não se confunde com o crime, e muito menos com um eventual criminoso, amanhã ou depois condenado. Só que tem uma dificuldade de compreender isso. Eu sempre digo assim, ó, você vai entender o lugar do advogado criminalista de duas formas, como é o garantismo. Opção A, você atinge um nível de maturidade, você tem capacidade de abstração, você pensa, bom, ele está fazendo o trabalho dele, inclusive se fosse eu acusado, queria ter um bom advogado me defendendo. Essa é uma maneira, é você ter uma evolução de consciência. A outra maneira de você entender o meu trabalho, ou de entender o garantismo, é se você sofrer na pele, sabe? Se aquele filho lindo que você passou talquinho, sabe? Amanhã ou depois, fez merda. Foi lá dar carona pra minha filha, que tava bêbada, e aí resolveu beijar a força, fez uma baita de uma porcaria. Bom, aí você vai querer ter a melhor defesa do mundo pro teu filho, né? Então a gente tem que ter essa capacidade de compreender.
11: O senhor falou que a docência entrou na sua carreira por uma oportunidade, se atirou numa oportunidade, e o senhor virou um doutrinador bastante reconhecido, é citado nos tribunais superiores. Queria ouvir um pouco do senhor como é que é isso. O senhor comemora quando houve um ministro do STF, do STJ?
12: Claro que eu fico muito honrado, eu fico extremamente feliz quando eu vejo os tribunais em geral citando meu livro, porque é sinal, primeiro, que aquilo que eu estou escrevendo faz sentido, sabe, tem um acoplamento com a realidade, tem qualidade, tem musculatura teórica para ser citado e reconhecido por um tribunal. Claro que o ato de escrever como a docência também foi algo por acaso. Eu nunca fiz um planejamento, não vou ser um autor de livro, nunca passou pela cabeça. Mas, de repente, eu tive que escrever uma tese. E quando eu fui fazer o doutorado, foi uma experiência muito pesada. Eu passei 3 anos estudando demais, 7 dias por semana, 20 horas por dia, às vezes, sabe? E eu não tinha dinheiro. Eu não tinha, era um salário da federal que eu tinha que deixar uma parte em alimentos aqui para minha filha e vivia com R$800 na Europa, sabe, passando muito trabalho. Então, eu não podia pagar para alguém sequer revisar os meus textos. Eu tinha que aprender espanhol. Todo gaúcho acha que fala espanhol, né? A gente fala uma língua imaginária, né? Um portunhol que só a gente... Uma coisa é esse portunhol que a gente pensa saber. A outra é quando você tem que estudar um espanhol sério, e principalmente escrever em espanhol, por exemplo. Então, aí eu tive que escrever. No final, a minha tese, quando eu defendi, tinha 895 páginas. Na Espanha, se faz teses pesadas. E eu gostei de escrever. Eu gostei do processo de construção do pensamento, de uma postura crítica. Aí, quando eu voltei, a primeira coisa que é o natural foi pegar a tese, resumir e publicar o primeiro livro, que foi a investigação preliminar. A minha tese era sobre sistemas de investigação, quer dizer, no Brasil a gente tem um inquérito, em outros países é o Ministério Público que investiga, em outros é o juiz. Eu fiz uma análise.

0: a minha linguagem, os alunos gostam, os tribunais gostam. Eu tento escrever de uma maneira que o meu aluno compreenda, mas que eu também tenha um pouco mais para dar para o profissional, para o advogado, para o promotor, para o juiz e para um Supremo citar. Então, em suma, claro que eu fico muito feliz, sabe? Afinal, são, sei lá, eu 26 anos batalhando em cima disso, né? Uma hora tem que brilhar o sol.
1: A gente tem outro vídeo que eu quero reproduzir um trechinho e que o senhor comente.
2: Olha, excelência. Na verdade, existe precedentes dessa turma no RHC 57703, relatoria do ministro Reinaldo, onde se afirmou que o Ministério Público é uno e indivisível, tem assento nesta casa através do Ministério Público Federal e não é dado ao Ministério Público Estadual mais do que a legitimidade para recorrer. Não teria fala nessa casa. Essa posição foi reafirmada no julgamento recente do HC 1059475, agora de abril. Relatoria também unânime dessa casa, no sentido de que não há sustentação oral por parte do Ministério Público Estadual, considerando que há assento do Ministério Público Federal, também HC, e neste caso, HC de liberdade.
1: Aí o senhor levanta uma questão de ordem no STJ. Isso daí é muita leitura, é muita organização para ter tudo anotado. Da onde que vem toda, em meio minuto, toda essa
0: 38
1: explicação?
0: segundos foi. Não, na verdade, assim, ó, são muitos anos fazendo sustentação oral. Que é algo que demanda muito trabalho. As pessoas vêm ali 10, 15 minutos e não imaginam que às vezes são 10 dias preparando aquilo. Tem que estudar muito, você tem que estar dentro e você tem que ser capaz de dizer em 10, 15 minutos, às vezes em 5 minutos, no agravo é 5 minutos, e você tem que ter alguma coisa que faça a diferença, sabe? Que alguém diga, não, isso aqui eu não tinha pensado. Então tem muito trabalho por trás. E claro, no Supremo, teve uma sustentação oral no Supremo que eu tive que fazer. Eu acho que era 2 minutos e 30 segundos que eu tinha, era menos de 3 minutos. E eu tinha que fazer algo muito especial em 2 minutos, sabe? Então, claro, tem muito esforço nisso. Nesse caso pontual, eu fui para uma sustentação oral, era um habeas corpus. Quando eu chego no tribunal, alguém me diz: olha, o Ministério Público, nesse caso era de São Paulo, pediu para habilitar para também sustentar, o que não é comum, não é usual. Já está lá o Ministério Público Federal, até era o doutor Aras, Procurador-geral, ex-PGR, que estava na minha frente, sabe? Para fazer a sustentação oral pelo Ministério Público. E aí, quando eu vi, realmente tinha, e eu pensei, cara, eles vão querer falar duas vezes. Uma do estadual e a outra do. Não, não. Na hora eu já pesquisei ali, eu já tinha anotado, eu só sistematizei, precisava ter os números na cabeça, que eu não. A memória, às vezes, nem tão boa para. E eu pensei, vamos ver se vai acontecer. Quando eu levantei para fazer a sustentação oral, realmente chegou o promotor e aí a ministra Marluce ficou na, ia passar a palavra e aí é um momento que você tem que ter muita rapidez, sabe? Muita presença de espírito. Quer dizer, não, uma questão de ordem. Antes que ela passe, uma questão de ordem e você tem que sair falando, sabe? E você tem que saber exatamente o que você vai falar. Não tem espaço para você pensar ou você tem que ser muito direto e muito firme. Eu tenho ali até que o ministro corte a minha palavra, tem que ser muito rápido, entendeu? Então, naquele caso eu fui muito feliz porque eu imaginei e processo penal é um grande jogo de xadrez. Você tem que estar sempre imaginando duas, três movimentos na frente, dois, três movimentos na frente, sabe? Se fizer isso, o que eu vou fazer? Então, deu certo, encaixe, realmente, eu imaginei que podia acontecer, aconteceu e eu tinha que falar. E ali eu ganhei, porque não deixaram falar, sabe? Me deram razão, o Ministério Público Estadual não pôde falar, não cabia, o Ministério Público Federal que fala depois.
1: O senhor está falando aqui de preparação, de objetividade. O que mais que o bom advogado criminalista precisa?
0: Tem que estudar muito, amigo, sabe? Você tem que ter musculatura teórica, você tem que estudar. E o estudar é algo que você vai estudar a vida inteira, como você faz musculação. Quando você menos imagina, você vai ter que fazer força numa posição e você tem ou não tem musculatura para segurar aquilo ali. Se você tem, você segura. Se você não tem, você vai ter uma lesão ou você não vai conseguir fazer. Então, é o que eu digo para meus alunos sempre: estuda. Estuda, óbvio. Quando você vai trabalhar num caso, você tem que ter, além da musculatura teórica do direito, do processo, do direito penal, às vezes você tem que ter uma leitura interdisciplinar. Eu passo estudando, às vezes é psicanálise, é psicologia, é economia, é física, estudando porque nunca sabe quando é que você não vai precisar desse argumento, sabe? E ali, além do caso, aí você tem que estudar o processo, conhecer muito bem o processo. Até porque às vezes as pessoas pensam, ah, não, eu vou fazer um despacho sobre o caso e vou falar só sobre isso. Sim, mas e se o ministro te perguntar uma informação que você não sabe, mas está no processo? Se você não souber responder, você está perdendo pontos. Então tem um agir estratégico, sabe, muito grande.
1: A gente falou no começo sobre alguns casos específicos e emblemáticos. Que caso marcou mais o senhor? E eu lembro de um não tão recente que nem esses que a gente falou, mas a anulação da condenação do Eduardo Cunha, que foi outro tema.

0: tema que despertou bastante discussão, né? Na Lava Jato, muita coisa despertava discussão, mas queria ouvir do senhor que casos lhe marcaram profissionalmente.
1: Sabe que assim, ó, na minha vida eu não sou um advogado que tenha um caso para falar. Eu respeito, conheço muitos advogados. Não, meu, a virada de chave foi no caso tal. Eu não tive um caso para virar a chave. Por um lado, isso é bom porque é uma carreira construída em cima de muitos alicerces, sabe? Mas por outro lado, sim, eu tive que ralar demais para chegar nesse ponto. Mas eu tive muitos clientes que me marcaram a vida. Alguns mais famosos, outros menos. O Eduardo Cunha até hoje é meu cliente. Tem uma relação muito próxima com pessoa, um cara muito inteligente. Temos posturas ideológicas diferentes, temos muitas divergências ideológicas, mas eu respeito muito pela inteligência. Eu acabei anulando 7 ou 8 processos do Eduardo Cunha, sabe? Eu entrei no caso, existiam outros advogados, mas aí eu fui atuando num caso, ganhei no Supremo uma reclamação, anulei uma operação e aí eu comecei a anular várias outras. Tudo eram questões que a gente já tinha, todos nós já estávamos falando nos processos sobre isso, mas não conseguimos ter um resultado. E aí eu tive a felicidade de ganhar uma reclamação importante, que era da competência eleitoral, e ali, que era uma matéria que eu dominava muito, já tinha nos meus livros, inclusive ele me chamou por causa dos livros, pelo que ele leu no livro. Os livros têm essa questão, né? Às vezes, quando você menos imagina, é o cliente que lê, sabe? Então, em suma, mas ao mesmo tempo eu defendi o Cunha, mas eu ajudei na defesa da ex-presidenta Dilma, sabe? Que eu gosto muito dela também, ajudei em algumas coisas, ajudei na defesa em alguns momentos, ajudei hoje ministro, quando era advogado Cristiano Zanin, na defesa do Lula. Então, tive muitas pessoas, muitos casos interessantes de trabalho. Agora, com certeza, o Eduardo Cunha foi um aprendizado. Até porque a relação com ele é muito interessante, um cara muito inteligente.
0: Ultimamente se criou uma expectativa por um confronto seu com o promotor Lincoln Gakia. O que que o senhor vê dessa expectativa?
1: Eu primeiro que eu não acho saudável, né, o que eu vejo às vezes na internet. Eu nunca alimentei isso. Quando eu vi, saíram notícias. Hoje nós temos alguns sites que é uma nova realidade midiática, sabe? Que a gente brinca que é a Fofocolândia, né? O site fofoca que tem muita visibilidade. E muitas vezes publicam coisas que não têm um conteúdo de qualidade, ou às vezes até é errado. Quantas vezes eu tenho que ir lá para chamar e dizer isso que vocês estão falando está errado? Mas esse confronto que eles criaram, eu não acho saudável. Ele é um promotor de justiça, como tantos outros que eu encontro na minha vida, que eu tenho respeito, ele faz o trabalho dele, eu faço o meu, não há um confronto pessoal, sabe? Ele faz a acusação. Às vezes até o confronto maior nosso é num júri. Não é nem caso de júri, mas se criou essa história do grande confronto. Eu não vejo assim. Eu vejo como mais um caso complexo que eu tenho na vida, que do outro lado eu posso ter ele ou qualquer outro promotor que vai fazer o trabalho dele junto com a polícia, e o meu papel é trazer uma prova boa de qualidade para convencer o juiz.
0: O senhor faz bastante júri?
1: Então, minha relação com o júri é uma relação de uma ambivalência freudiana, de amor e ódio. Eu amo odiando e odeio amando. Eu tenho momentos que eu tenho paixão pelo júri, daqui a pouco eu tenho um caso que me desgasta horrores. Eu digo, eu não quero mais saber de fazer júri, mas é quando eu vejo que estou fazendo um júri. Eu não me apresento como um advogado de júri, não sou. Fiz muitos júris na vida, talvez faça vários outros, não sei. Mas eu não sou um advogado de plenário de júri. Faço. Só que tem uma diferença. Eu não faço tantos júris porque eu vivo um júri de cada vez, sabe? Eu mergulho, aquilo me dá um trabalho imenso, me dá um desgaste pessoal muito grande. O júri é muito desgastante, mas eu vejo o júri como um momento de julgamento muito interessante. Tem muitas vantagens e conveniências. E um detalhe, tem gente que lê três, quatro coisinhas que eu escrevi e diz: ah, o Auri odeia o júri. Eu não sou contra o júri. Eu já tive fase de dizer: temos que acabar com o júri. Mas eu sempre estou estudando. Aí eu me dei conta: não, o melhor não é acabar com o júri. O melhor é reinventar o júri. É nós vermos que o júri tem problemas que nós temos que melhorar. É simples. Se eu te perguntar aqui, ó, alguém quer ser condenado por 4 a 3? 4 a 3 é 57,6%, 57,86% de convicção. Não chega nem na fase dos 60%, sabe? 4 a 3 não é um julgamento legal, válido. Não supera o indulto pro réu. Porra, nós temos que ter aí pelo menos uma margem maior. Então, assim, o júri tem que melhorar, mas é um espaço muito interessante.
0: Qual é a grande diferença em convencer um juiz técnico e a sociedade quando está julgando?
1: O júri é muito sensível, cara. O júri é um lugar extremamente sensível. Você tem que respeitar o júri. Você tem 7 pessoas ali que são leigas, que estão julgando, e o tipo, digamos que a linguagem, a forma de convencer, a forma como você trabalha a prova, é um pouco diferente de um juiz togado técnico. É uma forma diferente. Você tem que saber comunicar, mas igual você tem que trazer uma prova boa, você tem que convencer alguém. Eu digo assim, ó, é um exercício de convencimento muito refinado. que exige muito de um advogado. É muito interessante. Mas você tem que saber falar, você tem que trazer a linguagem para um nível adequado. Não adianta se esconder atrás de uma terminologia técnica. Não funciona. Também acho que o júri mudou. Já não é mais aquele júri do passado, em que a gente buscava apenas a sensibilidade. Não, hoje o jurado quer ver a prova. Você tem que produzir a prova na frente do jurado e mostrar para ele.
0: Perfeito, a gente tem vários comentários aqui no chat da nossa live, então quem quiser comentar são todos bem-vindos, desde que respeitosos e estão sendo respeitosos. No canal de GZH no YouTube, eu queria repassar alguns com o senhor, ou pelo menos um aqui que é uma dúvida do Maurício Santana dos Reis, que também é professor, e ele diz: Professor Auri, além de advocacia dativa, quais são as dicas para quem quer atuar no tribunal do júri?
1: Maurício é um grande advogado, é um querido amigo. Assim, eu tive como início da minha vida essa escola da advocacia dativa, que é você, hoje em dia é mais refinado, você se cadastra no fórum, existe até uma remuneração, na minha época era totalmente de graça. E eu acho muito nobre isso, sabe? Eu sempre gostei, hoje eu tenho pouco tempo, mas de vez em quando eu pego algum caso dativo para trabalhar. Então, uma maneira é você realmente fazer uma defensoria dativa séria, sabe? De trabalhar, mergulhar fundo. E defender pessoas é uma arte, sabe? É um grande valor. Outro caminho, os estágios são muito importantes. Vai para um estágio, fica um tempo com um advogado, faz com um promotor, vai na polícia, que é um estágio extremamente válido também. Você circular em diferentes ambiências, para quem está estudando, é muito válido. Sabe? Eu recomendo. Faz um estágio com o juiz, com o promotor, com o delegado, com advogado público, né? Defensoria é um espaço maravilhoso, um advogado privado, para depois você achar o seu caminho. E quem está começando a vida, claro, cada um vai ter que achar o seu rumo. Sabe, ou vai trabalhar com um escritório grande. Eu não tive essa chance, sabe? Eu não tinha ninguém. Eu tinha que correr atrás. Mas, claro, cada um vai construir a sua história.
0: O Luiz Fernando Pereira Neto diz: minha maior referência acadêmica, é o maior professor de processo penal do país, além de estar entre os gigantes da advocacia criminal. O Luiz Fernando, que é professor de processo penal da
1: Professor da
0: UPF.
1: UPF, cara. Cara, o Luiz Fernando foi meu primeiro orientando na PUC, é um querido, um advogado fantástico, um cara que estudou muito. E hoje é professor no PF, e pô, o PF é uma instituição gigantesca, eu gosto muito de ir para aquela região, sabe? Um grande abraço para ele. E ele leva muito a sério isso que a gente falou. É um cara que está lá, além de trabalhar, ensinando os alunos, estimulando os alunos, e levando. Ele traz os alunos para Porto Alegre para assistir sessões aqui. Acho isso é muito, muito importante e fantástico, sabe, essa experiência.
0: O Rafael me faz um desafio aqui, diz: o apresentador nunca fará essa pergunta, mas lá vai, então eu aceitei o desafio aqui do Rafael. A Lei Maria da Penha é a lei mais oposta ao garantismo penal no Brasil?
1: Eu diria assim, a Lei Maria da Penha é uma lei muito importante. Ponto. O bem jurídico tutelado é da maior relevância. Óbvio, durante séculos se coisificou as mulheres, se domesticou os corpos femininos, diferentes tipos de violência que são absolutamente inadmissíveis e que a Lei Maria da Penha representou um grande avanço nessa perspectiva. Isso, ponto. O que eu faço em alguns pontos é críticas à lei. Como toda lei tem as suas falhas de técnica legislativa, sim, faço críticas. Faço críticas em relação à forma como se lida com o valor probatório da palavra da vítima, já escrevi muito sobre isso, em que nós não devemos nem demonizar a palavra da vítima, mas tampouco cair no outro extremo, que é o endeusamento. Por quê? Vítimas erram, vítimas se equivocam, vítimas também, às vezes, mentem. Para se vingar e, obviamente, também fala a verdade. O que eu digo é: temos que levar a sério a palavra da vítima, respeitar, mas precisamos ter elementos de corroboração dessa palavra. Então, a discussão é bem séria e técnica nessa dimensão. Mas ela não é a antítese do garantismo. Nada a ver. Eu acho que o garantismo nunca se opôs à tutela de bens jurídicos. Pelo contrário, o garantismo vai te dizer que o direito penal tem que se ocupar daqueles bens jurídicos mais valiosos. Esse é um deles. A discussão é como tutelar isso.
0: Perfeito, Onésimo César falando: Auri, meu amigo, um grande abraço. Pierre Souto Maior mandando um grande abraço do Recife. Estamos chegando longe.
1: Onésimo é assim. O Onésimo é um promotor, agora se aposentou, grande professor. E são aquelas coisas boas, né? Que como professor a gente constrói, que são os relacionamentos. Já bati perna nesse Brasil inteiro, são 26 anos viajando semanalmente, às vezes mais de uma vez por semana. E você vai conhecendo lugares e pessoas. Isso é muito bom. Você conhecer o Brasil inteiro, conhecer as diferentes realidades culturais. Eu adoro o Nordeste, tenho um carinho gigantesco pelo Nordeste, sabe? Tem grandes juristas. E é uma experiência muito boa esse convívio.
0: A gente está chegando ao fim do programa e, professor Aurélio Lopes Júnior, quero agradecer demais a sua vinda aqui mais uma vez ao Conversas Cruzadas, compartilhar um pouquinho da sua trajetória, um pouquinho de vários ensinamentos que o senhor ensina para os seus alunos no dia a dia também.
1: Não, cara, o privilégio é meu. Isso aqui é um lugar que eu tenho muito carinho, sabe? A RBS como um todo, por tudo aquilo que nos traz de bom diariamente. Então, eu que agradeço o privilégio de estar aqui.
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13: Se você curte comédias ácidas que fazem uma crítica divertida e inteligente ao comportamento masculino moderno, então Machos Alfa é uma ótima pedida. A série espanhola, criada pelos irmãos Caballero, acompanha quatro amigos que estão passando por uma verdadeira crise de masculinidade.

avanço do feminismo, mudanças sociais aceleradas e relacionamentos cada vez mais igualitários, eles percebem que o velho modelo de macho alfa está em extinção. A partir daí, começa uma jornada hilária e muitas vezes desconfortável de reeducação masculina.

Cada personagem representa um tipo diferente de homem, tentando se adaptar ao novo cenário. Tem o recém-divorciado que tenta entender como se relacionar em um mundo onde as regras mudaram. O solteirão, convicto, que vê o seu estilo de vida sendo constantemente questionado. O nerd, que nunca se encaixou no estereótipo masculino tradicional e agora finalmente sente que tem espaço. E o inseguro, que muda de opinião conforme o vento, tentando agradar a todos sem saber quem realmente é. A graça da série está em mostrar, com muito sarcasmo e exagero, como esses homens enfrentam ou resistem às transformações culturais, às novas expectativas sociais e à necessidade de desconstrução. Mas atenção, Machos Alpha está disponível na Netflix, mas já existem derivados dessa série e são muito fracos. Divirta-se primeiro com Machos Alpha e depois você decide se quer ver as outras.

0: sou Denise Cruz e essa foi mais uma edição do Músicas de Série, com a produção de Vicente Nolasco.
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6: Vamos ao Rio de Janeiro mais uma vez, Josimar Farina.
7: Um morador aqui da Penha, carioca, ouvinte da Rádio Gaúcha, me abordou aqui, Thiago Bandeira.
8: Vim caminhando aqui agora pra cá pra encontrar vocês, porque eu tava ouvindo a Gaúcha, né? Ouço a Gaúcha aqui o tempo todo, à noite também. E falei, pô, vou dar um pulo lá falar com o Josimar.
7: Obrigado, viu, Thiago? Obrigado aí pela audiência.
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10: 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Cerimônia da família celebra os 70 anos da imigração japonesa ao Rio Grande do Sul. Ministro Edson Fachin dá 24 horas para a Polícia Federal prestar informações sobre a custódia e o estado em que se encontra o material extraído do celular do banqueiro Daniel Vorcaro. Cerca de 300 pessoas são detidas no Chile em protestos que relembram um golpe de Estado de Pinochet, ocorrido na década de 70. Céu nublado em Porto Alegre. Agora faz 12 graus. Neste domingo, o frio deve voltar a ganhar força no estado e a chuva poderá retornar em algumas regiões, como no litoral. 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
10: O trânsito segue tranquilo nas principais rodovias do Rio Grande do Sul. Neste momento, em Porto Alegre, também não há registros de ocorrências em atendimento.
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10: Para 76% dos brasileiros, os ministros do STF têm poderes excessivos, mostrou pesquisa do Instituto Datafolha. O levantamento ouviu 2.002 pessoas de 125 cidades entre terça-feira e quinta-feira desta semana. Outros 18% ouvidos pela pesquisa disseram que discordam que os ministros tenham poderes demais no país. Já 3% afirmaram que não concordam nem discordam da frase, enquanto outros 4% não souberam responder. Na mesma semana em que um ex-funcionário da OpenAI acusou empresas de inteligência artificial de brincar com vidas humanas, o CEO da Anthropic, startup da área, pediu para que o setor diminua o ritmo do aprimoramento da tecnologia. A manifestação foi divulgada neste sábado, no site e nas redes sociais do CEO da startup, que é dona do cloud. No artigo, justifica a desaceleração do ritmo de avanço da inteligência artificial como forma de garantir que a prevenção de riscos e as técnicas de alinhamento tenham tempo de acompanhar o progresso tecnológico. Em julho, mais de 1.000 funcionários do setor, incluindo a Modei, já haviam solicitado ao governo dos Estados Unidos a criação de um mecanismo de controle do avanço da inteligência artificial. 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Da redação, Matias Boni.
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13: Após a eliminação para a Noruega na Copa do Mundo de 2026, o Brasil quebrou um tabu ruim para a história da seleção brasileira. Desde 1990, a seleção não era eliminada nas oitavas de final. 36 anos atrás, treinada por Sebastião Lazzaroni, a melancólica saída do Brasil na Copa do Mundo foi para a Argentina. Com a derrota para os noruegueses em 2026, o Brasil segue sem vencer seleções europeias após o título de 2002. França, Holanda, Alemanha,
5: Bélgica e Croácia já tiveram o prazer de vencer a maior seleção da história do futebol.
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O Verão que Mudou Minha Vida é uma série que equilibra romance, amadurecimento e emoção em um cenário leve e nostálgico de férias de verão. Baseada nos livros de Jenny Han, a mesma autora de Para Todos os Garotos que Já Amei, a trama acompanha Belle, uma adolescente que passa todos os verões na casa de praia com amigos da família. Até que um determinado verão, tudo começa a mudar.

Belly está prestes a comemorar o aniversário de 16 anos e ela iria participar de um baile com outras debutantes, que também estavam atingindo esse marco histórico das vidas. Porém, a protagonista fica muito confusa e indecisa em quem ela deve chamar para ser o cavalheiro no baile.

série aborda temas como o primeiro amor, as transformações da adolescência, laços familiares e perdas, sempre com sensibilidade e uma bela fotografia, que reforça o clima solar e melancólico da narrativa. 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

O triângulo amoroso central é bem construído, que entrega tanto leveza quanto momentos intensos, mantendo o espectador emocionalmente envolvido. Ideal para quem busca uma história tocante, com personagens cativantes e uma trilha sonora atual e envolvente.

0: Verão que Mudou Minha Vida é uma série que fala sobre crescer, que pode ser encontrada no streaming da Prime Video. Ideal para quem teve um verão inesquecível na vida. Eu sou Denise Cruz e essa foi mais uma edição do Músicas de Série, com a produção de Vicente Nolasco.
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0: grande momento e o Primecast está pronto, está bem vestido, está organizado, está ao vivo no YouTube de Gaúcho Esportes para falar sobre o início da temporada regular da NFL, que promete bastante. Quarta-feira, dia típico, né? Uma novidade já pra gente. Vamos ter jogos internacionais, vamos ter muitas rodadas de futebol americano e você vai conferir o melhor debate, as melhores discussões, os melhores analistas estão aqui no Primecast, que vai falar bastante. A gente tem muito assunto para falar, então eu peço que você que queira participar com a gente, deixe o seu like, comenta aqui embaixo o que, que você acha que vai acontecer nessa primeira semana da NFL, que tem reedição do Super Bowl, jogo na Austrália, muita coisa acontecendo. E claro, se inscreve no canal de Gaúcho Esportes, é muito importante para você ficar atento a toda a nossa programação esportiva aqui do Grupo RBS. Então, sem mais delongas, vamos começar apresentando a mesa. Nicolas Lira, tudo bem contigo, meu velho?
1: Tudo bem, Alex Torrealba, Jana, Adria, o pessoal que está nos acompanhando no YouTube. Semana 1 com grandes jogos, né? A gente tem o kickoff, que é uma reedição do Super Bowl. Tem o jogo da Austrália, que também promete fortes emoções. Mas tem o Monday Night, que também é um belo jogo. A gente vai falar sobre essas partidas. Então, uma semana 1 cheia para o fã de NFL. Que bom que a NFL está de volta e que bom estar aqui mais uma vez.
0: É. Todos os jogos de horário nobre, a gente não considera a quarta o horário nobre porque é uma novidade, serão clássicos de divisão, não é, Janaína Ville? Tudo bem contigo?
2: Tudo certo, Alex, pessoal da mesa, galera de casa que nos acompanha em mais um Primecast. Finalmente chegou mais uma temporada da NFL começando, já com uma reedição do Super Bowl, Seattle Seahawks recebendo o New England Patriots na noite de hoje, na noite desta quarta-feira, e é a primeira vez em 10 anos que a reedição de um Super Bowl é também o kickoff, né, da temporada seguinte. Na última vez teve a vitória do Denver Broncos sobre o Carolina Panthers, logo depois do Super Bowl 50, então mais uma vez a gente podendo ver essas duas equipes. O Seahawks, daqui a pouco a gente vai falar, sem muitas novidades, perdeu algumas peças, mas manteve toda a base do elenco. E o Patriots, sim, aí com alguns reforços importantes para 2027. 2026-2027.
0: É, exatamente. Adriano de Carvalho está aqui com a gente também, ansioso para hoje. É bom uma estreia, né?
3: É ótimo. Jana, Nico, Alex. Enfim, setembro sempre chega, né? Graças a Deus chegou, enfim, estamos aí para começar a NFL. E é um jogo que vai mexer o coração, né? É fora de casa, é estádio lotado, Lumenfield é um estádio mais alto, né? Que a torcida canta mais alto na NFL, então é um desafio bem complicado para New England.
0: Gostinho de vingança?
3: Não, porque não vale título, né?
0: Ah, tá.
3: Não vale título. Se vale esse título aí, tudo bem.
0: Perfeito. Nosso programa que tem a produção, né, de Janaína Ville, do Alberto Funk, que está muito elegante, como sempre, né?
3: Palmas para o Alberto
0: Funk. Direção de imagens do Pedro Carg, artes e vinhetas de Jean Panisson, Leonardo Bandeira, Richardson Soares e da Janaína Ville, e a sonoplastia da lenda Paulo Fraga. Vamos começar falando sobre o kickoff da NFL, né? Jogo às 9h20 da noite, horário de Brasília. A gente vai ter uma reedição de Super Bowl entre Seahawks e Patriots. Um jogo que eu estou bastante ansioso, por mais que os torcedores dos Patriots não digam que tem um sentimento de vingança, mas eu acho que existe sim esse sentimento, porque o Patriots não mostrou muita coisa no Super Bowl e eu acho que vai querer mostrar que é um time melhorado nessa partida, enquanto os Seahawks precisam mostrar que nada mudou. A vida segue a mesma, não há ressaca de título. Então eu acho que vai ser um jogo mais parelho do que foi o Super Bowl. O que, que vocês estão achando desse jogo de hoje?
2: A questão é que o Seahawks perdeu alguns jogadores importantes para essa temporada. O MVP do Super Bowl, Kenneth Walker, foi uma saída. Teve algumas saídas importantes também na defesa e não trouxe tantos reforços para essa temporada. Apesar disso tudo, ainda é um grande time, manteve toda a base. Os principais jogadores se mantêm agora para essa temporada de 2026. Então, eu acho que é um time que ainda vai chegar muito forte e que vai querer se provar, sabe? Para mostrar que não foi um time de apenas uma temporada. O Sam Darnold, por mais que ele seja campeão do Super Bowl, que ele tenha feito uma excelente temporada, ele é um jogador que a gente mesmo, né, teve uma discussão se ele é elite ou se ele não é. Então ele vai querer provar que ele pode entrar no patamar dos jogadores dos quarterbacks elites. Então acho que o Seahawks ainda vai querer se provar nessa nova temporada. Bom, e o Patriots, eu acho que trouxe reforços importantes, principalmente um wide receiver número 1 para ajudar o Drake May. Teve mudanças importantes também na linha ofensiva, embora eu acho que nesse começo de temporada ainda vai encontrar algumas dificuldades nesse setor, mas tem potencial para ir se ajustando ao longo da temporada. Então acho que o Patriots chega um pouco mais forte do que terminou a temporada, e o Seahawks, ele acho que se mantém no mesmo patamar, apesar de ter perdido algumas peças importantes.
3: E tem um fato nessa semana que muda muito a atmosfera do jogo, que é a renovação do contrato do Christian Gonzalez, né? Que era a grande novela da off-season, além do AJ Brown, né? Agora, na parte final da off-season, era bem complicada a situação, muitas idas e vindas, né? Fechou um contrato de 4 anos, 135 milhões, que faz dele o cornerback mais bem pago da liga, né? 102 milhões garantidos, então é uma grana altíssima para um cara que anulou o Jackson Smith e Njigba no Super Bowl, né? Então, acho que está muito bem pago, acho que realmente é um nome que vai fazer muita diferença para New England. E eu estou curioso para ver realmente os duelos dos wide receivers contra os cornerbacks, né? Principalmente o Gonzalez e o Smith e Njigba, mas também o Devin Witherspoon contra o AJ Brown. Acho que são dois duelos que vão dar o tom da partida.
4: Que também renovou o contrato, né? E eu ia destacar justamente isso desse jogo, né? O duelo, o jogo aéreo vai ser bem interessante. A gente tem uma possibilidade de daqui a pouco ter um tiroteio, aquele jogo cheio de pontos que a gente gosta de ver, porque as defesas podem estar num modo um pouco mais tranquilo. Eu acho que os ataques não perderam tanto para começarem de uma maneira enfraquecida, né? E eu acho que o Jadarian Price vai ser um cara bem utilizado em Seattle. Foi uma escolha que eu questionei bastante por ser primeira rodada, um running back que não era top de linha, tanto é que ele era o número 2 do Jeremiah Love lá no futebol americano universitário, então ele não era nem titular, mas o que ele mostrou dá para ser um complemento bom daqui a pouco para um outro running back que Seattle pode ter. Mas eu tô confiante que os Patriots vão bem nessa primeira semana, tá?
3: Vem comigo, vem comigo.
4: Eu tô confiante porque eu acho que não vai ter uma soberba de Seattle, mas eu tô acreditando que os Patriots vão entrar com uma vontade a mais de dar uma resposta. Óbvio, não vale título, mas é um jogo que é diferente para New England, sabe? É um jogo que, cara, começar mostrando assim, a gente vai brigar. É um recado pra liga que os Patriots precisam dar. Uma derrota, óbvio, não apaga o favoritismo dos Patriots numa divisão que tem o Bills. Mas eu acho que não dá o recado que daqui a pouco os Patriots gostariam de dar. Qual é a tua avaliação, Nicholas?
1: Eu acho que o duelo de quarterbacks vai ser interessante hoje, tá? Porque a gente lembra do Super Bowl, o Drake May sofreu muito. Ele foi amassado pela defesa de Seattle e eu concordo com o Torre. Eu não vejo isso acontecendo de novo, assim, acho que ele... Acho que o jogo, por ser uma primeira semana, tem um peso diferente, claro, mas não é um Super Bowl. Acho que ele vai conseguir jogar um pouco mais solto, acho que ele vai conseguir encontrar as conexões. E eu acho que do lado do Sam Darnold tem o, por um lado, um cara que vem de duas temporadas e vem de um título no Super Bowl. Acho que entra com um pouco mais leve, entra sem aquele peso, aquela responsabilidade tão grande, mas com um cara que comandou um ataque que funcionou também, enfim, a gente viu ele sendo muito competente na pós-temporada. Então, acho que o duelo de quarterbacks vai ser interessante também nessa partida.
2: E falando do Seahawks ainda, gente, a gente falou ali da saída do Kenneth Walker, de algumas saídas na defesa, eu acho que a saída mais importante, que mais vai impactar, é a do Clint Kubiak. Porque ele foi o nome desse ataque, ele foi peça importante para dar confiança para o Sam Darnold se tornar o quarterback no ano passado, que ele foi, ele que desenhou todo esse ataque ali com o Jackson Smith e o Njigba. Então eu acho que a saída dele pode ter um impacto importante nesse ataque. Eu não digo que vai ser decisivo, porque boa parte da comissão se manteve, né? O head coach se manteve, mas a saída de um coordenador ofensivo como ele pode fazer a diferença. A gente viu o que aconteceu no Lions, por exemplo, no ano passado, que perdeu também um excelente coordenador ofensivo que desenhava, né, o ataque muito bem, com base nas peças que tinha em mãos. Então, acho que é um ponto para a gente ficar de olho. Como é que vai se comportar o Sam Darnold e esse ataque como um todo, agora sem o Clint Kubiak?
3: Eu concordo muito com o Torre quando ele fala do Jadarian Price, até porque o Charbonnet está lesionado, né? Então, eu acho que esse jogo terrestre ele vai ser sacrificado um pouco e realmente, daqui a pouco, tentar essas jogadas aéreas. Trazendo rapidamente o reporte dos lesionados. Em New England, quem está fora é o Trevion Henderson, lesão no tornozelo. E o Emmanuel, safety do Seattle, é questionável. Então pode ser uma questão interessante também para o AJ Brown explorar.
4: É, eu tô vendo, separando aqui já pro próximo jogo o Injury Report dos 49ers, nem vou dizer, né, porque senão vai acabar o programa. Mas é isso, então, a gente vai ter uma bela partida de abertura, né, na temporada, porque a reedição do Super Bowl foi muito bem escolhida, né. É um jogo que eu gosto dessa ideia de vamos reeditar o Super Bowl na primeira partida, só pra chamar a atenção, né. Os palpites a gente vai dar depois, porque teremos bolão mais uma vez, o bolão que foi empatado na última temporada. Destronar Janaína Vini não é fácil.
3: Não é fácil.
4: É preciso muito. Aqui o Leandro Moca mandando baita programa pra gente. Pessoal, vai deixando o like, por favor, também, muito importante. E vai participando, dando seus palpites também pra esta abertura da temporada, que já na quinta-feira... Ah, quarta-feira, nossa, que cedo, vai ficar até domingo sem jogo? Não. Teremos jogo na quinta-feira na Austrália, estreia do país no programa de jogos internacionais. Serão 9 países nesta temporada, incluindo o Brasil no dia 27 de setembro. E teremos um belo clássico entre Rams e 49ers. Um jogo que me agrada, porque eu gosto de ver meu time jogando os principais jogos, mas me aterroriza. Porque daí a gente vai ver pela primeira vez a máquina que montou o Rams, né? O Rams que tem uma defesa agora, acho que top 3 fácil da NFL. A gente tem que ver como o Aaron Donald vai voltar. Mas tem o Myles Garrett, tem o Trent McDuffie, tu tem muitos jogadores bons. Eu não vejo qual é o ponto fraco dessa defesa. Contra o 49ers, que tem um elenco bom, que saudável, acho que pode competir com o Rams. Só que a gente sabe que o time não está saudável.
2: Quem não vai jogar?
4: Vamos lá, vamos pra lista aqui. Eu vou pegar.
2: Mais fácil pedir quem vai jogar ou quem não vai jogar.
3: Né? O Aaron Donald tá fora. Não viajou.
2: Dos 49ers.
3: Ah, do 49ers.
4: Não, uma boa notícia, pelo menos, né?
2: Porque... Fred Warner joga.
4: Fred Warner tava sendo cotado até pra voltar nos playoffs, né? Tá. Mas ainda bem que não voltou, né? Deixa eu pegar aqui o depth chart. Né? O Alfred Collins foi um que hoje já saiu, que ele tá fora da temporada. Rompeu o tendão patelar. Que
3: primeiro.
4: É um jogador de linha defensiva.
1: Começou cedo.
4: Ó, se for olhar aqui. Os Qs, que são os questionáveis no depth chart dos 49ers, George Kittle e o Kyle Juszczyk são questionáveis.
3: Uhum. O Greenlaw também.
4: É. O Greenlaw, Nick Bosa e Renardo Green, como principais nomes, são questionáveis. E aqui, nossa, o que tem de cara de lista de reserva? Nossa, que eu tô com medo dessa temporada.
3: Diz uma coisa, tem usina lá na Austrália,
4: não,
3: pra estádio?
4: Não.
2: Cara, eu achei um ponto muito interessante pra esse confronto, tá?
4: Diga.
2: Porque assim, os dois times adotaram estratégias completamente diferentes pra encarar o fuso horário da Austrália. O 49ers viajou uma semana antes pra se adaptar ao fuso horário, tem toda a questão ali de adaptação, porque enfim, né, são 12 horas, 14 horas de diferença, então pô, tem uma adaptação diferente. Tentou viajar antes, então, para se adaptar com mais tempo. E o Rams vai viajar um dia antes, para tentar sofrer o menos de baque possível.
4: É, se fala muito no futebol da questão da altitude, assim, adaptar outro país. O fuso é algo diferente, né?
2: Mas, assim, são duas estratégias completamente opostas, né?
4: Mas a do 49ers faz total sentido. É menos tempo.
2: Fugir da usina, né? Foi menos tempo.
4: Se o 49ers acha que virar o Melbourne 49ers... Já me agrada. Nossa. Não tem usina lá. Mas brincadeiras à parte, é um jogo que... Cara, eu acho que vai ter jogo, tá? Eu acho que não vai ser... Porque o 49ers tem os seus problemas, mas mesmo assim é um time competitivo. Vai jogar
1: competitivo
4: o Christian
1: McCaffrey. Competiu a temporada toda passada também.
4: Vai jogar o Brock Purdy. Tu vai ter jogadores novatos que daqui a pouco podem aparecer bem. O 49ers tá apostando muito num wide receiver de segunda rodada. É o Stribling. Que é um cara que foi muito bem na pré-temporada. Pode virar esse alvo principal junto com o Mike Evans, que deve jogar também. Então, é um time que vai competir. A grande questão é o que esses Rams vão fazer. Porque eu já vi muita gente falando, o Rams é um time que pode ficar 17-0. Não seria surpresa. Óbvio que por ter uma divisão acirrada, daqui a pouco prejudica. Tanto é que o Rams é mandante nesse jogo. Ou seja... Tá tirando já o mando de campo que... Tá...
3: Isso é importante.
4: É, tudo bem.
3: É neutro, né?
4: É, o jogo lá em Los Angeles é neutro também. Tem mais torcedores 49ers geralmente. Mas eu tô prevendo um jogo disputado Mas eu acho que os Rams têm mais time pra vencer. A não ser que aconteça uma hecatombe, daí eu já começo a mudar meu discurso que a gente vai ser campeão.
1: só completando que o Adri falou, o Aaron Donald é esperado pra semana 3, né? É. Ele ainda deve ficar fora do próximo jogo e deve voltar na semana 3. Eu concordo que tem jogo, tá? Eu acho que o 49ers a gente viu sofrendo com lesões na temporada passada, mas também viu o 49ers competir em todos os jogos. A gente tem uma ou outra exceção de que talvez o 49ers tenha jogado abaixo, mas em todos competiu. Então, assim, acho que tem jogo. Acho que o Rams é favorito, óbvio. Mas tem jogo.
3: Ah, entendo ela, que eu tô curioso pra ver. Mas Garrett tá questionável, mas a tendência é que vá pro jogo. É. Como é que vai ser o duelo entre ele e o Trent Williams? Esse duelo vai ser bem interessante pro jogo.
4: O Trent Williams é o interminável, né? É. E mesmo assim, continua em alto nível. Mas é isso, a minha torcida na temporada, como torcedor dos 49ers, é que os principais jogadores joguem. Beleza, se não for campeão, mas é que é triste tu torcer pro time, tu saber que o time tá brigando e os principais jogadores não estarem, sabe? Então, se é pra perder, perde com o time completo. Porque perde a graça nos playoffs, né? Eu acho que tem isso. Estarei na torcida, né? Mas dificilmente a gente vai conseguir alguma coisa nessa primeira semana.
3: Jogo na Netflix.
4: Isso, jogo na Netflix, né? Vou vender minha TV, né? Mas legal, né? Cada vez mais... 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E em GZH também tem, né, Nicolas Vieira? O nosso dia da NFL.
2: Ah, achei que ia ter jogo em GZH.
4: Não vai. Não, não. Ainda não. Tá. Mas temos nosso guia da NFL. Se você pesquisar lá, guia da NFL no Google, GZH, você acha o nosso guia com informações dos times. Também temos matérias com histórias, analistas. Temos o Primecast com analistas.
3: Espetáculo.
4: Primecast sendo valorizado em todos os lugares. Mas é isso. Algo mais sobre Rams e 49ers que vocês queiram apontar? Eu só quero ver esse jogo.
2: Quer mesmo ver?
4: Claro. Você
2: tá com medo de ver?
4: Não, aqui eu quero ver jogo. Eu quero ver todos os jogos possíveis. Quem eu quero ver também é o nosso mais novo milionário. Ele já era, mas agora mais ainda.
1: Tá rico.
4: O Baker Mayfield, né? A gente tem uma tela falando sobre a renovação de Baker Mayfield com o Tampa Bay Buccaneers. Que era uma questão, né, Adri, que a gente tava falando. Essa temporada vai servir pro Mayfield provar que merece um belo salário. Pelo visto, ele impressionou na off-season.
3: É, foi complicada até a situação no início, né, do training camp. As telas estão muito boas. Porque...
2: Pagaram pra dele.
4: É, só 3 anos, 165 milhões de dólares para Baker Mayfield.
1: Padeiro tá entregando...
2: 55 milhões por ano.
1: Entregando pão no sul da Flórida, rapaz.
4: Te serviria os 55
1: servia,
4: milhões?
1: Me servia.
3: Tem uma estatística que é muito louca. Agora, ele ganha o mesmo que o Josh Allen, o Joe Burrow, o Trevor Lawrence, Jordan Love e o Matt Stafford.
4: Sim.
3: Isso é loucura.
4: Tem vários com uma média salarial de 55.
3: Quem ganha mais só, Mahomes 63 e o Dak com 60.
4: É.
3: Isso é loucura.
4: Merecido, Janaína?
2: Não. Próximo assunto.
1: Dá pra sair de casa na Flórida lá?
2: Ah, tá maluco, tá? Um cara... Não vou falar porque você já sabe o que eu penso.
4: É. Eu acho que o valor é exagerado, sim, mas é que o mercado de quarterbacks está inflacionado. Mas eu acho que o Tampa Bay acertou em renovar.
2: Por 55 milhões
4: não, por
2: ano?
4: Não, esse valor não. Dado o valor, mas Tampa Bay tá num dilema assim. Tem um time bom pra competir e talvez esteja um quarterback elite de ser um time que vá brigar por Super Bowl. Porque eu acho que eu tenho um elenco qualificado. Só que vai achar onde esse quarterback? No draft não vai pegar. Porque no draft tu não vai. O Tampa Bay não vai ficar com as piores escolhas. Ele vai fazer uma troca por quem? Free agents? Quem? É isso. Tem o Padeiro hoje em dia. E o Padeiro, comparado ao que tem no mercado que tu vai buscar, é um dos melhores que tem pra tu ter. Eu acho óbvio. É exagerado. Mas o mercado tá assim. O Jared Goff não pode ganhar 53 milhões. O Brock Purdy não pode ganhar 53 milhões. Mas o Dak Prescott não pode ganhar 60 milhões. Mas o mercado do jeito que tá, é o que tinha pra fazer. Ou seja... O Baker Mayfield já se aproveitou. E acho que a renovação agora, no início da temporada, pode ser muito boa pra dar uma confiança do Baker Mayfield.
2: Nos 6 primeiros jogos, né?
4: Tá bom, se ganhar os 6 primeiros jogos, tá quase encaminhado pra ganhar a divisão, né?
2: Ano passado não foi, né?
4: Sim, dá quase. É. Não tá totalmente, mas... Pra mim é isso, acho que... Ia fazer o quê? Deu dinheiro pro cara. Não acho que é o malandro e o otário.
2: Eu acho.
1: Ah, eu acho também.
3: Eu não acho porque é só 3 anos. Fosse mais tempo, aí tudo bem.
1: Ah, mas é muito dinheiro, cara.
3: É muita grana.
4: É que é o tempo... eu acho que é o tempo suficiente do Tampa aproveitar os seus os principais jogadores ali enquanto tem. E daqui a pouco, faz um rebuild e daí vai para um novo quarterback.
1: Mas ele não vai levar Tampa Bay para além de um jogo de...
2: Ele não
1: vai para além de um jogo de wild card.
4: Mas eu também acho que não vai.
1: Não, é...
4: Só que...
1: Pois é, mas daí é muito dinheiro pra não passar de um wild card.
4: É, só que daí ele não renova, alguém vai lá, pega ele, paga e tu vai ficar com um quarterback pior.
2: E aí, nos próximos 2 anos, ainda vai estar com o contrato amarrado com ele, sabe?
1: Exatamente.
2: Esse é o problema.
1: E assim, ele não sei se ele vai... Se ele vai jogar 3 anos... Assim,
2: já
1: eu nem acho.
2: Grave.
1: Eu já nem acho que ele jogue num nível... É. Né? Ele faz jogos
4: ele
1: ok.
4: Ele é o nível do padeiro, né?
1: E ele entrega. Então, assim, entrega no sentido de entregar, né?
4: Eu vou defender o meu mano padeiro de contrato renovado. Espero que pingue o Pix depois, né? Porque é coragem, né? Pra defender. Outro assunto da semana importante, né? Patrick Mahomes será titular. Tinha dúvida, né? Sobre a lesão que ele sofreu. Os Chiefs que jogam na segunda-feira contra o Denver Broncos.
1: Muito bom jogo.
4: Cara, semana 1 tá assim, impecável. Muito, domingo muito. Tem bons jogos também ali pra gente ver. Depois a gente vai passar um pouco sobre cada jogo. Mas Patrick Mahomes em campo já dá uma esperança de que o Chiefs consiga competir com esse Broncos, né, Adria? Porque se ele não jogasse, já era aqui o xizinho certo no Broncos, né?
3: Não, com certeza, tá? Porque o Justin Fields é o reserva dele, né? Agora...
4: Ah, eu queria muito ver isso.
3: Isso é loucura. Daqui a pouco pode ter uma jogadinha engraçadinha com ele, eu não duvido.
4: Não,
3: tá?
4: Me agrada.
3: Não duvida nada. Agora, eu tô muito curioso pra ver como é que vai ficar esse jogo terrestre de Kansas City, né? Porque o próprio Mahomes já corre muito com a bola, né? Só que agora com o Kenneth Walker, tu ganha uma arma muito melhor do que já tinha nos últimos anos, né? Então, eu não sei como é que vai voltar, por exemplo, o Travis Kelce, né? É uma incógnita, né? O homem casado, né? Com Taylor Swift. Não sei como é que vai ser, pode ser até inclusive o último ano dele, né? É um time que, como a gente falou nas últimas semanas, tem alguma briga por playoff ali, só que vai depender de as coisas encaixarem, né? E aí eu falo principalmente da defesa, né? Chegaram os calouros novos, né? O cornerback, agora me falha, o...
4: É o Mansoor Delay,
3: né? Peter Woods também, que é defensive tackle, outros jogadores assim, que pode dar uma consistência maior, né? Mas o Chris Jones não tem assim, inspirado muita confiança, assim. Então é um jogo fantástico, né? E a gente não sabe também como é que o Bo Nix volta de lesão, né? Que tirou ele da final da AFC. Então tem muitos ingredientes nesse jogo.
4: Uma temporadinha para os Chiefs, eu acho que pensarem seriamente num rebuild, né?
2: É.
4: Que é isso, agora... Tu não vai ter o time competitivo todos os anos. Acho que tem momentos que tu precisa, olha só, 2 aninhos na desgraça, melhorar o time, principalmente no ataque. O Patrick Mahomes vai, eu acho que essa temporada ele vai pedir socorro, Jano.
2: É.
4: Ele vai pedir uma bandeirinha branca assim, ó, por favor, me ajudem.
3: E Tyreek Hill não vem, tá?
4: Não vem.
3: Não tá, ainda não. Tá lesionado, se recuperando.
2: Teve vários anos que a gente chegava aqui e falava que o Kansas City Chiefs não era mais o mesmo, que esse time tinha muitos problemas. E ainda assim, o Chiefs chegava no Super Bowl, ganhava Super Bowl, né? Até que chegou o momento, que foi ano passado, que as fraquezas desse time realmente apareceram e o Chiefs acabou ficando para trás na sua divisão. Eu acho que é um time que ainda pode brigar com o Patrick Mahomes como quarterback. Você nunca pode duvidar dessa equipe, mas é um time que ainda tem muitos problemas, né? Principalmente de recebedores, ainda não tem aquele wide receiver 1 pro Patrick Mahomes nessa temporada. A defesa é uma defesa um pouco envelhecida ainda, tá na hora de trazer sangue novo para essa defesa. Mas acho que é um time que compete, tá? Com o Patrick Mahomes, a gente nunca pode descartar. Denver Broncos ainda é o favorito na divisão, por tudo que construiu ao longo das últimas 2 temporadas. Mas eu acho que não vai ser uma desgraça tão grande esse time dos Chiefs como foi na última temporada.
4: Se piorar também, né?
2: Se piorar é pique 1.
4: E seria maravilhoso, tá, pros Chiefs. Do jeito que tá a coisa, de falas. Uma pique 1 aí... Pegar, e daqui a pouco é pique um bem aproveitado ali, ó, troca por várias escolhas de primeira rodada, porque vai ter sempre os necessitados por quarterbacks, tu consegue acelerar esse processo. O Chiefs precisa muito disso, né?
1: E o Mahomes, como a gente vem falando, né? Precisa de alvos, precisa de jogadores melhores, a gente nunca vai duvidar do talento dele, mas ele precisa ter os caras, acho que o ataque especialmente vem caindo ano após ano, né? Então acho que essa reconstrução é fundamental.
4: Perfeito! Agora a gente vai chegar no momento do programa que eu estava ansioso. Porque o Primecast terá novidades. O Primecast cada vez mais adequado à grade
3: reinventa,
4: de lives.
3: Se reinventa,
4: traz novidades. Teremos quadros. Muitos deles estrearão na próxima semana, né? Porque dependem também dos jogos acontecendo. Mas a gente já vai dar algum gostinho, né, Janaína Ville? Porque teremos um certificado AVE. E você se pergunta, o que é esse certificado AVE? Esse certificado AVE, Janaína Ville, tu vai ter que explicar, porque tu foi a idealizadora.
2: A gente vai ter o quadro AVE da semana.
3: Tá,
2: a gente vai
3: entregar
2: um certificado pro time com mascote de AVE, com nome de AVE, enfim, que foi melhor na semana. Temos 5 na NFL, né? O Philadelphia Eagles, o Baltimore Ravens, o Atlanta Falcons, o Seattle Seahawks e o Arizona Cardinals.
4: Que nunca se enfrentaram no Super Bowl.
2: E assim, quem acompanha o Primecast já ao longo dos últimos anos sabe que o nosso sonho é ter um Super Bowl aviário.
4: Exatamente.
2: Duas equipes com o nome de AVE se enfrentando no Super Bowl. Então, para estimular essas equipes a chegarem na final da temporada, a gente vai criar o certificado de AVE da semana. Isso. Toda semana a gente vai escolher o time que, com o nome de AVE que foi melhor. E vai entregar um certificado.
4: O coitado do Cardinals vai
2: não
4: receber.
2: Não vai receber nenhum, não.
4: No Falcons também tem grande chance de não receber, né? Mas tem 3 AVEs competindo bem, né? Qual AVE te agrada mais ali, o Nicolas Vieira?
1: Ah, o Ravens, eu acho que...
4: Tu gosta do Corvo?
1: É, eu... Assim, o Seahawks, óbvio, né? Mas eu ainda tô muito curioso pra ver se esse time vai manter o nível, especialmente pelo Sam Darnold.
4: Mas pelo logo, assim, qual tu acha o mais bonito das AVEs?
1: Ah, o do Ravens.
4: Do Ravens?
1: Do Ravens.
4: Me agrada muito do Eagles.
1: Eu gosto também.
2: É por causa do E, né? Que forma...

0: aconteceu. E ele mesmo, o próprio Jason Lisboa, vai explicar o miou ou mordeu.
1: Vem pra mim, vem pra mim, vem pra mim. Olha só, o negócio é o seguinte, eu tô aqui, antes de começar o Primecast, eu já invadi o estúdio do pessoal e quero deixar um recado pra você que acompanha este programa. Fui desafiado por Janaína Ville, que já deve ter falado mal do Jacksonville Jaguars no programa de hoje, pra, a partir do início agora dessa nova temporada da NFL, começar a avaliar os jogos do meu time do coração, Jacksonville Jaguars. O quadro miou ou mordeu? Miou quando o Jaguars não ir bem. Mordeu quando o Jaguars ir bem. Eu vou avaliar caso a caso e vou dar essa classificação para o Jacksonville Jaguars, que deve sim, nesta temporada, não escapa. Não escapa. Vai dar o que falar, Trevor Lawrence e grande elenco em busca do Super Bowl. Tá certo? Me acompanhe aqui no Primecast e se não te inscreveu, se não está ainda seguindo as nossas plataformas digitais, você é um irresponsável. Te inscreve nas nossas plataformas, deixa também o teu comentário, miou ou mordeu. Vem, Jaguars!
0: Vamos agora para os nossos palpites dos jogos da semana 1. Temos na tela as partidas desta primeira rodada. Começando, claro, por Seahawks e Patriots, jogo que a gente já falou aqui mais. Em quem vota, Janaína Vini?
2: Meu momento clubista, tá? É fim de Patriots. Aquele...
3: Vamos! Isso
0: Adri?
4: Patriots também.
0: Patriots também.
2: Só o Marco Souza que não está patriotizado.
0: É, ele não
2: sabe
0: nada.
2: Que é patriota.
0: Na segundo jogo, Rams e 49ers. Alguém vai de 49ers?
3: Não. Tem porquê, né?
0: Não.
3: Tem porquê, né?
0: Não, só pra garantir, né? Mas eu torcerei, porém eu fui de Rams. Domingo, então, começando chuva de jogos, Lions e Saints. Ninguém foi louco de ir no Saints, né?
3: Não.
0: O Marco Souza, né? Eu sabia.
2: Marco Souza foi de Saints.
0: Mas eu não duvido que ganhe, tá? Não duvido.
3: O cara é muito hater mesmo, né?
2: É. Então, posso se tu não duvida? Não. Ué, você é tão hater assim.
3: É isso.
2: Muda teu palpite.
0: Tu quer me desestabilizar porque eu fui o único que cheguei próximo.
3: A rivalidade.
2: Eu tô de olho em ti, é fácil chegar aqui e falar da boca pra fora e não apostar.
0: Tô de olho em ti, Janaína. Fica ligada. Cincinnati Bengals e Buccaneers. E aí, hein? Esse jogo vai ser bom, tá?
3: É bom.
0: Quem começa?
3: Bengals.
2: Se bem que o padeiro vai chegar querendo mostrar que vale os
3: fazendo valer o dinheiro que pagaram dele.
2: De só que já caiu o primeiro pix ou ainda
3: tem
2: não?
3: Tem duas interceptações e uma pick six desse tempo de ganador.
0: Tu foi de Bengals, né, Adri?
4: Foi de Bengals.
0: Tu?
2: Ah, eu fui de Bengals, mas eu tô... Não vou mudar, vou de Bengals.
0: Eu vou de Bengals também. O Marco Souza foi Bengals. De... Óbvio, né? O cara odeia o Buccaneers. Colts e Ravens. Todo mundo de Ravens?
2: Corvão. Acho que a gente não cai mais no conto do Daniel Jones.
0: Não,
2: né?
0: Não tem como, né? Jaguars e Browns, por regra também.
3: Vai começar jogando? Vai ser titular, né?
0: Se for titular, a regra é não pode o Cleveland Browns, por causa do Deshaun Watson. E mesmo se ele jogar, ele não vai jogar bem. A gente sabe que ele tá podre. Jacksonville, Jaguars. Vamos, Jason Lisboa. Mas já vai ter um mordeu semana que vem.
2: Vai morder.
0: Vai morder o criminoso, é isso aí. Titans e Jets, que jogo bom,
2: esse
0: né?
2: Esse jogo não dá pra querer assistir, né?
0: E quem ganha, Jana?
2: Titans.
4: Também acho Titans.
3: Também.
0: Titans, bah.
2: O Marco Souza não acha.
0: É, mas faz total sentido, tá? Não dá pra acreditar em ninguém aqui.
4: Ele tá apostando muito Jets, né?
0: Texans e Bills, que grande jogo. Melhor jogo das duas, hein?
3: É. Não, e os Steelers, cara.
0: Ah, vai te cagar.
3: Horrível o jogo dos Steelers é horrível.
0: E quem ganha esse jogo, Texans e Bills?
3: Fui de Texans.
0: Jana?
2: É um jogo difícil, tá? Porque as duas equipes vão querer se mostrar, o Texans, pela forma como perdeu nos playoffs ano passado, o CJ Stroud pressionado, o Bills com um novo treinador, agora a gente tem que ver como é que essa defesa vai se encaixar, né? Porque deixou muitos buracos na temporada passada. Eu fui de Bills.
0: Tá.
4: Josh Allen vai jantar às 2 da tarde.
3: Opa.
0: O que é isso? Almoço, janta antecipada?
3: É isso.
0: Almojanta, famoso almojanta. Eu fui de Texans, tá? E o Marco?
2: Texans.
0: Perfeito.
3: E o gigantesco agora?
0: O gigantesco, colossal Steelers. Eu já tinha marcado o Falcons, então eu lembrei. É o Falcons.
3: É o Steelers.
0: E o Falcons vai estar todo de... Não, o velho vai carchar a primeira rodada. Eu fui de Steelers. E tu?
3: Também, né?
2: Todo mundo Steelers. Vamos.
0: Que lindo Steelers, né?
3: Marco também?
2: Sim.
0: É isso. Panthers e Bears. Aqui já vai começar o MVP, né? Ah, eu não botei o Caleb Williams de MVP.
4: Falou.
0: Acho que esse é não, é que eu falei...
4: Ah, tu falou. É
0: daqui
4: verdade.
0: Eu vou mudar.
4: Vai lá, então.
0: Mudando, meu MVP vai ser o Caleb Williams, tá? Desculpa, Lamar Jackson. Caleb Williams. É isso.
3: Mas é interessante esse jogo aqui, tá?
0: Não, isso
3: vamos ver como é que o Panthers vai
0: vir. Bom também não, né?
3: Não, interessante.
0: Eu fui de Bears.
2: O jogo da

0: Pantera contra o Urso.
1: É isso.
0: Quem vai, criar uma categoria
1: quem
0: lá.
1: Quem vai rugir mais alto?
0: É.
1: Eu vou apostar no rugido do urso.
2: Eu
1: Como
2: também.
1: É que o urso
2: eu
1: faz?
2: Não, não sei evitar. Não sei evitar.
1: Tá bom. Vikings e Packers, às 5h25 da tarde, já começa o segundo horário com vitória do Vikings, na minha visão.
3: Eu também vou.
2: Também.
0: Cara, só eu fui de Packers, então.
1: É isso, é.
3: O Marco odeia o Packers.
1: É que tu é a única que acredita
2: mas no Mas eu achei difícil, tá? Eu achei difícil.
0: É que é um jogo difícil.
3: É um jogo difícil.
1: Eu acho que vai ser jogo fácil pro Vikings, tá? Raiders e Dolphins, aqui
0: outro
1: todo mundo
0: jogo brabo, né?
1: Todo mundo é Raiders, né?
0: Sim.
1: É,
0: sim. Mas outro jogo brabo.
1: Mas né? Eu queria o Fernando Mendonça jogando essa partida. Chargers e Cardinals, todo mundo é Chargers, né?
3: Chargers.
0: Sim.
1: Coitado do Cardinals. Vocês acham que o Cardinals tem chance de ficar 0-17?
0: Tem. Eu acho que tem.
3: Pra 0-17 é forte.
2: Eu também acho difícil.
0: Ele tem que ver o calendário, se tem algum jogo tipo contra o Browns, contra
1: o
0: Jets.
1: O Browns maceta esse time.
0: Tá, mas é um jogo um pouco mais difícil daí.
1: Eagles e Commanders.
0: Eagles.
1: Começar voando a chance de ser a ave da semana, hein?
2: Eu acho que o Ravens vai ser a ave da semana.
1: Então tá bom. Semana que vem tu vota, né?
2: Isso.
1: E o Sunday Night Football, Giants e Cowboys, um belo Sunday Night Football também, tá?
2: Pra quem?
1: Ué?
0: Cara, esse é o tipo...
3: O muro tá baixo?
0: Esse é o tipo... A gente vai ter esse quadro também, tá? Já dando spoiler, né? É um típico jogo que Dak Prescott vai amassar.
1: E é nisso
0: pra
1: que eu tô
0: mais de 400 jardas, 6 touchdowns lançados e todo mundo vai achar que ele vai correr pra MVP.
1: É isso. Vitória do Cowboys eu botei.
2: Isso aí.
1: Tu também, então, Adri? O Marco foi no...
0: Cowboys.
1: Tá bom. O Demolinero tá em memória e volta no Giants. E o Sunday Night Football, Chiefs e Broncos, 9h15 da noite. Eu fui de Denver Broncos.
2: Eu também.
0: Eu também.
3: Eu não fui.
0: O único.
1: Empate? O único, então, Adri?
0: Único.
1: Então é isso. Tá visto, né?
2: Muito
1: então
2: bom.
1: Então fizemos todos os nossos quadros e vamos entregar o programa na hora ainda. Orgulho da chef Jana.
0: Isso aí.
1: Orgulho
0: Parabéns.
1: Do diretor Beto Funk. Tudo bom, Beto? O Beto.
0: Beto, quem ganha? Chiefs ou Broncos?
1: Chiefs. É isso.
0: Oh. Chiefs, ele disse.
1: Beto, tu tá aprendendo alguma coisa com a gente?
3: Sim.
1: Então tá bom.
2: Tem time, Beto? Torce pra algum já?
0: Até o final da temporada vai ter que escolher o time.
2: Escolher o time.
0: Tá.
2: É a missão.
0: Missão.
1: Tá bom. Não, até o final da temporada não. A gente vai te dar 5 semanas.
2: Boa.
0: Quem o Beto torce na NBA?
1: O Beto. É que o Beto ele é LeBronzete igual o Katsurayama. Mas ele
0: podia pegar
1: mas ele gosta do Cleveland.
0: Tal.
1: Mas tu não vai torcer pros Browns.
0: Não, Browns não pode.
1: Não, vamos ser mais criativos.
2: Beto foi ter a missão de assistir a rodada agora. É. Tema de casa.
0: Pode apostar.
1: Lê o nosso guia que tem motivos pra torcer.
3: Boa, tem motivos pra tu.
1: Por mim, por Nicolas Lira e Douglas Menezes nas artes. Então temos um belo guia lá, tá? Pra quem quiser acompanhar.
2: Boa.
1: É isso. Eu já tô cansado, gente. Isso
2: intenso
1: que,
2: o programa.
0: Isso não começou a rodada ainda.
1: Não, hoje ainda tem um jogo do Palmeiras antes da abertura da NFL, né? Mas aqui a gente não fala de soccer, né?
0: Não.
2: É isso.
1: Perfeito. Obrigado, queridos. A gente volta semana que vem, que vai ser na quinta daí, né?
0: Na quinta de manhã.
1: Isso, o Primecast será exibido na quinta de manhã no YouTube de Gaúcho Esportes. Por isso, se inscreva pra ficar atento a todos os programas.
0: E novos quadros, novidades.
1: E assim, tá no Spotify também, então você vai lá e dá 5 estrelas, é importante.
0: E deixa teu comentário aqui, tá? A gente não vai fazer ao vivo semana que vem, mas a gente promete resgatar os comentários do episódio de hoje na semana que vem.
1: É isso. É um compromisso do Primecast. A direção do programa vai fazer isso.
2: Boa.
1: Grande Beto Funk. Agradecer pelo cargo e também na nossa direção de lives e também todo mundo que fez parte deste belo programa, meus amigos e o meu...
3: Sensacional.
1: Conhecido Nicolas. Tchau, tchau pra vocês. Semana que vem a gente volta.

Se você curte batalhas épicas, histórias de conquista, sangue, muita luta de espadas, mitologia e personagens que são praticamente lendas vivas, Vikings é uma série que tem que estar na sua lista.

série começa acompanhando a trajetória de Ragnar Lodbrok, um fazendeiro viking que sonha com algo muito maior do que a vidinha pacata que leva.

desafia as ordens dos chefes locais e começa a liderar expedições para o oeste, principalmente para a Inglaterra, em busca de novas terras, riquezas e, claro, glória.

o tempo, a série vai se expandindo, acompanhando não só Ragnar, mas também seus filhos, especialmente Bjork Ironside, que é quase tão lendário quanto o pai. E aí que vira uma saga mesmo, com direito a reinos sendo disputados, dilemas morais, religião e cenas de batalhas brutais e cinematográficas.

ambientação é impecável. Os cenários, os figurinos, as embarcações, os rituais vikings, tudo é feito com muito cuidado, que transporta direto para o século VIII. E a trilha sonora tem uma mistura tribal e folclórica que encaixa perfeitamente com o clima pesado e místico da série. Vikings está disponível na Netflix. Você pode assistir às 6 temporadas da série através da plataforma e embarcar junto de Ragnar para liderar grandes exércitos e batalhas.

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2: Após a eliminação para a Noruega na Copa do Mundo de 2026, o Brasil quebrou um tabu ruim para a história da seleção brasileira. Desde 1990, a seleção não era eliminada nas oitavas de final. 36 anos atrás, treinada por Sebastião Lazzaroni, a melancólica saída do Brasil na Copa do Mundo foi para a Argentina. Com a derrota para os noruegueses em 2026, o Brasil segue sem vencer seleções europeias após o título de 2002. França, Holanda, Alemanha, Bélgica e Croácia já tiveram o prazer de vencer a maior seleção da história do futebol.
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Que tal uma mistura de ação, drama pesado e cenários pós-apocalípticos? Junto a isso, uma carga emocional enorme, pois essa é The Last of Us.

uma daquelas séries que realmente ficam muito marcadas. Baseada no aclamado jogo da Naughty Dog, considerado por muitos como um dos melhores jogos da história, a série da Max conseguiu fazer o impossível, adaptar uma série de videogame com a qualidade cinematográfica e profundidade emocional digna dos melhores dramas da TV.

trama acompanha Joel e Ellie num mundo devastado por uma pandemia causada por um fungo real, o Cordyceps, que existe mesmo, só que apenas em insetos. Esse fungo transforma as pessoas em criaturas violentas e deformadas.

Mas o que realmente nos prende na série não são só os infectados, e sim a relação entre os personagens, na luta pela sobrevivência, amor, perda e confiança.

produção é caprichada. A Max não economizou, os cenários são incríveis, os efeitos são ótimos e a atmosfera é tensa o tempo todo. Bravo.

fidelidade com o jogo é um presente para os fãs, mas ao mesmo tempo quem nunca jogou entende tudo perfeitamente. E o melhor de tudo é que já está no ar a segunda temporada.

0: 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No sinal, 3 horas. Defesa Civil do Rio Grande do Sul registra ocorrências em 38 municípios após granizo e chuvas intensas nos últimos dias. Sorteio da Mega Sena neste domingo terá prêmio de até 85 milhões de reais. Participando de agenda em Dublin, Donald Trump provoca governo do Reino Unido e afirma que unificação da Irlanda deverá ocorrer eventualmente. Céu nublado em Porto Alegre. Agora faz 12 graus. Neste domingo, o frio deve voltar a ganhar força no estado e a chuva poderá retornar em algumas regiões, como no litoral. 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
0: Trânsito segue fluindo tranquilo nas principais rodovias do Rio Grande do Sul neste momento. Em Porto Alegre também não há registro de ocorrências em atendimento.
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0: A FIFA abriu o registro de interesse para as pessoas que desejam trabalhar como voluntários na Copa do Mundo Feminina de 2027. O evento será disputado no Brasil entre junho e julho do próximo ano. Porto Alegre é uma das 8 cidades que vão receber a competição. As outras são Belo Horizonte, Brasília, Fortaleza, Recife, Rio de Janeiro, Salvador e São Paulo. A expectativa da FIFA é selecionar cerca de 6 mil colaboradores em todo o Brasil. Os interessados já podem realizar o cadastro prévio na plataforma oficial de voluntários, no site Volunteer FIFA, com a opção de escolher a cidade-sede de preferência. A polícia da França trabalha com a hipótese de que o descarrilamento de um trem na Normandia na última sexta tenha sido um ato intencional. As informações foram confirmadas pelas autoridades neste sábado. No momento do descarrilamento, 186 pessoas estavam a bordo do veículo. 44 ficaram feridas, sendo uma em estado grave. Segundo o jornal francês Le Monde, a vítima de 18 anos permanece hospitalizada e seu estado de saúde é estável. O trem fazia a ligação entre as cidades de Rouen e Caen, quando saiu dos trilhos na altura da cidade de Cleon, próximo a uma fábrica da Renault. 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Da redação, Matias Boni.
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1: E hoje temos aqui o senhor Daniel Darris.
2: Pode escolher a pronúncia.
1: Ele já explicou pra gente que não é porque é, escolhe, tanto faz. Já teve briga na família.
3: Não tem método científico para definir a pronúncia, né, Daniel?
2: Existe muito debate científico qual é o jeito correto.
3: Entendi.
1: Então vamos ficar com o Daniel.
3: Isso. Mas, ao mesmo tempo, o sobrenome sempre denuncia alguma coisa sobre a pessoa. Nesse caso, não posso deixar de começar mencionando que somos dois judeus nesse programa hoje.
2: É verdade. Pela primeira vez na história, somos a maioria.
3: Em algum lugar, né? Daniel, toda vez que a gente fala em cura do câncer, aparece o cordão dos conspiracionistas dizendo que as Big Pharma jamais... Na verdade, não é que elas não querem, é que a cura já existe.
2: Tá guardada.
3: Tá guardada, porque senão as Big Pharma elas vão deixar de lucrar com
2: Exatamente.
3: Os tratamentos das doenças, né? Como é que você responde a isso sem chamar a pessoa de inimiga da sinapse? Porque às vezes eu tenho uma dificuldade muito grande de não chamar.
2: Você sabe que as pessoas elogiam a minha maneira de relacionar, né, a minha paciência com esse tipo de comentário. Eu vou tentar responder pacientemente.
3: Certo.
2: Basicamente, a gente tem que pensar em alguns aspectos, né? Essa pergunta ela está inserida num contexto de conspiração, sem dúvida, de que existe um plano diabólico para manter as pessoas doentes.
3: Uhum.
2: Seja o governo, às vezes, ou os cientistas.
3: Às vezes é o Bill Gates.
2: Muitas
3: vezes é o Bill Gates.
2: O chip, né, que está sendo implantado.
3: Isso. Bill Gates e o Soros têm uma coisa
2: Exatamente.
3: De deixar todo o mundo doente.
2: A gente tem que lembrar alguns aspectos.
3: Do comunismo.
2: Exatamente.
3: Do Bill Gates.
2: A gente tem que lembrar alguns aspectos aqui. O primeiro aspecto é o seguinte. Vamos falar de câncer. Vocês conhecem algum ano na história em que nenhuma pessoa ficou doente de câncer?
3: Não. Não tem.
2: Então, se você curasse todo mundo que tem câncer agora, o que ia acontecer? A demanda ia continuar crescendo. Mais gente ficando doente, você continua vendendo.
3: Esse argumento é sensacional.
1: É
3: nunca
1: simples,
3: tinha pensado por esse aspecto.
2: Né?
3: Claro.
2: Esse é um ponto. Agora, o outro ponto é o seguinte. Vamos pegar a insulina.
3: Uhum.
2: Pessoas diabéticas, tipo 1, tipo 2. Você tem que tomar insulina semanalmente, diariamente. Qual o preço dessa insulina? É caro? É. Mas é muito caro? Não. Por que não é muito caro?
3: Porque tem a recorrência.
2: Recorrência. Eu tenho um colega, cientista também, que ele fez um cálculo, que eu gostei muito, que ele multiplicou esse valor por 30, 40 anos. Ou pegou o mesmo fármaco e precificou ele a $87 mil. $87 mil é muito mais caro do que vender em parcelinhas.
3: Claro.
2: Então... eu vou dar um exemplo. Agora, esse é o segundo ponto. Terceiro ponto. Qual é o fármaco mais vendido nos últimos 10 anos no mundo? Está entre os top 3.
3: São ansiolíticos, não são?
2: Antidepressivos. Não sei dizer sobre os antidepressivos. A gente tem que reconhecer as limitações.
3: Claro, claro.
2: Mas o que eu sei dizer é que um deles se chama pembrolizumab. Ou, em outras palavras, para os mais íntimos, Keytruda. Que fármaco é esse? O inibidor de checkpoint de 2011.
1: Do melanoma.
2: Do melanoma, que hoje em dia é vendido para vários, né?
3: Uhum.
2: Talvez não seja exatamente o mesmo, mas é ali, mesma família. Esse fármaco, Cecília, Gabriel, levou muitíssimas, milhares, eu me arrisco a dizer, milhões de pessoas à remissão. E por causa de tamanha eficácia, a empresa se sente confiável de precificar caro para caramba esse
3: uhum.
2: fármaco. Virou um fármaco blockbuster, de vende-se pra caramba. E a gente tem que pensar, gente, o seguinte, se você tem uma solução, você tem tudo, para a empresa é muito mais lucrativo precificar um fármaco que cura as pessoas, né?
3: Por que a Pfizer não gostaria de ser a empresa que curou o câncer no mundo? Né?
2: Curar o câncer é a coisa mais lucrativa. E você tem que pensar, assim, de novo, eu me coloco aqui como uma pessoa neutra, não defendo interesse de indústria farmacêutica
3: não,
2: nenhuma.
1: Apesar de todo mundo dizer que você é um joguete da indústria farmacêutica.
2: Ou eu sou um puppet do governo. Às vezes, eu até postei hoje uma coisa aí que me chamaram.
3: Judeu?
2: É. É, basicamente, pensa o seguinte, quanto custa, e eu pergunto para vocês, quanto custa para você desenvolver um fármaco?
3: Fortunas.
2: Ajuda, ajuda.
1: Mais uma vez eu vou dizer, eu sei.
2: Mas você deveria saber.
1: É coisa na casa de... Bilhões. Se você terminar, é 10 bilhões.
2: De reais, talvez. Assim, tá mais na ordem de grandeza, 1 bilhão de dólares. A gente tá falando aí, fase 1, 2, 3, e muitas vezes tem que repetir em algum momento aí, desde a parte pré-clínica.
1: É, porque se der errado, volta.
2: Exatamente. Uhum. Esse dinheiro que é investido por uma empresa farmacêutica, e ela coloca isso em 50 fármacos, com a expectativa que um vire, que um realmente chegue até o final. A gente, são mais de 90% de chance de um remédio que passa da parte pré-clínica para a parte clínica de funcionar fase 1, 2 e 3. Né? Para quem está aí nos escutando, fase 1, 2, 3 é a fase que todo fármaco tem que passar. Uhum. Tem que passar, é necessário. Fase 1 é segurança, fase 2 é segurança com os primeiros sinais, né, de eficácia, tem uma população maior. E a fase 3 é realmente verificar a eficácia. Né? As pessoas adoram falar que a vacina da Covid foi feita muito rápido, foi testada em pouca gente. Quantas pessoas foram testadas em fase 3 a vacina da Covid, essas da Moderna e da Pfizer?
1: 30 mil, né?
2: Total 73 mil.
1: Nossa.
2: É gente pra caramba. Claro. Agora, tem um elemento que as pessoas, realmente eu acho que essa desinformação e essa raiva nascem por desconhecimento. Existe uma fase 4, após a aprovação de um fármaco, existe uma fase 4, que é quando que a gente chama de farmacovigilância. A vacina da Covid, ela foi testada em, sei lá, 75 mil pessoas, antes de ser aprovada, dentro de um ano, é gente pra caramba. Mas ainda assim, são 75 mil uhum. pessoas. Quando ela é aprovada, ela é testada em quantas pessoas?
1: Milhões.
2: Eu acho que a vacina da Moderna foi testada em... Testada não, foi aplicada em 1 bilhão de pessoas. Sim. É justamente aí que você começa a ver eventos adversos ultra raros.
1: Uhum. Que foi o que aconteceu na do Butantan, né?
2: Exatamente. Foi um evento adverso ultra raro, que não foi visto. Quer dizer, foi visto, mas foi visto em menor escala. Então, quando você detecta que, opa, tem aqui um efeito adverso, vamos interromper e analisar o que está acontecendo. O nome disso é farmacovigilância, fase 4. E se realmente houve alguma ação por causa da fase 4, é porque a fase 4 funciona, né? Então, assim, essas são as fases de uma aprovação. De um fármaco e um equipamento médico é parecido, mas é um pouquinho diferente. Mas, enfim, é o mesmo conceito. Esse caminho todo, desde a bancada até a aprovação de um fármaco, custa mais de 1 bilhão de dólares. Por que uma empresa que investiu em 50 bilhões de dólares, em 50 programas diferentes, vai achar a cura de alguma coisa e vai guardar na gaveta? Ela vai...
1: Para não recuperar esse dinheiro.
3: Claro.
2: E é por isso que eu acho que você, gostando ou não da indústria farmacêutica, que não é santa, teve muitos erros gigantescos que foram feitos pela indústria farmacêutica ao longo da história, a sociedade precisa.
3: Claro.
2: Porque o governo não tem a capacidade de investir esse e o tempo, e resources, né?
1: Uhum.
2: Alocar recursos para conseguir desenvolver esses fármacos.
3: Mas ao mesmo tempo, Dani, como é que vocês... Assim, eu entendo esse processo, eu entendo esse custo, mas a gente teve recentemente, isso é, infelizmente, é muito recorrente uhum. esses casos, mas é o menino Léo, lá no Rio Grande do Sul, que tem AMI, isso, atrofia muscular espinhal do tipo 2, tinha pouquíssimos dias até fazer 2 anos, que era a idade limite ali para uhum. tomar o remédio, que para mim é impronunciável. A dose desse medicamento, que é única, e isso também é uma explicação para o preço, mas é 8 milhões de reais. O que tem alguma justificativa, assim, para além dessa questão do custo para desenvolver essa medicação, para que um remédio, qualquer um que seja, ele custe 8 milhões de reais a dose única?
2: É, eu acho que realmente você tem um ponto aí que tem que ser debatido. Eu entendo o investimento que foi feito para desenvolver aquilo, mas, por outro lado, a gente tem que pensar também que a gente está... O objetivo de um fármaco é servir a seres humanos.
3: É, quantas pessoas, né, no mundo têm 8 milhões de reais, claro, para poder... Claro,
1: porque essa é a explicação das pessoas. A prova é nesses casos. Os caras têm a cura e guardam na gaveta. Uhum. Você não pode pagar, nem que seja 2 milhões, o problema é seu.
3: É, usam
1: não
3: muito isso como argumento.
2: Aqui, no caso, a gente tem um debate complexo, uhum, porque envolve também as seguradoras, né, as empresas insurance. Uhum.
1: É plano de saúde.
2: Os planos de saúde. E existe essa precificação, ela dialoga diretamente com as empresas de planos
3: com
2: de
3: certeza.
2: Saúde. Então, esses 8 milhões é provavelmente a farmacêutica precificando para a empresa de saúde, né, do plano de saúde, pagar esses 8 milhões pela criança. E acaba que cria um problema. Isso é um problemão no mundo, não só no Brasil, e que precisa de uma solução. Eu concordo 100% com você.
1: Mas que é difícil explicar, né? Tipo, por que que... Aí você tem que conversar com o executivo da farmacêutica, com normas...
2: Ou do plano de saúde também.
1: Ou do plano de saúde, com regulamentações, para tentar falar, olha, tem um limite.
2: Exato.
1: Ou a pessoa paga o quanto ela conseguir até a data limite.
3: Porque ele é proibitivo, né? E aqui, ó, nesse caso específico do Léo, a Unimed, inclusive, entrou com recurso inúmeras vezes para não pagar.
2: É, tá vendo?
3: Né?
2: É um normalmente, essa precificação, pelo meu entendimento, que é raso no tema, ela é uma precificação muito mais entre a indústria farmacêutica, a empresa farmacêutica,
3: e
2: o plano de saúde,
3: plano, né,
2: do que a empresa farmacêutica e a população.
3: Uhum, uhum,
2: essa precificação tem a ver
1: com
2: o...
1: E aí fica todo mundo angustiado no meio do caminho.
2: Claro,
1: porque...
2: E isso é um problema no mundo todo, tá? Eu hoje em dia moro nos Estados Unidos e é um problemaço.
3: É, não, esses 8 milhões são convertidos de dólar. Também não é simples para um americano ter 1 milhão de dólares para pagar.
2: Em geral, essa precificação é para o plano de saúde pagar.
3: Claro.
2: Né?
1: Não, e aí gera revolta, que é o caso daquele cara que foi dar um tiro no dono da...
3: No dono da seguradora.
1: No presidente da seguradora, com a carta dizendo: vocês não querem salvar a vida de ninguém. E daí isso cria muito mais apelo,
2: claro,
1: do que qualquer outra explicação que você tente dar sobre ciência, sobre ajuda, sobre humanidade, sobre...
2: Mas você sabe, Cecília, eu acho também que a gente, nesse tópico que o Gabriel levantou da conspiração, eu até tenho falado mais disso recentemente. Eu sou PhD, né? Doutor em filosofia, PhD é Doctor in Philosophy. Então eu vou filosofar aqui para vocês, tá? Eu acho que a gente está num momento do mundo assim, bem caótico, né? A gente está num momento de sociedade do cansaço. Tá todo mundo no ansiolítico, todo mundo tomando Rivotril, todo mundo cansado, excessivamente exausto. Quem não tá exausto hoje em dia, né? Quem tá trabalhando pra caraca, quem não está trabalhando pra caraca, tá errado. Parece que tá errado, né? Então acaba que... E tem um elemento mais ainda, que é o seguinte: os nossos pais, eles cresceram num mundo onde eles sabiam, desde que eles eram crianças, aonde eles iam chegar, né? Eu vou crescer, eu vou trabalhar nessa mesma empresa durante 45 anos e me aposentar.
3: Vou
2: ter uma casa aqui, vou ter uma casa ali, vou ter uma família bonita, feliz e dançando com os carneirinhos. Já sabia, né? Hoje em dia é assim?
1: Não.
2: Hoje em dia caiu tudo por terra. Eu tô aqui no Brasil, amanhã eu tô em Israel, depois amanhã eu tô em Boston, aí eu virei
1: fazendo
2: influenciador.
1: E virou influenciador.
2: E aí agora eu sou da desinformação,
3: bom,
2: lutador da desinformação.
3: Aqui é a futura âncora do Jornal Nacional durante muitos
1: isso,
3: anos, né?
1: É isso. E aí eu tô aqui fazendo
3: que
2: a
3: vida
2: hoje
3: a vida faz isso com a
2: e
3: gente.
2: E isso é muito bom, né? Vamos reconhecer
1: total
2: isso. A gente tem uma flexibilização absurda da sociedade. Agora, isso tem um side effect.
1: Total.
2: Qual é o side effect? Caos.
3: Caos.
2: A gente
1: eu preciso
2: agora...
1: botar a culpa em alguém.
2: Isso.
3: E ansiedade.
2: Esse,
3: né,
2: é o ponto que eu queria chegar. A gente chega num discurso sedutor, que é da desinformação. Eles não querem que você saiba disso. A indústria farmacêutica quer ABC. O governo não quer que você saiba disso. E aí, na minha opinião, isso é um side effect que vem sendo amplificado pelas redes sociais, mas que tem um preço gigante. Porque é a nuance, né, a linha tênue, é você começar com isso, daqui a pouco você está tomando ivermectina em vez do seu tratamento do câncer. Porque disseram na rede social que a ivermectina vai curar você do câncer. Entendeu? Então é muito sedutor você entrar nessa narrativa para culpar essa mazela que estamos todos nós vivendo. Falei que eu ia filosofar. Gente.
3: Não, mas eu acho que faz muito sentido.
2: Esse elemento fora de mim, né? Esse elemento fora de mim.
1: Você não se responsabiliza mais por aquilo que está ao seu alcance.
3: Que é até a xenofobia que começou contra chineses durante a
2: exatamente
3: pandemia. Acho que também é fruto disso,
2: fruto,
3: né?
2: É sedutor porque, colocar ali a direção, olha só.
3: Se a gente for pensar, pouco importa onde surgiu, né? Surgiu com um cara comendo sashimi de morcego, podia ter surgido com alguém comendo uma minhoca na Amazônia.
2: Podia, exatamente, não importa. Aconteceu já,
3: mas
2: e aí?
3: Você
1: é
3: precisa...
1: isso, vamos resolver agora.
2: Vamos jogar.
3: O inimigo tá lá.
2: Exatamente, o inimigo tá ali. E eu não sou da política, nem gosto de me envolver com política, mas os políticos... eles sabem jogar com
3: claro.
2: Isso. Coloca um inimigo ali, todo mundo se une.
3: Uhum.
2: E é esse fenômeno que acontece nas redes sociais.
1: Tira o foco deles, né?
2: Exatamente.
1: Da responsabilidade deles aí.
2: Exatamente.
1: A gente tem os nossos rivos de ouro aqui, pessoas que apoiam esse canal, os nossos membros. E a Letícia mandou uma pergunta para você. A Letícia era diretamente da Finlândia.
2: Que legal.
1: Nossa, Soares.
3: Grandeira.
1: Da Finlândia.
2: E aí, Letícia?
1: Ela tem uma pergunta aqui para você.
3: Maravilhosa.
4: É Gabriel, Daniel, tudo jóia? Daniel, eu tenho uma pergunta. Na verdade, eu queria escutar a tua opinião. Eu, enquanto cientista, é uma coisa que eu reflito bastante e eu queria escutar um pouco de você. Você, enquanto você e tantos outros cientistas e divulgadores científicos tentam levar a ciência nas redes, para as redes, tem também a desinformação que parece atingir mais gente, que parece estar sempre à frente de todo e qualquer esforço que a gente faça. Claro que é de uma maneira desleal pela complexidade, né, das informações e do conteúdo a ser criado. E, paralelo a isso, também tem uma onda gigante de questionamentos em relação à ciência. A ciência tem sido muito questionada, tem sido muito desacreditada. Mas o que eu quero saber, assim, escutar um pouco de você, é o quanto isso, dessa falta de credibilidade que a ciência vem enfrentando, é problema da desinformação e o quanto disso é uma crise de credibilidade que a ciência precisa entender o porquê e quando foi que perdeu. Você acha que às vezes a gente usa a desinformação como uma muleta? Me conta aí. Um beijo, obrigado.
3: É muito bom, porque vale muito pro jornalismo também.
1: Muito! Quanto muito que a própria responsabilidade... Então agora deixando de olhar para terceiro...
3: Há isso. Um negacionismo onde, imenso onde da que, realidade, é mas onde a gente colaborou para que as coisas chegassem, para que fosse possível que alguém pensasse essas barbaridades.
2: É a frase do Freud, né? Qual é a sua responsabilidade na desordem que você se queixa?
3: É isso.
1: Ai,
3: é outro judeu chato, já que joga umas verdades na
2: já
3: nossa
2: sabe,
3: cara.
2: Já sabe muito ele.
3: Droga.
2: Perfeita pergunta. E eu acho que eu vou estruturar minha resposta. Vou tentar costurar aí com vários pensamentos que eu tenho, Letícia. Eu acho que assim, primeiro a gente tem que reconhecer que a ciência, ela virou instrumento político, infelizmente, principalmente com a desinformação. Com a pandemia. Mas ela não nasce na pandemia, né? A gente tem aí um caso muito emblemático que vocês devem ter acompanhado de uma publicação em 1998, um estudo de 12, com 12 crianças, onde um médico britânico, né, Andrew Wakefield, não sei se já ouviram falar dele, então agora vocês vão conhecer essa história, sou contador de histórias. Andrew Wakefield é um médico que ele publica um artigo na Lancet. Uhum. Lancet é um jornal, agora pode falar, foda, da medicina,
3: a
2: Ferrari da medicina, tá. Junto com outros, né, New England Journal of Medicine e JAMA, os três são Ferraris, de cores diferentes.
3: Uhum.
2: Então o Lancet, assim, publicou, e o que o artigo falava? Ele associava tomar a vacina da tríplice viral, em especial do sarampo,
3: uhum,
2: com autismo, desenvolvimento de autismo.
3: Aí agora estou eu tendo que me vacinar contra o sarampo, que não precisava mais.
2: E agora em 2026.
3: Isso,
2: hoje.
3: Está falando
2: de 1998. Quanto tempo tem? São 28, quase 30 anos. Esse tema está indo em voga. Mas só falando desse artigo.
3: Claro.
2: Andrew Wakefield publica esse artigo em 1998. O artigo com 12 crianças... vários conflitos de interesse. Por exemplo, se as ações das empresas que fabricavam as vacinas caíssem, Andrew Wakefield, com outros advogados, iam ganhar dinheiro. Ah, tinha uma série de...
3: Vendeu descoberto.
1: Como é que a Lancet aceita?
2: Perfeito questionamento. Falhou. Falhou. E a gente tá falando de outra época, né?
3: Uhum,
2: 30 anos atrás é diferente. O processo de peer review.
1: Ah, tá.
2: O peer review tem falhas até hoje.
1: Que é revisão por pares.
2: Revisão por pares. Mas naquela época era outra época também. Por exemplo, tanto que chacoalhou tanto o mundo que esse tipo de afirmação foi totalmente do nada. Foi a primeira vez que associou-se, na minha opinião, pelo que eu saiba, alguma vacina ao desenvolvimento da síndrome.
1: Eu tenho um irmão que é autista, ele foi diagnosticado com 6 anos na Cleveland Clinic. Porque aqui no Brasil era muito difícil em 1990 até 96.
2: Uhum.
1: E isso veio exatamente 2 anos depois.
2: 2 anos
1: e
2: depois.
1: E eu lembro que a minha mãe entrou em contato com a Cleveland Clinic à época para dizer...
3: A partir do estudo.
1: A partir desse estudo, da divulgação
3: já
1: desse
3: voltado.
1: Estudo. Porque lá na Cleveland Clinic, eles fizeram exames comigo, na época, para saber qual era a questão neurológica, se o meu filho poderia vir a ter, enfim. Uhum.
2: Cecília, não foi só com sua família. Após a publicação daquele estudo, pessoal, as taxas de vacinação por sarampo, MMR, né, que é a vacina tríplice viral, caíram no mundo todo. Tem um gráfico famoso, vou mandar para vocês.
3: Uhum.
2: Na Inglaterra, caiu pra caramba. E o que acontece quando cai? O sarampo é, talvez seja a doença mais infecciosa das que a gente tem vacina, né? Então, se cai um pouquinho, epidemia, né?
3: Uhum.
2: Começa...
1: Na época da pandemia da Covid, foi quando começou a ter o primeiro surto.
3: É, porque voltamos a falar que vacinas...
1: E eu lembro da pediatra da minha filha no estúdio, falando assim, vamos primeiro preocupar com sarampo, que parece que tá... Retoma 2020, pandemia.
2: Uhum.
1: Porque parece que a disseminação dessa Covid não é como a do sarampo. E ninguém está se preocupando com sarampo. Olha isso.
2: E pensa
3: que
2: comigo.
3: Boa médica.
2: Pensem comigo, gente. Você é uma mãe ou um pai. Você nunca escutou isso antes. Do nada sai um artigo na Lancet.
3: Claro, é justificável. O pior é isso.
2: É óbvio que é justificável.
3: O pior é isso.
2: É óbvio que é justificável. Só que descobriu-se que o médico fez procedimentos antiético com as crianças, teve um viés de seleção. Eu fiz um vídeo só destrinchando os problemas com esse artigo, são vários. Tanto que, em 2010, o artigo é retratado. Retratado na ciência significa que ele foi removido do ar.
1: Mas, ele... assim como no jornalismo, desmentido nunca sai igual ao mentido.
3: Ainda
2: exatamente.
3: Mais 12 anos depois.
2: O
3: né?
2: médico, Andrew Wakefield, perdeu a licença médica em 2010. Só que a gente está em 2026 falando desse tema ainda.
3: Sim.
2: Né? Recentemente eu gravei um vídeo sobre isso.
3: Sim.
2: Vários vídeos sobre isso. As pessoas me perguntam. Então, assim, a desinformação, ela parece... Às vezes é só assim, ah, Daniel, qual o problema de eu encher aqui o meu... De eu, além do meu tratamento, usar ivermectina? Porque, primeiro que a gente... Eu gosto de citar artigos, tá? Que eu tenho aqui na minha cabeça. Agora eu vou falar de outro artigo. Posso?
1: Óbvio.
2: 1994. New England Journal of Medicine. Agora a gente tá falando da Ferrari preta. Antes era Ferrari vermelha, agora é Ferrari... Sai um artigo seminal. Câncer de pulmão, paciente com câncer de pulmão. O artigo testou, porque em estudos observacionais, que são estudos onde você acompanha um grupo de pessoas por anos e vê resultados, você não faz nenhuma intervenção.
1: Observação.
2: Você só olha o que acontece. E esse tipo de estudo é muito limitado, né, nas conclusões que pode chegar, porque você não controla para vários problemas, etc. Ok. Observacionalmente, tomar beta-caroteno e vitamina E ajudou nos estudos observacionais anteriores. Parecia ajudar em pacientes que estavam encarando um câncer de pulmão. Melhora de sobrevida, mais tempo de vida, etc. Então eles fizeram um ensaio clínico randomizado, duplo cego, aleatorizado, né, randomizado, enfim, que é o nosso padrão ouro na ciência, né, que é basicamente você pega um grupo de pessoas, divide aleatoriamente entre 2 ou mais grupos, e esses grupos não sabem o que eles estão recebendo, e nem quem está dando para eles a terapia sabe qual é a terapia que cada um está recebendo.
1: Para ninguém influenciar em nada.
2: Exatamente, isso. Porque vieses é um tópico gigante na pesquisa clínica. Isso muda resultados, o viés. E mesmo assim não é hermético, né? Ainda assim tem alguns problemas. Mas ok, é o melhor que a gente conseguiu inventar, os seres humanos. Qual foi o resultado desse estudo? 1994.
1: Beta-caroteno faz mal.
2: Beta-caroteno aumenta a progressão da doença e reduz a expectativa de vida. Porque isso é uma falácia, né, gente? Duas falácias que já me pulam aqui na cabeça. A primeira é que tudo que é natural faz bem. E a segunda é que É só adicionar um suplemento. Um suplemento não muda nada. A gente não sabe a interação entre um suplemento e um fármaco. Eu cruzei agora com um vídeo que se coloca muito científico e etc., mas que sugere que adicionar ivermectina e mebendazol à terapia do câncer vai ajudar no câncer. Veja bem, eu não me nego a nada, eu como cientista, e que eu estou preocupado com a verdade, eu não me nego a avaliar as evidências, talvez ter mais estudos sobre isso. Só que hoje em dia, com o que existe disponível, você não pode, tanto que as grandes orientações das entidades de saúde é não recomendar isso, porque pode ser um beta-caroteno e a gente não sabe.
3: Mas a gente tem um problema novo atualmente, que é uma quantidade imensa de médico picareta que divulga estudos científicos, eles chamam, né? De estudos científicos.
1: É estudo, é estudo.
3: E eventualmente até houve algum tipo de pesquisa, mas que obviamente não cumpre com todos esses padrões de excelência que você estava mencionando agora. Para uma pessoa que não sabe ler método científico, não sabe o que é intervalo de confiança, sabe nada disso, qual é o checklist mínimo para você não cair numa falácia dessas de que a vacina faz mal, de que a ivermectina cura a Covid, que qual era o outro? Era a ivermectina e o...
2: Mebendazol, ou fembendazol também.
3: Mas tinha um outro remédio, não é? Aqueles...
2: Cloroquina.
3: Porque isso tudo agora com a história do Fauci, voltou como se o Fauci tivesse admitido ali que tudo era uma mentira, que também não é verdade, enfim. Tem sido difícil.
2: Olha, eu vou falar uma coisa que pode soar... Vou falar uma coisa que pode soar prepotente e não tem nada a ver com prepotência. Mas médico não é cientista. O que eu quero dizer com isso?
3: Claro.
2: O médico, tem muito médico cientista que eu, pô, olho e falo que uma inspiração. E muitos médicos são muito bons cientistas. Só que o médico, principalmente os médicos que... Eu convivo com muitos médicos. Eu fui agora num congresso onde eu falei com centenas de médicos. O médico, ele recebe um letramento científico muito limitado durante a carreira dele. O engenheiro nem se fala, né? Assim, porque você não treina engenharia para ser cientista. Só que o caminho que eu fiz foi um caminho da pesquisa. Então, obviamente, eu ganhei essa... Eu treinei nisso. E eu posso afirmar, como muitos médicos me falam, a gente não é treinado para ser cientista, para ler método e etc. Tanto que, hoje em dia, eu tenho vários colegas na internet que não são médicos, treinando médicos sobre isso. Né? Então, só que existe um papel do médico, né, no imaginário coletivo, como aquele que guarda a gente contra a morte. Né? Quem é o médico?
1: Ele é a pessoa com poder para definir...
2: É a autoridade.
1: Autoridade.
2: E muitos são mesmo, tá?
3: Sim.
2: Tem muitos médicos sérios que eu tiro meu chapéu, eu vou tietar se eu estiver perto, entendeu? Mas é muito perigoso a gente colocar o médico nessa caixinha como o detentor de todo o saber, quando que existem muitos médicos que se baseiam na maneira de falar, pelo menos nas redes sociais, baseado na experiência pessoal, que às vezes está super enviesada, ou está orientada não em relação à verdade, mas às vezes para vender um curso, para vender um suplemento.
3: Ou política.
1: Ou atrasada.
2: Política.
1: Ou atrasada.
2: Ou atrasada.
1: Eu tenho 20 anos de experiência, eu já vi. Tá, mas a sua experiência foi um estudo...
2: Eu recebi um comentário...
1: Duplo cego, randomizado.
2: Eu recebi um comentário recentemente, justamente quando saiu essa história, né, do Congresso americano, etc. Um médico comentou assim, num vídeo meu: esse aí nunca tratou de um paciente. É verdade, eu não me coloco como médico, não sou médico. E eu comentei na post dele: beleza, doutor, então vamos combinar que você não fala de pesquisa, porque você também não faz nenhuma pesquisa. Ele não tinha nenhuma pesquisa publicada. Não que eu tenha várias, eu tenho algumas limitadas no meu nicho, ok. Mas e se eu não posso falar de algo que eu acho, né, nesse campo aí que você é o detentor de saber, você também não pode falar. Aí qual foi o argumento dele? A maior parte dos estudos científicos são patrocinados pela indústria. E isso ou seja, o que ele está querendo dizer? A pesquisa científica é vendida. O que importa é o que eu sei, ou o que eu acho, ou... Sacou? Então, é muito complicado essa história do... E, de novo, aqui eu não estou atacando a classe médica, ao contrário. Eu sou muito próximo da classe médica, mas existe, como em qualquer grupo de profissões, pessoas que são orientadas mais por desejos provavelmente financeiros.
0: Voltamos já com o segundo bloco da entrevista do Rivotalks dessa semana.
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12: A Copa do Mundo de 2027, que vai ser aqui no Brasil, já tem 18 seleções garantidas. As vagas mais recentes foram definidas na Copa Africana das Nações, com Argélia, Marrocos, Camarões e Malawi. O Brasil, por ser o país sede, já está classificado e as outras duas seleções sul-americanas serão Argentina e Colômbia. Ainda restam 14 vagas que vão ser definidas até fevereiro de 2027, quando acontece a repescagem mundial. A Copa do Mundo começa no dia 24 de junho e tem a final marcada para 25 de julho. O Mundial Feminino vai acontecer pela primeira vez na América Latina.
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0: VaptVupt ou eu explico ou não?
1: Não, não precisa, a não ser que você sinta a necessidade.
0: Não causa câncer.
1: Tá. Dormir com o celular do lado da cama,
0: não.
1: Frita o cérebro?
0: Não.
1: Não, não frita.
0: Não,
1: tá, frita tranquilo.
0: Não.
1: Tá. Não danifica as ondas cerebrais?
0: Não.
1: Tá. Glúten é tóxico e piora o desenvolvimento
0: só
1: de autistas.
0: Antes disso, dormir com o celular não tem, não causa nada disso que você falou, mas a exposição excessiva à luz na hora de dormir pode sim ter alguns elementos não relacionados a câncer.
1: Mas é a luz olho aberto antes de dormir.
0: Exatamente.
1: Tá.
0: É, tem essa questão de disrupção do ciclo circadiano que está sendo estudada agora, etc.
1: Tá, mas as ondas do celular.
0: Ah,
1: tá.
0: Isso.
1: O glúten é tóxico e piora o desenvolvimento de autistas.
0: Cara, me parece ser uma fake news absurda essa aí.
1: A explicação é: o glúten forma
2: então
1: essa
2: existe,
1: barreira no intestino.
2: Mas aí não existe autista celíaco.
1: É. Não, o glúten é ruim no tipo...
2: Ah, todo autista deveria ser celíaco.
1: Ou evitar completamente o glúten. Porque ele forma uma barreira no intestino que impede as trocas devidas no intestino. O intestino é o segundo cérebro e prejudica o seu desenvolvimento.
2: Tem
0: Olha,
2: um
0: eu nunca ouvi falar isso. Mas
1: vou te mandar vários.
0: Mas eu te digo como alguém que é apaixonado e está envolvido com ciência, que me parece uma fake news absurda.
1: Tá. Comer muita carne aumenta a chance de ter câncer.
0: Eu acredito que sim. Tem muita gente que discorda de mim, mas eu acredito que tem uma associação que não pode ser ignorada e que a gente precisa de mais estudos, mas sim, tanto que as orientações de várias agências mundiais, inclusive a American Association for Cancer Research, a AACR, que é uma das autoridades, ela recomenda limitar, né, o consumo de carne vermelha em até 500 gramas por semana.
1: 500 gramas por semana.
0: Por semana. Para um gaúcho
2: quero
0: é difícil.
2: Acabar
0: eu sei.
2: Comigo.
1: Tá, e quando a gente fala de carne vermelha, estamos falando de carne frango ou só a carne de boi?
0: Eu estou me referindo à carne vermelha, de
1: vermelha.
0: Boi.
1: Vermelha, carne vermelha
0: só
1: de boi.
0: Só que carne ultraprocessada, esse é quase que
1: indubitável. Não, tá, não estou nem falando da salsicha.
0: Estou
1: falando mais da carne de boi mesmo.
0: Exatamente.
1: Crise, não gostei de saber dessa. Açúcar é pior que sal?
0: Os dois em excesso são ruins. É, assim, pior, eu acho que o sal tem um elemento aí forte de, em excesso da hipertensão, e o açúcar em excesso é câncer, é obesidade, é sobrepeso, que também aumentam as suas chances de ter outros problemas crônicos. Né?
1: Porque tem o lance da glicemia, né? Que já, e aí eu tenho que entrar, obviamente. Só vou terminar dois e aí eu entro.
0: Tá.
1: É, creatina melhora a cognição.
0: É provavelmente falso.
1: Tá, ainda
0: mas
1: tá.
0: Ainda precisa de mais estudos. Mas é, provavelmente, pelo menos nas doses que a gente usa, não deve ter efeito nenhum na cognição.
1: Em nome de Jesus, protetor solar não causa câncer.
0: Não causa. Não causa
2: mas
0: câncer.
2: Tem quem acredite nisso?
1: Gabriel.
2: Nunca ouvi isso.
1: Vou te dar exemplos.
0: Tem muita gente que acredita que protetor solar causa câncer e que pegar sol nos testículos vai aumentar a sua testosterona.
1: Você não tá sabendo dessa?
0: Você nunca pegou sol nos testículos?
2: Eu sigo as pessoas certas.
1: Nossa,
2: como assim?
1: Foi notícia.
2: Vai de manhã na varanda.
1: Isso mesmo, sem protetor solar.
0: Exatamente, não passa protetor solar.
2: Ah, tem essa orientação, porque houve então quem fosse exibir os testículos ao sol e ainda passasse um sandão.
1: Não, porque...
2: Mostrasse o... Entendi.
0: A bolinha de gude. Enfim.
2: Eu não sei o que dizer agora diante disso. Porque
0: gente,
2: a Cecília reagiu agora como se fosse uma coisa...
1: Porque saiu em vários lugares.
0: A Cecília está abrindo a porta do esgoto.
2: É
0: eu vou trazer o esgoto aqui para vocês.
2: Protetor solar da câncer, ele tem que
0: pegar
2: sol na bola.
0: Protetor solar da câncer, pegar sol nas bolas.
1: Muitas coisas relacionadas a sol. Porque o protetor, de toda forma, ele bloqueia que o raio solar positivo entre você... fabrique as coisas dentro de você, entendeu? Quando você bloqueia com protetor solar, ele não só provoca câncer, porque ele é tóxico, como você evita de receber as coisas que o sol traz, não é isso?
0: É o que as pessoas tentam...
1: explicar.
0: Cientificamente.
1: Cientificamente, por observação.
0: Ah, e as pessoas só se queimam porque elas consomem óleos vegetais. Essa é nova. Né?
1: Só se queimam no sol?
0: É. Gente, pelo amor de Deus, a gente está sendo irônico aqui, tá?
2: É, não, nós não vamos nem fazer corte disso, que é pra...
0: Pelo amor de Deus. Tô falando ali pra câmera, nem
2: claro.
0: Sei se eu posso falar, mas enfim.
1: É isso mesmo.
0: A galera diz que o consumo de óleos vegetais, se você consome óleos vegetais, você se queima. Mas se você não consome óleos vegetais,
2: então pessoa...
0: você não se queima mesmo sem protetor solar.
2: A pessoa que então cozinha com manteiga e não

0: com azeite, ela não vai se queimar no
1: Não,
0: sol, não tem uma
1: é porque
0: insolação.
1: o azeite não é um. Nesse caso, acho que não entra, né? É para ser o óleo de soja, não é
2: É, o
1: isso?
2: pessoal está falando de óleos vegetais ultraprocessados, que é óleo de soja, esses outros óleos. Só que assim. Fake. Tá.
1: Só
2: É,
1: fake.
2: fake, fake.
0: Até porque tem muitas loucas por aí que se besuntam de óleos
1: No
0: vegetais para ir.
2: Óleo de coco, né? Tem
0: É.
2: também esse de passar óleo de coco e pegar sol. Nunca viu esse?
1: Não,
2: Ah,
1: esse
2: esse aí eu
1: não.
2: já fiz um react. Muito bom.
1: Já, excelente.
0: Isso já tinha chegado para mim. Quais são os melhores? As fakes mais absurdas,
1: Mais
0: assim. Mais
2: divertidas ou
0: divertidas. Não, não.
2: perigosas?
0: Primeiro as
1: Divertidas.
2: divertidas. Eu acho que a do testículo é boa, né? A do
1: É.
2: testículo é engraçada,
1: Gente,
2: né?
1: mas.
2: Porque, tipo assim, o cara teve que ser muito criativo. E você sabe, eu sei de onde é que vem a origem, né? Foi um influenciador que agora atingiu 1 milhão de seguidores, que ele só fala essas besteiras. E ele inventou uma dieta chamada dieta da selva, onde a pessoa se alimenta como se ela estivesse dentro de uma selva. Então esse é o critério. E que ele pegou para justificar tomar sol nas bolas um artigo de 1938, eu acho.
0: Aí
2: 1938.
0: você já podia encerrar seu
2: Aí acabou.
0: comentário, né? Mas que diz.
2: Que diz que a luz ultravioleta, o cara, o teste, supostamente, não foi nem com sol, foi luz ultravioleta medindo um composto que não é a testosterona, mas é um primo da testosterona, vamos chamar assim, aumenta na urina depois. No... Gente, a gente está falando de um artigo de 1938. Esquece. Zero. Esse artigo não foi replicado depois. Enfim.
1: Ou seja, não tem meta-análise com
2: É
1: ele, tem nada.
2: infodemia. É infodemia, gente. O
1: Tá.
2: que é infodemia? Tem artigo pra porra toda.
0: Tudo,
2: Vou te
0: tudo
2: falar,
0: que você
2: Cecília
0: quiser
2: e
0: tem um
2: Gabriel.
0: artigo.
2: Há 10 anos atrás, a gente perguntava: tem artigo para isso? Hoje em dia não é isso. É, o
0: Qual?
2: artigo que tem é de boa qualidade ou não? É essa a
0: Isso.
2: pergunta inteligente hoje em dia.
1: É revisado por pares, está numa boa publicação, passou por
2: Tem risco de viés? Quais
1: meta-análise.
2: são os vieses?
1: É.
2: Tem outros artigos apoiando essa conclusão? Ou é só um artigo dentro de 1 milhão? Porque esse é o problema da rede social. É um viés de seleção absurdo. Eu posso falar, posso pegar um artigo que prove o que eu quero e crio uma história aterrorizadora. Eu tenho um vídeo que ficou muito viral, onde eu estou vestido de médico, né? De cientista, mas médico parece, onde eu falo três alimentos que eu não como de jeito nenhum. Aí eu falo monóxido de dihidrogênio, eu falo um nome lá químico de fissão e outro nome químico de fissão. Sabe o que é monóxido de dihidrogênio? Água. Aí eu tiro o meu jaleco e falo: você viu como é fácil eu te enganar? Né? E viralizou esse vídeo. Por quê? Porque eu posso criar uma história, uma
0: Claro.
2: estética bonita sobre um artigo que parece que aquilo é a verdade. Só que eu estou fazendo um viés de seleção, estou dando uma lupa num artigo que vai em contra a 1 milhão de coisas que já mostraram que aquilo é
0: Você faz o
2: besteira.
0: que quiser com o dado, né?
2: Exatamente. Então você pode mentir hoje em dia só contando verdade.
1: A
2: Você não precisa
1: famosa
2: mentir.
1: propaganda
0: É
1: da Folha
0: isso.
1: de Eternamente. E aí temos que falar de tisepartida e todos esses remédios, mas a tisepartida, eu entendo que está tudo em fase de estudo ainda, mas de fato me parece ser uma das drogas do século, do
0: Milagrosa.
1: momento.
2: Eu acho
1: Assim,
2: uma revolução.
1: no meu caso, eu tomei porque eu precisei emagrecer 18 quilos, não foi pouca coisa.
2: Bastante.
1: É, eu tinha aumentado muito de peso, e aí eu fui tomar a medicação. Assim, mexeu de fato com o meu cérebro. Deu tirar o antidepressivo.
2: Interessante.
1: É uma coisa impressionante, assim, o que essa medicação é capaz de fazer
2: Sim.
1: pelo ser humano. E isso é real, né? Isso.
2: É real. É, não é exatamente a minha área, né, que eu me aprofundo, mas pelo que eu sei, os receptores, né, todos esses fármacos, as canetas emagrecedoras, elas se utilizam de um receptor, né, chamado GLP-1. Tanto que o que a caneta entrega é um agonista de GLP-1. O que que significa isso? É uma molécula que se liga ao GLP-1. O GLP-1, entre outros, né, hoje em dia tem GLP-1, GIP, tem até alguns com três diferentes mecanismos, ou mais. Tem uma pipeline de estudos gigantesca de vários que vão sair aí nos próximos anos. Mas o GLP-1 é o primeiro, né, que saiu. O GLP-1, ele está expresso em alguns órgãos do nosso corpo, inclusive no cérebro. Então você tem aí estudos muito emblemáticos mostrando redução de vício
1: Isso.
2: em pessoas viciadas.
0: Sim.
2: Você tem
1: No
2: redução.
1: meu caso é vício em glutamato monossódico, mas é vício.
2: Tem vício para tudo. É
1: É
2: redução
1: isso.
2: de vício. É, você tem também uma modulação da dor. Você tem algumas pesquisas muito iniciais que merecem ainda muito mais estudos, então cuidado com o que eu vou falar agora, mas mostrando algum benefício potencial no contexto de câncer. Ou seja, tem muita coisa aí que a gente está descobrindo ainda desse mundo e
1: abre-se uma porta.
2: É revolucionário. As canetas emagrecedoras são revolucionárias, principalmente para quem sofre com as indicações delas, né? Que são diabetes e obesidade.
0: Uhum.
2: A obesidade, gente, ela aumenta a probabilidade de uma pessoa ter praticamente 15 cânceres diferentes.
1: Nossa!
2: Sobrepeso também. É, então, assim, essas canetas, elas, sem dúvida alguma, são revolucionárias na medicina.
1: Nível insulina, né? Que muita gente fala.
2: Potencialmente.
1: Diabetes.
2: Você tem, se você olhar o gráfico da obesidade nos Estados Unidos, nas últimas décadas, é uma linha subindo, assim. Há 2 anos atrás, você teve um princípio de queda nessa linha. Eu acredito que essa queda é atribuída às canetas emagrecedoras. Você
0: faz
2: tem 12% da população americana tomando algum tipo de caneta emagrecedora hoje em dia. E provavelmente esse número é subnotificado.
0: Sim.
2: Deve ser mais do que isso. É muita, 1 a cada 10.
1: Impressionante.
2: E vamos dizer que seja 1 a cada 5, provavelmente. Então, realmente, é revolucionário.
0: É porque as pessoas enxergam só os críticos, né?
1: O benefício
0: como
1: estético.
0: Uma questão estética. Ah, por que inventaram o remédio para resolver uma questão estética? Mas quando você resolve o sobrepeso e a obesidade, você desafoga o sistema público de saúde.
2: Muito.
0: Né? Você tira a gente do SUS.
2: Não, a nível de saúde pública, são populações, principalmente a população de obesidade, gente, não tinha solução. Era cirurgia bariátrica antes.
0: Em alguma medida até ajuda o meio ambiente, porque a gente estava falando outro dia daquele
1: Total.
0: Estudo de que as companhias aéreas estão prevendo gastar menos combustível em função da diminuição do peso dos passageiros.
1: Muda,
0: né?
1: Muda tudo.
2: Tudo, tudo. E tem uma série de estudos em outras indicações. Por exemplo, tem maior aparente fertilidade associada a uma redução de obesidade em mulheres.
0: Claro.
2: Tem menos... Eu não acho que se chama... Não é artrite reumatoide, mas uma melhora em artrose, eu acho, do joelho.
1: Sim.
2: Uns estudos assim... Você fala e fala, caraca.
0: Uhum.
2: Por quê? Porque o GLP-1 é um receptor que está em vários órgãos do nosso corpo. Uhum. Então a gente está ainda descobrindo os efeitos.
1: De tudo.
2: Exatamente.
0: As canetas emagrecedoras são medicamentos. Isso não é uma apologia. Você
1: não
0: precisa conversar
1: gente,
0: com o seu médico.
1: Pelo amor
0: tá?
1: de Deus.
0: Estamos falando sobre o remédio, não estamos dizendo para você tomar.
2: E a gente está falando principalmente para as indicações das canetas
0: Isso,
2: emagrecedoras.
0: Para quem tem
1: a gente falou das mentiras mais divertidas, mas não falamos das mais perigosas.
0: É verdade.
2: Perfeito. Eu acho que tem muitas mentiras ou meias-verdades, porque normalmente a desinformação, ela pega carona na verdade.
0: Uhum.
2: Ela nunca é completamente fora da realidade.
1: Que é o que deixa tudo mais complicado.
2: Exatamente. Então ela pega parte por um todo, ela às vezes pega um aspecto que é verdade para generalizar. Então, por exemplo, uma que eu acho extremamente complexa e problemática é a questão do autismo e vacinas, né, que até hoje a gente, né, tá lidando com isso. Outra é a ideia de que as vacinas são, sei lá, tóxicas, tanto que a gente já tem um aumento hoje em dia da hesitação vacinal, enquanto a gente está gravando esse episódio. Ontem teve a notícia de 2 mortes nos Estados Unidos por sarampo, uma doença prevenível, e uma morte na Itália também por crianças não vacinadas.
1: Nossa,
2: né?
1: Senhora.
2: É uma catástrofe isso. E a hesitação vacinal, no meu entendimento, tem aumentado, pelo que eu já li, fruto dessas desinformações. Também temos aí esse aspecto da, por exemplo, da ideia de que a ivermectina pode ajudar a tratar câncer e pessoas abandonando. Tem um estudo bem, bem clássico, poucos anos atrás, publicado no JAMA Network Open, que é um... JAMA é a terceira Ferrari, tá?
1: Ah, amarela.
2: É, amarela. É, e o Network Open é a versão digital deles, assim. Não é exatamente JAMA, mas é muito bom também. Mostrando que a quantidade de mulheres abandonando o tratamento convencional de câncer de mama e indo para tratamentos alternativos aumentou. A gente teve uma menina também há 2 anos atrás, Natasha Sheibani. É Natasha... Esqueci o sobrenome dela. Mas uma menina cuja mãe era uma ativista antivacinal e etc. Ai. Que basicamente abandonou o tratamento, morreu de um câncer que tinha 80% de chance de cura. Eu não acho que isso são casos isolados.
0: Uhum.
2: A gente está vendo uma tendência global de hesitação vacinal. Então, eu acho que isso é super problemático. Isso aí, a nível de saúde pública, esse videozinho, né, que às vezes você vê, ah, toma ivermectina junto com o seu tratamento,
0: Mal não
2: mal não
0: faz.
2: faz, só pode ajudar. Na verdade, não. A gente não sabe, e falta de evidência não significa evidência
0: Evidência
2: de
0: de falta.
2: falta, né? Então, os riscos, eles têm que ser avaliados individualmente. E, nesse caso, a gente nem tem estudo suficiente para. Lembra da história do beta-caroteno? Quem sabe a gente está lidando com o beta-caroteno aqui, que está sendo adicionado a uma terapia convencional e que isso possa estar afetando o desfecho dos pacientes. Precisamos de mais estudos. Se você não comunica isso claramente, a pessoa acha que está só ajudando, mas pode estar piorando o caso dela. Então, eu acho essa muito
0: Por que
2: problemática.
0: quando você fala beta-caroteno, eu lembro de cenoura e bronze?
1: Porque
2: Porque a
1: a
0: cenoura tem
1: cenoura tem
0: beta-caroteno.
1: beta-caroteno.
0: E eles falavam isso na propaganda do
1: Não, acho que o seu
0: bronzeador?
1: cérebro está fazendo as conexões.
0: Ele
1: Beta-caroteno,
0: fala
1: cenoura,
0: beta-caroteno,
1: cenoura e
0: eu lembro de
1: bronze.
0: cenoura e bronze,
1: É isso.
0: o rapaz.
1: Cenoura, cenoura, tá aí.
0: Tá
1: Cenoura, é a cenoura.
0: certo. Naquela lista das suas perguntas faltou a ketamina, né?
1: Ah,
0: Que eu
1: é.
0: acho que é um assunto também que é muito interessante. A gente está falando aí de um, originalmente, pelo menos popularmente, né, começou sendo utilizado como droga, como
2: Ilegalmente. É.
0: entretenimento, né, um anestésico para animais. E agora tem muita gente usando a ketamina para outros tipos de
1: Tratamento.
0: tratamento, inclusive da depressão persistente.
2: E muitos estudos, né, que estão saindo aí, muito interessantes. Eu não estou up to date, né, com esse tópico, mas já vi, com certeza, assim também como os cogumelos mágicos, né, que antes era
0: É isso, tem muita
2: psilocibina.
1: gente, né?
2: Exatamente, tem uma área inteira, um campo inteiro de estudos bem promissor aí para o tratamento de depressões, né, severas, etc. Então, eu aguardo cautelosamente, mas aguardo mais informações. Eu acho que é promissor o que aparentemente tem saído aí.
1: Você indica uma pessoa, quando ela vai buscar um tratamento do que quer que seja, uma primeira pergunta dela fazer para um médico é do tipo: o quanto que o senhor é baseado em evidências, o quanto que o senhor lê pesquisas? Como é que eu vou saber que a pessoa está realmente up to date com tudo que a área dela pode oferecer?
2: Excelente pergunta. Ninguém nunca me perguntou isso e eu vou tentar costurar aqui uma resposta. Quando eu fui, alguns anos atrás, eu visitei um psiquiatra e ele me mostrou que ele é chefe de um grupo de pesquisa da UFRJ e um cara totalmente publicado, né, e etc. Isso não garante nada, tá? De novo, sem botar as pessoas num pedestal
0: Claro.
2: e dar a carta branca para você falar o que você quiser, como médico. Mas eu achei interessante aquilo, achei aquilo me deu uma certa segurança no sentido de que o cara pelo menos entende de pesquisa e eu tenho acesso à pesquisa dele para entender se o cara está ali numa direção que parece ser muito contra o que o campo fala ou não. Então eu acho que é interessante você conversar com seu médico e entender primeiro se existe uma identificação com ele, né? E entender também como é que ele trabalha. Vale a pena perguntar como é que você trabalha? Você vai em congresso? Você está atualizado? Assim, não tem fórmula mágica, né, para entender quem é o seu médico. Mas eu acho que é importante entender também se seu médico tem umas opiniões que parecem
1: Estranhas.
2: estranhas e entender por que que ele está falando aquilo. Vai que ele tem uma razão boa também. Não é porque eu sou cientista que eu falo
1: Eu acho que eu
2: tudo
1: pergunto assim:
2: correto.
1: você pelo menos conhece o Léo Costa? Tipo, uma
2: É.
1: pergunta. Já ouviu falar em pesquisa baseada em evidência?
2: Exatamente.
1: Só conhece o Léo Costa? Nunca ouvi falar. Muito obrigada, boa tarde.
0: Vou
1: É
0: bater
1: super
0: no consultório ao
2: importante.
0: lado.
2: É super importante ter esse viés de basear em evidência, né? Com certeza. Isso sem dúvida nenhuma. E conhecer o Léo é
1: Vale,
2: fruto,
1: vale, vale,
2: parte disso,
1: vale.
2: com certeza. Grande Léo, meu amigo.
1: Dani, obrigada.
2: Obrigado a
1: Que
2: vocês. Eu
0: máximo.
2: já acompanho aqui o Rivotox há muito tempo e para mim é uma honra, assim, quando o pessoal me falou, gente, tem uma oportunidade lá no Rivotox, eu falei, igual eu fiz com o Luciano Huck.
0: Ah,
2: Eu
0: que isso,
2: olhei, cara, é
0: Dani.
2: só gente gigantesca e realmente parabéns para vocês por
0: Obrigado.
2: receber cientistas, né? Os cientistas. Parte dessa mudança na sociedade que a gente tem falado aqui de valorizar a ciência significa trazer mais cientistas para serem
0: Com
2: ouvidos, né?
0: certeza.
2: E a pior coisa que vocês podem fazer com cientista é falar de ciência com eles. Então, obrigado.
0: Foi um prazer.
1: Obrigado
2: Obrigadíssimo,
1: demais. Dani.
2: valeu,
1: E
2: gente.
1: para você também ficar bem informado sobre outras coisas, ciências e tudo mais, tem?
0: Rivonil, sexta-feira, meio-dia e 30, neste mesmo canal, mas só aquilo que você precisa para ir para o fim de semana bem informado,
1: E
0: sem
1: construindo pensamento crítico.
0: infodemia.
1: Isso, por favor, é isso que a gente quer, tá?
0: Esses foram os melhores momentos da conversa da semana no Rivotalks, o braço de entrevistas do Rivo Estúdio, novo parceiro do Grupo RBS. 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Até lá!
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12: 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Jovem de 21 anos é encontrado morto em Carazinho, no norte do Rio Grande do Sul. Pesquisa do Instituto Datafolha aponta que crise no STF não altera a intenção de voto para presidente na maioria dos eleitores brasileiros. Ataques russos deixam 10 mortos e dezenas de feridos em diferentes cidades da Ucrânia neste sábado. Céu nublado em Porto Alegre. Agora faz 12 graus. Neste domingo, o frio deve voltar a ganhar força no estado e a chuva poderá retornar em algumas regiões, como no litoral. 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
12: O trânsito segue tranquilo nas principais rodovias do Rio Grande do Sul neste momento. Em Porto Alegre, também não há registro de ocorrências em atendimento.
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12: Subiu para 5 o número de mortos após um prédio desabar na cidade de São Paulo. O desabamento do edifício ocorreu no bairro Penha, na zona leste do município. 16 viaturas e 42 militares trabalham na operação de busca de desaparecidos nos escombros no local. Segundo a Defesa Civil, ainda não é possível relacionar o desabamento do prédio com as fortes chuvas que atingem a capital paulista nas últimas horas. O presidente do Supremo Tribunal Federal, Edson Fachin, determinou neste sábado que a Polícia Federal informe quem mantém a custódia e em que estado está o material extraído do celular do ex-banqueiro Daniel Vorcaro. Ministros do STF e a Procuradoria-Geral da República pediram acesso à íntegra dos dados antes do julgamento de terça-feira sobre mensagens enviadas por Daniel Vorcaro a Alexandre de Moraes. Na terça, o plenário do STF fará uma sessão para analisar a conduta de Moraes e sua relação com Vorcaro. 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Da redação, Matias Boni.
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24: Bom dia, tudo bem? Vamos começar mais uma reprise do Paralelas aqui na Rádio Gaúcha. Eu sou a Juliana Bublitz e vou conduzir uma conversa muito legal com quem tem o que dizer. Hoje recebendo uma grande mulher. Ela é uma grande artista, começa por aí. Começou a dançar balé com 5 aninhos de idade, lá em Santa Catarina, e se mudou para o Rio Grande do Sul, onde fundou uma escola que, olha, eu não vou exagerar, mas é a escola mais importante de balé, mais prestigiada, mais premiada de balé do Rio Grande do sul do Brasil, e acho que uma das escolas principais do Brasil inteiro, né, pela história que tem, e pela capacidade de educar. Essa mulher, ela não é só uma grande artista, ela é também uma grande educadora. Gerações de meninas e meninos passaram por ela e aprenderam não apenas a dançar balé clássico, mas muito mais do que isso. Aprenderam lições de vida. Essa escola que eu tô falando, bom, vocês vão achar engraçado, porque tem a ver comigo também, de algum jeito. A gente vai responder essa pergunta daqui a pouco. Mas essa mulher que tá aqui, ela fundou uma escola chamada Balé Vera Bublitz, que está a caminho de completar 50 anos de história, o que é um feito incrível, né? Considerando que a gente está no sul do Brasil, no extremo sul da América. Enfim, ela é um sucesso e eu estou muito feliz, muito honrada de receber hoje aqui a Vera Bublitz. Vera, seja muito bem-vinda ao Paralelas. Que alegria te receber.
25: Obrigada, minha linda. Muito, muito obrigada. Sou muito feliz em estar aqui contigo. Eu estive na Zero Hora há anos atrás, né, começando com o Lazier Martins.
24: Grande, né, Lazier.
25: Lazier Martins, a Balala Campos trabalhava aqui, era Tânia Carvalho.
24: Tânia Carvalho, diva da TV Gaúcha.
25: Uma gente assim maravilhosa que sempre me recebeu muito bem no tempo que a gente estava começando, né? E agora eu tenho uma Bublitz aqui, como é que é isso?
24: Pois é, Vera, deixa eu te contar uma história. Eu cresci ouvindo uma pergunta, especialmente quando eu vim para Porto Alegre. Eu sou do interior, vim estudar aqui em 1996, e onde eu andava, alguém me perguntava: tu é parente da Vera Bublitz? Tu é bailarina? Eu ouço essa pergunta, Vera, até hoje. Então, olha, conta para as pessoas, nós somos parentes, Vera Bublitz?
25: Olha, na verdade, nós temos que fazer essa pesquisa, ainda está em tempo, porque eu não sou Bublitz também, né? Eu sou catarinense. Meus pais são de origem portuguesa, meu pai de São Francisco do Sul, minha mãe de Florianópolis, minha mãe Pinto da Luz, parente do Ercílio Luz, da Ponte.
24: Ah, é?
25: Nós temos toda a família Pinto da Luz. E o meu pai, Nóbrega de Oliveira, de uma família de São Francisco do Sul. Então, eu casei com Bublitz, né? Casei a 60 e lá vai pedrada. Acho que vai fazer 67 anos.
24: Nossa, é uma vida, né?
25: É uma vida, é. E é, o meu filho nasceu logo depois que eu casei, 9 meses e 13 dias depois que casei. E o Nicolas, e ele já passa dos 60. Aliás, os meus dois filhos passam dos 60 anos, né? Eu fico impressionada de ver como esse tempo passa rápido. Rápido. E agradeço aos céus de eu estar ainda podendo sonhar, porque eu sonho muito, Ju. Eu gosto de sonhar, eu gosto de criar, eu gosto de ir atrás. Eu gosto. Hoje, por exemplo, tudo mudou tanto na minha vida, no balé especialmente. Tu não faz ideia. O balé que eu comecei e o balé que temos hoje.
24: Mudou? É
25: totalmente diferente, né?
24: O que, que mudou, Vera?
25: Mudou pelo seguinte, o pessoal vinha para o balé trazer a filha para ser elegante, bonitinha, engraçadinha e tal. Depois da pandemia, especialmente, mas especialmente mesmo, a criança vem com o celular e diz para a mãe, eu quero dançar isso aqui, ó. Estão dançando lá na Coreia, no Japão, na França, ela quer ser igual a essa. Então, a mãe que botava a filha uma vez na semana, no máximo duas vezes, ai, Vera, muitas vezes, uma vez só tá bom, ela tal... Ela vem todo dia, ela quer fazer coaching. Então, a criança hoje quer ser a primeira bailarina fora do Brasil, no concurso que ela vai disputar. Então, ela se dedica realmente... Hoje eu tenho balé dentro da escola, de verdade.
24: E acho que as meninas, Vera, me corrija se eu estiver errada, mas... Uhum. A ideia de ser mulher, de ser... Né, mudou, né? Antes... A mulher tinha um papel na sociedade, hoje ela tem outro, né? Isso vem desde pequenininha, né? As meninas também têm essa independência. É, tu percebe isso, essa mudança no modo de ser feminino, né?
25: Quando eu era menina, que estudava balé em Florianópolis, com a Albertina, com a professora Albertina Saikovska, Ganzo, ela casou com um uruguaio. E ele era dono da Telefônica do Estado, ele comprou a Telefônica do Estado e colocou uma escola de balé em Florianópolis. Ele construiu um prédio. Um prédio enorme lá e ela tinha dois andares de balé. Enfim, quando eu comecei, e ela ia para o Rio de Janeiro levando as alunas, e nesse levar as alunas, eu era convidada, mas o meu pai nunca deixou. Mas casar com 16 anos, com um ilustre desconhecido, alemão, da colônia alemã de Birubá, do Rio Grande do Sul, isso podia, é incrível isso,
24: não é? Não só podia, como provavelmente era estimulado, a menina tinha que casar cedo.
25: Cedo.
24: Se casasse meio tarde, já era ruim.
25: Já passando dos 20, já começava a ficar desconfiado que alguma coisa não funcionava direito naquela menina, né?
24: Que coisa, né?
25: Então eu nunca fui para o Rio para Tatiana Leskova. Mas eu tenho que dizer que eu não sou nem um pouco frustrada com isso. Por quê? Porque eu sou alguém que viveu toda a vida com o balé, e eu tenho oportunidades de dançar até hoje através das minhas alunas, mas eu sempre quis ter uma família, sabe? E a vida do bailarino, da bailarina, ela é um sacerdócio.
24: É
25: um sacerdócio. Porque ele não está usando o piano como instrumento, o violino, usa o corpo. E esse corpo tem que ser trabalhado todos os dias. Tem que cuidar o que come, tem que saber como usar esse corpo para ele render, entregar o que esse bailarino... Conforme a aspiração do bailarino, né? Porque, claro, que tem gente que faz balé para ser elegante, para ser bonito, para se divertir. Isso é maravilhoso. Mas tem aqueles que são vocacionados, né? E esses vocacionados, a entrega é enorme. Ah, é enorme.
24: Tem uma fama, eu não sei se tu concorda com isso, mas muita gente vê o balé como algo que exige muito. É disciplina, rigidez. Quando a gente olha os pés de uma bailarina... Às vezes a gente se assusta, porque é muita repetição, muito trabalho. Ainda é assim hoje, o balé exige tudo isso?
25: O balé ele mudou muito em tudo também. Porque no meu tempo, o trabalho com o balé era só balé clássico. Então, a bailarina ia para a barra, ia para o centro, e alguma coisa se fazia no chão. Hoje, no mundo inteiro, o balé mudou. Para teres uma ideia, vamos pegar a Ópera de Paris, o exemplo mais clássico que a gente pode ter. Para começar, não entrava nenhum estrangeiro, eram só franceses, né? Entrava um convidado especial, como foi Rodolphe Nureyev, então Margot Fonteyn. Então, esses top, top, top, eles entravam. Mas era balé clássico. Hoje eles têm até danças urbanas, street dance.
24: Dança de rua.
25: Dança de rua. Então, é bem interessante essa mudança. Muita coisa mudou. E o balé clássico foi cercado por uma série de técnicas para construir o bailarino mais cedo. Hoje, tu vês, num concurso, Não é como a gente foi para o World Ballet Competition. Com 11 anos, eu vi uma menina que ganhou medalha de ouro. A criança com 11 anos já dança variação de primeira bailarina. Na minha época, a gente tinha um respeito por uma Gisele, uma Kitri do balé Don Quixote, né? Ou o que seja, um papel de primeira bailarina, a gente respeitava porque ela chegou nos 20, 21, 22 para dançar aquela... ou perto dos 20. Hoje, com 11 anos, estão dançando.
24: É mesmo, é?
25: Com certeza. E fazem fantasticamente bem. Mas é fantástico, realmente. E de uma forma... Mas o que aconteceu? Hoje nós temos... Eu tenho na escola condicionamento físico. Eu tenho professor armênio, não é que trabalha no União também. É uma família de armênios. Pai, mãe e filho. E eles trabalham as ginastas. Hoje o trabalho da ginástica veio para dentro do balé.
24: Ah, é?
25: E o trabalho do balé há muito tempo já está dentro com a ginástica, com as ginastas também. Entendeu? Então nós temos o condicionamento físico, o trabalho de flexibilidade. Ah, eu não tenho abertura, por exemplo, de perna. Se monta uma abertura de perna porque tu vai trabalhar a flexibilidade, tu vai ser flexível, tu vai trabalhar adequadamente e tal. Então depois tem a aula de balé. Então, tem a menina que faz o coaching, vem para... Ah, eu sou dura, eu não abro perna, eu não sei o quê. Vai fazer coaching de flexibilidade, vai fazer um condicionamento físico, porque não salta, não tem tônus muscular.
24: Vera, e o ideal da magreza? Quem é mais gordinha pode fazer balé?
25: Com certeza.
24: Existe essa pressão pelo corpo perfeito, o ideal da beleza?
25: Existe também. Existe um biotipo da bailarina. Mas agora, por exemplo, estive em Joinville, vim de lá, e também vim da Itália faz pouco, foi mês passado. Não é? As bailarinas que dançam muito bem, nem sempre elas têm esse biotipo que eles querem.
24: É mesmo? Mudou?
25: Não digo que mudou, eu quero dizer que tem companhias que vão receber essa bailarina na Europa mesmo. E tem outras que vão querer aquele biotipo. É o biotipo da Ópera de Paris, por exemplo. Uhum.
24: Mas tem espaço para todos.
25: Para todos, para todos. Agora, claro, a pessoa não pode ser uma pessoa gorda ou que tem excesso de peso. Essa pessoa, para ser uma bailarina clássica, ela vai ter, até porque vai fazer mal, ela vai ter problema de articulação, ela vai ter problema de coração, ela vai ter uma série de problemas. Não é só o fato de ela não poder dançar. Poder dançar até ela pode, dança. Mas... está se vendo todo esse outro lado também, esse aspecto de saúde, de preservar, de não lesionar uma pessoa que vai ser exigida a ponto de dançar balé clássico na ponta dos pés, né?
24: Sabe, Vera, eu ouvi a vida inteira a pergunta, né? Se sou parente de Vera Bublitz, se sou bailarina, e eu não sei dançar muito bem, tá? Vou confessar isso, eu sou meio dura, meio descoordenada. Qualquer pessoa pode dançar? Aí falando de dança em geral, não estou falando de balé clássico, claro, isso também, mas qualquer pessoa está apta, mesmo que ela seja a pessoa mais descoordenada do mundo?
25: Olha, eu nem só acho que qualquer pessoa pode dançar, como eu diria, qualquer pessoa deveria dançar. Sabe? Eu acho que dançar é algo que desopila, é algo... Eu vejo as minhas adultas, quando vão para aula, profissionais, médicas, isso ou aquilo... Elas chegam lá, tu é obrigada, tu esquece, porque tu tá concentrada, é para lá, mas eu fui para cá, eu vou esticar meu pé aqui, eu vou girar assim, eu vou fazer assado. Tu, sem querer, tu fica dentro de ti. E aquilo ali é uma... Tu espairece tudo aquilo que o cotidiano te cobra, entendeu? Então, é um momento de relaxamento total. Né? E onde tu encontra pessoas, onde tu conversa também, e depois até vão para o palco. O ano passado, fazendo um parênteses, meu marido tem uma médica há 20 anos, mais de 20 anos, e essa médica é mãe de bailarinas minhas. Uma delas já foi agora para a Suíça, foi fazer um mestrado, alguma coisa na Suíça. Mas o ano passado eu montei bolero de Ravel. Uhum. Esse bolero ficou fantástico, ficou lindo, forte. E eu convidei na escola quem queria vir, convidei a nossa médica, e ela veio, e ainda mexia, digo, olha, tu tem carteiraço, tu vai ficar na primeira fila, vai aparecer, porque o teu paciente está dizendo, quero enxergar a minha, e ela ria muito comigo.
24: E aí?
25: E ela foi para o palco, e não foram só mulheres mães de alunas, foram pais, vieram casais, veio só pai, outro médico, não vou falar o nome dele porque ele quis ficar meio incógnito, mas ele também veio com 50 anos para mais, e para 60, por aí. Então, ele veio dizendo, Vera, na minha juventude, bolero foi a minha música. É. E as minhas filhas, ele tem duas filhas comigo, a mim insistiram, pai, vai, depois tu vai gostar, vai estar tá filmado conosco. Claro, não com elas junto na coreografia, mas no palco, no
24: e
25: mesmo palco.
24: E deu certo
25: palco.
24: Essa misturança toda aí?
25: Tu não faz ideia o que foi, parecia um grupo profissional. Porque, claro, quando tu bota adultos no palco, tu vai botar naquilo que eles vão aparecer como profissionais. É. Eles não vão... Então, quem dançava... Foi lindo, foi muito lindo. Foi lotado um palco de quase 50 pessoas.
24: Nossa!
25: Foi maravilhoso, foi forte. Tanto é que fomos convidados para abrir um espetáculo na escola da Alessandra Espíndola, Ai, meu Deus, Lajeado. Em Lajeado. E fomos para lá.
24: Que legal,
25: não é que
24: véio.
25: Foi o grupo para Lajeado.
24: E te ouvia bonito, porque tem uma paixão, né? O que a dança significa para ti? O que a dança é para Vera Bublitz?
25: Pois olha, a dança para mim, eu diria, e o meu maior legado é na formação. Porque a dança, eu dancei muito criança e casei muito criança. E vim morar em Ibirubá, de Santa Catarina, Florianópolis, em Ibirubá. E casar com um alemão, que naquela época a gente não namorava, não ia morar com o namorado, não ia dormir com o namorado. A gente nem conhecia, a gente se apaixonava por um alemão que passou, né, por Florianópolis, ele estudou lá em Florianópolis.
24: Te levou embora, meu Deus do céu.
25: Meu pai médico e tal. Tanto é que houve uma pressão da família dele. Vai casar com brasileira? Pelo duro.
24: Que horror.
25: Eu era chamada de pelo duro. Como é filha de médico, deve ser preguiçosa. Então, tinha tanta coisa assim que eu escutava, que eu sabia. Tem que ver se tem canela fina, porque, sabe, os escravos de canela grossa não eram bons trabalhadores, eram os de canela fina. Então eu tinha que ter canela fina.
24: Que horror, né, Vera?
25: Mas, é, claro, isso, essa pressão, isso existiu para ele, para o meu marido. Eu não fiquei muito ao par disso, e eu era tão criança para avaliar isso que casei.
24: Tá.
25: Né? E minha mãe também casou com 16 anos. Quer dizer que a minha tia irmã dela também casou com 16 anos. E eu casei com 16 anos. Vim para Ibirubá. E quando cheguei em Ibirubá e deparei com uma cultura, falava-se alemão até nas lojas, no armazém, na padaria, em todo lugar se falava alemão. E eu estava lá sem saber o alemão, né? E tem coisa muito engraçada que hoje eu falo para o meu marido, ele está na cama doente. Então, chego um dia num lugar, tem a Frau Sperling, que não está mais por aí. Mas ela me olhou e disse assim, tu que... Não, eu fui quando noiva, meu pai quis que eu fosse para Ibirubá, minha... Cunhada mais velha me recebeu em Porto Alegre, meu irmão me acompanhou, e eu cheguei numa loja, passeando com a minha cunhada. Tu que vai casar com a Pantita das Bublitz? Tu que vai casar com a Pantita das Bublitz? Meu marido era conhecido como um danado, bandido, assim, brigão, e que fazia... E ele era um homem cheio de energia, de vida, realmente. Mas...
24: E ele que te incentivou a criar uma escola de dança.
25: Exatamente. Então, e outra coisa, eu senti necessidade do balé porque eu me senti totalmente perdida, num outro planeta. Tu imagina que não tinha um telefone. Quando meu pai ligava, era para aqueles telefones amador, que chamava, como é? Aqueles que...
24: Isso em que ano, hein, Vera? 60?
25: Isso foi... eu casei em 1960, ou 59. Acho que 60 nasceu o Nicolas.
24: Quer dizer, já faz muito tempo, né?
25: Muito
24: e aí,
25: tempo.
24: Só para voltar ao significado da dança para ti.
25: Para mim, é porque essa dança foi quando, para eu me salvar, dentro do casamento, inclusive, foi necessário começar. E a minha sogra, meu marido contava depois, né, de tempo, ela dizia, meu filho, para tua mulher se adaptar aqui, dar certo, ela tem que fazer alguma coisa que ela goste. E foi onde eu me agarrei, na única coisa que eu podia... E que me deu chance de eu me encontrar, de saber, bom, essa Vera Lúcia que saiu de Florianópolis se tornou Vera Bublitz, né? E comecei a fazer algo meu, que eu trouxe comigo, porque eu não tinha mais amiga, não tinha minha bicicleta para passear, não tinha nada, né? Não tinha a Cocota, que era uma sorveteria, que ia tomar sorvete com as amigas, nada, tudo. E foi aí que com a dança. Então, a dança... a disciplina da sala de aula, a conquista do dia a dia da resiliência, do que se consegue, do que a gente tem prazer em ver no corpo da gente, que mudou, que melhorou, que foi... Não é? Isso aí foi que me ajudou a me encontrar. Eu tive bem situações muito difíceis, que não vale a pena falar aqui, mas que talvez até eu escreva, porque eram situações diferentes do cotidiano, assim, de sentimentos, de eu me olhar no espelho e me enxergar diferente, com coisas saindo do meu ouvido. Eu tive essas visões, assim, numa fase, quando eu tive a Carla, a segunda filha. E daí fomos para Cruz Alta e um belo dia bate na porta a mulher do prefeito, do Dr. José Westphalen Correa, a Sara. E a Sara diz: Vera, vim matricular minhas filhas. Eu nem conhecia, sou a Sara, a esposa do prefeito e tal. E ela entrou na sala, eu estava de roupão de manhã, eu pedi licença para trocar de roupa. E eu não saí da sala até o meio-dia com... pessoas vindo atrás de um jornal que, sem eu saber, o meu marido colocou que ia começar a balé com Vera, Vera Bulbis, tal, tal, rua, tal, tal, tal, tal. As pessoas foram. E ali foi que começou.
24: Começou, então, num susto.
25: Num sufoco. E não foi... E a primeira vez que eu fui fazer, receber... Ele foi arrumar ambiente para eu trabalhar, porque nem tinha. Fui para um clube. Foi meu marido que conseguiu. E quando eu fui a primeira vez orientada por ele, porque eu também era muito insegura no que eu ia fazer, ele me disse: não, tu toma nota, a matrícula tu cobra um X, tal, me orientou. E quando eu voltei e enchi um papel, um caderno com matrículas, eu cheguei em casa, eu me senti tão mal. E eu disse para ele: ó, tá aqui o dinheiro que eu recebi, o nome das pessoas, tu devolve, porque eu não tô bem, eu não vou conseguir. Eu tinha dor nas pernas, eu fui pra cama, eu me deitei, eu desisti do balé naquela hora.
24: Sério, Vera?
25: Sério.
24: Mas
25: sério.
24: Que história maluca.
25: É uma história maluca.
24: E aí, bem... no outro dia?
25: E daí eu disse: Carlos, por favor, eu fiz curso de culinária para me casar, eu fiz curso de corte e costura, costurava muito bem. Eu disse: eu me preparei para ser dona de casa. Então... Tu vai e desfaz isso aí que eu não quero. Mas fiz balé desde pequena, fui primeira bailarina da escola, tenho os recortes de jornal. Eu era bisada quando dançava. Então, eu dançava um solo, sempre tinha o bis. Hoje não falo mais bis,
24: E
25: né?
24: O teu marido detectou esse talento em ti? Sim, e não te deixou desistir?
25: Ele me acompanhava lá em Florianópolis. Ele gostava do balé. E o meu sogro... E a minha sogra também, eles eram pessoas que gostavam muito do clássico. Tanto é que domingo a gente ia para a área da casa deles em Ibirubá, ele tocava músicas gregorianas. E a gente ficava na sessão de músicas gregorianas em Ibirubá. Né? Sabe? Eles eram pessoas que tinham todo aquele trabalho da terra. O meu sogro também foi quem criou em Ibirubá, ele construiu o primeiro hospital de Ibirubá.
24: Tá.
25: Foram eles.
24: Mas Vera, volta, que agora eu fiquei intrigada. Aí, no primeiro dia da escola, tu já quis fechar, não quis?
25: Já, eu
24: E como
25: desisti.
24: É que continua essa história?
25: Daí, te conto. Tá, Carlos, tá aqui, ó. Tá aqui o dinheiro, tá aqui o nome das pessoas, tu vai lá e desmarca. Diz que desculpe, mas que realmente eu não tenho ambiente, não tenho lugar, não tenho ambiente, tu diz que mais tarde, vai, dá uma desculpa, vai, que eu não vou conseguir. Mas eu desesperada. E fui pra cama. Ele voltou, eu disse: daí, o que tu fizesse com o dinheiro? Que era, pra mim era muito dinheiro que eu tava recebendo, nunca ganhei dinheiro na vida, assim, para o pai e o marido. Então, ele disse: ah, eu paguei algumas contas que eu tinha no mercado, no comércio ali, alguma coisa que ele tinha, nem sei o que era. E eu botei no banco para ti um dinheirinho lá. Eu disse: o quê? Tu fizesse isso? Bom, ali eu queria romper o casamento. Foi uma briga que tinha vontade de matar, de esgoelar. Eu fiquei tão desesperada olhando para ele. Digo: tu tivesse coragem de fazer isso, tu não sabe o que eu estou sentindo? E ele não deu muita bola. Eu disse: olha, Carlos, vou te dizer. Ele disse, daí ele me respondeu uma coisa muito séria. Nunca falei isso, falo intimamente. Mas ele disse: quem não trabalha... Isso vem do alemão. Olha lá, tu é alemão. Isso vem do alemão. Diz: quem não trabalha não tem direito ao pão nosso de cada dia. Mas eu ia trabalhar em casa, né? Era essa a minha ideia. Mas quem não trabalha, quem não ganha, quem não se sustenta, não tem direito a esse pão nosso de cada dia. Aquilo, numa briga de casal, eu saltei da cama, mas daí eu estava assim que eu cresci não sei quantos.
24: Mas tu vê, né, Vera, tu como mulher queria ficar em casa e o teu marido, naquela época, anos 60, queria que tu fosse trabalhar.
25: Ah, mas o meu marido foi ensinado pela mãe a costurar roupa, ele costurava, nunca costurei um botão na roupa dele, sabe? Então, isso aí foi um parceiro muito grande. É.
24: E aí tu foi obrigada a voltar com a escola e assim nasce o Balé Vera Bublitz.
25: Mas daí eu disse pra ele, eu me levantei, furiosa, gritava e disse, olha, eu quero te dizer uma coisa. Nunca mais tu vais me dar o pão nosso de cada dia. Eu vou ganhar o meu pão. E nunca mais ele deu.
24: Que incrível, velho. E aí, de lá pra cá, bom, a escola expandiu. Vocês Sim. foram pra Ijuí também.
25: Não. Eu moramos em Cruz Alta, mas eu dava aula em Ijuí, Panambi e Birubá.
24: Entendi. Começou assim, nessa região.
25: É, e até hoje tenho em Birubá a aluna, que é a SAFT, que dá aula até hoje, que foi minha aluna, né, na época. E em Ijuí também tinha a Liane, aí não lembro agora o sobrenome, mas em Ijuí, e Panambi não ficou ninguém. Mas em Ijuí a Lorena foi comigo para os Estados Unidos, ela continua trabalhando com professora de balé em Ijuí, e Ibirubá ainda tem gente trabalhando. E aí, Cruz Alta também tem.
24: Chega em Porto Alegre em que ano?
25: Chegamos em Porto Alegre... primeiro passamos um ano nos Estados Unidos.
24: Quer dizer, teve toda uma preparação até o Balé Vera Bublitz tomar forma aí em Porto Alegre.
25: Exatamente.
24: E se tornar essa potência que é até
25: Mas
24: hoje.
25: Mas eu
24: né?
25: tinha certeza que eu chegaria, que eu iria, e eu tinha tanta confiança que eu iria me dar bem em Porto Alegre. Porque minha sogra e meu sogro diziam, meu Deus, vocês estão tão bem em Cruz Alta.
24: Para que vão aí para a capital?
25: Tem gente, amigos que eles conheciam que vieram para Porto Alegre, que se deram mal. As pessoas, sabe, assim, eles ficavam pegados. A gente tinha certeza que ia dar bem e queria que o Nicolas e a Carla estudassem nas universidades aqui, né? Que nunca estudaram. Foram para fora do país e fizeram Sorbonne, o Nicolas e a Carla fizeram Sorbonne, ele fez em Direito, ela no balé, ele fez faculdade americana, que ele foi primeiro para os Estados Unidos. Foram muito estudiosos.
24: E Carla Bublitz, que é hoje o teu braço direito no balé, né?
25: É. Na verdade, hoje a Carla Bublitz, ela pegou um outro viés. Nós chegamos num ponto, foi ali depois da pandemia, eu era responsável por uma área total, e ela, mas depois disso, assim, da administração, dos espetáculos, de contratar bailarinos, eu que trazia os bailarinos, né, como Burrondes, Nicolai Ubi, Peter Ball, um da Dinamarca, o outro todos os primeiros bailarinos. E foi aí que eu queria falar um pouquinho do Burrondes. Um pouquinho, porque ele que merece que eu fale nele, quer dizer, ele que merece que...
24: Um grande bailarino norte-americano,
25: foi.
24: Que fez história,
25: Mas deixa
24: né?
25: eu só terminar esse link. Viemos para Porto Alegre e começamos em Porto Alegre. E naquela época começaram a aparecer outdoor. E o meu marido disse, eu vou botar um outdoor da escola.
24: Foi ele de novo?
25: Foi. E ele botou o outdoor, sabe, no túnel da Conceição ali, quem vai para a rodoviária, uhum. quem vai para o centro. Bem grande ali, todo mundo passa por ali.
24: E aquilo atraiu a atenção das pessoas e de novo lotou?
25: A gente teve a escola lotada.
24: Nossa, uhum, velho, que
25: e daí,
24: fenômeno. Hein?
25: Abri outra escola na Cavalhada, abri outra escola ali onde a Carla trabalha hoje. Mas a Carla hoje, ela faz muito festival.
24: Uhum.
25: Ela encarou um negócio bem complicado. Né, que é o FIDPOA, um festival de elite.
24: Festival
25: de
24: Internacional de Dança de Porto
25: Incrível.
24: Alegre.
25: Incrível. Mas ela já tinha muito contato com o exterior, através de todos esses bailarinos que a gente convidou, né? E a gente sempre viajou muito.
24: Tu tens ideia de quantas pessoas já passaram pelo Balé Vera Bublitz? Quantos alunos, alunas? São, dá para falar em centenas?
25: Há milhares.
24: Milhares.
25: Milhares. Porque a gente teve época que tinha... quase 1.000 alunos na escola.
24: Nossa!
25: É.
24: E vocês têm uma capacidade também de exportar talentos, não só de moldar talentos, mas exportar talentos gaúchos para o mundo todo, né? Tem gente do Balé Vera Bublitz dançando nas principais companhias do mundo.
25: Em todo mundo. A gente sai, e até hoje estão saindo para... Agora mesmo voltou uma menina que estava comigo desde pequena, vai fazer medicina. Agora aí chegamos num outro impasse, é tanto assunto e tanta coisa, né? Porque o balé... para vocacionada, para quem quer chegar nesse ponto, tem que ter assim uma força muito grande, né? Porque ele não é fácil no Brasil. No Brasil, as meninas chegam com 18 anos, época de vestibular, vão para onde? Para uma faculdade. Elas têm que ver o que vão fazer da vida. Eu tenho professora, a Caru Arísio. A Caru foi minha bailarina, foi minha primeira bailarina. dançou com os primeiros bailarinos que vieram, com o Johan Reinvall, que foi o primeiro bailarino do American Ballet. Ela dançou com ele. Ela terminou, quando chegou na época de faculdade, fez veterinária, foi para os Estados Unidos, fez uma pós-graduação, um mestrado, alguma coisa nos Estados Unidos, voltou. E o que ela faz hoje? Professora de balé e dança.
24: Oh.
25: Em Porto Alegre. E assim, se vira nos 30 para ganhar a sua vida, ela trabalha comigo.
24: Não é fácil, né?
25: Então eu vejo assim, ó, a dificuldade maior para tu incentivares alguém a ser bailarino, essa colocação depois profissional. Como é que ela vai se sustentar e sustentar, ajudar a sustentar uma família? Porque hoje tudo mudou realmente. Hoje o homem e a mulher dividem uma casa, uma vida, né? A economia da casa, tudo depende dos dois, não está só em cima de um, né? Então eu vejo a dificuldade. E outra coisa, vão para o exterior. Eu vou atrás do exterior e vejo bailarinas e bailarinas. Tá, tu vais realizar o teu sonho, mas como é que tu vai se sustentar?
24: Não é fácil.
25: Não é bem assim, pago. A bailarina no exterior não ganha como nem perto de um jogador de futebol, tu entende? Então, assim, tu tem que ter a vocação, tu tem que acreditar e tu tem que te entregar. E tu tem que te entregar muita coisa. Não é pouca coisa. Porque tu te desliga, eu vou para Paris, eu vou para Inglaterra, eu vou para Nova York. E daí? Não tem ninguém que te cumprimente, ninguém que te dê parabéns, ninguém que veja que tu tá com o dedo pisado. Na verdade, esse negócio dos pés, algumas pessoas ficam assim, a maioria não.
24: É mesmo?
25: Mas, claro. Não, isso aí é muita... acontece, né? Como é? Cada conta aumenta um ponto. Então, o pé da bailarina
24: é disfarçado. É um mito que o pé da bailarina é horroroso.
25: É um mito, não tem isso, não. Tem gente que tem um pé lindo.
24: Teu pé é bonito?
25: Ainda mais que hoje o meu pé é um pé bem normal, eu dancei muito na ponta. Hoje em dia, as sapatilhas são muito... Tudo mudou.
24: Claro,
25: tudo
24: até a sapatilha hoje é diferente.
25: A sapatilha hoje é um conforto. A gente dançava com tamanco.
24: Nossa.
25: E a gente botava papel higiênico na ponta, né? Botava uma meia de nylon embolada. Hoje não, tem silicone, bota no pé, bota não sei o que no dedo. Tá? Ninguém mais sofre com problema de dedo, não. Até corrijo os dedos. entendeu?
24: Vera, deixa eu te falar uma coisa. Teve um artista, um ator, que falou esse ano, inclusive concorreu ao Oscar, o Timothée Chalamet. Desculpe, Timothée Chalamet. Falei errado o nome dele. O Timothée Chalamet, ele disse, em março desse ano, que ópera e balé são formas de arte antiquadas, as quais ninguém se importa mais. Isso gerou uma polêmica no meio artístico. E eu queria a tua opinião sobre isso. O balé está antiquado? Ainda importa? Olha, ele está errado quando
25: eu
24: diz
25: acho
24: isso?
25: Que a nossa época de hoje é uma época muito imediatista. Entendeu? Onde as pessoas, eu vejo a própria criança, pega um joguinho, não quero mais, não deu certo, vai para outro joguinho, eu quero isso. Tudo resolve fácil. Na minha época também, presente, por exemplo. Presente era... No aniversário tinha um presentinho e no Natal tinha um presente. Hoje a criança vai no R$1,99, qualquer criança. A mãe compra um monte de bugiganga, dá de presente toda hora. Tanta coisa que perdeu o valor, entendeu? Perdeu o significado. Eu acredito que existe que as pessoas, para serem chegarem numa idade, e eu me coloco nesse lugar, e se sentirem plenas... Porque eu me sinto plena, eu honestamente me sinto plena. Podia ter feito mais, podia ter sido menos, não interessa. Eu fiz o meu máximo e eu continuo fazendo, graças a Deus. Então, eu acho que para isso, tu tem que haver uma entrega mais profunda. Até porque eu quero me sentir vitoriosa. E eu me aplaudia antes que viesse para cá um bailarino, primeiro bailarino, dançar com as minhas bailarinas, porque eu sabia que elas estavam preparadas para dançar com ele. Tanto é que dançavam com os primeiros bailarinos e dançam até hoje, entendeu? E vão para os Estados Unidos ou para fora e se colocam muito bem. Carla Corbis foi uma bailarina nossa que se colocou como primeira bailarina nos Estados Unidos. Então, para isso, tu precisa ir mais fundo. Se tu quer ser uma coisa mais superficial, que até é divertido, é gostoso e é possível, tudo bem. Mas se tu queres ser algo especial, em qualquer coisa na vida tu tens que ir mais profundamente. Um médico. É muito chato ser médico, então, né?
24: É Aí o balé, então, é uma forma de se encontrar,
25: de
24: parar, de sair dessa loucura que a gente vive.
25: Com certeza. Por isso eu penso que o balé nunca foi tão importante como nos dias de hoje. E quando eu recebo as crianças, né, e educo essas crianças, porque não educo para serem bailarinas, eu sei que eu estou contribuindo enormemente para a formação dessas meninas, né? Que estão escutando uma música clássica, que estão corrigindo o seu corpo, estão sentindo o seu corpo, corrigindo sua postura, que se sentem, que entendem, e para elas entenderem, tu tens que fazer.

0: Mas, enfim, o Burrones foi o primeiro que eu convidei para vir para Porto Alegre. E o primeiro numa época que ninguém sabia quem era Vera Bublis, totalmente desconhecida. E ele veio. Ele veio, dançou a primeira vez, ele me pediu que eu pagasse um coreógrafo da confiança dele, lá do American Ballet, para ele vir avaliar o meu trabalho e depois se ele concordasse, ele viria. E ele veio. E o coreógrafo disse: Vera, quero só uma coisa, que você convide uma primeira bailarina, pode ser brasileira, para dançar com ele. Na época veio Nora Esteves, do Teatro Municipal do Rio, que ela era colega da Ana Botafogo, famosa, né? As duas. Enfim, a segunda vez que ele veio, ele concordou em dançar com uma aluna minha.
1: Olha só.
0: E essa aluna tem escola hoje aqui, não é? Aqui em Porto Alegre. E tal. Mas assim, o Burrones, na segunda vez que ele veio, a gente tinha muita intimidade, ele era uma pessoa simples, querido. Ele me abriu portas para o mundo, e vou te dizer por quê. Mas ele olhou para mim e disse assim: Vera, você sabe por que que eu aceitei vir dançar contigo?
1: Por quê?
0: Eu fiquei, que pergunta estranha, por que que ele aceitou vir dançar comigo? Ele disse: Olha, Fernando, eu acho que porque a tua esposa é sócia, a Márcia Kubitschek, filha do Juscelino Kubitschek, é sócia da Dalal Ashkar, uma grande dama até hoje. Para mim, a mais importante do Brasil, a que mais abriu as portas do balé, né, para nós brasileiros. E por eu falando com a Dalal, que também não me conhecia, eu fui ao Rio de Janeiro, visitei a Dalal, e a Dalal foi quem fez esse link. E eu acredito que tu queiras ajudar os bailarinos brasileiros. E esse é o motivo de tu estares aqui. Quereres nos dar uma mão. Né, incentivar, mostrar o que é balé de verdade, fazer isso acontecer. Não, não foi isso.
1: O que que foi,
0: O que
1: afinal?
0: que foi
1: O que
0: então?
1: trouxe Fernando
0: É o que.
1: Burrones para Porto Alegre?
0: Olha, isso é uma coisa tão fantástica para mim, me emociona até hoje, porque meu filho estudava em Paris, o Nicolas, fazia Sorbonne, direito na Sorbonne. Ele estava na rua. Na véspera de Natal, encontrou um cidadão, olhou e disse: Mas é o Burrone, é o Nureyev. Messias, o senhor é o Messias Nureyev? E ele disse: Sou sim. Ele disse: Ai, posso conversar um pouco? A minha mãe é professora de balé lá no Rio Grande do Sul, no Brasil. Tá, eu estou fazendo compras de Natal, venha comigo, com o Nureyev. E Rudolf Nureyev era o deus, não era bailarino, era o deus da época, né? Ele foragido da Rússia, da Cortina de Ferro. Eles tinham uma propaganda muito grande em cima deles, assim, a mídia. E ele era assim, considerado um deus. Tá? O Nicolas foi com ele e foi segurando os pacotes de presente para ele o dia inteiro. Conclusão, ele convidou o Nicolas para ir ao jantar de Natal na casa dele.
1: Nossa.
0: O Nicolas foi, era na beira do Sena, um apartamento lindíssimo. E ele visitou muitas galerias de arte, que hoje o Nicolas trabalha com galeria de arte.
1: Galeria Bublitz.
0: É exato. E o Nicolas adorou aquele passeio e estar com o Nureyev. Quando eu cheguei lá em Paris para visitar o Nicolas, disse: Mãe, vamos lá, o Nureyev está te esperando. Então tá, telefonou, fui. E o Nureyev: Claro que eu vou dançar com você. Aceito dançar com você. Vou sim, lá para Porto Alegre e tal. Tá. Mas daí você fale com o Gorlinski. Quem era o Gorlinski? O Gorlinski era o empresário. E o Gorlinski falava de
1: Dinheiro. E
0: dinheiro.
1: aí ficou difícil.
0: E aí eu comecei a ver, digo, meu Deus do céu, e falava com ele: Não, eu vou sim, acerta lá com o Gorlinski que eu vou. Mas quem era Vera Bublis para estar com todo aquele poder do Nureyev, que ganhava na época, o homem que mais ganhava no
1: Sim.
0: mundo, eu acho que o que mais ganhou. Enfim, como eu vi que não ia sair e eu
1: Não deu.
0: anunciei em Porto Alegre, digo: Olha, o Nureyev vem, e a Carla daí foi para lá também estudando e conversou com o Gorlinski, a Carla que falou com o Gorlinski. Eu digo: Bom, não vai dar. Digo: O que que eu vou fazer agora? Eu vou ter que trazer um outro grande nome. E aí eu pensei no Burrones.
1: Pronto.
0: E o Burrones foi quem. E o Burrones me disse: Eu estava tomando um café no Piccadilly Circus com o Rodolfo Nureyev.
1: Ah.
0: E ele perguntou: Tu conhece uma tal de Vera
1: Não
0: Bublitz,
1: acredito.
0: lá do Brasil? E o Burrones: Não, nunca ouvi falar. Pois é, ela me convidou para dançar com ela. Daí me disse o Burrones: Quem teve a ousadia de convidar um Nureyev para dançar, esta mulher eu quero conhecer.
1: Mas olha
0: E
1: só.
0: foi assim que ele veio. Então, tem muita história assim na minha vida. Eu vivi muitos momentos.

0: momentos assim. E o Burrones, depois que ele dançou conosco, fiz um programa, ele assinou diversos para mim. Eu ia para o exterior com aquele programinha na manga do colete. E eu chegava e convidava Peter Bow, o que levou a Carla Cordes. Eu queria te convidar para tu dançar na minha escola, com as minhas alunas. Eu disse, ah, não vou poder, tenho agenda lotada, não tem. Daí eu puxava. Olha quem dançou comigo.
1: Era carta de apresentação. Opa. E aí eu te abriu portas.
0: Mas completamente. Eu nunca tive uma recusa de nenhum primeiro bailarino do mundo para vir para cá. E na época não tinha Opus Produções, não tinha Branco Produções, não tinha nada. Era Vera Bubis Produções, Construção.
1: Que história, né? que história.
0: E não tinha nem patrocínio.
1: E aí tu acaba colocando Porto Alegre no circuito internacional da dança.
0: Exato, isso é verdade.
1: O que é uma coisa impensável, é praticamente um milagre isso ter dado certo, né?
0: É verdade, e chegamos num ponto que ainda estamos atrasados aqui, né? Como estado, tu sabe o que é Goiás, Goiânia, com o balé, o Basileu França? Eles têm uma monstruosidade lá, um prédio enorme, que abriga músicos, cantores, bailarinos, teatro, e eles têm, tanto é que eles abriram Porto Alegre, Joinville agora, o Festival de Joinville, com a companhia do Basileu França, que são bailarinos lá, feitos lá, né? E a orquestra jovem do Basileu França, tocando para eles.
1: Será que um dia Porto Alegre vai ter uma companhia de dança, de balé clássico?
0: É o clássico que dance. Hoje, na verdade, o clássico ele tem que ser a base, que ele é a base de tudo, de todas as danças. Mas a gente pode dançar um contemporâneo, um neoclássico, não tiro nenhum valor.
1: Mas falta uma companhia de dança, né, em Porto Alegre, assim, uma grande companhia
0: Quando
1: de dança.
0: Quando eu vim para cá, eu visitei, na época, gente que estava viva, que não está mais, né? E visitei todas as escolas, levando a Carla, minha filha, dizendo, olha, eu gostaria de constituir uma companhia. Vamos nos unir, cada uma pega uma ou duas bailarinas, as melhores, junta quem quer, e vamos dividir esse... Eu não fui entendida, não deu. E sempre foi bem difícil. E a minha filha, a Carla, diz, mãe, uma companhia de balé é uma entrega tão grande, a gente tem escola, é difícil. Mas hoje ela faz essa coisa dos festivais, que esses festivais estão muito, muito, vamos dizer assim, são muito chamativos, claro, muito atraentes, claro. Né? Mas o que eu te diria também sobre os festivais? Eu vejo um público jovem, que eu olho e me pergunto aonde eles vão dançar. Entendeu? Aonde esses talentos todos vão dançar? Cada cidade brasileira deveria ter uma companhia de dança, pelo amor de Deus.
1: É verdade.
0: E lá em Goiânia, com o Caiado, que é o governador lá, né, que conseguiu conduzir isso de uma forma fantástica, é uma coisa incrível, uma coisa incrível. A gente tem que tirar o chapéu, sabe? E nós aqui somos pobres em relação à educação, formação artística, balé, muito pobres.
1: É.
0: A gente faz na unha, na garra, porque é difícil. Agora estou tentando fazer um tributo a Burrones. Quero convidar, inclusive, a filha dele para vir para cá, final do ano. O balé que ele dançou conosco. O primeiro balé. Inclusive, se tu me dá licença...
1: Claro, por favor.
0: Até
1: Vera Bublis pode fazer o que quiser aqui. Eu nem vou falar mais nada, vou deixar a Vera aí. Vai, Vera, fala. O que nós temos aí?
0: Até as minhas babies na escola... Ó, eu preparo as minhas babies para entenderem quem é Burrones, porque eu quero passar essa história que tanto jovem hoje não ouve mais falar. Né? E nós passamos nas nossas matérias. Isso aqui é a história de Copélia, que foi feito especialmente para as minhas professoras que trabalham com baby... Elas vão contar a história de uma forma bem infantil. E as nossas crianças aprendem, entendem, escutam a música, porque a música é colocada na sala de aula até para as babies, para fazerem qualquer brincadeira, qualquer tipo de dancinha. Copélia era uma boneca, a história de uma boneca, uma história de 156 anos atrás. Né? E Burrones veio para cá a primeira vez em 1988. E depois ele retornou em 1890. E ele abriu portas para nós, para o mundo. Né? E eu estou querendo fazer lembrar a história dele. Este ano eu já reuni as ex-alunas que dançaram com Burrones. Uhum. Foi uma festa emocionante, um encontro lindo. E essas alunas, elas vêm para fazer alguma coisa em cena também no final do ano, no balé que nós vamos dançar.
1: Que legal.
0: Que vai ser Copélia, o balé completo, né? Com bailarinos profissionais. Vai ser... E a escola. Vai ser muito, muito... Já estão convidados desde já.
1: Vera, te ouvindo falar. Vera Bublitz, 82 anos. Tu sofre com etarismo?
0: Se eu sofro?
1: As pessoas... muita gente fala da velhofobia, né? A velhofobia, o preconceito às pessoas mais velhas. Eu tenho conversado com muitas mulheres que têm enfrentado isso. Vera Bublitz sofre isso?
0: Não, eu tenho pena das pessoas que sofrem. Tenho pena porque eu sei... Desde que tu nasce, tu sabe que a vida é finita, tem uma finitude, né? Não, ela não é infinita, ela termina. E eu tô achando assim que eu tô no segundo tempo jogando, ainda tô querendo uma prorrogação e tô indo, entendeu? E outra coisa, eu acho que o que acontece dessa tristeza que abate é falta de ter o que fazer. De ter o que fazer que realmente goste de fazer. Então, e a dança, vá dançar. Vá dançar, vá fazer algo por si mesma. Não espere do seu filho que está trabalhando, correndo atrás do dinheiro, sustentar a família. Não espere do seu neto, da sua neta. Eu não espero nada. Quando um neto diz, vó, vamos, tal lugar. Ah, eu aproveito aquele, vamos, que eu vou estar com o neto. Mas eu sei que eles correm, correm, correm. Então, tu tens que ter a tua vida. Agradeço ao balé, por isso também, entendeu? Porque nem marido hoje eu tenho para me acompanhar, né? Ele está doente, está em casa.
1: Vera, muito obrigada, tá? Nosso papo chegou no fim, mas tinha muito mais coisa para falar,
0: As
1: né?
0: coisas vão truncadas, cortadas, né?
1: Quer fazer um convite? Sei lá, quem está nos assistindo que gostaria de conhecer a escola, que quer acompanhar vocês, como é que faz?
0: Nossa escola está aberta para crianças, jovens, velhos, sempre.
1: E chegamos ao final de mais um Paralelas aqui na Rádio Gaúcha. Lembrando que ele é um programa semanal e todos os episódios você pode encontrar na íntegra no YouTube de GZH e nas plataformas de áudio. Um abraço a todos, tenham um ótimo domingo e até semana que vem. Música

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O Verão que Mudou Minha Vida é uma série que equilibra romance, amadurecimento e emoção em um cenário leve e nostálgico de férias de verão. Baseada nos livros de Jenny Han, a mesma autora de Para Todos os Garotos que Já Amei, a trama acompanha Belle, uma adolescente que passa todos os verões na casa de praia com amigos da família. Até que um determinado verão, tudo começa a mudar.

Belly está prestes a comemorar o aniversário de 16 anos e ela iria participar de um baile com outras debutantes que também estavam atingindo esse marco histórico das vidas. Porém, a protagonista fica muito confusa e indecisa em quem ela deve chamar para ser o cavalheiro no baile.

A série aborda temas como o primeiro amor, as transformações da adolescência, laços familiares e perdas, sempre com sensibilidade e uma bela fotografia, que reforça o clima solar e melancólico da narrativa.

O triângulo amoroso central é bem construído, que entrega tanto leveza quanto momentos intensos, mantendo o espectador emocionalmente envolvido. Ideal para quem busca uma história tocante, com personagens cativantes e uma trilha sonora atual e envolvente.

0: Verão que Mudou Minha Vida é uma série que fala sobre crescer, que pode ser encontrada no streaming da Prime Video. Ideal para quem teve um verão inesquecível na vida. Eu sou Denise Cruz e essa foi mais uma edição do Músicas de Série, com a produção de Vicente Nolasco.
1: 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Idosa morre após ser atropelada por caminhão de coleta de resíduos em Bagé, no sul do estado. Presidente do STF, o ministro Edson Fachin assume a relatoria da ação sobre conversas entre Alexandre de Moraes e Daniel Vorkaro. A Suécia terá eleições legislativas neste domingo. Céu nublado em Porto Alegre, agora faz 12 graus. Neste domingo, o frio deve voltar a ganhar força no estado e a chuva poderá retornar em algumas regiões, como no litoral. 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
1: Trânsito continua tranquilo nas principais rodovias do Rio Grande do Sul. Em Porto Alegre também não há registro de ocorrências em atendimento neste momento.
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1: 38 municípios gaúchos registraram danos provocados pelos temporais desde quinta-feira. Segundo a Defesa Civil Estadual, 20 pessoas estão desalojadas. Seberi, no norte do estado, concentra o maior número de imóveis atingidos, com danos em 480 casas e duas escolas. O registro mais recente ocorreu em Esperança do Sul, onde o granizo danificou diversas residências nos últimos dias. Para 76% dos brasileiros, os ministros do Supremo Tribunal Federal têm poderes excessivos, mostrou pesquisa do Instituto Datafolha. O levantamento ouviu 2.002 pessoas de 125 cidades entre terça-feira e quinta-feira desta última semana. Outros 18% dos ouvidos pela pesquisa disseram que discordam que os ministros tenham poderes demais no país. Já 3% afirmaram não concordar nem discordar da frase, enquanto outros 4% não souberam responder. 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Da redação, Matias Boni.
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1: Muito bom dia, começando Gaúcha hoje deste domingo, dia 13 de setembro de 2026. É o 13º dia do nono mês do ano, estamos quase chegando na metade de setembro e aí nos encaminharemos para o final do mês 9 e aí vem o mês 10, que é o mês que marca as eleições. E uma semana em que Brasília pegou fogo, né? Liberação, quebra do sigilo, parcial de relatório, acusações entre ministro, afastamento de ministro da relatoria de caso, tudo no entorno do Banco Master, operação da Polícia Federal no financiamento do filme Dark Horse, uma semana muito movimentada na capital federal. Traremos esses assuntos e outros mais durante o Gaúcha hoje deste domingo, um domingo que começa com temperatura baixa. 11 graus aqui em Porto Alegre, tem bastante nuvem e aí depois vai ter até um pouquinho de sol por volta das 5 da tarde e aí tem chuva de noite. Segunda-feira vai ser de chuva pela manhã até o meio da tarde aqui em Porto Alegre e temperatura também baixa, entre 12 e 17 graus. Vai esfriar de novo? Vai! Quinta-feira dessa semana, aqui em Porto Alegre, a mínima será de 9 graus. Isso aí, o amanhecer de quinta-feira terá 9 graus de temperatura. É, ainda temos frio presente porque ainda estamos no inverno. Pelo interior do estado, Canela começando o dia, barbaridade, é 8 graus em Canela. Deixa eu ver se está chovendo lá. Chove de noite. 8 graus em Canela, 9 graus em Passo Fundo, 9 graus em Santa Cruz do Sul, 10 graus em Pelotas, 8 graus em Caxias, vai fazer 5 graus quinta-feira em Caxias do Sul. Santa Maria agora com 9 graus, vai fazer 8 na quinta-feira, já faz 8 na quarta. Capão da Canoa agora com 12 graus, deixa eu ver como é que tá no litoral norte. Vai ter até um pouquinho de sol entre nuvens e aí chove de noite. A chuva desse domingo, em grande parte do estado, é de noite. Ó, 9 graus em Uruguaiana não chove, tá? Fez sol sábado, hoje não chove e aí a semana vai ser de sol lá na fronteira oeste. E frio. 7 graus marcando na quinta-feira lá em Uruguaiana. Bagé agora com 8 graus, vai fazer 5 graus na quarta. Ah, deixa eu ver se tá chovendo em Bagé. Nublado. Chove amanhã lá em Bagé. Rio Grande agora com 11 graus, vai fazer 9 na quarta-feira. Gramado agora com 8 graus, faz 6 na quarta-feira. Torres agora com 14 graus, vai fazer 11 graus quinta-feira. Ainda tem um último friozinho, né? São José dos Ausentes agora com 7 graus, vai fazer 4 graus quarta-feira. E Bento Gonçalves agora com 9 graus, faz 5 graus na quarta-feira dessa semana. Daqui a pouquinho o Claucum atualiza toda a previsão do tempo aqui no Gaúcha hoje deste domingo, que é para Panvel, Guaibacar, Banrisul, Macromix, Orquídea, Excelsior Pneus e Lojas Lebes, até às 6 horas da manhã, comigo, Thiago Bittencourt. Nas gravações está aqui o Domingo Sávio, na central técnica o Eric Santos, ruivo do MMA, já viu o Instagram dele? Ruivo do MMA. Aparece ele, ele tem luta Muay Thai, né? E tá lá na nossa central técnica. E o Murica Matos, tá aqui na mesa de áudio. Murica Matos que toca baixo, teve banda. Isso aí, isso aí. Murica Matos. Murici, tá aí na mesa de áudio. E na produção, Giovana Dullius. Semana passada não estavas, né, Giovana? Bom dia.
2: Não estive, Thiago. Ganhei uma folga na sexta-feira.
1: Pra? Pra brincar de ser rico! Tu já brincou de ser rico? É, eu também nunca brinquei de ser rico. Não, tô brincando. Eu já brinquei de ser rico. É muito legal. É assim, tu recebe uns convites pra umas festas muito assim, uou, fora da curva.
2: Maravilhosas.
1: E naquele período da festa, ali, do dia que tu chega no local, eu vou contar, tá? Eu fui convidado uma vez pra um casamento em Búzios, no Rio de Janeiro. Um amigo meu, irmão, e eu não tinha como não ir, né? Fui lá 383 vezes a passagem de avião, fui pro Rio de Janeiro, e aí depois tinha um transfer até Búzios, né? E aí lá ficamos numa pousada, casamento numa casa no alto. Ah, não vou lembrar o nome da praia. Assim, ó, tudo do bom e do melhor, sensacional, e aí depois volto pro avião.
2: Volta aí, pra realidade.
1: Aí, bate meia-noite, né? Pé. E aí a carruagem virou abóbora e aí
2: já era.
1: Na realidade.
2: É, eu tive casamento do meu primo. Foi muito bonito. A gente foi, viajou já na sexta.
1: Por isso que não estavas aqui no
2: por
1: final de semana.
2: Que eu não estava no final de semana. A gente voltou no domingo à noite. E foi muito legal, assim, porque a família inteira ficou junto. A gente ficou num hotel.
1: Qual é a cidade?
2: Em Mogi Mirim.
1: Mogi Mirim, muito legal. Mogi Mirim, eu só lembro do time de futebol, nunca estive em Mogi Mirim. Tu passeou pela cidade ou não? Nem
2: não, a gente chegou em Mogi Guaçu, eu já fui, que é do lado, que é onde meus primos moram. Mas a festa mesmo foi em Mogi Mirim. Então a gente chegou e já foi pro hotel e daí lá a gente passou. E assim, foi festa praticamente todos os dias. Comemos muito, fomos muito felizes.
1: O que me marcou muito foi o local do casamento que eu fui lá em Búzios. Era uma casa muito bonita. Muito, muito bonito, assim, no alto, tu tinha toda a vista do mar. O que marcou que tu olhou e disse assim, isso é coisa de rico?
2: Tudo!
1: Tudo?
2: Tudo, Thiago. Mas a coisa, assim, mais bonita que eu achei de todas é que a festa mesmo, ela é num castelo.
1: Ah,
2: o lado de fora é um castelo. É muito bonito, assim. A gente já chegou e daí tá o castelo lá no início. Aí passa o castelo, daí chega, tá no hotel. Aí o hotel a gente tava em quartos com piscina privativa. Assim, ó, foi muito, muito, muito legal. E o problema é que os casamentos, eu falei isso para os meus primos, é que eles sobem daí o nível dos casamentos da família.
1: Ah.
2: Então, no caso, eu que estava planejando casar daqui uns anos, eu vou ter que estar esperando um pouquinho mais para outras pessoas casar para dar uma nivelada, sabe?
1: Ah, para não ser o comparativo direto.
2: Isso,
1: assim.
2: A gente não pode falar.
1: O primo casou no castelo e a Giovana casou onde? No pátio de casa.
2: É, isso. Não, tem que dar uma esperada,
1: botou
2: né?
1: Botou umas cadeirinhas ali no pátio.
2: Deixar as pessoas... Esquecer, né? Já virar aquela memória distante,
1: não,
2: daí que a gente organiza.
1: No meio do caminho, pra daí quando tu puder, não, já fica assim.
2: Aí o meu já não fica tão, né?
1: Ah, a prima tal casou onde? Bah, casou ali na beira da praia, ali no Rio Grande do Sul. Daí, e a Giovana? Não, a Giovana casou numa vinícola.
2: Coisa boa. Não, realmente é. Mas assim, em geral, eu acho casamento muito legal, assim, festa de casamento. Quando tu é convidado, é incrível, né?
1: Mas. Convidado é legal.
2: Eu acho legal porque. Mesmo que quando tu organiza, né, Thiago, que nem tu organiza e tu convida todas as... Aliás, quando dá, né, tu convida as pessoas mais importantes da tua vida estão lá. E aí tem alguns, né, que pela tua cara não entendi assim se teve algum no teu casamento.
1: Me pareceu que tu ia dizer assim, daí todas as pessoas que tu convida, e aí tu pensou assim, não posso falar todas, porque algumas não
2: são convidadas. Não vou ser convidada,
1: então,
2: não,
1: tem que dizer
2: mas
1: assim,
2: gente...
1: Aquelas que serão convidadas.
2: As que são... Não, mas tu tem certeza, tu não sabe disso, isso é óbvio, não tem como convidar todo mundo.
1: Não tem. Não
2: e
1: bem.
2: Tanto que a gente nem se sente mais, assim, chateado quando alguém diz que não vai ser convidado, por exemplo. Ah, não tem o que fazer.
1: Não, e esse é outro, mas esse é outra sensação de rico, né? A sensação do rico é tu poder convidar todo mundo.
2: Todo mundo,
1: é. Não tem que ficar... Esses dias eu tava... Tinha um aniversário de alguém e aí a pessoa ficava assim, mas vocês vão mesmo no aniversário? Claro, vamos. Aí passou um tempo... Tá, eu só preciso saber, vocês vão... Tu tá com um overbook no aniversário? Precisa, tá com um overbook, tem gente demais, tem que eliminar alguém, assim, porque...
2: Deixa que eu nem vou, então, seu cara.
1: Não, não é, então, me pareceu, sabe? Ficou assim, não, vocês vão... É a décima vez que tu pergunta se a gente vai, eu já disse que a gente vai.
2: Ah, ele tava louco pra vocês cancelar.
1: Né? Talvez
2: dar uma liberadinha no espaço.
1: Que
2: é, não, mas
1: lá.
2: Acontece, né? As pessoas não avisam e daí não vão no dia.
1: É ruim.
2: E podia ter convidado outra pessoa?
1: É.
2: Ah, isso é... Ficar chateado.
1: Mas que bom ter eles de volta, estar de volta aqui ao Gaúcha hoje deste domingo, dia 13 de setembro, tudo certinho?
2: Tudo certo, agora eu tô na contagem.
1: Tô na véspera do feriado.
2: Eu voltei, e trabalhei no feriado na segunda.
1: Aham.
2: E agora eu tô na contagem regressiva, sabe por quê?
1: Para as férias?
2: Não. Fim
1: não tem, né?
2: do inverno, mais. 9 dias hoje. Nove
1: dia acaba
2: dias.
1: O inverno?
2: 21. Dia 22, na verdade, começa a primavera. E chega nessa época do ano, eu fico só esperando pelo calor.
1: É já... terça da outra semana.
2: Isso aí, 9 dias. E aí eu tô só pela primavera pra ver se dá uma aliviada, né? Pelo menos do frio.
1: Eu acho que vai dar, tá? Porque eu tava vendo aqui, ó. Eu só tenho a previsão até o próximo domingo, tá? Mas domingo já faz 16 graus de manhã. 21 à tarde, tá marcando chuva. Mas aí eu acho que a partir de domingo a gente já vai ter uma temperatura um pouco mais. Mas ainda tem frio no meio da semana. Tá?
2: Tomara, porque.
1: Tomara que tenha frio?
2: Não, tomara que dê uma aliviada. Porque assim, os dias de chuva a gente aguenta tranquilamente e tal. Quer dizer, tranquilamente não tanto. Mas a gente aguenta. O problema é frio e chuva dá uma desmobilizada, né? Uma tristeza, assim.
1: É.
2: Então eu tô só pelo calor. Agora
1: sol.
2: Já tem. Sol,
1: não
2: calor.
1: Precisa fazer muito calor. Só não chover, assim, e nem ficar nublado.
2: No frio, eu não consigo.
1: Não, mas não precisa ser muito calor. Eu não quero que faça 40 graus.
2: Ah, assim. Entendi.
1: Entendeu? O calor, assim, que dê pra sair e ficar tranquilo, de boa. Tá.
2: Uns 25, já tá ótimo.
1: Tá ótimo. Giovana Dullius na produção aqui do Gaúcha Hoje. Ela produz o Gaúcha Hoje segunda, terça, quarta, quinta, sexta. Um sábado sim, um não. E domingo. Então é de domingo a sexta, com certeza. Sábados, eventualmente. Depois do Gaúcha Hoje de domingo, 6 da manhã, tem o Campo e Lavoura com a Gisele Leblen. Depois, Acerto de Contas com a Giane Guerra, o Galpão da Gaúcha. E a gente tem acampamento Farroupilha, né? Bombando. É o primeiro final de semana depois da inauguração oficial. Já tava, né? Foi 29 de agosto que abriu o acampamento.
2: Começou.
1: Na segunda, acho que foi. Isso, segunda-feira ele foi inaugurado oficialmente. Esse é o primeiro final de semana. Vai até o dia 20, então tem mais uma semana. Mas quem estiver acordando... Vai lá nos acompanhando no Gaúcha Hoje, porque no final do programa teremos a música da semana. E tá bem legal. Mas só vai saber quem
2: tá bem legal. Olha só.
1: Uma sugestão da Giovana Dullius.
2: Que ele aceitou pela primeira vez. Os ouvintes devem estar pensando.
1: Pela segunda vez.
2: É verdade.
1: É que a primeira
2: sugestão. Mas aceitou, isso já é demais. Os ouvintes devem estar assim, nossa, o que será que ela fez dessa vez pro Thiago aceitar? Porque toda vez é a mesma história, a gente sugere 8 músicas e ele diz, não, vou tocar a que eu quero.
1: É, mais ou menos isso, mas dessa vez só foram 2. E aí eu só toquei a segunda que foi a que tu sugeriu.
2: Na verdade, tu tentou tocar uma tua, não deixei. Né?
1: Ah, bom. Ah, tem,
2: teve isso.
1: Tem bungada trocada? Tem.
2: Ah, não tem. Vale só de um lado.
1: É, exatamente. Vai ter uma música muito legal, mas só pra quem ficar até o final do Gaúcha Hoje, deste domingo. Agora é hora da previsão do tempo. Cleocum, atualiza como é que vai ficar o tempo nesta semana, que dá para se dizer, né? Última semana do inverno. Porque se a primavera começa na terça da outra semana, nem vai dar ainda uma semana de inverno. Então, semana é a última de inverno. Fala, Cleo.
3: Amigos do Gaúcha Hoje, a previsão está indicando um domingo de tempo instável em partes do estado e um domingo de tempo seco, sem chuva, noutra parte. Esse domingo de instabilidade envolve o quê? Envolve o leste do estado, centro para o leste, ou seja, Santa Maria em direção ao oceano. Tem chuva na serra, tem chuva em algumas áreas da campanha, tem chuva no litoral sul do estado, não tem chuva na fronteira oeste, não tem chuva no Alto Uruguai, não tem previsão de chuva para as Missões, Planalto provavelmente também não tenha chuva, salvo raras exceções. Então a gente tem uma parte mais da metade leste com chuva e a outra parte sem chuva. E as temperaturas, elas não são altas assim, também não dá para a gente dizer que faz frio, porque anda em torno de 18 a 20 graus a temperatura no estado, ou seja, está bem dividida, é uma temperatura bem mediana para esta época do ano aqui no Rio Grande do Sul, certo? Ah, e onde tem chuva aqui em Porto Alegre, não há previsão de chuva forte, é uma chuva que acontece assim, são períodos de chuva que podem acontecer pela manhã, mas principalmente durante o período da tarde. Na segunda, a chuva vai atingir todo o estado, mas também é desse jeito, é uma chuva fraca sobre o Rio Grande do Sul. Na terça, ela volta a atingir mais a metade leste, e depois, quarta e quinta, nem chuva teremos aqui no estado. Claro, uma sensação de frio, muito por causa da massa de ar seco, tanto na quarta quanto na quinta. Entre sexta e sábado, as temperaturas dão uma subidinha de leve. Na sexta, a gente até sente mais esta subida, porque o tempo está seco. Mas aí, no sábado, teremos pancadas de chuva à tarde e teremos o 20 de setembro, pelo que a gente pôde ver até agora, com um céu mais nublado e com algumas pancadas de chuva sobre o Rio Grande do Sul. O que a gente não tem até agora é chuva forte para o 20 de setembro, mas tem tempo instável com certeza.
1: Muito obrigado, Cleocum. Gaúcha Hoje de domingo para Panvel, Guaibacar, Banrisul, Macromix, Orquídea, Excelsior Pneus e Lojas Lebes. Tem Almanac hoje, tem a previsão do tempo, já foi, tem a economia, obra, campo e lavoura, giro dos concursos, dica de cinema, música da semana e
2: Dica de cinema dessa vez é só nossa. A gente que vai dar a dica dessa vez.
1: Ah, é verdade. O Luciano Zorro tá de férias. E tem o futebol, né? Teve jogo ontem.
2: É, o futebol, ele fica fora do meu roteiro, é pra te testar.
1: Ah, se eu
2: pra
1: tô
2: ver treinado. Se ele tá sabendo ou não.
1: Isso. Teve jogo ontem, né? A dupla jogou no sábado, o Grêmio contra o Vasco, aqui na Arena, e o Inter contra a Chapecoense, lá em Chapecó. Vamos lá com o resumo da semana?
0: Segunda.
2: Desfile de 7 de setembro reúne milhares de pessoas na Orla do Guaíba, em Porto Alegre, e acampamento Farroupilha é aberto oficialmente com recebimento da chama crioula.
0: Terça.
1: Tutor dos 3 cães que mataram homem em Arroio do Sal, no litoral norte, responderá por homicídio culposo.
0: Quarta.
2: 7 brigadianos são indiciados por envolvimento na morte de agricultor em Pelotas, na zona sul do estado.
0: Quinta.
1: Deputado Mário Frias tem armas apreendidas e é proibido de sair do Brasil em operação contra desvio de emendas para financiar filme sobre Jair Bolsonaro.
0: Sexta.
2: Ministro André Mendonça retira sigilo de inquéritos do caso Master no Supremo Tribunal Federal e novos fatos mostram que Vorcaro recebia informações antecipadas das investigações.
1: Tá aí, nesses dias úteis, de segunda a sexta-feira, com grande destaque pro que acontece em Brasília, né? Teve operação da Polícia Federal, teve quebra de sigilo de inquéritos, relatórios da Polícia Federal, on fire. E eu digo o seguinte, tá? Talvez seja a maior crise do judiciário brasileiro da história. A gente já teve crises institucionais envolvendo principalmente os três poderes, os dois poderes, legislativo e executivo. E agora tá, ó, pum, no meio do judiciário. Vai continuar, né? Durante a semana vai ter. Terça-feira tem... Tá marcado, né? Tá marcada a sessão plenária. Vamos lá, então, com o Almanac, Gustavo Gossen e esse 13 de setembro na história.
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5: Dia Nacional da Cachaça, 1927. Nascia a já saudosa atriz Laura Cardoso. Nos deixou o mês passado, aos 98 anos. 1959. Nascia China, ex-volante, multicampeão com Grêmio. 1965. Nascia Diego Aguirre, ex-jogador e ex-técnico do Inter. 1987. Em Goiânia, uma cápsula de césio retirada de uma máquina utilizada em radioterapia era vendida a um ferro velho, gerando um rastro de contaminação. Foi o maior acidente radioativo do Brasil e o maior do mundo ocorrido fora das usinas nucleares. 2015. Morria a atriz Beth Lago. 2022. Morria Silvio Lancelotti, jornalista, arquiteto, escritor. 2025. Há um ano morria o músico Hermeto Pascoal. Se você quer ouvir esse ou outros almanaques do Gaúcha Hoje, é só acessar GZH. Com a edição de Vicente Nolasco, falou Gustavo Gossen.
1: Muito obrigado, Gustavo Gossen. Vamos para o intervalo? Na volta do intervalo tem futebol, campo e lavoura, obra, economia, concurso e a música da semana.
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1: De volta com o Gaúcha hoje deste domingo, dia 13 de setembro, um domingo gelado, tá? Ainda estamos no inverno, é a última semana do inverno, tá marcando 11 graus a temperatura aqui em Porto Alegre, algumas cidades da Serra e da Campanha abaixo dos 10 graus. Tá marcando chuva para a noite de hoje e para grande parte da segunda-feira. A partir de terça, essa chuva deve diminuir sobre o estado e a temperatura, ó, cai de novo. Quarta-feira, 10 graus no amanhecer. Quinta-feira, 9 graus no amanhecer aqui em Porto Alegre. Só que quinta, olha que legal, né? Amanhece com 9 e vai a 22 graus durante a tarde. Sexta-feira, entre 11 e 24 graus. Sábado, entre 13 e 25 graus. E aí, domingo, tem chuva. Isso, tem chuva no domingo, deixa eu ver, dia 20 de setembro é. O 20 de setembro é com chuva aqui em Porto Alegre. 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Vai agora falar de futebol. E os destaques da rodada do Campeonato Brasileiro, que teve jogos da dupla Grenal ontem. Fala, equipe de esportes da Gaúcha.
30: Olá, pessoal. Muito bom dia. Bom dia a todos. É um sábado movimentado de Campeonato Brasileiro com Grêmio e Inter em campo. Derrota do Grêmio na Arena. Vitória do Inter em Chapecó. Comecemos pelo Grêmio. O tricolor jogou mais cedo em casa contra o Vasco da Gama. Saiu vencendo, gol marcado pelo volante paraguaio Vijaçante. mas na segunda etapa tomou gols de Thiago Mendes e do argentino Colídio, confirmando a derrota de virada para o Vasco pelo placar de 2-1. Foram 34.297 torcedores na arena que assistiram ao resultado histórico. O Vasco não vencia o Grêmio em Porto Alegre desde 2006, há 20 anos. E agora, tabu quebrado, o Vasco venceu e o Grêmio começa a ficar muito mais próximo da zona de rebaixamento. No momento, o Grêmio tem 28 pontos e é 15º colocado. Está com pontuação de Z4, porque o próprio Vasco venceu e agora é o 17º com os mesmos 28 pontos, mas um saldo pior em relação ao Grêmio. Entre eles está o Mirassol, 16º, também com 28 pontos. E por falar nisso, o Inter venceu fora de casa a Chapecoense pelo placar de 2-1 e chegou a 28 pontos. É o 18º colocado. O Inter não vencia no Brasileirão desde maio. Eram 10 partidas de jejum e conseguiu, por meio de Bruno Henrique e Carbonero, os gols da vitória. Garcês descontou para a Chapecoense. Então o Inter, no momento, tem pontuação de time fora da zona de rebaixamento. Todos os quatro times ali, Grêmio, Mirassol, Vasco e Inter, nesta ordem, somam 28 pontos. Hoje, a Gaúcha transmite às 4 horas da tarde, aliás, um jogo importante na tabela de classificação para a dupla Grenal. Às 4 horas tem Mirassol e Vitória no Maião, interior paulista. E o outro jogo dessa rodada ocorre às 5h30 no Maracanã, Flamengo e Corinthians. A última partida dessa 27ª rodada será na segunda-feira à noite. 8 horas tem o duelo entre Bahia e Remo na Fonte Nova. O Grêmio volta a campo. Na próxima quarta-feira, jogo atrasado do Brasileirão contra o Botafogo fora de casa, às 7h30 no Rio de Janeiro. E depois, encerra o último jogo antes da data FIFA contra o Palmeiras, no domingo que vem, dia 20, 11 horas da manhã, na Arena. E o Inter, seu próximo compromisso é no próximo sábado, contra o São Paulo, às 9 horas da noite, no Estádio Morumbi. Tá bom, pessoal? Um ótimo domingo, uma boa semana a todos.
2: Agora é hora da gente falar sobre economia. E quem conversa conosco é a Giane Guerra.
3: Olá, bom dia. Uma pesquisa sobre a percepção dos gaúchos em relação à economia. Dos moradores aqui do Rio Grande do Sul, 57% avaliam que a economia piorou no último ano no país. O indicador é mais negativo do que na média nacional, 43% é a percepção dos brasileiros. A pesquisa foi feita pelo Instituto de Pesquisa de Opinião, o IPO, e a comparação foi com dados nacionais da Quest. 16% dos gaúchos acreditam que a economia melhorou e 25% veem que ela ficou do mesmo jeito. O resto, para fechar os 100%, não soube avaliar. A percepção de piora da economia predomina em todas as regiões do estado, com mais intensidade nas regiões de Passo Fundo e Santa Cruz do Sul. Santa Maria e Juí têm as percepções mais positivas. Porto Alegre se diferencia pela maior sensação de estabilidade econômica. Entre as mulheres, cresce a percepção de piora, assim como entre pessoas de 25 a 44 anos e aqueles com ensino médio. Já entre pessoas com 60 anos ou mais, cresce a percepção de melhora, assim como entre aqueles com renda, ensino elevados e entre os economicamente inativos. São algumas características curiosas, interessantes dessa pesquisa, que mostra que a opinião não é igual em todas as regiões e nem entre todos os entrevistados, né? Varia conforme o local de moradia e também conforme o perfil das pessoas. E a diretora do IPO, do Instituto, Elis Radman, relata que o preço dos alimentos tem forte influência nessa percepção sobre a economia. 75% dos gaúchos relataram alta nos preços, acima dos 68% da média nacional. Para 18%, os preços ficaram iguais e só para 5% o preço da comida caiu. Novamente, a percepção predomina em todas as regiões, mas ainda assim, nas de Uruguaiana e Santa Cruz do Sul, é maior. Mais ainda, né? Mais de 85% nos dois casos. Já a região de Santa Maria tem a maior percepção de queda nos preços, mesmo que a maior parcela também perceba alta. Mulheres e população entre 25 e 34 anos percebem mais ainda esse aumento do preço da comida. A diretora do IPO, Elis Radman, diz que tem sido comum nos últimos 15 a 20 anos um pessimismo maior por parte dos gaúchos, de que as coisas estão sempre mais difíceis. Isso está associado, segundo ela, ao endividamento do Estado, que tem menor capacidade de investir em infraestrutura, saúde e segurança, o que obriga as famílias a ter plano de saúde, sistema de segurança, gastar mais com logística, e isso acaba comprometendo mais a renda do gaúcho, principalmente se comparar com Santa Catarina e Paraná. Olha só, a pesquisa está bem interessante, a entrevista que eu fiz com a Elis Hardman também está bem curiosa, para quem quiser conferir lá em gzh.com.br/Giane Guerra. Muito obrigada pela audiência de vocês, um ótimo domingo, até semana que vem.
2: Muito obrigado, Giane. Gaúcha hoje de domingo, comigo, Thiago Bittencourt, nas gravações Domingo Sávio, na Central Técnica, o Eric Santos, na mesa de áudio, Murica Matos, e na produção, a Giovana Dulles. 11 graus a temperatura, bem nublado o dia, vai ter um pouquinho de sol à tarde e aí tem chuva de noite. Tá frio agora pela manhã. Quem ainda não saiu de casa, se agasalhe, tá 11 graus em Porto Alegre, abaixo de 10 graus na Serra, Campos de Cima da Serra, Campanha, no norte do estado, também marcando temperatura baixa. Vamos falar de obras? Josimar Farina e os destaques das obras aqui no Gaúcha hoje.
30: Bom dia, Thiago. Bom dia, Giovana. Um ótimo domingo a todos. Hoje eu vou falar sobre contêineres de lixo em Porto Alegre. Uma situação que, no meu entendimento, é super importante, né? Porto Alegre precisa ter uma coleta específica para recolhimento do lixo. Essa coleta automatizada, que envolve 19 bairros, está completando 15 anos agora em 2026. 2.500 contêineres estão espalhados em 19 bairros da cidade. Contêineres, na maior parte deles, de lixo orgânico e uma pequena parte de lixo seco. Os verdes de lixo seco e os cinzas de lixo orgânico, que as pessoas não obedecem, né? Quando você abre um container cinza, você vai encontrar todo tipo de material, não só o lixo orgânico, mas muito do lixo seco. E no lixo seco, que deveria ser só lixo seco também, essa destinação errada, equivocada, que os moradores fazem nestes 19 bairros da cidade. Você já deve ter passado, né, inclusive, por esses containers e sentido o forte odor, né, o chorume. É tão desagradável passar perto de um container e quando, na maior parte das vezes, ou em parte das vezes, aquele lixo não está todo revirado no chão, porque infelizmente temos pessoas catadores de lixo que reviram esses lixos em busca de materiais, né, de produtos, até de comida, infelizmente. 15 anos se passaram e o mesmo problema permanece. Prefeitura que não soube resolver, achar uma maneira resolver essa situação. Verdade que tentou, né? Recentemente até mudou as tampas dos contêineres de lixo orgânico,

0: na entrada e saída do condomínio. E porque resta, fica muita sujeira, muito resto de comida no entorno da lixeira, do container, ratos e baratas se acumulam bem na porta do condomínio, bem dentro do condomínio que fica essa situação. Ela pediu para o DMLU que as lixeiras, que os contêineres fossem deslocados para um outro local e não ali na porta do condomínio. O DMLU respondeu dizendo que não podia, porque o local onde estava previsto era exatamente aquele e não poderia ser alterado. Será que está certo isso? Será que não havia realmente outro lugar? Será que é na porta de um estabelecimento comercial ou residencial que um container tem que ficar instalado? Será que não podia se encontrar uma outra forma de se atender melhor a esse pessoal para que eles não convivam diariamente com ratos e baratas entrando dentro dos seus estabelecimentos? E quantos estabelecimentos comerciais que trabalham com comida precisam ter um container também do seu lado com aquele cheiro desagradável convivendo ali com os clientes? Enfim, eu acho que a gente tem que rever algumas situações e, quem sabe, inclusive, retirar esses containers de circulação e retomar a coleta tradicional, assim como acontece com 75 bairros de Porto Alegre, em que as pessoas têm que colocar o seu lixo no horário destinado, no final do dia, geralmente, quando o lixeiro vai passar. Porque nesses locais a gente não vê lixo espalhado pelas ruas de Porto Alegre. Será que não é essa a solução? Um abraço a todos e um ótimo domingo.
1: Muito obrigado, Josimar. Agora é hora do Campo e Lavoura. E quem traz o destaque é a Gisele Leblen.
2: Bom dia, Tiago. Bom dia para quem nos acompanha. A gente tem falado bastante sobre os efeitos negativos que o El Niño, os efeitos potencialmente negativos que o El Niño traz para a safra do Rio Grande do Sul, principalmente quando a gente fala sobre a safra de inverno, porque esse fenômeno para o estado se traduz em chuva em excesso. Aliás, o prognóstico atualizado mostra que há 75% de chances desse ser o El Niño mais forte desde 1950. Mas um estudo feito, elaborado pela assessoria estratégico-financeira Bateleira, mostrou que não é só de efeito negativo que o El Niño se manifesta no estado. Via de regra, uma análise aí do período de 2010 a 2025 mostra, por exemplo, que para soja houve um aumento de 5,5% na produtividade em relação à tendência nos anos em que houve o El Niño aqui no Rio Grande do Sul. O resultado mais positivo de aumento de produtividade da soja, é claro, vem nos anos de neutralidade, com um impacto negativo forte sendo registrado, no caso da soja, nos anos de laninha, que é quando a gente tem estiagem no Rio Grande do Sul. É claro que existem riscos também para as culturas de verão com relação ao El Niño, porque esse excesso de chuva pode deixar o solo muito encharcado, pode acabar atrasando o início do plantio, afetar o período de floração e também complicar o momento da colheita. Mas, de forma geral, o que se vê no histórico é um cenário diferente.
1: Muito obrigado, Gisele. Agora é hora de nós rodarmos os concursos aqui do Estado. O concurso para a Câmara dos Deputados está autorizado, deve ter edital publicado ainda esse mês. E outro destaque é a seleção para o Tribunal de Justiça aqui do Rio Grande do Sul. Gustavo Gossen traz os concursos.
3: Bom dia, Thiago Bittencourt e ouvintes do Gaúcha hoje, começando então pelo concurso do TJ. São 30 vagas abertas, as inscrições iniciam às 4 da tarde de terça-feira, agora dia 15, e vão até 14 de outubro pelo site da Fundação Getúlio Vargas. Para participar, candidatos precisam ter curso de bacharelado em Direito e ainda ter 3 anos de atividade jurídica comprovada, além de ter habilitação no Exame Nacional de Magistratura. O salário do cargo de juiz de direito substituto no Rio Grande do Sul é fixado em R$ 30.505,36. As provas objetivas serão realizadas em Porto Alegre, no dia 13 de dezembro. Aí, no dia 14 de março, a prova discursiva e também a prática de sentença civil. E no dia 15 de março, a prática de sentença criminal. Bom, Falaste também da Câmara dos Deputados, o presidente

0: E da Câmara, Hugo Mota confirmou a realização de novo concurso público com a oferta de mais de 150 vagas de nível superior em 11 especialidades da carreira de analista legislativo. As remunerações iniciais chegam a R$ 31 mil reais. A estimativa é de que as provas ocorram em todas as capitais do Brasil. Vagas nas áreas de comunicação, de engenharia, documentação, registro. A previsão da mesa é de que o edital completo seja publicado ainda neste mês. Um bom domingo a todos. Da redação, Gustavo Gossen.
1: Muito obrigado, Gustavo Gossen. Gaúcha hoje de domingo para Panvel, Guaibacar, Banrisul, Macromix, Orquídea, Excelsior Pneus e Lojas Lebes. Final de semana de acampamento Farroupilha e a música da semana é para quem gosta. Temos o Carpinejar? Ou também é para saber se eu tô ligado?
2: Temos Carpinejar.
1: Então vamos ao comentário de Fabrício Carpinejar.
3: Bom dia, Thiago. Bom dia, ouvintes. Sabe o que eu me dei conta? Que existem duas turmas da infância. A turma do picolé ou do sorvete. Há duas categorias. Os adeptos do palito ou os adoradores da casquinha. E vê o quanto que um é diferente do outro. Quem gosta do picolé da rua, dos amigos, da vizinhança, da praia, do carnaval, das brincadeiras como pular corda, pega-pega. O picolé exige um maior desembaraço do que o sorvete. As crianças são mais arteiras, mais hiperativas, mais curiosas. Além disso, é barato, é descartável, o que ajuda na independência. Não é necessário um passeio como o sorvete. O sorvete já é um outro nível. Ele tem uma solenidade. Você tem que escolher as bolas na vitrine. Vai ter que renunciar a outros sabores. Vai comer com a pazinha de madeira ou com a colherzinha. É um movimento, quase um acontecimento. Mais caro, menos prático, mais ritualístico. E o sorvete é entendido como uma sobremesa e interfere na fome para as refeições. Já o picolé, não. O picolé pode ser saboreado a todo instante. Ele é feito para casualidades. O sorvete pede o equilíbrio. O picolé, não. Você pode comer o picolé correndo, mordendo, chupando, tanto faz. Caminhando, se deslizar, não vai sofrer. Mas se o sorvete cair, você perdeu dinheiro, você perdeu tempo, você perdeu esforço. O picolé refresca. Já o sorvete, ele tem aquele tom de mudar o seu humor. Quem é do sorvete é mais caseiro, é mais da família. E quem é do picolé é da multidão. Faz sentido para você? Meu abraço.
1: Muito obrigado, Fabrício. Agora é hora da dica de cinema. E quem vai dar somos eu e a Giovana. Tem alguma dica de cinema? Eu assisti O Convite.
2: Assistiu?
1: Assistiu, tu já tinha assistido?
2: Não.
1: É muito legal.
2: Me disseram que é muito bom mesmo.
1: Ele é meio assim. Tu tem que pensar bastante. É um filme assim, sem muita movimentação, assim, porque ele se passa todo ele dentro de um apartamento. E aí tem algumas surpresas que acontecem. São dois casais, um casal em crise e o outro casal um pouco mais good vibes, assim.
2: Mais do que
1: É, mais good vibes.
2: silêncio.
1: E é bem legal mesmo. Um dos filmes cotados para o Oscar. O Convite, eu assisti essa semana.
2: O Homem-Aranha ainda tá no cinema, não
1: Não,
2: tá?
1: esse eu já vi, né? Esse
2: Não, é, eu já vi, já passou, já
1: eu já...
2: era.
1: E a minha dica, tá? Minha dica. Quarta temporada de Ted Lasso.
2: Ai, tu me falou tanto dessa série que eu comecei a ver.
1: E
2: Eu
1: aí?
2: assinei.
1: Apple TV.
2: Isso, eu assinei por 7 dias que a gente tem.
1: Mano, vai dar. Tem 4 temporadas, vai ter que ver quem 7 dias.
2: Eu vi 2 episódios.
1: Muito, da primeira temporada.
2: Da primeira temporada, é recém muito comecei.
1: Legal. É muito legal, é assim, ó, até de laço. E eram pra ser as 3 temporadas e encerrar.
2: Uhum.
1: E aí ficou um limbo, assim, da terceira temporada até a quarta. Ficou assim, bah, vai, não vai. E aí voltaram. E sabe qual é o mote dessa 4ª temporada? Ele assume o time de futebol feminino do Richmond. E aí, assim...
2: Não me dá spoiler.
1: Não vou dar spoiler, mas é... Mas
2: são
1: tu deve imaginar.
2: Temporadas.
1: Todas as agruras que passa alguém que quer implementar um time de futebol feminino lá na Inglaterra.
2: Sim.
1: E ele... Só que assim, o Ted Lasso é um cara sensacional. Tu vai ver. Os dois... Eu já contei como
2: eu... Eu me irritei, tá? No início, eu não vou mentir. Porque assim, ó...
1: Pode falar.
2: Ele é muito...
1: De boas.
2: Gente, eu fico assim, da vontade de sacudir ele. Uh-huh. O mundo acabando. E aí eu fiquei muito surpreendida no caso de que a dona do time, ela quer acabar com o time no início. E aí eu fiquei, nossa, o cara vai se queimar e ele tá lá sendo...
1: Tu sabes
2: um
1: que eu vou dar um...
2: Babaca, no caso.
1: É, eu vou dar um spoilerzinho dessas primeiras temporadas pra ti, tá?
2: Porque, não.
1: Porque isso também é abordado lá. Ninguém é. Aqui, ó. Good vibes, tudo de boa, à toa. E aí tem uma hora no tu vai ver, tem uma hora que o clube contrata uma terapeuta.
2: Que ele pediu pra contratar?
1: Para os jogadores. Só que, quem é que vai ser paciente da terapeuta? Ah. Ele! Ele tá de laço, porque isso, ninguém é de boas. Eu sei, eu também fiquei irritado. E aí quando ela vai pro consultório dela e começa a conversar com ela, e aí tu vê que ninguém é só tão de boa.
2: Ai, meu Deus.
1: Tem cicatriz,
2: tem
1: machucado, tem coisas assim. Que fazem dele, claro, quem ele é, mas que também faz dele uma pessoa que precisa
2: Mas
1: desse
2: e ele
1: auxílio.
2: Vai se dar bem no time?
1: Tu quer saber?
2: Sim.
1: Posso dar spoiler?
2: Não tanto, eu quero só o sim.
1: É não e depois sim.
2: Ai, que bom. Porque se fosse só ser coisa ruim, aí eu não ia querer ver.
1: Não,
2: só se afundou,
1: não,
2: entendeu?
1: Não.
2: Mas a série tem aquele uma vibe de que vai dar tudo certo.
1: Uhum.
2: Né?
1: Essa é a vibe do Ted Lasso. Ted Lasso, pra quem não sabe, tá? É um treinador de futebol americano. Tá? Nos Estados Unidos. Que é contratado por um time da Premier League na Inglaterra pra ser a salvação do time. Se descobre, na verdade, que a dona do time, que havia se separado do proprietário do time, ficou responsável pela equipe. E, na verdade, ela quer afundar o time, porque era a menina dos olhos do ex-marido. Então, a ideia dela era fazer com que o ex-marido sofresse.
2: Pra se vingar, né?
1: Então, a ideia de contratar um treinador de futebol americano era isso. Era acabar com o time, virar piada, virar chacota. Só que ela não contava que esse treinador era o Ted Lasso, que é um cara fora da curva. E aí eu tô vendo a 4ª temporada, que tem esse mote do futebol feminino, mas tem muitas coisas legais. É, claro, agora eu tenho que ver, é uma vez por semana. Eu tô, se eu não me engano, no 4º episódio. E cada semana é muito legal. Então essa é a minha dica, tá? Quem ainda não viu, comece a ver. É na Apple TV, Ted Lasso. Fala de futebol? Fala. É sobre futebol? Não é. É sobre relações humanas. É sobre convivência.
2: E agora, até o final do ano, vem bastante coisa
1: muita
2: nova,
1: coisa.
2: Né? Tem Vingadores, que vem nos cinemas final do ano. Tem a 6ª temporada de Emily in Paris.
1: Emily in Paris, que é a última, né?
2: A última, finalmente, né? Já tava chegando no teto da série, eu acho. E tem a série do Harry Potter.
1: Também.
2: Que vem esse ano, acho
1: Natal.
2: Que é 25, né? Uhum. De dezembro.
1: Isso aí.
2: Tiago, eu me lembrei de mais uma. Richard, tu assistiu?
1: Não, eu sei, é de um portãozão, né?
2: Isso, é da Amazon. Ele é, tipo, muito grande, ele deve ter 2 metros e pouco, assim, o Richard mesmo. E ele, na verdade, ele é ex-policial, assim, e aí ele vive como um andarilho. Aí, simplesmente, ele não tem endereço, ele nunca tá com bagagem, ele só fica andando por aí e ele se mete em, tipo... pra combater organizações criminosas super complexas, assim. Eu assisti a primeira e a segunda, agora tá na terceira. Só que é muito uma série, assim, de que as coisas acontecem e tudo dá certo pra ele, sabe? É uma série bem de ação, assim, policial, é bem legal. Mas, e agora tá com a terceira temporada, eles estão lançando uma vez por semana um episódio.
1: E a outra série da Netflix é o Lincoln Lawyer, que aqui se traduziu para O Poder e a Lei. Conta a história de um advogado. Só queria ver quando é que entra a quinta série. Quinta série, né? A série... Aqui, Lincoln... Ah, O Poder e a Lei, Netflix. O Poder e a Lei, Netflix. Quando sai a quarta temporada? Ah, só em fevereiro do ano que vem. Esse eu tô na expectativa. Também vale, tá? Vale também na Netflix. É uma série muito legal pra quem gosta de bastidores da justiça, advogados, etc e tal. Curte tuas séries aí, ô Tiziano Osório. A gente deu algumas dicas bem legais aqui no Gaúcha Hoje deste domingo, que vai agora com a música da semana. E não foi a primeira sugestão da Giovana, que foi gongada. Não foi a minha sugestão, que também foi gongada. Mas foi a segunda sugestão da Giovana, que é...

vamos com Castelhana para contemplar quem está no acampamento Farroupilha, quem vai neste domingo pro acampamento Farroupilha, para quem vai passar essa semana, né? É a semana do 20 de setembro, a última semana do inverno, ouvindo a música gaúcha, valorizando a tradição gaúcha nessa semana importantíssima aqui pro povo do Rio Grande do Sul. E o refrão, como é que é?

0: Gaúcha hoje de domingo vai ficando por aqui para Panvel, Guaibacar, Banrisul, Macromix, Orquídea, Excelsior Pneus e Lojas Leves. Obrigado, Domingo Sávio. Obrigado, Eric Santos, ruivo do MMA. Pá, pá. Obrigado, Murica Matos. Obrigado, Giovana Dullius.
1: Muito obrigada, Thiago. Até amanhã estaremos aqui. Não sabia.
0: Amanhã?
1: Amanhã estarei aí. Muito obrigada, tchau, uma ótima semana e que volte o calor pra gente essa semana.
0: Não, essa semana não volta. Quarta e quinta de frio, na outra sim. Aí já estaremos
1: domingo na... a gente fala então sobre o calor.
0: Sobre o calor. Isso aí, amanhã, 5 da manhã com Antônio Carlos Macedo, Cléo Kuhn, eu, Giovana, Gaúcha hoje na Rádio Gaúcha. Fiquem agora com Campo e Lavoura, depois tem Acerto de Contas, o Galpão da Gaúcha e o Domingo Esporte Show.

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8: 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Notícia na hora certa, no sinal 6 horas. Defesa Civil do Rio Grande do Sul registra ocorrências em 38 municípios após granizo e chuvas intensas nos últimos dias. FIFA abre registro de interesse para as pessoas que desejam trabalhar como voluntárias na Copa do Mundo Feminina de 2027, que será realizada no Brasil. Cerca de 300 pessoas foram detidas no Chile em um evento que marcou os 53 anos do golpe militar ocorrido no país. Céu nublado em Porto Alegre. Agora faz 12 graus. Neste domingo, o frio deve voltar a ganhar força no estado e a chuva poderá retornar em algumas regiões, como no litoral. 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
8: O trânsito segue fluindo tranquilo nas principais rodovias do Rio Grande do Sul neste momento. Em Porto Alegre, também não há registro de ocorrências em atendimento.
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8: Um homem morreu e outro ficou ferido após um ataque a tiros na madrugada deste domingo em Canoas, na região metropolitana de Porto Alegre. O caso ocorreu pouco depois das 2 horas, no bairro Rio Branco. Testemunhas relataram à Brigada Militar que um carro passou atirando em frente a um bar na Avenida Irineu Carvalho Braga. Um dos clientes do bar não resistiu e morreu no local. Ele ainda não teve o nome revelado. Já outro homem ficou ferido e foi levado para atendimento. Os criminosos fugiram logo após o crime e até o momento não foram localizados. Também não há ainda detalhes sobre a motivação do ataque. O caso será investigado pela Polícia Civil. O concurso da Mega Sena terá um prêmio estimado em 85 milhões de reais neste domingo. O sorteio ocorre às 11 horas da manhã. No último concurso, realizado na quinta-feira, nenhum apostador acertou as 6 dezenas sorteadas. O sorteio será realizado no Espaço da Sorte, na cidade de São Paulo. 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Da redação, Matias Boni.
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9: Bom, pessoal, a 27ª rodada do Brasileirão tem duas partidas neste domingo. Às 4 horas da tarde, com transmissão da Gaúcha, o Mirassol recebe o Vitória no Maião e às 5h30 no Maracanã tem o confronto entre Flamengo e Corinthians. A última partida da rodada ocorre amanhã, 8 horas da noite, na Fonte Nova tem Bahia e Remo. Ontem, o Grêmio foi derrotado pelo Vasco pelo placar de 2-1 na Arena e o Inter venceu fora de casa a Chapecoense em Chapecó pelo placar de 2-1. Nesse momento, são 4 times com 28 pontos, nesta ordem: Grêmio 15º, Mirassol 16º, Vasco 17º e Inter 18º colocado. O outro destaque deste domingo é a partida do Juventude pela Série B, o líder em campo, às 6 horas, recebendo o Atlético no estádio Alfredo Jaconi.
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2: 6:05.
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Após o silêncio da noite, o sol começa a despontar no horizonte, prenunciando um novo dia. Neste momento de paz, elevamos a Deus a nossa prece, pedindo-lhe que abençoe mais esse dia, que ora se inicia. Está no ar, a bênção matinal.

0: Neste dia que inicia, pedimos a proteção de Deus, rezando. Vinde, Espírito Santo, enchei os corações dos vossos fiéis e acendei neles o fogo do vosso amor. Enviai o vosso Espírito e tudo será criado e renovareis a face da terra. Oremos. Ó Deus, que instruístes os corações dos vossos fiéis com a luz do Espírito Santo, fazei que apreciemos retamente todas as coisas segundo o mesmo Espírito e gozemos sempre da sua consolação. Por Cristo, Senhor nosso. Amém. Hoje, domingo, unindo-nos a todas as missas, celebrações, adoração e bênção do Santíssimo que estão acontecendo agora e durante o dia em muitas igrejas. Louvemos a Jesus Cristo. Glória a Deus nas alturas e paz na terra aos homens por Ele amados. Senhor Deus, Rei dos céus, Deus Pai Todo-Poderoso, nós vos louvamos, nós vos bendizemos, nós vos adoramos. Nós vos glorificamos, nós vos damos graças por vossa imensa glória. Senhor Jesus Cristo, Filho Unigênito, Senhor Deus, Cordeiro de Deus, Filho de Deus Pai, vós que tirais o pecado do mundo, tende piedade de nós. Vós que tirais o pecado do mundo, acolhei a nossa súplica. Vós que estais à direita do Pai, tende piedade de nós. Só vós sois o Santo, só vós o Senhor, só vós o Altíssimo Jesus Cristo, com o Espírito Santo, na glória de Deus Pai. Amém. Oração. Deus Pai de infinita misericórdia, ouvi nossas preces, nossas súplicas e atendei-nos pela intercessão de Maria Santíssima, Nossa Senhora da Salete. E abençoe-nos, ó Deus Todo-Poderoso, em nome do Pai, do Filho e do Espírito Santo. Amém. Um bom dia a todos.
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2: 6:09.
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5: Meus queridos ouvintes, gauchada do Brasil, sempre muito motivado, estou chegando com o programa Encontro com os Serranos até a sua agradável companhia, pelas ondas amigas desta que é uma rádio importante no contexto das comunicações, que valoriza a cultura gaúcha, a cultura verde e amarela do sul do nosso Brasil. Sejam todos bem-vindos. Sintam-se todos carinhosa e respeitosamente abraçados por mim. Hoje, final de mês, teremos a Tertúlia Serrana. Será uma tertúlia saudade, trazendo para subir nesse palco imaginário a precursora dupla de acordeonistas da nossa música gaúcha. Os homens que abriram caminhos para os fandangos em grande escala, tanto no nosso Rio Grande, no sul do Brasil e, em menor escala, por outros estados, evidentemente. Falo dos irmãos Bertucci, Adelar e Oneide Bertucci. Eles foram basilares para a nossa música gaúcha, música fandangueira. 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
5: Agora é a vez da música nesta tertúlia serrana. E como já referido, sobe ao palco imaginário dos serranos a dupla Irmãos Bertucci, que, em gravações, nos brindará com lindos temas e já anuncia o primeiro, que é a clássica obra O de Casa. E depois rodaremos a clássica Serrano Sim Senhor, obra com a qual ganhamos o festival Cante Uma Canção em Vacaria, lá no rodeio da mesma cidade. Vai lá, Ganso!
9: O de Casa! O...

0: 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Rodamos com os irmãos Bertucci O de Casa, obra composta por eles, e depois do Flori Weger, Jauro Gellin e do Glênio Vieira, a clássica Serrano Sim Senhor. Breve intervalo e logo voltaremos.
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2: 6:22.
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0: De volta, agradável companhia de todos vocês, queridos ouvintes, com o programa Encontro com os Serranos. 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
0: 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Retorno com nossa tertúlia serrana e já anuncio mais música com a dupla Irmãos Bertucci, cujo título é Gaúcha Linda, e duas com os serranos, o medley Abre Fole Tubilia, Cor das Auroras e Aos Domingos. Em seguida, a valsa Força Divina. Vai lá, Ganso!

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Ouvimos com os irmãos Bertucci o shot Gaúcha Linda, obra composta por eles. Em sequência, os serranos interpretaram Abre o Fole, Tio Bilia, do Antoninho Duarte e Hilário Retamoso, Cor das Auroras,

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0: Regressando com o nosso encontro, a agradabilíssima companhia dos nossos fãs e amigos, por essa que é a sua rádio favorita, sua rádio do coração. 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
0: Regressando com a Tertúlia Serrana, faceta do Encontro com os Serranos, ora transmitido por essa querida emissora, trazemos mais músicas a vocês. Duas dos irmãos Bertucci, o solo de acordeão As de Copas e o shot Baile na Serra. Com os Serranos, rodaremos a obra Esta Saudade. Vai lá, Ganso!

0: Rodamos com nossos convidados da tertúlia Saudade de Hoje, Irmãos Bertucci, composição deles. Primeiramente o Vaneirão As de Copas, e em seguida Baile na Serra. E com os Serranos rodamos Esta Saudade, obra composta por Everson Maré e por mim, Edson Dutra. Pequena interrupção e em seguida prosseguiremos.
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2: 6:57.
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0: De volta com o nosso encontro sob o prestígio da companhia de todos os nossos queridos ouvintes. 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
0: Retomando a apresentação de nossa tertúlia serrana, hoje tertúlia saudade, trazemos mais músicas dos serranos e de nossos convidados, os inesquecíveis Irmãos Bertucci, Adelar e Oneide, Loira Casada e O Tropeiro, encerrando o bloco com os serranos, interpretando Entrando no Bororé. Vai lá, Ganso!

0: Rodamos com os irmãos Bertucci, deles Loira Casada e O Tropeiro. Concluindo o bloco, os serranos interpretaram Entrando no Bororé, composta por Elto Saldanha e João Sampaio. Pequena pausa e, em instantes, continuaremos com vocês.
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2: 7:13.
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0: O programa Encontro com Serranos volta à audiência de todos que nos prestigiam com essa amável sintonia. 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
0: De regresso com o programa, os serranos interpretam a vaneira Bate Coxa no Totonho e Bugio Dançador. E em seguida, os irmãos Bertucci executam a valsa Velha Tapera. Vai lá, Ganso!

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0: Rodamos com Os Serranos, do Sérgio Rosa, Bate Coxa no Totonho, e de minha autoria, Edson Dutra, Bugio Dançador. E, concluindo o bloco, os irmãos Bertucci executaram do Lauro Rodrigues a valsa Velha Tapera. Breve pausa e logo regressaremos com as senhoras e senhores.
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11: Voltando à agradável companhia dos nossos fãs e amigos com o programa Encontro com os Serranos. 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
11: De retorno com a nossa tertúlia Saudade de hoje, anuncio mais música com os irmãos Bertucci. Baile da Encruzilhada, deles. E depois com os Serranos, Caminhos Distantes. Música composta por mim, Edson Dutra, João Francisco Becker e Emerson Francisco Becker Dutra. E encerrando o bloco e a parte musical do programa, teremos novamente com nossos convidados em memória, irmãos Bertucci, a volta do tropeiro. Vai lá, Ganso!

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0: Rodamos com os irmãos Bertucci, Baile na Encruzilhada. Em seguida, com os serranos, Caminhos Distantes. E, encerrando o bloco, com os Bertucci, A Volta do Tropeiro. 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
0: 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Ratifico minha gratidão por terem estado conosco. Obrigado ao competente técnico de áudio, Ganso. E a Deus, nosso Senhor, o grande arquiteto do universo, que nos permitiu estar com todos através desta que é uma das emissoras parceiras dos Serranos. Uma rádio que se orgulha de prestigiar a nossa cultura brasileira, notadamente a cultura gaúcha, como já apregoado ao início. Até a semana que vem, gauchada do Rio Grande e do nosso Brasil, verde e amarelo.
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10: 7:51.
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15: Bom dia, queridos filhos e filhas. Domingo. E aí, você sabe que todo domingo você tem um compromisso com quem? Com Jesus, é dia do Senhor. Então faça favor de fazer o caminho da igreja. Leva teus filhos, vá com tua família. E nós vamos, todas as manhãs dessa semana, pedir... viver a graça da redenção. Você vai entender o porquê. Exaltação da Santa Cruz em nome do Pai, do Filho, do Espírito Santo. Amém. Senhor Jesus, por tuas chagas fomos curados. Por tua cruz fomos libertados. Jesus, no início deste dia, eu venho pedir a vós, Senhor, que em vosso próprio corpo levou nossos pecados ao madeiro, a fim de que morrêssemos para os pecados e vivêssemos para a justiça. Por tuas chagas fomos curados. Jesus, pela cruz bendita, nós vos pedimos, dai-nos a graça de viver os frutos da tua redenção. Jesus, dai-nos a graça de viver hoje os frutos da tua redenção. Salve, ó cruz, doce esperança, concede aos réus remissão. Dai-nos o fruto da graça que floresceu na paixão. Louvor a vós, ó Trindade, fonte de todo perdão. Aos que na cruz foram salvos, dai a celeste mansão. Ó Santa Cruz bendita, no início deste dia, ajudai-me a levar firme a minha cruz. Ó Santa Cruz, instrumento de morte e de castigo, mas que pelo sangue redentor se tornou sinal de nossa salvação. Jesus, contigo quero viver, contigo quero morrer, para contigo ressuscitar. Jesus, dai-nos a graça de viver hoje os frutos da tua redenção. Pai nosso, que estais no céu, santificado seja o vosso nome. Venha a nós o vosso reino, seja feita a vossa vontade, assim na terra como no céu. O pão nosso de cada dia nos dai hoje. Perdoai-nos nas nossas ofensas, assim como nós perdoamos a quem nos tem ofendido. E não nos deixeis cair em tentação, mas livrai-nos do mal. Amém. Nossa Senhora das Dores, ajude-me a viver. Dai-me forças para saber sofrer. Nossa Senhora das Dores, ajudai-me nas tribulações, que eu possa carregar a minha cruz, como Cristo, o teu Filho amado, fez. Amém. Bom dia a todos.

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1: 8:03.
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4: Olá, meus amigos e minhas amigas! Sejam muito bem-vindos ao programa O de Casa, o seu espaço de descontração, boas histórias e aquele bate-papo amigo. Prepare seu chimarrão e vem curtir tudo que preparamos para você hoje, porque aqui no O de Casa, a nossa missão é fazer parte da sua família. A partir de agora, estaremos juntos nesse programa, cheio de bate-papo, música e boas energias. Vamos começar, porque o melhor da casa é sempre a companhia e a sua é a nossa favorita. 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

Casa Bom Dia, Rádio Salete, a voz da comunicação regional, na minha companhia e do Ebenezer até às 10 da manhã, com música de fundamento, música gaúcha, música sertaneja, com o apoio de Comercial Avenida, Agropecuária do Ritter, em Severiano de Almeida. 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E vamos começar com o que temos de bom no nosso sertanejo, sertanejo classe A. Chuvas de Maio, João Mineiro e Marciano. Corpo e Alma, Milionário José Rico. Deixa

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1: 8 horas e 23 minutos.
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5: O de Casa é aqui comigo. Bom dia. Que o brilho do sol e a luz divina ilumine o seu dia. Deus te abençoe. Mensagem do nosso amigo Eugênio. 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Escavações em geral. E a dupla Grenal, hein? O Internacional, depois de 119 dias, quase 4 meses, conseguiu vencer ontem a Chapecoense. Só venceu porque a Chapecoense entregou o jogo. Quem assistiu viu os lances. E o Grêmio? O Grêmio não consegue vencer uma partida fora de casa. Olha, nós temos um time que está praticamente rebaixado aí na Série A, que é a Chapecoense, e mais 4 times aí, os 5 que vão decidir as outras 3 vagas. E bota aí Grêmio, Internacional, Vasco, Remo, Santos e Mirassol. Desses 6 times, 3 caem. E eu posso dizer para vocês, o Grenal vai decidir. Se der empate, cai os 2. O vencedor do Grenal leva 3 pontos e se salva. Internacional e Grêmio. Isso se chama mala administração, salários altíssimos e os jogadores não correspondem em campo. Vamos dar um exemplo. Curitiba e o Atlético do Paraná foram rebaixados, subiram esse ano e estão fazendo ótimas campanhas com salários bem menores do que a dupla Grenal paga. Tem que garimpar, tem que ir em busca do que tem de melhor. Qualquer perna de pau que vem para a dupla Grenal fatura 500 mil reais por mês, 1 milhão e aí afora. Mas desejo para você um domingo louco de especial da companhia da Rádio Salete. E vamos agora com música gaúcha de fundamento. Estampa do Rio Grande, os Serranos, e Baile da Serra, os Bertucci.

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4: O De Casa, um domingo louco de especial. E ontem tivemos sucesso. O quarto costelão de fogo de chão em Coronel Teixeira. Promoção do Colégio Municipal Gabriel Ferri. Professores, a direção, a diretora. O Dionei Bassa, que estava liderando a gurizada, que estava trabalhando aí, meus parabéns. Isso só foi possível porque aquele trabalho em equipe, todo mundo pegando junto, estava uma maravilha. E já fica o convite para o ano que vem, porque o que é bom se repete. Quero mandar um abraço para a gurizada do Cerro do Meio-Dia, estavam um presente aí. Pessoal da Toca do Urso, muito obrigado. Nosso amigo Ritter, ele e família também. Presentes nesse grande evento, casa lotada em Coronel Teixeira. 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Nosso bom dia para o Delfim, o prefeito municipal. Estava presente ele ontem, Marcelino Ramos, e se deslocou para Coronel Teixeira nesse grande evento. Ele, os vereadores presentes também, nosso muito obrigado, as autoridades no quarto costelão de fogo de chão. 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Bom dia, Éder e família. E vamos em frente com duas baita marcas. Surpresas da Vida, Chico Rei, Paraná, e Porta do Mundo, Daniel.

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1: 8:47.
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3: O de Casa é aqui comigo, Rádio Salete, que você tenha um domingo louco de especial junto com a tua família, que você possa curtir teus filhos, teus pais, teus irmãos. Sei que você está preparando daqui a pouco aquela carne especial, quem sabe um risoto ou outro prato, mas o importante é você estar junto a teus entes queridos, a teus amigos, que você tenha um domingo para lá de bom, com o apoio de nossos amigos aqui, GG Empreendimentos, investimentos aqui em Marcelino Ramos e na região com nosso amigo Eugênio. 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E vai o nosso de casa na BR-153 para o nosso amigo Nezelo. Ele e a Nica sempre na escuta. 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Bom domingo. E para Coronel Teixeira, para o nosso amigo Valdir Liebig, bom dia. Para a família Liebig, para o seu Adolfo, seu Reinaldo Liebig, muito obrigado pela companhia. Pediu e daqui a pouco vamos tocar teu pedido, Luz do Meu Rancho. Para o Ari Zago, sempre na escuta. Para o Flori de Sutiel. Para o Tonho Vitioretti. aqui. Bom domingo. Estamos aqui há 36 anos que o Brasil voltou para a chamada democracia. Do Collor de Mello às fraudes do INSS. Os escândalos financeiros que marcaram os governos brasileiros desde 1990, mais de 36 anos. Passamos pelo impeachment do Collor e da Dilma, CPIs, denúncia de compra de votos, desvios em obras, fraudes em licitações, mensalão, lava-jato, orçamento secreto, descontos indevidos dos aposentados. Mas os caras roubaram até os velhinhos, não se escapou ninguém. O que, que tu pode esperar dessa gente? Isso sim é Brasil, é a realidade. E agora eu pergunto para vocês, quem foi para a cadeia? Quem foi para a cadeia? O que vai acontecer com esses escândalos? É como sempre, um poder protegendo o outro e nós brasileiros pagando a conta. E lembrando que esse ano temos eleição novamente. Está difícil. Como dizia alguém, chega de votar nos filhos. Vamos votar mesmo é nas putas, porque esse pessoal, o que tem nos roubado, são os verdadeiros filhos mesmo. Rádio Salete, a voz da comunicação regional. E na sequência, duas baita marca. O que tem a Rosa, os mirins e criado em galpão, Walter Moraes.

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1: O De Casa, São Sebastião, Coronel Teixeira, meu amigo, seu Leontino Cola, o Laudir. Essa semana estive visitando o seu Leontino, o Laudir que está fazendo um trabalho junto à família. Seu Leontino, com a certa idade, a mãe, a sogra e o Laudir juntamente com a esposa tomando conta. O Brasil está envelhecendo, nós não estamos preparados para a terceira idade. Os investimentos públicos têm que mais que dobrar. A situação ela vai se agravar, porque não temos dinheiro. A maioria dos municípios gastam a metade do que recebe para pagar funcionários. Mais 25% que é obrigado por lei na educação, mais 15% que é o mínimo na saúde, já compromete 90%. Aí sobra 10% para investimentos, para a agricultura, para o turismo, para o setor social. E você sabe que os municípios depois de 2030 vai diminuir a arrecadação, porque os municípios vão começar a receber por outro fator, que vai ser pelo número de habitantes. Vai diminuir, porque hoje todos os municípios até 10 mil habitantes recebem um percentual do FPM. Então a situação vai ser cada vez pior. Nós temos que estar preparados, nossos administradores, os homens públicos, tem que lutar muito com a União para ter mais recursos e para não diminuir esses repasses. Então, meu bom dia, meu abraço para a gurizada de São Sebastião, Coronel Teixeira, também para os nossos amigos aí da família Eitfeld, o Jean Madei sempre na escuta, a família Cruze, muito obrigado. E vamos mandar então a próxima música para o Valdir Libe, que é o cabo Luz do Meu Rancho, deixa cair.

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4: O De Casa, domingo louco de especial para a gurizada aqui em Marcelino Ramos, para nossas amigas, a Cedadir Dias de Moraes, a Denise Tubido, a família Boff, o Dinho na Coxilha, o Tonho Pescador, o Alcides Schwingel, o Sérgio e a Jocely Fleck, seu Arthur Pocher, o Giba, família Luqueta, muito obrigado pela companhia de vocês. E vamos em frente com duas baita marcas sertanejo. É o sertanejo classe A, o sertanejo do Tonico e Tinoco, Chico Mineiro e Pirâmide do Amor do Duca e Dalvão. Bom domingo, obrigado pela companhia.
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1: 9:17.
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1: O de Casa, bom dia, Peritiba. Nosso amigo Antônio Baca, o Tony, a família Clã, Três Arroios, a família Todescato e no Santo Antônio. Nosso amigo Walter, no Alto Bela Vista, família Finger, Walter. Policial aposentado, mas ainda na lida agora no setor imobiliário. Bom dia, aquele domingo louco de especial. No Pinhalzinho, nosso amigo Kiki Barpe. No Suzana, família Chapuz. O Ivan estava ontem aí no Costelão. Obrigado, Ivan. Também a gurizada que trabalha aí na madeireira da Almut. Todo mundo presente. Severino de Almeida, nosso amigo Wilson Ritter. O Sebastião Vargas. Obrigado pela companhia de vocês e um domingo para lá de especial. E vamos em frente com duas baita marcas. Escolta de Vagalumes, Rick Renner e Batendo Água, Luiz Marenco.

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1: Paz e bem, Novo Hamburgo, nosso amigo Nilo Rando, obrigado pela companhia, nos manda um recado, ele é gremista. O Grêmio vai decidir essa semana se mantém ou não o treinador. E tá chegando em Marcelino Ramos para a grande romaria da Nossa Senhora Salete. Final de semana, seu Nilo vai estar em Marcelino. Se der um tempo no domingo, dá uma passada aqui na rádio, seu Nilo, para a gente prosear um pouco. Salete é oração, ternura e reconciliação. 19 e 20 de setembro e 26 e 27, a grande romaria da Salete em Marcelino Ramos. E queremos convidar a todos também para o dia 12 de outubro, grande festa na comunidade do Tiradentes, Marcelino Ramos, pela parte da manhã, a Santa Missa, ao meio-dia aquele churrasco de patrão e à tarde matinê. Você é convidado a participar. Vamos estar lá, hein, com a comunidade do Tiradentes, no dia 12 de outubro. Nosso bom dia para Coronel Teixeira, para Vani e para o Délcio Cuns, muito obrigado pela companhia. Nosso abraço também para toda a família de Marco, que está sempre na escuta. Para a família Brusque também, muito obrigado a vocês. 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Nosso bom dia aí para o William Sela e toda a sua equipe. 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E vamos em frente com duas baita marcas. Iguaria Campeira Grupo Rodeio e Gaúcho de Passo Fundo Teixeirinha.

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0: O de casa é aqui comigo e com Ebenezer até as 10 da manhã. Olha que programa que eu achei muito bom. Produtores, agricultores de Erechim podem receber até 1.000 para instalar internet na propriedade. A internet é cada vez mais essencial também para o agricultor, seja para serviços, acompanhar informações, facilitar a comunicação, fortalecer a atividade agrícola. Pensando nisso, a Prefeitura de Erechim, por meio da Secretaria da Agricultura, está fazendo esse programa de inclusão digital. E também agora, para daqui a uns dias, vai começar a ter que fazer a emissão das notas fiscais. Interessante. O agricultor pode participar, se inscrever e vai receber a partir do momento que comprovar os gastos até R$1.000, até R$1.000. Interessante esse programa. Tendo dinheiro, é um bom programa. Vamos levar a internet, socializar também para os nossos agricultores. Excelente ideia. Eu estava ouvindo aí a música Iguaria Campeira, já falou no carteado, no jogo, me lembrei. Fuja louco dessa tal de jogo do Tigrinho. É um bilhão por dia, de acordo com os dados do governo, 30 bilhões por mês que nós estamos perdendo, porque ninguém ganha nesses jogos aí. Eu sei de muita gente que está passando por dificuldades. Eu mesmo já joguei muito carta e, graças a Deus, abandonei, porque o jogo não te leva a nada a não ser perder teus recursos financeiros. Fuja louco dessa aí, porque é fria. Se precisar, busque ajuda no CRAS, prefeitura aí com nossos psicólogos aí que fazem um excelente trabalho, mas não invista nisso, porque não vai dar em nada. É só perder teu dinheiro e teu tempo e também aumentar a tua arritmia cardíaca. Porque você joga hoje, perde, você acha que amanhã você recupera, você perde de novo e você volta a perder. Ninguém ganha nessas casas de aposta. O que é mais incrível, que o governo sabe, cobra uma miséria de imposto, sabe quem jogou, sabe aonde está jogando. Se você gastar mais de R$5.000 em qualquer investimento que você faz via banco, o governo tem conhecimento, mas até hoje o governo não sabe aonde foi parar o dinheiro roubado dos aposentados do INSS. 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

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É nosso abraço aí para quem está nos acompanhando na bela Santa Catarina. E na sequência, duas baita marcas, Seresteiro da Lua, Pedro Bento e Zé da Estrada e Mate de Esperança, Délcio Tavares. Obrigado.

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1: O de Casa Severino de Almeida, nossos amigos aí da oficina BNK, muito obrigado pela companhia. E quero agradecer a todos vocês que nos deram a oportunidade de chegar na tua casa, aonde você está nos acompanhando com o rádio ligado, seja no trânsito, um domingo muito bom. É o que eu desejo para você e para tua família. 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E na sequência, depois, eu desligo o rádio, temos a Santa Missa. E agora aquela mensagem forte para você, segura na mão de Deus. Obrigado, aquele abraço, ótimo domingo.

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1: 9:55.
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10: Presentes no Santuário Nossa Senhora da Salete, nesta manhã, para celebrarmos juntos a Eucaristia. E nesta Eucaristia, o quarto dia de nossa novena, em honra a Nossa Senhora da Salete. Bem-vindos todos, aqui estão. Saúdo com carinho todos que nos acompanham, pelas redes sociais do Santuário, também pelas ondas da Rádio Salete de Marcelino Ramos. Nós queremos inicialmente apresentar ao Senhor as intenções desta Santa Missa. Rezamos pelo falecido Padre Adelar Menegazzi, pelos falecidos João e Maria Menegazzi, todos os falecidos da família Menegazzi, falecido Hélio Cadori e Odorico Silveira Neto, falecido Natália Pizzola, falecido Stanislau Mostifaga e Regina Mostifaga, também falecido Bruno Prichua e Clara Prichua. Rezamos pelo falecido Nelson Miorando, os falecidos da família Miorando e Betega, falecido Janei Balbinotti, Gilmar Gardino, os falecidos da família Gardino, falecido Vanderlei José Paini e falecido Roberto Giacomoni, falecido Adélio Antônio Risson e todos os falecidos da família Lazarim. Sétimo dia de falecimento de Gilberto José Zortea. Os falecidos Domingos Esperandio, Inês Esperandio, Vânia Bernadon, José Elisa Hélio e Gilberto Daga, Emílio Nelson Sarnobai, Alcides Valentim Boca, Alcides Davi Boca, Nancy Boca, Amália Marçaro, Orlando e Holanda Dallagnol. Também os falecidos da família Sima e Ferreira, falecido Vinícius Luiz Boff, falecida Maria Juracema Kuhn, falecida Adélia Jesus de Andrade, a pedido da família, falecido Noeli Toriani, Margarida Esperandil, Eloir Vec Barancelli e Salete Vec Biolo. Pela saúde da família Sima, em ação de graças pelo matrimônio de um casal devoto, pela saúde de Laudete Beledelli, pela saúde da família Lazarim e pela saúde de Rodrigo Prichua. Queridos irmãos e irmãs, sejam todos bem-vindos ao quarto dia de nossa novena em preparação para os festejos de Nossa Senhora da Salete, nossa mãe querida e padroeira. Hoje, sob a luz da aclamação, Salete é causa de nossa alegria. Hoje nos reunimos na fé como irmãos e família de Deus, que é a Igreja, para, na vivência da fraternidade, deixando-nos envolver pelas alegrias do céu que brotam do coração confiante de Maria. Em Maria, é-nos concedida a oportunidade de nos aproximar novamente do coração de Deus, que é misericórdia. Tão grande é a alegria de Maria em receber o Salvador Jesus Cristo, que esta experiência extraordinária foi ecoando de geração em geração, até nos fazer contemplar e sentir em nossas vidas a alegria do céu. O nosso desejo é que este dia nos faça sentir que em Maria e pelo seu testemunho de fé e seguimento, sejamos também nós preenchidos da mais pura e santa alegria do céu. Acolhemos a procissão litúrgica e o presidente desta celebração, Padre Maurício Luiz Agonel, de pé, cantando o canto inicial.

0: Em nome do Pai, e do Filho, e do Espírito Santo.
1: Amém.
0: A graça e a paz de nosso Senhor Jesus Cristo, o amor do Pai e a comunhão do Espírito Santo estejam sempre convosco.
2: Bendito seja Deus que nos reuniu no amor de Cristo.
3: A mensagem de Maria em Salete nos indica os caminhos da conversão e, por consequência, o acesso à verdadeira alegria. A alegria da Salete não é alegria fácil. É a alegria dos convertidos, dos que vivem a passagem de um universo de morte em que se lançaram para o aprendizado do dom da própria vida. Em Salete, a cruz não é a alegria do sofrimento, mas a alegria de saber que Cristo se tornou um sinal de amor. Com este sentimento em nosso coração, voltando nosso olhar para o corredor central, nós queremos acolher a imagem de Nossa Senhora da Salete, também os homenageados deste dia, comunidade São José do Pinhal, comunidade da Linha Esperança, o grupo alemão, o grupo italiano, o Cursílio de Cristandade aqui presente. Cantemos acolhendo nossa mãe, a Virgem da Salete.

Maria, a causa da nossa alegria. E a causa da nossa alegria é o encontro filial com o Senhor, que nos ama, que nos perdoa e que acolhe o coração arrependido. Por isso, diante do altar do Senhor, reconheçamos as nossas faltas e os nossos pecados cantando.

0: Deus eterno e todo-poderoso, tenha compaixão de cada um de nós. Perdoe as nossas faltas, os nossos pecados e um dia nos conduza a participar da vida eterna.
1: Amém.
0: Glorifiquemos a Deus.

0: No instante de silêncio, no íntimo do teu coração, apresente o teu pedido e a tua prece. Ó Deus, vós que criais e governais todas as coisas, volvei para nós o vosso olhar, e para sentirmos a ação da vossa misericórdia, dai-nos a graça de vos servir de todo o coração. Por nosso Senhor Jesus Cristo, vosso Filho, que é Deus, e convosco vive e reina, na unidade do Espírito Santo, por todos os séculos dos séculos.
1: Amém.
0: Liturgia da Palavra, podemos tomar assento para ouvirmos a Palavra de Deus.
2: Leitura do livro do Eclesiástico. O rancor e a raiva são coisas detestáveis. Até o pecador procura dominá-las. Quem se vinga encontrará a vingança do Senhor, que pedirá severas contas dos seus pecados. Perdoa a injustiça cometida por teu próximo. Assim, quando orardes, teus pecados serão perdoados. Se alguém guarda raiva contra o outro, como poderá pedir a Deus a cura? Se não tem compaixão do seu semelhante, como poderá pedir perdão dos seus pecados? Se ele, que é um mortal, guarda rancor, quem é que vai alcançar perdão para os seus pecados? Lembra-te do teu fim e deixa de odiar. Pensa na destruição e na morte e persevera nos mandamentos. Pensa nos mandamentos e não guardes rancor do teu próximo. Pensa na aliança do Altíssimo e não leves em conta a falta alheia. Palavra do Senhor.
3: Graças a Deus.

0: Leitura da Carta de São Paulo aos Romanos. Irmãos, ninguém dentre vós vive para si mesmo ou more para si mesmo. Se estamos vivos, é para o Senhor que vivemos. Se moremos, é para o Senhor que moremos. Portanto, vivos ou mortos, pertencemos ao Senhor. Cristo morreu e ressuscitou, exatamente para isso, para ser o Senhor dos vivos e dos mortos. Palavra do Senhor.
1: Graças a Deus.

eu vos dou este novo mandamento, nova ordem. Agora vos dou que também vos amei uns aos outros como eu vos amei, diz o

0: O Senhor esteja convosco.
1: Ele está no meio de nós.
0: Proclamação do Evangelho de Jesus Cristo segundo Mateus.
2: Glória a vós, Senhor.

0: Naquele tempo, Pedro aproximou-se de Jesus e perguntou: Senhor, quantas vezes devo perdoar se meu irmão pecar contra mim? Até 7 vezes? Jesus respondeu: Não te digo até 7 vezes, mas até 70 vezes 7. Porque o reino dos céus é como um rei que resolveu acertar as contas com os seus empregados. Quando começou o acerto, levaram-lhe um que lhe devia uma enorme fortuna. Como o empregado não tivesse com que pagar, o patrão mandou que fosse vendido como escravo, junto com a mulher e os filhos e tudo o que possuía, para que pagasse a dívida. O empregado, porém, caiu aos pés do patrão e, prostrado, suplicava: Dá-me um prazo e eu te pagarei tudo. Diante disso, o patrão teve compaixão, soltou o empregado e perdoou-lhe a dívida. Ao sair dali, aquele empregado encontrou um dos seus companheiros que lhe devia apenas 100 moedas. Ele o agarrou e começou a sufocá-lo, dizendo: Paga o que me deves. O companheiro, caindo aos pés, suplicava: Dá-me um prazo e eu te pagarei. Mas o empregado não quis saber disso. Saiu e mandou jogá-lo na prisão até que pagasse o que devia. Vendo o que havia acontecido, os outros empregados ficaram muito tristes. Procuraram o patrão e lhe contaram tudo. Então o patrão mandou chamá-lo e lhe disse: Empregado perverso, eu te perdoei toda a tua dívida, porque tu me suplicaste. Não devia tu também ter compaixão do teu companheiro, como eu tive compaixão de ti? O patrão indignou-se e mandou entregar aquele empregado aos torturadores até que pagasse toda a sua dívida. É assim que o meu Pai que está nos céus fará convosco, se cada um não perdoar de coração ao seu irmão. Palavra da salvação.
1: Glória a vós, Senhor.
2: Queridos irmãos, queridas irmãs, minha saudação fraterna a cada um de vocês que se encontra aqui nesta manhã no Santuário Nossa Senhora da Salete. Minha saudação também aos que nos ouvem através da Rádio Salete de Marcelino Ramos e através das redes sociais do Santuário Salete. Estamos no quarto dia de nossa novena, onde nós meditamos Salete, mãe e causa de nossa alegria. Salete é mãe e causa da nossa alegria, porque em sua aparição veio nos recordar o centro da nossa vida, Jesus Cristo, o crucificado ressuscitado que ela trazia no seu peito e que era a fonte de luz de toda a aparição. É causa de nossa alegria, pois nos mostra Jesus Cristo, o caminho que nós devemos seguir. Salete é causa de nossa alegria por diversos fatores, porque em Belém deu ao mundo o Salvador. Em Caná da Galileia, na primeira manifestação, no primeiro milagre de Jesus, impulsionou o Filho à sua missão. Na cruz, Maria é causa da nossa alegria, porque recebe em seus braços o Salvador da humanidade e acalenta a igreja que estava nascendo. No cenáculo, Maria é mãe de cada um de nós, modelo de fé, de discípula e de missionária do Senhor. O sim de Maria é um sim eterno, é um sim pleno de alegria, de verdade e de compaixão. Maria é a causa da nossa alegria por ser mãe. Por ser mãe não só do Cristo, mas de cada um de nós. Quantas e quantas vezes, diante das nossas dificuldades, diante das nossas aflições, nós recorremos à mãe. E ela, a causa da nossa alegria, derrama sobre nós as suas bênçãos, as suas graças e, acima de tudo, nos dá força e coragem para continuar a nossa caminhada. Ninguém que tenha recorrido à mãe não tenha alcançado a sua graça e o seu pedido. Maria é causa da nossa alegria, porque é mãe de cada um de nós e intercede ao seu Filho Jesus Cristo pelos nossos pedidos, pelas nossas graças e, acima de tudo, pelas nossas necessidades. Maria é causa da nossa alegria, acima de tudo, por ser modelo de fé e de virtude que nós devemos seguir. Maria questiona o anjo, Maria acompanha o filho, Maria impulsiona os discípulos a não se fecharem dentro de si, mas para caminharem rumo afora, levando a boa nova do seu filho Jesus. Maria é modelo de fé que nós devemos seguir, virtude que devemos abraçar todos os dias da nossa vida, para que junto dela um dia nós também possamos repousar. Maria é causa da nossa alegria, pois visitou o seu povo diversas vezes em inúmeras aparições. E em Salete, há 180 anos, visitou o povo da França e deixou para aquele povo uma mensagem de esperança, de reconciliação e de conversão. Maria em Salete é causa de nossa alegria hoje, para cada um de nós, seus filhos e filhas, que nos reunimos em sua casa, que nos reunimos no seu novenário, para render graças a Deus pelo mais belo presente que o Senhor podia nos dar, enviar a sua mãe e, por meio dela, uma mensagem que transforma, que cura e que salva a humanidade. A liturgia que nós ouvimos hoje, do 24º domingo do tempo comum, é uma liturgia de alegria e de fé, no perdão do Senhor, que é eterno e é infinito. Na primeira leitura que nós ouvimos hoje, do livro do Eclesiástico, o autor sagrado, ele nos mostra, acima de tudo, a vivência e a experiência das comunidades, onde é possível compreender as relações comunitárias, familiares e, acima de tudo, a nossa relação com o Criador. O autor nos mostra que nós precisamos romper dentro do nosso coração as amarras de devolver sempre na mesma moeda toda a história. Nos mostra que nós precisamos, dentro da nossa vida, viver a justiça e a misericórdia. Não mais o olho por dente, o olho por olho, o dente por dente, a lei do talião. Nós precisamos, acima de tudo, praticar a misericórdia. Que a nossa mão direita não saiba o bem que a nossa esquerda faz. Que nós possamos, acima de tudo, no mundo e na fraternidade aonde nós vivemos, ser exemplo e testemunha de uma paz, de uma misericórdia e de um amor que é eterno. Precisamos abandonar o ódio, a raiva, a violência e abraçar, acima de tudo, a prática da bem-aventurança, de sermos felizes, pois abraçamos o Senhor. Não podemos alimentar dentro de nós aquilo que é ruim. Precisamos, acima de tudo, temperar a nossa vida com o tempero da ternura, com o tempero da alegria, do amor e da misericórdia. O Evangelho que nós ouvimos hoje de São Mateus, ele nos dá um parâmetro também para vivermos plenamente esta alegria. Mostra que viver de fato a alegria plena do reino é perdoar. Perdoar aqueles que cometem alguma falta contra nós. É também reconhecer os nossos pecados, as nossas limitações diante do Senhor, para podermos, de fato, viver reconciliados, viver na alegria plena e abundante do seu reino. A questão do perdão, ela vai muito mais além daquilo que está ao nosso entorno. A questão do perdão no Evangelho mostra a parábola do patrão que é misericordioso. O empregado lhe devia uma grande fortuna. Ele cai aos pés e pede: patrão, tenha misericórdia de mim. E o patrão lhe perdoa a dívida. Ele age com misericórdia. Saindo dali, aquele empregado encontra outro amigo que lhe devia uma quantidade irrisória daquilo que ele devia ao seu patrão. O amigo cai aos pés e disse: tenha misericórdia de mim. Ele não usou de misericórdia, espancou-o e mandou prender o amigo. O patrão, sabendo da situação, disse: por que agistes com falta de compaixão para com o teu irmão? Tu devias muito mais para mim e eu te perdoei. O perdão, ele é uma via de mão dupla. Eu preciso perdoar para poder receber o perdão. E este é o ensinamento que o Evangelho vem nos ensinar. Precisamos nos curar das nossas feridas e das nossas mágoas, para que nós também possamos um dia alcançar a graça e a misericórdia. E por fim, Paulo, na segunda leitura, nos mostra de fato que nós não pertencemos a nós mesmos. Nós pertencemos a Cristo. E por pertencermos a Cristo, somos do reino eterno. Que hoje, celebrando Maria, a causa da nossa alegria, de fato possamos vivê-la plenamente, no perdão, reconciliados, para que o reino possa ser transformado, construído e semeado no nosso meio. Que Maria, Mãe da Alegria, fecunde os nossos corações, transborde a sua graça e nos dê a sua paz. Que assim seja para sempre. Amém. Creio em Deus Pai,
3: céu e da terra, e em Jesus Cristo, seu único Filho, nosso Senhor, que foi concebido pelo poder do Espírito Santo, nasceu da Virgem Maria, padeceu sobre Pôncio Pilatos, foi crucificado, morto e sepultado, desceu à mansão dos mortos, ressuscitou ao terceiro dia, subiu aos céus e está sentado à direita de Deus Pai Todo-Poderoso, onde há de vir julgar os vivos e os mortos. Creio no Espírito Santo,
4: na Santa Igreja Católica, na comunhão dos santos, na remissão dos pecados, na ressurreição da carne, na vida eterna. Amém.
2: Irmãos e irmãs, ao Deus das misericórdias e do perdão, invoquemos com toda a confiança, por intercessão de Maria, a Mãe da Alegria, ouvi-nos, Senhor. Pela intercessão de Maria, a Mãe da Alegria, ouvi-nos, Senhor.
5: Para que os bispos e presbíteros da Igreja promovam o perdão e a misericórdia, sobretudo pelo sacramento da reconciliação, rezemos, irmãos.
2: Pela intercessão de Maria, a Mãe da Alegria, ouvi-nos, Senhor.
5: Para que todos os fiéis se empenhem em viver a misericórdia na família, na comunidade, no trabalho e nos demais espaços da vida pessoal e social, rezemos, irmãos.
2: Pela intercessão de Maria, a Mãe da Alegria, ouvi-nos, Senhor.
5: Para que a política seja instrumento de diálogo e integração, a fim de gerar compromisso cidadão e desenvolvimento

0: intercessão de Maria, a mãe da alegria, ouvi-nos, Senhor.
1: Ó Deus de bondade, acolhei os nossos pedidos e as nossas preces por Cristo nosso Senhor.
2: Amém.
3: Tem início neste momento a liturgia eucarística. Tomemos assento. Com o coração exultante de alegria e esperança, levemos ao altar o pão e o vinho, que serão transformados em corpo e sangue do Senhor. Ofertamos também nossa oferta material ao Senhor por tudo aquilo que Ele nos concede como graça e alegria. Cantemos nosso canto de ofertório.

0: Orai, irmãos e irmãs, para que o meu e o vosso sacrifício seja aceito por Deus Pai Todo-Poderoso.
1: Receba, ó Senhor, por tuas mãos este sacrifício,
2: para a glória do seu nome, para o nosso bem e de toda a sua santa igreja.
0: Inclinai-vos, Senhor, as nossas súplicas e acolhei benigno as oferendas dos vossos fiéis, a fim de que os dons que cada um trouxe em vossa honra sirvam para a salvação de todos. Por Cristo nosso Senhor.
2: Amém.
0: Lembro que a oração eucarística está no verso da folha de cantos, na página 4, depois do santo. O Senhor esteja convosco.
1: Ele está no meio de nós.
0: Corações ao alto.
1: O nosso coração está em Deus.
0: Demos graças ao Senhor nosso Deus.
1: É nosso dever e nossa salvação.
0: Na verdade, é digno e justo, é nosso dever e salvação, bendizer-vos e dar-vos graças, Pai Santo, fonte da verdade e da vida, porque nesse domingo festivo nos acolhestes em vossa casa. Hoje, vossa família reunida para escutar vossa palavra e repartir o pão da Eucaristia, celebra a memória do Senhor ressuscitado, enquanto a humanidade inteira espera o domingo sem ocaso para entrar no vosso repouso. Então contemplaremos a vossa face e louvaremos para sempre a vossa misericórdia. Nesta alegre esperança, unidos aos anjos e santos, cantamos a uma só voz. Música.

Na verdade, vós sois santo, ó Deus do universo, e tudo o que criastes proclamam o vosso louvor. Porque por Jesus Cristo, vosso Filho e Senhor nosso, e pela força do Espírito Santo, dais vida e santidade a todas as coisas. E não cessais de reunir para vós um povo que vos ofereça em toda parte, do nascer e pôr do sol, um sacrifício perfeito. Por isso, ó Pai, nós vos suplicamos, santificai pelo Espírito Santo a

0: ofrendas que vos apresentamos para serem consagradas, a fim de que se tornem o corpo e o sangue de vosso Filho, nosso Senhor Jesus Cristo, que nos mandou celebrar estes mistérios.
1: Enviai o vosso Espírito Santo.
0: Na noite em que ia ser entregue, Jesus tomou o pão, pronunciou a bênção de ação de graças, partiu e o deu aos seus discípulos, dizendo: Tomai todos e comei, isto é o meu corpo que será entregue por vós.

Do mesmo modo, ao fim da ceia, ele tomou o cálice em suas mãos, pronunciou a bênção de ação de graças e o deu aos seus discípulos, dizendo: Tomai todos e bebei, este é o cálice do meu sangue, o sangue da nova e eterna aliança, que será derramado por vós e por todos para a remissão dos pecados. Fazei isto em memória de mim.

0: Mistério da fé.
1: Anunciamos, Senhor, a vossa morte e proclamamos a vossa ressurreição. Vinde, Senhor Jesus.
0: Celebrando agora, ó Pai, o memorial da paixão redentora do vosso Filho, da sua gloriosa ressurreição e ascensão ao céu. E enquanto esperamos sua nova vinda, nós vos oferecemos em ação de graças este sacrifício vivo e santo.
1: Aceitai, ó Senhor, a nossa oferta.
0: Olhai com bondade a oblação da vossa Igreja e reconhecei nela o sacrifício que nos reconciliou convosco. Concedei que, alimentando-nos com o corpo e o sangue do vosso Filho, repletos do Espírito Santo, nos tornemos em Cristo um só corpo e um só Espírito.
1: O Espírito nos una num só corpo.
2: Que o mesmo Espírito faça de nós uma eterna oferenda, para alcançarmos a herança com os vossos eleitos. A Santíssima Virgem Maria, Mãe de Deus, São José, seu Esposo, os vossos santos apóstolos e gloriosos mártires, e todos os santos que não cessam de interceder por nós na vossa presença.
1: Fazei de nós uma perfeita oferenda.
2: Nós vos suplicamos, Senhor, que este sacrifício da nossa reconciliação estenda a paz e a salvação ao mundo inteiro. Confirmai na fé e na caridade a vossa Igreja que caminha neste mundo, com o vosso servo, o Papa Leão, nosso bispo, Dom Admir, com os bispos do mundo inteiro, os presbíteros e diáconos, os outros vossos ministros e o povo por vós redimido. Atendei propício às preces desta família que reunistes em vossa presença. Reconduzi a vós, Pai de misericórdia, todos os vossos filhos e filhas dispersos pelo mundo inteiro.
1: Lembrai-vos, ó Pai, da vossa Igreja.
2: Acolhei com bondade no vosso reino os nossos irmãos e irmãs que partiram desta vida e todos os que morreram na vossa amizade. De modo particular, os que lembramos no início desta celebração. Unidos a eles, esperamos também nós saciar-nos eternamente da vossa glória. Por Cristo, Senhor nosso. Por Ele, dais ao mundo todo o bem e toda a graça.
0: Por Cristo, com Cristo e em Cristo, a vós, Deus Pai Todo-Poderoso, na unidade do Espírito Santo, toda honra e toda glória por todos os séculos dos séculos.
1: Amém.
0: Guiados pelo Espírito do Senhor, formados pela sabedoria do Evangelho, ousamos dizer: Pai nosso, que estais nos céus, santificado seja o vosso nome. Venha a nós o vosso reino. Seja feita a vossa vontade, assim na terra como no céu. O pão nosso de cada dia nos dai hoje. Perdoai-nos as nossas ofensas, assim como nós perdoamos a quem nos tem ofendido. E não nos deixeis cair em tentação, mas livrai-nos do mal. Livrai-nos de todos os males, ó Pai, e dai-nos hoje a vossa paz. Ajudados pela vossa misericórdia, sejamos sempre livres do pecado e protegidos de todos os perigos, enquanto aguardamos a feliz esperança e a vinda do nosso Salvador Jesus Cristo.
3: Vosso é o reino, o poder e a glória para sempre.
0: Senhor Jesus Cristo, que dissestes aos vossos apóstolos: eu vos deixo a paz, eu vos dou a minha paz. Não olheis os nossos pecados, mas a fé que anima a vossa Igreja. Dai-lhe, segundo o vosso desejo, a paz e a unidade. Vós que sois Deus com o Pai e o Espírito Santo.
1: Amém.
0: Que a paz do Senhor Jesus esteja sempre convosco.
1: O amor de Cristo nos uniu.

0: Quão preciosa é vossa misericórdia, Senhor! Os filhos dos homens refugiam-se à sombra das vossas asas. Felizes os convidados para participar do banquete nupcial do Cordeiro. Eis aqui o Cristo Jesus, ele que tira o pecado do mundo.
1: Senhor, eu não sou digno de que entreis em minha morada, mas dizei uma palavra e serei salvo.
0: Que o corpo e o sangue de Cristo nos guardem para a vida eterna.
2: Amém.
0: Na hora que formos comungar, comungamos na frente do ministro.
3: O nosso canto de comunhão será o número 22 do folheto. Povo de Deus foi assim.

0: No instante de silêncio, no íntimo do nosso coração, podemos fazer o nosso diálogo pessoal com Jesus, agradecendo por tudo aquilo que Ele nos proporciona. Peçamos que Ele cuide da nossa vida, das nossas famílias e nos edifique na sua paz. Oremos. Senhor, o vosso dom celeste penetre nossas mentes e nossos corpos, para que em nós prevaleça sempre, não o sentimento, mas a força deste sacramento. Por Cristo nosso Senhor.
1: Amém. Nosso momento mariano, nós queremos voltar o nosso coração, nosso olhar, para a imagem de Nossa Senhora da Salete. Nós queremos agradecer a oportunidade de estarmos em sua casa e também queremos pedir a ela a intercessão sobre nós, sobre a nossa vida, a nossa caminhada diária. Como todos os dias temos feito, coloca a mão sobre o seu peito, o seu coração. Baixa um pouquinho a cabeça, o semblante e faz a sua prece, a sua gratidão, o seu momento de diálogo com a mãe, que nos ouve como filhos, queridos, amados. Entrega a ela a tua caminhada, a tua vida, tua família, as situações que passam pela sua vida, pela vida de sua família. Os que não puderam vir, os que precisam de uma prece, de uma bênção especial, aqueles que, quem sabe, pediram, reze por mim lá. Com amor e com confiança, nós saudamos a nossa mãe, entregando a ela tudo aquilo que passa em nosso coração. Ave Maria, cheia de graça, o Senhor é convosco. Bendita sois vós entre as mulheres, e bendito é o fruto do vosso ventre, Jesus. Santa Maria, Mãe de Deus, rogai por nós, pecadores, agora e na hora de nossa morte. Amém. Nossa Senhora da Salete, reconciliadora dos pecadores,
2: rogai por cessar por nós que recorremos a vós.
1: Cantemos à Virgem Maria.

0: Saudemos com nossas palmas, com alegria, nossa mãe. Viva nossa Nazarete!
1: Viva!
0: Viva Jesus!
1: Viva!
0: Viva nossa Romaria!

e rezando pelas redes sociais deste santuário. Quero agradecer a presença aqui dos convidados, dos homenageados, dos que são lembrados na oração deste santuário no dia de hoje. Fica de pé, por favor, toda a comunidade que vem lá do São José do Pinhal. São José do Pinhal, nós acolhemos a comunidade com uma salva de palmas, com alegria. Também a comunidade da Minha Esperança, os que aqui estão, da Esperança, nós os saudamos também com alegria. O grupo alemão, que aqui se faz presente em diversos representantes, fica de pé, toda a equipe do grupo alemão. Grupo italiano aqui do município, Terre delle Acque, então também aqui estão representantes. Cursilho de Cristandade, aqui estão então diversos membros do cursilho, ajudaram a animar a nossa celebração, vieram de mais longe. Cursilho de Cristandade, aqui estão então diversos membros do cursilho, ajudaram a animar a nossa celebração, vieram de mais longe. Obrigado pela presença, sempre bem-vindos. O Cursílio tem uma história em nossa casa, que já vem de muitos anos, né? Por toda a atividade que exercem e realizam aqui. E foram então convidados para estarem conosco nesse dia também. Obrigado, César, que coordena toda a equipe. Obrigado a todos, então, pela presença. Amanhã nós seguimos, então, a nossa novena, o quinto dia da nossa novena. Vamos chegar à metade da caminhada. E amanhã à noite, então, os convidados, os homenageados da noite será a equipe da Emater, do Sindicato Pastoral da Criança, o Parque Teixeira Soares, o Clube de Mães do Formenton, os Bombeiros Voluntários e os Bombeiros Mirins de nossa cidade. Então, amanhã à noite, essas são as instituições, os grupos convidados, né, homenageados da noite. Amanhã nós vamos receber também aqui uma equipe que vem nos visitar com o seu pároco lá da paróquia Imaculada Conceição de Barão do Cotegipe. Então, Padre Paulo Bernardi preside a missa amanhã à noite e de lá vem com a equipe da paróquia. Todos convidados, então, amanhã à noite às 19 horas. E assim depois vamos seguindo, terça, quarta, quinta, sexta. No sábado, dia 19, programação própria do dia da padroeira Nossa Senhora da Salete. Missa às 7 da manhã, dia 19, 10 horas da manhã, às 17 horas. À noite, a missa na Igreja Matriz, às 19 horas. E logo na sequência, a procissão, então, luminosa até aqui ao santuário, concluindo com a bênção do Santíssimo, programação da noite. Lembrando, quem preside a nossa missa no sábado, Dom Silvio, bispo da diocese de Vacaria, nossa diocese vizinha aqui. Então, ele estará presidindo também a nossa celebração. Teremos a visita de muitas caravanas, muitos grupos confirmados. Temos um grupo de Bauru, São Paulo, que já chega na quinta-feira na nossa cidade. Ficam para celebrar a Nossa Senhora. Também de Videira, temos de Capão da Canoa, temos diversos outros municípios aqui perto de nós. Também anunciávamos ontem, né, teremos também já confirmada e que se nada, enfim, atrapalhar a presença da comitiva do governador do estado para estar conosco na missa das 10 horas da manhã no sábado, então. O Eduardo Leite e sua comitiva estarão também conosco, a princípio está confirmada sua presença no sábado, 10 horas da manhã. Depois, na semana seguinte, teremos o Tríduo e então a Romaria, dia 26 e 27 de setembro. Esta é a nossa programação. Vocês que visitam o santuário, muitos da comunidade, estão tendo pela primeira vez a visão do espaço depois que foi, então, reestruturado, né, com as pinturas sacras, e faz parte de um conjunto sacro que vai sendo executado pouco a pouco. Então, essa
É a primeira fase que foi executada e, como dizíamos nos outros dias, nas outras noites, é um trabalho que a gente fez, porque o artista estava aí. Afinal de contas, nós esperamos 4 anos para ele vir fazer, porque é alguém que tem uma agenda e uma busca muito grande de trabalho. E fizemos o que tinha que ser feito, aproveitando a presença dele aqui, mas não saudamos toda a despesa da arte sacra, não. E aí, então, queremos contar com a ajuda de um, de outro, de quem puder, para que a gente possa ir reunindo o valor e a gente saudar, então, tudo que foi investido aqui nesta pintura. Para isso, nós dos santuários, nós editamos 2 livros nesses 180 anos da aparição de Nossa Senhora da Salete e que vão ajudar a gente a custear essa obra. Um livrinho da história de Nossa Senhora da Salete, um devocionário com a mensagem, a novena, as orações, os cantos, a via sacra, tudo da Salete. Cada livreto desse custa R$ 10 e adquirindo, você nos ajuda então aí saudando esse investimento que foi realizado. E também os que puderem nos ajudar com um pouco a mais deste valor, pode assinar o livro Ouro, que foi aberto para essa finalidade, está no bazar, com uma colaboração acima de R$ 100. Vocês deixam ali o seu nome, nome da sua família, a sua prece. No que a gente concluir a campanha, nós lacramos este livro e depositamos embaixo do altar e ali permanece perpetuamente, então, guardado sobre o local onde a gente sempre celebra a Eucaristia. Ambos os livros, o livro Ouro, você encontra no bazar e assim a gente vai juntando o valor que precisa para a gente saudar essa obra. Durante a missa eu fui avisado que, infelizmente, finalizaram-se então os ingressos do almoço que tinha sido preparado para hoje. Os que vão almoçar aqui no refeitório do seminário, saindo por essa porta, têm acesso então ao salão de eventos. Fiquem à vontade, na hora certa iremos servir então ali o almoço. Mais uma vez, obrigado a todos pela presença. Nós vamos receber a bênção final. Ao final, então, pode vir pelo corredor central e faremos a aspersão com água benta a todos. Este devocional a gente está fazendo todos os dias ao final da novena. Também estava esquecendo que ali no bazar temos à disposição pães, cucas que foram feitos pela padaria do seminário, está à disposição. Os que puderem, então, podem também ali adquirir esses alimentos que foram produzidos aqui pelo seminário. De pé, a bênção final.

0: Se você tem algum objeto de devoção, chave do carro, da casa, água, segure na mão que iremos abençoar neste momento. Convido o Padre Renuir também para estender a mão e concedermos a bênção sobre os objetos, a água e cada um de vocês. O Senhor esteja convosco.
1: Ele está no meio de nós.
0: Senhor Deus de bondade, fonte e origem de toda a bênção, dignai-vos, pois, abençoar estas lembranças religiosas, que todas as pessoas que delas fizerem uso sintam sempre a sua presença e a sua graça, e delas afastai os males e os perigos. Abençoai esta água, criatura vossa, que todas as pessoas que desta água beberem, ou todos os ambientes que essa água tocar, sejam libertos dos males e dos perigos. Abençoai as chaves das casas e dos veículos, que sejam livres das intempéries do tempo e da estrada. E sobre esses vossos filhos e filhas aqui presentes, conceda a bênção da saúde, do corpo e da alma, pela intercessão da Virgem Maria, Senhora da Salete, vós que sois Pai, Filho e Espírito Santo. Amém. Ide em paz e que o Senhor sempre vos acompanhe.
1: Graças a Deus.
0: Bom domingo, boa semana.

0: fica.
1: Muito bem, você que acompanha a gente pelas redes sociais, pelo Facebook, pelo YouTube. Estamos chegando ao final do quarto dia da novena preparatória aos 180 anos de aparição de Nossa Senhora da Salete. Hoje, domingo, os padres estão fazendo a bênção final e nós estamos aqui para agradecer você que esteve ligado conosco nesta manhã de domingo. Convidar a todos para participar, teremos amanhã, a partir das 19 horas, a volta da novena. Você que deseja vir para o Santuário Nossa Senhora da Salete, tudo está preparado para receber da melhor forma possível você ao longo destes dias do mês de setembro, mês da Romaria. Nós queremos agradecer a audiência de todos, agradecer todos que compartilharam, que comentaram aí nas redes sociais. Amanhã, a partir das 19 horas, estaremos aqui novamente para transmitirmos a novena. Um abraço em meu nome, em nome aí do Luiz Otávio, da equipe da Rádio Salete e também dos nossos apoiadores, das empresas que estão sendo parceiras aí na divulgação da Romaria de Nossa Senhora da Salete. E uma saudação especial também à equipe da Alternativa Web, ao nosso amigo Eliseu e toda a equipe, assim como ao Emerson Malinowski e também à equipe que está aí dando todo o suporte necessário. A gente volta amanhã, a partir das 19 horas, com mais uma noite da novena preparatória. Um abraço a todos, um excelente final de semana e fiquem agora com as empresas que estão sendo parceiras da gente nesta cobertura da Romaria de Nossa Senhora da Salete. Um abraço, bom domingo.
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0: Salete FM e a hora certa.
5: 11 horas e 25 minutos.
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10: Valeu, Kelly. 10 e 10 não, 11h26. O Erlon, vamos fazer mais um para ir para o intervalo? Erlon Pericles conosco aqui no Domingo Esporte Show.
11: Vamos cantar o nosso Rio Grande Velho.
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1: Erlão Pericles. Intervalo, já voltamos.
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0: 11:33, Tramontina, Trilegal, Lojas Benoit, Carhouse, Alibem, Stock Center Amigo e Fevale. Nós estamos de volta com o Domingo Esporte Show. Deixa eu lembrar o seguinte, o Jason Lisboa está no CT Luiz Carvalho, vai trazer novas informações em seguida. Lucas Katsurayama, antes, o que de mais importante ficou da vitória do Inter, o que de mais importante temos de Inter hoje, à medida em que terá uma semana toda para se preparar para pegar o São Paulo, Lucas.
1: Pois é, Debon, o que fica de mais importante é a pontuação de uma primeira equipe fora do Z4. O Inter chegou a 28 pontos e com essa mesma pontuação tem o Vasco, que é a equipe imediatamente acima, mas que ainda está dentro da zona de rebaixamento. Mas logo acima estão Grêmio e Mirassol com essa mesma pontuação. E destaco também, claro, que o Mirassol entra em campo hoje, recebe o Vitória a partir das 4 horas da tarde, com transmissão da Rádio Gaúcha, esse jogo tão importante, não só para o Inter, mas também para o Grêmio. A gente vai contar essa história, que o torcedor colorado fica atento, mas é o ponto mais importante. Não é uma vitória do alívio, como escutamos o Pezzolano falar mais cedo aqui no Domingo Esporte Show, um trecho da entrevista coletiva do último sábado, mas importante para essas últimas batalhas que o Inter tem até o fim do campeonato. São mais 11 rodadas e a próxima, já no próximo sábado, semana livre para o Pezzolano trabalhar o time para enfrentar o São Paulo no Morumbi, sábado que vem, 9 horas da noite, e o time com algumas questões importantes para ele trabalhar pensando nessa partida, Debona. Primeiro, Viagra suspenso pelo terceiro cartão amarelo. Nas últimas vezes em que ele foi à ausência, o treinador optou por Ronaldo, mas também recentemente optou por Paulinho. Então fica aberta essa disputa entre esses dois para saber quem será o primeiro volante do Inter contra os paulistas lá no Morumbi. Por outro lado, o treinador ganha duas peças, uma titular, a outra até pode surgir, mas é mais improvável. Estamos falando de Matheus Bahia, volta à lateral esquerda, devolve Bernabé lá para o ataque. E o outro que fica à disposição é Aguirre, que é uma peça importante, considerando as opções que o Pezzolano tem utilizado quando tem esse jogador disponível.
0: Valeu, mais Lucas Katsurayama, mais Inter em esportes ao meio-dia. 11:36, se o Rio Grande do Sul fosse um time. Ah, essa é boa, hein? Qual seria a escalação? Fizemos essa pergunta para dois gaúchos, evidentemente, e por coincidência, rio-grandinos. Gustavo Manhago e Rafael de Velho vão escalar o time do Rio Grande do Sul. E aí, quero ouvir!
2: Debona, os rio-grandinos se juntaram e talvez o lugar de nascimento tenha influência na seleção. Não sei, vamos ver. Nós chegamos a um acordo aqui, não foi muito fácil, debates amplos, envolvemos o Felipe Duarte e a Nani nessa viagem para Chapecó. Mas a gente concluiu algumas unanimidades, né, Maiago? Goleiro?
3: É, a gente tem o Cláudio Taffarel como o maior goleiro gaúcho da história, né? Campeão do mundo, um dos grandes nomes do Inter, medalhista olímpico, com carreira internacional. Então acho que não tinha como não ser o Taffarel.
2: Taffarel foi unânime. Aí na lateral direita a gente fechou no Paulo Roberto, pelo critério de ter sido campeão mundial com o Grêmio. A gente tinha o Cláudio Duarte, a gente tinha o Luiz Carlos Vinck, foram campeões, né? O Vinck, campeão brasileiro também com o Vasco, mas fechamos no Paulo Roberto. Dupla de zaga, Maiago?
3: Dupla de zaga a gente não teve muita dificuldade assim em cravar Ayrton Pavilhão e Mauro Galvão, né? Eu, da minha época, o Mauro Galvão, né? Para mim, um jogador espetacular que desarmava sem fazer falta, sabia jogar também. E o Ayrton Pavilhão, né, de velho? Pelo que a história registra, né?
2: Ah, e o Mauro Galvão tem uma coisa, ele é o jogador que tem o maior intervalo entre títulos brasileiros. Ele ganhou em 79 e ganhou em 96. E depois ele renovou esse recorde ganhando com o Vasco em 97. Então foi depois ser campeão da Copa do Brasil com o Grêmio em 2001. Era de carreira muito longa. Lateral esquerdo.
3: Lateral esquerdo a gente passou por algumas opções importantes, né? Mas acabamos optando pelo campeão do mundo em 70, o Everaldo. Agora o Branco foi questionado, e o próprio Roger Machado como grandes laterais nascidos aqui no Rio Grande do Sul.
2: O Branco, o Everaldo, no meu critério, levou porque ele jogou na seleção de 70, o maior time da história do futebol. E aí, bom, tá nesse time aí, tem que ser craque. O meio-campo, o Manhago largou os três e a gente não teve nem como contestar.
3: Dunga, né, o capitão do Tetra, também mais um medalhista olímpico com carreira internacional. Emerson, né, que estava, né, com a seleção brasileira vice-campeão do mundo em 98, e por um detalhe ali bobo não foi pentacampeão, né, teve que ser cortado, mas olha a carreira de clubes internacionais que o Emerson, pelotense Emerson da Rosa, teve. E o Ronaldinho Gaúcho, que talvez, né, seja o maior de todos. Ah, ficou de fora o Falcão. Falcão não era gaúcho, catarinense, de Abelardo Luz. E uma menção honrosa para o Batista, né?
2: Sem dúvida. O Falcão, na hora a gente não. Peraí, o Falcão não entra e aí nos facilitou. Quando a gente fizer a seleção catarinense, o Falcão entra de primeiro, o primeiro nome a ser lembrado. Ataque deu problema, Maiago. O ataque deu problema. Vamos lá, teve uma unanimidade.
3: É, a unanimidade é o Renato Portaluppi, né? É, pela ponta direita ali, o maior ídolo da história do Grêmio. Uma passagem apagada pela seleção e futebol internacional. Mas o que ele construiu dentro do Grêmio, como jogador, né, como atacante, responsável pelo Mundial, e depois como técnico, né, o único campeão da Libertadores pelo Grêmio, campeão do mundo, campeão como jogador e como técnico, tinha que estar nessa seleção. As outras duas posições a gente suou aí para encontrar.
2: Fechamos no Alcindo, de centroavante, né, um dos grandes jogadores da história do Grêmio, um cara que marcou época, também jogou na seleção brasileira numa época que tinha muito craque na seleção brasileira, então a gente fechou no Alcindo como centroavante.
3: Pelé quis levar o Alcindo para jogar com ele no Santos, né?
2: Então imagina esse tipo de convite e imagina esse tipo de influência. E aí, para fechar o time?
3: O maior goleador da história dos Grenais, né? Um cara que tem centenas de gols com a camisa do Inter e muitos deles no Clássico Grenal, Carlitos.
2: Técnico?
3: Luiz Felipe Scolari, né? Campeão do mundo em 2002, depois foi semifinalista com Portugal, treinou Chelsea, voltou a treinar a seleção brasileira e é o maior técnico da história do Grêmio.
2: Então fechamos assim a nossa escalação, a nossa seleção gaúcha. Vamos lá. Taffarel, Paulo Roberto, Ayrton Pavilhão, Mauro Galvão e Everaldo. Dunga, Emerson e Ronaldinho. Renato, Alcindo e Carlitos, comandados pelo Filipão, tá? Valeu! Um abraço!
0: Ficou bom, hein? Gostou desse time aí, Arlon?
4: Olha, quer dizer que muitos deles têm recordação de ver jogar. Eu, quando era adolescente, jovem, era mais torcedor, mais envolvido com o futebol de Bona. Mas é uma alegria a gente poder ver quanta gente boa nasceu no Rio Grande do Sul e fez história mundo afora, né? Tantos ídolos das torcidas, tanto do Grêmio quanto do Internacional. Isso é um orgulho pra gente, a gente tem uma alegria, né? Sempre que cita nomes assim que foram heróis da nossa juventude estarem em tão alto patamar.
0: 11h41, bom, a notícia da noite de sábado e da manhã de domingo é: Luiz Castro deverá ser demitido. 11h41, qual é a situação de momento? Porque é a pergunta que o torcedor gremista está fazendo nesse momento. Afinal, ele cai ou não cai, hein, Jason?
1: Olha, Debola, estamos em contato a todo momento, buscando detalhes, buscando informações, acompanhando a movimentação aqui em frente ao CT Luiz Carvalho. Há pouco a gente fez o registro, chegaram dois integrantes importantes do departamento de futebol, Paulo Pelaipe e Rafael Lima, que estavam reunidos, porque chegaram juntos aqui no CT, e a informação é de que estiveram reunidos na arena e, claro, debatendo junto do presidente Odorico Román a situação, o futuro do departamento, o futuro da comissão técnica. O treino segue rolando aqui no CT Luiz Carvalho, a portas fechadas, mas repito a informação, nesse momento o Luiz Castro não tem a sua permanência garantida para o jogo de quarta-feira contra o Botafogo no Rio de Janeiro. O problema, Debona, e isso é que pode estar talvez atrasando algum anúncio do Grêmio, até de confirmação de permanência ou não, porque se for por mudança, o Grêmio ele tem poucas horas para remontar todo um departamento, toda uma comissão técnica, porque se você demite o Luiz Castro hoje, você está tirando o Luiz Castro, o treinador e todos os auxiliares. O Grêmio não tem auxiliares permanentes, fixos, aqui no CT Luiz Carvalho. Então, esse também é um desafio a mais para a direção do Grêmio, que, sim, debate com veemência a possibilidade de saída do técnico português.
0: No mínimo, eu não sei se é controverso.

0: O Renato, ele é o cara, ele é sempre a opção. E ontem o torcedor do Grêmio nas arquibancadas da Arena, foram mais de 30 mil gremistas, eles mais ou menos deram esse recado, né, Debona, gritando o nome do Renato. Então, eu não descarto por hipótese alguma a possibilidade de um retorno do Renato. Existem divergências com dirigentes que estão hoje no comando do Grêmio, existem, e aí as arestas poderiam ser aparadas para esse retorno do Renato. Outro nome, Roger Machado, que nem no Brasil está nesse momento. Só que o Roger Machado, a passagem pelo Inter também recente foi marcante, né? Pro Roger, campeão gaúcho, por exemplo, e com sucesso nos grenais, não pegou bem perante ao torcedor do Grêmio. Existem outros nomes, tá, Debona? Não acredito em estrangeiro, eu acho que isso é importante, eu acho que o Grêmio, se realizar essa mudança, vai para uma bola de segurança, para alguém que chegue e já conheça o elenco, ou conheça o futebol brasileiro. Falamos dois nomes que se encaixam nesse perfil, agora tem outros nomes. Por exemplo, Thiago Carpini é um treinador que está livre no mercado. Há pouco tempo trabalhou com êxito aqui no Rio Grande do Sul, no Juventude. O nome de um treinador que está nesse momento em alta, mas trabalha, né? Jair Ventura é o famoso bombeiro que dá certo. Ele chega e resolve de imediato. Mas assim, são especulações ainda. Teve reunião na Arena, os dirigentes do Grêmio chegaram há pouco, a gente fez a referência, né, confirmando o horário, por volta de 11h17, Rafael Lima e Pelaip chegaram aqui no CT, 17 minutos após o início do treinamento, então eles não tiveram um contato pessoal com o Luiz Castro, e a informação é de que estavam na Arena para uma reunião. E nessa reunião, claro, definições importantes quanto ao futuro técnico ou o futuro da atual comissão técnica do Grêmio.
1: Muito bem, o Jason vai seguir, vai voltar em esportes ao meio-dia e, claro, né, sempre que possível na programação da Gaúcha, acompanhando essa questão envolvendo o técnico do Grêmio. Vamos de novo, né? Sempre que se fala do Renato como uma alternativa, e ela sempre vai existir, muitas vezes nem se olha para o retrospecto recente do Renato, né? Só se olha para o nome do Renato, mas é importante a gente destacar que o último trabalho dele no Grêmio foi ruim, que ele não teve paciência, ele não teve saco, vamos falar o português bem claro, para treinar o Fluminense, né? Pediu para sair, e ele já estava, né, meio que com pouca paciência aqui no Grêmio. Ele não fez um bom trabalho no Vasco, e ele está parado agora. Ainda assim, é o Renato do Grêmio, que sempre diz que sempre que o Grêmio chamar, ele estará disponível. Esse é o ponto. Segundo, se vier o Renato, eu considero um trabalho cômodo para o Renato, à medida em que ele tem um único objetivo: ganhar 4 jogos, manter o Grêmio na primeira divisão e ainda poder fazer um feito que ninguém acredita. Ninguém acredita, talvez seja um exagero, mas o Galo é favorito contra o Grêmio na Copa do Brasil, se for o Renato. A ver. 11h47, Erlon Perkins. Quero te agradecer mais uma vez pela presença, em meio a essa agenda tão corrida no mês Farroupilha, de ter vindo aqui no galpão da RBS, aqui no acampamento Farroupilha.
2: Obrigado, Debona. Obrigado aos ouvintes. Obrigado essa força que a Gaúcha, a RBS, nos dá sempre. Obrigado, assim, principalmente por lembrar o nosso nome. A gente sabe que cada vez mais procura estar no coração das pessoas. Parabéns pelo teu trabalho aí, junto a toda a tua equipe, que faz a diferença aí no futebol do mundo. Obrigado, Debona.
1: Obrigado. Os canais para a gente achar o Erlon
2: Pericles. Opa, @ Erlon Pericles no Instagram. Só clicar lá, não tem erro. Está ali o telefone de contato para shows, está ali também as nossas páginas, enfim.
1: Ah, e deixa eu dizer
2: @
1: o seguinte,
2: Erlon Pérez.
1: Por falar em @ no Instagram, tá lá. Eu quero, não sei se eu digo obrigado ou desculpa por ter cantado contigo, né?
2: Nós estamos lançando, tá? Já vamos fazer o @ Debona Pericles, que vai ser da nossa dupla.
1: Vamos fazer.
2: Que vamos estar lançando aí o próximo single em breve.
1: Em breve.
2: Podia ser o single do treinador do Grêmio.

0: não cai, não cai.
1: É, Lomper, essa é para o Luiz Castro, mas agora para essa casa da RBS que está cheia, Erlon. E para milhares e milhares de ouvintes que estão nos ouvindo, Rio Grande afora, para a gente fechar o programa.

0: Valeu, casa da RBS. E quero morrer.
1: Aplausos para Erlon Berigli.
0: Muito obrigado. Hoje às 19 aqui no palco principal. Espero todos lá.
1: Evandro Senna, William Pedroso, Guilherme Pimentel, Leonardo Bender. O show a partir de Arthur Furlaneto nas nossas imagens em Gaúcha no YouTube. Com trabalhos técnicos do Renatinho Silva, do Lucas Jardim, do Domingos Sávio. Com a produção, direção, supervisão da Janaína Ville, aqui no acampamento do João Calegari e da Camila Nunes. Fique ligado, hein? Jason Lisboa segue de plantão no CT Luiz Carvalho, traz informações. É um domingo definitivo para Luiz Castro, ele deve deixar o Grêmio a qualquer momento. O substituto, tudo isso vai ser pauta na programação esportiva que vai seguir no Sala de Domingo, Esportes ao meio-dia antes. E hoje, o futebol gaúcho olha para Mirassol, que faz, hein? Hoje o futebol do Rio Grande do Sul vai secar, eu não sei se vai secar o Mirassol ou o Vitória, mas eu sei que a gaúcha vai dar uma atenção a este jogo, porque é este o jogo que interessa aos gaúchos. A que ponto chegamos? Bom domingo, venha pra casa, venha pro galpão da RBS aqui no acampamento. Tchau!
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8: 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Ministro do STF, Flávio Dino, retira sigilo do caso Dark Horse, processo que investiga financiamento de filme do ex-presidente Jair Bolsonaro. Ninguém acerta 6 dezenas da Mega Sena e prêmio acumula para 95 milhões de reais. Números sorteados foram 2, 4, 16, 21, 48 e 53. Rio Uruguai segue acima da cota de inundação em Iraí, no norte do estado. Ontem, Rio chegou a ultrapassar a cota de inundação também em Porto Mauá, na região noroeste. Céu nublado com pancadas de chuva em Porto Alegre. Agora faz 14 graus. A faixa leste do estado é a única que ainda deve ter instabilidade ao longo do dia. A previsão para as demais regiões é de tempo estável. 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
8: Foi liberado o ponto onde havia acidente sendo atendido na Avenida Bento Gonçalves, próximo da Antônio de Carvalho. Houve uma queda de motociclista no trecho. Movimento na região foi normalizado e vai fluindo bem.
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8: Decisão do ministro Flávio Dino aponta deputado Mário Frias como participante ativo de possíveis desvios em financiamento do filme Dark Horse.
9: O ministro do Supremo Tribunal, Flávio Dino, decidiu derrubar o sigilo sobre o material da Polícia Civil de São Paulo que apura o financiamento do filme Dark Horse. E nesse documento, Dino trouxe mais informações sobre o que seria a participação do deputado federal Mário Frias no esquema. De acordo com o ministro, o deputado transcende a condição de mero autor das emendas parlamentares que teriam sido desviadas. Ele seria um participante ativo da engrenagem financeira sob investigação. Também na decisão, Dino menciona a hipótese investigativa de uma organização criminosa voltada à captação, circulação e ocultação de recursos públicos e registra uma linha de investigação que apura possíveis vínculos do grupo investigado com a facção PCC. Pela decisão, agora, a Secretaria de Segurança do Estado de São Paulo terá que entregar à Polícia Federal todo o material bruto extraído dos celulares das pessoas físicas e jurídicas investigadas no caso. De Brasília, Kelly Matos.
8: Subiu para 5 o número de mortos no desabamento de um prédio em construção sobre uma casa na Penha, na zona leste de São Paulo. Os bombeiros localizaram mais 2 vítimas, um homem e uma mulher. Uma criança ainda está desaparecida e é procurada nos escombros. Segundo o Corpo de Bombeiros, 8 pessoas foram atingidas pelo desabamento e 2 delas, incluindo essa criança, foram resgatadas com vida. O prédio de 12 andares desabou na madrugada de sábado e atingiu uma residência vizinha. A construção já havia sido alvo de fiscalizações e de uma ação judicial da Prefeitura de São Paulo. A Polícia Civil e a Controladoria Geral do município investigam o caso. 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De Porto Alegre, Ian Tambará.
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0: Meio-dia e 4, no ar com Esportes ao meio-dia deste domingo, com a repercussão dos jogos da dupla Grenal. Derrota do Grêmio para o Vasco na Arena, situação instável do técnico Luiz Castro. Será que ele será demitido ou não? Vitória do Inter, esperança, mas a situação ainda muito delicada na tabela de classificação do Campeonato Brasileiro. Vamos para os destaques de abertura do programa. Direto para o CT do Grêmio, Jason Lisboa está marcando em cima do lance tudo o que está acontecendo com a situação do técnico Luiz Castro. Atualização de agora, Jason.
10: Bom, Gabardo, está indo para a reta final, o treinamento do Grêmio desta manhã, que iniciou no final da manhã, início de tarde, aqui no CT Luiz Carvalho, a primeira atividade após a derrota para o Vasco da Gama. O técnico Luiz Castro, que chegou por volta de 8h30 da manhã, ele comanda esta atividade. Teve reunião também dos dirigentes do Grêmio, hoje pela manhã, debatendo o futuro da comissão técnica. 2 integrantes importantes do departamento de futebol, tanto Rafael Lima, vice, quanto executivo Paulo Pelaip, chegaram aqui ao CT Gremista, Gabardo, apenas após o início do treinamento, ou seja, não tiveram um contato pessoal com o técnico português, que, repito, está no CT dando treinamento, aquele que pode ser o último de Luiz Castro como treinador do Grêmio, porque o debate envolvendo sua saída ainda acontece e essa definição pode ocorrer nas próximas horas.
0: A situação é crítica do Grêmio depois da derrota de ontem para o Vasco, debate interno sobre troca na comissão técnica ou não e o próximo jogo quarta-feira contra o Botafogo no Rio de Janeiro. E o Inter, Lucas Katsurayama, que ontem ganhou lá em Chapecó, vem a esperança, mas a situação ainda é difícil. E aí, Lucas?
11: Exatamente, Gabardo. É uma vitória considerada importante, mas que não traz alívio. Afinal, o Inter segue na zona de rebaixamento, não mudou nem de posição, mas pelo menos encosta em alguma das principais equipes nessa luta contra o rebaixamento. Inclusive, fica atento a uma partida de hoje à tarde, Mirassol e Vitória, com transmissão da Rádio Gaúcha, porque precisa secar a equipe paulista, que tem a mesma pontuação. Então o Inter agora tem um domingo de folga, segunda-feira é a apresentação e uma semana para trabalhar o time para a última rodada antes da parada para a data FIFA.
0: O programa tem na produção Ana Nazário, da equipe técnica Marcelo Figurelli, Paulo Fernandes Rodrigues, Robert Abel e Paulo Fraga. Nas lives Arthur Furlaneto e Leonardo Bender. 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Ana, vamos ampliar aqui as informações da dupla Grenal para...
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0: Bom, Jason Lisboa, que está na frente do CT do Grêmio, o treinamento é com portões fechados, como sempre acontece, mas o Jason está lá marcando presença, acompanhando tudo o que está acontecendo. Ontem, Grêmio 1, Vasco 2 na Arena, estávamos juntos, né, na transmissão da Rádio Gaúcha. O Grêmio saiu ganhando, mas levou uma virada, jogou muito pouco no segundo tempo, o Vasco mereceu a vitória, muitas vaias, críticas, pedidos da torcida de demissão do técnico Luiz Castro, que concedeu a sua entrevista coletiva, mas nenhum dirigente falou, silêncio total dos dirigentes do Grêmio, e assim continua, né, até amanhã de hoje. E a situação do Grêmio na tabela passou a ser mais preocupante ainda, porque embolou tudo, né? Grêmio 28 pontos, Mirassol 28, e aí vem a zona do rebaixamento. Vasco 28, Inter 28. Todo mundo embolado com 28 pontos. Grêmio 28, Mirassol 28, Vasco 28, Inter 28. E hoje à tarde tem Mirassol e Vitória. Daqui a pouco no Placar Gaúcha a gente vai detalhar, né, todo este restante de rodada do Campeonato Brasileiro. E o próximo jogo do Grêmio já é quarta-feira no Rio de Janeiro contra o Botafogo. Aliás, o Botafogo não está em situação tranquila, tem 32 pontos, é o time acima do Grêmio na tabela de classificação. Jason Lisboa, como é que está neste momento a situação aí no CT Luiz Carvalho com a possibilidade de troca de técnico do Grêmio?
10: É, Gabardo, cheguei aqui pela manhã. O treinamento marcado para ter início às 11 horas da manhã, e aí a gente recupera as informações. O técnico Luiz Castro, ele chegou por volta de 8h40, mantendo o rito normal, tá? De um pós-jogo. Chegou aqui 8h40 da manhã, trocou a sua roupa, colocou o uniforme do Grêmio. Na sequência chegaram os auxiliares, seus auxiliares de campo, de análise. Tudo normal, como um pós-jogo para, claro, conversas, análises do que aconteceu no dia anterior, no caso a derrota de ontem para o Vasco da Gama. De 8h40 até 11 horas da manhã. 11 da manhã, todo mundo no campo, onde está acontecendo o treinamento. Claro, tem campo, tem academia, é um trabalho regenerativo, é mais leve até, não é tão importante assim a figura do treinador, mais dos auxiliares, da questão física, da questão médica a ser analisada junto aos atletas. Inclusive, há pouco, Nardoni, um dos personagens no jogo de ontem, né, Gabardo, errou em um dos gols do Vasco da Gama, ele acabou saindo aqui, ou seja, já está na parte final, se já não terminou o treinamento, mas por enquanto apenas um atleta deixou aqui o CT Luiz Carvalho. Chama a atenção, os dirigentes, Gabardo, eles não estiveram antes do treinamento aqui no CT Gremista. Por quê? Porque o treino começou às 11 horas da manhã, por volta de 11h17, dois integrantes importantes do departamento gremista chegaram. Vice de futebol, Rafael Lima, e na sequência, Paulo Pelaipe, diretor executivo. Os dois chegaram depois do início do treinamento, ou seja, eles não tiveram contato pessoal com o Luiz Castro antes dele estar no campo, dando treinamento ou na academia, acompanhando a atividade dos jogadores. A informação é de que teve reunião também agora pela manhã, e claro, envolvendo outras figuras importantes do escopo gremista, como por exemplo o presidente do Grêmio. Então, o debate sobre a permanência de Luiz Castro, Gabardo, e você está acompanhando também de perto essas informações, está muito quente. E a possibilidade de uma mudança nas próximas horas, mesmo com o Luiz Castro tendo dado entrevista coletiva ontem depois do jogo e estar aqui no CT dando treinamento, essa mudança nas próximas horas, ela pode ser sim ainda confirmada, Gabardo.
0: Pois é. Agora, Geis, o que chama atenção, né, é que, ao contrário de outras ocasiões, de outras partidas, onde o Grêmio tinha uma situação também de crise, de derrotas, de cobrança, de pedidos, de saída do técnico Luiz Castro, de mudança na comissão técnica, sempre os dirigentes apareciam ou, em uma entrevista, logo depois da partida, isso aconteceu com o presidente do Grêmio, com o vice de futebol, com o executivo de futebol, e se fazia a defesa pública do trabalho do técnico Luiz Castro e a permanência dele no cargo. Bom, ontem não teve entrevista, né? Ninguém falou. E fora do ar, em off, né, quando os repórteres, de maneira geral, perguntavam para os dirigentes do Grêmio sobre o que iria acontecer, nos bastidores era feita a defesa e a continuidade do técnico Luiz Castro. E o que me chama a atenção, né, Jesus, é que agora, tanto ontem à noite como hoje pela manhã, isso não acontece. Existe um silêncio total, sem respostas, sem manifestação do Grêmio. O que significa exatamente isso, né, que você tratou há pouco, que existem reuniões, existe um debate sobre o que será feito a partir de agora, né?
10: Pois é, Gabardo, a situação ela é para uma mudança, né? Eu sempre relato e relembro aquele pós-jogo em Bragança Paulista. O Grêmio perde para o Bragantino e naquele momento, no pós-jogo, é a primeira vez em que a gente pode perceber, Gabardo, que a direção do Grêmio, eu não vou dizer larga a mão do treinador, mas começa a abrir a possibilidade de uma mudança no comando técnico, quando o executivo Paulo Pelaip dá entrevista coletiva e condiciona a permanência da comissão técnica aos grenais da Copa do Brasil e também ao jogo contra a Chapecoense. O Grêmio teve sucesso nesses três confrontos, só que muito perecível, né, esse sucesso, porque ele já terminou com a derrota de ontem da forma como foi contra o Vasco da Gama. Então, é uma situação praticamente insustentável e, repito, estou aqui na frente do CT desde de manhã, o movimento ele é atípico, né? Muitos seguranças no pátio, não teve torcida protestando, muito pelo contrário, até alguns torcedores poucos aqui aguardando para tentar alguma foto, algum registro, enfim, com os atletas, mas o ambiente nesse momento é assim de uma troca no comando técnico, Gabardo.
0: Bom, Jason, vamos ver. Então, o próximo jogo do Grêmio agora é quarta-feira, no Rio de Janeiro, contra o Botafogo. Esse é um jogo atrasado, né, que o Grêmio tem para fazer, e depois tem domingo, 11 da manhã, na Arena, partida contra o Palmeiras. Duas situações. Primeiro, o Grêmio não tem um integrante da comissão técnica permanente que poderia ser o técnico interino, né? Ou o Grêmio teria que achar um, ou se for o caso da série do Luiz Castro, imediatamente ter já um técnico contratado.
10: Posso te colocar aí mais um elemento sobre isso, Gabardo, a dificuldade, claro, de montar uma comissão técnica para quarta-feira. O sub-17 do Grêmio e o sub-20, e aí quando eu falo dos jogadores, eu falo também de toda a estrutura, comissão técnica, porque volta e meia algum profissional pode vir aqui para o CT para ajudar, para auxiliar. Eles estão no Paraná, estão disputando um torneio. Inclusive, o Grêmio está jogando contra o Cascavel, esse torneio, as duas modalidades, sub-17 e sub-20. Então, os profissionais não estão aqui em Porto Alegre. E até recebi uma foto que me foi enviada do Estádio Olímpico, lá onde o Grêmio jogou amistoso contra o Cascavel hoje, esse ano, né, na parada da Copa do Mundo. Hoje está rolando esse jogo e a direção do Cascavel colocou uma faixa no estádio chamando o Grêmio de caloteiro, caloteiro, pague o Cascavel. E colocou o símbolo do Grêmio e o símbolo do Cascavel. Existe uma questão em aberto ainda por valores a serem recebidos por parte da venda do Bitello, né, Gabardo? Então, a direção não tem os profissionais fixos em Eldorado. Estão todos jogando um torneio fora de Porto Alegre.
0: O que o Grêmio precisa ter, né, Jason, neste domingo, é a convicção do que fazer. Né?
10: Exato.
0: Se tiver que trocar, independente de quem será o técnico quarta-feira, que se tome a decisão hoje. O que não pode é daqui a pouco deixar o Luiz Castro para treinar na quarta-feira enquanto se tenta achar uma solução e aí se faz a troca. Não, né? Eu acho que é preciso ter uma convicção neste momento. O que você citou da faixa colocada lá no estádio do Cascavel, a gente está colocando nas imagens na live do canal Gaúcha Esportes no YouTube, no programa Esportes ao Meio-Dia. Bom, Jason, então, esta é a situação. Ah, deixa eu fazer uma outra pergunta. Nomes disponíveis no mercado.
10: Vamos lá.
0: O que tem disponível, quais seriam as alternativas e o que se fala nos bastidores, caso, não temos uma definição ainda, caso Luiz Castro não fique no Grêmio?
10: Existem dois nomes óbvios nesse momento à disposição do Grêmio, né, Gabardo? Um deles foi gritado, foi entoado ontem pelo torcedor, os mais de 30 mil gremistas que estiveram na arena vendo a derrota de 2-1 para o Vasco da Gama. Renato Portaluppi, sempre quando o Grêmio tiver um técnico a perigo e o Renato desempregado, né, Renato, o Gabardo, é algo normal, né, natural linkarmos, né, o nome do Renato como um possível técnico para o Grêmio. Então o Renato está livre no mercado. O Grêmio está com o Luiz Castro por ser demitido e uma situação está ligada à outra. O outro nome, Roger Machado, conversando com as pessoas do entorno do Roger, não existe nenhum contato ainda, não teve nenhum contato, pelo menos alguns minutos atrás, quando conversei com pessoas importantes do convívio do Roger Machado, ele está na Europa, não houve nenhum contato. É um técnico também que tem identificação com o Grêmio. Recentemente, em uma entrevista, inclusive, disse que é gremista. São dois nomes que eu diria, Gabardo, são caminhos óbvios a serem tratados pela direção do Grêmio, mas que pode também tomar outro rumo e buscar um outro profissional. Isso não está descartado.
0: Perfeito, Jason. Canal aberto. Qualquer novidade, volte imediatamente aí no CT Luiz Carvalho. Até daqui a pouco, Jason.
10: Combinado, Gabardo. Está terminando o treinamento.
0: Meio-dia e 18. Daqui a pouco o pessoal começa a sair lá pelo portão. Vamos ver o que, que pode acontecer. Do Grêmio para o Inter, o Lucas Katsurayama, como é que foi a repercussão de uma vitória extremamente importante do Inter em Chapecó, 2-1 contra a Chapecoense?
11: Esse é o termo, né, Gabardo? Extremamente importante, porque coloca o Inter com 28 pontos, é a mesma pontuação de rivais nessa luta contra o rebaixamento, o Vasco imediatamente acima, Mirassol e Grêmio. É verdade que o Inter tem um jogo a mais do que essas equipes, hoje o Mirassol entra em campo, recebe o Vitória a partir das 4 horas da tarde, e a Gaúcha conta essa partida, então os colorados vão estar ouvindo a Rádio Gaúcha para esse jogo. E pelo menos igual em pontuação. Então fez a sua parte no que era mais importante, que era vencer a lanterna, né, Gabardo?
0: Sabe, Lucas, que o que você falou do jogo do Mirassol realmente é importante. Acho que tem que se acompanhar com atenção total esse jogo de hoje à tarde que a Rádio Gaúcha vai transmitir. Porque com o que vimos ontem na Arena, não sei se você vai concordar, o Vasco, né, ainda está na zona do rebaixamento o Vasco. Mas pelas contratações que fez e pelo que está jogando, mesmo que esteja em três competições, acho que o Vasco está crescendo e tem tudo para escapar. Que é uma péssima notícia, tanto para o Grêmio como para o Inter, né? Porque aí ficaria Grêmio, Inter e Mirassol disputando a luta contra o rebaixamento. Então, hoje à tarde tem que acompanhar com muita atenção esse jogo. O ideal seria o Mirassol perder, mas se empatar também, não sei se é ruim, porque o Vitória não escapa completamente, né?
11: É, dessas equipes, talvez o Mirassol seja o melhor candidato para a dupla Grenal se agarrar nesse momento. É. Além, é claro, da própria rivalidade de Grenal, né? O Inter se agarrar no Grêmio e o Grêmio no Inter. O Tricolor que tem esse jogo, o Jason estava falando, próximo contra o Botafogo, daqui a pouco puxa o Botafogo para a briga que está mal também. O Vitória vem num mau momento, o Corinthians perdeu 4 seguidas no Brasileirão, vem em queda livre também, então, mas dos mais próximos, o Mirassol parece ser o pior, considerando todo esse cenário do Vasco. É. Tá na semifinal da Copa do Brasil e muito vivo na Sul-Americana, né? Empatou em 0-0 com um time misto no meio da semana. Mas o Inter fica atento a esse jogo do Mirassol contra o Vitória, mas nem trata o jogo de ontem como uma vitória do alívio, Gabardo. O Pezzolano falou sobre isso, é claro que era importante vencer, era necessário. Provavelmente a gente estaria falando sobre uma queda do Pezzolano se a vitória não acontecesse. O Inter conseguiu um respiro, o treinador também, depois de um resultado tão importante, apesar de não livrar o time nem da zona de rebaixamento. O Inter nem mudou de posição, não conseguiu ultrapassar o Vasco, que ontem venceu o Grêmio. Mas, em termos de futuro, consegue pelo menos um respiro. Outros assuntos importantes da entrevista coletiva, Gabardo, ele foi questionado sobre notícias que circularam da direção estar buscando, sondando possíveis treinadores para uma possível queda no trabalho dele. Ele disse que viu isso com naturalidade, que faz parte de uma direção buscar treinadores, minimizou isso e que ele tem que fazer o trabalho dele, que é buscar vitórias. Então não deu muito espaço, atenção para isso, disse que futebol é assim. Sobre o elenco, porque a janela de transferências fechou na última sexta-feira, então é com esse grupo que o Inter vai até o final da temporada. A gente fala também sobre a situação de transfer ban, o Inter nem podia contratar alguém, disse que é um elenco suficiente para os objetivos que o Inter tem, então está contente, dá para se dizer, com o que o Inter precisa para a temporada. E um outro assunto bem importante dos últimos dias, Gabardo, vamos escutar agora o Pezzolano falando sobre uma questão dos salários do Inter, que nas últimas semanas foi um grande assunto, essa questão do salário atrasado. E na sexta-feira, o Inter recebeu a informação de uma doação do conselheiro Delcir Sonda, bem famoso por participar ativamente das finanças do Inter. Ele vai doar 20 milhões de reais. Essa transferência deve ser concluída até amanhã para o Inter conseguir quitar salários atrasados e até já adiantar parte de outro mês. Então, para dar um alívio nas finanças coloradas nesse momento tão difícil. E o Pezzolano fala agora sobre o impacto disso no vestiário colorado.
13: Ah, isso é muito positivo, né? O jogador é como qualquer trabalhador. Ah, o obviamente gana mais, não vou falar outra coisa, gana mais. Mas se você não cobra, fica difícil, mas eu falei sempre, não tem desculpa. Eu sempre lhe falei, e não para fora, para internamente também. Eu não aceito desculpa, se cobra, não cobra, se atrasa, não atrasa. Nosso sonho, nossa gana de crescer está muito mais se cobramos ou não cobramos hoje. Mas sem dúvida, dá uma tranquilidade para os jogadores, porque os jogadores necessitam isso. Há jogadores que ajudam muito a sua família. Há jogadores que têm uma família, falando com cada um, tem família de 25 pessoas, que depende dele. Tem filho, tem pai, tem tio, tem primo, e dependem deles. E aí é assim. E eles necessitam também cobrar para estar tranquilo. Então isso vai dar essa tranquilidade para alguns jogadores. Então isso vai sumar, sem dúvida. Vai sumar muito. Parabéns para o presidente, para Melo, para todos os que trabalharam, Sonda. É um trabalhador que está de turno, né? Mas gratidão como torcedor do Inter hoje. Tem uma pessoa assim que está ajudando o Inter neste momento. Ah, mas o trabalho do presidente que fiz por detrás, mesmo de Melo, os que estão aí por detrás, dar-lhe parabéns e muito gratidão, porque tudo isso ajuda muito.
11: Além de Melo, do presidente do Delcir Sonda, ele cita também o Melo, Roberto Melo, que é o pré-candidato à presidência do Inter, que fez... o meio de campo, vamos tratar assim, né? A negociação para o Sonda fazer essa doação para o Inter. E claro, a leitura interna, Gabardo, é de que nunca faltou o comprometimento, entrega dos atletas, mesmo com salários atrasados, mas o Pezzolano destaca essa importância de ter isso para o ambiente dos atletas.
0: Obrigado, Lucas. Daqui a pouco tem mais Inter. Antes do intervalo, meio-dia e 24, vamos para Brasília com atualizações da crise no STF. Kelly Matos, o ministro Flávio Dino... retira o sigilo da investigação da polícia sobre o filme Dark Horse?
9: Pois é, Gabardo, é a notícia desta manhã, uma decisão do ministro Flávio Dino nessa investigação que estava a cargo da Polícia Civil de São Paulo e uma determinação para que todo o material seja remetido, todo o material apreendido pela Polícia Civil seja entregue à Polícia Federal. Em suma, o ministro Flávio Dino decidiu que este caso vá para a Suprema Corte. Ele decidiu avocar, é o termo jurídico correto, avocar para o Supremo a investigação conduzida pela Polícia Civil de São Paulo. Além disso, determinou a transferência da custódia de celulares, computadores e documentos para a Polícia Federal, requisitou ao COAF, o Conselho Responsável pelas Movimentações Financeiras, um relatório de inteligência financeira e levantou todo o sigilo de todo o material vindo da Justiça Paulista. O que o Dino diz nessa decisão divulgada há pouco? Que há fortes indícios de uma única organização criminosa estruturada para captar, disseminar e ocultar recursos provenientes de verbas públicas, na qual o deputado federal Mário Frias configura como agente central. Ele tira um papel lateral, né? Ele amplia, segundo o ministro, a avaliação da participação do Mário Frias como um participante ativo da engrenagem financeira desse esquema. O ministro Flávio Dino também disse que há fortes indícios de uma única organização criminosa e uma apuração importante de possível vínculo com o PCC. Ele diz que a organização investigada teria vínculos com o primeiro comando da capital e que, por isso, também a linha investigativa segue mencionada nos autos. Só para a gente fechar, Gabardo, uma outra parte importante, porque isso aconteceu agora de manhã, né, em relação ao Dark Horse, mas toda a crise que a gente vem acompanhando se refere ao escândalo do Banco Master e também tem decisão importante nesse âmbito, nesse segmento. O ministro Edson Fachin chamou para ele a relatoria do caso que envolve a suspeita sobre a conduta do ministro Alexandre de Moraes, aquelas mensagens entre o Moraes e o Daniel Forcaro que serão analisadas na sessão da próxima terça-feira. Ontem à noite, o ministro Edson Fachin, então, retirou a relatoria do André Mendonça e passou para ele. O que que isso significa na prática? Que na próxima terça-feira, na sessão aqui em Brasília, é o ministro Fachin quem vai conduzir, quem vai apresentar o relatório, o resumo dos principais fatos envolvendo este episódio. E é a sessão que está sendo considerada crucial, porque pela primeira vez na história, o Supremo poderá abrir uma investigação formal contra um dos integrantes da corte. A gente sabe também que há um grupo de ministros ligados ao Moraes que está fazendo uma série de movimentos para tentar, de alguma forma, atrapalhar a condução desta sessão, tentaram o adiamento, o Fachin disse não, a sessão está mantida, tentaram levantar a suspeição do André Mendonça e o Fachin disse não, essa questão do Mendonça vai ser em uma outra sessão lá no dia 23, esta de terça-feira será exclusiva sobre a conduta do Moraes e a relatoria do ministro Edson Fachin Gabardo.
0: Muito obrigado, Kelly Matos. Qualquer novidade, volta de Brasília com atualizações durante a programação aqui da Rádio Gaúcha. Meio-dia e 28, depois do intervalo, Placar Gaúcha com os jogos do Campeonato Brasileiro e a disputa de uma vaga na Olimpíada entre Brasil e Argentina no vôlei feminino.
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0: Meio-dia e 31, de volta com Esportes ao Meio-Dia de FG. 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Ana Nazário, Placar Gaúcha, os jogos de hoje do Campeonato Brasileiro.
12: Bom, Gabardo, mais tarde, às 4 horas da tarde, a gente vai ter Mirassol Vitória se enfrentando no Maião, partida
0: dupla
12: aqui.
0: Dupla Grenal de ouro nesse jogo, hein?
12: Exatamente, tanto que vai ser transmitido pela Gaúcha com pré-jornada começando às 3 horas da tarde. E esse jogo é importante para a dupla Grenal, Gabardo, porque o Mirassol, o 16º colocado, está empatado na pontuação com a dupla Grenal, porque ali mais para baixo da tabela do Campeonato Brasileiro, a gente tem o seguinte cenário. Grêmio, Mirassol, Vasco da Gama e o Inter estão empatados com 28 pontos, né, exatamente nessa ordem. Grêmio, 15º colocado, Mirassol, 16º, Vasco da Gama, 17º e o Internacional é o 18º. Então, qualquer pontuação aí interessa para a dupla Grenal, porque mexe nesse cenário.
0: Tudo muito embolado. O que, que tem mais hoje?
12: Exatamente. E depois, agora falando da parte de cima da tabela, a gente tem Flamengo e Corinthians se enfrentando no Maracanã às 5h30 da tarde. Flamengo, que se vencer, reassume a liderança do Brasileirão, que no momento está com o Palmeiras.
0: Ontem o Palmeiras ganhou de São Paulo, né? Foi a 56 pontos, o Flamengo tem 54. É o que você falou, se ganhar hoje, o Flamengo reassume a ponta. E para fechar a rodada?
12: E mais tarde nós teremos amanhã acontece Bahia e Remo às 8 horas da noite, nessa segunda-feira, fechando a 27ª rodada na Arena Fonte Nova.
0: Ótimo. Muito obrigado, Ana. Meio dia 33. Ah, e tem jogo em andamento agora, valendo vaga na Olimpíada de 2028 no vôlei feminino.
12: Pois é, a Gabarda agora tá... é para se encerrar logo, né, o primeiro set, o confronto entre Argentina e Brasil, que está acontecendo pelo pré-olímpico do sul-americano de vôlei feminino. O Brasil acabou de vencer o primeiro set por 26-24. É uma competição que acontece por pontos corridos, ambas equipes, Argentina e Brasil, estão invictas. Então, quem vencer esse confronto garante o acesso direto às Olimpíadas de Los Angeles de 2028.
0: Muito obrigado, Ana Nazário. Depois do intervalo tem mais dupla Grenal, mais Inter, mais Grêmio lá do CT Luiz Carvalho. Vamos ver como é que está a situação do técnico Luiz Castro. Já voltamos.
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0: Meio-dia e 37, Jason Lisboa aí no CT do Grêmio. Mais um destaque do Grêmio sobre a situação do técnico Luiz Castro.
1: Primeiro, atualizando, terminou o treinamento, Gabardo, porque vários jogadores já começaram a deixar aqui o CT Luiz Carvalho em seus automóveis, deixando, portanto, o CT, deixando a atividade que ficou pela manhã, né, marcada aí como início dos treinos para o jogo contra o Botafogo. A qualquer momento teremos novidades com relação à saída do técnico Luiz Castro. Grêmio buscando também no mercado soluções, porque não adianta só demitir o treinador, já tem que ter um nome para colocar na mesa, para ter à disposição, quem sabe, já para quarta-feira, treinando a equipe lá no Rio de Janeiro contra o Botafogo. Abre o portão aqui, ó, a gente mostra imagens no Gaúcho Esportes, mais um profissional sai de dentro. Doutor Paulo Rabaldo deixando o CT nesse momento, médico gremista. Então a gente segue no aguardo por definições envolvendo o futuro do técnico Luiz Castro. A tendência nesse momento, de fato, Gabardo, é pela demissão do técnico português.
0: Obrigado, Jason. Qualquer novidade, o Jason volta durante o programa ou daqui a pouco, sala de domingo, a partir da 1 da tarde. Parabéns, gaúchos. 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Mais um destaque do Inter aí, Lucas.
2: Vijagra recebeu o terceiro cartão amarelo, desfalca contra o São Paulo. Paulinho ou Ronaldo substituem, mas o pesolano ganha Matheus Bahia e Aguirre.
0: Obrigado, Lucas. 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Depois do intervalo, tem opinião e um comentário de Pedro Ernesto Denardinho.
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0: Meio-dia e 42, hora de opinião, hora do comentário de Pedro Ernesto Denardim. Ana Nazário, ele fala para...
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0: Bom, Pedro Ernesto... Grêmio perdeu, situação de Luiz Castro é instável, existe o risco de demissão ainda hoje. E aí, Pedro?
15: Não, ele está demitido, né, Gabardo?
0: É.
15: Ontem, pelo povo, né, que eram 30 mil vozes gritando o nome do Renato. Hoje, porque tem uma diferença, tu é repórter, tu sabe melhor do que eu. Nunca a direção do Grêmio se reuniu, não se apresentou para a imprensa, não dá satisfação, não dá o lugar onde está. É pela primeira vez, até então não, é nosso treinador, está contratado e não se discutia mais nada, né? Então, ele está demitido. O problema é achar substituto. Mais do que substituto, Gabardo, o Grêmio tem que achar os componentes da comissão técnica. Segundo a informação trazida pelos repórteres hoje pela manhã, ele tem 7 profissionais contratados, eles vieram de Vana. E a próxima comissão técnica, do jeito que vai vir de ônibus ou naquele avião jumbo, que quase cabe 400 pessoas. Eu não sei que tanta gente é que eles trazem, mas enfim, é o que tem, né? Bom, agora, Gabardo, vamos fazer o seguinte. A culpa não é só dele, Gabardo. É. O time do Grêmio é deficiente. O time do

0: É a onda. Né? Aí ele tinha um título em 35 anos de trabalho, Gabardo. Não, tu pega o Mano Menezes, que estava lá o ano passado, o Renato, que estava anteriormente, e outros que já passaram pelo Grêmio, todos eles têm um currículo muito maior, com muitos títulos, e o senhor Luiz Castro tem apenas um título, ou seja, ele não tinha um retrospecto bom, e eu já desconfiei disso, mais ainda desconfiei de salário de quase 2 milhões de reais, que é o que custa toda a comissão técnica, ele e a comissão técnica dele, que é um dinheiro que o Grêmio não tem. Não tem. Agora, para demitir, vai ter que gastar, sei lá, 30 milhões.
1: 30, isso aí.
0: Faltam. É, 30 milhões. Não, tá vendo? É uma coisa assim, absurda o que o Grêmio fez na contratação desse profissional. O cara que não tem um histórico, digamos, de competência e custa uma fortuna. Por quê? Porque é português? Não, pode ser brasileiro, pode ser italiano, tem que ser bom. Tem que ser bom. E ele não mostrou que é bom. E não é bom e é caro, quer dizer, são dois problemas. Agora, deixar bastante claro, o Grêmio tem deficiências, tem jogadores que não são bons jogadores, tem jogadores que o técnico insiste porque não tem outros, e aí, bom, aí a qualidade do time é muito ruim. Eu acho que a derrota de ontem ela é agravada, muito agravada, pelo fato de que a tabela empresta para o Grêmio cinco jogos contra os cinco melhores times do Brasil. Onde, do ponto de vista lógico, o Grêmio perde todos. Claro que pode ganhar, pode empatar, pode se reabilitar. Futebol tem tudo isso. Mas, assim, se tu for olhar favoritismo, os cinco são muito favoritos em relação ao time do Grêmio. Então, a situação é muito difícil. O que eu acho que está acontecendo é que o Grêmio tentou mesmo o Renato, aí é achismo, tá? E o Renato não aceitou. E aí o Grêmio não sabe o que fazer. Porque tem jogo contra o Botafogo fora de casa, onde o Grêmio jamais ganhou, tem 9 derrotas. Quatro empates. É uma campanha ridícula que o Grêmio tem fora da arena, tá? E quando não ganha da arena, bom, aí o retrocesso é terrível. Aí a coisa fica ainda mais complicada e mais temida numa possibilidade de rebaixamento para a Série B pela quarta vez na história do Grêmio. Olha, Gabardo, a situação é complicada. Não vão colocar toda a culpa em cima do Luiz Castro. O treinador que vier vai ter dificuldade também.
1: Sim.
0: Agora, se ele jogar mais fechadinho, né? Jogar mais assim, pensando em se defender e sair na boa, certamente o time vai melhorar. Rechear o meio-campo, povoar o meio-campo, criar congestionamento ali para dificultar o adversário, é uma coisa tão óbvia que o técnico do Grêmio não fez, que sim, ele merece a demissão, aliás, já merece há muito tempo. Mas,
1: Ok.
0: enfim, Bardo, agora é esperar, né? O que é que nós vamos
1: Perfeito.
0: fazer? Bom,
1: Muito
0: vamos
1: obrigado,
0: esperar.
1: Pedro.
0: Tá bom para ti? Um abraço, tá?
1: Grande abraço. Muito obrigado, Pedro
0: Ah, tô lá
1: Ernesto.
0: às 4 da tarde, Gabardo.
1: Como é que é, Pedro?
0: Às 4 da tarde, tô lá ali na gauchada, ali fazendo um
1: Ah, todo
0: show
1: mundo lá.
0: espetacular no acampamento.
1: Todo mundo lá. Obrigado,
0: Então,
1: Pedro.
0: vai lá e me aplaude, né?
1: Eu já vou aplaudir
0: Lá
1: agora.
0: também.
1: E
0: Tchau.
1: 4 da tarde estou lá também. Obrigado, Pedro.
0: Tá.
1: Correspondente. E depois o Sala de Domingos, Zé Alberto já está por aqui. O time já está chegando, a gente vai debater essa situação da dupla Grenal e, evidente, a situação do técnico Luiz Castro no Grêmio. Bom domingo.
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9: Presidente do Supremo, Edson Fachin, assume relatoria e vai conduzir sessão sobre conduta de Alexandre de Moraes na próxima terça-feira.
10: Ministro Flávio Dino retira sigilo de investigação da Polícia Civil sobre filme Dark Horse.
9: Apesar de recuo no nível, o Rio Uruguai segue acima da cota de inundação em Iraí, no norte do estado.
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9: Muito boa tarde, agora é meio-dia, 52 minutos.
10: A temperatura é de 16 graus na capital.
9: O presidente do Supremo Tribunal Federal, Edson Fachin, determinou a troca da relatoria do processo sobre a relação entre o ministro Alexandre de Moraes e o ex-banqueiro Daniel Vorcaro, dono do Banco Master. Com a decisão, Fachin assume o comando do caso no lugar de André Mendonça e vai conduzir a sessão em plenário marcada para a próxima terça-feira. De Brasília, a repórter Kelly Matos acompanha.
11: Em uma decisão extremamente importante, o ministro Edson Fachin, presidente do Supremo Tribunal Federal, assumiu a relatoria do caso que apura a conduta do ministro Alexandre de Moraes nas conversas com Daniel Vorcaro, retirando, portanto, a relatoria de André Mendonça. Essa medida deve impactar o rito da sessão da próxima terça-feira, quando o plenário do Supremo vai decidir se abre ou não investigação contra Moraes. Isso porque cabe ao relator apresentar aos demais colegas o seu relatório, um resumo com os principais fatos em análise. Também é ele o primeiro a votar sobre o tema na sessão. Ainda no dia de ontem, o ministro Edson Fachin tomou outra decisão importante. Definiu que a sessão desta terça-feira será exclusiva sobre Moraes e Vorcaro. E ainda ordenou o envio dos casos Master e INSS, relatados por Mendonça, para a presidência do Supremo Tribunal Federal.
10: Termina hoje o prazo estipulado pelo presidente do Supremo Tribunal Federal, Edson Fachin, para que a Polícia Federal preste informações sobre a custódia e o estado em que se encontra o material extraído do celular do banqueiro Daniel Vorcaro. Ontem, Fachin deu 24 horas para a manifestação da instituição. A decisão foi tomada após os ministros Cristiano Zanin, Alexandre de Moraes e Gilmar Mendes solicitarem acesso à cópia integral dos dados extraídos do aparelho. Os ministros sustentam que o conteúdo é relevante para a sessão da próxima terça-feira.
9: A defesa do ex-banqueiro Daniel Vorcaro pediu ao Supremo que informações privadas e sem relação com as investigações sejam retiradas dos materiais antes de eventual divulgação pública. O pedido foi apresentado após a retirada do sigilo de dezenas de procedimentos ligados ao Banco Master. Os advogados dizem que não querem impedir a publicidade das investigações, mas defendem uma filtragem prévia para preservar conteúdos protegidos pela intimidade, pela vida privada ou por sigilo legal.
10: O ministro do Supremo Tribunal Federal, Flávio Dino, derrubou hoje o sigilo da investigação da Polícia Civil de São Paulo sobre o financiamento do filme Dark Horse, que conta a trajetória do ex-presidente Jair Bolsonaro. Na decisão, Dino determinou que todo o material bruto extraído dos celulares de pessoas físicas e empresas investigadas seja entregue à Polícia Federal. Telefones, computadores e documentos apreendidos também devem ficar sob custódia da polícia. A investigação apura movimentações envolvendo o Instituto Conhecer Brasil, empresas contratadas pela entidade e a produtora Go Up, responsável pelo filme. Parte da apuração envolve recursos públicos destinados ao Instituto.
9: O despacho aponta ainda fortes indícios de que o deputado federal Mário Frias, do PL, seria um agente central de uma organização criminosa investigada. Dino cita movimentações financeiras entre Frias e a produtora do filme, que, segundo a investigação, são incompatíveis com os rendimentos declarados pelo parlamentar. A decisão também menciona indícios de vínculos com a facção criminosa Primeiro Comando da Capital, conhecida como PCC.
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10: E uma informação de última hora, o português Luiz Castro não é mais técnico do Grêmio. O treinador não resistiu à pressão da derrota de virada para o Vasco na tarde de ontem na Arena. O repórter Jason Lisboa tem mais detalhes direto do CT Luiz Carvalho.
13: E os jogadores do Grêmio estão saindo após o treinamento da manhã deste domingo e a informação que vem de dentro do CT Luiz Carvalho, em conjunto com o colega Marcos Souza, da redação de GZH, é de que Luiz Castro, de fato, foi comunicado de que não seguirá no comando técnico gremista. Muitas reuniões já ocorreram desde ontem à noite, após o jogo na Arena. Hoje pela manhã, antes do início do treinamento aqui no CT Luiz Carvalho, e a informação é de que Luiz Castro não segue no comando técnico gremista nesta temporada de 2026. A direção trabalha já de imediato na busca de um substituto.
10: Temperatura de 16 graus em Porto Alegre, 11 em Caxias do Sul, 15 em Santa Maria, 14 graus em Pelotas e Rio Grande e 13 graus em Passo Fundo. 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
14: A tarde deste domingo terá algumas pancadas de chuva, especialmente na metade leste do Rio Grande do Sul. Mas não há expectativa, não há previsão de que esta chuva seja de intensidade forte. Mas enfim, tem condições da gente dar algum passeio, principalmente o pessoal que quer visitar os acampamentos. Bota uma bota de borracha, como se diz, e vai dar uma bela caminhada por lá. E se quiser aproveitar, ainda dá para pegar uma boia campeira agora no início da tarde, tá certo?
9: O rio Uruguai segue pouco acima da cota de inundação em Iraí, no norte do estado. A marca foi superada ontem, mas nas últimas horas houve redução do nível. Estradas e pontes do município foram interditadas e algumas famílias chegaram a sair de casa preventivamente em Iraí. Já em Porto Mauá, na região noroeste, o rio Uruguai chegou a ultrapassar a cota de inundação ontem, mas nesta manhã baixou e agora está em cota de alerta. Não há registro de moradores desalojados ou desabrigados nos dois municípios. Mesmo com os indícios de estabilização no nível do rio Uruguai, a Defesa Civil do Estado segue com alerta vermelho, válido até as 2 horas da tarde, para cheias na região de Porto Mauá. Ainda nesta edição, sobe para 5 o número de mortos em desabamento de prédio em São Paulo.
10: Começa amanhã novo período de matrícula para crianças contempladas em vagas na educação infantil de Porto Alegre.
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10: Subiu para 5 o número de mortos no desabamento de um prédio em construção sobre uma casa na Penha, na zona leste de São Paulo. Os bombeiros localizaram mais 2 vítimas, um homem e uma mulher. Uma criança ainda está desaparecida e é procurada nos escombros. Segundo o Corpo de Bombeiros, 8 pessoas foram atingidas pelo desabamento e 2 delas, incluindo uma criança, foram resgatadas com vida. O prédio de 12 andares desabou na madrugada de sábado e atingiu uma residência vizinha. A construção já havia sido alvo de fiscalizações e de uma ação judicial da Prefeitura de São Paulo. A Polícia Civil e a Controladoria Geral do município investigam o caso. Agora em Porto Alegre, 16 graus, meio-dia, 59 minutos.
8: Serviço.
9: Começa amanhã um novo período de matrícula para crianças contempladas em vagas na educação infantil de Porto Alegre neste segundo semestre. A Prefeitura divulgou nova lista com 211 alunos que poderão ingressar na rede. As famílias podem fazer a matrícula entre os dias 14 e 21 de setembro, direto na escola indicada. As orientações também serão repassadas pelo WhatsApp informado no momento da inscrição.
10: A operação da Transurb tem alterações hoje em Porto Alegre por causa de obras de modernização do sistema de energia. Até às 7 da noite, os trens circulam em via única, nos dois sentidos, entre as estações Farrapos, Aeroporto e Anchieta. Com isso, será utilizada apenas a via que normalmente é destinada aos trens com destino a Novo Hamburgo. Os intervalos entre as partidas seguem as tabelas horárias normais de domingo.
9: Ninguém acertou as 6 dezenas da Mega Sena na manhã de hoje. Os números sorteados foram 02, 04, 16, 21, 48 e 53. O prêmio acumulado para o próximo sorteio na terça-feira é de R$ 95 milhões de reais. Em instantes, naufrágio deixa 129 desaparecidos e causa 6 mortes na Indonésia.
10: Um navio comercial iraniano foi atingido na madrugada de hoje no sul do Irã e deixou uma pessoa morta e outras 3 feridas, segundo a mídia estatal iraniana. Também neste domingo, serviços de monitoramento marítimo registraram relatos de um novo ataque a uma embarcação que navegava pelo Estreito de Hormuz. Ontem, a Arábia Saudita anunciou o fechamento temporário de um dos oleodutos mais importantes do país após um ataque com drone. As situações aumentaram o temor de interrupções no fornecimento global de energia.
9: Equipes de resgate da Indonésia procuram cerca de 129 pessoas desaparecidas após uma balsa de passageiros afundar no Mar de Java durante uma tempestade. Segundo as autoridades, outras 108 pessoas foram resgatadas com vida e 6 morreram. A embarcação transportava 243 pessoas. A Agência Nacional de Busca e Resgate informou que o contato com a embarcação foi perdido por volta das 2 horas da madrugada deste domingo pelo horário local.
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10: A próxima edição será amanhã às 8 horas. Boa tarde.
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16: 1:03, muito boa tarde. Estamos no ar com Sala de Domingo, que promete ser muito movimentado. E temos aqui o José Alberto Andrade, Rafael Collin, Lucas Katsurayama, Lucas Arruda e no CT do Grêmio, Jason Lisboa. E a situação, a informação da saída de Luiz Castro do Grêmio. E aí, Jason?
17: É, Gabardo, ficou tudo para depois, né? Depois do treinamento. O técnico gremista chegou aqui pela manhã, comandou a atividade que teve início às 11 horas da manhã e após o treinamento foi comunicado
13: atletas do departamento de futebol que chegaram depois do início do treino. E aí eu cito Rafael Lima e também Paulo Pelaipe, executivo de futebol, desta ideia de mudança, né? Desta confirmação para a saída do técnico Luiz Castro, algo que já vinha sendo trabalhado com muita força desde o pós-jogo de ontem na Arena. Então, o Grêmio ainda nas suas redes sociais não fez o comunicado, mas a gente vem trabalhando com essa possibilidade desde o pós-jogo contra o Vasco e nas últimas horas aumentou muito a pressão. O colega Marco Souza também, junto das suas fontes, buscando a apuração da informação, traz também esta confirmação do comunicado ao técnico Luiz Castro de que ele não é mais técnico, não segue no comando da equipe neste segundo semestre. Eu estou aqui em frente ao CT Luiz Carvalho, a gente tem as imagens ao vivo, os jogadores estão saindo, alguns param para atender os poucos torcedores que estão aqui em frente ao CT gremista, não falam, por óbvio, sobre esta situação, mas essa é a informação. Luiz Castro terá confirmada nos próximos minutos, quem sabe já, a sua saída, a oficialização da sua saída do comando técnico gremista, Gabardo.
16: Ontem muita coisa, né, Jason, pra gente começar a debater a partir de agora, né, sobre o fim de ciclo do Luiz Castro depois da derrota de ontem para o Vasco, mas daqui a pouco vamos ampliar, como por exemplo, questões sobre multa rescisória, quem vem aí, quem será o técnico do Grêmio a partir de agora, tem um interino para comandar o treino amanhã, Jason?
13: Bruno Cortez, né? Bruno Cortez, que é técnico do Sub-15. E por que que vai ser o Bruno Cortez o escolhido para ser ele o comandante? É jogador, lateral esquerdo do Grêmio, campeão da Libertadores. Porque o Bruno Cortez é técnico do Sub-15, o Sub-17 e o Sub-20 estão no Paraná. Estão realizando um torneio lá em Cascavel. Teve jogo, inclusive, agora pela manhã. Então, Bruno Cortez é o único profissional fixo do Grêmio, treinador do Grêmio, que está à disposição para ser o escolhido para comandar, então, de forma interina o Grêmio.
16: José Alberto Andrade, começo contigo, José Alberto. Estávamos juntos ontem na Arena e agora veio a confirmação da notícia.
18: Gabardo, talvez nós ontem não tenhamos dado ênfase, a ênfase tão grande foi dado ênfase. Foi notado, acho que até pelo próprio, o próprio Jason perguntou, o Marco Souza deu testemunho, porque estava ali também. A gente foi se impressionando, mas não dando como definitivo aquilo. O fato de não ter nenhum dirigente na entrevista do Luiz Castro, e ele não dá uma entrevista, digamos que, podia ser uma retórica, mas ele dizer que não falar muito do futuro, do jogo do Botafogo, por exemplo, as correções que tem que fazer, isso é normal, todo jogo tem isso. Ele não fazer isso, eu acho que já dava a certeza de que ele não ficaria. A gente trabalhou com o cuidado que tem que ter, com a grande possibilidade. Se fosse um, ter todo o cuidado que tu tem sempre, para não mais a gente na conversa, microfone desligado, a gente falava da saída dele. E já falava da procura de um substituto. Então, acho que não aconteceu nenhuma surpresa, nenhuma surpresa. O que poderia ter sido ontem, passou para hoje. Acho que os dirigentes talvez ganharam, não, eles aproveitaram um tempo para não ficar aquela coisa em cima da hora, talvez fique um pouco chato até para o próprio profissional, mas aconteceu o que ia acontecer. O Luiz Castro, a torcida já tinha demitido ele, o grupo de jogadores parece que, mesmo que não abraçasse, já não tinha mais, nunca deu, na verdade, uma grande liga técnica o time do Grêmio com o Luiz Castro. Mas agora parece que não tinha nem assim uma defesa, já teve tempo em que jogadores, eu me lembro, acho que o Carlos Vinícius certa vez veio e disse, não, cobre do treinador, não tinha mais isso. Então, não há rixa de vestiário, que não tem essa coisa de grupo disso, grupo daquilo, mas desgaste natural e antecipado em relação ao que se esperava, tira Luiz Castro do Grêmio. O problema todo está na substituição. Rei morto, rei posto, quem será o próximo rei?
13: Gabardo,
16: oi,
13: uma atualização importante, tá? Então, quem está comunicando o Luiz Castro agora no CT, os dois dirigentes do departamento de futebol, tá? Que chegaram depois do início do treinamento, o executivo Paulo Pelaipe e o vice de futebol, o Rafael Lima. Ficou a cargo deles o comunicado da demissão do técnico Luiz Castro. Tá? O Luiz Castro iniciou o treinamento às 11 horas da manhã, às 11h17. Esses dois importantes integrantes do departamento de futebol do Grêmio chegaram.
17: Eles aguardaram o final do treinamento e estão conversando com o Luiz Castro, e conversaram com o Luiz Castro em uma sala, provavelmente a sala do treinador, que era do técnico Luiz Castro, aqui no CT Luiz Carvalho. Então, é Luiz Castro sendo comunicado por dois integrantes importantes da cúpula do futebol gremista sobre seu desligamento.
16: Para completar, Isa?
18: Não, agora é...
16: Aliás, quem... só antes de completar...
18: Quem será? O nome já do Renato, ele já é tá muito...
16: A enquete está na live, e a gente vai começar a debater isso aí. A enquete que está lá é a seguinte: quem deve ser o novo técnico do Grêmio? Renato, Roger Machado ou outro? Zé, agora vamos começar a tratar disso, né?
18: Não é uma questão de preferência minha, Gabardo. Eu falei desde ontem, só tem um técnico dentro de todos os perfis necessários, assim, é o Renato. Se é bom ou ruim, vamos começar a discutir. Acho que vale a discussão. Eu não ontem até um amigo meu perguntou: é a viúva do Renato? Não sou viúva. A gente está vendo que o nome do Renato é o único cogitado, por mais que de vez em quando se fale do Roger. Eu acho que o Roger é zebra nessa pesquisa aí. E o outro técnico também é zebra. Então eu acho que o Renato talvez não tenha sido contratado, sei lá como é que está a coisa. Mas que ele é o técnico, que toda vez que está desempregado é o próximo técnico do Grêmio, não muda nada. É.
16: Colin e Lucas, Katsurayama e Lucas Arruda.
19: Gabardo, boa tarde para todos. O trabalho do Luiz Castro era um trabalho que já tinha terminado praticamente, mas os Grenais deram um fôlego para ele. Mas assim, era um time que não mostrava capacidade, não tinha qualidade para se defender fora de casa, para sequer vencer uma partida fora de casa. E estava no limite, né, dos jogos na arena. No momento em que perdesse algum ponto ou jogo na arena, a situação dele ficaria insustentável, e foi o que aconteceu, porque o trabalho já tinha terminado. Ele não tinha encontrado mais alternativas para o Grêmio. Então, não fico nem um pouco surpreso. Inclusive, a única surpresa que tenho é a demora para contratar esse treinador e não ter virado a chave mais cedo, para o Grêmio poder reagir ao longo do campeonato. E agora entra numa situação delicada de reta final de ano, assim como o Inter está, como outros times estão, o próprio Vasco, que ganhou do Grêmio ontem. Mas fica a dúvida do que o que vai ser o Grêmio daqui para frente. E eu, com todo respeito ao Bruno Cortez, que pode se tornar um grande treinador no futuro, pode evoluir na carreira, mas buscar o técnico do sub-15... para dar treinos aí durante a semana para preparar o time para o próximo confronto. Não interessa se o do sub-20 está não sei aonde, o outro está não sei lá onde também. Chama, busca imediatamente, leva o Cortez para trabalhar lá com as outras categorias e traz o treinador de base que tem um pouco mais de experiência do que o Bruno Cortez.
20: Boa tarde a todos. Eu sempre fui muito crítico ao trabalho do Luiz Castro, né? Nunca achei que fosse passar do que ele chegou no seu limite. Eu acho que ontem talvez tenha sido uma das demonstrações maiores de teimosia do técnico. Ele não tinha os dois ponteiros titulares e mesmo assim não abriu mão do seu esquema, né? Preferiu jogar da mesma forma de sempre. E em determinado momento do jogo, quando ele toma a virada, ele está com o Nardoni jogando pela ponta e não o Krovinovic, conforme o que ele tinha projetado na última semana depois do jogo contra o Vitória. Então, acho também que foi uma insistência muito grande, o Grenal deu sobrevida, e acaba que, de uma forma geral, a análise sobre o trabalho dele é que o que o Luiz Castro fez foi uma decepção, né? Por mais que o currículo do técnico não seja tão vistoso...
17: Oficial. Oficial, através do Twitter... O Grêmio Futebol Porto Alegrense comunica oficialmente que o técnico Luiz Castro e sua comissão técnica deixam o comando da equipe profissional. O Grêmio agradece aos profissionais pelo trabalho realizado e deseja sucesso na continuidade de suas carreiras. O clube informa, ainda que de forma interina, o coordenador técnico Luiz Felipe Scolari. Atenção, Felipão dirigirá a equipe na partida diante do Botafogo na próxima quarta-feira no Rio de Janeiro. Felipão volta à casa mata gremista e será o comandante contra o Botafogo no Rio de Janeiro. Gabardo, essa é a principal informação após a confirmação da demissão do Luiz Castro.
16: E aí, pessoal?
18: É um fato novo. Ontem, praticamente, dentro das informações que eu tenho, e que tinha, eu descartava que o Filipão viesse a ser técnico. Eu não tô... Essa situação emergencial, eu acho que ela...
19: Ele mesmo tinha descartado, né?
18: É, a questão de ser técnico. Pegar numa situação emergencial, até porque existe para mim, um erro grosseiro do Grêmio, de não ter uma comissão técnica permanente. Então, quer dizer, não tendo a comissão técnica, os técnicos da base indo, o Cortez não tem realmente estofo para...
1: Eu acho que a melhor solução possível é essa.
18: É essa. Né? Não tenho dúvida. Não. Agora, a presença do Filipão como técnico deste grupo depois, eu não sei nem se ele vai, se ele concordaria, porque ele foi muito enfático quando chegou, e era o Mano Menezes, né, o técnico. Ele disse, não, eu estou vindo para uma função diferente, eu não tenho nada a ver com o técnico, mas claro, ele é coordenador técnico, ele está na hierarquia acima. Então, eu acho que para a emergência das emergências, se não... Olha, não acredito por uma questão de coerência dele e do Grêmio que ele venha a ser o técnico daqui para frente.
17: Ele não esteve nesta manhã aqui no CT Luiz Carvalho, tá, Gabardo? Até eu busquei justamente as confirmações dos dirigentes, daqueles que estiveram hoje pela manhã, né? E o Felipão foi um nome que não me veio a confirmação de que esteve ou que está nesse momento dentro aqui do CT Luiz Carvalho. Então ele, de forma interina, comanda o Grêmio contra o Botafogo no Rio.
18: E nós não vimos ele ontem na arena, não, pelo menos na área de jogo. Também. Pode ir pro camarote lá, a gente não veio, não tô dizendo que ele não estava, mas não esteve no vestiário.
1: Eu vou dar uma informação agora. Tô mandando o texto aqui, que já vai entrar em GZH, informação que eu acabo de receber. Três nomes estão sendo debatidos no Grêmio neste momento para ser o substituto do Luiz Castro, que acaba de ser demitido. Os três nomes que estão sendo debatidos internamente no Grêmio neste momento são os seguintes: Renato Portaluppi, Roger Machado e Luiz Ubeldia. São os três nomes que o Grêmio debate internamente para tentar fechar a contratação do novo técnico. Por enquanto, o Filipão é o técnico interino, mas o Grêmio trabalha com a tentativa de contratar um destes três técnicos. Não existe uma unanimidade dentro do Grêmio, os nomes estão sendo debatidos agora.
17: Carlos Vinícius está saindo agora, a gente mostra com imagens em Gaúcho Esportes no YouTube. Ele atendeu os torcedores sem pressa, mas não quis se manifestar com relação à saída do técnico Luiz Castro, e nem comentar também o fato de Felipão assumir de forma interina. Mas só para confirmar aí, né, Gabardo? Então, três nomes cotados para assumir o comando técnico do Grêmio.
1: Três nomes: Renato Portaluppi, Roger Machado e Luiz Ubeldia. E aí, pessoal?
19: Não sei se o Roger Machado tem clima para voltar a treinar o Grêmio. Eu acho que o torcedor não aceitaria. E ficaria, então, entre Renato e Ubeldia.
1: Os três livres do mercado, né?
19: É. O Ubeldia é uma novidade aqui para esses lados, né? E o Renato a gente já conhece. São opostos, digamos assim. Mas o Renato é aquele treinador que conhece o Grêmio, que para esse momento pode ajudar. Só que eu acho que em alguns momentos o Grêmio entregou demais a chave para o Renato, e também ele tem sua participação em alguns momentos ruins do Grêmio nos últimos anos.
20: Mas acho que tem um elemento de necessidade, de urgência.
19: A urgência,
20: né?
19: Pode
20: eu
19: ser.
20: Acho difícil de imaginar que o Zubedia vai ter esse tempo para se adaptar, entender o contexto. E o Grêmio, por mais que tenha a semifinal de Copa do Brasil, ele está perigando na zona de rebaixamento, né? Ele tem pontuação de rebaixamento, então acho que
19: Tu vai mais pro lado do Renato.
20: Eu levaria mais pro lado do Renato.
18: Eu acho que o Zubeldia, para mim, ele é a terceira opção. Dentro da possibilidade que o Renato é o cara, é o nome que foi pedido pela torcida. E toda vez, desde que o Luiz Castro começou a ter problemas, o Renato já estava fora dos clubes. O nome que a gente mesmo vem citando, porque as informações são essas. É o Renato, tipo aquela coisa assim, só o Renato salva o Grêmio, que é aquela solução permanente no Grêmio. Então, só o Renato salva o Grêmio, não deixa cair. Muito bem. O Roger tem isso aí que o Colin falou, e eu nem estou pensando se o Roger pensa em trabalhar esse ano, pegar um clube nessa situação. Acho que até na carreira, o Roger, ele está numa situação que ele deveria, seja o Grêmio ou qualquer outro clube desse porte.
17: Rapidinho aqui, Zé. Aí, rapidinho. Vamos ver se o Marlon fala aqui.
21: Tira uma foto, Marlon.
17: Marlon tá saindo aqui. Torcedores. Marlon, uma manifestação sobre a saída do Luiz Castro. Marlon, a saída do Luiz Castro, Marlon. Saída do Luiz Castro, Marlon. Felipão assume até quarta.
2: Deixa eu só tirar foto comigo.
17: Vai lá. Ele vai atender os torcedores, tá tirando aqui, sorridente o torcedor. Marlon, só uma manifestação.
2: Bom, não tem muito o que falar, não, tá?
17: Não tem muito o que falar. Saiu o Marlon. Rapidamente ele não quer, claro, se manifestar. Os jogadores preferem por silêncio nesse momento, né, Zé Gabardo? Mas é isso, tá? Os jogadores estão saindo aqui do CT após a confirmação da demissão do técnico do Grêmio.
18: E tá só falando do Roger, tá analisando, não sei se é projeto dele. O Roger é um cara muito apegado a projetos. Só que é o seguinte, cara. Contra Roger e contra Tite, existe uma coisa muito grave que não tem a ver com futebol. Tem a ver com o rótulo colocado neles e dito como impeditivo numa conversa gravada do financiador do Grêmio, conselheiro, pai de um dos conselheiros de administração do Grêmio, Celso Rigo, que é um suporte financeiro do Grêmio. Celso Rigo fez fortíssimas restrições, não foi? Fortíssimas restrições à figura de Roger e Tite por uma questão política partidária, e nós estamos em período de eleição, de incompatibilidade total. E o Grêmio tomou parte na eleição, tomou parte política numa eleição aqui do Estado. Então, sabe, eu acho que é uma incompatibilidade curiosa que a gente não conviveu no longo dos anos, mas que existe, o que foi falado é muito grave. Teria que haver um contexto de conciliação muito grande. E não vai ser para amanhã, porque o Roger nem está no Brasil, ele está na Inglaterra. Então...
17: E o Renato está no Rio, né, ô Gabardo?
1: Está no Rio.
18: Mas o Grêmio está aqui.
17: E o Gabardo esteve na Arena ontem, né? E o Grêmio vai para o Rio na terça-feira. Tem jogo quarta contra o Botafogo lá no Rio. Então daqui a pouco...
1: O Lucas Caturaíma ainda não...
20: Não, falou.
1: Lucas,
20: mas entendo
1: o
20: que...
1: O fato atropelou o outro,
20: pois
1: aí,
20: é,
1: vamos lá.
20: E a repercussão vai longe, mas entendo que a direção do Grêmio demorou muito para tomar essa atitude, que já estava evidente que era necessária já há algum tempo. 30 de julho é a queda do Grêmio para o Bolívar na Sul-Americana, e ali já não existia mais clima para a manutenção do Luiz Castro, já existia uma leitura quase unânime de que não ia sair mais nada desse trabalho. Um trabalho que não apresentou um futebol que em algum momento gerou algum convencimento. Resultados que foram o Campeonato Gaúcho contra o Inter, que é uma das piores equipes do Brasil, posto tabela de classificação e desempenho. Copa do Brasil, a mesma coisa. Então foi avançando como deu. E no Campeonato Brasileiro nunca foi uma situação de tranquilidade, com investimento feito, com a ideia de um Grêmio que poderia chegar à fase de classificação para Libertadores, e o clima com a torcida já estava posto. Acho que demorou demais a direção do Grêmio para tomar essa decisão, que já era unânime praticamente entre torcida, entre crítica externa, e agora corre atrás de um prejuízo de meses, eu falei do final do mês de julho, e agora para escolher um novo treinador, Gabardo, eu entendo que sim, o Zubeldía, por todo esse contexto, teria muita dificuldade, ainda mais considerando os últimos trabalhos dele aqui no futebol brasileiro, que não foram bons. A saída do Fluminense dele foi bastante complicada agora nesse 2026. O Roger Machado tem esse clima de relação com o Inter que ele criou, apesar de que recentemente deu uma entrevista para a Rádio Grenal, se declarando gremista. Eu acho que isso até aliviou um pouco, pelo que eu consegui perceber de reação do torcedor gremista. Mas o Renato é uma receita mais segura para o que o Grêmio está vivendo no momento, que é a luta contra o rebaixamento. Eu diria que não quase consegue não correr riscos com a chegada desse treinador, mas vai recorrer a uma fórmula de sempre que a gente já viu ter uma data limite em muitos momentos.
1: Sobre isso que o Lucas falou, que me parece muito importante, o Zé Alberto, vamos repetir o que a gente falou ontem, acho que foi na análise que a gente fez de Roger Renato, que a gente falou ontem aqui, no balanço final,
18: isso.
1: Né? Se a gente olhar conceitualmente o que pensa a direção do Grêmio em termos de estilo de trabalho, sobre método de trabalho, se vê uma aproximação muito mais em relação ao que pensa o Roger Machado. Né? Mas, talvez, o momento atual do Grêmio, os fatos atropelem qualquer tipo de convicção e... Não dá para descartar a possibilidade do Renato Portaluppi ser contratado pelo Grêmio. Porque o Grêmio precisa agora de um tratamento de choque. E quem tem condições de dar um tratamento de choque no Grêmio é o Renato.
18: É, e entendas por choque, não aquela coisa de chegar no vestiário gritando, não, não. O choque é do, é a busca do resultado absolutamente diferente. O Renato não é do estilo assim, chegar e gritar, ao contrário. O Renato é de chegar e harmonizar grupo. Embora aquele estilo, é proteger grupo. O Renato é aquele que ontem, por exemplo, na entrevista que o Luiz Castro deu, que um técnico ali, ele estaria protegendo o grupo dele. Estaria, sabe, depois lá dentro do grupo cobrando eles. E isso é o jeito Renato de ser. E no Grêmio ele tem algo. Aí sim, tem uma influência muito grande no Grêmio. Junto a, não vou nem dizer junto à política do Grêmio. É um treinador que trabalhou e deu ao vice-presidente de futebol, ao presidente hoje do Grêmio, que era vice de futebol, a maior conquista dele como homem do futebol. Eu acho que o aval para Dorico Romão se tornar candidato e depois presidente, hoje presidente, é que ele passou pelo futebol e foi vitorioso no futebol com Renato. Isso é muito importante, sabe? Existe uma relação, ela pode não ser a mais íntima. Eu não via, por exemplo, no tempo do presidente Romildo Bolsa Júnior, uma proximidade tão grande de Odorico Romano com o Renato como eu via do presidente Romildo. Mas não há um desconhecimento, não é um estranho que pode ser trazido pelo Grêmio, já que Romildo conhece Renato, o Odorico conhece Renato, o Rigo conhece Renato, o Celso Rigo conhece Renato, já trabalharam juntos. O Renato, ele brincava, né? Você lembra nas entrevistas? Ele chegou a dizer, ó, pergunta pro homem aí, o tio do arroz, uhum. Tinha essas coisas do Renato Corrêa. Então, são pessoas influentes no Grêmio. E uma curiosidade, o Pelaipe nunca trabalhou com o Renato. Chegou a se especular que havia uma incompatibilidade, nunca trabalharam juntos. Se há incompatibilidade, é não de convívio de trabalho.
3: E ninguém é mais autoridade que o Renato no Grêmio, né? Então, digo isso por estofo no momento complicado, por representatividade, por já ter lidado com o Grêmio em situações complicadas. Entendo que para o objetivo do Grêmio nesse ano, que a minha leitura é não ser rebaixado, Copa do Brasil, o Grêmio, entre as quatro equipes, considerando a derrota ontem exatamente para o Vasco, é o menos favorito para o título. Isso. Então, é claro que é possível, o Grêmio sabe tratar essa competição, não está proibido de chegar à final, não está proibido de ser campeão, mas eu aposto, posso estar enganado, que boa parte da torcida prefere hoje assinar não ser rebaixado, porque o risco está iminente, do que ficar sonhando até com a Copa do Brasil.
18: A Keck ontem, acho que ela fez essa pergunta, o Debona fez a pergunta para a Keck.
3: Isso. Assim. Então, eu entendo que para esse objetivo, que é pequeno para o tamanho do Grêmio, de não ser rebaixado, se é isso para a temporada, não tem dessas três opções que o Gabardo trouxe como informação, tendo que o Renato é tranquilamente a melhor opção.
19: 12 jogos que o Grêmio tem pela frente, o próximo treinador vai ter, pelo menos nessa reta final de ano aí fica a dúvida se vai ficar para a próxima temporada ou não, ou se vai ser só um técnico emergencial. Entre os 12 tem o Palmeiras, tem o Flamengo, tem o Cruzeiro,
18: tem um clássico Grenal.
19: Tem o Grenal agora dia 11 de outubro.
20: Tem o Atlético Paranaense também.
19: O Atlético Paranaense vai ser na Arena.
18: Em Arena do Grêmio.
20: Lá foi 0-0. Né?
19: Enfim, tem muitos confrontos bem difíceis. Até mesmo os jogos na Arena, né? Um deles é o próprio Grenal que a gente conversou aqui.
18: Começa no domingo com o Palmeiras. A essa hora, domingo que vem, a bola terá terminado, já teremos o resultado.
3: E quarta-feira, o jogo contra o Botafogo, tu pode trazer o Botafogo pra briga junto, né? Vem num momento horrível.
20: Sim.
3: O time carioca tá com 32, o Grêmio vence, vai a 31. O Grêmio de Luiz Castro não vencia fora de casa. Talvez agora comece a buscar mais resultados.
18: Vai ter o Luiz Felipe.
20: O Botafogo, inclusive, ontem não conseguiu vencer com um jogador a mais na reta final, o Bragantino. Mas,
18: Renato e Luiz Felipe, o Filipão treinou o Renato já. Um jogo numa Copa que teve lá em Mato Grosso, né? Mato Grosso, uma Copa dos Campeões lá, em que o Grêmio jogou com o time do Filipão e, por promoção do evento, o Renato foi incluído no time do Grêmio. E aí há uma jogada, eu coloco ela como histórica, porque o Grêmio faz o gol num cruzamento do Renato, gol do Jardel de cabeça.
19: Uhum.
18: Paulo Nunes ficou no banco. Paulo Nunes ficou no banco. Depois o Renato saiu antes do fim do jogo, claro. Aí o Paulo Nunes entrou, era o time titular. Isso é 96.
21: Fiquei fora do ar aqui, tava
1: apurando uma informação, e a informação é a seguinte: há poucos três nomes que estão sendo debatidos no Grêmio, né? Renato Portaluppi, Roger Machado e Luiz Ubeldia. A informação é de que Renato Portaluppi já foi procurado pelo Grêmio, já recebeu o primeiro contato para o início de uma negociação para ser técnico do Grêmio. Não sabemos se vai dar certo ou não, se haverá acordo ou não. Eu acho que tem muitos elementos que precisam ser debatidos, desde questão financeira, como é composição do grupo de trabalho, né? Tem muitas questões a serem debatidas, mas a informação é: Renato Portaluppi já foi procurado pelo Grêmio para o início de uma negociação para que ele possa assumir como técnico do Grêmio a partir da demissão do Luiz Castro.
19: E aí a gente entra na questão da grana também, né? O Grêmio, ele vai ter que arcar com os custos aí da saída do Luiz Castro, que não são pequenos. 30 milhões, né, Gabardo?
1: Tem cerca de 30 milhões de reais, o Grêmio vai propor um longo parcelamento aí.
19: Olha só que pepino o Grêmio se meteu com esse treinador. E aí o Renato, meu amigo, o Renato ama o Grêmio, gosta do Grêmio, tem história no Grêmio, mas o Renato também não vai querer a grana dele.
20: Mas ele não coloca multa também, né? Eu acho que é um diferencial, né?
1: Vou dizer uma coisa aqui. O Renato sempre se falou muito da questão salarial, né, do Renato, que sempre teve um salário muito alto no Grêmio. Mas o Renato, ele nunca ganhou no Grêmio um salário perto sim, mas não o mesmo do que ganhava o atual técnico, o ex-técnico do Grêmio, que foi desligado agora, com a composição ali da sua comissão técnica. O salário do Renato era inferior. E vamos combinar, eu sei que tem muita gente que faz críticas, entendo as críticas que são feitas, mas se a gente comparar o que cada um entregou em termos de resultados, é incomparável. E o Renato tinha um salário inferior. Incomparável. Não estou falando só de títulos. O Grêmio com o Renato brigava sempre por vaga na Libertadores. Agora, da última vez, não, porque teve todos os problemas, né, da última passagem dele, da briga ali contra o rebaixamento, vários problemas de extracampo, de enchente, enfim, tudo o que aconteceu. Mas a rotina era brigar por vaga na Libertadores e com um salário menor. E mais, o Renato nunca teve multa rescisória no contrato. Não tinha multa rescisória no contrato do Renato com o Grêmio. Não tinha esse negócio de ter que pagar 30, 40 milhões de reais. E ele não quebrava contrato. No auge dele, no Grêmio, ele teve proposta para ir para o Flamengo e recusou. Não foi. Ele terminava o ano no Grêmio e depois se decidia que seria ficar ou não. Então vamos ver o que pode acontecer aí. Mas esta é a situação de momento.
19: E o lado positivo do Renato é que ele tem estrela, né? Queira ou não, o cara tem estrela. O cara é vitorioso, chega... claro que o principal é o Grêmio se manter na Série A, mas tem uma semifinal de Copa do Brasil, né? Em que ele faz o time aparecer nesse momento, crescer nesse momento.
20: Uma própria ida à final, Colin.
19: Ele entra na mente dos caras.
20: Ele entra e uma própria ida à final, né, sendo a zebra contra o Atlético Mineiro, eu já consideraria como quase um título para a torcida, porque dentro da projeção que se fazia de meio de ano, da força dos adversários dentro da competição e o que gera de prêmio e de vaga na final, claro que a taça é muito importante e claro que é muito difícil pensar numa final, por exemplo, contra o Palmeiras e imaginar que o Grêmio vença mesmo que em jogo único. Mas eu acho que esse detalhe é importante, né? A relação que o Renato tem com a Copa do Brasil, 10 anos depois dele ter tirado o Grêmio da fila, ele voltaria para um cenário parecido, então... Eu acho que todos os elementos convergem para o Renato, sinceramente. Eu não acredito também num segundo técnico estrangeiro vindo nessa situação delicada. O Brasileirão é prioridade, então acho que o Renato, estando perto, o Renato não tendo a multa e toda a relação que existe, mesmo que uma ala da torcida não goste, isso é importante que se diga, né? Tem uma ala da torcida do Grêmio, é só ver no nosso chat aqui que está no ar, é só ver na rede social, no Twitter, no Instagram, tem muita gente que é contra o Renato. Mesmo quando não se fala no Renato, mesmo quando não está no assunto, quando está falando do Luiz Castro, quando fala do Roger, quando fala do Pezzolano no Inter, o Renato é citado. Muita gente não gosta. Mas eu acho que mesmo com esse cenário, a direção não se importaria e traria de volta um dos seus maiores técnicos da história.
19: Agora, com o elenco que o Grêmio... O elenco vai continuar o mesmo. Limitadíssimo o elenco do Grêmio. Né? Fechou a janela, enfim. E... analisando o perfil do Renato, que gosta do ponta habilidoso, do elenco do Grêmio, por exemplo, o Amuso, eu tô pegando um exemplo de uma posição só, mas podemos avançar em outras posições. Por exemplo, o Amuso é um cara mais, que ele gosta mais de ir para dentro do lateral, dos marcadores. O enamorado, o torcedor não quer mais ver pela frente, de tão fraco que é. O Pavon seria aproveitado pelo Renato? Em que posição? De que forma? Outro ponta, Pavon, enamorado.
20: Giovanni Cabral, o TT.
19: Giovanni Cabral, o TT. Ele recuperaria o TT? Não recuperaria o TT? Enfim, eu não consigo enxergar também nesse grupo do Grêmio muita coisa a ser feita, a não ser uma mobilização, a pegar pelo lado psicológico, de determinação, como foram ali nos Grenais. Mas assim, de qualidade desse elenco, com o Renato, com o Zubeldia, com o Roger, com qualquer um, é uma dificuldade.
18: Falou do Renato, mas eu também não vejo isso com outro técnico, sabe?
19: Sim.
18: O Grêmio está com dificuldades físicas. Físicas.
19: O elenco é ruim agora, é um elenco ruim com dificuldade física.
18: E
19: piorou, né, Zé?
18: De suportar, e ontem o Luiz Castro fez três mudanças. Três mudanças. Foi com o negócio da gente ficar de primeiro na pergunta, né? E eu não gosto de acumular perguntas, porque depois o entrevistado ele começa pela última e não lembra da primeira. E eu não deu para perguntar para o Luiz Castro, e até já não ia adiantar, hoje já estava fora, mas se ele vê o grupo do Grêmio tão carente que ele fez só três mudanças, porque certamente não viu qualidade que fosse acrescentada por aqueles que ficaram no banco. Dois, pelo menos, ele poderia ter mudado, e ele não mudou. Mas isso fica claro para Castro, para Renato, para Roger, para Zubeldia, para qualquer um outro técnico. Isso não vai mudar. Mas o Grêmio ontem precisava de mudança do ponto de vista físico. Teve gente que, no segundo tempo, caiu demais fisicamente.
19: Tem um cara que está na base do Grêmio e que ajudou o Grêmio a correr bastante em momentos importantes, inclusive com conquista de títulos importantes, que é o Rogerinho. Ele está em casa. Não sei o que o próximo técnico... Normalmente eles trabalham com o preparador deles, mas o Rogerinho é um cara que é vencedor, mostrou já
18: problema,
19: suas qualidades.
18: Ele saiu, Rogério...
20: Os dois, né?
18: O Rogério Maia não, saiu o Rogério...
20: Tá no Palmeiras, né?
18: Tá no Palmeiras, isso. Godoy.
20: Godoy.
18: Rogério Godoy e o Rogerinho, que é o da preparação física... Eles saíram naquela limpa que teve no início de temporada. E ali se dizia que tinha a ver com opções feitas pelo Renato. Como é que está essa situação?
20: Pois é. Tem alguma informação?
1: Não, eu vou só repetir aqui as duas informações, Lucas. E depois eu vou chamar novamente a nossa enquete. E aí você vai falar e a gente vai chamar o intervalo depois. As duas informações, né? Primeiro, depois da demissão do Luiz Castro, agora oficialmente confirmada, os três nomes que estão sendo debatidos pelo Grêmio são Renato Portaluppi, Roger Machado e Luiz Zubeldia, todos no mercado. E já foi feito o primeiro contato da direção do Grêmio com o técnico Renato Portaluppi. Já houve uma conversa entre a direção do Grêmio e o Renato. Isso quer dizer que tem acordo? Não. Agora vai começar uma negociação que depende de muitos fatores, né? A questão econômica, a questão salarial, composição do grupo de trabalho, departamento de futebol, enfim, vamos ver o que vai acontecer. Mas já foi feito o primeiro contato com o Renato Portaluppi, a enquete, a interativa, que está lá no nosso canal, no YouTube, Gaúcha Esportes, é: quem deve ser o técnico do Grêmio? Renato Portaluppi, Roger Machado ou outro? O outro, no caso, é o Luiz Zubeldia, né? Então, daqui a pouco a gente vai divulgar esse resultado. Estou muito curioso para saber qual o resultado vai dar. E aí, Lucas?
20: Em cima ainda do que o Colin estava falando sobre elenco e formação de time, considerando como o Renato gosta de jogar, eu acredito que em nominata o time não deve sofrer grandes alterações caso o Grêmio feche com o Renato, caso tudo isso se concretize. Imagina uma equipe muito parecida em termos de jogadores, do que tem à disposição, porque não tem muita variedade o Grêmio para fazer grandes alterações nesse sentido. Mas tem essa parte anímica, que a gente sabe que o Renato sabe trabalhar bem, tem toda a questão de ambiente, autoridade e respeito que ele acaba impondo por ser quem ele é no Grêmio. A gente já viu ele aí com dificuldades em Fluminense e Vasco nesse sentido, mas aqui acaba sendo uma outra história. Agora,
4: Katsurama, por favor, rapidinho aqui, ó. Gustavo Martins passou. Gostaria de falar aqui o zagueiro Gustavo Martins, mas ele está atendendo os torcedores, não pediu para não se manifestar, mais um jogador que sai, atende aos poucos torcedores que estão aqui em frente ao CT Luiz Carvalho, mas opta também por não se manifestar. Perdão aí.
3: E o Luiz Castro não saiu ainda, né?
4: Não, o Luiz Castro segue dentro do CT. A gente está aguardando aqui também, daqui a pouco, a saída do treinador, né? Que foi comunicado de sua demissão por Paulo Pelaip e também Rafael Lima, que chegaram ao CT após o início do treinamento, 17 minutos após o início do treinamento marcado para as 11 horas da manhã deste domingo.
1: Alguma informação, Jason, se a troca é somente da comissão técnica ou pode ter algum tipo de troca no departamento de futebol também?
4: Pois é, por enquanto a confirmação da saída do Luiz Castro. Eu não descartaria também mudança no departamento de futebol. E aí talvez, né, Gabardo, tenha a ver com essas informações que você está trazendo da busca pelo treinador. Tem que ver se as peças, elas se encaixam. Caso contrário, poderemos ter também mudanças no departamento de futebol.
19: Só para deixar claro, quantas pessoas saem com o Luiz Castro? Qual é o tamanho dessa comissão que está saindo?
1: Deixa eu pegar os nomes aqui de todos, o Jason pode me ajudar, é porque é bastante gente, né?
4: Acho claro, que é muita gente.
1: Eu vou pegar aqui.
18: O rei do tweet.
19: Quem?
18: O rei do tweet, Vitor Severino. Aliás, esse aí
1: eu vou pegar aqui o nome da lista completa.
18: O Vitor Severino agora, que está consumada a saída do Luiz Castro e provavelmente o seu assistente também, foi um mal
4: aqui, ó,
18: que o Luiz Castro trouxe para o Grêmio. Mal no sentido de exposição desnecessária junto a rivais, a torcedores do Grêmio. Ele criava conflitos que ele não tem. Ele não é da alçada de um assessor do técnico, sabe? Eu acho que ele meio que desrespeitava o próprio Luiz Castro ao colocar o trabalho do Luiz Castro exposto por um assessor, um assistente.
1: Claro. Cara. Tem o Carlos Silva, que é o Red Scout, né? Aí, dos demais...
4: Pedro Mané, auxiliar técnico,
1: Pedro,
4: né?
1: Pedro Mané. Nuno Cerdeira, preparador físico.
4: Isso. O Vitor Severino, que o Zé acabou citando aí.
1: Tá.
4: Tem Daniel Correia, preparador de goleiros.
1: O Nuno Batista já foi falado?
4: Analista de desempenho.
1: Tá.
4: E o brasileiro, né? O Roberto Júnior, o Betinho, também preparador físico.
1: É. Yeah. Uns homens da confiança do Luiz Castro.
19: Total de 7 com o Luiz Castro.
1: Acho que sim.
19: Luiz Castro, Carlos Silva, Pedro Mané. Nuno, o Vitor Severino, o Daniel e o Roberto.
18: O Grêmio pode fazer uma oferta por avaliação e achar que um desses profissionais possa ficar. A gente sempre lembra, o exemplo mais famoso que tem aí foi quando o Paulo Paixão veio trabalhar no Grêmio e veio com o técnico Sérgio Cosme. E o Sérgio Cosme foi embora em menos de meio ano e o Grêmio não abriu mão do preparador físico. Tanto que quando o Luiz Felipe vem para o Grêmio em 93, o Filipão quer trazer o preparador físico, acho que já era o Darlan Schneider, o preparador físico dele. E o Grêmio disse, olha, preparador físico, nós temos o Cassiá também, foi antes do Filipão. E o Grêmio disse, olha, nós precisamos de um técnico, preparador físico nós temos. E assistente técnico também. Era o Zeca Rodrigues.
1: Olha aí.
18: Grande Zeca. O Grêmio só agora, trouxe Filipão.
1: Olha o que pode acontecer agora, né? Filipão e Renato juntos, os dois grandes ídolos da história do Grêmio, podem estar juntos a partir de agora, num momento extremamente importante da história. Pessoal, eu tenho que fazer o primeiro intervalo do Sala de Domingo, que eu ainda
18: correção,
1: não fiz, né?
18: Só uma correção, Gabardo. Um adendo aqui, o Diego Carvalho, sempre atento, nosso colega.
1: Grande Diego.
18: O Diego lembrou que foi em 95 o jogo do Grêmio pela Copa dos Campeões. Filipão era o técnico, cruzamento de Renato, gol de Jardel de cabeça, era a Taça dos Campeões, que foi jogada em Brasília por campeões mundiais brasileiros, e o Grêmio ganhou do Flamengo, e aí estavam também São Paulo e Santos naquela ocasião. Foi 2-0 o jogo em Brasília.
1: Boa! 1h43, a gente está na repercussão aqui, depois a gente vai falar mais no final do programa da situação da vitória do Inter, né? Mas é que teve um fato novo, a demissão do técnico Luiz Castro e o nome do técnico que o Grêmio busca para substituí-lo. Depois do intervalo eu vou trazer mais uma informação nova sobre a negociação entre Grêmio e Renato Portaluppi. 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Já voltamos com Sala de Domingo.
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18: Uma hora e 47 minutos, de volta com Sala de Domingo, Santa Massa na Semana Farroupilha. 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Repetindo e atualizando as informações. Luiz Castro, demitido do Grêmio. Nós já vamos aqui com Maurício Saraiva e CCD César Cidade Dias no debate. Luiz Castro, demitido do Grêmio. Filipão comanda interinamente o time quarta-feira contra o Botafogo. E o Grêmio, pela informação que eu tenho, debate internamente três nomes. Renato Portaluppi, Roger Machado e Luiz Ubeldia. E já foi feito o primeiro contato com o Renato Portaluppi. E a informação que eu acabo de receber é que a primeira pedida assustou um pouco o Grêmio em relação a valores. Essa é a informação nova. Então, neste início de negociação entre Grêmio e Renato Portaluppi, a primeira pedida do Renato assustou um pouco o Grêmio. Olha, eu imagino que o Renato deva estar pedindo o mesmo que o Luiz Castro ganhava, né? Então, vamos ver como é que vai ser o desenrolar deste domingo com as informações novas que podem acontecer.
19: Gabardo.
18: Fala, Jason, depois o Maurício e o CCD.
19: Bright White. Bright, a saída do Luiz Castro, Bright. Alguma manifestação sobre a saída do Luiz Castro?
20: Não tenho nada para dizer sobre isso, Aurora.
19: Felipão treina quarta-feira. É um bom nome? Aí ele não quer se manifestar, diz que não tem, né, o que falar nesse momento, mas a gente segue acompanhando aqui a saída dos jogadores.
18: Maurício, boa tarde, Maurício. Começa contigo e depois o CCD. Sem o Maurício?
21: Sem o Maurício?
18: Então o CCD. E aí, CCD?
22: E aí, Gabardo?
18: Boa tarde, César.
22: Amigos, boa tarde para todos. Me parece óbvio, né? Tudo é muito óbvio. E agora é hora de separar muito pensamento, conceito e contratar Renato Portaluppi. Ir ao Rio de Janeiro, botar o Renato no avião, pega o avião do Rigo para não precisar gastar muito tempo com escalas de algum tipo de avião comercial e traz Renato Portaluppi.

0: equipe e tenta escapar da segunda divisão. Não vejo outro caminho, Gabardo. A demissão do Castro, ela deveria ter sido feita lá no jogo contra o Corinthians. Lá no jogo contra o Corinthians, todo mundo viu que a coisa tinha afundado. Demorou, se tentou, tá tudo certo, se buscou saídas. E agora não tem caminho. São 12 jogos, a necessidade de buscar aí pouco mais de 15 pontos, eu acredito, 18 pontos. E Renato Portaluppi é o homem capaz de fazer isso. A gente sabe que existem muitas diferenças internas com relação ao Renato, mas é hora de pensar no Grêmio. E o Renato é o único treinador capaz de chegar aqui sem precisar se apresentar, sem precisar conhecer o ambiente, sem precisar saber qualquer coisa. Eu não tenho nenhuma dúvida de que o único nome, e eu tenho certeza falando, quem é Grêmio sabe o que eu estou falando. Não apostem em ninguém agora. Não se pode discutir contra a vontade popular, contra a vontade do torcedor. Peguem as diferenças e joguem fora, Gabar.
1: Sim.
0: Agora é hora de Renato Portaluppi e do Grêmio.
1: É. Me parece que é isso, né? E é isso que o Grêmio está tentando. É, vamos ver se o acordo irá acontecer entre Grêmio e Renato Portaluppi para ele voltar com uma semifinal de Copa do Brasil pela frente, tentando tirar o
0: teu
1: time do perigo do rebaixamento.
0: Teu feeling de repórter. Se o Grêmio procurou o Renato, o Renato veio. O Renato usa uma frase que eu gosto demais. Ele diz que o Grêmio não... O Grêmio convoca ele, o Grêmio não convida ele.
1: É.
0: E isso vai valer agora. A gente sabe, Gabardo, se a gente for falar internamente, a gente sabe que o Renato teve diferença com o Rogerinho, que está lá. Teve diferença, inclusive, com o departamento médico. Não é hora de olhar para trás. Não é hora de olhar para trás. Pelo Grêmio, o Grêmio é mais importante do que todas as vontades. Todas as vontades. Ah, porque eu briguei com o Renato. Gente, não é hora de pensar na individualidade. Não é hora de pensar nisso, é hora de pensar no Grêmio.
1: Sim. Maurício Saraiva, boa tarde.
2: Boa tarde, Eduardo, César, todo mundo que está com a gente. Acabei de comer um picadinho com farofa e ovo aqui no almoço, e aí a Ana Nazário me liga dizendo, rapaz, caiu o Luiz Castro, vamos pro ar. Eu digo, vamos pro ar anteontem. Só que Eduardo, aceite um elogio que eu vou lhe fazer, porque você vive um momento que é um negócio devastador. Ontem você deu o time do Grêmio antes da súmula, eu ainda brinquei, não preciso mais da súmula, o Eduardo deu o time. Aí nós fomos para o pós-jogo, e lá no encerramento do balanço final, você diz assim, não duvide que alguma coisa aconteça de diferente antes do jogo com o Botafogo, não deu 24 horas, o Luiz Castro está fora. Você está vivendo um momento que eu vou te dizer um negócio, a manteiga cai sempre para cima, hein?
1: Obrigado,
2: Maurício.
1: Mas
2: isso é talento de repórter,
1: E vamos
2: agora
1: ver,
2: é na crônica...
1: Vamos ver se fecha, né, com a contratação do Renato, porque já foi feito o primeiro contato com o Renato Portaluppi hoje, vamos ver se o acerto vai acontecer.
2: Não, agora é que a gente olhando para frente, é uma coisa muito importante, eu estava ouvindo o César falar sobre o chamamento ao Renato, e ele entende como convocação, e tudo isso sempre foi verdade. Verdade incluindo... as condições que o Renato impõe para voltar numa cena como essa. E eu não estou condenando o Renato por fazer o que está fazendo, que é botar um preço muito alto, que é o preço do tamanho da missão que ele terá. Mesmo que ele seja convocado pelo Grêmio, ele é convocado e coloca as condições de trabalho e as condições financeiras com as quais ele se sente à vontade para voltar. Ele não vai fazer benemerência, ele não vai voltar para o Grêmio de graça, ele vai voltar cobrando o preço do seu trabalho, o preço da sua missão, tudo que a gente está acostumado a ver acontecer com o Renato. E aí sim, à medida que haja o acerto, ele vem para cá... Como é que é essa? Desculpa, eu interrompi você.
0: Com todos os treinadores, basicamente, acontece isso. O Renato tem mais responsabilidade pela história dele, mas não vai ter nenhum treinador hoje que vai vir para o Grêmio e vai dizer, olha... O buraco
2: Exatamente.
0: É muito grande e eu vou cobrar por isso.
2: É por isso que eu estou contando que mesmo o Renato sendo super-herói, porque ontem o chamamento da torcida ao final do jogo, César, era o chamado pelo Batman, era o chamado pelo Super-Homem, me dá o meu herói de volta para resolver a minha vida.
0: E já tinha acontecido, né?
2: E aí entra um problema que a gente já viveu algumas vezes, e agora que é fato consumado, eu posso voltar para trás, porque eu nunca pedi cabeça de ninguém. Eduardo e todos que estão conosco, o Grêmio teve dois ou três momentos chave para demitir o Luiz Castro. Com todos os dados que o Luiz Castro dava para ser demitido, E o Grêmio insistiu com o trabalho e agora
0: É
2: ele cria
0: inacreditável.
2: essa dificuldade para ele. A dificuldade, César, de você contratar um treinador que tem menos tempo, menos jogos, mais obrigação e que, portanto, obviamente vai custar mais caro. E à medida
0: E
2: que o Renato
0: depois do
2: seja
0: fechamento
2: contratado,
0: da janela, né?
2: e depois do fechamento da janela, quer dizer, tudo isso vai para o preço, e se você se colocar no lugar do Renato, você faria a mesma coisa. Você, eu, o Eduardo, o Jason, todo mundo que está na bancada. Por quê? Porque o tamanho do buraco é extraordinário. Se o Renato fizer o 16º lugar, que é o campeonato que o Grêmio pode disputar, ele vai estar sendo de novo, é uma segunda estátua que o Grêmio abre para ele. Então, todo esse contexto está colocado. A partir de agora, eu não acredito em Zubeldia, porque ele não responde imediatamente com a necessidade que o Grêmio precisa. Eu não acredito em Roger Machado, porque ele divide gremistas ao meio, ou mais do que ao meio, em termos de rejeição, depois que ele trabalhou no Inter, inclusive. Então, o nome do herói, o nome da salvação possível é de novo o Renato Portaluppi, uma cena que ele já viveu 3 ou 4 vezes no Grêmio, e se acontecer de novo, pode dar certo, mas é, olha Eduardo César quem está conosco. Provavelmente, se o Renato voltar dessa vez, é a volta mais complicada da vida do Renato diante do cenário que está colocado. Um time ruim, a janela fechada, poucos jogos, muitas vitórias necessárias e a necessidade também de o Renato fazer perto do milagre.
0: É
2: E
0: verdade.
2: verdade.
0: E tem o seguinte, né,
2: Gabardo, até
0: César?
2: uma informação, tá? Eu sei que falar perto de ti de informação é um troço meio constrangedor, assim, mas eu
1: Que
2: preciso
1: isso?
2: falar.
1: É quase pedindo
0: Não, tem
1: desculpa,
0: como.
2: né?
1: É, vamos lá, vamos lá.
0: Não, peço desculpa, tá? O Renato é convicção do presidente Odorico, tá? É o homem do presidente, o treinador que o presidente Odorico quer é o Renato Portaluppi. Então, essa é uma informação que bate muito forte nesse momento
1: Sim.
0: de algum. O que que acontece? Existem desconfortos. Nós não podemos tirar isso da discussão. Existem
2: Claro,
0: desconfortos.
2: é só
0: Só
2: lembrar a
0: que,
2: última saída do Renato, né, César?
0: exatamente. Só que nesta hora, o que eu posso pedir como comunicador e como gremista é o seguinte: esqueçam as diferenças. Esqueçam as diferenças. O que está em jogo é o futuro do Grêmio. E o Renato é. Imagine o Zubeldia tendo que ser apresentado aqui em Porto Alegre.
2: É.
0: Nada
1: Claro.
0: contra o Zubeldia, Maurício, mas
2: Não,
0: ele teria que
2: não.
0: ser apresentado em Porto Alegre. Chegar para ele, o negócio é o seguinte: sabe que rua é essa aqui? Essa aqui é a Avenida Azenha. O estádio era aqui. Agora nós estamos no Maitá. Só um pouquinho que eu vou te levar lá. Aí leva no Maitá. Sabe onde é que é o CT? Não é aqui também. O CT fica do outro lado da estrada. O Renato não precisa fazer isso, né?
1: Sim,
0: Não,
2: é.
0: O Renato
2: E a
0: chega
2: outra
0: aqui
2: candidatura?
0: e traz uma
2: A outra.
0: multidão de torcida com
1: Não,
0: ele.
1: o Renato, ele chega no hotel e diz assim: cadê a minha chave?
0: Exatamente.
1: Quarto já
0: É,
1: tá
0: não, e
1: esperando.
0: a outra ele já sabe.
2: candidatura, Eduardo, quem está conosco, do Roger Machado, por exemplo, metade da coletiva é o Roger explicando que ter trabalhado no Inter foi uma questão profissional, explicando por que que ele não deu certo contra o São Paulo, pelo São Paulo, por que que ele não deu certo isto ou aquilo. E aí, isso cinde um vestiário, cinde uma torcida, fratura uma torcida. E eu que entendo o Roger na condição de um excelente treinador, esse não é o momento dele. O momento é do super-herói. O super-herói chama Renato Portaluppi.
0: A questão do Roger, a questão do Roger, eu até acho injusto, mas
2: Eu
0: sendo
2: também.
0: justo ou não, existe essa discussão.
2: É isso.
0: Se
2: É
0: existe essa
2: exatamente isso.
0: discussão, não é a hora de fazer isso.
1: Não, e o Roger
2: Perfeito.
1: tá no, Roger tá no áudio de Celso Rigo, que é um homem que é o dirigente informal mais importante que o Grêmio tem. Ele tem o filho dele que é vice-presidente, mas ele é um dirigente informal, ele é um dirigente honorário. É
2: Tem razão,
1: importante no
2: Zé.
1: Grêmio, tem um áudio de discrepância político-partidária, mas que incide muito fortemente no, na relação
0: Mas é,
1: pessoal. O pessoal,
0: Zé,
1: notícia na hora
0: no mesmo
1: certa.
0: raciocínio, tá? No
1: Notícia na hora
0: mesmo raciocínio.
1: certa, notícia
0: Ah,
1: na hora
0: desculpa,
1: certa.
0: desculpa.
1: E aí, CCD, Maurício Saraiva, Zé Alberto, a gente volta para continuar esse debate.
0: Vamos,
1: Também vamos
0: notícia na
1: debater.
0: hora certa é contigo, é tu que vai apresentar, né? Tu, o Jason, o
1: E...
0: Marquinhos
1: É...
0: Souza, é isso, né?
1: Vai bater o sinal. Vocês podem ficar mais um pouquinho, né, César e Maurício? Mais uns...
2: Claro. Oh, que
1: Obrigado.
2: isso?
1: Obrigado,
2: Que isso?
1: obrigado,
2: Vamos lá.
1: obrigado. E aí depois eu quero perguntar para vocês também o que que o Renato pode fazer com esse grupo, com as contratações do Castro e da direção do Grêmio. Já voltamos.
3: 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Após saída de Luiz Castro, Felipão será o técnico interino do Grêmio contra o Botafogo na quarta-feira. Em resposta a Edson Fachin, Polícia Federal diz que tem condições de enviar dados do celular de Daniel Vorcaro ao Supremo Tribunal Federal. Ministro Flávio Dino retira sigilo de investigação da Polícia Civil sobre filme Dark Horse. Bombeiros encontram um corpo de criança desaparecida após desabamento de prédio em São Paulo e número de mortes sobe para 6. Céu parcialmente nublado em Porto Alegre, agora faz 16 graus. A faixa leste do estado é a única que ainda pode ter instabilidade ao longo do dia. A previsão para as demais regiões é de tempo estável. 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
3: Em Porto Alegre, trânsito fluindo bem. EPTC não atende a nenhuma ocorrência neste momento. Nas rodovias federais gaúchas, também não há acidentes, segundo a Polícia Rodoviária.
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3: Ministros ligados a Alexandre de Moraes articulam estratégia para tentar barrar investigação contra ele.
5: O grupo de ministros ligados a Alexandre de Moraes tem se movimentado nos bastidores para evitar que o Supremo decida por abrir uma investigação contra Moraes no caso das mensagens com o ex-banqueiro Daniel Vorcaro. Já houve pedido para adiar a sessão, pedido negado pelo presidente Edson Fachin, e também uma tentativa de levar para o plenário no mesmo dia a suspeição sobre André Mendonça, também negado por Fachin. Agora a estratégia é para que a sessão de terça comece por questões processuais, as chamadas questões preliminares, que teriam inclusive a possibilidade de barrar a abertura de uma investigação. São 2 pontos que poderão ser alegados com esse objetivo: uma eventual nulidade do relatório feito pelo ministro André Mendonça sobre o caso e até mesmo a falta de acesso a todo o conteúdo extraído do celular de Vorcaro pela Polícia Federal. De Brasília, Kelly Matos.
3: A Polícia Civil investiga circunstâncias da morte de um bebê de 2 meses, registrada ontem em São Francisco de Paula, na Serra. A Brigada Militar foi acionada no hospital do município, onde a criança foi atendida. Segundo a delegada Fernanda Aranha, o bebê morreu após dar entrada no local. Há suspeita de maus tratos a partir de sinais observados pela equipe médica durante o atendimento. Os pais foram levados à delegacia e a mãe da vítima foi presa preventivamente por suspeita de homicídio doloso. O corpo da criança foi encaminhado para exame pericial no Instituto Geral de Perícias em Taquara. 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Da redação, Maria Regina Eichenberg.
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1: 2:08, de volta com Sala de Domingo de Santa Massa na Semana Farroupilha. 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Deixa eu atualizar aqui, né? E reforçar todas as informações que já demos aqui no Sala de Domingo. Luiz Castro, demitido do Grêmio. Filipão, comanda o time na quarta-feira de forma interina contra o Botafogo. E o Grêmio debate internamente 3 nomes. Renato Portaluppi, Roger Machado e Luiz Ubeldia. Com o Renato, já houve uma conversa da direção do Grêmio abrindo a negociação para a tentativa de volta do ídolo do Grêmio para ser o técnico para tentar evitar o rebaixamento. Mas a primeira informação que eu recebi é que a primeira pedida do Renato assustou o Grêmio. Então, né, vamos ver como é que vai ser o desenrolar desta negociação.
28: Olha aqui, um ouvinte muito especial, nosso amigo lá, teu xará, Eduardo Moraes, trabalha na nossa empresa lá da Metávila, lá em Camaquã. Ele faz aqui uma síntese no comentário dele, que é um pouco do que o CCD falou, e que muitos gremistas falam, e de certa maneira é o que eu, de certa forma, penso. As palavras são dele aqui, ó. Zé, só um homem salva o Grêmio. Renato, mas até quando? Daí ele para, tá dada a sentença. E aí ele diz, mas até quando seremos Renato dependentes? O futuro é melancólico e incerto. Ele não está tratando o futuro do Campeonato Brasileiro, e sim uma perspectiva mais longa. CCD, esse pensamento é um pensamento que vai mais ao encontro do que tu falasse, né?
0: É que eu acho que nesse momento, é óbvio que a gente pode, é que eu não projetaria tanto. Eu quero fazer uma... Futebol é feito de ciclos, né? A gente está falando aí em ciclos, um ciclo atrás do outro. Olhem a curiosidade e a coincidência. 2016, mais ou menos nessa época, o Grêmio afunda no campeonato e chama Renato Portaluppi. 2016. O diretor de futebol era Odorico Romano. Diretor de futebol de Adalberto Praz, não sei se vocês lembram.
28: Sim.
0: O preparador físico era Rogerinho. Departamento médico lá tinha o nosso Felipe do Canto, que está lá de novo. É a mesma coisa. O Grêmio, naquele momento, antes de ganhar a Copa do Brasil de 16, tinha medo de rebaixamento. Não numa situação tão ruim como a de hoje. Acho até porque o time era muito melhor do que o de hoje, o grupo era muito melhor. O grupo que tinha sido feito no ano de 14, no ano de 15, no próprio ano de 16. Não era esse time horroroso que o Grêmio criou. Mas Renato chega neste ambiente, neste mesmo ambiente. Eu estava falando com um amigo meu aqui no intervalo e ele estava me dizendo isso. Olha a oportunidade que se tem. 3 jogos tu é campeão da Copa do Brasil.
1: É, 3.
0: Não é tão somente não cair. É, não cair do ponto de vista da importância de não cair.
28: Desse 16,
0: o cenário do time é muito mais grave. Porque o trabalho não é bom hoje, né? O trabalho, o time, o grupo de jogadores não é bom, né? Diferente daquele grupo de jogadores, né?
2: É, exato. E mais, a sensação, embora o Renato esteja chegando agora numa condição de Copa do Brasil até mais confortável, no Campeonato Brasileiro a situação é mais grave por conta do tempo que o Grêmio perdeu reapostando num treinador que já dava sinais que o trabalho tinha esgotado. Eu ouvi do César algumas vezes, a contragosto do César, porque o César levou o apoio dele ao trabalho do Luiz Castro ao limite da exaustão. E em dado momento o César começou a usar a expressão "o trabalho deu no teto". E isso aconteceu inclusive antes da Copa. Ou seja, o Grêmio perdeu o momento-chave de trocar de treinador e dar uma possibilidade de que as coisas fossem diferentes para o novo profissional de uma maneira tão equivocada que agora cria a necessidade do super-herói, custe o preço que custar. Esqueça Zubel Dia, esqueça Roger Machado, esqueça Guardiola, que está em ano sabático. Aqui, a figura é do super-herói, é do imponderável, é do cara que vai contra a lógica. E é disso que o Renato Portaluppi vai trazer.
0: O Renato, Maurício, a gente pode ter todas as críticas do mundo ao Renato, e muitas pessoas têm. O Renato é um competidor nato. Ele é competidor. E a Copa do Brasil deste ano entrega para o Renato mais do que tão somente vir aqui para não cair. É isso que eu quero dizer.
2: Sim, entrega uma semifinal de Copa do Brasil, perfeito.
0: A competição, o ter um objetivo muito claro de tentar alguma coisa maior, entrega o que o Renato mais gosta. Cara, eu posso ganhar, eu gosto de ganhar. O Renato é um ganhador.
3: Deixa eu acrescentar.
0: E ele vem para isso.
3: Deixa eu acrescentar mais uma questão aí para a discussão, que a gente está falando bastante do Renato, e eu acho que a maioria, a enquete deve estar apontando aí, ampla maioria para o Renato, Roger, Zubel Dia, outros nomes discutidos. E se o Filipão for mordido quarta-feira pelo mosquito da beira do gramado e ele ganha fora de casa do Botafogo e resolve, eu sei que o Filipão já disse várias vezes, não quero voltar, não vou voltar para a beira do campo, mas o Filipão é ídolo, assim como o Renato também é ídolo. E se ele pega gosto, ganha do Botafogo, o torcedor se empolga, e a gente está falando das questões financeiras do Grêmio, das dificuldades.
2: É que o Grêmio não vai esperar até quarta, Rafazinho. Aí é que tá, a sua premissa é boa, mas o Grêmio não vai esperar, por todos os movimentos que o Eduardo acaba de registrar, o Grêmio não vai esperar essa roleta russa, porque deve ter, inclusive, o sinal do Luiz Felipe de que ele topa o sacrifício por um jogo, como se fosse a espera do novo treinador, do super-herói. Imagina, olha só a cena, Rafael. Domingo, Estreia de Renato Portaluppi. A arena vai ter que estar maior do que tem a capacidade. É coisa para 55 mil pessoas, se coubessem 60 mil, seriam 60 mil. A reestreia do Renato contra o Palmeiras no domingo 20 de setembro, 11 da manhã.
3: Okay.
2: Este é o cenário que o Grêmio pretende criar.
3: Mas eu coloco também na discussão a questão financeira. O Grêmio vai ter que pagar, mesmo que seja de forma parcelada, 30 milhões para Luiz Castro distribuir para a comissão técnica dele. O Filipão, ele já está aí. O Filipão aproveitaria Rogerinho, provavelmente, para preparador físico. O Filipão traria a comissão que já foi vitoriosa com ele no Palmeiras, já foi finalista de Taça Libertadores da América no Atlético Paranaense. Paulo Turra, Pracidelli, isso não é custo alto. É uma alternativa a ser discutida. É uma alternativa a ser discutida. Uma coisa mais barata e não deixa de ser ídolo também.
0: Eu não consigo imaginar isso. Pelo Filipão.
2: É isso, eu também, Sérgio. Pelo Luiz Felipe, não é pelo Grêmio.
0: Pelo Filipão. Eu entendo todo o teu raciocínio e entendo, inclusive, que tu tem toda a razão. Só que existe uma questão de um treinador que tem 76 anos, que não quer mais, entendeu? Não quer mais. Teria que se desfazer um pouco disso. E, por incrível que possa parecer, ele não está no ritmo do trabalho atual, entendeu?
1: Sim.
0: Ô, César, nós tivemos a oportunidade de conversar com ele na cabine e ele deixou bem claro o objetivo dele no Grêmio hoje, né? Um objetivo de agregar o Grêmio, estar mais dentro da condição que ele mesmo conhece.
1: Sim.
0: Ô, mas César, eu entendo perfeitamente o teu raciocínio.
1: Eu acho, pelo que eu conheço do Renato, o Renato não tem aquela história como todos os técnicos querem. Vamos fazer um contrato até dezembro de 27. O Renato não vai querer isso. Ele vai fazer um contrato.
2: Ele sabe o tamanho da missão. É curta e grossa.
1: Ele vai querer fazer um contrato até dezembro deste ano. E aí depois vai avaliar, junto com a direção do Grêmio, se continua ou se não continua. E, né? E eu imagino que ele vai pedir, né, mais ou menos o que o Luiz Castro ganhava no Grêmio. Algo em torno de 2 milhões de reais por mês. Um bicho considerável para tirar o Grêmio do rebaixamento e mais um bicho considerável também em caso de título ou vaga na Copa do Brasil. Vaga na Libertadores, perdão.
28: Isso, passagem pelo Galo.
1: Se for vice-campeão da Copa do Brasil, tem vaga na Libertadores e outro bicho em caso de título, né, da Copa do Brasil. Eu acho que é por aí o acerto, né, do Grêmio com o Renato. Um contrato curto de 4 meses e aí no final do ano se decide se as duas partes vão sentar, conversar e vão ver o que vai acontecer. Eduardo, porque o Renato coisa de querer fazer contrato longo.
2: Olha o que o Grêmio já fez esse ano, que autoriza o Renato a pedir a arena e levar. O Grêmio paga, anterior a essa gestão, 2 milhões e meio para um centroavante reserva. O Grêmio acaba de fazer um contrato
1: Vou pedir desculpa, porque tem um chamado urgente do Jason lá no CT do Grêmio. O que houve, Jason?
4: Não, desculpa, até não é tão urgente assim. Tem alguns torcedores que estão aqui. Eu até perdi um pouco do debate, não sei se de fato vocês já falaram sobre isso ou não. Mas tem uma preocupação aqui, esses torcedores estão me perguntando a todo momento, com a informação que o Gabardo traz do acerto, da possibilidade de acerto com o Renato, é como é que vai ficar a situação do TT, né? Que é um outro ponto a ser resolvido também a partir de agora. Arestas terão que ser aparadas, né? Para esse retorno do Renato ao Grêmio para trabalhar.
1: É um bom ponto. Vamos deixar o Maurício completar e vamos debater isso aí depois?
2: Vamos. A proposta é muito boa do torcedor que trouxe isso. É que o Grêmio vai ter que pagar para o super-herói o que o super-herói pedir, porque ele já paga errado o Braithwaite, porque ele fez um contrato errado com um treinador a quem ele passa a dever 30 milhões de reais por uma rescisão. Então o Renato, em qualquer desses cenários, o Renato passa a ser um treinador barato. Porque além de super-herói, traz isso que o Eduardo acaba de levar. Ele topa um contrato até dezembro. Ele não faz questão do trabalho longo, porque ele sabe que ele está fazendo socorro, que ele está vindo de super-herói socorrista. E se ele consegue cumprir a missão em dezembro, ele pede a arena e o CT, com todo o direito de pedir. E se decidirem que não precisa, porque cada um já cumpriu o seu papel, o Renato volta para o futebol de Ipanema sem mágoa com o Grêmio. Então essa cena está posta. Eu não vejo outra perspectiva que não seja a do super-herói trazido de volta. E ele não se chama Zubeldia e não se chama Roger Machado.
1: Bom, e a questão que o Jason colocou, que me parece muito pertinente, né, só para recuperar tudo o que aconteceu. Muito quando boa, o TT, né, foi vendido lá atrás para o Shakhtar, houve uma reclamação por parte do TT de que ele não recebeu oportunidades para jogar no grupo principal e foi vendido, e muito bem vendido, sem ter oportunidades. E o Renato era o técnico. Eu vou começar respondendo com o que eu acho que vai acontecer pelo que eu conheço do Renato. O Renato vai, ele vai, não vejo como o Renato chegar aqui e descartar o TT. Acho que isso não vai acontecer. O Renato não tem o perfil de fazer isso. Ele vai sentar, vai conversar e vai tentar recuperar o TT. Eu imagino que é isso que vai acontecer. Ele não, o Renato ele não pega e descarta algo que é do Grêmio, né? Ele foi comprado, custou caro, né? Mesmo que o Renato não queira contar com ele, ele vai tentar dar um jeito.
5: Eu acho que o CCD pegou mais cedo uma fala que ele pode, pode colocar para essa situação também, que é o, a individualidade fica de lado. Se existe algum problema entre o Renato e o TT, se existiu de alguma coisa há o quê? Há 8 anos, Gabardo? E foi um negócio que na época foi bom para todo mundo, o Grêmio ganhou um bom valor, o TT se transferiu para a Europa. Eu acho que isso não vai ficar no caminho dos dois.
0: Eu acho que eu faço uma confusão em relação a esse episódio do, do TT, tá? E o Renato. O Renato com o TT, o que ele faz naquele momento é dizer não do TT. Ele fala dos jovens da base que querem apressar o passo. Eu não consigo ver uma individualidade aí, uma briga do TT com o Renato. O TT é o objeto naquele momento. Mas
5: ele era o expoente, né, César? Consigo... Ele era o expoente de uma geração do, do,
0: é,
5: da base,
0: sei,
5: do Grêmio.
0: Mas,
5: né?
0: Ele, mas eu não vejo...
5: Se materializou assim, nele vejo... o cenário todo.
0: Isso,
5: né?
0: É, mas é muito mais isso, Arruda, do que qualquer outra coisa. Então, gente, não é hora de pensar em individualidade. Aí, se alguém está preocupado, se alguém está preocupado com o seu problema, sai...
28: Olha, eu acho até... O...
0: Sai de perto.
28: Eu acho também, César, é o seguinte... O TT, ele tem que ficar pianinho. Porque se o Renato chegar aqui e disser o seguinte...
0: O Renato vai melhorar o TT.
28: Eu também
0: ontem,
28: acho.
0: Por exemplo,
28: eu também acho,
0: jogador,
28: mas eu...
0: Jogador de futebol, tá? Jogador de futebol no Brasil, Zé. Jogador de futebol, a nossa geração criou jogadores mimados. Uhum. Ontem o TT saiu que momento do jogo? Quando ele erra o passe. O Grêmio ganhava
5: dele.
0: O jogo por 1-0.
5: Não foi culpa dele.
0: Ele errou o passe. Ele errou, ele foi mal no jogo, errou o passe. O que que aconteceu? Um minuto depois o treinador tirou ele. Ele saiu do estádio abaixo de vai. O TT não foi o pior jogador em campo.
28: Não, ontem não.
0: Não foi. Agora, nós estávamos lá. O que acontece, Zé? Rapidamente. O que que acontece? O Renato sabe mimar jogador. O Renato é um paternalista. O Renato sabe lidar. Diferente do treinador que chega aqui e diz, não, tá mal no jogo, vai sair, vai tomar vaia, vai lá e vai pra tua casa resolver. É diferente a relação.
6: Na
0: o Renato vai melhorar esse tipo de jogador.
6: Na sua linha de raciocínio, é bem possível, conhecendo o Renato como a gente conhece, que o TT seja o mote da união e que ele abra dizendo, olha, o TT é um dos jogadores com quem eu mais conto para sair dessa situação.
28: Eu acredito nisso do Renato, eu não estou acreditando muito do TT. Agora, se o Renato também quiser fazer diferente, não é o estilo dele, ele pode muito bem chegar para o TT e dizer assim, meu amigo, tu reclamava que eu não te botava no time. Tu tinha 17 anos, tu hoje está na maturidade do futebol, não está jogando nada. Em 17 anos tu ia jogar menos, sabe? O TT, eu acho que ele não tá hoje, ele tem que estar pianinho e agradecer que o Renato vai ser o técnico que vai provavelmente vai afagá-lo, como
6: eu acho
28: que
6: é isso,
28: ele TT
6: afagar,
28: não... Mas se o Renato não quiser afagar o TT, o Renato não pode ser acusado de preconceito com o Jorge, pode ser acusado de nada. O TT não tá jogando nada.
7: Até porque hoje ele é um reserva do Grêmio.
28: Exatamente. Que torna... E quem botou foi o Luiz Castro, não foi o Renato.
7: Acho que isso torna ainda mais fácil a situação e não, não chega a ser um problema pro Renato, porque hoje os titulares são Amuso e Pavou, o TT não se discute.
28: Primeira vez que o Renato, a segunda vez que o Renato treinou o Grêmio, o Douglas tava em baixa. Tava fora do time. E o Renato estava fora do time, estava descompromissado, não sei lá, estava um monte de coisa que tava, não estava dando. E o Renato chegou e disse, não, fica, acho que ele até de craque chamou o Douglas. Disse, não, o Douglas vai voltar. E a partir daquele momento é a retomada do Douglas, eu só não lembro se foi depois dele ir para o Corinthians ou foi antes.
6: Não, eu tenho a impressão que é 2010, logo depois do
28: É na primeira
6: Silas,
28: vez, né?
6: Daí... episódio em que o Douglas disse que não ia botar a bunda no chão.
28: Isso.
6: Lembra disso?
28: Eu lembro disso. Eu só não sabia colocar, porque teve duas passagens do Douglas. E o Douglas é fundamental naquele time do Renato, que larga de uma condição de quase rebaixado, também estava mal, para uma condição de classificado para Libertadores da América. Depois o Douglas sai, volta e com o Renato, com o Roger ainda antes. O Douglas estava bem com o Roger. E com o Renato foi um espetáculo. Um baita jogador. Então, o TT ele pode tentar dar esta chance. Agora, o que eu tenho dúvida nesse caso é o seguinte. O Douglas, o TT não é o Douglas. O Douglas era um cara melhor que o TT. Melhor que o TT. Melhor do ponto de vista de maturidade, por mais que a gente tenha o Douglas naquela coisa do fanfarrão. Não, o Douglas era um cara inteligente para jogar, de muito boa qualidade, que foi importantíssimo para o time do Grêmio. Então eu não vejo o caso do TT como problema. Se ele precisar tirar o TT, ele vai tirar e o TT não vai fazer falta nenhuma, esse TT que está jogando pro Grêmio.
1: Sim. Agora, pessoal, antes do próximo intervalo, que coisa incrível essa história do Grêmio com o Renato, né? Vou recuperar aqui as passagens dele, não só como jogador, como técnico. Acho que não, é difícil ter na história do futebol brasileiro uma relação que ela parece que nunca acaba, né? De um clube com o seu maior ídolo. Repito, ainda não existe o acerto, mas o Grêmio já procurou o Renato. Existe uma negociação em andamento, por enquanto não tem o acordo final, mas a negociação está em andamento. O Renato foi procurado para ser o técnico no lugar do Luiz Castro. Depois de ter feito tudo que ele fez como jogador, o Renato voltou como técnico do Grêmio em 2010. Assume com o time na zona do rebaixamento do Campeonato Brasileiro e leva o time para a Libertadores, numa campanha de recuperação. Em 2013, retorna ali na metade do ano e termina o ano como vice-campeão brasileiro. Aí depois vem a grande passagem dele de 2016 a 2021 com os títulos da Copa do Brasil e da Copa Libertadores da América e sempre brigando na ponta de cima da tabela do Campeonato Brasileiro. E a quarta passagem é quando ele volta em setembro de 2022, sobe no lugar do Roger, né? Sobe da Série B para a Série A e depois permanece até o final de 2024. E agora poderá ser a quinta passagem do Renato como técnico do Grêmio. Que coisa incrível e impressionante essa história dele com o clube, né?
28: É meio Abel com o Inter, né? É. Só que o Abel não foi jogador, o Abel demorou para se tornar uma estátua no Inter. O Renato não, desde jogador, ele já garantiu isso aí.
1: Bom, CCD,
2: mas a preocupação, Eduardo, do torcedor que fala, ao mesmo tempo em que, é isso que falou com o Zé Alberto, ao mesmo tempo em que o super-herói se faz necessário de novo, nós tínhamos na cabeça claramente, olha, eu vou falar em nós, porque era um conceito geral, tipo fecha ata. A última saída do Renato parecia ser o capítulo definitivo dessa história, que não cancelava o ídolo, mas cancelava a ideia do super-herói. Estávamos errados.
1: É. Bom, eu quero me despedir de vocês, Maurício e CCD. Só quero uma palavrinha final sobre o jogo que a gente vai transmitir daqui a pouco, Mirassol e Vitória. Neste momento, Grêmio 28 pontos, Mirassol 28 pontos, Vasco 28 pontos, Inter 28 pontos. O Vasco e o Inter na zona do rebaixamento. A campanha é de mesma pontuação, está tudo muito embolado. CCD, vai torcer por quem daqui a pouco, Mirassol ou Vitória?
0: Olha, eu torço pelo empate, né? Eu torço pelo empate, porque eu acho que os dois vão jogar contra Grêmio e Inter para não cair, né? Acho que os dois é que estão na briga. Nós temos hoje duas vagas em jogo, né? Eu acho que o Remo e a Chape vão cair. Ontem acabou confirmando tudo que a gente falou durante... A Chape até virou melhor a semana passada, mas ontem a gente viu o tamanho da Chape. Aí a Chape caiu, o Remo também. E aí nós vamos ter a disputa entre Grêmio, Inter, Mirassol e Vitória, acredito eu. Seria muito ruim uma vitória do Vitória hoje, tá? Seria muito ruim, né? Porque o Mirassol...
2: Esse parece ser o cenário menos provável, César. A vitória do Vitória, que também não ganha de ninguém fora de casa, só ganhou fora de casa.
0: O problema é que esse campeonato ele ontem, por exemplo, o Botafogo vai ganhar do Bragantino, vai ganhar do Bahia, não ganhou, né? Então, não dá pra gente bater o pé, mas eu concordo contigo. Na verdade, a tendência hoje é vitória do Mirassol, né?
2: Vitória do Mirassol. Vitória do Mirassol, que deixa ele desgarrado e a 3 pontos.
0: O que daria, por exemplo, o Grêmio é uma decisão atrás da outra. Por isso que é importante, o Grêmio tem o Botafogo fora de casa e o Grêmio vai ter que fazer um jogo diferente do que vem fazendo. Se o Grêmio faz um bom jogo com o Botafogo e ganha, o Grêmio vai a 31 também no jogo que tá atrasado. Né, na quarta-feira. O Grêmio sempre tem que pensar que tem um jogo aí que é um jogo perdido, que é um jogo atrasado do Grêmio, né?
1: Uhum.
0: O Grêmio tá atrás. O Grêmio tem, eu não sei em relação aos outros ali, mas eu acho que ao Inter o Grêmio tem um jogo a menos.
1: É, né? Neste momento, desses que estão na disputa aí, vamos pegar a partida do Botafogo. Botafogo 26 jogos, Grêmio 26, Mirassol 26.
0: O jogo do Botafogo é o do Grêmio, né? O atrasado.
1: Vasco 26, Inter 27 jogos. Então, essa é a situação.
0: Então, por exemplo, o Vasco, a gente viu ontem, o poderio financeiro do Vasco deixou desigual a discussão. A gente viu ontem, o Vasco, quando o Grêmio botou o Enamorado no segundo tempo e botou o Nardoni, eles botaram uma cavalaria.
8: Tanto é que o Grêmio faz, de 7 Zé, milhões Zé de toca dólares, muito... entrou do banco.
0: Mas o Nardoni custou 8 milhões, né? Mas aí tem a incompetência do Grêmio para contratar no
8: início. Não precisa machucar mais a torcida do Grêmio, senhor. Não precisa, não, não desnecessário.
0: O Grêmio contratou o Nardoni e o Enamorado. Eu não vou elogiar, não tem como elogiar. Não sei quem é que pode elogiar uma coisa.
28: Para aí. O CCD, acho que ele ia fazer um elogio para mim.
1: Para ti?
0: Eu ia, porque tu foi o Zé
28: faz a lembrança. Para tudo, César, por gentileza. É. César, alto e bom som.
0: Tu, durante a jornada, tu disse um time que tá mal fisicamente faz só 3 substituições.
1: Não pode.
0: Tem lógica.
1: Não tem lógica. CCD, valeu, CCD. Tem bate-bola depois?
0: Valeu, grande abraço aí. Que venha Renato Portaluppi.
1: Grande abraço. O Maurício, valeu. Eu queria uma palavrinha tua só sobre a vitória do Inter contra a Chapecoense e o que você acha que pode acontecer nesse jogo do Mirassol contra o Vitória.
8: Bom, a vitória do Inter sobre a Chapecoense era a vitória obrigatória de quem, ganhando e tudo, não sai do Z4. Ganhou de um time que vai cair com 4 ou 5 rodadas de antecedência. Então, por mais duro que possa parecer a afirmação, o Inter não fez mais do que a sua obrigação. Hoje eu acredito em vitória do Mirassol, não que vá fazer em 2 vira em 4 acaba, mas é um time melhor que o Vitória e que faz valer normalmente o fator local contra um time que fora de casa não ganha nem no aquecimento. E para fechar a conta, Eduardo, prepare a Alô Arena. Prepare-se para um recorde de público que vai bater o Grenal da Copa do Brasil na estreia de Renato Portaluppi, 11 da manhã, em 20 de setembro, contra o Palmeiras.
1: É o que pode acontecer. Capazou. Valeu, Maurício. Grande abraço.
8: Beijo.
1: Valeu. Tchau. Fora, Jason.
4: Só para confirmar, Paulo Pelaipe, executivo de futebol do Grêmio, acaba de deixar o CT Luiz Carvalho. Então temos dentro do CT Luiz Carvalho, nesse momento, os jogadores já saíram, temos o técnico Luiz Castro, a comissão técnica, né, seus pares de comissão, e o vice de futebol, Rafael Lima. São as pessoas que estão ainda dentro do CT Luiz Carvalho.
1: Boa, valeu, Jason, fazendo plantão lá, Luiz Castro demitido. É, a gente já volta a atualizar a questão do técnico do Grêmio, a gente vai falar depois um pouco sobre o Inter também, mas antes tem chamado de Brasília, Kery Matos. O que temos de novidades aí sobre tudo que acontece no STF?
9: Gabardo, uma nova manifestação do ministro André Mendonça, que é o relator do caso Master e que é o ministro que provocou essa sessão, pediu, e o ministro Fachin acabou agendando para a próxima terça-feira, a respeito da conduta do Alexandre de Moraes. Nos últimos dias, o que a gente tem visto é uma guerra de grupos de ministros, uma ala ligada ao Alexandre de Moraes e a ala mais ligada ao André Mendonça, a ala do Moraes tentando azucrinar ou barrar a sessão de terça-feira. O que o André Mendonça diz nessa nova manifestação? Ele está afirmando que há informações divergentes sobre as circunstâncias do material do celular do Vorcaro. Vou explicar essa parte também. O ministro Fachin deu 24 horas para que a Polícia Federal desse informações sobre o paradeiro do celular, o conteúdo do celular. Isso porque o grupo de ministros ligados ao Alexandre de Moraes está dizendo que sem o conteúdo do celular do Vorcaro não dá para seguir analisando, a investigação fica prejudicada, o trabalho dos ministros fica prejudicado. Então ele está pedindo ao presidente do Supremo que determine que os 4 delegados expliquem como e em que contexto ocorreu essa entrega de material e se eles sofreram algum tipo de constrangimento durante as investigações. O ministro Mendonça diz que o material necessário para o julgamento de terça já está todo à disposição, todo disponível para todos os ministros, e diz expressamente que todo o material usado no julgamento está disponível e que possui exatamente o mesmo conjunto de informações que foi disponibilizado aos demais integrantes da corte. Aí, Gabardo, a parte mais importante dessa manifestação vem no final, quando o ministro André Mendonça está dizendo textualmente que esse tipo de movimento, aqui a gente interpreta, né, feito pelo grupo do Moraes, pode ir. Está sendo feito para tumultuar o julgamento e colocar em risco o andamento e o êxito das investigações. Textualmente, ele diz aqui, ó, vou pegar esse trecho para ler junto com os nossos ouvintes. A inserção de elementos adicionais que não constam dos autos até o presente momento, o que inclui a abertura de todas as informações contidas no celular do senhor Daniel Vorcaro, somente contribuiria para tumultuar o julgamento, bem como colocaria em risco todo o segmento e êxito das investigações, dando ensejo à suscitação de questionamentos de toda a ordem. Traduzindo, Gabardo, é uma guerra que está estabelecida entre os ministros do STF, um grupo querendo melar a sessão de terça-feira e o Mendonça reagindo a isso agora com um documento oficial. Gabardo.
1: Ok, Kelly, muito obrigado. Qualquer novidade, volte imediatamente aí de Brasília. A gente vai para o último intervalo, 2h36, depois vamos falar. Um e pouco
28: Gabriel
1: sobre a
28: vida. Brincando em casa.
1: Ah, tá com a vovó.
28: Só ele e a vovó.
1: Sabe onde é que ele está, Zé? A vovó Lúcia, é, mãe da Kelly Matos, me diz que tá no acampamento Farroupilha, tá lá no Piquete.
28: No Piquete, Laços da Amizade.
1: Isso.
28: Que tá o Adias hoje de manhã eu procurei, não foi dessa vez que eu achei, mas da outra vez eu vou lá. Ia mandar uma foto pra vocês, pra Kelly.
9: É uma camisa pra ti, Zé Alberto.
28: Zé, onde é que é lá?
9: Eu queria Kelly? Te entregar a camisa, mas eu vim pra Brasília, então vai ser o Gabardo, tá pronta, uma camisa verde pra ti, lindo. Do Piquete Laços de Amizade.
28: Onde é que é o Laço de Amizade ali? Me dá uma localização.
9: Ele é perto do mercadinho ali, Zé. Se tu entrar pela entrada da rampa lá, né? Pegar a rua do centro, onde desceu o Mineirinho, entra ali pela parte do estacionamento, segunda rua à esquerda.
28: Tá feito, tá? Próxima vez eu vou procurar.
9: Não,
28: hoje...
9: convidadíssimo, não, o nosso fardamento procurei... tá pra ti, eu mandei hoje, fazer uma camiseta pra ti.
28: Não, vamos lá, eu hoje eu percorri várias ruas ali e tava olhando, Piquete é Piquete. Não estava procurando especificamente, não. Mas vou lá, até o fim da semana tô.
9: Gabi tá lá colocou... com uma bombacha talabarta, Zé.
1: Tem uma bombacha.
28: Agora se ele vai usar. Ele é fino, né?
1: E comer no churrasquinho, né?
28: Sim, que se faz.
1: É. Bom, 2h30.
28: Tá muito perigoso o sushi pra esse cara. Ele gosta muito de sushi pro meu gosto.
1: Mas gosta de churrasco também.
28: Então tá.
1: 2h37, valeu, Kelly. Qualquer novidade, ela volta de Brasília. E depois do intervalo, a gente vai falar um pouco sobre a vitória do Inter. Importantíssima, mesmo que a situação seja ainda delicada, vitória importantíssima lá em Chapecó. E vamos atualizar a busca pelo novo técnico do Grêmio. Luiz Castro foi demitido. Filipão será o interino quarta-feira contra o Botafogo e o Grêmio já fez o primeiro contato para tentar contratar de novo Renato Portaluppi.
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6: 2:42, reta final do Sala de Domingo, Santa Massa, na Semana Farroupilha. 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Quem deve substituir Luiz Castro no Grêmio? Renato Roger Machado ou outro, que no caso é o Luiz Ubeldia, os três nomes analisados pelo Grêmio. 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Pessoal, e a vitória
7: saiu
6: do Inter? Opa, saiu Jason Lisboa aí no CT do Grêmio.
7: Acaba de sair Luiz Castro, técnico do Grêmio, durante o intervalo, alguns segundos atrás. Ele deixou aqui o CT, Gabardo. Eu enviei um vídeo, porque aí eu fiz a gravação do áudio e do vídeo para a gente rodar na live e também na rádio com o som. Tá? O Luiz Castro, ele não falou muito, mas agradeceu pela passagem pelo Grêmio. Então, assim que tivermos o ok, a gente roda o vídeo. O Luiz Castro, ele estava saindo com o seu automóvel, ele para no pátio, no interior do pátio do CT Luiz Carvalho, e desce do carro e fez questão, no caso, de cumprimentar a todos os funcionários, os seguranças do Grêmio, que estavam aqui, estão ainda aqui no CT gremista. Ele fez esse cumprimento e entrou no carro, dentro, no interior do pátio aqui do CT Luiz Carvalho, e saiu com o automóvel. Tinham poucos torcedores e ele parou o carro, baixou o vidro e ele não queria falar.
6: Então, já está rodando o vídeo aqui na live.
7: Vamos com o som, tá? Vamos com o som desse vídeo, então.
6: Vamos ver se vai entrar. O vídeo está rolando. Vamos ver se vem o áudio. Mas tá ali o que o
7: temos
6: Jason...
7: que rodar com o áudio, tá? É importante porque era o único sistema para gravação. Então a gente acabou rodando. Acabei gravando o áudio e o vídeo. Vamos ver aqui. O Rafael Lima, o vice de futebol, está saindo nesse momento. Tá? Não atende a imprensa. Então temos esse vídeo aí com a manifestação do técnico Luiz Castro. Peço para a gente rodar o vídeo e o som.

0: torce, pelo menos uma última palavra.
1: Só uma última palavra.
2: Muitas felicidades para o Grêmio. Tudo bom, foi um prazer ganhar o Gauchão, foi um prazer eliminar o nosso grande rival na arena e passar à meia à Copa.
3: Muito sucesso para ti.
2: À semifinal da Copa. E foi um prazer promover meninos da nossa academia e projetá-los para o mundo do futebol. Um abraço para todos, muitas felicidades.
0: O que faltou para
2: obrigado, obrigado.
4: Aí foi Luiz Castro embora agora 2 horas 46 minutos, vídeo de alguns minutinhos atrás. Então Luiz Castro deixando o CT Luiz Carvalho.
5: Assim, o trabalho evidentemente não foi bom, mas a figura do Luiz Castro, assim, a figura humana, é algo que eu acho que deixa alguma coisa de importante, de relações humanas. Um cara que, nos piores momentos, manteve educação, nível, né? Acho que tem que ser feito esse reconhecimento também.
6: Ontem falei, até fazendo uma comparação, uma alusão ao tipo de pessoa do Wagner Mancini. O Wagner Mancini é assim. Talvez o Wagner, já por brasileiro que é, por passagens que tem no futebol brasileiro, por conhecer o tipo de crítica, ele, de vez em quando, ele já está numa fase assim de... Mas Wagner Mancini, eu conheci o Wagner como jogador do Grêmio, e na primeira passagem do Grêmio, em que ele sai invicto do Grêmio, o Wagner Mancini, ele tem esse tipo de tratamento, seja com imprensa, com torcedor, e depois teve o rebaixamento, claro, na campanha que o Grêmio foi rebaixado, mas a comparação, são pessoas diferentes, mas aquela coisa do cidadão, o escaso, chegar às cidades, caminhar pela cidade... É. Sabe, ele demonstrou isso aí. Eu não confesso, não tenho queixa nenhuma do Luiz Castro, não tenho nenhum tipo assim de crítica, não é queixa, eu não precisaria ter queixa ou não, mas crítica à postura humana,
5: sim,
6: do Luiz Castro, de jeito nenhum.
5: É, a crítica é em relação ao trabalho, né? Que naturalmente não foi bom o trabalho.
7: Quando perdeu pro Bragantino, ele fez um desabafo forte ali, pedindo respeito e tal, mas isso tudo é do jogo, né?
8: E até algumas rusgas, Colin, que ele teve com os repórteres em coletivas, ele procurava o repórter para se justificar ou até para se desculpar de algum entendimento equivocado que aconteceu naquele momento. O Simon foi alvo disso em algum momento e acabou acertando.
7: No geral, sempre muito elegante, sim, muito educado, merece seguir firme e forte na carreira dele, mas a gente tem que separar as coisas, né?
6: E ele foi desrespeitado.
5: Isso.
6: Houve desrespeito com o Luiz Castro.
8: Sim.
6: Sabe? Então, quer dizer, se ele se julgou desrespeitado em algum momento, pode não ter sido no momento em que... Mas eu ouvi desrespeito com o Luiz Castro.
5: Claro.
9: É isso. A crítica, ela era quase unânime sobre o trabalho dele, mas eu acho que isso ele nunca teve um problema. Ele entendeu que era natural, ele sempre justificou com profissionalismo, com entrega, com trabalho, que a gente não viu o resultado dentro de campo, mas os relatos do trabalho dele eram muito bons, de um excelente profissional. Em algum momento teve críticas que passaram do profissional para o pessoal, que aí não pode, né? E aí ele desabafou sobre isso.
7: E Jason, bem ou mal, ele botou na semifinal esse time do Grêmio na Copa do Brasil. Ele fez questão de valorizar aí as conquistas dele.
5: Gauchão e tal. Semifinal.
7: E os guris da base, que só para lembrar, é
8: Vieri e Gabriel Meck.
5: Jason, fechou aí? Obrigado, Jason.
4: Valeu, Gabardo. Um abraço a todos. Agora é a espera pelo acerto com o Renato Portaluppi. Abraço, Gabardo.
7: Baita trabalho do Jason.
5: Importante trabalho do Jason lá no CT do Grêmio, atualizando tudo e colocando por último aí essa resposta do Luiz Castro, ex-técnico do Grêmio. Daqui a pouco o resultado da Interativa, mas eu quero uma palavra, uma opinião de vocês sobre a vitória do Inter ontem contra a Chapecoense. Um resultado importantíssimo, a situação continua crítica, difícil, mas o resultado foi importantíssimo ontem, né?
7: Eu e o Zé sempre debatemos a questão do resultado versus desempenho, né, Zé?
5: Sim.
7: Eu não vi desempenho diferente do Inter. Eu não vi um Inter com desempenho na reta final do ano, agora se jogar assim. Não, ele ganhou um segundo gol de presente, tomou uma pressão em alguns momentos da Chapecoense, do pior time do campeonato, e... vai seguir até o fim do ano tentando buscar esse resultado.
6: Me vale muito do teu depoimento, porque eu não estava lá na arena, não deu para ver o jogo do Inter. Agora, é o tal negócio, vamos aos parâmetros. O que o Colin traz não é nenhuma surpresa. O Inter ganhou heróico da Chapecoense. E a gente falou isso do Grêmio, recentemente, quando ganhou os Grenais, o confronto. O Grêmio ganhou do Inter. Aquela brincadeira, olha, a dupla Grenal pegou os adversários mais fracos da Copa do Brasil, e era verdade. Só que

0: só passa.
1: Eu
0: Então, os parâmetros.
1: acho que tem coisas boas para se extrair desse jogo, tá? Eu acho que tem, assim, dá para pontuar, para pensar. A escolha pelo João Vitor no segundo tempo me agradou muito, tá? Eu já era um menino que no Gauchão tinha mostrado alguma valência física e até alguma semelhança com o que o Vitinho poderia desempenhar ao longo da temporada, né? Uma semelhança em termos de jogo. O João Vitor entrou muito bem na partida, respeitando o fato de ser a Chapecoense, né? É sempre bom pontuar isso, como
0: Não,
1: vocês
0: mas
1: fizeram.
0: eu concordo contigo.
1: É
0: Daqui a
1: importante
0: pouco
1: isso.
0: tu joga mal contra os ruins também, né?
1: Isso,
0: Contra quem é
1: exatamente.
0: fraco. Desculpa, o ruim.
1: E eu acho que se estabelece a partir de agora a importância de três jogadores e que não podem sair de jeito maneira do time: Alan Patrick, Carbonero e Vitinho. São os grandes expoentes do time do Internacional hoje. E eu não estou falando do ponto de vista técnico, mas jogadores que criam soluções para o Paulo Pezzolano. O resto, de repente, a zaga é um caos, né? Com o mercado e sem o mercado é um caos. O goleiro tem as suas dificuldades, de ontem salvou o Inter numa bela defesa.
2: Fez um milagre
1: Fez um
2: ali, hein?
1: milagre, né?
0: E o Vidiagra? Pergunto porque não vi o
1: Eu não
0: jogo, porque
1: achei.
0: eu sei que o Vidiagra é a desfalque pro próximo jogo.
1: Exatamente. Eu deixei de fora por um seguinte ponto. O Vidiagra participa do gol do Inter, tá? O lançamento que ele dá pro
2: Carbonero.
1: Carbonero, ele é espetacular, né? Uma fatiada que ele dá do campo de defesa buscando o Carbonero na esquerda. Mas eu não gostei da atuação do cara do Vidiagra de maneira defensiva. Eu acho que é o que a Chapecoense conseguiu explorar muito bem a frente da área do Inter, criando jogadas perigosas para que a bola chegasse no lado do campo e aí sim chegasse na área do Inter. O sistema do Inter de defesa, ele é perigosíssimo. Estava observando isso, Colin, que 70% das vezes em que a bola sobrevoou a área do Inter, ela encontrou um destino, a cabeça de um jogador da Chapecoense. Contra um time de maior qualidade, de maior capacidade técnica, isso é fundamental para matar um jogo. A Chapecoense faz um gol de cabeça, ela tem outras oportunidades. Então, o time do Inter, ele é uma equipe desequilibrada, mas
2: Sabe
1: não dá
2: qual é o
1: para
2: principal motivo
1: desconsiderar que o
2: disso?
1: resultado, ele é fundamental.
2: Sabe qual é o principal motivo disso, no meu entendimento? É a insegurança que esse goleiro fraco que o Inter tem gera na zaga,
1: Pode
2: porque ele
1: ser.
2: não sai do
1: Não
2: gol.
1: sai do gol.
2: Ele não sai do gol. O Inter tomou vários gols por negligência dele nesse aspecto. Ontem, sim, ele fez um milagre, ele salvou num chute a queima-roupa. Ele
1: Isso.
2: foi um momento importante do jogo que ele deixa o Inter
1: Tava
2: vivo.
1: um a um ainda.
2: Mérito, mérito. Ninguém vai tirar esse mérito dele. Mas, no geral, ele tá proporcionando isso para a zaga do Inter, que é uma insegurança na bola aérea.
3: Pessoal, para fechar, vamos com o resultado da Interativa e depois eu quero falar, né? Anunciar o que vem depois. O Colin tá no jogo da tarde aí,
2: Tô no
3: né?
2: jogo, é
3: E
2: Mirassol e
3: o
2: Vitória.
3: Lucas também, né?
0: Não tem
2: Com
0: um
2: certeza.
0: lance do
2: Sim,
0: lance da
2: sim.
0: semana, assim, eu não preciso dessa
3: É.
0: semana, não precisa, né? O lance da semana
3: É,
0: está
3: já foi,
0: sendo,
3: já
0: ele está
3: foi.
0: em andamento.
3: É o resultado aqui da Interativa.
0: Manda aí.
3: Quem deve substituir Luiz Castro no Grêmio?
2: 90%.
3: Renato, 63% para o
1: Só
3: Renato.
1: baixo.
3: Roger Machado, 18%. E o outro, que no caso é o Luiz Ubeldi, outro nome na lista do Grêmio, 19%.
2: Pô.
3: 63% para o Renato Portaluppi. Eu achei que seria mais. Bom, pessoal, Zé Alberto, muito obrigado.
0: Eu que agradeço.
3: E vamos nos encontrar no acampamento Farroupilha
0: Vamos,
3: ainda,
0: eu com a
3: né?
0: camisa do laço de amizade.
3: Isso aí. Lucas Katsurayama, valeu.
1: Valeu, pessoal.
3: O Arruda vai estar na jornada da
1: Na
3: tarde aí, né?
1: sequência.
3: Central dos Esportes,
0: Aliás,
3: o Colin
0: uma
3: comentando.
0: utilidade pública, eu não sei se eu não perdi minha chave do carro no acampamento Farroupilha.
3: Vamos, olha quem tá ligado aí no acampamento
0: É uma
3: Farroupilha.
0: chave de um carro da marca Fiat com um chaveiro da raça Angus.
3: Olha aí.
0: Aí vamos dizer que eu estou fazendo marketing. Não, mas pode ser até por marketing, mas eu perdi mesmo.
3: Se
0: O
3: alguém
0: acampamento
3: achar.
0: pode ter acontecido. Se alguém achar, leve no galpão da RBS.
3: No galpão da RBS. Muito obrigado a todos, hein? O Leonardo Acosta com pré-jornada, o André Silva vai narrar o jogo da tarde, Mirassol e Vitória, com transmissão da Gaúcha. Boa tarde, bom domingo!
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14: 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Notícia na hora certa, 3 horas. Candidato à presidência da República, Ronaldo Caiado, deixa o hospital após tratar quadro de pneumonia. Diz que retomará a campanha com agenda reduzida. Polícia Civil investiga suspeita de maus tratos em caso de morte de um bebê de 2 meses, registrado ontem em São Francisco de Paula, na Serra. Ministros ligados a Alexandre de Moraes articulam estratégia para tentar barrar investigação contra o magistrado. Céu parcialmente nublado, com algumas aberturas de sol em Porto Alegre, agora faz 16 graus. A faixa leste do estado é a única que ainda deve ter alguma instabilidade até o final do dia. As demais regiões seguem com tempo estável. 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
14: Fluindo bem em Porto Alegre, sem ocorrências de maior gravidade, sendo atendidas segundo a EPTC. Na região metropolitana, tem fluxo intenso na BR-116 e um pequeno ponto de retenção no trecho do centro de Canoas, em direção ao interior.
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14: Ministro do STF, André Mendonça, se manifesta e critica a divulgação de conteúdo do celular de Daniel Vorcaro.
0: O ministro André Mendonça afirmou neste domingo que a inclusão, às vésperas da sessão que vai analisar a conduta de Alexandre de Moraes, de informações que ainda não constam dos autos, entre elas o conteúdo integral do celular do ex-banqueiro Daniel Vorcaro, pode tumultuar o julgamento marcado para terça e também colocar em risco o andamento das investigações. No despacho, Mendonça sustenta que todo o material necessário para o julgamento já está disponível integralmente aos ministros que vão participar da sessão. Segundo ele, a inclusão de novos elementos neste momento poderia prejudicar ou provocar novos questionamentos e desviar o julgamento de seu objeto. Em tom ainda mais duro, o ministro afirmou que, assim como a gravidade dos fatos não autoriza atalhos, também não se pode permitir subterfúgios ou desvios de rotas destinados a atender interesses alheios aos da Justiça. No mesmo documento, o ministro André Mendonça também pediu que 4 delegados da Polícia Federal expliquem, em até 24 horas, as circunstâncias e o contexto em que o material relacionado à investigação foi encaminhado ao gabinete do ministro. De Brasília, Kelly Matos.
14: O Corpo de Bombeiros de São Paulo encontrou nesta tarde o corpo de uma menina de 7 anos que estava desaparecida desde o desabamento de um prédio em construção sobre uma casa no bairro da Penha, na zona leste da capital paulista, na madrugada de sábado. Segundo a corporação, 8 pessoas que estavam no imóvel foram atingidas pelos escombros. Das 8 vítimas, uma criança e um homem foram resgatados com vida e devem receber alta até amanhã. Já as outras 6 pessoas, sendo 3 mulheres, uma criança e 2 homens, foram encontrados pelas equipes já sem vida. As identidades das vítimas ainda não foram divulgadas. 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De Porto Alegre, Ian Tambara.
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16: O Grêmio demitiu neste domingo o técnico Luiz Castro após a derrota pelo Brasileirão ontem por 2-1 de virada na Arena para o Vasco da Gama. O sábado teve também a vitória do Internacional fora de casa por 2-1 contra a Lanterna Chapecoense. O Inter não vencia há 10 jogos na competição nacional. Logo mais, às 4 horas da tarde, no estádio Maião, a Rádio Gaúcha transmite o duelo entre Mirassol e Vitória, jogo com interesse direto tanto de Grêmio quanto de Internacional. Às 5h30, no estádio Maracanã, tem Flamengo contra o Corinthians, o Flamengo vice-líder do Campeonato Brasileiro. E ainda hoje, pela Série B do Brasileirão, às 6 horas, a Rádio Gaúcha também transmite Juventude e Atlético de Minas Gerais.
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Boa tarde, são 3 horas 11 minutos, 16 graus a temperatura em Porto Alegre. No ar o pré-jornada deste domingo, 13 de setembro de 2026. Pré-jornada antecedendo o primeiro jogo da tarde, que é entre Mirassol e Vitória. Isso mesmo, é a atração de hoje no Campeonato Brasileiro. Jogo que tem muito a ver com a situação da dupla Grenal. E por isso é o primeiro das duas transmissões que a Gaúcha fará neste domingo. Na sequência, tem Série B do Campeonato Brasileiro, direto do Alfredo Jaconi, Juventude recebendo o Atlético, e o Juventude é o melhor gaúcho, né, em todas as competições, defendendo a liderança na Série B. Juventude com boas possibilidades de retornar à Série A no ano que vem. Mas a notícia do dia, a notícia deste domingo, ela diz respeito à dupla Grenal, especificamente ao Grêmio. Para quem está se ligando agora, almoçou mais cedo, depois foi dar aquela dormida, ligou o rádio agora para saber o que está acontecendo. Ontem o Grêmio perdeu para o Vasco, né? E o Luiz Castro foi para a entrevista coletiva. Luiz Castro falou ainda na condição de treinador do Grêmio. Ele foi hoje pela manhã no CT para comandar o treino, mas após o treinamento foi comunicado da sua demissão. Então, Luiz Castro não é mais técnico do Grêmio. O Grêmio anunciou que Luiz Felipe Scolari assume momentaneamente de forma interina. No primeiro momento será ele o comandante contra o Botafogo no próximo compromisso do Grêmio no Rio de Janeiro. É jogo atrasado que será recuperado quarta-feira, 19h30. Mas, direção do Grêmio trabalha para anunciar um substituto provavelmente antes ainda dessa partida. E o nome de Renato Portaluppi é o mais forte nesse momento. Eduardo Gabardo trouxe a informação durante a sala de domingo que já houve um primeiro contato entre a direção do Grêmio e Renato Portaluppi. No primeiro momento, a pedida do Renato teria até assustado, uma pedida alta, mas é uma negociação que está em vias de acontecer. E qualquer novidade a gente trará ainda durante o pré-jornada. Aliás, daqui a pouquinho, Jason Lisboa, que esteve durante toda a manhã e o início da tarde no CT Luiz Carvalho, acompanhando a chegada do treinador, dos jogadores, dos dirigentes, a saída há pouco de Luiz Castro, vai nos atualizar. Vai nos atualizar sobre essa busca por um novo técnico, os bastidores da saída de Luiz Castro em seguida, aqui no pré-jornada, que tem as parcerias de BID Via Porto, seu carro elétrico ou super híbrido é na BID Via Porto. 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Está no ar o pré-jornada, antecipando as emoções primeiro de Mirassol e Vitória.

0: 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Vamos acionar primeiro o Lucas Arruda, daqui a pouco eu trago também as escalações dos times para o jogo no estádio Maião, em Mirassol. Mas, primeiro, Arruda, eu quero de ti o seguinte, a explicação de por quê Mirassol e Vitória é jogo que tem muita importância nas atenções da dupla Grenal. Boa tarde.
1: Tudo bem, Leonardo? Boa tarde a todos que nos acompanham na Rádio Gaúcha. Por que que a Rádio Gaúcha transmite logo mais Mirassol e Vitória no estádio Maião? Porque, nesse momento, o Mirassol, 16º colocado, tem 28 pontos. É a mesma situação do 15º Grêmio e do 18º Internacional, que está dentro da zona de rebaixamento. A diferença, Leonardo, do Mirassol para o Grêmio está nesse momento no saldo de gols. E a diferença do Mirassol para o Inter está no critério das vitórias. 7-6. O Mirassol é um dos candidatos ao rebaixamento nesta temporada. Por outro lado, o Vitória, que no início da semana venceu o Grêmio em Salvador, no estádio Barradão, é 12º colocado com 32 pontos. 4 a mais que o Tricolor Gaúcho e que o Colorado Gaúcho, ou seja, duas equipes que nesse momento têm pontuação ou de rebaixamento ou de proximidade com o Z4.
0: Bom, Arruda, aí eu sei que as opiniões divergem, mas o que que é melhor em Mirassol e Vitória para a dupla Grenal? Mirassol é da turma dos 28, mas o Vitória, que ganhou do Grêmio, né?
1: Isso.
0: Na última rodada... disparou um pouquinho, abriu um pouquinho, mas será que não é adversário ainda também mais um para o bolo? O que que é melhor?
1: Com certeza, com certeza. E aí eu vi opiniões distintas de ontem para hoje, ao longo da semana. E o que eu cheguei aqui, Léo, como conclusão através dos números, talvez a situação mais óbvia. O empate é o melhor resultado para os dois times. Mantém o Mirassol muito próximo, um ponto a mais do que a dupla Grenal. E mantém o Vitória ainda numa alça de mira. O Vitória permaneceria com 5 pontos à frente da dupla Grenal, tendo as suas dificuldades recentes na competição, em termos de resultados. O Grêmio foi ao Barradão na última semana e foi derrotado, freando uma sequência muito ruim do Vitória. Então, Leonardo e audiência da Rádio Gaúcha que nos acompanha, o empate no estádio Maião é o melhor resultado para a dupla Grenal nesse momento, mantendo os dois adversários, ainda que pontuando, próximos na tabela de classificação.
0: Bom, Mirassol e Vitória é o único jogo das 16h, correto?
1: Correto.
0: Mas não é o único jogo deste domingo.
1: Isso, o domingo ele está muito dedicado também ao jogo das maiores torcidas do país. A partir das 17h30 no estádio Maracanã, Rio de Janeiro, o Flamengo enfrenta o Corinthians. O Flamengo, Leonardo, perdeu a primeira posição da tabela ontem, depois do clássico em São Paulo. O Palmeiras venceu o São Paulo por 2-0 no Bank Park e assumiu a ponta da classificação. O Flamengo tem a chance de retomá-la contra o Corinthians logo mais no Rio. O Corinthians, por sua vez, e aqui é importante, porque esse jogo também é destacável.
0: Por quê?
1: O Corinthians tem a mesma pontuação do Vitória, inclusive está atrás da equipe baiana na classificação, 32 pontos. E vem em queda livre no Campeonato Brasileiro. São 4 derrotas consecutivas. O técnico Fernando Diniz muito ameaçado. E, ao mesmo tempo, tem o foco na Libertadores da América. Então, o Corinthians, pouco a pouco, vai se tornando também um candidato ao bolo da parte de baixo na reta final do Brasileirão.
0: E a rodada, ela se encerra amanhã.
1: Com mais um jogo de interesse direto da dupla Grenal. Não deixa de ser algo com o nosso olhar, Leonardo, porque o Remo entra em campo amanhã, vice-lanterna da competição, tem apenas 23 pontos, visita o Forte Bahia na Fonte Nova, em Salvador. Uma vitória do Bahia pode decretar de vez a situação de um virtual rebaixamento do Remo, deixando apenas 2 vagas disponíveis para o descenso à Série B do próximo ano.
0: 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Rafael Collin é o comentarista de Mirassol e Vitória no futebol da Gaúcha. Ô, Collin.
2: Grande Leonardo Acosta.
0: Tudo bem, Collin?
2: Tudo bem.
0: Tem Mirassol e Vitória, 16h, é o nosso jogo. E depois, às 17h30, tem as duas maiores torcidas do Brasil, Flamengo e Corinthians. E aí, assim, ó, brigando pela liderança, o Arruda estava explicando, o Flamengo ganhando, ele reassume a liderança. Saudade dos tempos em que a nossa atenção da dupla Grenal estaria muito mais para uma briga com esses times, né, do que com o jogo que a gente vai transmitir e que faz todo sentido, porque é o que tem interesse direto para a dupla Grenal. Isso diz muito sobre os nossos dois grandes, Cone.
2: O jogo que a gente vai transmitir em seguida realmente diz muito sobre o atual momento da dupla Grenal. Em outros tempos era algum candidato a... Não vou dizer nem a título, porque brigar por título já faz um tempinho. Mas assim, vaga Libertadores, alguma coisa assim. E chegar nesse ponto. E outra, se tu me perguntar assim, ah, o que é melhor para a dupla Grenal?
0: O que é melhor para a dupla Grenal?
2: O Mirassol ganhar, o empate, o Vitória ganhar. O CCD falou há pouco que ele gostaria de um empate para os dois perderem dois pontos.
0: Eu tô nessa também.
2: E seguirem ao alcance da dupla Grenal. Tu tá nessa?
0: Eu tô nessa.
2: E o Arruda tá nessa.
1: Eu trouxe também essa análise.
0: O Vitória abre cinco são duas rodadas, isso, né? E o Mirassol fica uma rodada.
2: Uhum.
0: Pra mim essa é a lógica.
2: Eu tô querendo formar
0: o Vitória,
2: a minha opinião.
0: Ganhando, o Vitória abre, em relação à dupla Grenal, Arruda,
1: Sete
0: pontos. Sete aí pontos. Já são três rodadas.
1: Três rodadas.
0: Isso. Cinco pontos são duas rodadas. Quer dizer, na teoria, né? Porque duas rodadas para tirar cinco pontos significa duas vitórias. Não tem nenhuma cara de que a dupla Grenal, nesse momento, possa emendar duas vitórias.
1: E tem outro problema, que é ter um triunfo do Vitória hoje, é que ele chega a 10 vitórias na competição. É um elemento diferencial para quem briga contra o rebaixamento, na medida em que o Grêmio tem só 7 vitórias no campeonato e o Inter, pior, tem 6 vitórias na competição. Inclusive, é o elemento que deixa o Mirassol à frente do Inter hoje. O critério principal de desempate, vitórias, 7-6 na comparação.
2: Tá.
0: E aí, Cole?
2: E antes de eu dar minha opinião, eu trago mais uma questão para essa discussão. O Vitória, ele é um excelente mandante. O Vitória em casa, ele dificilmente deixa escapar os três pontos. Para não repetir a palavra vitória, gostou dessa?
0: Muito. O Bahia usa triunfo, né? O Bahia nunca tem vitória.
2: Exato.
0: Tem triunfo. Uma vitória pode ter vitória, não tem problema.
2: E o Mirassol, tanto é que a campanha do Vitória é assim, ele não ganhou fora de casa.
1: É o pior.
2: Vamos
1: lá, o Brasileirão visitante. Vitória é o lanterna.
2: Isso aí.
0: Só Vitória e Grêmio.
1: Só os dois não venceram. Fora. E o saldo de gols é a diferença da avaliação.
2: Ou seja, a campanha do Vitória se concentra basicamente no Barradão. E o Mirassol, esse ano, ele não está sendo um grande mandante. Ele está sendo um time que tem metade dos jogos de vitórias e metade de derrotas e alguns empates ali nessa história.
1: 5-4-4. 5 vitórias, 4 empates e 4 derrotas.
2: Pois é. Então, assim, não seria um momento já de escolher um, no caso o Mirassol, até porque está jogando em casa, que perca hoje para o Vitória e o Vitória dispare de uma vez e que o Internacional e Grêmio foquem no Mirassol? É uma discussão, eu repito, eu não tenho minha opinião formada, eu estou discutindo aí com vocês. Porque o Mirassol está 4 pontos atrás do Vitória.
0: E a partir disso a gente está convidando o torcedor, o ouvinte, também a formar a sua opinião e acompanhar o futebol da Gaúcha para torcer do jeito que achar melhor.
2: Agora, um pontinho só pro Mirassol, um pontinho pro Vitória, ok. Só que eu tô achando difícil já a busca pelo Vitória. Tá com 32, né?
1: Isso.
2: Vai para 33 com o empate que vocês estão achando interessante, 33. Ele ganha mais umas 3, ganha metade dos jogos em casa... De 6 que ele ainda vai ter em casa, ele soma mais 9.
0: Passa dos 40.
2: Então ele já vai para 42. E eu tô colocando que ele vence 3 de 6 jogos em casa. Ou se ele vence 4, ele já vai para 45. Então não sei se já não era uma de ficar realmente secando o Mirassol. Mas tudo bem, vamos ver. Isso é o andar do campeonato que vai dizer... Vai nos responder essas questões.
1: O que eu aprendi, Leonardo, com o campeonato de 2025 é que quanto mais equipes próximas do rebaixamento, mais existem chances de se salvar. O Inter é a prova viva disso, né? Porque Ceará e Fortaleza entraram na zona de rebaixamento em conjunto no ano passado, na última rodada. Estavam rondando o Z4 nas últimas partidas da competição, mas não eram tratados como candidatos mais fortes ao rebaixamento. Eu me lembro muito bem de estarmos aqui num sábado à tarde, eu acompanhava inclusive esse jogo, Vitória e Mirassol, o mando invertido, um sábado à tarde, posto avançado, por conta do Vitória. O Vitória era apontado como um candidato ao rebaixamento no ano passado, junto com o Internacional. E eu lembro de um show de bola estar acontecendo no Gaúcho Sports Bar, eu estava aqui falando, gol do Vitória, gol do Mirassol. Só que no final das contas, Ceará e Fortaleza foram rebaixados. E na última rodada, Vasco e Santos também tinham possibilidades de queda. Ou seja, de todos os times que tinham chances de rebaixamento, eram pelo menos 6 equipes, o Inter se salvou. Então eu acho que ainda ter mais equipes no bolo, mesmo que com poucas possibilidades, pode salvar
2: Perfeito.
1: O Grêmio ou o Inter ou os dois em conjunto.
2: Perfeito.
0: 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Deixa eu botar o André Silva, vai narrar, vai comandar o futebol da Gaúcha, também nessa roda, porque as opiniões divergem, André. O que é melhor para tu contares para os ouvintes da Gaúcha? Um empate, uma vitória do Vitória, uma vitória do Mirassol nesse jogo no Maião. Confronto que diz muito sobre a realidade da dupla Grenal. André, boa tarde.
3: Boa tarde, Leonardo. Boa tarde a todos que estão conosco no pré-jornada neste domingo, né, neste 13 de setembro. Deixa eu dizer o seguinte, Leonardo, o melhor é o empate, mas eu acho que eu vou contar uma vitória do Mirassol, tá? A tendência é que isso venha a acontecer. O que vai ser ruim tanto para Grêmio quanto para Internacional, porque eles vão ver o Mirassol abrir 3 pontos de vantagem. É o meu palpite para o jogo. Se eu tivesse que... não dá para fazer a loteria esportiva mais agora, né? Agora já é loteca, sei lá. No meu tempo era loteria esportiva, mas enfim. Mas se eu tivesse que apostar, eu apostaria numa vitória do Mirassol, né? Que está fora da Libertadores, que tem tido tempo para treinar e trabalhar, né? E acho que isso coloca o Mirassol como mandante, inclusive o Vitória sem ter ganho ainda fora de casa, assim como o Grêmio. O Mirassol numa condição de, eu diria, 70 para 30 como favorito. O melhor, repito, o melhor é que o jogo termine empatado, que seja 0-0, que eu passe a tarde reclamando que não teve chute a gol, que o Colin diga isso durante toda a jornada, né, e que o Arruda fique dizendo que os dois estão indo, um para 33 e outro para 29. Mas eu acredito, né, e acho que não é legal o meu palpite, mas... O Mirassol eu coloco como favorito, por isso acredito que o Mirassol vá descolar da dupla Grenal na rodada de hoje.
0: André Silva, que daqui a pouco vai contar a história de Mirassol e Vitória. 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Daqui a pouco a gente vai a Brasília também com a Kelly Matos.
1: Leonardo.
0: Mas antes, Lucas Arruda.
1: Quero fazer propor aqui uma situação para o Colin, que é o seguinte, encontrar as 3 vitórias do Vitória no estádio Barradão.
2: Aham. Uhum.
1: Atenção, Cruzeiro, Chapecoense, Atlético Paranaense, Fluminense, Bragantino e Santos. Essa é a ordem do Vitória em casa daqui pra frente.
3: De achar 2, né?
1: O Colin falou em 3, né, André?
3: Não, é que uma é Chapecoense, né?
1: Sim. Então, encontrar outras 2 vitórias no Barradão. É. Vou deixar pro Colin pendurar dessa daí, viu, Leonardo?
2: Boa. O Santos melhorou, né? O Santos com os reforços melhorou bastante.
3: O Santos vai brigar por vaga na Libertadores, tá?
0: É. Ainda mais agora sem Neymar.
1: Ó, Cruzeiro, Chapecoense, Atlético Paranaense, Fluminense, Bragantino e Santos.
2: Bragantino, Chapecoense e algum... Mas assim, às vezes ele ganha dos grandes também. Pode ser qualquer um.
3: Cruzeiro outro. Não é confiável, né, Colin?
2: É, pode ser Cruzeiro. É o ambiente lá que faz o Vitória... conquistar resultados que, de repente, se a gente buscar aí nas vitórias que ele teve na temporada, de repente tem vitória bem que a gente nem imaginava, assim, de um contra um grande.
1: Não, ele eliminou o Flamengo, por exemplo, em casa na Copa do Brasil.
2: Eu acho que ele tá respondido, ele é capaz, ele é mais capacitado para conseguir essas vitórias nos seus domínios, né? Mesmo contra os grandes.
1: Aliás, Leonardo, próximo domingo, 4 horas da tarde, Vitória e Cruzeiro no estádio Barradão. O Grêmio joga pela manhã.
0: Que coisa.
1: Olha aí.
0: Isso é anúncio. Tem Corinthians e Fluminense também, se
1: tem
0: eu não
1: também,
0: me engano.
2: E a dupla Grenal vai pegar o Mirassol ainda. O Inter pega o Mirassol lá.
0: O Grêmio na última rodada.
2: O Grêmio na última rodada pega o Mirassol aqui.
0: 13h29. Em seguida também vamos falar do jogo de Caxias do Sul, que vem na sequência do futebol da Gaúcha. Mas antes, vamos voltar a Brasília. Kelly Matos participando de toda a programação, ainda desde as primeiras horas da manhã. Com a crise no STF, tem manifestação nova do ministro André Mendonça, que vê risco de tumultuar julgamento nos pedidos que envolvem celular de Daniel Vorcaro. Kelly, boa tarde.
4: Oi, Léo, boa tarde para ti, boa tarde pro meu querido amigo André Silva. Colin tá aí contigo também, né? Um domingo atípico aqui de muita movimentação dos ministros do Supremo Tribunal Federal. E esse despacho, essa manifestação do ministro André Mendonça que acabou de acontecer, traz um elemento bastante grave. Ele fala em risco de tumultuar o julgamento, a sessão da próxima terça-feira, quando o Supremo poderá decidir pela primeira vez se um ministro, um integrante da Suprema Corte, será investigado. É o caso que envolve a troca de mensagens, 52 trocas de mensagens entre Daniel Vorcaro e o ministro Alexandre de Moraes. O documento, o ministro André Mendonça diz que a inserção de elementos adicionais que não constam dos autos até o presente momento, o que inclui a abertura de todas as informações contidas no celular do senhor Daniel Vorcaro, somente contribuiria para tumultuar o julgamento, bem como colocaria em risco todo o segmento e o êxito das investigações, dando ensejo a questionamentos de toda a ordem. O que que ele está querendo dizer, Léo, para traduzir para quem está nos acompanhando em casa? Que tudo o que é preciso acompanhar para o julgamento, para a sessão dessa terça-feira, já está no processo. E todos os ministros, assim como ele, já têm acesso. Portanto, colocar agora, às vésperas, né, em cima da hora, todo o conteúdo do celular do Vorcaro, que a gente já viu que não é pouca coisa, pode abrir uma série de novas discussões, tirar o julgamento do foco e até atrapalhar a própria investigação. O que ele está querendo dizer é que não dá para, na véspera do julgamento, despejar simplesmente todo o conteúdo do celular do Daniel Vorcaro dentro desse processo, porque aí ele vai além, ele fala em subterfúgios, desvios de rota, ele menciona isso, inclusive se dirigindo ao presidente Edson Fachin, dizendo: a gravidade dos fatos não autoriza atalho, mas também não tolera subterfúgios ou desvios de rotas. Aqui eu posso traduzir e interpretar também, viu, Léo, que os ministros que são ligados ao Alexandre de Moraes, inclusive o Gilmar Mendes, o Cristiano Zanin, eles estão na direção de fazer esses movimentos. Quer dizer, estão pedindo acesso ao celular do Vorcaro, já tentaram adiar a sessão, tentaram colocar nulidade, tudo isso para tentar barrar uma possível investigação contra o Moraes. O ministro André Mendonça reage, responde a isso, dizendo que não dá para tolerar tentativa de tumultuar o julgamento. Léo.
0: Valeu, obrigado, Kelly. Direto de Brasília, atualizando, né, toda a situação envolvendo o STF nesse momento. 13h32, WhatsApp de 996995218, WhatsApp da Claro, onde tem orgulho de ser gaúcho. 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Já anunciado daqui a pouquinho, em seguidinha, Jason Lisboa vai atualizar as informações do Grêmio. Não tem mais Luiz Castro no comando técnico. Mas vamos falar um pouquinho de Série B, porque na sequência de Mirassol e Vitória, tem Juventude e Atlético. O jogo é 18h, é grudadinho em Mirassol e Vitória.
1: É isso, terminou o jogo da Série A no Maião, vamos para o Alfredo Jaconi, Caxias do Sul, para o líder da Série B, Juventude, que recebe o Atlético de Minas Gerais. O Juventude lidera a competição, 50 pontos, seguido do Novo Horizontino com 49, Vila Nova com 47, Fortaleza e Criciúma também com 47. Importante, Leonardo, o Criciúma entra em campo antes do Juventude. Ele tem 3 pontos a menos, 1 vitória a menos, só que 8 gols a menos. Então, é difícil que o Criciúma retome a ponta da competição jogando antes da equipe gaúcha. O Atlético, adversário do Juventude, é 12º com 37 pontos, domingo também de Série B.
2: Olha como tá parelha essa Série B. O Criciúma estava na liderança, enfrentou o Juventude, isso, perdeu lá em Criciúma, o Juventude assumiu a liderança. E aí, nos jogos da sequência da rodada da semana passada, esse jogo da Juventude e Criciúma foi terça. Aí nos jogos de quarta e quinta, os concorrentes diretos do Criciúma foram ganhando e da liderança ele passou para quinta colocação em apenas uma rodada, porque o Novo Horizontino ganhou, o Vila Nova ganhou o clássico contra o Goiás e o Fortaleza ganhou também e está na quarta colocação.
1: E é importante que se diga, Leonardo, só para fechar, o Criciúma joga antes do Juventude, mas ao mesmo tempo praticamente Novo Horizontino e Fortaleza entram em campo nesse domingo.
0: 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É quem oferece o gol do pré aqui no pré-jornada, que hoje está mais curtinho. 13h34, mas que vai a Caxias do Sul. Ouvido Rafael Rinaldi, as informações do Juventude, narração do Thiago Nunes, comentários do Maurício Reolon, reportagens dele, Rafael Rinaldi, tudo grudadinho em Mirassol e Vitória. Diz aí, Rinaldi.
5: É isso aí, Leonardo Acosta. Grande abraço a você e a todos ligados no pré-jornada. Logo mais 6 da tarde tem Juventude Atlética aqui no estádio Alfredo Jaconi. Juventude, que é o líder da Série B, tenta se manter e ao mesmo tempo ampliar a sua pontuação na liderança da competição nacional diante de um Atlético que vem oscilando na Série B. O Juventude tem apenas um desfalque, o zagueiro Tite, que recebeu o terceiro cartão amarelo, mas ele esteve na equipe reserva no último confronto diante do Criciúma, por isso mesmo Maurício Barbieri poderá repetir a formação que derrotou o Tigre fora de casa por 2-0, tendo Jandrei no gol, os três zagueiros Gabriel Pinheiro, Rodrigo San e Marcos Paulo, Aderlan na ala direita, Diogo Barbosa na esquerda, meio campo com Lucas Mineiro, Mandaca e Raí Silva, na frente Fábio Lima e Alisson Safira. Juventude que anunciou nos últimos dias o retorno do atacante Juan Christian, que estava no futebol da Letônia, poderá ser opção novamente a equipe de Maurício Barbieri. Já o Atlético, Leonardo, vem de uma campanha oscilante na competição. Há 2 rodadas goleou o Vila Nova por 5-0, Vila Nova que é o terceiro colocado, mas na rodada passada levou 3-0 do Cuiabá fora de casa, por isso mesmo o Juventude quer aproveitar esse momento de instabilidade da equipe mineira e somar mais 3 pontos importantes na campanha do acesso. A projeção é de 5 vitórias em casa, chegando a 65 para o Juventude obter a vaga direta, mesmo como vice-líder. E aí, a pontuação para ser campeão terá que somar aí de 6 a 7 vitórias, pelo menos, para atingir este objetivo que foi traçado, sim, pela direção, comissão técnica. O Juventude quer voltar a levantar uma taça, jogo das 6 horas, que terá Sávio Pereira Sampaio no apito. Algumas rodadas ele esteve aqui comandando a arbitragem na partida entre Juventude e Fortaleza, que terminou em 0-0. Juventude saiu reclamando de uma penalidade não marcada. Muita atenção também essa questão da arbitragem. Tempo nublado em Caxias do Sul, temperatura na casa dos 13. Na hora do jogo deve cair mais a temperatura aqui na cidade. Por isso mesmo, a expectativa é de um público na casa de 5 a 6 mil torcedores. Leonardo Acosta.
0: Valeu, obrigado, Rafael Rinaldi. 13h37, você está ouvindo a trilha do pré aí, na parceria de The Comfort Fronteira Hotel, o mais novo conceito de hotelaria em Livramento. 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Siga @FibraPlaque no Instagram. 13h38, Jason Lisboa, de volta do CT Luiz Carvalho, plantãozinho hoje, porque tem troca no comando técnico do Grêmio. Tudo bem, Jason?
6: Tudo bem, Léo. Abraço para você, para quem tá ligado no pré. A troca aconteceu, a confirmação, na verdade, né? A oficialização por parte do Grêmio apenas após o treinamento, que aconteceu no final da manhã, início da tarde, hoje lá no CT Luiz Carvalho. O técnico Luiz Castro deu o treinamento, né, concedeu, né, a atividade ali, comandou o trabalho e depois foi chamado para uma conversa com o vice de futebol, o Rafael Lima, e também o diretor executivo, Paulo Pelaip, onde ele foi comunicado do desligamento. Há pouco a gente fez o registro da saída dele do CT Luiz Carvalho. Ele fez questão de, antes de deixar o CT parar, descer do carro, cumprimentar os funcionários, os seguranças do Grêmio que estavam trabalhando. E aí depois saiu, atendeu rapidamente aos torcedores, fez algumas palavras ali também, deu algumas palavras de carinho para o Grêmio, né? Agradecendo pela passagem e lembrando alguns pontos importantes, como a conquista do gauchão, a classificação para a semifinal da Copa do Brasil. O fato é que agora o Grêmio busca um novo treinador e este nome é o de Renato Portaluppi. Novamente, Renato prestes a retornar a Porto Alegre e voltar para o Grêmio. A negociação, o Eduardo Gabardo já informou mais cedo, ela está em andamento. Uma primeira proposta, primeiro levantamento de números, um pouco assustou aos dirigentes do Grêmio, mas a tendência é de que essas conversas elas sigam evoluindo nas próximas horas para o Grêmio ter o seu novo comandante no jogo contra o Palmeiras, porque quarta-feira, contra o Botafogo, lá no Rio de Janeiro, onde está Renato Portaluppi, Felipão, segundo a confirmação do Grêmio, nota divulgada pelo clube, ele será o interino, vai voltar à Casa Mata para esses mais 90 minutos.
0: Mas com chance, Jason, de ser anunciado o novo treinador antes de quarta, mesmo que na quarta o Luiz Felipe comande?
6: Sim, acredito que sim, Léo. Nessas próximas horas, talvez hoje não, mas amanhã, segunda-feira, o Grêmio já faça esse anúncio e aí vai para o Rio de Janeiro, o Renato está lá no Rio, daqui a pouco o Renato pode até, enfim, visitar a delegação, isso não pode ser descartado, ou quem sabe também chancelar o acordo, né? Firmar o contrato quando o Grêmio chegar lá no Rio de Janeiro, na terça-feira, são situações que podem acontecer, mas ele é o ficha 1 para o Grêmio ter o seu novo treinador. Mas, repito, para o jogo contra o Botafogo, segundo o próprio clube informa, o Felipão será o comandante. Mas Renato Portaluppi, ao que tudo indica, vem aí novamente, Léo.
0: Rafael Collin, Renato se aproxima e Luiz Castro chegou ao final do trabalho.
2: Sobre o trabalho do Luiz Castro, é um trabalho que estava fazendo hora extra no Grêmio, o torcedor já não aguentava mais e acabou saindo tarde. Essa aqui é a verdade, com todo respeito a ele, que seja feliz em outros trabalhos, mas no Grêmio não havia mais clima, não tinha mais como sustentar o trabalho do Luiz Castro. Os grenais ainda deram um fôlego para ele continuar. E sobre o Renato, eu acho que é o nome mais indicado para o momento. Pelo menos numa situação emergencial, até o final do ano, depois ver se continua ou não. Mas é o cara ideal para chegar no vestiário, ter o respeito dos jogadores, é vitorioso, chega numa semifinal de Copa do Brasil, tem estrela para esses momentos decisivos, consegue passar isso para os atletas. Acho que no time ele não vai conseguir criar muitas alternativas, porque o elenco é fraco, esse elenco vai continuar, e o Renato tem a capacidade de motivar elencos, e isso eu acho que é um grande ingrediente para a chegada dele e que dê um pouco de resultado, pelo menos para garantir a permanência na Série A. O Zubeldía não conhece o vestiário, não conhece as questões do Grêmio como o Renato conhece. Então, para esse momento, para abreviar alguns caminhos que outros técnicos teriam que passar aqui, o Renato é o cara que conseguiria acelerar os processos no Grêmio.
0: Rafael Collin, daqui a pouco, comenta Mirassol e Vitória, primeira jornada no futebol da Gaúcha neste domingo. 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Para fechar o pré, informações do Inter atualizadas pelo Lucas Katsurayama.
1: A vitória do Inter sobre a Chapecoense na tarde de sábado foi considerada extremamente importante, mas não traz tanto alívio assim. Isso porque o Inter segue na zona de rebaixamento, não mudou nem de posição, segue atrás do Vasco, que venceu o Grêmio, mas pelo menos iguala em pontuação muitos dos seus rivais na luta contra o rebaixamento. Então é um resultado que o Pezzolano comemorou, mas entende que a pressão ainda segue viva e por isso o Inter precisa seguir vencendo nas últimas rodadas, são 11 até o fim da competição. O domingo de folga e a representação para a segunda-feira. Trabalhos até a sexta, porque no sábado o Inter já enfrenta o São Paulo pelo Campeonato Brasileiro sem Vijagra. O jogador recebeu o terceiro cartão amarelo e deve ser substituído ou por Paulinho ou por Ronaldo. O técnico tem optado por um desses dois nas últimas vezes que não contou com o volante argentino. Por outro lado, tem os retornos de Matheus Bahia e Aguirre. É um Inter que tem 5 atividades e um ambiente um pouco mais leve depois de vencer a Chapecoense no sábado. Com o Colorado, Lucas Katsurayama.
0: Valeu, Lucas Katsurayama. O Sinal da Gaúcha já marcou 15 para as 4. 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Que vem na sequência o André Silva para comandar. Primeiro jogo do domingo, Mirassol e Vitória. Depois, na sequência, direto do Alfredo Jaconi, o Thiago Nunes conta

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1: São 15 horas mais 48 minutos. Está no ar o Futebol da Gaúcha deste 13 de setembro de 2026. E sim, o Futebol da Gaúcha vai transmitir Mirassol e Vitória pelo Campeonato Brasileiro. Neste momento, 27 graus é a temperatura na cidade do interior paulista, muito próxima a São José do Rio Preto. Por que Mirassol e Vitória? Bom, aí a gente vai fazer um agradecimento, evidentemente, a Luiz Castro, que hoje está, quem sabe, voltando a Portugal, a Paulo Pezzolano e aos dirigentes e jogadores da dupla Grenal, que colocaram, neste ano de 2026, as duas equipes na condição de sempre olhar para a parte de baixo da tabela do Campeonato Brasileiro. Só tiveram momentos de alegria quando se enfrentaram, seja no Campeonato Estadual ou na Copa do Brasil, recentemente, com o Grêmio eliminando o Inter. Por quê? O trabalho feito tanto do lado azul quanto do lado vermelho é quase que inclassificável na temporada de 2026. E por isso está levando um nesse momento dentro da zona do rebaixamento e puxando o outro, ao menos já com a mesma pontuação, também, quem sabe, para o destino de jogar uma Série B no ano de 2027. O que, aliás, se acontecer, torcedor, fique atento, será justo e merecido, tanto para um lado quanto para o outro, pelo que estão construindo nesta temporada. Aliás, falando em Série B, o melhor gaúcho que joga futebol neste ano está em Caxias do Sul. E mais tarde nós vamos transmitir o jogo do Juventude contra o Atlético pelo Campeonato Brasileiro, assim que a bola parar de rolar para Mirassol e Vitória, que é o jogo que está no ar a partir de agora no Futebol da Gaúcha. 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E a partir de agora nós vamos destacar Mirassol e Vitória, começando com o time da casa, o Mirassol. Leonardo Acosta, boa tarde.
2: Boa tarde, André Silva. Time do técnico Rafael Guanais, que dá ares de decisão para esse confronto. Vem de vitória fora de casa contra o Coritiba e agora quer tentar abrir distância do Z4, contando com o apoio da sua torcida. Neto Moura era a principal dúvida. O treinador resolveu segurar, ele começa no banco de reservas. Quem inicia a partida é Chico Kim.
1: Claro, começou no Rio Grande do Sul e mantém viva essa conexão, onde tem orgulho de ser gaúcho, tem, claro. Agora o Leonardo Acosta volta no Futebol da Gaúcha para falar sobre o Vitória.
2: Time que não ganhou nenhuma vez fora de casa nesse Campeonato Brasileiro. Vem de vitória no Barradão contra o Grêmio. E a principal novidade na equipe hoje é um esquema com três zagueiros, cuidados defensivos por parte do técnico Jair Ventura.
1: É, dois leões se enfrentam, assim são denominadas as duas equipes. 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

0: 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Leonardo Acosta trouxe as informações. Lucas Arruda traz os destaques do futebol neste domingo. Arruda, boa tarde.
1: Boa tarde, André Silva. Boa tarde a todos. 47% de aproveitamento. Foi esse o número do técnico Luiz Castro em mais de 50 jogos pelo Grêmio. Demitido por conta da derrota ontem, de virada por 2-1 para o Vasco jogando na Arena. O Grêmio nesse momento é 15º colocado com 28 pontos e é a mesma pontuação do rival Inter, que ontem venceu a Lanterna Chapecoense por 2-1, 27ª rodada do Brasileirão. Nesse domingo, destaque também para o clássico do futebol brasileiro, as maiores torcidas do país. Às 5h30 no estádio Maracanã, tem Flamengo contra o Corinthians.
0: É, hoje tem Flamengo e Corinthians pelo Campeonato Brasileiro. Pegada, a marca da conquista. E a partir de agora, Leonardo Acosta vai escalar aqui no futebol da Gaúcha os times que começam a entrar no gramado do Maião, com o Chico Kim à frente, liderando o time do Mirassol, botando a mão no rosto ali, porque acho que o sol tá batendo na cara, e carregando, parece ser o filho dele, né, Leonardo Acosta no colo. Traz a escalação do Mirassol.
2: É, o filho é parecido, né? Lembra os traços ali do Chico Kim, Mirassol pronto para entrar em campo com essa formação. Alex Muralha no gol, 23. Igor Formiga, 32. O 44 é Gabriel Knezovic. 3, William Machado. E 6, o velho conhecido Reinaldo. Meio campo de Wallison, 80. Chico Kim ao 10. Eduardo, 33. O ataque de Gustavo Silva, 19. Alisson, 77. E Bruno Santos, camisa número 30. Escalação do Mirassol. O mandante hoje em nome de Grupo IESA.
0: Nós vamos fazer um acordo agora, tá, Leonardo Acosta?
2: Eu só e você Gabriel, aqui, né?
0: Só Gabriel e outra. Gustavo Silva, não. Ele era o Gustavo Mosquito no Corinthians. Vai ser Mosquito, né?
2: É. Passagem pelo Vitória.
0: Até
2: também,
0: porque senão aquele famoso jogador seria o Edson do Nascimento, né?
2: É verdade. Não,
0: então, Gustavo Mosquito, né? O Mosquito é bem melhor. Apelido é bom no futebol.
2: Os times tentam ser mais realistas que a realidade, né? Nas suas escalações oficiais.
0: Exatamente. 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E agora a escalação da equipe do Vitória.
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2: O time treinado pelo técnico Jair Ventura começa o jogo com o Lucas Arcanjo no gol, 98. Pela direita, o lateral é Matheus Silva, 90. O número 2 é Brits, um dos zagueiros, Kaká, 25, e Luan Cândido, 36, formando o trio de zaga. Pela esquerda, Jamerson, 83. Aí dois volantes, Kaique Gonçalves, 95, e Zé Vitor, 88. No ataque, Eric, 33, o Diego Tarzia, 12, e René, número 99, time do Vitória. 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
0: 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No exato momento em que começa a ser executado o hino nacional brasileiro na cidade de Mirassol. Daqui a pouco a bola vai rolar. O Leonardo Acosta confirma a equipe de arbitragem.
2: Apita o jogo Ramon Abate Abel, árbitro de Santa Catarina. Carioca Rodrigo Correia é o auxiliar 1, o catarinense Thiago Labes é o 2. E o VAR é do gaúcho Daniel Nobre Bins. 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
0: 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E a partir de agora, aqui no Futebol da Gaúcha, a opinião dele. Futebol da Gaúcha ou futebol da CBN pela equipe que está formada, hein? Rafael Collin, boa tarde.
1: Boa tarde, André Silva. É verdade, muitos jogos no fim dos anos 90, futsal, futebol de campo, contigo, Leonardo Acosta, o Arruda ainda não estava aqui com a gente.
0: Não, né? Tinha nem nascido, hein?
1: Acho que não. E, bom, a questão que fica para esse jogo é qual vai ser o melhor resultado para a dupla Grenal. Aqui no pré-jornada a gente chegou à conclusão de que o empate é o melhor resultado, porque os dois acabam perdendo dois pontos com o resultado de empate. O que não pode acontecer, no meu entendimento, é o Mirassol ganhar, porque daí ele abre da dupla, o Vitória já está 4 pontos à frente, então se alguém tiver que ganhar, acho que é o Vitória, então, que dispare e que a dupla Grenal se abrace nesse enfrentamento aí contra o Mirassol, até porque ambos vão enfrentar também o Mirassol até o final desse campeonato no confronto direto. O Vitória não ganha fora, não ganhou fora de casa até agora no Campeonato Brasileiro. Então não tenho dúvida, até pelo perfil do treinador, de que ele vai jogar de forma resguardada. Ele vai tentar contra-atacar, tentar encontrar alguns espaços, mas vai priorizar a marcação. E por jogar nos seus domínios e ter também que dar uma satisfação para o seu torcedor, porque não vem muito bem jogando em casa, o Mirassol acho que parte para cima, tenta marcar mais presença no campo ofensivo. Esse é o cenário do jogo, pelo menos no início, meu amigo André Silva.
0: 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A partir de agora, aqui no futebol da Gaúcha, antes da bola rolar em Mirassol, Lucas Arruda está trazendo o cenário com a classificação destas duas equipes dentro do Brasileirão. Arruda.
1: Vamos lá, André Silva, porque o Mirassol, mandante deste jogo, tem 28 pontos, vem de uma vitória importantíssima fora de casa por 2-1 sobre o Curitiba, com polêmica no estádio Couto Pereira no último domingo. 28 pontos para o Mirassol, é o 16º colocado, primeiro time fora da zona de rebaixamento. Tem a mesma pontuação que o Grêmio, 15º, que está à sua frente, e a mesma pontuação de Vasco da Gama e Internacional, que vem imediatamente atrás, ambos na zona de rebaixamento. Já o Vitória, bom, 12º colocado com 32 pontos, vem de triunfo contra o Grêmio no estádio Barradão na última segunda-feira e tem 4 em relação à zona de rebaixamento, por consequência, 4 pontos a mais que Grêmio, Mirassol e o próprio Internacional. André, pode acontecer algo interessante nesse jogo, naquele tipo de cenário em que, com derrota, mesmo sem o adversário entrar em campo, o Mirassol entrar na zona de rebaixamento em caso de derrota.
0: 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No futebol da Gaúcha, o Ramon Abate Abel já está ali com a bola no centro do gramado. Já fez o sorteio com os capitães Arcanjo e Chico Kim. Agora os jogadores se reúnem, claro, de parte a parte. Daqui a pouco a bola vai rolar em Mirassol para este confronto do Campeonato Brasileiro. A dupla Grenal de olho, muito de olho neste jogo do Campeonato Brasileiro, porque pode ter consequências aí para a situação tanto de um clube quanto de outro. Confirmando, para quem está se ligando agora, hein? O Grêmio, no início da tarde, confirmou a demissão do técnico Luiz Castro. Luiz Felipe Scolari assume de forma interina e o Grêmio está negociando no mercado a contratação de um novo treinador. Aconteceu algo que demorou, mas que todo mundo imaginava que iria acontecer, né, Colin?
1: Era questão de tempo, né, André, porque o desempenho do Grêmio estava muito ruim. O Grêmio se agarrava, o Luiz Castro se agarrava nos jogos em casa, porque fora ele não conseguia ter desempenho, muito menos resultado. E agora, neste fio da navalha que eram os jogos em casa, ele acabou sendo derrotado de forma muito justa para o Vasco, que dominou o jogo, e aí, de forma justa também, é demitido, demorou, e acho que o Grêmio não vai ter outra alternativa senão buscar o Renato para remobilizar o grupo, para encerrar de forma digna essa temporada e ainda brigar por título de Copa do Brasil.
0: O Vitória tem grande torcida, né, Leonardo? Isso é reconhecido no Nordeste inteiro, arrasta sempre grandes públicos em casa e até quando joga ali na região Nordeste. Claro que quando sai tem uma dificuldade, tem sempre um bom contingente, mas evidentemente o público não tão grande. O Mirassol, né, não tem, né? Então a gente hoje tem um estádio vazio, né?
2: Vazio. A média de público do Mirassol é de 6.200 torcedores. O que, olha, pode parecer, e é mesmo, muito pequena, mas que a gente pode levar em consideração o seguinte, ô André, a população de Mirassol é de 65 mil, então é 10% da cidade a cada jogo do Mirassol na informação de pão de alho Santa Massa.
0: Um minuto de silêncio está sendo respeitado neste momento, homenagem póstuma ao Coronel Nunes, ex-presidente da CBF, que faleceu, e a bola está rolando, a saída de bola é do Mirassol e já joga ali pela linha lateral para fazer aquilo que virou uma prática, né? Marcar a saída do adversário. 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É, vai dar para ouvir bastante o alto-falante, porque... o público reduzido no estádio, o som vai ficar mais amplificado. O Mirassol tenta jogar, o Vitória já coloca uma bola mais uma vez pela linha de lado com o Trilegal e golaço toda semana. 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O Formiga, ex-lateral do Juventude, Igor Formiga vai fazer a cobrança. Formiga e Mosquito, lado direito de respeito na equipe do Mirassol. Vai para fazer a movimentação da bola por ali, o Formiga. Ele movimenta e movimenta errado. Teve que voltar correndo o Mosquito para fazer a bola chegar lá no campo de defesa e tem um chutão do Gabriel. E a saída de bola é da equipe do Vitória, lá pelo setor direito com o Matheus Silva. Ele domina, busca Kaique, outro ex-jogador do Juventude. Bola vai na frente para o Eric, ele acaba ficando na marcação. A posse de bola é do Eduardo pela equipe do Mirassol. Ele domina, trabalha, ajeita, busca aqui na direita mais uma vez o Formiga. Formiga domina, dá uma pisada na bola, encara o marcador, deixa para trás o Tárzia. Tárzia briga contra ele, luta mais uma vez. Mosquito vem no auxílio do Formiga, melhor para a equipe do Mirassol. O Mosquito fez a bola chegar lá no meio, no Eduardo, abriu na esquerda, boa bola para Reinaldo. Reinaldo no meio para Eduardo, tabelou, ajeitou para Alisson, bateu e ela foi na linha de fundo, Leonardo.
2: Um minuto e meio, a primeira chegada do time da casa, o Mirassol. Começou a jogada lá na direita com o Mosquito, passou pelo Formiga, o time do Leão, e a bola acabou sobrando lá do outro lado, na esquerda para o Alisson, que ele chutou e a bola bateu no Brits, desviou nas costas do jogador da equipe baiana e por isso... primeiro escanteio do jogo na informação de Trilegal.
0: É, pra quem é alérgico é complicado enfrentar o time que tem o Formiga e o Mosquito. Lado esquerdo, ele, Mosquito, faz a cobrança do escanteio. Jogou curtinho, buscou a combinação com o Alisson, voltou pra Mosquito, ainda ele, pra Alisson, vai chuveirar, pisou na bola, ajeitou, preferiu o passe atrás, rolou, ficou fechado o caminho, faz boa, finta o jogador da equipe do Mirassol que trabalha por ali, que é o zagueiro Gabriel. Chegou na esquerda pra Reinaldo, agora sim na grande área, bateu cruzado, ela ficou nas mãos do goleiro Arcanjo, Leonardo.
2: E aí teve um desvio também, podia dificultar ali a vida do...
0: Olha o Muralha, falhou, René vai marcar o gol do Vitória. Gol! O René do Vitória! 2 minutos e meio, o Arcanjo deu um chutão, a bola quicou no gramado, o Muralha estava fora da área. Ô, Muralha, onde é que tu andava? E aí ficou muito fácil para o René, que só jogou para o gol vazio. É um peru, por que não, do goleiro Muralha. René, 2 e meio, primeiro tempo, Vitória 1-0, Leonardo.
2: É um frangaço do Alex Muralha, mesmo que seja um frango insólito, a cerca de 40 metros do seu próprio gol. O que aconteceu na jogada? Era um ataque do Mirassol. A bola estava nas mãos do goleiro do Vitória, o Lucas Arcanjo, que tem muita qualidade na reposição, é verdade. Aí ele viu que o René, seu atacante mais avançado, tentava se desvencilhar. Ele dá o chutão procurando o René. Aí o Muralha faz o seguinte: não, eu vou lá resolver essa parada. Foi lá no meio-campo. A bola quicou no gramado e ele tentou afastar de cabeça, só que errou totalmente o tempo da bola. Ela passou sobre o Alex Muralha e não teve o que fazer, a não ser acompanhar a corrida do René, que só teve o trabalho de empurrar para o gol. Com 2 e meio, o Vitória, o visitante, já sai na frente, 1-0, Colin.
4: Que vacilo do Muralha, hein? É o que a gente costuma chamar gol de time que vai cair. Esse é um exemplo, se vai cair ou não, a dupla Grenal tá de olho para... puxar justamente o Mirassol do Muralha e companhia. Que vacilo do goleiro do Mirassol. E aí o René, destaque para a velocidade, para o talento, para a tranquilidade, para botar a bola para o fundo da rede. O Mirassol dá um gol de presente para o Vitória, Arruda.
1: O centroavante René, ex-São José de Porto Alegre, marca o 7º gol dele neste campeonato brasileiro, 14º com a camisa do Vitória em apenas 33 jogos, 21 gols no ano para ele, entre Vitória e Portuguesa de São Paulo. É o primeiro triunfo do Vitória fora de casa neste Brasileirão. 10º colocado com 35 pontos, o Mirassol 16º com 28.
0: É, René, ex-São José, estava aqui pertinho, fez alguns campeonatos gaúchos bons, Mas no habla, né? Aí é mais difícil contratar o René. 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René ou Sanabria, hein, Colin?
4: Ah, René, mil vezes o René. Duas mil vezes o René.
0: Pois é, tava aqui do lado, né? Tô dando só como exemplo o Sanabria, que foi por, chegou por último, tá? Mas se eu disser que, olha, René ou Bright White, tá? Num,
4: René,
0: só o currículo do Bright White.
4: René, René ou, né? Alejandro.
0: É, isso aí. É isso aí. Tava aqui do lado, foi lá pra Portuguesa, como disse aí o Arruda, fez 7 gols por lá e agora está no Vitória, ajudando e muito a equipe baiana no Campeonato Brasileiro. Trabalha a equipe do Mirassol, corte do Vitória, agora uma falta em cima do René, mas teve vantagem, ficou para Kaique, ajeitou para Zé Vitor, se domina o ex-volante da equipe do Londrina, abre a bola lá na direita para o Matheus Silva, ele faz o passe para Eric, domina com a canhotinha, Eric faz a finta, jogador também importante do Vitória, buscou mais uma vez o Zé Vitor, dominou, ajeitou, veio no círculo central para Kaique, aqui na esquerda ele empurrou para Diego Tárzia, domina Tárzia, vai encarar a marcação, abriu na esquerda para Jamerson, Jamerson deu uma espiada, preferiu o passe um pouco mais atrás, na volta para Zé Vitor pro dentro, para o Tárzia, de letra pro Jamerson, chegou no fundo, encarou a marcação do Formiga e ficou com o escanteio, Leonardo.
2: É a chegada do Vitória, olha, teve até agora o erro do Muralha, o chutão do goleiro, e é a primeira vez que com os jogadores de linha o Vitória chega no campo de ataque, tem escanteio lado esquerdo, 6 minutinhos, não tem pressa nenhuma porque já está ganhando de 1-0 na informação de Grupo IESA.
0: 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Escanteio curtinho, a bola veio aqui para o Tárzia, dominou, fez o passe para Jamerson, pisou com a canhota, chuveirou, bateu no marcador, apareceu o Olisson para fazer ali o domínio pelo lado esquerdo, tentar evitar a saída, mas o Tárzia veio, brigou, ganhou dele, levou vantagem aí do Tárzia, a bola vai espirrar e vai sobrar para o Vitória de novo, Kaká lado esquerdo, ergueu na área, Muralha ficou no meio do caminho, pegou, soltou, afasta a zaga do Mirassol. O Muralha tá querendo fazer a tarde do Vitória mais feliz, Leonardo.
2: É tarde para trocar o apelido, né? No gol ele foi ali no máximo uma mureta da Urca, por aí, né? Que... Ah. Faltou muito em altura para evitar, mas agora até foi bem. Por baixo, a zaga deu bobeira também. Ficou livre ali o René de novo para cabecear, cabeceou por baixo. O Muralha fez a primeira intervenção, na sequência o zagueiro Gabriel tirou para a linha de fundo. Escanteio agora lado direito, favorece o Vitória na informação secreta.
4: Em 7 minutos de jogo tem um destaque positivo e um destaque negativo. Muralha negativo e o René fez um gol e quase já fez o segundo, o destaque positivo.
0: É o René, camisa número 91, saiu ali para dar uma limpadinha no nariz, estava com sangue. Escanteio cobrado, vai dar contra-ataque, quem sabe para o Chico Kim organizar. Buscou o Reinaldo, abriu para o Kim, carrinho em cima dele, disposição, levou vantagem o Jamer. Só dá Vitória, bola trabalhada, chegou no meio pro Eric, acabou sendo desarmado, agora é contra-ataque do Mirassol, lançamento à frente para o Bruno Santos, brigou contra a zaga, melhor para Luan Cândido, domina o zagueiro que já esteve com a camisa do Grêmio, sai jogando pela equipe do Vitória, ela vem aqui no setor esquerdo, bola para Zé Vitor, domina com o pé direito, busca a inversão, joga lá do outro lado, a bola para Matheus Silva, Matheus domina, tenta carregar, trazer para o campo ofensivo a equipe do Vitória, cai no Eric, devolve aqui para a esquerda, a bola vem no peitoral, bonito, com estilo, dominou Jamerson, botou no gramado, pisou na bola, buscou o Zé Vitor, Zé Vitor dominou com liberdade, vai meter lá na direita, troca passes, gira de um lado de outro, o time do Vitória, caiu para Matheus Silva, fez o cruzamento na área, subiu para cortar de cabeça o William Machado pelo time do Mirassol, a sobra de novo do Vitória, só dá Vitória no jogo, bola trabalhada com Kaká, Kaká para o Luan Cândido, domina Luan Cândido, ultrapassa a linha divisória do gramado, empurra um passe na frente para Tárzia, descola o passe para Jamerson, volta para Tárzia, Tárzia com habilidade na canhota para Jamerson, Jamerson domina, encara o Formiga, ainda ele, dá uma girada no corpo, pra, faz o passe atrás, a bola vem para Luan Cândido, Luan Cândido domina, recua então para Zé Vitor, ele sai da marcação, passadas largas do Zé Vitor, sai do segundo marcador, cai no gramado, falta marcada pelo árbitro da partida, Grupo IESA BID ou BYD, a sua concessionária BYD no Rio 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
1: André,
0: diga lá, Ruda.
1: Lembra que eu falei que uma equipe poderia perder posição sem que o adversário estivesse em campo nesse domingo? Pois então, se o Vitória fizer o segundo gol aí no estádio Maião, o Mirassol troca de posições com, ou troca de posição com o Vasco da Gama, entra na zona de rebaixamento e o Vasco sai do C4 pelo critério do saldo de gols. Estão iguais em pontos e vitórias e saldo nesse momento. Mais um gol da equipe baiana joga o Mirassol para a zona de rebaixamento.
0: E só não vale para o Inter porque ele tem uma vitória a menos que o Mirassol. Aliás, dessa turma dos 28 é o único que tem 6 vitórias.
1: Isso aí, Duda. Correto, 7-6.
0: É, todo mundo tem 7 vitórias neste momento, André, no campeonato. Diga a Colin.
4: E pela bola que o Vasco está jogando, eu acho que é questão de tempo para o Vasco também deixar essa zona do rebaixamento, hein? O que complica mais ainda a vida do Inter e do Grêmio.
0: Quem diria que contratar jogador bom ajuda, né, Colin?
4: É
0: verdade.
4: Santos
0: é isso, o Vasco também, né? Quem diria, né?
4: Santos e Vasco, é só ver como eles estão jogando, como eles estão reagindo. O Vasco ainda está na zona do rebaixamento, mas eu acho que existe uma perspectiva, pelo menos, coisa que a gente não enxerga na dupla Grenal. Talvez o Grêmio com mudança de treinador, mas o elenco continua o mesmo, né?
0: Exatamente, o Renato não vai botar chuteira, não vai botar meião, calção e camiseta, né, como ele já fez pelo Grêmio, né? Ele vai continuar com os mesmos jogadores que estavam aí à disposição do Luiz Castro. Por isso que eu disse, contratar bom de vez em quando ajuda. Trabalha Chico Kim pelo Mirassol. Ele joga para o zagueiro que é o Gabriel. Gabriel na esquerda para o William Machado. William Machado domina, dá 2, 3, 4 passos, empurra a bola no meio para o Wallison. O Wallison sai da marcação, gira, vem outro marcador em cima dele que é o Kaique. Então ele recua mais uma vez para o zagueiro que é o William Machado. William Machado passa a divisória do gramado, mas prefere recuar para Gabriel. Não tem muita alternativa o time do Mirassol. De Gabriel a bola vai para o Chico Kim. Chico Kim faz a bola chegar mais atrás para o jogador que é o William Machado, para o Reinaldo. Reinaldo tentou o passe na frente para o Bruno Santos, enrolou com a bola, mesmo assim conseguiu descolar um passe para Alisson, chegou na grande área, bateu por baixo, tirou a zaga. Zé Vitor complementa pela equipe do Vitória e sai jogando para buscar um contra-ataque para o time baiano. Bola com o Eric, lançamento é para o René, atrás da zaga, saiu o Muralha, bateu, vai entrar, gol! Vitória dele de novo, René! A jogada estava cantada atrás da zaga do Mirassol e de novo o Muralha saiu do gol para não decidir absolutamente nada. A zaga batida, Muralha no meio do caminho. Que ele tentou fazer uma defesa fora da área. 11:50 do primeiro tempo. René 2, Vitória 0, Mirassol, Leonardo.
2: E a história se repete de novo numa falha do Alex Muralha lá fora da área e de novo numa jogada rápida de reposição. A diferença é que dessa vez não foi o goleiro Lucas Arcanjo, mas sim o Eric, que puxou para a perna canhota, e aquela jogada ensaiada, tipo, o adversário está no ataque, René, te manda. Foi o que ele fez. O Eric fez o passe na medida, muito longo, encontrando o René já no campo de ataque, e este contando com mais uma saída atabalhoada. O senhor Alex Muralha estava fora da área, aí só viu a bola passar pelo seu lado, um toquezinho de primeira do René. Ela foi morrendo de mansinho no fundo do gol e abrindo 2-0 pro Vitória no interior paulista, Colin.
4: Que o Muralha não tá jogando nada, isso aí todo mundo tá percebendo. Agora, essa dupla de zaga da equipe do Mirassol, vou te dizer também, hein? Marcando em linha, mal demais, muito à frente e só tomando bola nas costas. Foi agora no caso do excelente lançamento do Eric, mas bota lançamento nisso e aí ele tá gastando a bola. René faz 2-0 pro Vitória, Arruda.
1: E o Mirassol com esse gol sofrido é o novo integrante da zona de rebaixamento. 17º colocado com 28 pontos. É a mesma situação de Grêmio, Vasco e Internacional, mas está no Z4 pelo critério do saldo de gols. O Vitória, 10º colocado com 35, abre 7 em relação ao Z4. René, 8º gol neste Brasileirão, 15º com a camisa do Vitória, 22 gols na temporada. O ex-centroavante do São José, gols marcados por Vitória e Portuguesa de São Paulo.
0: Onde tem orgulho de ser gaúcho, tem claro, e vem o Vitória. Tárzia tentou o passe, tira a equipe do Mirassol ali com o Chico Kim, trabalha para o Wallison, meteu de calcanhar para o Mosquito, foi desarmado, voltou o Mosquito, recupera a bola para a equipe do Mirassol, ela cai então para Eduardo, ex-jogador do Botafogo. Ele tenta tranquilizar o seu time, abre os braços, faz o passe para Formiga, Formiga devolve a bola para Eduardo, Eduardo progride, meia direita, busca o contato, trabalha, a bola chega para Formiga, mais uma vez, abriu o Mosquito aqui pela direita, o Formiga preferiu retroceder com o Eduardo mais uma vez, abertura para Formiga, para Mosquito, chegou na direita, dominou, girou na frente do Luan Cândido, passe atrás para Formiga, Formiga fez o passe, para a bola para o Alisson, Alisson para Mosquito, atrás para o Alisson trabalha a bola com Chico, que em volta para o Alisson domina aqui pela direita, de Alisson para Alisson, é para matar, aí a bola chega então para o Mosquito domina, trabalha com Chico Kim domina, fechadinho o time do Vitória, bem fechadinho, 2-0, dois gols do René, a equipe baiana tá com grande vantagem no jogo, Mosquito trabalha, busca pelo meio o Alisson mais uma vez, Alisson faz o passe para o zagueiro que é o William Machado, ele empurra lá na esquerda para Reinaldo, e Reinaldo domina, marcação em cima dele, ele busca a tabela com o Bruno Santos não tem muita habilidade, se atrapalhou mais uma vez na hora do passe, e apareceu no meio do caminho o Matheus Silva para jogar pela linha de lado, lateral já cobrado pelo Reinaldo para Alisson, tentou passar pelo marcador, fica na marcação, ela sai de novo pelo lado do campo. 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Vem mais uma vez a equipe paulista descontar, agora se atrapalha com a bola o Reinaldo, joga ela para fora do gramado, é lateral para o time baiano. São 4 horas mais 17 minutos e meia hora de conferir o tempo e o placar do Futebol da Gaúcha no Brasileirão. 16 minutos mais 20 segundos jogados neste primeiro tempo, por enquanto 2 para o Vitória, 2 do René, 0 para o Mirassol, Lucas Arruda.
1: Bom, logo mais a partir das 5h30 da tarde tem clássico das maiores torcidas do futebol brasileiro. No estádio Maracanã, Rio de Janeiro, vice-líder Flamengo recebe o Corinthians em queda livre no campeonato. Pela Série B, bola rolando no estádio Antônio Ascioli com interesse do Juventude, 0 para o Atlético Goianiense, 0 para o Criciúma.
0: 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Roubada de bola feita pelo Mirassol com o Mosquito, ele tentou cruzar, carimba o Luan Cândido, é lateral para a equipe do Mirassol. Mas eu vou fazer uma frase polêmica aqui, Colin Arruda e Leonardo Acosta, para o julgamento. Bola ficou para o William Machado. William Machado trabalhou com o Alisson, ergueu na área, subiu Formiga, tirou a zaga. Zé Vitor aproveitou a estatura para fazer o domínio. Tarsia lançou René. É ele contra Gabriel. Pânico na defesa do Mirassol. René dominou, se atrapalhou, caiu com bola e tudo pela linha de lado. A frase é a seguinte: o Grêmio só se classificou na Copa do Brasil porque o Muralha entrou no segundo tempo em Mirassol e porque o Muralha foi o goleiro na arena em Porto Alegre. Ele falhou lá em Mirassol e falhou naquele gol de falta do Pavon aqui em Porto Alegre. O Walter se lesionou contra o Grêmio, desde então não joga. E isso deu, inclusive, sobrevida para o Luiz Castro, o Alex Muralha.
4: É verdade, é verdade. O Luiz Castro, que já tinha sido eliminado de forma vergonhosa na Sul-Americana, nesses detalhes aí foi passando aos trancos e barrancos na Copa do Brasil, e aí virou semifinalista. Agora, quando ele deu entrevista pro Jason na saída do CT, já demitido, ele disse, entre os pontos positivos da passagem dele, segundo o treinador, deixar o Grêmio numa semifinal de Copa do Brasil, mas o trabalho como um todo deixou muito a desejar.
1: André.
0: Oi, Arruda.
1: Ainda sobre essa situação do Grêmio e do Vitória, com esse triunfo parcial fora de casa, o Grêmio do Luiz Castro ainda é a única equipe que não venceu fora de casa dentro do Campeonato Brasileiro. 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
2: Cartão amarelo para Brits e falta boa para o Mirassol, lado esquerdo.
0: Lado esquerdo, Reinaldo jogou na área. Zaga do Mirassol está jogando a bola pela linha de fundo em escanteio, cedido pelo lateral Matheus Silva. Esse não estava na lista dos pendurados do Vitória, né, Leonardo?
2: Não estava.
0: É, o Brits, portanto, está apto a jogar pelo time do Vitória na próxima rodada do Campeonato Brasileiro. Vai para a cobrança, Reinaldo pelo setor esquerdo, vai fazer a cobrança do escanteio. Lá vem ele, autorizado, fechadinho, Arcanjo protegendo o gol, dá um soco na bola. O Arcanjo protege bem o gol, né, Leonardo?
2: Ele é o anjo da zaga do Vitória, né?
0: É, né? Exatamente isso, né? Por isso tem muita proteção. Vitória que na próxima rodada tem o Cruzeiro, hein? Lá no Barradão pelo Campeonato Brasileiro. E o Mirassol vai pegar o Botafogo, que pega o Grêmio no meio de semana. Olha, esse Botafogo e Mirassol aí pode ser um jogo na mesma situação desse Mirassol e Vitória de hoje. Porque o Botafogo não tá bem das pernas também, né? Claro que esse jogo atrasado contra o Grêmio, né? Para quem ganhar, né, pode ser interessante. O Botafogo tem 32 pontos. Se ganhar, acho que ele sai da briga. Vem o Igor Formiga pela direita, mas se o Botafogo for surpreendido pelo Grêmio, aí o Grêmio puxa o Botafogo para essa zona aqui da confusão, como diria Vanderlei.
4: André, ontem o Botafogo quase perde pro Bragantino.
0: Um a mais, quase o jogo todo, né?
4: É, jogando com um homem a mais, no... saiu perdendo por 1-0, depois empatou e aí no fim quase toma um gol no contra-ataque.
5: Gabriel Batista, o goleiro, salvou, né?
4: Exatamente, seria o 2-1, repito, com um homem a mais e a expulsão muito injusta do jogador do Bragantino.
0: O Wallace Yoes Flamengo completamente, ele estava correndo e aí o braço dele pega no jogador correndo, mas não é uma agressão, né? Eu concordo contigo.
4: Exato.
0: Mas olha, o VAR é que apitou o lance, né?
4: O VAR que chamou e é, pra mim, uma das expulsões mais absurdas que eu já vi nesse Campeonato Brasileiro.
0: É, concordo plenamente. Eduardo ergueu pra área, buscava o Bruno Santos, tirou a zaga do Vitória, chegada do Mirassol, trabalha Igor Formiga, a bola vem pra Gabriel Knezovic. Só essa vez, não falo mais. Lado esquerdo, William Machado, pra Reinaldo, dominou, espiou a grande área, ameaçou o cruzamento, por baixo pra Alisson, girou, pé direito, Reinaldo vai brigar com o Kaká, e aí o chute do Matheus, a bola bate em cima do jogador da equipe do Mirassol e vai pela linha de fundo em tiro de meta para o Arcanjo Leonardo.
2: É, a bola ia subindo e aí o Reinaldo chegou tentando disputar de cabeça, ele conseguiu só dar uma atrapalhada no marcador, mas na sequência, chute errado do Mirassol, apenas tiro de meta já cobrado para o Vitória, que vence por 2-0 na informação Tumeleiro.
0: Zé Vitor, bom volante do Vitória, o grandalhão Zé Vitor ali pelo meio, ele parece ser lento, mas tem muita mobilidade, tá ele agora aqui pela esquerda, dividiu, perdeu para o marcador, veio o Jamerson, acabou perdendo para a Formiga, e a bola cai para Bruno Santos, faz abertura para Mosquito, chegou pela direita o Gustavo Mosquito, dominou, ajeitou, trouxe para canhotinha, bico da grande área, que cruzamento horroroso, deu um presente para o Matheus Silva, e agora é contra ataque pro Vitória. Eric encarou a marcação, passou pelo Kim, mas não passa pelo Alisson, que vem no seu socorro. E aí a bola cai para Alisson pela esquerda. Chegou Mirassol, jogou na... que coisa maravilhosa. O cara tropeçou na bola, Leonardo.
2: Aí é a trilha dos trapalhões, né? O parecia o zagueiro, o jogador do Mirassol ia recebendo o Eduardo dentro da área. E aí é ele e o goleiro, tá? A bola podia ter ali uma tentativa de domínio, até um chute direto, ele bate com o pé na bola, cai estatelado no chão, não dá em nada, só uma chance perdida para o Mirassol. 2-0 Vitória na informação, claro.
0: É 2-0 pro Vitória, Trilegal, diversão e prêmios pra sua vida, muito mais Trilegal, que coisa horrorosa. Tu nunca fez isso, né, Colin, jogando bola, né?
4: Depois de 50 anos, sim.
0: Ah, bom. É, detalhe que o Eduardo dizem que é atleta, né? Tá em forma e tal, né? Depois de 50 tá liberado. É. Tumeleiro, ninguém facilita tanto. Bom, Colin, parece que o jogo tá encaminhado pro Vitória, né? Dificilmente, do jeito que a gente tá vendo, vai ter alguma coisa diferente, né?
4: Muito encaminhado, o Vitória tá mais próximo do terceiro gol do que o Mirassol de descontar, porque o Mirassol tá muito desorganizado, deixa muitos espaços. E o Vitória, que já veio pra contra-atacar, ganhando por 2-0, então, nem se fala. Tem o Eric pela direita, tem o René, que tá sendo decisivo com esses dois gols até o momento. Tem o Zé Vitor como volante, que tu alertou muito bem, eu gosto desse jogador. E, enfim, o Vitória está muito, mas muito mais organizado que o Mirassol.
0: E agora o Muralha conseguiu fazer uma defesa no chute de fora da área. A bola foi no meio do gol, num chute feito pelo Zé Vitor. E vem a equipe do Mirassol trabalhando para Chico Quinho, camisa 10 e faixa do Mirassol. Ela chegou aqui na direita, dominou, veio Formiga, veio para Chico Quinho. Entrevistei o Chico Quinho uma vez num Sabor Esporte, quando ele jogava pelo Juventude. A bola chegou para o Gustavo Mosquito. Mosquito fez a abertura para Formiga, pedalou. Pedalou e aí escapou a correia, né? E ela ficou então para o Jamerson sair jogando pela esquerda pela equipe do Vitória. A bola toca no marcador, sai em arremesso lateral. É lateral, vai ser cobrado. 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Lateral vai ser cobrado pelo Jamerson, que conseguiu este lateral ao chutar a bola contra o marcador. 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Ele reverteu o lateral porque demorou o jogador do Vitória. Mirassol chegou na direita, Chico Kim. Chico Kim quase surpreendeu o goleiro Arcanjo, hein, Leonardo?
2: Eu não sei se era isso que ele queria fazer. Ele estava fora da área, muito longe, pelo lado direito. Pareceu tentar cruzar, mas a bola pegou um efeito ali, entrando no ângulo superior direito do Lucas Arcanjo, que deu dois passinhos para trás e conseguiu fazer a defesa.
0: Vem de novo o Mirassol tentando descontar, 24 e 40 jogados deste primeiro tempo. Troca passes a equipe paulista. A bola chega para Gabriel, Gabriel para William Machado. Todo o time do Mirassol projetado no campo de ataque. Ela chegou na esquerda, então dominada pelo Reinaldo. Reinaldo trabalha, o Wallison chega, se aproxima e recebe o passe. O volante Escuritiba, a bola vem atrás mais uma vez para William Machado. Domina o William Machado, faz a bola chegar para Alisson. Alisson dominou lá pelo setor esquerdo. Ele sempre traz para a perna direita, sempre vem para o meio. A bola vem mais uma vez para o William Machado. Chega no círculo central, onde tem o zagueiro Gabriel. Empurra a bola aqui na direita para Formiga. Formiga domina, chega a marcação em cima dele. É do Jamerson. Ele recua mais uma vez então para o zagueiro Gabriel. Gabriel faz a devolução de passe agora na direita para Chico Kim. Volta para Gabriel. Gabriel domina, faz a bola chegar para Mosquito. Mosquito trabalha, já está no campo de defesa para o Gabriel, que é apertado pelo René. Ainda o Gabriel vai progredindo, erra o passe. Zé Vitor evita a passagem da bola na chegada para o Formiga. Ela sai pela linha de lado. 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Já cobrado lateral, bola com Formiga pela direita. Ele perdeu para Tárzia, tentou meter um passe de letra, não deu certo. É lateral mais uma vez para a equipe paulista. 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Mirassol tentando jogar, 26 minutos. William Machado na esquerda para Reinaldo, com a canhotinha, dominou Reinaldo, ainda ele fez o passe para Chico Kim, não tem o controle da bola e depois na sequência comete falta em cima do Tarzi. O Arthur deu vantagem, caiu para Kaique, lançamento é para René, olha o Muralha fora do gol, Leonardo.
2: Primeira vez que ele consegue interceptar a bola fora do gol, mas aí teve a ajuda do zagueiro, né? Também fez a proteção ali para não deixar o René desferiu o chute.
0: Reinaldo na esquerda, Alisson cruzou, tira Jamerson pelo Vitória, que vai escapar de novo com o Tárzia. Ele brigou contra a marcação, Kim comete mais uma falta em cima dele. 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Arruda, vamos começar a repassar essa rodada, né? O que a gente já teve de jogos, porque a rodada começou ainda na sexta-feira.
1: É, e com um jogo trepidante, um clássico no estádio Couto Pereira, 3 para o Curitiba, 3 para o Atlético Paranaense. O Curitiba buscou o empate com um jogador a menos, dois gols do Rodrigo Moledo. Ontem, André, ao mesmo tempo de Grêmio 1, Vasco 2 na Arena, o Atlético Mineiro fez 3-1 no Fluminense com equipes mistas, de olho nas competições da Comebol no meio dessa semana. É, e aí, estava no lance ali, mas também para fechar a conta, o Inter fora de casa venceu a Chapecoense por 2-1, gols de Bruno Henrique e também Carboneiro, e no clássico em São Paulo, 2 para o Palmeiras, 0 para o São Paulo. No Nilton Santos, Botafogo 1, Bragantino também 1, Botafogo apresentou ou anunciou ontem para sua torcida o marroquino Ziyech, e o Santos venceu o Cruzeiro por 2-1 na Vila Belmiro, 6 jogos realizados no sábado.
0: E ontem estreou Everton Cebolinha, Colin jogando muita bola pelo Santos, não fez gol, mas deu para ver que é jogador superior, né? Especialmente nesse nível de futebol brasileiro, né? E levou o ataque do Santos, que pouco produz, né? Tem muita dificuldade, levou o Santos, ele concluiu várias bolas a gol, né? Enfim, criou jogadas, participou do lance do primeiro gol, vai acrescentar demais, né, pro time do Santos.
4: É, e já acrescentou na estreia, chamou o jogo permanentemente para ele, foi protagonista, realmente é uma diferença contar com esse jogador. O Rodinei na direita também, um jogador que já acrescentou também. É. Enfim, o Santos já tá com outra cara.
0: É, exatamente, né? E vai pintar um cartão aí, Leonardo.
2: Vamos ver, acho que foi pro Chico Kim. Não. Foi pelo rodízio de faltas, né? Isso foi o que ele apontou.
0: Atirar.
2: Mas
0: eu
2: pegar
0: o Eric,
2: quem é que,
0: né,
2: pegou.
0: Foi o 77.
2: Quem pegou foi 77, o Alisson. Esse estava pendurado, viu? Jogador do Mirassol não joga na próxima rodada contra o Botafogo, na informação de Sicredi.
4: André.
0: Deu uma ajoelhada no cara ali. Diga lá, Colin.
4: A gente está indo para meia hora do primeiro tempo e... Olha, esse futebol que o Mirassol apresentou em meia hora, claro que o futebol ele muda constantemente, há momentos mais interessantes de uma equipe, outros menos interessantes, mas esse futebol que o Mirassol jogou nesses 30 minutos é futebol de rebaixado. É futebol... É, claro que a dupla Grenal tá muito mal.
0: Eu ia te perguntar
4: aí
0: o que a dupla Grenal tá jogando.
4: Claro que a dupla Grenal tá muito mal, Só que a gente tem que encontrar alguns times aí.
0: Se a gente olhar, o Grêmio perdeu pro Mirassol no Brasileiro lá. Aqui eu não lembro quanto é que foi. E o Inter perdeu, né?
4: É, verdade. E vão se enfrentar ainda
6: última rodada.
4: Brasileirão. Última rodada, Grêmio e Mirassol. E acho que daqui a umas 5 rodadas, mais ou menos, tem Inter e Mirassol aí nesse estádio.
0: Do Grenal.
4: É em outubro, então, né? Mas não tá jogando nada, absolutamente nada, completamente perdido o Mirassol, com um goleiro muito ruim também, né?
0: Uau, o Muralha agora fez a segunda defesa do jogo, Leonardo. Os caras, claro, descobriram. É que os caras não descobriram que o negócio não é chutar no gol, o negócio é dar um lançamento pra ver que o Muralha se aventura fora da área, né?
2: É chamar, é quase que dar uma isca, assim, pro Muralha. Vem, ele saindo da área e o gol fica vazio.
0: É, eu lembro muito do Muralha quando ele jogou no Flamengo e numa cobrança de pênaltis no Mineirão, numa Copa do Brasil, acho que era contra o Cruzeiro, né? Ele se atirou todas pro mesmo lado, né? E aí depois ele disse que a tática é porque ele imaginava que alguém fosse chutar daquele lado que ele se atirou. Claro que ele não pegou nenhuma, né? Foi uma coisa lógica, né? Os caras também viram que eles jogavam sempre pro mesmo lado, né? Não sei se era final, semifinal, enfim, mas era uma decisão
6: 2017,
0: de Copa do Mineirão, né, Rudy?
6: Decisão. Pulou todos os pênaltis no mesmo lado e o Cruzeiro foi o campeão daquela edição. E
0: mais grave, hein? Meu amigo Adenor Bach convocou o Muralha pra seleção brasileira, que faz a camisa do Flamengo, hein?
4: Pra que estudar batedor se tu pode ir por esse sorteio aí, né? Exatamente. Ah, um deles vai bater no meu canto e eu vou pegar.
0: Isso aí. A história é que ela, vou me atirar alguém, pode errar, né? Bola com o Mosquito, dominou pela direita, ajeitou, fez o passe chegar atrás para Chico Kim. Chico Kim rola essa bola de novo ali pelo meio para o Mosquito. Passe no meio para o zagueiro, para o centroavante, aliás, que tromba com o zagueiro. Caiu para o chute de canhota, chute forte, desferido pelo Eduardo. A defesa no centro do gol do goleiro Arcanjo Leonardo.
2: É da linha da grande área, um chute de perna canhota, tentando tirar do goleiro, conseguiu força, mas não conseguiu acertar o canto. Aí ficou fácil para o Lucas Arcanjo fazer a defesa. Vitória vai vencendo 2-0, informando o Tumeleiro.
0: São 4 horas mais 33 minutos. É hora de conferir o tempo e o placar do futebol da Gaúcha no Brasileirão. 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Deste primeiro tempo, o René fez 2, o Vitória tem 2, o Mirassol não tem nada, Lucas Arruda.
1: Pela Série B do Brasileirão, 33 minutos da etapa inicial no estádio Antônio Ascioli, 0 para o Atlético Goianiense, 0 para o Criciúma. Logo mais às 6 horas no Alfredo Jaconi, a Rádio Gaúcha transmite Juventude, líder da competição, contra o Atlético de Minas Gerais.
0: É, o Juventude tentando dar mais um passo ao acesso para a Série A do Campeonato Brasileiro. Você vai curtir aqui no Futebol da Gaúcha com o comando do Thiago Nunes, o Maurício Relon e o Rafael Rinaldi. O Arruda estará no plantão. Aqui pela direita, Chico Kim trabalha, vem para o Alisson. O Alisson também é uma... É brincadeira, né? Mas vai pro Formiga. Formiga tenta o passe, ela chega aqui na... É o trave e destrava a língua. Alisson recebeu, tentou jogar na área para o Bruno Santos, tirou a zaga. E veio por ali o William Machado, cometendo mais uma falta para desespero da torcida do Mirassol. 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Deixa eu aproveitar, falar em gaúcho, mandar um grande abraço pro pessoal do Grêmio Náutico União, da equipe de Águas Abertas. Hoje começaram os jogos sul-americanos lá na Argentina. O Brasil fez 4 medalhas. Das 4 medalhas, 3 são do Grêmio Náutico União. O ouro do Matheus Meleque e o bronze do Victor Moreno na prova masculina de 10 quilômetros, e a prata da Viviane Youngblood na prova feminina de 10 quilômetros, que foi vencida pela baiana Ana Marcela Cunha. E o pessoal da Sojipa também está de parabéns. Guilherme Schmidt hoje foi campeão do Grand Slam de Budapeste, na Hungria. Ele que é o número 9 do ranking mundial na sua categoria no judô. Final de semana muito positivo para o esporte olímpico do Rio Grande do Sul. Voltamos ao jogo em Mirassol, 33,5. Trabalha a equipe paulista. Chico Kim, pé direito. Lançamento à frente é para o Bruno Santos. Tentou dominar, ele não é muito habilidoso. Brigou com o Kaká e conseguiu cavar uma falta, Leonardo.
2: Uma chegada boa agora do Mirassol pelo lado direito. A falta aconteceu na bola parada, vai ter ele uma oportunidade de colocar a bola para a área. A falta foi cometida em cima do Bruno Santos. A vitória parcial é do Vitória, 2-0. 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
0: E eu vou complementar essas informações que falei aí, tanto da natação lá quanto do judô, mandando um abraço para os técnicos Kiko Klaser, do Grêmio Náutico União e Seleção Brasileira, e Kiko Pereira, da Sojipa, e do judô e da Seleção Brasileira. 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Reinaldo, mãos à cintura, preparado para a cobrança. Exatamente ali, quase que em cima da risca da grande área, vai ficar a barreira da equipe do Vitória. São três jogadores. O jogador central é o Zé Vitor, grandalhão Zé Vitor. Sai o Matheus da barreira. Vem o Luan Cândido, Reinaldo carimba a barreira. A sobra de bola de Walisson. Ele tenta o lançamento para a área. Kaká faz a proteção, Arcanjo fica com a bola, Leonardo.
2: É, sem nenhum tipo de perigo, já tentando uma ligação rápida para o ataque do Vitória.
0: Olha o lançamento pro René atrás da zaga, Muralha para fazer a defesa e tava valendo, Leonardo.
2: Pelo menos Bandeira não sinalizou, né? Depois o VAR poderia dizer que tava bem no limite. Mas de novo, né, André? É o Vitória recuperar a bola. Lucas Arcanjo rapidinho. Não ele fazendo a ligação direta, mas um primeiro passe e aí a tentativa de achar o René. Olha que tá dando uma dor de cabeça em toda a zaga do Mirassol, especialmente no Alex Muralha, que vai sonhar com ele hoje.
0: 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Chega aqui pela direita a equipe do Mirassol, tira o Vitória, volta a equipe paulista, uma falta dura agora cometida pelo René, em cima do jogador da equipe do Mirassol, em cima do Walisson. Mas acho que não vai pintar cartão pro atacante do Vitória, né?
2: É, e tá pendurado, viu? Aliás, todo o ataque do Vitória, o Eric, Diego, Tarzia, o René, todos eles têm dois cartões amarelos.
0: É, isso é um problema pro Jair Ventura, especialmente porque o próximo jogo é em casa do Vitória no Campeonato Brasileiro. E vem a equipe paulista, vem o Mirassol, bola chega pra Chico, que em meia direita faz o passe, 36 minutos, bola com Formiga, Formiga domina, recua mais atrás para o jogador, camisa número 80, que é o Alisson, aliás, o zagueiro Gabriel, de Gabriel, bola vai para o William Machado. William Machado domina, busca o passe lá na esquerda para Reinaldo. Reinaldo erra mais uma vez. A bola volta. Acho que o Reinaldo deu o canto do Cisne ano passado, naquele brasileirão que ele fez de excelência, né, Colin?
4: Exatamente. É, ano passado foi muito bem. Ele, inclusive, muitas das jogadas do Mirassol ainda são pelo lado esquerdo, mas não está vivendo um bom momento o Reinaldo.
0: Vem o Mirassol, Chico Kim, Formiga, pé canhoto, bateu! Arcanjo de novo, Leonardo.
2: Formiga de fora da área, ele tentou achar o espaço e a bola acabou batendo no jogador adversário. Deu uma amortecida, mas estava bem ali, fazendo a proteção na sequência defesa. O goleiro Lucas Arcanjo, 2-0, Vitória, informação Sicredi.
0: 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Contando 4, 5... Vamos lá, vamos bater esse lateral, cobra Jamerson, joga para frente, sobe Gabriel, cede mais um arremesso lateral para o Vitória. 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Jamerson cobra mais um lateral, bola vai para o Tars, ele toma um encontrão ali do zagueirão Gabriel, cai no gramado, leva a mão ao rosto, mas o árbitro acho que fica só na advertência verbal, né, Leonardo?
2: Ele sentiu, ficou no chão, duvido que tenha sido o rosto atingido, né? Aquela coisa do jogador brasileiro, né? Onde ele coloca a mão é onde não pegou, mas a falta aconteceu, favorece o Vitória, na informação de Tumeleiro.
0: 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Demora o Vitória para fazer a cobrança, mandou dar 2, 3, 4 passos, 5 passos ali o quarto árbitro, trazer a bola bem para perto da linha lateral, o quarto árbitro que é o Pierre dos Santos, lá do Rio de Janeiro. Falta cobrada, Matheus Silva ergueu na área, subiu para tirar o Igor Formiga, a sobra de bola é do Eric, ele chuta, carimba a marcação, mas de novo o Vitória fica com a bola e trabalha aqui pela esquerda, Matheus Silva caindo aqui pela esquerda porque ele veio para fazer a cobrança da falta, o lateral direito, e agora tem um choque do jogador do Vitória com o Mirassol, rosto contra rosto, caem os dois jogadores no gramado, Leonardo.
2: E aí é aquela preocupação, né? Vamos ver se vai ser autorizado o atendimento, foi, ó.
0: Mosquito e Kaká.
2: Faz o sinal de um choque de cabeça e por isso a necessidade de acionar os atendimentos dos dois times, departamentos médicos, para ter a certeza de que tá tudo ok.
0: Os caras deram azar, hein? Quando um girou, bateu de cara com o outro no ar. absolutamente acidente de trabalho, mas acontece, né? Mosquito de um lado, Kaká do outro, os dois estão caídos no gramado. E o Rafael Collin está falando para a gente com 39 sobre este Vitória 2-0.
4: Muito melhor em campo a equipe baiana desde o primeiro minuto, logo em seguida ali quando começou o jogo o Muralha já vacilou e o Vitória fez 1-0, isso facilitou o trabalho de priorizar a marcação, de sair só na boa, e aí tu sai e já faz 1-0, o Vitória manteve uma postura de diminuir espaços, de gerar muitas dificuldades para o Mirassol, que começou muito atrapalhado, e na sequência já fez o 2-0. Com o melhor em campo até o momento, que é o atacante René. Por outro lado, o Muralha, goleiro do Mirassol, muito mal na partida. O meio de campo do Mirassol também não está trabalhando com qualidade. O Chico Kim, que é o capitão do time e teria que ser uma das referências ali na articulação, não está funcionando. O ataque não está sendo abastecido e, para piorar a situação do Mirassol, a dupla de zaga muito fraca, marcando em linha, lenta, através do William Machado e também do Gabriel. E o René, que é um atacante muito rápido, se aproveitou disso. E os próprios meio-campistas do Vitória já perceberam e lançam essa bola normalmente para o René. Por isso que eu disse há pouco que o Vitória está mais próximo do terceiro gol do que o Mirassol de descontar, André.
0: 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Saiu sangue do mosquito, hein, Leonardo?
2: Isso é comum, né, quando o mosquito te pega no ar, né, de perder sangue, mas no caso também o mosquito perdeu.
0: Exatamente.
2: E por isso vai sendo atendido.
1: Tem gol.
0: Diga lá, Rudá.
1: Na Série B do Campeonato Brasileiro, o gol é bom para o Juventude. O Atlético Goianiense em casa abre o placar contra o Criciúma. Estádio Antônio Ascioli, 40 minutos da etapa inicial. Gustavo Coutinho, 1-0 para o Goianiense, na informação Unimed Porto Alegre.
4: Que vai figurando agora entre os classificados para a próxima fase.
1: Agora,
4: né?
1: Ele está entrando, né, no G6 do Brasileirão da Série B, mas o Criciúma, que era um postulante à liderança, está perdendo fora de casa.
0: Como é que está ficando então esta classificação? Como é que fica a roda da classificação?
1: Vamos lá, vamos atualizar essa classificação. O Juventude é líder com 50 pontos na Série B.
0: Antes, Jamerson bateu no canto, Muralha para jogar na linha de fundo em escanteio. Diga, Rudá.
1: Juventude líder com 50, Novo Horizontino segundo colocado com 49, Vila Nova terceiro 47, Fortaleza quarto 47, Criciúma quinto também 47 e agora o sexto Atlético Goianiense com 46.
0: Daqui a pouco tem o Bola Parada aqui no Futebol da Gaúcha com o comando do Leonardo Acosta e não deu pro mosquito, hein, Leonardo?
2: Não.
0: Derrubaram o mosquito.
2: É, teve que sair mesmo. Tá entrando ali o 95 Edson. Edson Carioca, primeira troca do jogo ainda na primeira etapa.
0: É, portanto, o mosquito, acho que ele quebrou o nariz, tá? Escanteio cobrado, bola na área, Muralha dá um tapa na bola, joga na linha de fundo. O Muralha garante ao menos o entretenimento, né, Leonardo?
2: É, falem do Muralha, se não fosse ele, o jogo tá sem graça. Tá 2-0 pro Vitória também por causa dele. Agora fez uma intervenção, trocando o escanteio de lado lá pela direita, agora vai cobrar o Vitória.
0: É, antes do jogo, no pré-jornada eu falei que achava que o Mirassol ganharia, eu esqueci que jogava o Muralha no gol, não tinha visto a escalação, né? Mas enfim, agora já foi. Escanteio vai ser cobrado, é o Tarsia, joga fechadinho, segunda trave, René tentou o toque de cabeça por cima do gol, Leonardo.
2: Agora, mais uma vez na disputa com a zaga, que o centroavante do Vitória consegue a vitória pessoal, né? Lá em cima, René de cabeça sobre o gol, mas ele alcançou e não o zagueiro, jogador que até agora marcou os únicos dois gols da partida.
0: E vem o time baiano de novo, Eric dispara pela direita, chegam dois na sua marcação, Chico Kim socorre por ali o Wallison e sai jogando a equipe paulista. 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O time paulista tenta jogar de novo, Chico Kim, ele organiza a sua equipe, a bola chega para Igor Formiga, lançamento para Bruno Santos, tentou a tabela com o Alisson, tira a zaga do Vitória. Tem um chutão, não tem ninguém do time baiano no ataque. O Jair Ventura abre os braços e o Gabriel domina pelo Mirassol. Sai jogando aqui na direita de novo para Igor Formiga, de Formiga para o Alisson. O Alisson tenta o lançamento para o Alisson, tirou a zaga, voltou para Edson Carioca, tocou no fundo, ela vai saindo em tiro de meta ou escanteio, Leonardo?
2: Escanteio.
0: Escanteio?
2: Escanteio, lado direito, não. Ah, ele tá fazendo o sinal ali de que tá já falta, tinha irregularidade marcada.
0: Eu acho que ele deu um empurrão do Edson Isso. Carioca em cima do Kaká. 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E olha ele, René pela esquerda, dominou, ergueu na área, Muralha sozinho para fazer a defesa. 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
2: Kaique recebendo amarelo, Kaique Gonçalves, né? 95 é o número dele. Está sendo amarelado por uma falta, um rapa ali no meio de campo para impedir um contra-ataque da equipe do Mirassol.
0: Que chega agora lá pelo setor esquerdo e vem o time paulista, dominou Bruno Santos, aliás é o Edson, ergueu na área, passou pelo Bruno, tirou a zaga, tirou Luan Cândido, vem para brigar mais uma vez o René, ele escora para Tarzia, Tarzia acaba perdendo a dividida, o Alisson pela direita, rasante para a área, Luan Cândido por baixo, dá um chutão e a bola escapa pela linha de lado.
2: Seis,
0: vamos a 51 e agora mais dois caras se chocaram e desabaram.

0: contra-ataque.
1: Antes, deixa eu dizer que tu acabou de citar um dos maiores narradores da história da TV brasileira.
0: Um dos meus ídolos.
1: Era bom demais ouvir...
0: Gaúcho Januário de Oliveira, né?
1: Exatamente. Já falecido, infelizmente, né? E que era... Ah, era muito bom ouvir. Ou olhar, né? Porque era os jogos na TV que ele fazia as transmissões. E, bom, a tendência agora é o Mirassol no segundo tempo se atirar ainda mais pro ataque... forçado, do jeito que dá, não tá bem o time em campo, tá desorganizado, e a tendência com o time desorganizado agindo dessa forma é o Vitória, que tá muito bem postado em campo, achar mais contra-ataques, porque tá vivendo uma excelente tarde o René, uma excelente fase também o atacante do Vitória.
0: 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Arruda, tu que sabe tudo, qual é a idade do René, se não tiver de bate-pronto, claro, daqui a pouco vai trazer pra gente.
2: 22
0: anos. 22
2: anos.
0: Eu vi ele jogar uns 3 gauchões, Colinha, aqui, ele tem só 22 anos. Deixar ele escapar, hein?
1: Pois é, é incrível como
0: Vitória vai fazer dinheiro com ele, hein?
1: Com certeza, e tá sendo muito importante nesse momento decisivo aí pra se manter na Série A, isso já é fazer dinheiro.
0: Exatamente, não, e ele é um jogador que a gente vê que ele tem, apesar da grande de boa estatura, né?
1: Muito rápido.
0: Ele tem mobilidade, ele tem velocidade, é um jogador muito interessante.
1: Muito mesmo. Interessante. Não, e aquela comparação que fizesse ali, por exemplo... O Sanabria, o Alejandro...
0: Não, vamos no Bright White.
1: E aí
0: também.
1: O Bright White, tu vai na questão da grana também?
0: Sim.
1: O que representa de desperdício mensal de dinheiro do Grêmio para ter Bright White no banco de reservas? E um atleta rápido desses no Vitória estava aqui do lado?
3: Oh. É. E depois do atendimento estão de volta ele, René do Vitória e Gabriel do Mirassol.
0: É, para quem dizer, ah, mas não dá para trazer, mas vem cá, o Grêmio não trouxe o zagueiro Wallace, não botou figurões no banco, né?
1: É isso aí, essas são contratações, mas tem que achar, tem que pesquisar, tem que furungar, tem que tirar a bunda da cadeira e viajar muitas vezes.
2: Agora, exatamente. André, eu sei que não é o mesmo patamar de exigência, mas o Carlos Vinícius tem 20 gols na temporada, o René chegou a 22, somando Português e Vitória.
0: Bom, mas aí não é o seguinte, tá, jogou o gauchão e o outro jogou o Campeonato Paulista, né?
2: Isso.
0: O Paulista é mais difícil, tá, primeiro ponto. Segundo, Série A do Campeonato Brasileiro.
2: Isso aí.
0: Então,
2: o René tem 8 no Brasileirão agora, o Carlos Vinícius tem 10.
0: Eu diria que a régua é a mesma, tá?
2: O que engordou a conta do René foi a Copa do Nordeste, com 5 gols marcados, tá? Mas mesmo assim é uma ótima média de gols com a camisa do Vitória e da Portuguesa na temporada.
0: Exatamente, né? É, bom, já a Copa do Nordeste baixa para 17, é isso?
2: Isso.
0: Ainda é muito gol, né? Ainda é muito gol. Hoje em dia é muito gol. Antigamente não era, mas hoje em dia é muito. Antigamente 17 era para ser artilheiro de um campeonato só. Dominou pela direita, Alisson, vem o time do Mirassol. Trabalha, faz a bola chegar para Formiga. Boa bola para o Alisson, por baixo a cruzada, bateu na zaga, voltou para Alisson. Tira a zaga do Vitória e pode estar contra-ataque com o Eric. Eric dominou, ajeitou com a canhotinha na esquerda para o Tarzio. Formiga veio em velocidade para evitar e conseguir dominar a bola para a equipe paulista. 49,5 jogados do primeiro tempo, 2-0 Vitória no Maião, em Mirassol. Chega o time da casa, a bola chega na direita para Alisson, mudou de lado. Alisson dominou, trabalhou com o Alisson para Alisson. Cobertura da zaga, cobertura do Jamerson. Podia ter feito coisa melhor, mas precisou jogar bola de segurança na linha de fundo, né, Leonardo?
3: É, e cedendo um escanteio, né, para o time adversário. Estamos chegando a 50 minutos, o árbitro prometeu o jogo até 51, mas teve um atendimento ali que durou quase 2 minutos. Confio que vai aumentar esse tempo. Escanteio, lado direito, favorece o Mirassol.
0: King Naldo na cobrança, ergueu na área, subiu a zaga para cortar pela equipe do Vitória, mas voltou para Reinaldo aqui na direita. Aberto, pisou na bola por ali o jogador do Mirassol, e aí... Aí, Leonardo Acosta, essa bola foi para São José do Rio Preto, que é ali pertinho no chute do Chico Kim.
3: É, festival de horrores no finzinho, né? Reinaldo colocou para a área, a bola voltou para ele, ele faz o passe, primeiro um chute errado na sequência. Bola sobrando limpa, limpa para o Chico Kim, estava muito longe, é verdade, mas pegou muito mal na bola. Passou, acho que tirou até da arquibancada do estádio mesmo. 2-0 Vitória e a informação de Tri Legal.
0: Já viu o quarto árbitro se movimentando com a plaquinha ali, vai ter mais acréscimos mesmo. 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

0: acontecer. Vitória joga pela esquerda, René, Eric, passe forte, René chega no fundo, domina, encara o marcador dentro da grande área, volta atrás, a bola então para o jogador que é o Zé Vitor, aí o Zé Vitor acaba se atrapalhando, é desarmado, Eduardo fica com a sobra pela equipe do Mirassol, mas ele erra o passe, aparece Kaká para fazer o desarme pela equipe baiana, ela chegou pelo setor direito, bem trabalhado com o Matheus Silva para o Kaká, que se aventurou no ataque, Eric, Matheus Silva jogou no meio, tira Eduardo e depois ela toca no braço do Eric e aí está marcada a falta favorável à equipe do Vitória. 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
1: Tem mais, mais um.
0: Bom, 52. 51 e 40, vem Mirassol, bola chegou aqui na direita, para o Bruno Santos, se atrapalhou, botou na frente, tentou passar pelo marcador, foi envolvido pelo lateral Jamerson. Ele ainda insiste contra o jogador da equipe do Vitória, e aí a falta está marcada, uma bola aérea na área, será a última oportunidade da equipe do interior de São Paulo. 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Reinaldo deve vir aqui na direita, já atravessou de que lado para fazer a cobrança e jogar essa bola na área para tentar descontar para a equipe do Mirassol. Ele vai erguer na área nesta bola aérea aos 52,5. É bater a falta e terminar a primeira etapa. E aí o Leonardo vai comandar o bola parada para falar desse jogo, para falar da dupla Grenal e de Juventude Atlético. Reinaldo jogou na área. Arcanjo faz a defesa. Trila o apito, Ramon abate Abel, termina o primeiro tempo em Mirassol. 2 gols de René, 2 para a equipe do Vitória, 0 para o Mirassol, Leonardo.
1: André Silva comandou o primeiro tempo de vitória do visitante. Vitória 2-0 sobre o Mirassol, seguida como fica a situação antes, uma manchete de Rafael Collin sobre a primeira etapa.
2: Do jeito que está, o Vitória vai conquistar sua primeira, cair nessa, não tem outra palavra para utilizar, senão repetir sua primeira vitória fora de casa no Campeonato Brasileiro, Leonardo Acosta.
1: Seguida mais Rafael Collin aqui no Bola Parada. Vamos começar por aí então, enquanto a gente aguarda as manifestações, se elas acontecerem nesse primeiro tempo, Lucas Arruda, mas nesse momento só tem um time que não ganhou fora de casa no Campeonato Brasileiro.
3: Exatamente, se existisse o Campeonato Brasileiro de visitantes, o Grêmio seria o Lanterna, a única equipe que não venceu longe da sua casa neste Brasileirão. O Vitória era a sua companhia nessa estatística, está vencendo nesse momento por 2-0 jogando no Estádio Maião.
1: Tem, Chico Kim.
3: Tem entrevistado, Léo.
1: Chico Kim.
4: Vai reverter esse resultado.
5: A gente tivemos um descuido ali, mas temos que ter mais calma, tentar acertar os passes, tentar dar uma opção para que nosso companheiro possa finalizar melhor. Temos um segundo tempo para ver o que o professor tem falado para acertar e voltar melhor.
4: Obrigado, esse o meia.
1: Tá aí o Chico Kim, vamos ver se vai ter alguém do Vitória também para se manifestar nesse final de primeiro
3: deve
1: tempo.
3: Deve ser ele, né?
1: Por enquanto, 2-0. Tá aí.
3: O artilheiro.
1: O artilheiro que vai falar. O autor dos 2 gols, o René.
6: Seus 2 gols, né?
5: A gente teve um jogo muito bom, né? A gente tá. A marcação deu certo. Pude ser feliz fazer 2 gols. A gente sabe a cobrança que tinha da gente ganhar fora. Que tem a gente ganhar fora. A gente sabe que ainda tem mais 45 minutos. Vamos buscar a vitória. O professor vai falar no vestiário pra gente sair vitorioso aqui.
6: Obrigado, esse foi.
1: Tá aí o René, autor de 2 gols nesse primeiro tempo, ainda no inicinho ali, aos 2 e aos 12 minutos, né, com 2 falhas, 2 gols muito parecidos, o Alex Muralha vai lá no meio da rua e é encoberto, aliás, as boas jogadas, né, de contra-ataque da equipe do Vitória. Para completar, antes dessa situação do Z4, porque é curioso o dado, Arruda, uma semana atrás tinha 4 times que não tinham vencido fora de casa.
3: Isso.
1: Era Chapecoense, Vasco, Vitória e Grêmio. Isso. Tá mudando tudo.
3: Mudou tudo, né? Porque o Vasco venceu o próprio Grêmio ontem jogando na Arena. A Chapecoense foi até São Paulo bater o Corinthians na Neoquímica Arena. E o Vitória está vencendo fora de casa o Mirassol por 2-0 no Estádio Maião. Somente o Grêmio deste Z4 não venceu longe dos seus domínios no campeonato. O Grêmio tem 13 jogos fora da arena, nenhuma vitória, 4 empates e 9 derrotas.
1: É, vai ter a chance na quarta-feira, jogo atrasado contra o Botafogo, que é no Nilton Santos. Horário desse jogo, Arruda?
3: Bom, esse jogo está marcado, Léo, até deixa eu confirmar aqui, porque eu estava já sem... 7:30 da noite, portanto, no Rio de Janeiro, no estádio Nilton Santos, um jogo válido em rodadas atrasadas desse Brasileirão, recuperado nesse momento, quarta-feira, 16 de setembro, Botafogo e Grêmio, no Rio de Janeiro.
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3: Porque está mudando nesse momento a composição do Z4, a zona de rebaixamento. Mirassol, com a derrota parcial de 2-0, está ingressando no Z4 com 28 pontos, por conta do saldo de gols, menos 13. Está colocando o Vasco na décima posição, o primeiro time fora da zona, também com 28 pontos, mas o saldo menos 12. O Mirassol tem a mesma situação também do Inter, 18º com 28 pontos. A diferença está no critério das vitórias, 7 para o Mirassol, 6 para o Internacional. Completam a zona de rebaixamento, o vice-lanterna Remo com 23 pontos, 3 derrotas consecutivas, e a Chapecoense lanterna com 17, Mirassol, Inter, Remo e Chape, as equipes que estão na zona de rebaixamento. Agora, Léo.
1: 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Além desse jogo, o que a gente tem mais hoje no Campeonato Brasileiro?
3: Na sequência, a partir das 5:30 no Rio, tem o clássico das maiores torcidas do futebol brasileiro. O Flamengo, agora vice-líder do campeonato, quer retomar a liderança contra o Corinthians. O Flamengo está escalado, Léo, com Rossi, Varela, Léo Ortiz, Danilo, Ayrton Lucas, Pulgar, Lucas Paquetá e Arrascaeta, Plata, Samuel Lino e Pedro. O Corinthians, em queda livre no campeonato, pode se tornar um candidato também à luta contra o rebaixamento, escalado pelo Fernando Diniz, com Hugo Souza, Milans, Iago Machado, jovem de apenas 17 anos, João Pedro e Henri Lery, Ranieri, Matheus Pereira e Charles, Lingard, Dieguinho e Guinegão. Corinthians totalmente ou praticamente reserva para enfrentar o vice-líder Flamengo.
1: Em seguida, as informações da dupla Grenal, também o Juventude. A gente vai ao vivo em seguida para Alfredo Jacone, porque é o jogo que tem na sequência Juventude e Atlético pela Série B do Campeonato Brasileiro. 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Bom, Luiz Castro não é mais técnico do Grêmio. É hora de conferir e atualizar as informações da dupla Grenal. Vamos começar justamente pelo Grêmio. Alô, Jason Lisboa.
7: Após confirmar a demissão do técnico Luiz Castro, o Grêmio agora trabalha num substituto. Renato Portaluppi é o ficha 1 para retornar à arena. Contatos iniciais já ocorreram e existe a possibilidade de um acordo ser firmado nas próximas horas, com Renato retornando para Porto Alegre. Enquanto isso, no jogo da quarta-feira contra o Botafogo, o Grêmio já confirmou que o técnico será Luiz Felipe Scolari, que de forma interina vai comandar a equipe neste jogo, que é atrasado, da 21ª rodada do Campeonato Brasileiro. São as informações do Grêmio aqui no Bola Parada com Jason Lisboa.
1: Obrigado, Jason Lisboa. 5:01, a gente confere também as notícias do Inter com Lucas Katsurayama.
8: Na vitória do Inter sobre a Chapecoense na tarde de sábado, o técnico Paulo Pezzolano comemorou o resultado, é claro, mas disse que não tem tanto alívio assim. Além disso, tratou de outros temas bem importantes na entrevista coletiva. Primeiro, foi questionado sobre notícias que saíram do Inter estar procurando técnicos para uma eventual queda no seu trabalho, do Pezzolano. Ele disse que vê isso com naturalidade, que faz parte da direção procurar um novo treinador pensando no seu planejamento e que o trabalho dele é ganhar, buscar vitórias e que o futebol é assim. Então, minimizou todo esse assunto o técnico Paulo Pezzolano depois da vitória contra a Chapecoense. Também foi questionado sobre o elenco que ele tem à disposição, já que o Inter encerrou a janela de transferências com 5 contratações no meio do ano, a janela que foi encerrada na última sexta-feira, e o Inter, punido por transferban, não poderia contratar mais. Ele disse que é um elenco suficiente para sair dessa situação e está contente com o que tem à disposição. Por fim, também comentou sobre a doação feita por Delcir Sonda, conselheiro do clube, de 20 milhões de reais. Algo articulado pelo conselheiro e pré-candidato à presidência do clube, Roberto Melo, que fez esse meio de campo para uma doação do Delcir Sonda. 20 milhões de reais, o Inter paga o que tem atrasado com o grupo de jogadores e consegue até adiantar alguns pagamentos do próximo mês. Claro que ainda tem vencimentos lá para outubro, novembro, dezembro, 13º, direitos de imagem, mas pelo menos agora consegue colocar as contas em dia com um grupo de jogadores e funcionários. Então, Pezzolano comemorou isso. O Inter entende que nunca faltou o comprometimento dos atletas, mas que é algo importante para o ambiente. Com o Inter, Lucas Katsurayama.
1: Obrigado, Lucas Katsurayama. Bom, Lucas Arruda, como é que está a Série B do Campeonato Brasileiro?
3: Teve gol, Léo, nos últimos minutos da etapa inicial no estádio Antônio Ascioli. De novo, Gustavo Coutinho, aos 52 do primeiro tempo, fez 2 para o Atlético Goianiense, 0 para o Criciúma, único jogo em andamento neste domingo por enquanto, 28ª rodada. É um bom resultado para o Juventude, porque o Criciúma era postulante à liderança também nessa rodada para retomar a primeira posição. Ponto de alerta para o Criciúma nos últimos 5 jogos, 4 derrotas na Série B do Brasileirão. Às 6 horas, no Jacone, a Rádio Gaúcha transmite Juventude contra o Atlético de Minas Gerais. E às 6h30, outros 2 jogos importantes de equipes do G6. Novo Horizontino contra o Cuiabá no estádio Jorge Ismael de Biasi. E clássico no Castelão, Fortaleza contra o Ceará.
1: Bom, então o convite é o seguinte: daqui a pouco, terminado Mirassol e Vitória, o André Silva passa o comando do futebol da Gaúcha para o Thiago Nunes, que vai comandar direto da Alfredo Jaconi, Juventude e Atlético. E é para onde a gente vai agora. Rafael Rinaldi nos atualiza, faltando pouco menos de uma hora para o início da partida, Rinaldi.
9: Tudo bem, Léo? Um abraço a você, um abraço a todos. Juventude está escalado pelo técnico Maurício Barbieri para esse confronto contra o Atlético, importante em casa, em busca de 3 pontos e da manutenção da liderança. E o treinador do Juventude opta por 2 mudanças. Saem Lucas Mineiro e Fábio Lima e entram o volante Luan Martins e o atacante MP. Tem acontecido um revezamento nestes setores nos últimos jogos e, novamente, até por desgaste, Maurício Barbieri opta por esta formação, que tem Jandrei no gol, Gabriel Pinheiro, Rodrigo San e Marcos Paulo, Aderlan, Luan Martins, Mandaca, Raí Silva e Diogo Barbosa, na frente MP e Alisson Safira. O Atlético, que vem no meio da tabela, escalado pelo técnico Alex de Souza, com Luan Poli, Lucas Belezzi, João Miguel, Jonathan Silva, Diogo, Felipe Negrute, Marcelo e Max, Dixon Vera, Carlinhos e Cauã Rodrigues. Neste momento, as duas equipes ainda no vestiário, o público é pequeno, a temperatura está baixando, 12 graus nesse momento, não chove, mas está bastante nublado aqui em Caxias do Sul, expectativa de um público aí na casa dos 5 mil, mas vai ter que chegar muita gente ainda para atingir esta meta. Jogo em casa, Juventude quer se manter na liderança da Série B, Léo.
1: Obrigado, Rafael Rinaldi, linha aberta para você agora durante o segundo tempo de Mirassol e Vitória, nesse pré-jogo aí de Juventude e Atlético. Qualquer ocorrência, Rafael Rinaldi volta no futebol da Gaúcha. 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Às 5 horas e 6 minutos, vamos atualizar as informações do jornalismo geral com Viviana Fronza. Boa tarde, Viviana.
10: Boa tarde, Léo. Boa tarde para todo mundo que está acompanhando a Rádio Gaúcha. Para trazer uma atualização, Léo, sobre o que vai acontecer na próxima terça-feira nessa sessão extraordinária do Supremo Tribunal Federal. Sessão que acontece em meio a uma mudança importante. O ministro André Mendonça foi afastado, então, da relatoria do processo que envolve o ministro Alexandre de Moraes e o Edson Fachin assumiu esse caso. Lembrando que a corte vai discutir, então, na terça-feira, se há elementos para abrir uma investigação sobre a relação entre Moraes e o ex-banqueiro Daniel Vorcaro. Ao mesmo tempo, continua aquela disputa sobre o acesso ao celular do Daniel Vorcaro, né? A Procuradoria-Geral da República e outros ministros defendem o acesso integral ao conteúdo desse celular, enquanto Mendonça é contra a divulgação completa. Lembrando também, Léo e ouvintes, que o julgamento que envolve o próprio ministro André Mendonça ficou lá para o dia 23, não vai entrar nessa discussão de terça-feira. Terça-feira não deve ser apenas uma discussão sobre o conteúdo das mensagens entre Alexandre de Moraes e o Daniel Vorcaro. Vai ser também um teste aí para o próprio Supremo diante dessa crise interna que se instalou em torno do caso Master. Seguimos acompanhando por aqui, Léo.
1: Valeu, obrigado, Viviana Fronza, atualizando as informações do jornalismo geral aqui no Bola Parada. 5:08, ô Lucas Arruda, o Luiz Gustavo de Ipanema quer saber como é que está o Rio Rita. Explica para a nossa audiência também o que é o Rio Rita.
11: O que é o Rio Rita, né? O clássico de Rio Grande, Esporte Clube Rio Grande contra o Esporte Clube São Paulo, no estádio Arthur Lawson. Encerrado há poucos instantes o clássico da Zona Sul, 0 para o Rio Grande, 2 para o São Paulo, fora de casa. Tenho aqui, Leonardo, os gols de Cauã Gomes e Marcelo. Então, os visitantes se deram bem nesse clássico Rio Rita pela chamada Série B do Gauchão, ou a famosa Terceirona Gaúcha.
1: Tá aí. Obrigado pro Luiz Gustavo, sempre na audiência do futebol da Gaúcha.
11: E ele é de qual dos dois lados?
1: Acho que é de São Paulo.
11: São Paulo, né? Então, é vitorioso.
1: Leão do Parque.
11: Tem uma outra vertente da imprensa que também torce muito pro São Paulo.
1: Muitos que eu conheço. Eu, inclusive. Por falar em Leão, Rafael Collins. Mas o futebol da Zona Sul tá muito mal, né? Muito mal. Os dois times de Pelotas, no que seria a Série B, e os três times de Rio não estariam classificados para a próxima fase. No acesso.
12: Tá desligado aí.
11: Vai na mão ali.
2: Não,
11: agora sim.
2: O Brasil e o Pelotas não estão entre os 8 da divisão de acesso que passam para a próxima fase, né? Então, se terminasse o campeonato hoje, e olha que faltam 3-4 rodadas, acho que 3 rodadas, eles não estariam entre os classificados para jogar o gauchão do ano que vem.
1: Colin, vitória justa, parcial do Vitória 2-0 em Mirassol?
2: Muito justa, poderia estar mais, inclusive. O Mirassol muito desorganizado em campo, apesar de jogar em casa, achei que ia pressionar, que ia empurrar o Vitória para o campo de defesa, mas logo cedo o Muralha se encarregou de entregar um gol praticamente para o Vitória, na boa arrancada do atacante René. Logo em seguida o René faz 2-0, e aí se o Vitória foi para Mirassol com uma proposta de segurar, de marcar, ficou melhor ainda, ganhando de 2-0, vai administrando o resultado e sai muito bem nos contra-ataques da equipe baiana.
1: Times em campo, tudo pronto para o reinício de partida e o comando volta para André Silva.
0: Valeu, Leonardo da Costa, que comandou até agora o nosso Bola Parada aqui no Futebol da Gaúcha. Agora vamos para o segundo tempo entre Vitória e Mirassol. 2-0 para o Vitória. René marcou os dois gols, vai autorizar o reinício da partida. Ramon Abate Abel, árbitro de Santa Catarina. A saída será da equipe baiana. O René, autor dos gols, vai bater na bola e vai dar reinício ao confronto. Autoriza o árbitro, René bate na bola, ela tá rolando, começa o segundo tempo, vem atrás para Kaká, ele faz o lançamento, a bola viaja, tem uma rebatida do zagueiro Gabriel para o campo ofensivo, é o Edson Carioca que tá por ali, mas antes dele tem o goleiro Arcanjo para ficar com a bola. 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Lançamento do goleiro Arcanjo, subiu William Machado para cortar pela equipe do Mirassol. A sobra do Vitória, trabalha Diego Tarzi, ele briga contra a marcação do Alisson e fica com um arremesso lateral para a equipe baiana, onde tem orgulho de ser gaúcho, tem, claro. O lateral foi cobrado, a bola está com o Luan Cândido, então ela é recuada para o goleiro Arcanjo. Arcanjo com o pé direito faz o lançamento, foi assim que saiu o primeiro gol, a bola viaja, sobe René, antes dele tem a antecipação do Gabriel, complementa, mas jogando de bandido nesse momento o Kaique, porque ele deu um passe para o jogador da equipe do Mirassol, que é o Edson Carioca. A sobra é do Alisson. O Alisson abre o passe aqui no setor esquerdo, a bola vem para Reinaldo, e Reinaldo busca o passe para Chico Kim, Chico Kim para Alisson, Alisson dominou, arriscou por baixo, Arcanjo estava pronto para fazer a defesa, Leonardo.
1: O Alisson achou uma brecha ali, né, entre dois zagueiros do Vitória e tentou colocar a bola justamente no cantinho, mas pegou muito mal na bola, com pouca força, na verdade, facilitando a vida do Lucas Arcanjo. Vitória vai ganhando 2-0. 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
0: 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A bola é dominada pelo goleiro Arcanjo no interior da grande área. Com o pé direito, ele sai jogando para Matheus Silva. Domina o lateral da equipe baiana. Ele faz um lançamento, tentou lá para o meio para o René. Agora não deu certo porque teve a cobertura do zagueiro Gabriel. Este recuo então para o goleiro Alex Muralha, personagem negativo do primeiro tempo. A bola fica trabalhada por Wallison. O Wallison vai dominando. O René chega na marcação, então ele consegue um passe para a Formiga. Domina o lateral da equipe do Mirassol. Ele recua mais uma vez a bola para o zagueiro, que é o Gabriel. Gabriel abre curtinho. A bola vem para o Chico Kim. Ele domina, faz o passe. Chega na direita para Igor Formiga. Formiga domina, tenta organizar a equipe paulista. A bola de novo é recuada para Gabriel. Gabriel joga com o seu companheiro de zaga, que é o William Machado. William Machado vai progredindo aqui pelo lado esquerdo. Faz o passe para Reinaldo. Reinaldo domina, descola o passe para Chico Kim. Chico Kim domina, gira em cima da marcação do Eric, faz abertura para o Alisson. O Alisson faz a bola chegar lá no setor direito. Ela é dominada então pelo Edson Carioca. Carioca dominou, veio trabalhando por dentro. A bola para o Alisson. O Alisson na frente, movimenta a equipe do Mirassol. O Alisson de novo com a posse da bola. Chega para o Carioca. Carioca faz a bola chegar para o Formiga, Formiga para Carioca, volta para Formiga, Formiga tenta Eduardo, Eduardo por baixo, bom passe para o Edson, Carioca faz a cruzada, a bola toca na zaga do Vitória e tem escanteio, Leonardo.
1: Uma boa combinação, entrando ali pela intermediária, lado direito entre as chamadas linhas, né, do Vitória, e acabou negociando, conseguindo o escanteio ali, o camisa número 95, o Edson Carioca, que entrou ainda no primeiro tempo no lugar do Gustavo Mosquito. Reinaldo cobra escanteio lado direito.
0: 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Lá vem Reinaldo, levantamento é feito, Gabriel conseguiu cabecear, jogou pro ar, sai o goleiro, dá um soco, Arcanjo, cai o jogador do Mirassol, o Bruno Santos na área, o jogo está paralisado, Leonardo.
1: É, em função da queda, choque de cabeça, sinalização do árbitro para que ele receba o atendimento. 2-0 Vitória, informação Tumeleiro.
2: Terceira vez no que o jogo para por choque de cabeça, choque perigoso, que realmente a arbitragem tem que parar para atender os atletas. Jogo bastante disputado e que o Mirassol talvez encontre a alternativa mais justamente nessa bola aérea, porque pelo chão o Vitória, que está jogando com três zagueiros, faz uma primeira linha de marcação muito forte, juntando obviamente os dois laterais, uma primeira linha de cinco, uma segunda linha de quatro. Está muito difícil para o Mirassol superar essa marcação qualificada do Vitória, que está bem encaixada. E quando tem que sair com a bola, o Vitória sai com tranquilidade, utiliza bastante a velocidade do René. Está muito bem no jogo a equipe do Jair Ventura.
0: 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São 5h15 da tarde. 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Vitória escapa pelo setor esquerdo num grande contra-ataque do time baiano. Chegou o René, dominou, fez a finta, invadiu a grande área. A recuperação do Alisson, o volante da equipe do Mirassol, para evitar o terceiro gol baiano. E agora quem vem para o ataque é a equipe paulista. Alisson domina pelo meio, lá vem o 77, vai arriscar o chute, correu demais, chegou cansado para chutar, Leonardo.
1: É, agora os Alissons e Alissons, né, protagonistas nos dois lances na sequência. Primeiro o Alisson, ele fez uma bobagem, entregou no pé do René, mas depois ele mesmo se recuperou para evitar o terceiro gol do Vitória. E aí no contra-ataque, a bola sobrando para o Alesson, o camisa 77 do Mirassol, que chutou, desviou no zagueiro, escanteio mais uma vez, Reinaldo cobra.
0: Escanteio cobrado pelo Reinaldo, não cortou a zaga. A sobra será lá no setor direito para a equipe do Mirassol. Formiga trabalhou para o Alisson, tentou o passe por dentro para o Bruno, recuou para Chico Kim, fez abertura então aqui na esquerda para Reinaldo, com habilidade para William Machado, cruzou na área de canela, corta por ali o René, auxiliando o campo defensivo tubeleiro. Ninguém facilita tanto, só o Alex Muralha. Cobra Reinaldo, Reinaldo cobra, a bola vem para o William Machado. William Machado faz a bola chegar no Alisson, desse para o Chico Kim. Chico Kim abriu para Gabriel, ameaçou disparar por cima do gol, Leonardo.
1: Pegou com força, pé direito, de muito longe, mas arriscou, né? Estava muito longe para acertar o gol, passou à direita do Lucas Arcanjo, que tem o tiro de meta, 2-0 Vitória, na informação de Tumeleiro.
2: Não consegue entrar na área com a bola no chão, com a bola trabalhada, o Mirassol começa a arriscar de fora, é a única forma que encontrou aí nesse lance para gerar perigo, mas não aconteceu. O Vitória segue muito bem na partida e empurrando o Mirassol para dupla Grenal, hein, André Silva?
0: É, dupla Grenal, Mirassol, Colin, nesse momento. Lançamento para Bruno Santos, sai do gol o goleiro Arcanjo para fazer a defesa. É o que deu para falar, tá, Colin? Me desculpa aí.
2: Não, né? Mas é isso aí, tem que mirar mesmo agora no Mirassol, porque o Vitória tá disparando na liderança, daqui a pouco o Arruda confirma para nós e vai acabar restando o Mirassol.
0: É, vai acabar restando o Mirassol, meu Deus. Pegada, a marca da conquista. 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Chegou Bruno Santos, dominou pela esquerda, passe para Alesson. O Bruno tinha que estar na área, ele é o centroavante. Ela é recuada então para Reinaldo, fez a finta, caiu. E a falta do Zé Vitor em cima dele está marcada, Leonardo.
1: O grandalhão Zé Vitor, né? O volante de 1,94m, ele esticou a perna e acabou atingindo o jogador do Mirassol. O Reinaldo, a falta é muito boa, na malandragem do Reinaldo também, né? Que puxou para o lado, tentando o drible, mas sabia que o que ele ia levar ali era falta, é boa, um pouquinho para o lado esquerdo, bom para a perna direita, talvez mais para o Chico Kim do que para o próprio Reinaldo ali, grande chance para o Mirassol diminuir o marcador.
2: E é o melhor jogador do Mirassol, o Reinaldo, ex-Grêmio.
0: 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Pé direito para o jogador que tem nacionalidade coreana e pé esquerdo para o lateral brasileiro Reinaldo. Chico Kim, pé direito, Arcanjo, como se tivesse asas, Leonardo, voou para fazer a defesa.
1: O belo chute do Chico Kim, né? Buscando ali a bola, o canto direito por cima, olha o Mirassol.
0: Vem o Mirassol mais uma vez, a bola chegou para Igor Formiga, fez a abertura para o zagueirão Gabriel, buscou o Formiga, chegou no fundo, conseguiu ficar com o escanteio, Leonardo.
1: Uma sequência, né, e sempre o Reinaldo cobrando, tanto na esquerda como na direita, se ele de novo se dirigindo lá para o outro lado para colocar a bola na área do goleiro Lucas Arcanjo.
0: 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Reinaldo cobra o escanteio, subiu o William Machado, subiu também o Edson Carioca, ninguém acertou, a bola foi na linha de fundo, Leonardo.
1: É, alguém raspou ali até, mas com dois jogadores do Mirassol na disputa. Bola forte demais, tentativa no segundo pau, agora é só tiro de meta para Lucas Arcanjo na informação Sicredi.
0: 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Ô Lucas Arruda, daqui a pouco a bola rola no Maracanã, tá lotado o Maraca?
11: 5:30, viu? Expectativa de casa muito cheia no estádio Maracanã, até porque o Flamengo fez resultado na ida das quartas de final da Libertadores da América, poupa poucos jogadores nesse domingo, enquanto o Corinthians, com 4 derrotas consecutivas no Brasileirão, é o adversário e tem parada duríssima contra o Estudiantes de La Plata, também pela Libertadores. O Flamengo quer retomar a liderança logo mais às 5:30, Unimed Porto Alegre.
0: Jogo das duas maiores torcidas do país. Domina Reinaldo pela esquerda, pela equipe do Mirassol. Boa bola para Edson Carioca. Na combinação não deu certo. Arcanjo sai do gol com a proteção do Kaká para fazer a defesa. 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
2: André,
0: diga.
2: Será que o Corinthians vai ajudar o seu rival na briga pelo título contra o Flamengo?
0: Que escalação saiu aí, a roda do Corinthians? Já
11: pois
0: tem,
11: é, eu trouxe ao longo do Bola Parada e é um time muito desfigurado, viu? Hugo Souza, Milans, Iago Machado, João Pedro, acho que é o João Pedro Choca. E o Henri Lery. Raniel, Matheus Pereira e Charles, Lingard, Dieguinho e Guinegão. Um time bem reserva do Corinthians, com apenas Hugo Souza e Raniel na equipe titular.
2: Então Flamengo, tá respondido.
0: Flamengo é quente?
11: Flamengo é muito quente, viu? Rossi, Varela, Léo Ortiz, Danilo, Ayrton Lucas, Pulgar, Paquetá e Arrascaeta, Plata, Lino e Pedro.
0: 3-0 Flamengo, pode me cobrar
2: no mínimo.
0: Depois,
11: eu joguei 5 aqui no bastidor, viu?
0: A diferença é muito grande. Flamengo deve então retomar a liderança. E claro, o Corinthians não está fazendo de propósito, né? Porque tem o jogo da Copa Libertadores da América, onde ele está em desvantagem. O Flamengo até já ganhou fora de casa. E outro, o Flamengo tem sobra jogador, né? A gente falou do Cebolinha há pouco, foi jogar no Santos, né? No Flamengo ele mal entrava.
11: O banco é o seguinte, André. Meio pra frente, tá? Saúl, Jorginho, Carrascal, Luiz Araújo, Joaquim Freitas, Valência, que são reforços, e Bruno Henrique.
0: Nossa Senhora. Falta dura agora do Alisson e cartão para ele, Leonardo.
1: Está recebendo ali o cartão amarelo, jogador do Mirassol, é mais um. O Alisson tinha levado no primeiro tempo e agora o camisa número 80, o Alisson, esse não estava pendurado.
0: É, o Alisson e agora o... Não, peraí, o Alisson e agora o Alisson.
1: Isso
0: né?
1: aí.
0: É a dupla, né? Recebendo o cartão, tá escrito Máximo, W.Máximo na camisa dele, deve ser o Alisson Máximo. Imagino que seja o sobrenome do volante da equipe paulista. 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Lado esquerdo, a falta para a equipe baiana. Vai ser cobrada. Matheus Silva ergueu na área. O desvio de cabeça do René. Caiu o zagueiro. Tem escanteio, Leonardo.
1: O último a tocar na bola foi o zagueiro do Mirassol. E por isso, escanteio para a equipe do Vitória, que fazia um tempão não chegava ali no ataque. Vai ter duas trocas. Shailon, 7, e Fernandinho, 17, talvez depois do escanteio, vão entrar na equipe do Mirassol.
0: O Mirassol vai trocar e o Matheus Silva aproveitou que já estava na esquerda e ficou lá para cobrar no escanteio. Partiu para a bola, jogou o desvio de cabeça, olha o terceiro. Gol! Zé Vitor do Vitória, 13 minutos do segundo tempo, teve um desvio na primeira trave, e aí a bola encontrou o volante lá, liberadinho para cabecear, e o Muralha, Muralha caiu com a bola para dentro do gol. Teve ainda o último desvio, mas me parece que o gol foi do Zé Vitor. O próprio assistente já estava marcando o gol, confirmando que o Muralha caiu com a bola para dentro do gol. Depois, o Luan Cândido ainda complementou, Leonardo.
1: Uma bola que veio do lado esquerdo na cobrança de escanteio. Lá tem o desvio e sobra lá para o outro lado, para a direita. Aí, o volante, o Zé Vitor, ele até meio que se abaixa para mandar de cabeça na direção do gol. O Alex Muralha, personagem do jogo. Só que personagem negativo. Ele toca na bola, ele parece que vai conseguir fazer a defesa, mas cai com ela dentro do gol. Já tinha passado a linha quando tem um rebote, depois o complemento do Luan Cândido, mas pode botar o gol sim na súmula para o Zé Vitor. É 3-0 Vitória, Colin.
2: Para quem não tinha vencido ainda fora de casa no Campeonato Brasileiro, Vitória tá bem demais, hein, Arruda?
11: É o Zé Vitor, volante de 1,94m, marca o segundo gol com a camisa do Vitória, segundo neste Brasileirão. Outro jogador que começou a temporada na Portuguesa de São Paulo, terceiro dele no ano. O Vitória, com este triunfo, é décimo colocado com 35 pontos. Tem 7 pontos a menos que o G6 e 7 pontos a mais que a zona de rebaixamento. O Mirassol, 17º dentro do Z4, tem 28.
0: Ah, confusão, porque o cara comemorou o gol que ele fez, é isso, Leonardo?
1: É. Tem uma resenha ali, né? Do juiz com o jogador, o autor do gol, o Zé Vitor. Até achei que tinha alguma possível irregularidade, mas não, o gol está mais do que confirmado e por isso fosse uma reclamação do Zé Vitor. Mas a bronca é pela comemoração mesmo.
0: O jogador de futebol, tem uns que são ruins e chatos ainda, né? O cara toma o gol, mas o goleiro dele falhou 3 vezes e a culpa é do cara que está lá comemorando. É brincadeira, eu vou dizer, né? É uma chatice, o Rafael Colli. Não dá para comemorar gol, Rafael Colli, no futebol brasileiro.
2: É verdade, meu amigo André Silva. E agora eu não sei o que, que o árbitro vai ver lá na linha do gramado, na linha lateral do gramado.
0: Acho que ele que vai aconteceu. No VAR.
2: Vai no VAR. Será que...
0: Tinha um bom... Quando a primeira vez que eu fui nesse estádio, nesse cantinho, tinha um cachorro quente ali, tá? Agora, nesse portão que tem ali, ó. Ah. Agora botaram o VAR ali.
2: Será que ele tá tentando ver se no primeiro cabeceio ali do Zé Vitor, quer dizer, primeiro e único, a bola passou toda a linha...
0: Pra não dar impedimento do Luan Cândido?
2: E aí, se não passou toda a linha, ela volta e o Luan Cândido aí sim está impedido pra botar essa bola pra dentro.
0: Mas eu acho que o bandeirinha já assinala ali, ó. Quando sai o gol, ó. O cabeceio, eu tô descrevendo o que a gente tá vendo, né? O assistente já tinha dado o gol, né?
2: Ou não, se não... o Luan Cândido atrapalhou o goleiro.
0: Que o Muralha cai com a bola dentro do
1: a
0: gol.
1: A bola entrou, tá? A bola entrou no primeiro.
0: Claro.
2: É, né? O Luan Cândido atrapalhou, sim.
1: Essa é a questão que está sendo analisada pelo árbitro agora.
2: Ou, ou até tocou no Luan Cândido. Na barriga. Se raspou nele. Ou se ele simplesmente atrapalhou a movimentação do Muralha para tentar defender.
0: O abate Abel está anulando o gol. É, eu acho que ele deve ter dado interferência, então, do jogador, né? Do zagueiro, né?
1: É, com leve desvio, né? Foi isso que ele ficou analisando.
0: Ou mesmo
1: ali.
0: Que não tenha desviado, que ele tenha desviado o corpo, né? Atrapalhado.
1: Isso. Mas pareceu, teve mesmo um leve desvio, foi por isso, foi ali a trajetória da bola que ele ficou tentando ver. Lembra na Copa do o cabelo do zagueiro da Croácia? Né? Não isso. Tem essa tecnologia, mas ele tentou no olho achar ali o que aconteceu no lance. Shailon, camisa 7, é um dos jogadores que está entrando na equipe do Mirassol, também o 77, o Fernandinho.
0: O Fernandinho
1: o 17, Fernandinho, no lugar do Alisson.
0: Isso, no lugar do Alisson, né? E o Shailon também. Bom, Colin, o que fica desse lance é, ao invés de 3, são apenas 2 frangos do Muralha no jogo.
2: Exato, é. Caiu de novo para 2. A qualquer momento pode vir o terceiro.
0: Ah, confia no Muralha.
2: Né? Porque ele consegue se superar. Impressionante como o Muralha destoa, como ele prejudica o Mirassol. Essa que é a grande verdade nesse momento. E pelo andar da carruagem, o Vitória vai forçar mais. Mesmo jogando na defensiva, segurando 2-0, mas os contra-ataques estão sendo bem executados pela equipe baiana.
0: E vem de novo o Vitória. René dominou ali pela ponta direita, pisou na bola, girou. Grande passe para ele, que invadiu a área, acertaram o René, ele tá caído fora do gramado. Chegou o Vitória dentro da grande área, Tarzé brigou com 1, com 2, com 3, ainda o Tarzé levou vantagem, agora o Arthur marca a falta. Mas deram um pontapé no René, hein? Vai ter cartão.
1: E ainda tá caído ali o jogador do Vitória. Vamos ver para quem ele vai apresentar esse cartão amarelo, para o camisa número 3, o William Machado.
0: E eu, uma impressão que eu tive é que ele dá o pontapé sem a bola, tá? Eu tenho que olhar depois na repetição se é isso. Ou com a bola, ele dá um carrinho, né?
2: Frontal. É, mas ele não vai na bola, ele vai direto no adversário, mas a sorte é que ele não atinge.
0: É que o cara
2: ele atinge.
0: Ele atinge sem a bola, porque o René já tinha se livrado da bola, né?
2: A outra imagem que mostrou aqui mostra que ele atinge e olha... É no limite, hein? Não sei se o VAR não vai chamar para vermelho.
1: E para atualizar as trocas, o Alisson e o Alisson, os dois saíram, tá? Narrador agradece, eu sei, André.
0: Adoro.
1: Shailon 7, Fernandinho 17, muito melhor, né?
0: É, pô, bota melhor nisso, Shailon e Fernandinho. Agora, esse lance aí, Colin, porque é o seguinte, se a gente pegar o lance, o René, ele dá o passe quando toma o carrinho, né?
2: Exato, e aí... Na sequência, as pernas do zagueiro do Mirassol, elas fazem provocar um movimento no tornozelo do René, que é o que ele está reclamando. Ele até sai no lucro desse lance aí, porque ele poderia ter se machucado gravemente.
0: Sinal vai marcar 5:30 da tarde. 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
12: Começou, nesse momento, bola rolando no estádio Maracanã, casa cheia no Rio, para o clássico das maiores torcidas do país. Flamengo e Corinthians se enfrentam, Flamengo com quase força máxima, Corinthians com quase todo o time reserva. Por enquanto, 0-0, Flamengo buscando a liderança do campeonato. E na Série B, André, 4 para o Atlético Goianiense, 0 para o Criciúma.
11: Três gols marcados pelo Gustavo Coutinho, centroavante, e um gol marcado pelo Gustavo Maia, ex-internacional.
0: É, desandou o Criciúma. Reinaldo cobra lateral, tira Zé Vitor, que estava tão contente que fez o gol, né? No fim não deu certo, o gol dele foi invalidado, porque o Lua Cândido estava atrapalhando o goleiro Muralha, que já é todo atrapalhado. Bola para Shailon. Shailon domina, faz o passe na direita para Igor Formiga. Trabalha Formiga, buscou o Edson Carioca, chegou no fundo, cruzou, bateu no Jamerson. Lua Cândido de pé canhoto joga pela linha de lado. 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Vem de novo a equipe do Mirassol. Chico Kim tramou ali pela direita, fez o passe, a bola chegou para Edson Carioca, para Formiga, devolução atrás para Shailon, gira sobre o próprio eixo, recua então a bola para Gabriel. Gabriel mais atrás para o já amarelado William Machado. William Machado insiste na direita com Shailon, este para Igor Formiga. Formiga recebeu no fundo para fazer a cruzada. Luan Cândido tira o perigo na zaga da equipe do Vitória, que vai tentar sair com o Kaique. Kaique dá um chutão, a bola vai cair para Eric, ele tem habilidade, domina, mas perde para o segundo marcador, que era o William Machado. Este para Reinaldo, e Reinaldo domina aqui pelo setor esquerdo, traz o Mirassol para o ataque, faz o passe, a bola chega para Fernandinho, vem para Chico Kim, dominou, tem espaço liberado, abriu na direita para Formiga. Formiga pisou na bola, traz para Shailon, pé canhoto, carimba a marcação do Zé Vitor, e ela sai pela linha de lado. 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
2: André.
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2: Como o Vitória tá dando uma disparadinha aí, com esse resultado de 2-0 contra o Mirassol, o Grêmio tem que puxar o Botafogo no meio de semana, tem que dar um jeito de ganhar do Botafogo no Rio de Janeiro, para dar o recado, ó, o Botafogo tá no bolo também dos possíveis rebaixados, até porque não tá jogando bem o Botafogo e tá mais próximo, muito mais próximo.
0: Olha o Mirassol pro gol! Gol! São Carioca do Mirassol, Bruno Santos, no chute cruzado do Reinaldo pra área, um bate e rebate, ela ficou para Bruno Santos. Tem uma reclamação de toque. E aí o lance vai ser analisado pelo VAR, mas por enquanto, 22 minutos, Bruno Santos está descontando para o Mirassol.
1: Um chute do Reinaldo, de longe, do meio da rua, um chute a meia altura, rasante, muito forte. Bom, essa bola, ela desvia primeiro num jogador do Vitória, e aí bate no Bruno Santos, que faz um domínio meio atrapalhado. Não pareceu ser com a mão, não, mas foi muito próximo ali no movimento. E a bola sobra para ele, que gira o corpo e de perna direita fuzila o goleiro. Sem chances para o Lucas Arcanjo. Jogo que se encaminhava para um 3-0, vai virando 2-1, com Bruno Santos fazendo o gol e colocando o Mirassol no jogo, Colin.
2: O árbitro mostra que está esperando o VAR, uma definição do VAR, mas o gol surge num chute de fora da área do Reinaldo, o desvio, o primeiro vacilo praticamente da zaga do Vitória, e aí o Bruno Santos desconta. Se confirmar o gol, o Mirassol, a tendência é que faça uma pressão agora nessa reta final de jogo.
11: É, o quarto gol marcado pelo Bruno Santos com a camisa do Mirassol, é o 21º nesta temporada, somando a equipe paulista e também o Londrina, quando disputou a Série B do Brasileirão. Nesse momento, o Mirassol segue dentro da zona de rebaixamento, 28 pontos, saldo menos 13, mais um gol da equipe de São Paulo, tira o Mirassol do Z4, o Vitória, nesse momento, décimo colocado com 35 pontos.
0: Tá trocando o Mirassol, né?
1: Tá saindo o William Machado, vão entrar o Lucas Oliveira, 2, e também o André Luiz, 9.
0: Eu vi o Eduardo saindo.
1: E saindo o Eduardo e o William Machado. Pochettino e Marinho são as atrações na equipe do Vitória em seguida. Eric é um dos jogadores que está saindo, em seguida vai subir a placa para o outro que deixa o gramado no Maião.
2: O Jair Ventura, com o Pochettino, ele dá uma reforçada no meio de campo, e com o Marinho ele segue com a ideia do contra-ataque, porque agora, mais do que nunca, o Mirassol vai forçar mais ainda para tentar esse empate, e pode conseguir, mesmo não tendo uma boa partida, mas jogando em casa, com as trocas que estão sendo feitas pelo Guanais, para deixar o time mais ofensivo, o Mirassol vai forçar, e o Vitória vai tentar, como tem feito o jogo inteiro, encaixar um contra-ataque e liquidar o jogo.
1: Eric e Tárzia saíram para as entradas de Marinho, 7, Pochettino, 8 na equipe do Vitória na informação trilegal.
0: E o Marinho tem uma coisa, né, Colinha? Ele gosta de chutar no gol, né?
2: Ah, pois é. E aí tem, né, um Muralha do outro lado.
0: Exatamente, né? O Marinho arrisca. Bola na frente da área, tira Oliveira, o zagueiro que entrou agora na equipe do Mirassol. Ela passa lá pelo André Luiz, tem a rebatida do Kaká. René, mais uma pegada dura em cima dele agora do outro zagueiro, do Gabriel. Os caras não conseguem parar o René, eles estão dando pancada nele, Leonardo.
1: É, foi o que aconteceu agora, ó. Tá ali, até deu uma paradinha, dá uma respirada, já tá de pé o jogador do Vitória, que vai vencendo por 2-1 na informação Tumeleiro.
0: 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Daqui a pouco a bola rola no Jacone, em 6 da tarde tem Juventude e Atlético, Thiago Nunes. Aliás, Thiago Nunes, Maurício Relon, Rafael Rinaldi, Lucas Arruda, nossa equipe lá no Alfredo Jacone. Falta para a equipe baiana, Matheus Silva foi lá para a esquerda de novo. Vem cruzamento, bola erguida na área, subiu para tirar a zaga do Mirassol com o Gabriel. Bate, rebate, tira Shailon. E agora tenta escapar o Mirassol. Tem uma falta já marcada pelo Ramon Abate Abel. Não, ele mandou o jogo seguir. Agora sim ele para, porque não houve a vantagem para a equipe do interior de São Paulo. 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Celebramos a força da nossa tradição. 2-0, tava o jogo. Fez 3-0, Vitória. Teve um gol anulado. E aí o Mirassol agora com o gol. Deu uma, quem sabe, melhorada na situação para ele. E para dar um pouco mais de emoção neste final de partida. Oliveira, em o zagueirão. Trabalha para Chico Kim, bem recuado. Oliveira mais uma vez. Passe aqui na esquerda para a chegada do Fernandinho. Encarou a marcação, ficou no Matheus Silva. Melhor para o lateral baiano. Ele faz o lançamento para René Gabriel. Se antecipa para fazer o desarme. Vai para o Chico Kim, desce para Oliveira. Domina mais uma vez o Oliveira. Vem projetado aqui na frente. Passe para Edson Carioca, para Fernandinho. Não ia marcar a falta, não. Mandou o jogo seguir, o árbitro. Então tem contra-ataque, agora o impedimento do René, com certo delay, foi marcado, Leonardo.
1: É, tá ali, levantou a bandeira, o assistente número 2, o Thiago Labes, que apita por Santa Catarina. 2-1, Vitória, é o placar parcial, a informação de Pão de Alho Santa Massa.
0: E no Maracanã, Ruda?
11: 0-0, viu? 0-0 da etapa inicial, 8 minutos de jogo, casa cheia no Rio, Flamengo recebendo o Corinthians, agora chute a gol, defesa do Hugo Souza, por enquanto o placar inalterado.
0: Chegou o Mirassol, caiu na área o Formiga, o jogo segue, desarbitragem, segue o jogo, nada marcado, o Mirassol segue na pressão também, Shailon fez boa finta, trabalhou sempre com o pé esquerdo que é o preferencial, passe curtinho para Chico Kim, na frente para André Luiz, volta para Chico Kim atrás para Gabriel, Gabriel domina, volta no Chico Kim, vai no meio, a bola vai chegando, sendo trabalhada pela equipe paulista, Reinaldo arriscou, carimbou a marcação, vai ficar com o lateral para o time do Mirassol, trilegal, diversão e prêmios para sua vida, muito mais. 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O próprio Reinaldo veio aqui do lado esquerdo para fazer a cobrança do lateral. Ele deixou a bola com o Oliveira. Ela volta para Reinaldo. Reinaldo faz o passe na frente para Chico Kim. Chico Kim devolve a bola para Oliveira. Oliveira vem trabalhando, vem trazendo a equipe do Mirassol. Faz o passe na esquerda para Reinaldo. Reinaldo domina Marinho na marcação. Dois ex-jogadores do Grêmio. Ela chega para Bruno Santos. De Bruno Santos para Oliveira. De Oliveira para Gabriel. Gabriel abre na direita para Igor Formiga. Este é ex-juventude. Chega para Shailon, Shailon domina, faz a finta em cima do marcador curtinho com o Kim, que também já jogou no Juventude, de novo para Shailon, Shailon dominou, girou, voltou para Kim, Kim trabalha ali pelo meio pela equipe paulista, ela chega para Oliveira, Oliveira domina, busca o contato, a bola vai por baixo para André Luiz, fez a parede, trabalhou atrás, chegou o time do Mirassol, fecha a porta, Vitória, a bola vem para Chico Kim faz ela chegar para Edson Carioca, de Edson Carioca para Shailon, Shailon buscou a tabela com Fernandinho, voltou, trocou para Reinaldo, tá lá pela ponta direita, o Reinaldo vem o time do Mirassol chegando, tentando apertar o cerco, fecha a porta, Vitória mais uma vez, ela vem para Gabriel, Gabriel joga curtinho, cai a bola para Igor Formiga, ela é girada, então aqui no setor esquerdo para Shailon, tem espaço até para arriscar o chute, ele prefere fazer o passe curto mais uma vez para Reinaldo, este sim chutou, mas chutou longe do gol, Leonardo.
1: É de um chute dele de fora da área, saiu o gol do Bruno Santos, dessa vez não teve a mesma sorte, né? Pegou de novo com força, mas muito embaixo, bola subiu linha de fundo, tiro de meta, Vitória, que vai vencendo 2-1 na informação de Grupo IESA.
0: 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Mirassol aperta pela esquerda, tira Brites pela equipe André, do Vitória. Diga, Rudá.
3: Deixa eu só fazer uma confirmação aqui com esse gol do Mirassol, tá? O Vitória teve o gol anulado, o plantão foi até o depoimento, mas o Mirassol com esse 2-1 está fora do Z4, tá? O critério nesse momento é, em relação ao Vasco da Gama, ele tem campanha idêntica, mas os gols marcados 30-29. O Mirassol é 16º com 28, o Vasco 17º também com 28.
0: Ou seja, se o Vitória fizer mais um, o Vasco sai da zona, né?
3: Que era o cenário do 3-0 ou do 3-1, né? Só que o gol foi invalidado depois do toque do Lua Cândido.
0: Chegou a equipe do Mirassol, lado direito, cruzamento, a bola bate na zaga e sai em arremesso lateral. Diga lá, Colin, escanteio, aliás.
2: É o melhor momento do Mirassol na partida, o Rafael Guanais, técnico da equipe paulista, recuou o Chico Kim para volante, colocou mais jogadores para fazer a função do Chico Kim, para se somarem aos atacantes. E o Kim, como volante, está distribuindo muito bem o jogo, coisa que ele não conseguiu como articulador. E o Mirassol está chegando com mais perigo ao gol do Vitória.
1: Edenilson com a 26 entrando no lugar de Kaique na informação trilegal.
0: Reinaldo cobra escanteio, muito mal batido, ela vai pela linha de fundo, são 5h42 da tarde, hora de conferir o tempo e o placar do futebol da Gaúcha no Brasileirão. 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
3: 12 minutos da etapa inicial no estádio Maracanã, clássico das maiores torcidas do país. 0 para o Flamengo, 0 para o Corinthians. O Flamengo numa pressão muito grande, quase força máxima. A rodada termina somente amanhã. Na Fonte Nova, em Salvador, tem Bahia contra o Remo às 8 horas da noite.
0: Chega o Mirassol, Bruno Santos na esquerda, o passe é feito para Fernandinho, fintou, errou, tira a defesa da equipe do Vitória, ela sai em arremesso lateral favorável à equipe do Mirassol. Já já eu vou a Caxias do Sul com o Rinaldi para falar um pouco mais sobre o jogo do Juventude contra o Atlético. Chico Kim tenta levar o Mirassol mais uma vez para o ataque aqui pela meia esquerda. Ele domina, bem fechadinho agora o time baiano, tentando sustentar o 2-1. Ainda não ganhou fora de casa. Ficou na esquerda, a bola para Reinaldo. Reinaldo para Fernandinho, para Chico Kim, cercado por três marcadores. Faz de novo a bola chegar para Fernandinho, que bate então para o zagueiro, que é o Oliveira, lá projetado no campo ofensivo, tentando organizar alguma coisa. Ele gira, a bola chega lá no setor direito. Ela é trabalhada então pelo Formiga. Formiga vem, rola, gira de um lado, de outro, bate atrás para o zagueiro Gabriel. O Mirassol tentando pressionar, vai perdendo por 2-1. De novo Formiga pela direita, fez o passe para Edson Carioca. Ele tentou um lançamento, ela toca nas pernas do defensor da equipe do Vitória e sai em lateral. Caxias do Sul, 6 da tarde, a bola rola no Jacone para Juventude, o líder da Série B contra o Atlético. Rinaldi, daqui a pouco o Rafael Rinaldi conosco para falar sobre o jogo da equipe do Juventude contra o Atlético. Chico Kim faz o passe na direita, chegou o time do Mirassol, bola para Edson Carioca, tentou a cruzada, ela tocou na zaga, vai ter escanteio a equipe paulista, Leonardo.
1: Aos 33 do segundo tempo, tem pressa o Mirassol, que ainda tenta buscar o empate. Escanteio lado direito, vai lá o canhoto Reinaldo para cobrança.
0: Mais um escanteio, cobrado curto, voltou para Reinaldo, tem chance do chute, chegou na frente da grande área. Ele carimbou seu companheiro, ela foi na linha de fundo, Leonardo.
1: Tava indo tudo bem, a cobrança rápida, curtinha do Reinaldo, a devolução para ele, e ele vai buscando espaço ao lado da área para achar espaço para o chute de perna canhota. Mandou rasteiro com força, só que no meio do caminho tinha um companheiro mal colocado, que acabou desviando, dando mais de zagueiro, dando tiro de meta para o Vitória.
0: 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Mirassol de novo, na insistência, falta marcada para a equipe paulista. A falta foi cometida pelo time do Vitória, ali com o jogador que entrou agora, o Edenilson. Ela já foi cobrada, ela ficou para Shailon. Shailon domina, faz o passe, chega lá na direita para o Formiga, para Edson Carioca, contra a marcação do Pochettino. É lateral para a equipe do Mirassol fazer a cobrança. 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O eletrônico marca 17:45, 34 minutos e meio. Vem Mirassol pela direita, mais uma vez a tentativa do Formiga, ele fica na marcação, é mais um arremesso lateral para a equipe do interior paulista fazer a cobrança. O próprio Formiga movimenta a bola, faz o recuo para o zagueiro, que é Gabriel, atrás para Oliveira. Oliveira domina o Mirassol, Mirassol tenta pressionar, o Mirassol tenta marcar o seu gol, ainda Oliveira trabalhou, a bola voltou para Gabriel, Gabriel fez a abertura para Formiga e vem o lateral, cruzamento é feito para o Bruno Santos, jogou no meio, tira Luan Cândido, sobrou para Reinaldo, fintou Marinho, chutou, ela bate no Zé Vitor, a sobra de bola é do Oliveira, domina Oliveira. Faz o passe para Gabriel, os zagueiros do Mirassol estão praticamente o tempo todo no campo ofensivo. Gabriel dominou, chegou para Formiga, vai ter cruzada, ainda ele preferiu o passe por baixo. Reinaldo aparecia na entrada da grande área, antes dele Marinho para fazer o desarme. 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
2: O Reinaldo já está até como um meia, né? Ele tá por aquele setor ali tentando pegar uma bola de fora da área, tá dando azar que antes bateu no companheiro dele, agora esbarrou na defesa do Vitória, mas é outro jogador que tá tentando muito e tá bem na partida, o lateral agora meia Reinaldo do Mirassol.
1: Renato Kaiser entrou no Vitória com a 79 para a saída do René, autor de 2 gols na partida. 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
0: É, Renato Kaiser entra no comando do ataque da equipe do Vitória. 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Lateral para Matheus Silva cobrar pelo Vitória. Marinho se atrapalha, não entrou bem o Marinho, não ganhou uma. Agora sofreu uma falta. Nossa Senhora. Quantas vezes ele já
2: chama
0: rolou...
2: Ambulância.
0: Meu Deus do
2: chama
0: céu.
2: Ambulância.
0: Mas o que é isso, Marinho?
2: Como rola no campus e Marinho?
0: Caramba.
2: Todo

0: É um grande exemplo de que ele já perdeu a credibilidade. Fora quando ele finge que sofre falta e dá salto mortal.
1: É, tem mais isso, ele adora fazer isso também, né? Olha ele,
2: André?
1: ele. Oi, oi, Rinaldi.
2: Tudo bem, André? Só para te dizer que
1: Tudo.
2: não era nada pessoal, é que o frio congelou meu retorno aqui em Caxias do Sul, viu?
1: Ah, ainda
2: De
1: bem que não era
2: 10.
1: pessoal, né, tia?
2: Não, ainda não é. 10 graus e temperatura na casa dos 5, viu, André? Tá esfriando
1: Nossa.
2: bastante aqui em Caxias do Sul, por isso mesmo o público é pequeno. Nesse momento, pouco mais de 2 mil torcedores presentes num jogo que é importante, né? O Juventude é o líder da Série B, recebe o Atlético logo mais a partir das 6 e está escalado pelo técnico Maurício Barbieri, com Jandrey, Gabriel Pinheiro, Rodrigo San e Marcos Paulo, Aderlan, Luan Martins, Mandaka, Raí Silva e Diogo Barbosa. Na frente, MP e Alisson Safira. Do lado mineiro, destaque é pelo Alex Cabeção, ex-meia, que treina o Atletique, que busca também recuperação dentro da Série B do Brasileiro. Em seguidinho, o jogo aqui na Gaúcha, André.
1: É, e ainda bem que ele não joga mais, né, Rinaldo? Porque jogava demais,
2: Muita
1: cara.
2: bola,
1: Meu
2: né?
1: Deus, quem
2: Como
1: viu?
2: faz falta um Alex hoje em
1: Puxa,
2: dia, hein?
1: nossa, imagina a seleção brasileira na qual. Isso que ele nem jogou a Copa do Mundo, hein?
2: Tá com 48, será que encara mais uma? Não, né?
1: É, ou o Nenê com quantos? 45, né?
2: 45.
1: Pois é, quem sabe, né? Por que não? O Alex jogava demais. Quem não viu, por favor, procure aí imagens, porque vai gostar de ver o Alex jogando. Daqui a pouco o futebol da Gaúcha. Chegou o cruzamento para o toque de cabeça na trave. O Mirassol não empata por detalhe. Bruno Santos acertou a trave direita do goleiro
3: Do
1: Leonardo.
3: cruzamento que veio da esquerda, do pé do Shailon. Daí o Bruno Santos, que já fez o gol do Mirassol. Olha, ele consegue a vitória pessoal, manda de cabeça, com força, a bola bate na trave, fica se oferecendo, mas ninguém estica a perna, perde a chance do empate. O Mirassol, olha, um jogo em que o Vitória quase que abriu um 3-0, o terceiro gol foi anulado pelo VAR.
1: É, já quero ouvir o Colin daqui a pouco. Depois desse ataque da equipe paulista, o Edson Carioca fez um trabalho de pivô, recuou a bola atrás para Gabriel, abertura lá para o Formiga pela direita. Formiga tentou passar pela marcação, pode ser agora, Colin.
0: É, agora com a saída do René, o Vitória, o escape dele agora é com o Renato Kaiser, que não vive uma boa fase, né? O Renato Kaiser é aquele jogador que num contra-ataque contra o Grêmio desperdiçou uma grande chance na rodada passada. E então, assim, é só defesa a partir de agora. E o Mirassol, no entanto, cresce no jogo e começa a criar chances claras para empatar.
1: Edson Carioca de canhota! De novo, ela pegou na trave, escapa o Vitória, Leonardo
3: Agora é
1: Acosta.
3: blitz, né? Uma sequência de ataques do Mirassol e desta vez até num contra-ataque, o Vitória dando espaço. O Edson Carioca de fora da área, ele pega com muita força de perna canhota, a bola bateu ali sobre a trave, né? Não tinha nada para fazer o Lucas Arcanjo, só torcer. Foi o que ele fez, ficou com um tiro de meta.
1: Tumeleiro, ninguém facilita tanto. Perdeu mais uma oportunidade o Mirassol de empatar. Vem de novo o time paulista. E vem na pressão, trabalha, tenta marcar o segundo. Aliás, para a dupla Grenal, interessante seria que o Mirassol empatasse esse jogo, né? Tem lateral para o Mirassol no campo ofensivo. Pegada, a marca da conquista sempre traz para você o craque do jogo aqui no futebol da Gaúcha. Agora o Chico Kim. Ah, Chico Kim abre o olho, se atrapalhou, ela saiu pela linha de lado. 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Chico Kim se enrolou com a bola, deu lateral de graça para a equipe do Vitória da Bahia, que não tem pressa para fazer a cobrança. Olha o Jamerson, bem devagarinho. 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Agora o lateral é cobrado, ela cai para o Kaiser, ele domina, joga em cima da linha, perde para a marcação do Gabriel, que recua então para o goleiro Alex Muralha no Maracanã. Como é que está o jogo do Flamengo com o Corinthians?
4: Pressão total, 21 minutos e meio da etapa inicial no Maracanã, Rio de Janeiro, 0 Flamengo, 0 para o Corinthians, mas o Corinthians não passa do meio do campo com a bola dominada. Por enquanto, o placar inalterado no Rio.
1: Shailon fez uma inversão na direita para o Formiga. Luan Cândido de canhota para tirar o perigo. Recuperação é do Chico Kim pela equipe do Mirassol. Chico Kim fez a abertura de novo para Igor Formiga. A insistência do Mirassol é sempre lá pelo setor direito. Reinaldo, como já disse, o Colin vem jogar aqui por dentro. Ela ficou trabalhada para Oliveira. Oliveira faz o passe para Shailon aqui na esquerda. Domina Shailon. Encontra Fernandinho. Fernandinho domina, arrisca o drible, sai. sai do marcador, vai pro Reinaldo, que domina lá pelo meio, ele pisa na bola, chegam dois marcadores em cima dele, então ele vai trabalhando mais lateralmente, a bola de novo para Shailon. Shailon recua para o zagueiro, que é o Oliveira. Oliveira fez um lançamento na área em direção ao Bruno, escorado, é bom, toque de cabeça, ela vai por cima do gol.

0: novo, Mirassol na bola aérea, o Bruno tá caído no gramado, ele se chocou com o Luan Cândido, Leonardo.
1: Mas é uma sequência de ataques e finalizações da equipe do Mirassol. De novo, agora o Bruno Santos, ele consegue o cabeceio, já próximo da linha ali da pequena área, e na sequência ele se choca, ele bate com o rosto no braço do Luan Cândido, jogador do Vitória. O André, nessa lógica aí do que é bom, que é ruim para a dupla Grenal, né? O Mirassol vai pegar os dois. O Inter, logo depois do Grenal, daqui a 3 rodadas, no mês de outubro, e o Grêmio na última rodada. O Inter em Mirassol e o Grêmio na Arena. E o Vitória ainda pega o Inter. O Inter ainda tem esse confronto direto a 3 rodadas do fim no Beira-Rio.
2: É, bastante interessante essa situação. São 5h53, daqui a pouco a bola rola lá no Jacone, são 43 jogadores. Não tá congelado aí na cabine, né, ô Thiago?
3: Ainda não, André Silva, mas olha o ventinho que tá pegando aqui na serra, tá. Hoje surpreendeu, agora começou a esfriar mais.
2: Meu Deus, tomara que o jogo seja quente, né, e tomara que o Juventude conquiste aí 3 pontos importantes para disparar na liderança. O Thiago tá lá aquecendo a voz e se aquecendo também, que vai ser importante para transmitir aqui no Futebol da Gaúcha, Juventude e Atlético. Shailon domina, chega o Marinho para cima dele, comete falta, o árbitro para dar cartão, né, Leonardo?
1: Cartão amarelo para
2: Marinho.
1: Marinho, que entrou, rolou, já pediu falta,
2: e ele tomou o cartão
1: do adversário, e quem levou o cartão foi ele. E a agora, informação Tumeleiro.
2: E agora o Matheus Silva deu uma pancada no Reinaldo, ele rolou de um lado, rolou do outro, o árbitro que foi só bola pela sinalização dele, deu só lateral, que já foi cobrado, inclusive. Ela vem para Oliveira, 44, já, placa de acréscimos em Mirassol, para esta reta final de partida. Tumeleiro, ninguém facilita tanto, vem Mirassol. Igor Formiga para Edson Carioca, chegou no fundo, ajeitou, voltou para o Formiga, ameaçou a cruzada, não deu para passar pelo marcador, que é o Jamerson, então ele recua, bola para Edson Carioca, vem o passe para Chico Kim domina, recua mais uma vez para o zagueiro, o Gabriel projetado lá na frente, a bola agora chega no pé do Shailon para Chico Kim, ele erra na devolução, mas o Vitória não trabalha, o Vitória dá só um chutão e aí a bola vai sair para o Renato Kaiser contra o Gabriel, melhor para o zagueiro, mas ela inclusive já saiu pela linha de lado, é lateral favorável à equipe paulista, que insiste mais uma vez. Chegamos nos 15 segundos finais do tempo regulamentar, a bola está trabalhada pelo Mirassol mais uma vez ali pelo campo ofensivo, com o jogador que é o Chico Kim. De Chico Kim ela vai para Shailon dominou, invadiu a grande área para o Carioca, bateu cruzado, gol! Edson Carioca do Mirassol, exatamente na marca de 45 minutos do segundo tempo, da jogada feita pelo Shailon. Falhou a marcação da equipe do Vitória. Edson Carioca bateu cruzado, venceu o goleiro Arcanjo para deixar tudo igual. 2 para o Mirassol, 2 para o Vitória, Leonardo.
1: O Mirassol estava achando espaço entre a zaga do Vitória e na insistência fez agora a mesma coisa. Pelo corredor direito, o Shailon foi avançando e viu que o seu companheiro se deslocava. O Edson Carioca entrava na área e recebeu o passe na medida. Dentro da área, ele chuta cruzado, rasteiro, no cantinho, tira totalmente do Lucas Arcanjo para deixar tudo igual no interior paulista. Agora Mirassol 2, Vitória também 2, Colin.
4: As trocas feitas pelo técnico Rafael Guanais surtiram um efeito. O Mirassol começou a jogar muito mais do que no início da partida, quando estava perdendo por 2-0. Descontou e agora empata nos instantes finais de jogo. Recuar o Chico Kim para volante e o Shailon jogar na articulação, essas medidas foram fundamentais para o empate, Arruda.
5: É o quarto gol marcado pelo Edson Carioca na temporada, o 8º com a camisa do Mirassol, 3º nesta edição do Campeonato Brasileiro. Volta à situação anterior, Vitória segue sem vencer fora de casa nesse Brasileirão, junto com o Grêmio. Mirassol com empate é 15º colocado com 29, Grêmio 16º com 28, o Inter 18º dentro da zona também com 28, e o Vitória não dispara, nesse momento 12º com 33.
2: Deu confusão, né?
1: Fez o gol e tomou o cartão amarelo, né? O Edson Carioca foi lá peitar os adversários, tirar uma onda, por algo que aconteceu certamente dentro de campo, e recebeu o cartão amarelo quando sobe a placa Olha, teremos 10 minutos de acréscimo.
0: Então teremos um pequeno duplex aqui no Futebol da Gaúcha. Daqui a pouco o Thiago chega, porque os times, imagino eu, já estejam em campo aí no Alfredo Jaconi, né, Thiago?
3: Neste exato momento, já em campo, naquele protocolo dos hinos.
0: É, e o jogo agora está paralisado. Leonardo Acosta, confusão entre os reservados. Enquanto isso, Maurício Reolon, o que eu posso esperar do Juventude contra o Atlético?
6: Um Juventude que chega, André, muito motivado pela vitória fora de casa contra o Criciúma, ainda não perdeu nesse retorno da Série B, e claro, é um confronto dentro de casa diante de um adversário perigoso, mas que vem oscilando muito na competição. É jogo para o Juventude abrir gordurinha nessa Série B, André.
0: É, e no meu retorno aqui deu para ouvir que o hino rio-grandense estava sendo executado enquanto o Reolon conversava conosco. Daqui a pouco a bola vai estar rolando durante um minuto e meio no Jaconi. Vamos a 55 aqui em Mirassol. Por enquanto 2x2, estava 2x0 para o Vitória, mas o Mirassol buscou o empate. Empate justo, Colin?
4: Justo, pelo que o Mirassol fez da metade do segundo tempo em diante, porque até ali estava quase 3x0 pro Vitória. O VAR é que percebeu ali uma posição irregular do jogador do Vitória, senão seria 3x0. E a partir daí, das trocas feitas pelo Rafael Guanais, virou outro jogo. O Mirassol começou a apertar mais, o Shailon de meia e o Chico Kim recuado para volante. Isso funcionou. E o que não funcionou no Vitória é o seguinte: é a René dependência, ou seja, o atacante que fez os dois gols do Vitória no primeiro tempo, ele cansou. E ele era a única válvula de escape da equipe baiana. Entrou o Kaiser, que é outro jogador mais lento, mais pesado. E a partir daí o Vitória passou a só se defender e o Mirassol começou a pressionar mais.
2: Posso acrescentar que entrou o Marinho e não acrescentou nada.
4: Exato, o Kaiser e o Marinho. O Marinho também, esqueci de falar. Mas também não acrescentou nada em termos de contra-ataque.
2: É. Aliás, ele perdeu a bola, né? Porque lembra que ele faz uma falta lá, boba lá na frente, e dá o contra-ataque do segundo gol.
4: Bem lembrado.
2: E eu vi alguém xingando ele, eu só não consegui perceber quem era o jogador. Mas na hora de recomeçar o jogo, tinha um cara lá no meio-campo do Vitória que tava xingando o Marinho e apontando pro campo que ele tinha feito, né, a jogada errada lá, que tinha dado a posse de bola para o Mirassol, que tem escanteio, Leonardo.
1: Se empolga o Mirassol com a possibilidade de virada nos acréscimos. Mais um escanteio, lado direito, para variar ele, né? Reinaldo na cobrança.
0: Tubeleiro, ninguém facilita tanto. Reinaldo bateu o escanteio, toque de cabeça. A bola vai por cima do gol, estava por ali o zagueiro Oliveira para jogar a bola pela linha de fundo. 6 da tarde, marcou o sinal eletrônico da Gaúcha. 50 minutos jogados, vamos a 55 em Mirassol. E a bola deve estar rolando dentro de alguns segundos, imagino eu, no Jaconi. Thiago Nunes vai comandar no Futebol da Gaúcha o jogo do Juventude com o Atlético e com o Maurício Reolon, o Rafael Rinaldi e o Lucas Arruda. Aliás, Flamengo e Corinthians, Arruda.
5: 30 minutos da etapa inicial. O Flamengo segue pressionando muito. Hugo Souza fez grandes defesas. O zagueiro salvou em cima da linha de cabeça. 0x0 por enquanto. O Flamengo quer retomar a liderança do Brasileirão contra o Corinthians, Unimed Porto Alegre.
0: E agora o Kim se enrolou com o Kaiser e cometeu a falta marcada pela arbitragem. O Vitória dá uma respirada depois de ter o... Bom, o Vitória volta a se unir ao Grêmio, né, Ruda? Times que não ganharam fora de casa, né?
5: É, agora a Vitória e Grêmio seguem com essa estatística de nenhum triunfo longe dos seus domínios.
0: 50 minutos mais 40 segundos jogados para Flu, fluido de radiador número 1 do Brasil.
4: Ô, André, oi. E o que é o futebol, né? Os primeiros 30 minutos do Mirassol... péssimos, olha aí, ó.
0: Olha o Edson Carioca, fez a finta, invadiu a área, cruzou, tira a zaga, voltou pra Formiga, bateu cruzado e a zaga do Vitória se atrapalhou, jogou na linha de fundo a Costa.
1: De rosca, né? O Lua Cândido tentou afastar, acabou pegando a orelha da bola, o Lucas Arcanjo ainda se jogou para tentar salvar, evitar o escanteio, não conseguiu. Mais um pelo lado direito, mais um para a cobrança do canhoto Reinaldo.
0: Reinaldo vai bater na bola, preparado para bater na bola, 51 minutos, lá vem Reinaldo de canhota fechado, Arcanjo dá um soco, Marinho corre, não ganha a dividida, volta o Mirassol que pressiona, tem 4 minutos ainda de jogo, Chico Kim abre para o Reinaldo que está lá pela direita, com a canhota ele joga para área, tira por ali o Matheus Silva, e ela vai sair em lateral, não, evitou a saída do jogador do Mirassol, que é o Oliveira, ele deixou a bola para Fernandinho, Fernandinho recuou para Chico Kim, dominou o Kim, passe para o Reinaldo na frente da área, tira Zé Vitor, voltou para Kim, a pressão é muito grande do Mirassol nesta reta final de jogo, ela chegou, ponta direita, vai ter lançamento do Igor Formiga para a área, ele preferiu o passe curto para Edson Carioca, o autor do gol de empate, ele briga com o Zé Vitor, Igor. Lá vai o Carioca, ainda ele, recuou para Igor Formiga. Chuveiro na área, escorregou o goleiro. Kaká caindo, jogou pela linha de fundo, Leonardo.
1: Olha, no finalzinho, parece que o Vitória cansando, né? Era o Matheus por ali.
3: Começou.
0: Vai lá, Thiago.
3: Começou, bola rolando no estádio Alfredo Jaconi, saída de bola para a equipe do Juventude. Jandrei faz um chutão, tentando a ligação direta para o ataque. Aparece Dixon Vera cortando para a equipe do Atlético. O Juventude tem lateral na intermediária. O jogo atrasou 2 minutinhos porque teve problema no comunicador, o árbitro, viu, André Silva?
0: É, vamos botar nossa equipe técnica à disposição, aí nunca vai falhar. A bola ficou dominada por Chico Kim, vai arriscar de longe. Ela passou muito perto da trave direita do Arcanjo Leonardo.
1: Chiquinho recebeu do Reinaldo e do meio da rua, da intermediária pelo lado esquerdo, ele emenda de perna direita, buscando o ângulo, passou raspando a trave, olha, estava pintando uma virada do Mirassol, segue 2-2 na informação Tumeleiro.
4: André, o Mirassol, que não estava jogando nada, primeiros 30 minutos péssimos, futebol de segundona, cheguei a falar, era adversário direto aí para a dupla Grenal. No fim, empatou, fez 2 gols, né? 2-2 e botou 2 bolas na trave e tá pressionando para virar o jogo nos instantes finais.
0: É, 53,5. O Kaiser só briga, né? E briga inclusive com a bola, né? Lateral favorável à equipe do Vitória. Tem mais 1 minuto e meio ainda por aqui, Thiago.
3: No Jaconi, a bola foi recuada para o goleiro Jandrei, dominando para a equipe do Juventude, vai sair no chutão, descarrega essa bola para a intermediária, para a MP, muito forte, ela corre demais, sai em lateral, lateral na intermediária, setor ofensivo, 0-0 no Jaconi, comecinho de jogo, André Silva.
0: É, o Juventude tentando ampliar a vantagem na liderança, e o Vitória chegando, se defende a equipe do Mirassol, caiu para Chico Kim, recua para Reinaldo, 54, estamos no último minuto em Mirassol, 2-2 no placar. Marcador, teve 2-0 pro Vitória, teve gol do Vitória anulado, que seria o terceiro, e depois na sequência o Mirassol buscou o empate, agora subiu um cartão, mas tem pressa para cobrar a falta, a equipe do Mirassol, ela ficou na esquerda para Fernandinho, fez a finta, brigou com o Matheus Silva, foi desarmada, ela ficou então para Zé Vitor, arranca o volante puxado pela camiseta pelo Fernandinho, mais um cartão no jogo. 54:40 são os 20 segundos finais de partida. Vai mudar o Vitória agora, aí o Jair Ventura tá de sacanagem, né? Ele realmente quer empatar o jogo, né? Depois de ter o 2-0 na frente, faltando 20 segundos, ele querer botar um jogador em campo é só pra matar o tempo. E não tem pressa nem pra cobrar. Olha, vai parar o jogo pra fazer uma alteração mesmo.
1: E aí o juiz pode dar mais 1 minuto, pode, né? Às vezes o tiro sai pela culatra.
0: Exatamente, mas antes não deixou. Arcanjo cobrou. Terminou o jogo. Apita Ramon Abate Abel. Placar de 2 para o Mirassol, 2 para o Vitória. Tudo igual, Lucas Arruda, a situação dessas equipes e da dupla Grenal.
5: Bom, ninguém dispara. O Vitória é 12º colocado com 33 pontos. O Mirassol ganha uma posição. 15º com 29. Depois, Grêmio 16º com 28, fora da zona. No Z4, Vasco 17º com 28. O Internacional 18º com 28. A diferença do Grêmio para o Vasco está no saldo de gols. A diferença do Vasco para o Inter está no critério das vitórias.
0: Bom, eu vou deixar meu voto para o Reinaldo como melhor em campo. Teu, Leonardo?
1: Eu vou no René, autor de 2 gols do Vitória.
0: Colin.
4: O Reinaldo foi o melhor jogador do Mirassol, mas o René fez 2 gols e foi o melhor jogador do Vitória e fica, no meu entendimento, como melhor em campo.
0: Eu jogo o comando para o Thiago Nunes lá no Jaconi e assim ele aciona o Rafael Colin para avaliar depois esse empate de Mirassol e Vitória 2-2. Bom jogo por aí. Vamos lá, Juventude!
3: Valeu, André Silva. Na sequência vem o Colin também para analisar esse confronto. Juventude no ataque, bola dominada pelo lado esquerdo, Diogo Barbosa para a jogada, tenta trabalhar, consegue para Marcos Paulo, intermediária no círculo central, aparece o zagueiro da equipe do Juventude, Gabriel Pinheiro, tocando a bola para Rodrigo San, depois para você que está ligado aqui no Futebol da Gaúcha, Rafael Rinaldi vai trazer as escalações das duas equipes nesse comecinho de jogo, 4 minutos de bola rolando, Série B do Campeonato Brasileiro, o Juventude no ataque. Aderlan recuperou, cortou para o meio. Antes apareceu Marcelo espichando a perna na esquina da grande área. Tira o perigo lá de trás. Vai tentar ligar o Atlético no contra-ataque. Lançamento, bola para o Carlinhos. No carrinho, ficou na sobra Marcos Paulo. Falta, falta no setor ofensivo. Falta para a equipe do Atlético. Rafael Rinaldi, vamos trazer a escalação do Juventude, Rinaldi.
7: Pois é, Thiago, Juventude com duas novidades no time, Luan no meio campo e também MP na frente, escalado com 93 Jandrei, os três zagueiros 97 Gabriel Pinheiro, 34 Rodrigo San e 47 Marcos Paulo, que assim que levantar vai levar cartão amarelo, é o que acontece neste momento pelo carrinho no lance anterior. 13 Aderlan, 5 Luan, 44 Mandaca, 75 é o Raí Silva e 16 Diogo Barbosa. Na frente, MP vem com a 10 e Safira é o camisa 25, Juventude, em nome de Grupo IESA.
3: Aí pra você a escalação do Juventude. Falta cobrada, Beleze recua essa bola pro Jonathan Silva, devolve a bola pro Beleze, capitão da equipe do Atlético, tenta o passe à frente, conseguiu a bola pro Cauã, lançamento na entrada da grande área, escorregou! Agora o jogador da equipe do Atlético, essa bola sai em lateral, lateral para a equipe visitante. 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Juventude vai para o setor de ataque, na velocidade, Diogo Barbosa tocou para o MP, na intermediária consegue mais atrás para o Mandaca, Mandaca para a jogada, recebe Luan Martins, inverte agora para o zagueirão capitão, o sentinela da zaga do Juventude, Rodrigo San, Aderlan levantou, procurando agora MP, dominou, entrada da grande área, recuou, vai tentar a batida, Raí Silva está marcado. Essa bola vai ficar na intermediária de novo para o Aderlan. Corta, Marcelo se antecipa a jogada. Recuperação feita para a equipe do Juventude. O domínio com o Rodrigo Sansa. Recua para Gabriel Pinheiro. Pinheiro para Marcos Paulo. Marcos Paulo, zagueiro do Juventude, abre pelo setor canhoto. Se manda o Verdão. A bola dominada com Diogo Barbosa. Mandaca está de costas. O marcador pegou ele por trás. O juiz deu a vantagem. Rodrigo Sansa na linha que divide o gramado. Olha para frente. Vai tentar o passe. Prefere recuar. E arbitragem, Rinaldi, para este confronto.
7: Sávio Pereira Sampaio, do Distrito Federal, é o árbitro da partida, auxiliado pelo Eduardo Gonçalves da Cruz, do Mato Grosso do Sul, e pelo Alexandro Tomé, de Roraima. No VAR está Pablo Ramon Gonçalves Pinheiro, do Rio Grande do Norte.
3: Tá aí para você. Daqui a pouquinho, o Arruda também atualiza a situação na tabela dos dois times. O Juventude é líder. Bola com Raí, foi puxado pelo zagueirão, beleza. O juiz dá vantagem, a sobra fica para Luan Martins, novamente para a equipe do Juventude, recuando para Rodrigo San, passa do primeiro, passa do segundo, tenta o passe forçado, saiu errado, lançamento, Dixon Vera domina pelo corredor esquerdo, rente a lateral do gramado, cortou para dentro, vai tentar a progressão, Dixon Vera deixaram ele tocar para o Carlinhos, recebeu, recuou a jogada para João Miguel, abre pelo lado do campo, vai tentar a pancada, alto demais, linha de fundo, Rinaldi.
7: É o Atlético trocando passes inicialmente pelo lado esquerdo, rapidamente a bola já estava no lado oposto, lá com o João Miguel, pegou de primeira, mas muito embaixo a bola subiu, ele buscava o ângulo direito do Jandrei, que apenas observou. Tiro de meta 0-0 no Jacone, informando o Sicred.
3: 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A opinião é de Maurício Riolon. Depois uma grande, gigantesca vitória contra o Criciúma. É dia de fazer o dever de casa, Maurício.
6: Olha, Thiago, é realmente depois de um resultado como foi da última terça-feira contra o Criciúma, aumenta, claro, a confiança, e o Juventude vem num grande momento nessa Série B.
3: Diogo Barbosa cruzou no desvio, Mandaca salva o goleiro! Luan Poli, cruzamento sensacional agora do Diogo Barbosa, de primeira Mandaca ia fazer o gol, o goleiro salvou, volta o Juventude, Raí tocou pro Mandaca, linha de fundo, pressão do Verdão, Mandaca levantou para o Safira, antecipa a marcação, tira Negrute lá da entrada da área, ela vai cair novamente na sequência, o Maurício completa, vem o Juventude, tá na pressão, Diogo Barbosa dominou, conduziu pelo meio, tentou o passe, aparece Negrute tirando, a sobra vai cair novamente para a equipe do Juventude. Faz o recuo de bola, setor defensivo com o zagueirão Pinheiro. Olha para frente, olha para o outro lado. Tem colocado o Luan Martins, recebe e volta para Rodrigo San. Complete, Maurício.
6: É, o Juventude tem se mostrado um time muito consistente, né, Thiago? Não sofre gols na grande maioria dos jogos, já são 19 dos 27 jogos sem sofrer gols. E ofensivamente vem evoluindo. E esse é o desafio para o jogo de hoje. Diante de um adversário que vem fechado e buscando os contra-ataques, principalmente com o Dixon Vera pelo lado esquerdo, o Juventude vai precisar ter a paciência para conseguir ser efetivo ofensivamente e construir mais um resultado positivo para se manter invicto nesse retorno e consolidar essa liderança ainda mais.
3: Muito bem, a opinião de Juventude, Atlético e Série B do Campeonato Brasileiro. Mandaka consegue o passe e puxar o Safira. Falta. Falta marcada, jogo parado. E antes você acompanhou, Mirassol 2, Vitória também 2, que teve na opinião Rafael Collin, que vai trazer na sequência para você, porque o Juventude no ataque, bola com Diogo Barbosa, domina, retarda, joga a bola para o Marcos Paulo. Marcos Paulo para Luan, Luan volta para Pinheiro, zagueirão. Ele domina, Gabriel Pinheiro, não tem para quem tocar. Rodrigo San se apresenta, recebe a Derlan também, corredor direito. Para a jogada, tocou à frente, procurando Raí, por baixo chega o marcador, tirando o perigo para a lateral. Colin, esse 2x2 no Mirassol com Vitória, Colin.
4: No fim das contas, acabou sendo um bom resultado para a dupla Grenal. O Vitória não disparou, o Mirassol está muito próximo, ele passa um ponto da dupla, mas está muito próximo de ser alcançado. Então, nessa briga, na parte de baixo da tabela, o resultado acabou sendo o melhor possível. O Vitória saiu ganhando 2x0, parecia que ia golear, mas no final o Mirassol cresceu, buscou o empate, colocou duas bolas na trave, quase virou o jogo e, no fim das contas, empate que ficou bom para a dupla. Uma dúvida, meus amigos, para vocês aí e para o Barão ir descansar aqui. O Marcos Paulo tomou Imosec antes de começar o jogo aí, hein? Um abraço.
3: Valeu, Colin. Tá firmezinho hoje o zagueirão do Juventude. Um abração. O Barão da Madrugada, Rafael Colin. Aqui o jogo tá parado, teve um choque feio de cabeça do Carlinhos com o Pinheiro, Rinaldi.
7: Exatamente. Prontamente o árbitro da partida autorizou a entrada do atendimento, porque levou a pior aí na dividida. O Carlinhos, na altura da cabeça, ele foi atingido, por isso mesmo a preocupação de todos, inclusive do próprio Gabriel, que esteve envolvido no lance, para saber a situação do jogador do time mineiro, que segue caído, está recebendo o atendimento neste momento no meio do campo.
3: Jogo parado aqui no estádio Alfredo Jaconi, 12 minutos decorridos. 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Jogo segue parado, atendimento médico ali, foi um choque feito de cabeça no círculo central. O departamento médico da equipe do Atlético entrou em campo, ainda estão pedindo troca, hein?
7: Não vai dar pro Carlinhos.
3: Olha a situação, foi um choque feio. Vamos ver se o protocolo também, né, vai ser ativado, Maurício Guiolão.
6: É, e foi rosto com rosto, né? Tinha aquele personagem que dizia o rosto a rosto, né, Rafael Rinaldi?
7: Alberto Roberto, Ídalo Sescoal, não Garavo.
6: Esse mesmo, então foi um choque forte, mas ficou claro que o centroavante do Atlético viu
3: a ambulância, pedindo ambulância.
6: Porque ele não tá legal, assim. Tá
7: a maca, nesse momento, entra no gramado, Maurício. Já está autorizada também a questão da ambulância lá, o pessoal.
3: Mas não tem ninguém na ambulância,
7: exatamente,
3: gente.
7: Exatamente, esse é o detalhe, não tem ninguém lá, por isso corre do lado de fora do gramado.
3: Era para estar já dentro da ambulância, agora o pessoal está chegando lá, entrando na ambulância e os jogadores pedindo a ambulância.
7: Muita preocupação com o Carlinhos. Departamento médico do Juventude também está lá neste momento auxiliando o jogador do Atlético, que segue caído no gramado. Vai ter mudança na sequência. Preocupação aí após a dividida, esse choque de cabeça entre o Carlinhos e o Gabriel Pinheiro.
6: É, o Gabriel Pinheiro já está aqui na beira do gramado, né? Recebendo os últimos atendimentos, mas ao que tudo indica, nenhuma preocupação com o zagueiro do Juventude. Já o atacante do Atlético, logo que ele caiu no gramado, o árbitro Sávio Pereira Sampaio já chamou o atendimento, porque a impressão é que ele ou ficou desacordado ou ele já claramente teve algum tipo de corte no rosto. Então, logo de cara, houve uma preocupação maior com o atacante do Atlético.
7: E assim que o Carlinhos caiu, o camisa 20, Willy Aponzá, centroavante colombiano, prontamente iniciou atendimento, agora já tirou o colete, vai entrar na sequência no lugar do Carlinhos, que nesse momento está saindo carregado na maca. Não visualizo daqui se ele está acordado, mas foi um choque muito forte de cabeça com o Gabriel Pinheiro, uma disputa próxima aí do meio campo, está sendo carregado na maca neste momento. Carlinhos, vai entrar o 20, Willy Aponzá, na equipe do Atlético, informando, claro.
3: É, na sequência então vai ter essa troca, o jogador está saindo na maca, vamos ver, vai ser levado direto para a ambulância, né? O pessoal estava indo em direção ao banco de reservas do Atlético.
7: Aplausos da torcida do Juventude aí, deseja aquela de melhoras ao Carlinhos, está em campo camisa 20, Willy Aponzá, um dos colombianos da equipe mineira.
3: É, forçado a fazer essa troca logo no começo da partida, está sendo levado ali o jogador da equipe do Atlético para a ambulância e vai receber atendimento médico aqui em Caxias do Sul. E o Juventude no ataque, bola com o Diogo Barbosa para MP, dominou lado esquerdo, vai cruzar ele para a jogada, conseguiu agora para Mandaka, tá de costas, Luan recebe na intermediária, inverteu para o Aderlan, esquina da meta, a chegada é boa do Juventude, conseguiu para o Raí, aí ao lado da grande área, limpou a linha de fundo, cruzou, explode no adversário, sai em escanteio. 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Vamos juntos na emoção do futebol da Gaúcha. Aderlan tem escanteio para a equipe do Juventude, lado direito, 0-0, o placar vai suspender, bola para dentro da grande área, expectativa do torcedor. Aderlan levantou, forte demais, vai cair lá do outro lado, MP pega a sobra, tentou o passe, ela bate em cima do Marcos. E sai em lateral, lateral para a equipe do Juventude, que está na pressão nesse comecinho de jogo. O domínio feito novamente pelo setor de defesa com Raí. Raí passa a linha que divide o gramado, se manda pela direita com Aderlan. Aderlan volta para Rodrigo San. Quase que se complicou. E aí vai na bola de segurança para o goleiro Jandrei. Lucas Arruda, a situação dos dois clubes na tabela da Série B, Arruda.
5: Bom, o Juventude é líder do campeonato. 51 pontos conquistados com esse empate parcial sem gols. Fica de olho nos adversários nesta rodada, em especial o Novo Horizontino, que às 6:30 recebe o Cuiabá no estádio Jorge Ismael de Biase. Enquanto o Atlético de Minas Gerais é 11º com 38 pontos, ele está 9 à frente da zona de rebaixamento.
3: Safira dominou na esquina da área, conseguiu para o Raí, impedimento na origem da jogada, no momento que ela foi lançada para o Safira, jogo parado. 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Ô, Rinaldi, chegamos à casa dos 5 mil torcedores, Rinaldi.
7: Olha, Thiago, aumentou nos últimos minutos a chegada de público, agora já é definitivo. Eu apostarei na casa dos 4.500 torcedores na noite de hoje. Ingressos foram colocados à venda ao valor de R$50 antecipados. Não houve promoção aos associados. O frio, o tempo, o clima nas últimas horas também dificultou a chegada de um público maior. Eu apostarei na casa dos 4.500 na noite de hoje, na informação Trilegal.
3: Aí na informação, né? Merecia a casa cheia depois da grande vitória contra o Criciúma e com a liderança da Série B do Campeonato Brasileiro.
7: E segue sendo atendido na ambulância o centroavante Carlinhos, que deixou o jogo, atleta do Atlético, e no primeiro momento não será levado ao hospital. Acordou, está nesse momento sendo socorrido, foi um susto, digamos assim, mas ainda exige alguns cuidados, está sob observação aqui na ambulância o centroavante Carlinhos.
3: E atenção, torcedor, vamos conferir o tempo e o placar do futebol da Gaúcha! 18 minutos, 18, primeiro tempo de partida, placar do estádio Alfredo Jaconi aponta, 0 para o Juventude, 0 para o Atlético, segura a Ruda, vem o Juventude na velocidade, Diogo Barbosa dominou lado esquerdo, ao lado da grande área, vai cruzar, cortou, pode bater, rolou para o Caio Silva na meia lua, bateu, encaixa, o goleiro pega firme no meio do gol, 0-0, 19, primeiro tempo, Arruda.
5: Pela Série A do Brasileirão, 0-0 no estádio Maracanã, intervalo de jogo entre as maiores torcidas do país, Flamengo jogo contra o Corinthians, muita pressão, o Flamengo quer retomar a liderança. Encerrado há pouco também, o Mirassol buscou empate por 2-2 em casa no Estádio Maião contra o Vitória. Bom resultado para a dupla Grenal.
3: Aí para você na Central de Esportes, Lucas Arruda. Raí Silva de fora da grande área tocou agora para o Safira, pintou a chance, preferiu recuar o jogo. 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Bola recuada no setor defensivo para o zagueiro da equipe do Juventude, Gabriel Pinheiro. Marcos Paulo domina pelo lado canhoto, setor defensivo, Diogo Barbosa voltou para Marcos Paulo. Na sequência tem a opinião do futebol da Gaúcha de Maurício Riolon para você que tá ligado. Um grande abraço nesse domingão. Domingão de frio pelo Rio Grande, ainda mais aqui na Serra Gaúcha. Torcedor veio preparado, agasalhado. BMP domina, a bola bate ao lado do pé dele, não conseguiu ficar com ela. E aí, Belazzi dominando para a equipe do Atletique. Intermediária, olha para frente, não tem para quem tocar. Agora sim se apresenta, Negrucci recebe, abre a bola para o Diogo. Diogo está marcado pelo MP, recuada essa bola na intermediária para o zagueiro Jonathan Silva. Lançamento longo de cabeça, Marcos Paulo cortou, vem buscar jogo na intermediária agora com Mandaca, voltou para Marcos Paulo tocando pelo lado com o MP, o Juventude trocando passes na velocidade, buscando agora chegar ao contra-ataque. Gabriel Pinheiro olha para frente, vai conduzindo o setor defensivo na intermediária, se apresenta Luan Martins para o capitão Sentinela, Rodrigo San para Aderlan, voltou para Rodrigo San novamente, recua, retarda jogo lá para o goleiro Jandrei, domina dentro da grande área, está marcado para sair por baixo, descarrega no chutão, mete uma bicuda na bola, a sobra com Raí, o juiz vai dar falta do Safira, falta de ataque. Em cima do camisa 4, Belezzi, o capitão da equipe do Atletique. 21 minutos, Maurício Riolon aqui no estádio Alfredo Jaconi.
6: Tinha um Juventude que tenta impor um ritmo de jogo, já chegou duas vezes e encontrou um caminho, que é pelo lado esquerdo do seu ataque, com o Diogo Barbosa e MP. Em cima do Diogo, né, que tem algumas dificuldades defensivas pelo lado direito do Atletique. E chama atenção até a postura do time mineiro. O Alex, né, como citado anteriormente, era aquele meia cerebral, camisa 10, que tomava conta do meio campo.
3: Até porque ele é o Alex cabeção.
6: Isso, mas o time dele, a bola passa muito pouco pelo meio campo, né? É um time de ligação direta, buscando velocidade pelos lados do campo, principalmente buscando o Dixon, né? Que é um atacante, um dos estrangeiros desse time do Atlético, de muita velocidade. Então é um time que busca muito essa ligação direta nas costas dos alas do Juventude. Tem que ter essa atenção, mas é um Juventude que tem um controle da partida até agora.
3: 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Vem a equipe do Atlético, bola invertida para Diogo, recua no círculo central do gramado para Jonathan Silva. Na equipe do Atlético, não tinha para quem tocar, ele retarda jogo para o goleiro Luan Poli. De primeira para Belezzi, o capitão se manda pelo lado esquerdo do campo, se aproxima para receber, Cauã Rodrigues consegue o passe, a bola para Negrucci. Lançamento longo para o Dixon Vera, antecipa a marcação do Juventude. A sobra vai cair para Max, lado e direito. A Diogo para o Max, é lateral, lateral para a equipe visitante, que está carteando aqui no Jaconi também. Não veio para se defender, não. 23 minutos decorridos do primeiro tempo de partida, lançamento interceptado, certeiro pelo Marcos Paulo. Contra-ataque, Mandaca se manda pelo lado esquerdo, passou a linha que divide o gramado, marcado por dois, e aí foi desarmado. Volta de novo agora, Diogo, lado do campo, vem chegando o Atlético, na intermediária está marcado, consegue o passe lateral pelo setor intermediário, agora para a equipe da casa com João Miguel, o Juventude tenta fechar os espaços, está complicado, linha de fundo, vai cruzar, Diogo levantou, segunda trave, aparece de cabeça a marcação, Aderlan cortando, interceptou, a sobra batida para o gol, na meia lua fica no marcador, Cauã Rodrigues arriscou o chute, o Juventude cortou, gol. Bola recuada para o goleiro Luan Poli de novo. Aliás, o Mandaka foi homenageado 150 jogos pelo Juventude, Rinaldi.
7: Exatamente, ele que tem toda aquela situação, né, já de um pré-contrato assinado com o Grêmio, mas permanece até o fim da disputa da Série B. Jogador aí que chegou ao clube no acesso de 2023 à Série A, completando 150 jogos com a camisa do Juventude. 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
3: João Miguel, lançamento para dentro da grande área, desvio de cabeça, afasta o perigo. Essa bola tá viva, foi puxado, Ardelan faz o giro de corpo, lança, bateu, vai sair na linha de lado. Saiu para a equipe do Juventude. Jogadores do Atlético ficaram pedindo, mas não levaram. 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
7: Conversei, Thiago, com uma pessoa da transmissão da TV que está mais próxima aí do quarto árbitro. A informação é que o Atlético acionou o protocolo de concussão. Então, está liberada a sexta substituição na partida de hoje, caso for preciso.
3: Ah, tá aí. Então, a informação de Rafael Rinaldi na saída, né, do Carlinhos, camisa 9. A Ponzá entrou no seu lugar. Beleza, domina para a equipe do Atlético. O zagueirão se aventura para o setor ofensivo. 25 minutos, placar zerado, placar fechado. Estádio Alfredo Jaconi, 28ª rodada da Série B do Campeonato Brasileiro. Bola com Beleza, tentou o passe. Raí Silva corta. É a vez do Juventude ligar o contra-ataque. Raí de primeira, Safira está sendo puxado, caiu. Raí conseguiu o passe. Diogo Barbosa na velocidade, se manda pelo corredor esquerdo. Pintou o gol do Juventude, cruzou, não tinha ninguém. O MP estava lá na marca do pênalti, voltou Adelan, roubou Safira, uma bomba explode no adversário, sai do ladinho da bandeirinha, mas não foi escanteio. É lateral, torcedor levanta para espantar o frio da Serra Gaúcha. Torcedor canta na oportunidade que tem a equipe do Juventude. 26 minutos, vamos chegando do primeiro tempo, 0-0 ao placar. Bola pro Rodrigo Sam, bola de segurança pro zagueirão, às vezes ele se aventura. Sam, pé direito, cruzou para o Mandaka, passa toda a extensão da área, vai sair em lateral para a equipe do Atlético. 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
7: O Juventude, Thiago, teve um desfalque de última hora no banco de reservas. O Amarilha, centroavante paraguaio, estava voltando de lesão, seria a opção, mas no aquecimento sentiu um desconforto e com isso foi retirado do banco de reservas. O uruguaio Manuel Castro foi relacionado para o jogo de hoje. E a novidade é o Juan Christian, né? Atacante que o Juventude negociou em março para o futebol da Letônia, volta ao estádio Alfredo Jaconi agora para a reta final de Série B. Atacante de lado, Maurício Barbieri aposta muito na sequência da Série B com este jogador, que marcou 2 gols no Campeonato Gaúcho e tinha destaque na reta final da participação ao Viverde no estadual. 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
3: Daqui a pouco o Maurício comenta, é um bom reforço. Raí Silva de fora da grande área, limpou, tocou para o Safira, interceptado pelo João Miguel, recupera Safira, tocou para o Mandaka, teve o desvio, é lateral. Tá aí o sinal para você, 18h30, grande abraço no Domingão de Futebol da Gaúcha, você espalhado pelo Rio Grande, abrindo a semana Farroupilha. Olha o Juventude, MP lado esquerdo no bico da grande área, tentou limpar do marcador, conseguiu para o Mandaka, ele para a jogada, Mandaka retarda, joga a bola para o Marcos Paulo, o zagueirão prefere trabalhar mais atrás de novo, Luan para Rodrigo San, troca de passes da zaga do Juventude, a melhor zaga do Campeonato Brasileiro da Série B. E que não foi vazada em 19 jogos. Que marca! E o Juan Christian, Maurício?
6: É uma peça diferente daquilo que o Juventude tinha no elenco, né? Um jogador de drible, um jogador do um contra um e que também mostrou no gauchão potencial de finalização. Um jogador que tem tudo para, se não necessariamente ser titular, mas ser uma peça muito importante nessa reta final de Série B. Jogador que vem para acrescentar qualidade.
3: 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Na sequência, o Arruda vem porque o Juventude fica de olho no Novo Horizontino. Juventude está com 50, está somando um pontinho. E depois de concluir essa rodada, teremos apenas 10 rodadas para o fim da Série B do Campeonato Brasileiro. O campeão e o vice sobem direto. O Arruda, já começou o jogo do Novo Horizontino?
5: O do Novo Horizontino, sim. Começou nesse momento no estádio Jorge Ismael de Biasi, lá em São Paulo. 0 Novo Horizontino, 0 Cuiabá. Estava esperando o começo do clássico no Castelão, porque também interessa. O Fortaleza é integrante do G6, Fortaleza contra o Ceará. Começando em alguns segundos, os dois jogos em andamento, Unimed Porto Alegre.
3: 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Tem movimentação da ambulância, ela deve deixar agora, mas já tem outra ali do lado de fora, né? Então, apenas manobrando abrir o portão ali para a saída da ambulância.
7: O Carlinhos vai ser hospitalizado, essa é a informação, por prevenção. Ele que teve um choque de cabeça com o Gabriel Pinheiro, seguia na ambulância até esse exato momento. Agora, já uma movimentação por lá, para que ele vá a um hospital aqui próximo do estádio Alfredo Jaconi, ou a outra ambulância já está a postos aí para substituí-la.
3: 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Juventude no ataque, ali é o caminho do ouro, hein, torcedor? Diogo Barbosa fintou, deixou cair do marcador, tocou para o Raí, Raí abriu para o Aderlan, lado direito, voltou para o Raí, tá marcado, o jogador do Atlético tá caído, Aderlan levantou essa bola agora na linha de fundo, chega o Juventude, foi cortado, ficou reclamando de um possível toque, o juiz estava do lado ali no rosto, e o juiz não vai parar o jogo não, agora tem a bola, o Atlético não aproveitou e segue o jogo, a torcida aplaude, o juiz não vai parar não, tá simulando, disse pro jogador da equipe do Atlético que ainda tá caído rolando feito minhoca no gramado do Jacone, agora ele vai parar, né? Agora o torcedor que aplaudiu, mete Maia, Rinaldi.
7: É porque o jogador do Atlético não se levantava mesmo com o Sávio Pereira Sampaio fazendo aqueles gestos de que ele possivelmente estivesse fazendo cera, ficou caído e aí sim agora o Sávio paralisa a partida, autoriza a entrada.
3: É o 17.
7: Do departamento médico, o 17 é o meia Cauã Rodrigues, que sai caído lá no campo de defesa do Atlético.
3: É, mas agora ele, o juiz parou e ele levantou. Aí tem que ativar o protocolo, né, Maurício? Deixa fora um.
6: É a típica jogada do futebol brasileiro, né?
7: Ele vai sair lá.
6: É, tem que ficar um minuto fora. Fica um minuto fora.
3: Aí,
6: isso aí. Aí coíbe o antijogo.
3: O juiz parou o jogo, ele levantou. Agora vai ficar um minuto fora. É isso aí, juizão. É isso aí. E vamos lá. Regra é regra. Para acabar com a cera. Tá aí, boa. Vamos chegando aos 31 minutos. Vai dar bola ao chão no círculo central. Agora sim, quando começa a rolar, conta um minutinho. Dá o quarto árbitro. O Echevarria, o quarto árbitro. Hoje ele já fez o sinal de positivo. MP, vem o Juventude, lado esquerdo, para a jogada, consegue o passe para Marcos Paulo. Tem o Luan colocado ao seu lado. Bola para o volante do Juventude. Luan no círculo central, empurra a jogada para Rodrigo San. O Juventude tem que aproveitar. Tem um a mais agora em campo. Aderlan tocou para o Raí Silva, de fora da grande área. Cortou para a canhota. Vai bater, bateu. Uau! Alto, linha de fundo, Rinaldi.
7: É uma das características do meia Raí Silva, arriscar de muito longe. Agora ele puxou para a canhota, que é a dele, mas pegou muito embaixo e isolou. A bola se perdeu na linha de fundo, apenas tiro de meta para Luan Poli, tá 0-0 no Jaconi. 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
3: 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O goleiro vai fazer a reposição, o juiz está contando. Luan Poli lançou essa bola na intermediária, vai tentar o desvio de cabeça, conseguiu mandaca. Apareceu o MP, não conseguiu o domínio para a equipe do Juventude. Ela sobra na intermediária para Luan Martins. Luan Martins domina no campo defensivo, invade a lua cheia do campo, conseguiu a bola para o Raí, Raí Aderlan, corredor direito, vai encarar o zagueiro no mano a mano, devolução pro Raí, tentou o passe, Rodrigo Sei aparecendo como ponta. Luan volta a bola para ele, pelo lado do campo, rente a lateral onde está o técnico Maurício Barbieri, voltou para Aderlan. Aderlan toca atrás para Luan, Raí Silva inverte para Marcos Paulo, zagueiro da equipe do Juventude, vive grande fase também o Marcos Paulo. Bola dominada pelo lado do campo, Diogo Barbosa voltou para Marcos Paulo e prefere recuar. Pegada, a marca da conquista. Rodrigo San, 0-0, domina para a equipe do Juventude. Bola com Marcos Paulo, lançamento longo, procurando o setor de ataque, tentou desvio de cabeça, Diogo Barbosa, agora conseguiu, MP, Barbosa, mandaca de fora da grande área, inverte da esquerda para a direita para Aderlan, o zagueiro cortou parcialmente, ali teve um choque, está caído o Marcelo, vai parar o jogo, o juiz vai dar falta do jogador do Juventude em cima do Marcelo. Atenção, torcedor, vamos conferir o tempo e o placar do futebol da Gaúcha. O placar do estádio Alfredo Jaconi aponta. 33 minutos, primeiro tempo de partida. Juventude 0, Atlético também 0, Arruda.
5: Na Série A do Brasileirão, começou o segundo tempo no estádio Maracanã. Segue Flamengo 0, Corinthians também 0. Na Série B, jogos de interesse do líder Juventude. No Castelão, Fortaleza e Ceará, clássico. E no estádio Jorge Ismael de Biasi, tem Novo Horizontino contra o Cuiabá. Tudo também 0 a 0.
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7: Thiago,
3: sim.
7: O reservado aqui do Atlético está com um reforço de 3 cobertores. E aí agora há pouco os jogadores tentaram reclamar dessa falta anterior. Um deles se enrolou todo, quase caiu, está telado aí no gramado, no cobertor. Um lance inusitado aqui no gramado do Jaconi.
3: Ah, não, tem que ter calma, né? Vai com calma, com cobertor, tira a cobertinha e depois vai, né? Se quiser fazer ao mesmo tempo, vai dar bronca. Tá ali, agora quase quem foi para as cobertas aí foi a Aderlanda. Era uma trombada. Olha o banco de novo levantou do Atlético reclamando, Rinaldi.
7: Reclamando mais uma vez de uma possível falta, mas apenas aconteceu a saída de bola pelo lado. O fato é que nos últimos minutos, muitas paralisações da partida. Segue 0 a 0 no placar e a informação é Sicred.
3: Ficou truncado, Maurício Violon.
6: É um jogo de poucas oportunidades, né? O Juventude tenta jogar mais e o Atlético consegue frear esse ímpeto do Juventude, em alguns momentos para com falta e em outros momentos dá aquela enroladinha no jogo, né? Não acelera tanto o jogo, então é um confronto difícil, como se imaginava, um jogo truncado até que o Juventude consiga abrir o placar.
3: É, o Juventude com apoio da sua torcida, aliás, atrás do gol ali da Mancha Verde, 2 bandeirões do Rio Grande do Sul. Um com a bandeira do Rio Grande do Sul e outro com as cores do Rio Grande e o símbolo do Juventude. É a semana farroupilha! É o Verdão Serrano Gaúcho e peleador na Série B em busca do título.
7: E do lado do Atlético, Thiago, 2 torcedores presentes aqui no estádio Alfredo Jaconi.
3: Não, vamos chamar eles pro mate, né?
7: É, precisa, né? Esquentar essa goela.
3: É, a turma tá ali passando frio. Agora que eu vi eles ali, os 2 torcedores sentadinhos, tem mais segurança do que torcida do lado do Atlético.
5: Tem gol.
3: Tem gol, Arruda!
5: Na Série A do Brasileirão, 3 minutos do segundo tempo e o Flamengo finalmente abre o placar contra o Corinthians. Lucas Paquetá, 1 para o Flamengo, 0 para o Corinthians. Flamengo retoma a liderança do campeonato e o Corinthians com a 5ª derrota consecutiva, 32 pontos, 4 a mais apenas que a zona de rebaixamento. Unimed Porto Alegre.
3: 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Bola dominada com a Aderlan para a equipe do Juventude pelo lado direito, lançamento procurando o Mandaka, ficou entre o Mandaka e o MP. Agora vem no contra-ataque o Atlético, bola para o Max. Max domina no bico da grande área, está marcado pelo Marcos Paulo, conduziu até a linha de fundo, cruzou, Jandrei, pega firme, Rinaldi.
7: Era um espaço, liberdade para o Max na ponta direita, ele passou para o Marcos Paulo, cruzou na área, Jandrei saiu bem, Juventude já no contra-ataque.
3: Diogo Barbosa lançou a bola para o Safira, corre toda a extensão, vai cair próximo à linha lateral, está sendo puxado, Safira ganhou, na esquina da área, tocou para o MP, o zagueiro afasta o perigo. Jonathan Silva voltou a bola para a equipe do Juventude com Rodrigo Sam, sentinela da defesa. Inverte essa jogada para Gabriel Pinheiro. Mandaka, pé canhoto, tocou para o Diogo Barbosa. Ali é o caminho do gol, torcedor. Diogo Barbosa retarda jogo, a bola para Marcos Paulo. Marcos Paulo prefere para Pinheiro. Lua se apresentou, ficou para o Raí. Raí para Pinheiro de novo. Tá marcado, hein? Se fechou agora a equipe do Atlético. Mandaka acionou. Bola para o Diogo Barbosa. Vai cruzar, cruzou. Cadê o centroavante, gente? Ô, Safira! Não tava na área o Safira. A bola fica na intermediária de novo para a equipe do Juventude com o Luan. Pegaram, hein? Era o toquezinho por baixo. Dixon Vera. Ali o Safira. O Safira tem que cuidar que o Allan Kardec tá em grande fase, né, Maurício?
6: E a segunda vez que o Diogo Barbosa chega na linha de fundo e o Safira tá trotando na intermediária ao invés de atacar a bola, né? De buscar esse espaço dentro da área. No comecinho do jogo ele tomou uma pancada e tava mancando, né? Manquitolando no gramado. Não sei se é uma questão física, mas o fato é que o Safira não está fazendo o seu papel de camisa 9.
3: Dixon dominando para a equipe do Atlético na intermediária, tem liberdade, lançou, entrou livre, driblou o goleiro, perdeu o ângulo, ficou a bola para o Max, dentro da grande área para a equipe do Atlético, limpou, caiu, não foi nada, não foi mesmo, Rafael, na tua frente, Rinaldi.
7: É, o Marcos Paulo ganhou na imposição física essa jogada aqui com o Max, que tentava fazer o giro sobre o zagueiro do Juventude, que na disputa corpo a corpo levou a melhor e ficou caído. O Max, ele reclama que foi atingido aí no pescoço, mas Sávio já chegou aqui e disse não foi nada, apenas tiro de meta já cobrado.
3: Escapou o Juventude porque ele em velocidade tirou o goleiro de Andrei, só que daí não conseguiu bater. Pra sorte do Juventude, essa bola foi na linha de fundo. 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Bola com o Rodrigo Sam para a equipe do Verdão. É o Verdão da Serra. É o Juventude em busca da manutenção da liderança da Série B do Campeonato Brasileiro. Para chegar ao fim do ano e soltar o grito de é campeão e subir e voltar à elite do futebol brasileiro. 39 minutos decorridos. Placar zerado, placar fechado. Bola para o goleiro Luan Poli. Sai, pega firme o goleiro da equipe do Atlético. 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A bola fica recuada para Rodrigo Sand, primeira para Aderlan, Aderlan consegue o passe, saiu errado, recuperação feita do Negrucci, manda o Atlético, linha de fundo, tá marcado, acabou o campo, mas ele conseguiu dar o toquezinho, fica de graça para Aderlan, sai no chutão tentando descarregar a bola para Mandaca, marcado, o jogo fica feio, peleado, agora Marcelo trombou e perdeu, se manda agora, Diogo Barbosa no contra-ataque, pelo lado esquerdo, MP para a jogada, faz o giro, toca a bola para Luan, no círculo central do gramado, na lua cheia, ele olha para frente, não tem opções, conseguiu achar agora o Raí Silva de primeira, bola para o Safira, Safira dominou, dá um tapa na bola pelo corredor direito, com Aderlan para, tá marcado pelo Marcelo, fica na intermediária para Rodrigo Sam para o zagueiro Gabriel Pinheiro, é o último homem na lua cheia do gramado, tem o Marcos Paulo, lado esquerdo, recebe, consegue o passe para MP, e aí vai parar a jogada o MP. Deu um tapa, a bola para o Mandaca para Raí Silva. Ele é o único jogador do Juventude de luvas, né? O resto tá aguentando o frio. Bola com o Aderlan. Lado direito do campo, tá marcado pelo Marcelo. Conseguiu bola pro Raí. Raí passou o Aderlan ao seu lado. Vai inverter a jogada. MP domina no ombro. Forte demais, Negrucci aparece cortando. Pega Max o rebote. Se mandou! Limpou do marcador. Max contra-ataque do Atlético. Perigoso lado direito, esquina da área. Conseguiu o passe agora com o Cauã. Cauã domina ao lado da grande área. Sai da meta. Retarda jogo para Diogo. Diogo conseguiu a bola para o Negrucci. De fora da grande área, inverte. Pelo lado canhoto com o Marcelo. Vem o Atlético, vai cruzar. Cruzou na marca do pênalti. Sobe Gabriel Pinheiro. Caiu o Safira. Como cai o Safira? Vamos lá, Safira. Joga em pé, Safira. Bola dominada na intermediária com o Negrucci de novo para o Diogo. Diogo, lado direito, recua essa jogada agora para o zagueirão Jonathan Silva. No círculo central do gramado, Jonathan Silva para a jogada. Agora está todo o Atlético no campo do Juventude. 41 minutos para você que está ligado no futebol da Gaúcha. Placar zerado, placar fechado. Pegada, a marca da conquista. Na sequência tem o Bola Parada. Leonardo Acosta na sequência para você. 0-0 no estádio Alfredo Jaconi, Série B do Campeonato Brasileiro. O domínio feito com João Miguel. A equipe do Atlético fica com a posse. Negrucci recebeu, inverteu a bola para o Diogo. Diogo domina e volta para Jonathan Silva. Atenção, torcedor, vamos conferir o tempo e o placar do futebol da Gaúcha. O placar do estádio Alfredo Jaconi aponta 42 decorridos, primeiro tempo, Juventude 0, Atlético também 0, Arruda.
5: Mais cedo no estádio Antônio Ascioli, Série B do Brasileirão, o Atlético Goianiense atropelou o Criciúma por 4-0, 3 gols do centroavante Gustavo Coutinho e um gol do Gustavo Maia, ex-internacional. 15 minutos do primeiro tempo, Fortaleza e Ceará, Novo Horizontino e Cuiabá, tudo 0-0.
3: 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Tenta chegar o Atletique de fora da grande área, arriscou, teve o desvio, pega firme o goleiro Jandrei. João Miguel tentou a sorte, Rinaldi.
7: É, agora ficou fácil para o Jandrei na bola desviada, facilitou a defesa aí para o goleiro do Juventude. Mais informações sobre o Carlinhos, que deixou o gramado de ambulância rumo ao hospital aqui da cidade. Thiago, falei com um integrante da comissão técnica do Clube Mineiro, que me confirmou que será preciso ser feita uma sutura no rosto do jogador para que haja uma cicatrização da ferida que ficou exposta. Portanto, está no hospital, nesse momento, Carlinhos, passando por uma sutura no rosto.
3: É, teve um corte aí, então, jogador na informação de Rafael Rinaldi. Marcelo toca no campo de defesa. Juventude agora não fica tanto com a bola, Maurício.
6: É, o Atletique, né, que tem a posse de bola no seu campo de defesa, o Juventude, ele alterna uma pressão mais alta com a pressão dentro do seu campo, mas é um jogo fraco, né, das duas equipes, um jogo com muitos erros. O Juventude, quando tem a roubada da bola, erra, né, como aconteceu nesse último lance, e o Atletique também com dificuldade para criar, um jogo de muito lançamento longo. Então, até agora, pouquíssimas oportunidades de lado a lado.
3: Esse é o raio-x tático de Maurício Riolon, na opinião do futebol da Gaúcha para Steel. 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O Atlético tem a posse no círculo central do gramado com o zagueiro Jonathan Silva. Toca para Diogo. Diogo está marcado pelo MP. Invertendo agora no setor defensivo. A bola com o Beleze. O capitão se manda para o campo de ataque. Para a jogada. Está marcado pelo Luan. Consegue o passe pelo meio. Quase que o Juventude recupera com o Mandaca. Está caído o jogador. Camisa número 16. João Miguel pedindo falta. O juiz não deu. Lançamento do Jonathan. Na linha de fundo. Não conseguiu achar a jogada.

0: abrindo o jogo para o intervalo. 45 minutos, torcedor já está migrando para a goleira do lado esquerdo, que no segundo tempo vai atacar o Juventude em busca do gol da vitória, né? Juventude para manter a liderança da Série B do Campeonato Brasileiro. Jogo difícil, jogo complicado. Agora, Luan tentando recuperar essa bola para a equipe do Juventude na intermediária. Mandaca não conseguiu. Diogo consegue o passe para o jogador Negrucci. Para a jogada, tá marcado. Mandaca vai lá, marcação alta, recupera e ganha a lateral. Mandaca tocou para o Safira. Tá bagunçado o sistema defensivo do Atlético. Falta em cima do Safira. O Diogo atropelou ele, até cabia um amarelo, Rinaldi.
1: Cabia, né? O toque por baixo, por trás, derrubando o Safira, que disparava em velocidade pelo meio. E a falta foi marcada no início da jogada, cometida pelo Diogo, mais pro lado esquerdo de ataque. Zagueiros, e são três de imposição aérea na área neste momento para tentar o cabeceio. Quem sabe agora na bola parada, uma das especialidades do Juventude. Abre o placar aqui no Jacone, informando, claro.
0: 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MP tá na falta, lado esquerdo, na intermediária de longe, não dá para bater. O juiz está chamando a atenção do jogador do Atlético. 46 minutos e 50. É o Cauã Rodrigues. Agora sim, os jogadores vão se posicionando ali na meia-lua, na risca da grande área. Raí Silva também está colocado. Raí Silva foi para a bola, levantou, passou o Rodrigo San, bola bate na perna do Rodrigo San. Quase, quase que ele consegue chegar. O forte dele é de cabeça, né? O zagueirão estava lá para cabecear, essa bola bateu no pé dele. Marcos Paulo, esse sim, bate com qualidade na frente. A bola com o Mandaca caiu, pediu falta, o juiz não deu. Negrucci liga o contra-ataque, 47 e 20, conseguiu o passe, a bola foi parcialmente cortada, vem chegando a equipe do Atlético, linha de fundo, teve o desvio do Juventude, aí escanteio, Rinaldi.
1: É, mais uma tentativa do Atlético pelo lado do campo com o Max aqui no lado direito, ele acabou sentindo, inclusive, agora se ajoelha no gramado, o Rodrigo San estava próximo a ele neste momento, o último toque foi do jogador do Juventude, por isso o Atlético agora tem a chance na bola parada, escanteio pelo lado direito.
0: Pegada, a marca da conquista. Escanteio pelo lado direito, instantes finais, 48 minutos. Tem mais dois minutinhos de bola rolando aqui no estádio Alfredo Jaconi. É o Atlético que vai para a cobrança. Foi para a bola, suspendeu, afasta a marcação do Juventude. Apareceu Mandaca na primeira trave para tirar. Diogo conseguiu o passe lateral. Mandaca intercepta a jogada de novo. Pelo lado do campo. Vai para novo lateral a equipe do Atlético. Vamos chegando no minuto final aqui no estádio Alfredo Jaconi, 0-0 é o placar. Ninguém balançou a rede. Placar cerrado, placar fechado, tem gol, Arruda.
2: É gol bom para o Juventude no estádio Jorge Ismael de Bias em São Paulo. Gol do Cuiabá. Vitor Mendes, o zagueiro ex-Juventude, faz 0 Novo Horizontino, 1 para o Cuiabá. Nesse momento, o Juventude é líder com 51 pontos. O Novo Horizontino, segundo colocado com 49, não está passando a equipe gaúcha.
0: Aí na informação para você, vem o Juventude de novo. O torcedor tenta um incentivo nesse minuto final no estádio Alfredo Jaconi do primeiro tempo. Bola dominada com Mandaca, encontra MP, lado esquerdo, na intermediária. O meia conseguiu o passe pelo meio, Diogo Barbosa, abertura pelo lado do campo. Se manda o Juventude, devolução para MP, errado. Com muitas dificuldades, o Juventude, o Barbieri vai ter trabalho, Maurício, no vestiário.
3: E vai precisar encontrar alguma solução para esse setor ofensivo ser mais participativo, né? Tanto o MP quanto o Safira, eles estão esperando muito o jogo chegar neles. Eles precisam ser mais participativos, porque o Atlético bem fechado, né? Quando não tem a posse de bola, são praticamente duas linhas de quatro. E aí tem que ter uma participação mais efetiva, né, dos dois jogadores de frente para que o Juventude possa criar tanto pelos lados como também por dentro.
0: 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Quando o árbitro aponta para o centro do gramado, termina o primeiro tempo no estádio Alfredo Jaconi, 28ª rodada do Campeonato Brasileiro da Série B. Juventude 0, Atlético também 0. Vem aí, bola parada, Leonardo Acosta.
4: Thiago Nunes comandou o primeiro tempo de, por enquanto, tudo igual no Jaconi, 0 para o Juventude, 0 para o Atlético. Situação de saída de campo ambiental no Alfredo Jaconi, Rafael Rinaldi.
1: Teve a

0: aplausos, viu, Léo? Mesmo com o empate parcial do Juventude, a torcida aplaudiu o time, que deixou rapidamente o gramado em direção ao vestiário. Jogadores do Atlético agora foram aí conversar com o árbitro Sávio Pereira Sampaio. Alguma reclamação também num lance anterior. Fato é que a partida permaneceu nesse primeiro tempo empatada. Destacar a saída de Carlinhos, né? Jogador do Atlético, que teve que ser atendido pela ambulância e depois sendo direcionado a um hospital aqui da cidade. Teve um choque com o zagueiro Gabriel Pinheiro, vai ter que passar por uma sutura no rosto no hospital, e com isso o protocolo de concussão foi acionado no jogo de hoje aqui em Caxias do Sul. Saída tranquila agora a todos no vestiário, Léo.
1: Vamos ver se dá para ouvir o finalzinho do Mandaca aqui.
2: É isso aí. Voltar pro segundo tempo melhor e buscar esses três pontos.
1: Obrigado. Mandaca, jogador do Juventude, frase final ali na saída de campo. Bom, Lucas Arruda, situação do Juventude, até porque tem jogo que interessa muito em andamento agora também.
3: Pois é, o Juventude segue líder da competição, 51 pontos, mais uma vez, por enquanto, sem ser vazado, 20º jogo sem sofrer gol nesta edição da Série B. O Novo Horizontino, que poderia tomar a liderança, está perdendo em casa nesse momento para o Cuiabá. 1-0 com o gol marcado pelo Vitor Mendes, zagueiro ex-Juventude, no estádio Jorge Ismael de Biasi. A partida que começou às 6h30. Outro jogo que está em andamento, com interesse também do Juventude, clássico no Castelão. 0 para o Fortaleza, 0 para o Ceará. E mais cedo, o Atlético Goianiense, no estádio Antônio Ascioli, goleou o Criciúma por 4-0. O Criciúma também tinha a pretensão de retomar a liderança. Juventude é o primeiro colocado da Série B do Campeonato Brasileiro.
1: E em seguida, Maurício Reolon vai analisar o primeiro tempo de, por enquanto, 0 Juventude, 0 Atlético. E bola parada, que vai trazer também informações da dupla Grenal, atualizações da situação do Grêmio, que não tem treinador, Luiz Castro demitido, Renato pode ser o novo técnico tricolor. 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E onde tem orgulho de ser gaúcho, tem Claro. 6h56, vamos voltar à cabine da Gaúcha, no Alfredo Jaconi, para ouvir Maurício Reolon. E esse primeiro tempo aí do líder, que está deixando de fazer pontos em casa. Essa é a leitura, Reolon.
4: É isso, Léo. Eu acho que o Juventude não fez um bom primeiro tempo, né? A gente pegou só a frase final do Mandaca na saída de campo, que o Juventude precisava melhorar para conquistar os três pontos. E é um bom resumo daquilo que se viu nesse primeiro tempo. Um primeiro tempo morno, sem uma imposição do Juventude, mesmo com maior volume no campo ofensivo, o Juventude não conseguiu levar tanto perigo ao Luan Poli. De fato, finalização, uma do próprio Mandaca, de pé direito logo no começo, mas de resto, né, baixa produção ofensiva diante de um Atlético bem armado, né, bem posicionado, e que joga muito no lançamento longo, né, buscando seus dois extremas de velocidade, de força, mas que também tem as suas carências, as suas dificuldades técnicas. Então ficou um jogo muito truncado, muito preso nas duas intermediárias, e o Juventude não conseguiu, principalmente pela pouca participação do Safira e do MP, fazer com que os outros jogadores se potencializassem, né? O Diogo Barbosa, no começo do jogo, participou muito pelo lado esquerdo, mas faltou essa parceria para que o Juventude conseguisse criar mais. Pode ser uma alternativa para o Maurício Barbieri, na sequência, colocar mais um atacante, colocar o Juan Christian, que chegou, que é um jogador do drible, que é um jogador do um contra um, e pode ser por aí um caminho para atuar, abrir um pouco os caminhos do jogo pelo lado esquerdo. Ou até mesmo o Fábio Lima, que vinha atuando como titular pelo lado direito. É um jogador de mais força física, mas também pode fazer essa dobradinha com os meias do Juventude, né? O Raí Silva, que hoje cai mais pela direita, o Mandaca e o Luan Martins. Então foi um primeiro tempo de poucas oportunidades, de um Juventude mais pragmático, né? E tem sido uma característica desse time, mas aquele pragmatismo sem imposição. O Juventude, em outros momentos da competição dentro de casa, conseguiu se impor mais. Vamos ver se no segundo tempo consegue ter essa força ofensiva que não apresentou no primeiro tempo.
1: Obrigado, Maurício Reolon. Opinião aqui na Gaúcha sobre o primeiro tempo de Juventude 0, Atlético 0. Anunciando em seguida a dupla Grenal, vamos também a Brasília com a Kelly Matos. 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Aciona Lucas Arruda, porque além da Série B, a gente tem também jogo do Campeonato Brasileiro na Série A acontecendo.
3: E aí, ele é muito importante, porque o Flamengo está retomando a liderança do campeonato. 1-0, 23 da etapa final no estádio Maracanã, gol marcado pelo Lucas Paquetá, 1-0 sobre o Corinthians. O Flamengo, Leonardo, entrou em campo com quase força máxima. O Corinthians entrou em campo com quase o time todo reserva. Há poucos instantes, o Diniz colocou alguns dos seus principais jogadores, mas o Corinthians está chegando à quinta derrota consecutiva na competição, 32 pontos apenas, 4 a mais do que a zona de rebaixamento.
1: Mais cedo no futebol da Gaúcha, o empate do Mirassol com o Vitória.
3: O Vitória saiu na frente com 2-0 fora de casa no estádio Maião, 2 gols marcados pelo René ex-São José, mas o Mirassol buscou empate em casa 2-2, bom resultado para a dupla Grenal.
1: Como é que está a zona do rebaixamento agora?
3: Vamos lá, porque nesse momento o Vasco da Gama abrindo a zona de rebaixamento com 28 pontos. Importante destacar, é a mesma situação do Grêmio, 16º colocado, primeiro time fora do Z4. Dentro da zona, Vasco 17º com 28, Internacional venceu na rodada, 18º também com 28, Remo vice-lanterna com 23 e a Chapecoense última colocada com 17.
1: 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Bom, vamos atualizar informações do jornalismo geral, indo a Brasília. Ministro Alexandre de Moraes faz novo pedido e diz que processo sob sigilo com Mendonça tem elementos essenciais para julgamento de terça. Alô, Kelly, boa noite.
5: Oi, Léo, boa noite para os nossos ouvintes. É uma ofensiva, de fato, do grupo de ministros mais próximos do ministro Alexandre de Moraes, no sentido de pressionar o presidente do STF, Edson Fachin, a liberar mais documentos do caso Master. O ministro Alexandre Mendonça pediu retirada de sigilo de mais um procedimento. O Fachin respondeu pedindo manifestação da Procuradoria-Geral da República e o ministro Cristiano Zanin há pouco ordenou que a Polícia Federal entregue ao seu gabinete até às 23 horas deste domingo uma cópia da mídia extraída do celular do Daniel Vorcaro. Na decisão, Zanin afirma que a determinação não impede que outros ministros façam a mesma requisição à Polícia Federal. Para traduzir, Léo, o que a gente está vendo é que esse grupo está fazendo uma ofensiva às vésperas do julgamento marcado para terça-feira. Nas últimas horas, nós contamos aqui na Rádio Gaúcha uma série de pedidos para derrubar sigilos, abrir novos procedimentos e garantir acesso ao conteúdo do celular de Daniel Vorcaro. Na prática, é uma pressão crescente sobre Fachin e sobre a condução do julgamento. O ministro Alexandre de Moraes, nesse pedido mais recente, sustenta que há informações ainda sob sigilo e que são essenciais para a sessão. Nos bastidores, esse movimento é lido como uma tentativa de criar fatos novos e aumentar a pressão sobre Fachin. Mais cedo, o ministro André Mendonça reagiu a essas movimentações e falou em tumultuar o processo, cobrando que algo seja feito na direção de manter o julgamento e não liberar totalmente o conteúdo do celular de Daniel Vorcaro. Léo.
1: Obrigado, Kelly Matos, das atualizações em Brasília, para as atualizações da dupla Grenal. Dia movimentado hoje nos lados do Grêmio. Alô, Jason Lisboa.
6: Oi, Léo. O técnico Renato Portaluppi recebeu uma proposta oficial do Grêmio para retornar à Arena, para retornar a Porto Alegre. A informação está publicada na coluna de Eduardo Gabardo. A proposta enviada pelo Grêmio, neste momento, está sendo analisada pelo treinador e pelo seu empresário. Se Renato der o sinal positivo, as negociações para mais uma passagem de Renato Renato no comando técnico do Grêmio irão para um estágio decisivo de fechamento, de conclusão, que poderá acontecer nas próximas horas. Então, repetindo a informação aqui no Bola Parada, Leonardo Acosta, Renato Portaluppi tem em mãos uma proposta oficial do Grêmio para retornar ao clube. Vamos aguardar os desdobramentos. Esta situação poderá ser resolvida ainda na noite deste domingo. São as informações do Grêmio aqui no Bola Parada com Jason Lisboa.
1: Ô Maurício Reolon, futebol de Porto Alegre está movimentado hoje, hein? Essa informação do Jason. Talvez Renato dê uma resposta ainda na noite desse domingo. O que te parece essa possível volta do Renato para o Grêmio?
4: É a opção natural, digamos assim, né? Dentro desse cenário de necessidade de um Grêmio que demorou para fazer essa mudança, né? Ele relutou em tirar o Luiz Castro, e a partir dessa saída confirmada hoje, o Renato é o ficha 1. Agora tem que ver se isso vai ser acertado, principalmente nas questões financeiras, né? O Grêmio não vive um momento tranquilo financeiro, mas é uma cartada, digamos, mais certa diante das outras alternativas que hoje estão no mercado, Thiago Carpini, Zubeldia, todos eles talvez precisassem de algum tempo de adaptação ao clube, algo que o Renato certamente não precisa.
1: 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Vamos atualizar agora o Inter. Alô, Lucas Katsurayama.
7: A vitória do Inter sobre a Chapecoense na tarde de sábado foi considerada extremamente importante, mas não traz tanto alívio assim. Isso porque o Inter segue na zona de rebaixamento, não mudou nem de posição, segue atrás do Vasco, que venceu o Grêmio, mas pelo menos iguala em pontuação muitos dos seus rivais na luta contra o rebaixamento. Então é um resultado que o Pezzolano comemorou, mas entende que a pressão ainda segue viva e por isso o Inter precisa seguir vencendo nas últimas rodadas, são 11 até o fim da competição. O domingo de folga e a representação para a segunda-feira. Trabalhos até a sexta, porque no sábado o Inter já enfrenta o São Paulo pelo Campeonato Brasileiro sem Vijagra. O jogador recebeu o terceiro cartão amarelo e deve ser substituído ou por Paulinho ou por Ronaldo. O técnico tem optado por um desses dois nas últimas vezes que não contou com o volante argentino. Por outro lado, tem os retornos de Matheus Bahia e Aguirre. É um Inter que tem 5 atividades e um ambiente um pouco mais leve depois de vencer a Chapecoense no sábado. Com o Colorado, Lucas Katsurayama.
1: Obrigado, Katsurayama. Tem gol na Série B, Arruda?
3: Tem gol no Clássico, no Castelão. O Fortaleza, mandante desta noite, faz 1-0 no Ceará. Gol marcado pelo atacante Vitinho, mudando a configuração do G6. Juventude, líder com 51. Aliás, o Juventude, Leonardo, só perde a posição para o Novo Horizontino, a depender da combinação de resultados que, por enquanto, favorece o gaúcho. Juventude, líder 51. Fortaleza, segundo colocado com 50. Novo Horizonte no terceiro, 49. Vila Nova é a quarta com 47. Criciúma, quinto, 47. E o Atlético Goianiense é o sexto com 46.
1: Times voltando no Alfredo Jaconi. Thiago Nunes.
0: Nesse momento, viu, Léo? O Juventude está de volta. Estou observando aqui, não vejo nenhuma mudança. Me parece a mesma formação que terminou a primeira etapa. O Atlético está voltando agora. Quem estava no aquecimento é o camisa 10, Cauã Lindes, meia. Pode entrar na sequência na equipe Mineira, tá lá o camisa 10, ele mesmo confirmou na sequência quem sai. Mudança, portanto, apenas no lado mineiro, Léo.
1: Este Rafael Rinaldi, repórter da Gaúcha, no Alfredo Jaconi, tem gol.
3: Tem gol na Série A do Campeonato Brasileiro, é um gol surpreendente, é um golaço coletivo. Corinthians empata o jogo no estádio Maracanã, 1 para o Flamengo, 1 para o Corinthians. Guinegão comemorando, chorando nesse momento, 1 Flamengo, 1 Corinthians. Ajudando o rival Palmeiras, líder do Campeonato Brasileiro, Leonardo.
1: Importante gol no Campeonato Brasileiro. Bom, times de volta, troca feita e o comando volta para Thiago Nunes no futebol da Gaúcha. Para quem sabe contar uma vitória para o Juventude, abrir ainda mais distância e ter uma tranquilidade na sua vida de rumo à Série A, de caminhada para a Série A do Campeonato Brasileiro em 2027, Thiago.
8: Valeu, Leonardo Acosta! Valeu! Bora lá para o segundo tempo de partida. A saída de bola vai ser dada para a equipe do Atlético. Já está ali o Cauã Rodrigues posicionado para o pontapé inicial. Apita o árbitro! A bola volta a rolar. Vamos para o segundo tempo de peleia aqui no estádio Alfredo Jaconi. Marcos Paulo dominando para o jogador Diogo Barbosa. Lançou para a MP. Ele domina, a bola passa entre as pernas do MP. E fica espirrando lá para o goleiro Luan Poli. A única troca foi no Atlético, Rinaldi.
0: Exatamente, confirmando então a saída do equatoriano Dixon Vera, camisa 21, para a entrada do camisa 10, Cauã Lindes. A única mudança foi na equipe mineira e a informação é trilegal.
8: É, já temos o Cauã Rodrigues, então agora temos o Cauã Lindes. Aí para você, bola dominada para a equipe do Juventude na intermediária, vai tentando atacar com Raí Silva, conseguiu Mandaca, MP pro Mandaca, alto, era por baixo, Rinaldi.
0: O Mandaca faz exatamente esse gesto agora pro MP, que o lance, a devolução da bola tinha que ser rasteira. O MP entendeu, pediu desculpas, os dois jogadores se cumprimentaram agora, mas foi uma boa tentativa do Juventude de chegar ao ataque aqui entre MP e Mandaca, a bola já em favor do time mineiro. 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
8: 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O MP ainda não tá naquela batida, né, Maurício? Antes, Arruda com a informação.
3: Deixa eu falar porque tem gol do Novo Horizontino, Thiago. Gol de empate no estádio Jorge Ismael de Biasi. O Rômulo, aquele meia atacante de muitas assistências e gols na Série B, empata o jogo, um Novo Horizontino, um para o Cuiabá. Nesse momento, o Novo Horizontino retorna uma vice-liderança com 50 pontos. O Juventude é o primeiro colocado com 51, Unimed Porto Alegre.
8: É, segue tudo apertadinho. Tá ali na liderança o Juventude, que vai com Raí Silva. Tocou, agora entrou livre para marcar o gol. A bola passa raspando o poste, vai para fora. Rinaldi, como é que perdeu esse gol, Diogo?
0: Diogo Barbosa recebeu um passe açucarado, uma assistência primorosa de Raí Silva, deixou o lateral esquerdo do Juventude cara a cara com o goleiro Luan Poli. Diogo Barbosa ainda deu um toque sutil por cobertura, tirando do goleiro, mas acabou também desviando do gol e perdendo a principal oportunidade do jogo até aqui com o Diogo Barbosa. O Juventude esteve perto, mas perdeu o gol. 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
8: 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Maurício, um gol desses não pode perder.
4: É, e aquele lance em que o Diogo Barbosa, ele tá com o corpo ajustado, né, pra tentar a cavada, mas se ele bate de pé direito, ele faz o gol. Porque o goleiro já tava caindo, né, fechando o lado esquerdo, ele tentou a cavada, mas pela primeira vez o Juventude conseguiu, numa troca de passes rápida, quebrar a linha de marcação do Atlético e, a partir disso, chegar cara a cara com o goleiro. Por muito pouco, o Juventude não abre o placar, mas é um time com outra postura nesses primeiros minutos, uma postura mais agressiva em busca do gol.
8: É, o Barbieri deu uma chacoalhada na turma no vestiário para esse segundo tempo não desperdiçar e vencer o Atlético. Na semana do Gaúcho, na semana Farroupilha, é o Verdão serrando o Gaúcho e peleador. Bola dominada com Marcos Paulo, bola para o Mandaca. Mandaca tem Aderlan aberto pelo lado direito do gramado. Acionou, Aderlan está liberado. Aderlan tocou, procurando o Safira, o zagueiro cortou mal. Safira dominou, dentro da grande área, fez recuo. Raí vai bater, cruzado, explode em cima do zagueiro, é escanteio, Rinaldi.
0: Jonathan Silva agora acabou salvando a bola, já está em favor do Juventude.
8: Vem com o Mandaca, tocou para o Raí, dentro da grande área, tentou o chute, prensado, voltou o Mandaca e acertou o MP. A sobra, ela vai cair viva de novo, tira essa jogada aí, a zaga do Atlético meteu uma bicuda na bola, Jandrei na tranquilidade, a bola é dele. 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Bola dominada com Juventude, 4 minutos, é outro Juventude nesse segundo tempo de partida, em busca do gol, em busca de se manter na liderança. Mandaca inverte a bola para Marcos Paulo, o zagueiro passa a linha aqui, divide o gramado. Diogo Barbosa recebeu, rente a lateral, voltou a bola para Marcos Paulo está marcado, Mandaca dá um tapa de primeira para Gabriel Pinheiro, perdeu, Marcos Paulo estava ali na bola de segurança. Já tinha o Aponzá em cima dele ali para querer recuperar. Tá caído ainda o jogador do Juventude, Gabriel Pero. Vamos pro jogo, Gabriel. Vamos lá, levanta e vai, não te mixa. Lançamento pro Safiro, o zagueiro intercepta Jonathan Silva de cabeça. A bola vai ficar pelo lado do campo. Tava prontinho o Aderlan para recuperar, mas não conseguiu. Bola lançada, campo de ataque no perigo. Cobertura do Diogo Barbosa dominando. Ele para a jogada. A marcação grudada em cima dele do Max. Preferiu recuar para o Jandrei, goleiro do Verdão. Domina Jandrei, bola para Luan Martins. Luan Martins sai jogando pelo meio, bola com Mandaka, campo intermediário, setor defensivo aberto pelo lado do campo. Agora se manda na velocidade. Raí vai conduzindo para Breca, jogada, consegue o passe. Inversão feita, Diogo Barbosa, pé canhoto, levantou. Safira se jogou para fora. Ele se jogou contra a bola, mas foi mais de zagueiro, Rinaldi.
0: Exatamente, um zagueiro técnico faria exatamente esse movimento agora. Não é o que deveria ter feito o Safira, que não conseguiu ir em direção à bola na tentativa do cabeceio. E o único recurso foi utilizar a perna direita, mas o gesto dele foi de usar o lado do pé onde fez o corte para trás, praticamente como zagueiro, ao invés de colocar a bola para o fundo das redes. E com isso, depois da boa assistência do Diogo Barbosa, Safira perdeu mais uma oportunidade aqui no Jacone, informando o Grupo IESA.
8: Pegada, a marca da conquista. Bola na intermediária para a equipe do Atletic. Diogo tá pedindo, bola para ele, marcação alta. Mandaka tá com uma fome, hein? Uma fome, o Mandaka. Ele faz sinal de não fiz a falta. E o juizão marcou a falta em cima dele. Será que tá caindo de madura aí a entrada do Allan Kardec, Maurício?
4: É, porque agora a bola passou a ficar mais dentro da área do Atletic. E precisa ter o centroavante para marcar o gol. Não que o Safira não possa fazer isso, até cumpriu com a sua meta, né? De ser um centroavante que marca mais gols nos últimos jogos. Mas agora ele tentou fazer o movimento, mas não pegou bem na bola. Quem está devendo, de fato, é o MP. De novo, ele podia ter 50% dessa vontade do Mandaka que citou.
8: É verdade, está devendo novamente o MP. Começando entre os titulares, não conseguiu voltar um futebol que ele já apresentou para o torcedor. Rodrigo San sofreu a carga por trás, o árbitro para e marca a falta. 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O árbitro está mandando cobrar a falta novamente. 7 minutos, segundo tempo de partida, placar zerado, placar fechado. 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É o líder, o Juventude, buscando manter a liderança. Por isso fica de olho no Novo Horizontino, que está jogando também, tem um ponto a menos. Bola com o Diogo Barbosa, para a jogada, conduz pelo meio, vai conduzir a equipe do Juventude. Ele ameaça fazer uma gracinha ali, mas não faz gracinha aí, hein? Que depois perde a bola e complica. Raí Silva, pé canhoto, conseguiu a bola pro Mandaka, tá marcado. Ele para, espera a marcação chegar, deu de calcanhar a bola pro Raí Silva de novo. Raí de primeira, a marcação fecha o espaço e aí o Diogo Barbosa ficou caído, pediu falta. Raí foi lá, recuperou, cruzou, passa pelo Aderlan, vai sair lá do outro lado em lateral para a equipe do Atletic. 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Grande abraço para você que está ligado no futebol da Gaúcha, na região metropolitana, na capital dos gaúchos, Porto Alegre, aqui na Serra Gaúcha também, em Santa Maria, Cidade de Cultura, na Zona Sul, em Passo Fundo, tá todo mundo ligado.
0: Tem movimentação lá no banco do Juventude. Maurício Barbieri falou com seu auxiliar, na sequência vai ter troca.
8: O Kardec é um, hein?
4: E Fábio Lima.
0: E Fábio Lima, dois atacantes, Kardec e Fábio Lima, na sequência, as primeiras trocas no Juventude.
8: Tá aí, na sequência vem o homem que tá iluminado, fazendo gol e gol com a camisa do Juventude. Cauã Rodrigues, é a vez do Atletic atacar. Max pelo lado do campo, ele para a jogada, vai bater, fechar o espaço para ele, a sobra, Cauã de novo, Mandaka cortou, que tá jogando Mandaka, pegaram o Safira, juiz deu a vantagem, lançamento, a bola pro Mandaka, aparece a cobertura e faz o recuo de bola para o goleiro Luan Poli. Torcedor fica na bronca. 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E é o Juventude abrindo a semana farroupilha. Farroupilha aqui na Serra. É o Juventude, tchê! Bora lá, Verdão! Vencer para seguir na liderança do Campeonato Brasileiro da Série B. Voltar a ser campeão depois de 1994. Bola dominada para a equipe do Atlético. Cauã Rodrigues retarda, joga a bola para o Diogo. Campo de defesa, vai sair jogando pelo meio com João Miguel. Abre pelo lado canhoto do gramado. O Atlético vai tentar se aventurar. Na sequência vem as trocas. O Allan Kardec já está rezando ali na beira do campo. Vamos lá, um golzinho, Allan Kardec. Como tu fez contra a equipe do Criciúma? Só de cabeça assim, ó, para botar pro gol. Na sequência as trocas no Juventude. Ó, o goleiro já tem duas bolas em campo. Agora eu não sabia para qual olhava, hein? Que loucura. Bola dominada. MP ficou pro Diogo Barbosa. Diogo Barbosa conduz pelo meio. O Juventude no ataque. Luan Martins. Pode bater daí, hein, Luan? De longe. Preferiu o toque pro Safira. Espirrou a bola do pé dele. E aí a falta tá marcada. Acho que vai ser agora as trocas. Rafael Rinaldi.
0: Exatamente. Estão a postos aí o Fábio Lima com a 11 e o Allan Kardec com a camisa 9, o Echevarria, o quarto árbitro, vai neste momento indicar a primeira das mudanças. Ainda não levantou o árbitro Sábio Pereira Sampaio, não achou a numeração precisa. É o 25 Safira, está deixando o gramado para a entrada do 9 Allan Kardec, um centroavante por outro. Uns tímidos aplausos agora para o Alisson Safira, está deixando o gramado, e a outra troca é o camisa 11. Fábio Lima, na vaga do camisa 10, MP. Trocas no ataque, informando o Grupo IESA.
4: É uma troca que muda um pouco a configuração e lembra aquela configuração contra o Criciúma. Fábio Lima aberto pelo lado direito, o Mandaka vem para esse lado esquerdo e o Raí Silva venceu o segundo meio campista junto com o Luan Martins. Então é um Juventude mais agressivo na hora de marcar. O MP não estava conseguindo trazer essa agressividade. Vamos ver como que vai funcionar agora o ataque do Juventude com um centroavante e com um ponteiro pelo lado direito.
8: Tem gol. Aí tocou pro Fábio Lima, preferiu recuar essa bola pro Aderlan. Na sequência vem o Arruda, porque o Juventude no ataque. Fábio Lima dominou ao lado da grande área, vai no mano a mano, no X1, parou, tem jogador caído pedindo pênalti. Fábio Lima, uma bomba, explode em cima do Belezzi, a sobra vai ficar de novo pro Sei. Aí foi com bola e tudo essa daí. Não chega a sair em lateral, contra-ataque, fica de graça para a equipe do Juventude. Tem gol onde, Arruda?
3: Na Série A do Campeonato Brasileiro, o Flamengo no estádio Maracanã, nos acréscimos do segundo tempo, volta à frente no marcador. Bruno Henrique de cabeça, 2 para o Flamengo, 1 para o Corinthians. Flamengo retoma a liderança com 57 pontos. O Corinthians com 5 derrotas consecutivas, 4 pontos a mais apenas que a zona de rebaixamento Unimed Porto Alegre.
8: 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Torcedor do Juventude empurrando a equipe em busca de um gol para abrir margem na liderança da Série B, tão difícil Série B! Primeiro e o segundo, o campeão e o vice sobem direto. Depois tem os playoffs da turma que ficou abaixo, né? Terceiro, quarto, quinto e sexto. Levantamento, bola para o Max, para o Atlético. Apareceu Marcos Paulo na categoria, tocando para o jogador Diogo Barbosa. Luan aparece no campo defensivo, tocou para Raí. Raí tem aberto, Fábio Lima pelo lado direito do campo. Recebeu o Fábio para o jogador. O Aderlan está passando ao seu lado, ele prefere devolução para o Raí. De novo, intermediário marcado. Pé canhoto, lançou para o Mandar. Daca dominou na qualidade, colocou essa bola na grama, tentou o passe à frente para o Diogo Barbosa, por baixo o carrinho do marcador aparece tirando. Marcos Paulo pega a sobra do Juventude e faz o recuo. Bola invertida para Rodrigo Sam. Vamos lá, zagueirão. O sentinela da defesa da Fortaleza do Juventude. Aderlan conseguiu o cruzamento. Agora Kardec recorra e uma pancada encaixa o goleiro. Pega firme, Rinaldi.
0: E esse lance aconteceu porque o volante João Miguel escorregou e oportunizou aí ao Allan Kardec dominar a bola e ajeitar na entrada da área para o chute do Raí Silva. Dessa vez ele não pegou legal no meio do gol. Facilitou aí a defesa do Luan Poli. 0-0 é o placar no Jacone, informando Claro.
8: Falta, o juiz deu a vantagem. Aderlan conseguiu a inversão. Bola para o Mandaka, passou o Diogo Barbosa ao seu lado. Mandaka de fora da grande área, cortou para dentro. Pode bater na meia-lua. Abriu agora para o Aderlan, esquina da área, cruzou. Carimbou a cabeça do marcador. jogador, voltou pro Raí, Raí pra Aderlan, ao lado da meta, vai cruzar, cruzou forte demais, o zagueiro aparece cortando de cabeça, Belezzi, e a sobra vai sair em lateral. 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Você ligado no futebol da Gaúcha, vai ter troca no Atletic, vem o 7 aí, Rinaldi.
0: Vai ter troca na sequência, porque primeiro ele autorizou o lateral, 7 é o meia, Bruninho.
8: Bruninho vem aí com a camisa 7, Rodrigo Sam para Aderlan, é o Juventude para dentro do Atletic, agora no segundo tempo de partida. Placar zerado, placar fechado, o domínio com Aderlan recuando para o zagueirão Rodrigo Sam, passa a linha que divide o gramado. Raí Silva vem buscar jogo, bola pra ele, tocou, Mandaka, de fora da área, uma pancada, o goleiro pega firme, o juizão, até o juiz atrapalhou o Mandaka ali na frente, ele teve que driblar o juiz, Rinaldi.
0: E não teve jeito, né, como último recurso, driblou o juiz, chutou rasteiro, buscando o canto direito, Lanfoli atento, fez a defesa, já recoloca o Atletic no jogo, informando o Tumeleiro.
8: E atenção, torcedor, vamos conferir o tempo e o placar do futebol da Gaúcha. O placar do estádio Alfredo Jaconi aponta, 15 minutos, 15 cravados deste segundo tempo de partida, Juventude 0, Atletic também 0, Arruda.
3: Na Série B do Campeonato Brasileiro, clássico no Castelão no intervalo, 1 para o Fortaleza, 0 para o Ceará. No estádio Jorge Ismael de Bias em São Paulo, 1 para o Novo Horizontino, 1 para o Cuiabá, também no intervalo. Mais cedo, 4 para o Atlético Goianiense, 0 para o Criciúma.
8: 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O jogo tá parado, o 7 ainda não entrou, hein? O Bruninho tava ali.
0: É agora, né? Agora, com a saída da bola para a lateral do gramado, tá saindo camisa 11, o Max, para a entrada do 7, meio atacante Bruninho na equipe do Atletic. É a terceira troca, informando o Sicredi.
8: É, tá aí o Bruninho já em campo, saiu o Max, vai trocando as peças também o técnico Alex Cabeção, da equipe do Atletic. Allan Kardec ganhou do marcador, passou, tem o Mandaka, a bola ficou para ele, tocou pro Luan, de fora da grande área, pode bater, uma pancada, explode na cabeça do zagueiro, Beleza, linha de fundo, escanteio, Rinaldi.
0: O Luan é cumprimentado agora pelos demais companheiros de Juventude pela iniciativa, teve o espaço, arriscou a bomba de pé direito, mas bateu no zagueiro, com isso o Juventude ganha escanteio pelo lado direito.
8: 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Escanteio para o Juventude, lado direito, vai suspender essa bola para dentro da grande área. Vamos lá, torcedor, 17 minutos, segundo tempo, 0-0 o placar.
0: Aderlan
8: foi para a bola, levantou na marca do pênalti, o desvio de cabeça no meio do gol, o goleiro pegou, largou! O goleiro pegou e com o pé quase que ele mete pro gol, Rinaldi.
0: Era uma defesa tão fácil que se transformou em difícil na sequência, né? A cobrança do escanteio do Aderlan achou a cabeça do Luan. Cabeceio fraco, o goleiro pegou e na sequência soltou a bola. Não deu tempo do Luan chegar a tempo, se recuperou o Luan Poli, mas gerou susto aí para a torcida do Atletic, informando o tri legal.
8: É, naquele entreveiro dentro da área, onde estava o sentinela Rodrigo San. Na sequência, Maurício Reolon vem na opinião, porque o Atletic tentava atacar. Luan, bola pra ele, vai lançar o Fábio Lima nas costas do zagueiro. De cabeça, o zagueiro tira o perigo, completa Jonathan Silva. Ela vai cair pelo lado com o Marcelo. Melhorou o Juventude, Maurício.
4: Faz um segundo tempo melhor, mais agressivo, buscando pressionar mais o portador da bola do Atletic e a partir disso cria mais pelos dois lados do campo, com o Diogo pela esquerda e também com o Aderlan pelo lado direito.
8: Diogo tocou essa bola para o Raí Silva, recua para o Marcos Paulo, lá vai o zagueiro, tá firmezinho hoje o Marcos Paulo, tentou de calcanhar, mandar que essa bola saia em lateral. 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Domínio com Raí Silva de novo para a equipe do Juventude. 18 minutos decorridos, segundo tempo. Rodrigo San olha para frente, está marcado pelo camisa 10, o Lindes. A sobra fica com Aderlan, lado direito, rente à lateral do gramado. Conseguiu o passe na infiltração para o Raí Silva. Voltou para Aderlan para a jogada. Trabalha com Rodrigo San. Olha o San, vai inverter da direita. Lançou essa bola na categoria para o Mandaka. Mandaka domina lado esquerdo, marcado. Fintou o primeiro, encarou o segundo, fez o recuo. De bola para Marcos Paulo. Marcos Paulo forçado a retardar jogo para Gabriel Pinheiro. O trio defensivo de ferro do Juventude na fortaleza do Juventude. Lançamento para Allan Kardec. De cabeça o zagueiro cortou. Fábio Lima. Os jogadores ficam pedindo um toque de mão e o juiz deu. Rinaldi.
0: E houve o toque, né? O Kardec fez o pivô. A bola sobrou aí para o Fábio Lima, mas ele usou o braço para fazer o domínio. O árbitro, em cima do lance, anotou a irregularidade no campo de defesa do Atlético. A cobrança 0-0 é o placar e a informação é Sicredi.
8: 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Ô Arruda, como é que tá o Novo Horizontino?
3: Intervalo, estádio Jorge Ismael de Bias, e um para o Novo Horizontino, um para o Cuiabá. O gol da equipe paulista foi do meia Rômulo. Resultado bom para o Juventude, porque o Novo Horizontino é um dos postulantes à primeira posição do Campeonato Brasileiro da Série B.
8: Aí, Lucas Arruda na Central de Esportes. Agora teve cartão amarelo, uma falta. Falta em cima do Rodrigo San. E o árbitro da partida aplicou o cartão amarelo para o jogador da equipe do Atlético.
0: O Willi Aponzá é que cometeu a carga e recebeu o cartão amarelo.
8: Aí, o Aponzá que não apareceu no jogo depois que entrou no lugar do Carlinhos. Bola com Mandaka. Mandaka domina a jogada na intermediária, recua para Raí Silva, tocou de primeiro passe errado do Diogo Barbosa. Recuperação feita pelo Atlético, que vai se mandar, tá marcado, conseguiu limpado, Marcos Paulo, Bruninho, ou melhor, o Lintz, Cauã Lintz tentou o passe, conseguiu no perigo, agora vem chegando o Atlético dentro da grande área, cortou para dentro, caiu, se jogou o jogador, claramente o árbitro mandou seguir, o Rodrigo Santos estava na jogada, lançamento, a bola para o Fábio Lima, domina no corredor direito, rente a lateral, onde corre o Bandeira, conseguiu ganhar, pediu falta, só tiro de meta, não marcou lá, não marcou cá, tiro de meta, Rinaldi.
0: É, manteve o critério e essa vez foi na frente do assistente, a jogada com o Fábio Lima, também não houve absolutamente nada, com isso apenas...
8: Vai no VAR. Olha, vai no VAR para o possível pênalti de Rodrigo San. Teve o toque, mas para mim o jogador forçou, Maurício.
4: E aí a bengala da arbitragem, né? Porque ele está do lado do lance. Do lado do lance, ele manda seguir dizendo que não foi pênalti. Aí o VAR chama e vai ter uma reavaliação.
8: Esse é o mesmo que o Juventude reclamou do jogo do Fortaleza, né? Aqui no Jacone.
4: Que ele não deu um pênalti para o Juventude também.
0: O sábio, né? O que mudou foi o VAR, que hoje está o Pablo Ramon Gonçalves Pinheiro, do Rio Grande do Norte, que foi quem chamou a atenção do sábio agora para essa revisão de um possível pênalti para o Atlético aqui no Jacone.
8: Tumeleiro, ninguém facilita tanto, o árbitro está na cabine do VAR, os jogadores do Juventude ficam reclamando, está ali no telão checando possível pênalti. Ele saiu da cabine e marcou pênalti. Pênalti para o Atlético aos 22 minutos. Juventude agora vai ter que contar com o goleiro Jandrei. E o pênalti está marcado, os jogadores reclamam, Rinaldi.
0: E o primeiro que reclamou foi o Rodrigo San, que cometeu esse pênalti, foi lá tirar satisfação, o capitão do Juventude com o Sávio, mas ele já tomou a decisão após rever rapidamente, aliás, o lance agora no vídeo. Pênalti de Rodrigo San em cima de Marcelo, quem pode abrir o placar aqui no Jacone, a equipe mineira, e a informação é de Claro.
4: E vendo a imagem, tem um pisão do Rodrigo San no pé do jogador do Atlético. No ao vivo, o mesmo árbitro entendeu que teve o pisão, mas que não foi o suficiente para ele. Tem o pisão, de fato, mas o jogador do Atlético, ele dá aquela cavada. O VAR entendeu que foi pênalti, o Sávio foi na mesma. Agora é o Jandrei buscar essa defesa para salvar o Juventude.
8: É, o toque teve, quando tem o toque, o jogador simplesmente trava, né? Deu aquele bloqueio, né? Deu a tela azul nele e ele travou. E aí caiu. E o VAR agora, o pênalti foi marcado. Rodrigo Santos está ali tentando conversar com os jogadores do Atlético, mas nada vai mudar, né? 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Vamos ver quem é que vai para a cobrança, se é o jogador, o Aponzá. Os jogadores estão ali no... Ainda está todo mundo, geralmente um fica segurando a bola e o outro vem e bate, né? O árbitro manda os jogadores saírem.
0: Tem conferência lá para saber quem vai bater o pênalti agora.
8: Tem conferência. Tá ali o 4. Será que é o... Não, saiu. Deixou pro Aponzá mesmo.
0: Aponzá, camisa 20.
8: É, o zagueirão tava ali, o Beleza, mas zagueiro batendo pênalti. Vamos lá, torcedor. É tudo com o Jandrei. 24 minutos. Jandrei. O torcedor tava gritando teu nome agora há pouco aqui no estádio Alfredo Jacone. 24 minutos é pênalti para a equipe do Atlético. Vai ser autorizado pelo árbitro da partida. Tá 0-0 no placar. a Ponzá, correu para a bola, bateu, gol! Gol do Atlético! Aos 24 minutos do segundo tempo de partida, ele que não fez absolutamente nada no jogo, não tinha dado um chute a gol e agora está fazendo de pênalti. Rasteirinha, lado direito, o Atlético larga na frente, o Juventude vai precisar da força da sua fortaleza para virar esse jogo, Rinaldi.
0: Ele retornou hoje a equipe do Atlético após cumprir suspensão, entrou numa situação também difícil no primeiro tempo com a saída de um jogador e agora teve a frieza na cobrança do pênalti para tirar de Jandrei e colocar a bola no fundo das redes. Atlético 1 a 0 aqui no Jacone, Maurício.
4: Na primeira chegada do Atlético na segunda etapa, primeira finalização em direção ao gol, tem a oportunidade no pênalti, não desperdiça. Agora o Juventude vai ter que correr atrás do prejuízo para buscar pelo menos somar um ponto no Alfredo Jaconi. Arruda.
3: A Ponzá marca o seu quarto gol nesta Série B do Campeonato Brasileiro. Nesse momento, Juventude é segundo colocado com 50 pontos. Há um empate triplo na pontuação. Novo Horizontino líder com 50, Juventude segundo com 50 e o Fortaleza, que está vencendo o clássico, é terceiro também com 50. A diferença de todos está no saldo de gols. O Atlético é décimo colocado com 40 pontos na classificação.
8: Na sequência vem o 72 e o Gabriel Pires aí, viu, Rinaldi?
0: Exatamente, 29 é o Gabriel Pires e o 72 é o atacante Lucas Alves na sequência no jogo.
8: Falta para o Juventude, levantamento na segunda trave, o desvio para o meio, toque de cabeça, ela está viva agora para fazer o gol, bateu, ela passa toda a extensão, perdeu a chance, o Marcos Paulo, a sobra vai ficar para a equipe do Atlético, o juiz vai dar falta. Falta marcada e subiu cartão amarelo para o jogador da equipe do Juventude, o Luan. E o técnico ainda segue conversando ali com os atletas. E o amarelado, Rinaldi.
0: Agora ele matou a jogada, né, de contra-ataque. Próxima lateral do gramado pelo lado esquerdo. Falta em cima do Marcelo cometida pelo Luan, que recebe cartão amarelo. Lucas Alves, 72, e Gabriel Pires, 29. Vão entrar na sequência no Juventude. Aguardam apenas o ok da arbitragem.
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4: E a tendência é que o Luan seja um dos substituídos, né? Até para evitar um segundo amarelo, o Juventude agora vai precisar ir para cima. E o Gabriel Pires é um jogador que pode fazer essa função, né? De um segundo volante ou até de um primeiro volante para tentar construir mais diante de uma defesa que vai se fechar ainda mais nesse momento.
8: Vamos lá, o Echevarria está ajustando ainda a placa, mas o Lucas Alves e também o camisa número 29, Gabriel Pires.
0: Mandaca, camisa 44, alguns aplausos para Mandaca, deixando o gramado para a entrada do 72, Lucas Alves. E agora a quarta troca na equipe do Juventude, vai entrar o Gabriel Pires, camisa 29. Quem está deixando o gramado é o 75, Raí Silva.
8: Vai tirar o Raí, hein, Raí Maurício?
4: Silva. Sai um meia, entra outro. Eu imaginei que poderia ser o Luan, né? Para deixar o meio campo com os dois meias mais criativos. O Raí não vinha numa grande atuação. Então, agora três atacantes, dois meias e um volante para tentar fazer com que o Juventude, pelo menos, né, busque um ponto dentro de casa.
3: Terminou
8: onde, Arruda?
3: Fim de papo na Série A do Brasileirão, duelo das maiores torcidas do país. No estádio Maracanã, 2 para o Flamengo, 1 para o Corinthians. O Flamengo retoma a liderança da Série A. O Corinthians emplaca a quinta derrota consecutiva. 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
8: Agora o Juventude tenta recuperar com o Lucas Alves. Fica a sobra para o jogador do Atlético. Gabriel tocou atrás no carrinho. A bola foi interceptada. Bruninho vai tentar ligar o contra-ataque da equipe mineira. Tem falta em cima do Bruninho, onde tem orgulho de ser gaúcho, tem claro. Jogo tá parado, falta marcada para a equipe visitante. O torcedor apreensivo no estádio Alfredo Jaconi. Torcedor vai precisar no grito fazer o Juventude chegar ao gol de empate. O Juventude tá perdendo para o Atlético. Aliás, né, o Juventude nessa semana farroupilha, antes do jogo, no intervalo, tocando as músicas do Rio Grande do Sul. O periquito tava pilchado, tu viu o periquito hoje, Rinaldi? Tava pilchado, hein?
0: Não, hoje não ouvi, hoje não ouvi.
8: Ele tava aqui no campo antes, pilchado com lenço verde. Tava no estilo periquitão do Juventude. Bola pelo lado do campo, vem cruzamento, Fábio levantou, toque de cabeça, salva o goleiro! Luan Poli, o desvio de cabeça na segunda trave, quase sai. Tá teimando esse gol do Juventude pra sair, Rinaldi!
0: Lucas Alves agora quase marcou o gol pro Juventude, ele disputou essa bola pelo alto com o goleiro Luan Poli, conseguiu o cabeceio, mas Luan Poli deixou o braço e evitou o gol. A bola tinha endereço certo, era o canto, mas o Juventude ganha escanteio. Fábio Lima na cobrança.
8: Fábio Lima na cobrança do escanteio, 30 minutos cravados, 1 a 0 Atlético. Fábio Lima levantou, toque de cabeça do zagueiro, tirando o perigo. Essa bola vai cair novamente para Fábio Lima, ganhou a frente, mas com o braço, e vai tomar cartão.
0: Amarelo.
8: Ele deixou o braço, Rinaldi, esse foi o problema.
0: Exatamente, ele foi em direção do jogador do Atlético que tomou a dianteira e usou o braço para matar a jogada. Com isso, Fábio Lima, aliás, recebe cartão amarelo mais um para o Juventude. 1 a 0 vence o Atlético no Jacone, informando o Tumeleiro.
3: Começou.
8: Sim, Arruda.
3: Bola rolando, Thiago, no segundo tempo para os outros dois jogos que estão acontecendo na Série B. No estádio Jorge Ismael de Biasi, um para o Novo Horizontino, um para o Cuiabá. E no Castelão, clássico, um para o Fortaleza, 0 para o Ceará. Nesse momento, Novo Horizontino 50, líder Juventude segundo com 50, Fortaleza terceiro com 50. A diferença no saldo de gols e a informação é para a Unimed Porto Alegre.
8: 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Lançamento longo para a entrada da área do Juventude. Rodrigo Sam aparece, Luan Martins completa para o setor de ataque. Não tinha ninguém, a bola vai ficar recuada para o goleiro Luan. Ela quicou, ganhou altura, foi lá e fica com ela e sai no chutão. Lançamento para o setor de ataque, o desvio de cabeça, ela sai no lateral. Atenção, torcedor, vamos conferir o tempo e o placar do futebol da Gaúcha. O placar do estádio Alfredo Jaconi aponta 31-31, segundo tempo de partida. O Juventude está perdendo. Olha o Atlético de fora da grande área, bateu. Jandrei pega firme. Juventude 0, Atlético 1, Arruda.
3: Dois jogos encerrados pela Série A do Brasileirão nesse domingo. Há poucos instantes no Maracanã, 2 para o Flamengo líder, 1 para o Corinthians. E mais cedo a Rádio Gaúcha transmitiu Mirassol 2, Vitória também 2. Bom resultado para a dupla Grenal. O domingo que foi marcado pela demissão do técnico Luiz Castro no Grêmio com 47% de aproveitamento.
8: 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Juventude com o Lucas, tocou atrás, agora tentando o toque de primeira. Pires bateu, ganhou, voltou para ele na intermediária, toca para Diogo Barbosa. A sobra fica pelo lado do campo com Gabriel Pires de novo. Luan Martins, de longe, cortou para dentro na infiltração, fez o passe, afasta o zagueiro. Diogo Barbosa cruzou, tentava chegar o Fábio Lima. Aderlan pega a sobra, tocou para Rodrigo Reblitz. É blitz. O Juventude vai para dentro do Atlético em busca do gol de empate. 32 minutos. Essa bola escapou. Sam para Aderlan. Aderlan dominou. Tá marcado. Vai fazer o giro de corpo. Rente a lateral do gramado. Ele consegue sobre a linha fazer o passe. O Juventude vai pro ataque agora. Quem sabe no cruzamento. Rodrigo Sam tocou pro Aderlan. Linha de fundo. Cruzou para fazer. Diogo Barbosa de canhota. Para onde o nariz apontou, ele chutou, Rinaldi.
0: Mais uma tentativa. Ativa do Juventude agora com participação do Rodrigo San na construção, o toque do Aderlan para trás e a chegada livre de marcação do Diogo Barbosa. Mais uma vez ele teve a chance e desperdiçou, pegou de primeira de canhota, bola à esquerda do gol, tiro de meta, 1 a 0 vence o Atlético. E a informação é claro, espera Poli, é o que diz o preparador físico aqui, ele não esperou.
8: Não esperou, Tumeleiro, ninguém facilita tanto. Ô Maurício...
4: Tem que ter um pouco mais de, tem que ter um pouco mais de tranquilidade na hora de finalizar as jogadas, né? O Juventude trabalha mais as jogadas no campo ofensivo, mas não está sendo eficiente para concluir essas chegadas em gol.
8: Vem o Juventude, bola para o Fábio Lima antes, aparece Negrucci, fica com ela, domina, faz o giro, acaba conseguindo tiro de meta, está sinalizando a arbitragem.
0: Vem mais mudança na sequência lá no Juventude.
8: O 70...
0: Vai ter reestreia. Reestreia. Juan Christian, camisa 70, atacante, vai entrar, assim como o 7, Pablo Roberto.
8: É, Maurício.
4: E aí agora vai abrir de vez o time. O Atlético está jogando por uma bola, né? Já fez aquilo que precisava, conseguiu marcar o seu gol num lance isolado. Agora ele está se defendendo, o Juventude com alguma dificuldade para criar, então entra mais um meia, agora sim, muito provavelmente no lugar do Luan, e aí o Juan Christian para ser esse do um contra um. Eu não duvido que ele tire um dos três zagueiros, pode ser, ou então até o Diogo Barbosa.
8: Ah, se ele tirar um dos três zagueiros, olha, eu acho que ele não fez isso no ano, né?
4: É raro.
8: Vamos
4: o 5 já pintou ali a placa.
8: Já está na placa, então, o Luan Martins na sequência. Vai sair pelo Juventude, tem falta para o Atlético. Eu acho que vai ser agora. Eles não estão se entendendo. O juiz está dizendo que é para trocar. O Echevarria está ali, tomando um chimarrãozinho. Agora sim, Ginaldi.
0: Saindo o Luan Martins com a 5, entrando meia Pablo Roberto, camisa 7. A primeira das trocas, e agora ele está de volta do futebol letão. Juan Christian, camisa 70, atacante. Vai entrar também no Juventude.
8: Ah, o Echevarria, o pessoal perdeu a paciência com ele.
0: É demorado, hein? Que dificuldade. Mas está saindo o...
8: Aderlan,
0: camisa 13.
8: Os três zagueiros ficam, Maurício. Ninguém mexe nesses três zagueiros.
4: É, vamos ver quem vai fazer. É o Fábio Lima, né? Que já fez a função, vai fazer a ala pelo lado direito.
8: É verdade. Falta para a equipe do Atlético, 35 minutos, lançamento para a área. Rodrigo São, sentinela da zaga, aparece cortando. Perdeu agora o Pablo, chute do Negrute. Bate no Diogo Barbosa, linha de fundo. 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
0: Confirmando, né, Thiago, o Juventude fez uso do protocolo, promoveu 6 mudanças hoje.
8: É, a pranchetinha aqui já está mais rabiscada. Vamos lá, agora tem escanteio, o torcedor mete vai, é o Atlético que está ganhando pelo placar de 1-0. Terrível resultado para o Juventude. Está ali posicionado o Cauã Rodrigues para a cobrança, vai ser autorizado pelo árbitro, agora sim, lado direito, levantou, de cabeça apareceu a marcação do Juventude, cortando com Gabriel Pinheiro, a sobra vai ficar para a equipe do Juventude com Lucas, passou na velocidade o Juan Christian lá para o círculo central, contra-ataque armado, se manda Pablo Roberto, Pablo domina, prefere o passe de segurança, a bola para Diogo Barbosa, Diogo conseguiu a bola para o Gabriel Pires, domina na intermediária, voltou para o Pablo Roberto, jogador que está retornando ao Juventude. Bah, Pablo, mas deu agora uma canelada na bola. A sorte é que bateu no Aponzá, hein? Porque senão ia ser uma entregada de cinema. Bola na intermediária de novo para a equipe do Juventude com Marcos Paulo. Ele faz o giro para Gabriel Pinheiro. Domina no círculo central do campo. Juventude buscando o gol, buscando empate. Está perdendo por 1-0. Fábio Lima toca mais curto agora, recebendo Lucas. Ficou de novo para o Juventude. Fábio Lima na linha de fundo, prepara o cruzamento, ele para a jogada, prefere trabalhar. 37, torcedor quer o gol, lançamento, zagueiro deu de rosca, perdeu o lance. Juan Christian, a sobra, Marcos Paulo escorregou, Marcos Paulo escorregou, e olha que hoje ele nem foi no banheiro. Bola na intermediária, no contra-ataque com Bruninho, lançamento longo, Jandrei vai lá, a bola é dele com tranquilidade. 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Domínio de novo para o Juventude, e o Fábio Lima se atrapalhou todo. Atrapalhou todo, saiu em lateral. Tá queimando a bola, Maurício.
4: É, o Juventude, seja pelo... E não é uma questão de, não consegui lidar com essa situação, porque o Juventude já virou 2 jogos dentro de casa, onde saiu perdendo e conseguiu a virada. É a questão de, daqui a pouco, insistir num mesmo modelo, né, dentro desse segundo tempo e acabar sofrendo um gol até de uma forma despretensiosa do Atlético. Agora tem que ter a cabeça no lugar para buscar pelo menos um ponto nessa reta final.
8: Vem chegando com o Juan Christian, ele que retorna do futebol letão, como disse Kinaldi, lançou para dentro da grande área, procurando Allan Kardec. Fica a bola com o Diogo. Diogo, saiu um lateral para a equipe do Juventude.
0: Zagueiro Jean Paul, camisa 19, vai entrar na sequência no Atlético.
8: Olha só, Jean Paul.
0: Colombiano, mais um.
8: Vai fechar casinho o Atlético, hein? Aí botar um ônibus na área do Juventude. A bola fica na intermediária, Pablo, o Marcos Paulo está pedindo bola para ele, 39 minutos, o Juventude está perdendo no Jaconi pelo placar de 1-0, Juan Christian ganhou do marcador, lado esquerdo, vai cruzar, cruzou, Kardec domina no peito de bicicleta, ela fica no marcador, vai voltar de novo para a equipe do Juventude, bola na intermediária, o recuo está feito, pode bater dali o Pablo, preferiu o toque, a bola para o Marcos Paulo de primeira agora, Juan Christian tenta o passe à frente, conseguiu, tá marcado, forçado a recuar. Bola pro Gabriel Pinheiro, Pinheiro para Jandrei. 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Juventude segue na pressão, segue no ataque. Fábio

0: Poli apenas fez a firme defesa, vai recolocar o Atletic na frente nesse momento. Os mineiros vencem por 1-0, informando, claro.
1: É, os mineiros estão levando a melhor aqui no frio do Jacone. Mas ainda tem tempo, né? Tem um tempo de acréscimo e tudo mais. 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Lançamento longo, procurando Kardec, abandona a meta, Lua Poli. Atenção, torcedor, vamos conferir o tempo e o placar do futebol da Gaúcha. O placar do estádio Alfredo Jaconi aponta, 41 minutos, 41 segundo tempo de partida, Juventude 0, Atletic 1, Arruda.
2: Outro jogo importante para as pretensões do G6 acontece nesta segunda-feira, a partir das 9h30 da noite em Florianópolis, na Ressacada, o Avaí recebe o Vila Nova. O Vila Nova é quarto colocado com 47 pontos. 3 a menos que Juventude, Novo Horizontino e Fortaleza, os líderes da competição.
1: 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Já teve a troca, Rinaldi.
0: Camisa 5, Negrute deixou o gramado para a entrada do zagueiro colombiano Jean Paul, camisa 19.
1: Vamos chegando aos 42 minutos, o Juventude está perdendo pelo placar de 1 a 0. Vai para a cobrança do escanteio, Cauã Rodrigues, lado direito, vai suspender bola. Juventude tem que cortar e ligar o contra-ataque rapidinho. Cauã foi para a bola, levantou, aparece cortando o Lucas. A sobra vai cair na intermediária, Juan Christian acabou trombando com o adversário. Falta do Juan Christian e a paciência do torcedor também acaba. O torcedor, alguns já estão se direcionando aos portões aqui, saindo do estádio, Rinaldi.
0: E já aumenta, né, o número de torcedores que neste momento tomam o rumo da saída do Alfredo Jaconi. Indignados com a atuação da equipe, esperavam a vitória. O Juventude vai perdendo por 1 a 0. 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
1: 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Está sinalizando a falta, não tem pressa o Atletic. Vai ganhando da equipe do Juventude por 1 a 0. Vai ganhando fora de casa, lançamento para a área. O desvio de cabeça vai direto pela linha de fundo, apenas tiro de meta. 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Você ligado no futebol da Gaúcha, aquele abraço nesse domingão. Para você que está em Porto Alegre, aqui na Serra, em Santa Maria, na Zona Sul e em Passo Fundo. É a Gaúcha com você, torcedor, levando a emoção do futebol. Mais cedo tivemos o Mirassol 2, Vitória 2 pela Série A, e agora estamos com Juventude na Série B do Campeonato Brasileiro. A bola foi cortada, é lateral pro Atletic. Como é? Vai ter mais uma troca aí no Atletic, Rinaldi.
0: Camisa 15 na equipe do Atletic é o Jota, volante. Camisa 15, Jota, tá deixando o gramado, número, deixa eu confirmar,
1: é
0: aqui. 15,
1: é, e o 20 sai.
0: O 20, né? O é. 20, o autor do gol, inclusive, o Aponzá, deixando o gramado para a entrada do 15, Jota, que é volante.
1: É, o Arruda, como é que tá o Novo Horizontino?
2: Bom, segundo tempo de partida no estádio Jorge Ismael de Biasi, 15 minutos da etapa final, 1 para o Novo Horizontino, gol de pênalti do Rômulo, 1 para o Cuiabá, gol do zagueiro Vitor Mendes, ex-Juventude. O Novo Horizontino, por enquanto, pela combinação de resultados, é o líder da competição pelos critérios de desempate, 50 a 50 a 50.
1: É, o Juventude vai perdendo a liderança nos critérios. Teve um cartão amarelo ali, ó, jogado ao vento, Rinaldi.
0: É, me pareceu que foi pro camisa 16, eu confirmo na sequência, mas me parece que foi pro 16, João Miguel, da equipe do Atletic.
1: Aí pra você ligado no futebol da Gaúcha, 44, daqui a pouquinho sobe a placa do Echevarria. O Juventude que busca um gol de empate para voltar à liderança. 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Próximo compromisso do Juventude é fora de casa, Ruda.
2: É.
1: Na sequência.
2: Correto, correto. Próximo compromisso do Juventude no próximo sábado, dia 19, fora de casa contra o Sport na Ilha do Retiro, às 4h30 da tarde, 29ª rodada da Série B do Brasileirão.
0: E foi pro João Miguel mesmo, cartão amarelo, informando o Sicred.
1: Aí para você, cartão amarelo na informação. Agora tem falta para tudo que o Atletic quer, né, Maurício? Ele vai conseguindo agora parar o jogo, truncar o jogo.
0: E mais oito, viu, Maurício?
3: É, o Juventude tá perdendo um pouco aquilo que mais chamou a atenção dele próprio, né, durante essa Série B. A tranquilidade para jogar, a paciência para girar a bola, então... Tá fazendo aquilo que o Atletic quer, a arbitragem também, trotando no gramado, o seu Sávio, ele...

0: E não faz muita questão de que o jogo ande tão rápido assim, né?
1: Do Meleiro, ninguém facilita tanto. Vem o Juventude, Fábio Lima. Quem sabe agora, você que está saindo. Pare aí na arquibancada, torcedor, que o jogo não acabou. Lucas tocou no meio, agora o Juventude tenta lançamento para dentro da grande área. Passa toda a extensão, Juan Cristian não consegue. Ela vai saindo vagarosamente, não chega a sair, cortou mal. Marcos Paulo, lá vai o zagueiro, tocou no meio. Chegada do Pablo, lançamento pelo lado do campo. Pintou levantamento para dentro da grande área, desvio de cabeça, carga o goleiro. Gabriel Pires tentou na marca do pênalti, Rinaldi.
2: Ele subiu com estilo agora, o Gabriel Pires, na entrada da área, conseguiu cabeçar. Seio no canto, estava atento uma vez mais por lá o goleiro Luan Poli para fazer a defesa, evitar o gol de empate. Está 1-0 o Atlético, informando o grupo IESA.
1: Muito bem, Jason Lisboa, tem notícia de última hora do Grêmio, Jason.
3: Importante notícia, Thiago, boa noite a você, a todos ligados na Gaúcha. Renato Portaluppi e Grêmio entraram em um acordo. O Grêmio enviou uma proposta oficial nas últimas horas ao treinador, ao staff do atleta, e a informação, trabalho em conjunto com o colega Eduardo Gabardo, é de que Renato deu o sinal positivo, o sim para o fechamento, para a conclusão do negócio. Então, a situação é a seguinte, dependem apenas de assinaturas dos contratos para que Renato seja oficialmente anunciado novo técnico do Grêmio. Contrato válido até dezembro de 2026, portanto, até o final do campeonato brasileiro. Repetindo, já existe acordo, acerto, o sim de Renato para o Grêmio, e será mais um retorno, e que será confirmado nas próximas horas. Portanto, a qualquer momento, o Grêmio deverá oficializar a volta de Renato Portaluppi. Thiago.
1: Valeu, Jason Lisboa, informação importante para você ligado aqui no Futebol da Gaúcha. Se tem o sim de ambas as partes, agora o amém vai ser dado, então, para Renato ser anunciado como técnico do Grêmio. Na informação de Jason Lisboa, apareceu ali uma bronca, cartão, o juiz distribuiu o cartão para o reservado do Atlético agora.
2: Né? Me pareceu para o integrante da comissão técnica do Atlético, que valorizou muito o lance anterior, demorou para cobrar essa falta que foi cometida em cima do Bruninho no campo de defesa.
1: 48 minutos, Juventude vai perdendo em casa e vai deixando a liderança escapar também nos critérios. Saiu o público, Rinaldi.
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1: Parabéns, Rinaldi, que antes eu tinha pedido no primeiro tempo, será 5 mil, Rinaldi, não, 4 mil e pouco. Lançamento para área, desvio de cabeça, arbitragem da tiro de meta, Allan Kardec não conseguiu. Aquele começo de primeiro tempo do Juventude, do segundo tempo, Maurício, foi desmoronando, né, depois do gol.
0: Arrefeceu a pressão, e agora nessa reta final tem sido mais uma pressão um tanto quanto desorganizada, né? Tem mais atacantes, tem os meias para fazer essa bola chegar ao ataque, mas o Juventude não consegue trabalhar tão bem a posse de bola. O Atlético segura bem o jogo, cumpre bem o seu papel, e o Juventude não está tendo a tranquilidade para concluir da melhor forma.
1: 49 minutos, tem mais 4, vamos a 53, foi 8, né, Rinaldi? 8 ou 6?
2: Isso aí, 8, vamos aos 53.
1: 53, então, tem jogo ainda, torcedor, 49 minutos e meio, o Juventude está perdendo no estádio Alfredo Jaconi por 1-0, gol de pênalti, vai dar reclamação, porque foi com o VAR que o árbitro, o Sávio, acabou marcando. Marcos Paulo domina na intermediária, toca para Gabriel Pinheiro, torcedor quer essa bola na área, o torcedor tá chiando, bola dominada na intermediária de novo, com Pinheiro, Juventude tá todo no campo de ataque, vai para dentro do Atlético em busca do gol, Gabriel Pinheiro, pé direito, levantou, Rodrigo Sam virou ponta, na marca do pênalti, sobe o pé do zagueiro para cortar, e agora vai dar contra-ataque, tem dois corpos caídos no setor ofensivo e o juiz para, e ainda bem, era contra-ataque do Atlético. Um já levantou.
2: Rodrigo San já está de pé. Ele que estava na jogada aqui para o lado direito como um extrema para fazer a cabeçada. E na dividida tem jogador do Atlético caído, me parece camisa 6, Marcelo. Vai ser autorizada a entrada do atendimento. Com isso, na sequência, agora o árbitro tinha feito o gesto para o atendimento entrar. Os jogadores do Atlético não saiam, porque senão ele vai ter que ficar um minuto fora depois, né? O Marcelo.
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2: E o Marcelo tá fora.
1: Tá fora? Tá ali,
2: é. É a ladeira do gramado, o árbitro pediu para ele se retirar. E vai dar bola ao chão aí.
1: Vai dar bola ao chão pro Athletic. 51. Bom, a gente perdeu um minutinho nessa. Já mandou voltar o jogador também.
2: Não deu nem 30 segundos.
1: Não deu tempo. A bola fica para a equipe do Juventude com o Diogo Barbosa. Conseguiu o passe para Juan Christian, setor ofensivo. Voltou para Diogo Barbosa. Retarda jogo para Marcos Paulo. Santa pedindo desesperadamente pelo lado do campo. Vai dominar, lançamento longo. A bola passa e o zagueiro aparece cortando. Bruninho pega a sobra. Vai tentar ligar o contra-ataque para o Athletic. Lançamento do Cauã pelo lado do campo. A proteção está feita. Recupera o Jandrei. Jandrei está fora do gol por cobertura. Gol do Athletic! Gol do Athletic, 51 minutos. O Jandrei saiu fora da área. O Jandrei foi disputar essa bola num carrinho. E o jogador do Athletic cai no gramado com dificuldade, está sentindo. Consegue o gol, camisa 10. Cauã Lindes marca por cobertura e aí o torcedor levanta, pega o seu palo e vai embora do estádio Alfredo Jaconi, 2-0. Aquele balde de água fria, o Athletic vai ganhando 2-0, Rinaldi.
2: Um recuo apertado em que o Jandrei também saiu mal de carrinho na dividida e a bola sobra limpa para Cauã Lindes, o camisa 10, por cobertura, colocou essa bola para o fundo das redes. Uma noite fria em Caxias do Sul, teve frieza o Athletic para fazer esses 2-0, Maurício.
0: É uma noite fria em que o Juventude não jogou bem, o Juventude não conseguiu criar ofensivamente e acaba sofrendo esse segundo gol em uma falha defensiva, um recuo curto. O Jandrei tentou salvar, mas acabou oferecendo oportunidade. E o Athletic está surpreendendo dentro do Alfredo Jaconi, Arruda.
4: É o primeiro gol do Cauã Lindes nesta Série B do Brasileirão. 17º que sofre o Juventude, ainda tem a melhor defesa, mas a segunda derrota em casa nesta Série B. Novo Horizontino, líder com 50. O Juventude é segundo também com 50. E o Fortaleza, terceiro, que está vencendo o Clássico, também é 50. A diferença entre os três, nos critérios de desempate no saldo de gols.
1: Quando o árbitro aponta para o centro do gramado, termina o jogo no estádio Alfredo Jaconi. O Juventude perde perante o seu torcedor. 2-0 para a equipe do Athletic. Como é que fica? Resumindo aí para o torcedor, a situação na tabela. Perdeu a liderança, Arruda.
4: Pois é, tem esse empate triplo na liderança, porque o Novo Horizontino está empatando em casa. Segundo tempo de jogo no estádio Jorge Ismael de Biasi. E o Fortaleza está vencendo o clássico no Castelão contra o Ceará por 1-0. Então 50 para o Novo Horizontino, 50 para o Juventude e 50 para o Fortaleza. Mas no saldo de gols, 23-13-9. Este é o empate na ponta de cima da Série B do Campeonato Brasileiro.
1: Muito bem, a festa do Athletic como se tivesse o Rinaldi.
2: É. Como se fosse, de fato, um título conquistado agora aqui no Alfredo Jaconi. Teve vaias, inclusive, da torcida do Juventude para os seus jogadores, que rapidamente aí foram deixando o gramado. Alguns ainda conversam aí com a arbitragem. Muita reclamação por parte da arbitragem aí do Sávio Pereira Sampaio, principalmente pela Barbieri marcação tá ali, do pênalti. Exatamente, o Barbieri está aí conversando, gesticulando muito. Ficou a reclamação do Juventude por aquele pênalti na revisão do VAR. Fato é que o Athletic vence por 2-0, inclusive nesse último lance, Pablo Roberto foi quem recuou mal a bola para o Jandrei, que saiu tentando dar o carrinho, e o Cauã Lindes definiu o 2-0. Jogadores lá tentam conversar com a arbitragem juntamente com o Barbieri, que se afasta. O Sávio Pereira mandou todo mundo se afastar e o Barbieri estava pendurado. Se tomar um cartão, fica fora do jogo com o Sport. Mas agora os ânimos estão se contendo. Muita festa do lado mineiro, porque o Athletic surpreende Faz 2-0 aqui no Jacone, Thiago.
1: É verdade. Ô, Maurício, como é que se explica depois de um grande jogo, ganha do Criciúma, o Heriberto Wilson lotado, vence 2-0, aí pega o Atlético, que está lá para trás da tabela, se complica e o Juventude perde em casa por 2-0 para o Atlético.
0: Essas são aquelas coisas que o futebol muitas vezes não explica, né? Uma queda daqui a pouco na concentração... momentos, né? E aí não foi uma atuação tão ruim do Juventude, principalmente no segundo tempo, mas foi justamente onde, em detalhes, em duas jogadas onde a defesa do Juventude não se comportou da melhor forma, o Atlético foi lá e aproveitou. E no ataque, né? O Juventude teve pelo menos três grandes chances. O Diogo Barbosa perdeu dois gols claros para fazer um gol que seria talvez do alívio, da tranquilidade, que abriria caminho para um resultado positivo. É sobre isso. É no detalhe cada partida. O Juventude hoje não foi feliz nos detalhes, não fez uma boa partida na primeira etapa, no segundo tempo melhorou um pouco, mas foi o Atlético quem foi mais competente para sair com resultado positivo.
1: 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Final de torcedor está deixando e você deixa o seu voto também de melhor em campo.
2: Ah, vou ficar pelo segundo gol aí com o Cauã Lindes.
1: Eu vou ficar com o zagueiro Jonathan Silva, da equipe do Atlético. Maurício Reolon, vota em quem?
0: Eu vou de Luan Poli, goleiro do Atlético.
1: Então, Luan Poli é eleito o craque do futebol da Gaúcha aqui pra você. Tava vendo ali no campo, o pessoal tá passando pelo túnel, deu uma pequena bronca ali, né? Que tem os torcedores de Juventude indo embora, mas já nada de confusão, apenas a reclamação tradicional. Arruda, próximo jogo do Juventude na Série B.
4: Na próxima semana, sábado que vem, jogando fora de casa contra o Sport Recife, na Ilha do Retiro, às 16h30.
1: Muito bem, então Luan Poli também eleito craque do futebol da Gaúcha para pegar daqui para você ligado. E assim nós vamos encerrando o futebol da Gaúcha, que contou a derrota do Juventude em casa no estádio Alfredo Jaconi nesta noite fria pelo placar de 2-0 para a equipe do Atlético. Na sequência vem o Gaúcha Faixa Especial e fique ligado, hein? A partir das 22 horas tem o Bate-Bola com o Lucenil. Tem muito a falar da dupla Grenal. Para você, a troca no comando técnico do Grêmio, Jason, que há pouco trouxe, houve já o sim entre as partes, Renato e Grêmio. Então agora se encaminha para assinatura de contrato, Renato ser anunciado técnico do Grêmio para a sequência do Campeonato Brasileiro. Muito obrigado a você que esteve ligado no Futebol da Gaúcha.
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26: Olá, muito boa noite. 8 horas, 12 minutos. Vamos começando o Gaúcha Faixa Especial deste domingo, hoje dia 13 de setembro. Temperatura de 13 graus agora aqui na capital, na esquina da Ipiranga com a Érico Veríssimo, noite de domingo, de temperaturas mais baixas, né? E também de tempo seco aqui na capital dos gaúchos. A produção do Faixa Especial hoje com a Mari Lapinski e a Flávia Simões e nos trabalhos técnicos André Borges, Gilmar Silva e Eduarda Brum. Nosso WhatsApp liberado também para que você participe aqui do programa com a gente. 51-99699-5218. Ao longo aqui das próximas duas horas, nós vamos trazer as últimas informações sobre a negociação entre Grêmio e Renato Gaúcho, Renato Portaluppi. Ao que tudo indica, falta pouco aí para o Renato Gaúcho ser anunciado como técnico do Grêmio. Vamos trazer também os detalhes direto de Brasília. Terça-feira tem julgamento no STF, ou melhor, sessão extraordinária, para analisar aí os desdobramentos do caso que envolve Alexandre de Moraes e o ex-banqueiro Daniel Vorcaro. A Kelly Matos está em Brasília e nós vamos trazer todas essas atualizações também ao longo aqui do Faixa Especial. E claro, vamos trazer a previsão do tempo. Tem ouvinte aqui, inclusive, já questionando, já perguntando, né, como é que vai começar como que inicia essa semana com relação ao tempo aqui no Rio Grande do Sul, né? A gente já adianta que amanhã a gente vai ter muita nuvem, dificilmente aí o sol vai conseguir romper essa barreira das nuvens, pelo menos aqui na região metropolitana. A gente vai atualizando todas essas informações por aqui. Já temos o Jason Lisboa para atualizar as informações? Ainda não? Ainda não temos o Jason Lisboa, então em seguidinho o Jason para trazer as informações do Grêmio. E esse acerto, né, que é o que tudo indica, já está bem encaminhado com o Renato Gaúcho. Agora sim, Jason Lisboa, o que falta aí para o Renato ser anunciado o novo técnico do Grêmio? Boa noite.
0: Tudo bem, Viviana? Boa noite para você, para todo mundo ligado na Gaúcha. Falta, diria, apenas a questão da burocracia. Opa. Porque nas últimas horas o Renato recebeu uma proposta oficial do Grêmio. Essa proposta foi enviada à tarde. No início da tarde houve um primeiro contato. O presidente Odorico Romão, os seus pares entraram em contato com o staff do treinador, com o próprio Renato, e a primeira proposta que eles pediram do Renato assustou um pouco. Aí o Grêmio, recebendo a informação, os dirigentes sentaram, colocaram no papel, fizeram as contas e enviaram uma proposta oficial ao técnico gremista agora nas últimas horas. O Renato recebeu a proposta, analisou e deu o seu sim. A resposta positiva foi enviada para a direção do Grêmio. E agora, o que está acontecendo é aquela famosa troca de documentos. Está tudo sendo colocado no papel, Viviana. E a qualquer momento, né, quem sabe mais tardar na manhã desta segunda-feira, o Grêmio deve, de fato, oficializar o retorno de Renato Portaluppi a Porto Alegre.
26: Valores não foram divulgados ainda, ou melhor, não se sabe ainda quais seriam esses valores do contrato, Jason?
0: Olha, ainda não. São tratados em sigilo, mas com certeza, conhecendo o perfil do Renato, não será, claro, um contrato barato. Importante destacar que esse contrato, pelo menos esse primeiro contrato com o Renato, ele será válido até dezembro de 2026, até o final deste ano. O Renato chega com esta clara missão de salvar o Grêmio do rebaixamento. Para 2027, aí as conversas, elas serão retomadas nos próximos meses, claro, aí isso se estuda, né? Um novo vínculo, um novo contrato, toda essa negociação será retomada. Mas num primeiro momento, esta é a informação, o Renato chega com um vínculo mais curto, o que não é um problema para o treinador, que até nem trabalha com multa rescisória, o Renato não tem como costume colocar isso em contrato. Então ele vem com esse vínculo mais curto e aí depois as partes sentam e negociam para 2027, com o Renato atingindo essa meta, esse objetivo, né, Viviana, em um primeiro momento, que é o de salvar o Grêmio do rebaixamento no Campeonato Brasileiro. E tem aí, com certeza, claro, ele vai colocar em contrato uma premiação gorda em caso de título na Copa do Brasil. Em chegada na final da competição, o Grêmio está na semifinal do torneio, tem em novembro 2 jogos contra o Atlético Mineiro para chegar na decisão da Copa do Brasil. Isso aí, com certeza, entra nesse bolo aí de negociação do Renato para esse seu retorno a Porto Alegre, mas esta é a informação. Renato deu o seu sim, então agora as partes caminham apenas para vencerem a burocracia e o Grêmio anunciar de forma oficial esse retorno de Renato Portaluppi.
26: Para fechar, Jason, será que esse anúncio pode sair hoje ainda ou deve ficar para amanhã?
0: Não descarto. Não descarto nas próximas horas, quem sabe ainda dentro do faixa especial. Eu volto com essa confirmação, com essa definição da volta do Renato a Porto Alegre. Vamos aguardar, Viviana. O mais difícil já foi vencido, né? Que é você entrar em acordo com o profissional. Então houve esse sim, e a partir de agora é só vencer a burocracia. Então, agora à noite, quem sabe mais tardar, segunda-feira pela manhã, há esse anúncio oficial aí envolvendo o retorno de Renato Portaluppi, o quinto retorno de Renato Portaluppi, se não estou perdendo as contas, né? Para Porto
26: vai
0: Alegre.
26: Vai ser a quinta vez, né, Jason, que ele vai passar pelo Grêmio, sim.
0: Exatamente, então não estou errando nas contas. O quinto retorno de Renato Portaluppi, e não é a primeira vez que ele vem com esse objetivo de salvar o Grêmio do descenso. Se não estou enganado, na primeira vez em que vem ao Grêmio, ele vem com esse desafio também, de salvar o Grêmio do rebaixamento. Depois ele volta, pega o Grêmio também numa reta final de Copa do Brasil e conquista o título ali em 2015, conquista Libertadores em 2016. Então é um treinador que tem esse vínculo muito forte com o Grêmio e está retornando para Porto Alegre. Viviana, Renato Portaluppi vai ser a qualquer momento confirmado aí como novo técnico do Grêmio, substituindo o português Luiz Castro, que foi demitido no início da tarde deste domingo.
26: Jason, qualquer novidade, só nos chamar, por favor.
0: Com certeza, qualquer novidade a gente chama e traz aí mais detalhes desse retorno de Renato Portaluppi a Porto Alegre. Quarta-feira, tem que ver agora, né? Daqui a pouco o Renato chega segunda, terça, tem quarta. O Grêmio vai ao Rio de Janeiro na quarta-feira, tem jogo contra o Botafogo. Hoje, o Grêmio, através de uma nota oficial, quando confirmou a demissão do Luiz Castro, na mesma nota, no mesmo comunicado, ele anunciava Felipão como técnico para quarta-feira. Tem que ver se o Felipão de fato se confirma como técnico interino do Grêmio nesse jogo contra o Botafogo, ou se de repente o Renato já chega amanhã e já dá treino e já viaja para o Rio de Janeiro e já comanda o Grêmio contra o Botafogo lá no Nilton Santos. O Grêmio precisa urgentemente voltar a vencer no Campeonato Brasileiro.
26: O Grêmio que tem uma dificuldade aí bem grande para vencer fora de casa. Obrigada, viu, Jason? A gente fica em contato aí. Qualquer novidade, só nos acionar. 8h20, 13 graus a temperatura aqui em Porto Alegre. Repassando também temperaturas em outras cidades aqui do estado. Está fazendo mais frio na Serra Gaúcha e no norte do estado, em Caxias. 8 graus agora e 9 em Passo Fundo. 11 em Pelotas, 12 em Rio Grande. 13 graus em Santa Rosa e também em Santa Maria nessa noite de domingo. Agora a gente vai para Brasília, porque o Supremo Tribunal Federal tem sessão extraordinária marcada aí para terça-feira para analisar então esses desdobramentos do caso que envolve o Alexandre de Moraes e o ex-banqueiro Daniel Vorcaro. E aí dá para dizer que às vésperas, né, dessa sessão tem essa disputa pelo acesso ao celular do Vorcaro que ganhou um novo capítulo, porque hoje o ministro Cristiano Zanin determinou que a Polícia Federal entregue no gabinete dele, né, até às 11 da noite de hoje, uma cópia, então, dos dados extraídos desse aparelho. Sessão aí de terça-feira que vai chegando cercada por essa disputa dentro do próprio Supremo sobre quem tem acesso às provas e sobre o que, afinal, deve ser levado ao plenário. Kelly Matos, que está em Brasília. Kelly, o que exatamente o Supremo vai analisar na terça-feira? O que pode sair dessa decisão? Nos ajude a entender, a traduzir aqui para os nossos ouvintes o que acontece em Brasília, no STF, Kelly. Boa noite.
1: Boa noite, Viviana. Falamos ao vivo aqui de Brasília, 26 graus de temperatura, uma noite de domingo quente e uma semana que promete ser ainda mais quente. Se o cenário do treinador do Grêmio está bastante claro, o que vai acontecer, Viviana, o mesmo a gente não pode dizer da sessão de terça-feira. Eu até brincava com os ouvintes na entrada que fizemos de manhã, que eu achava que eu estava trabalhando bastante, em função da sequência de decisões, despachos, pedidos de quebra de sigilo, e aí eu vi o quanto o Eduardo Gabardo estava trabalhando atrás da informação que ele trouxe agora, né, junto com o Jason Lisboa, de que o Renato está prestes a ser anunciado como novo treinador. Então, Viviana, caso o Gabardo chame, por favor, fique à vontade para interromper, claro, que a prioridade é essa.
26: Com certeza.
1: Eu disse, em casa hoje nós estamos cada um com uma missão aqui, né? A minha é de traduzir, Viviana, o que está acontecendo, e realmente não é fácil. Eu estava conversando com uma série de pessoas ligadas, né, que conhecem o ambiente do Supremo, e é uma guerra declarada, Viviana. Às vésperas dessa sessão, está prevista para acontecer, não amanhã, segunda, mas na terça-feira, e está mantida, a sessão vai ser aberta, pública, transmitida para todo o Brasil, o Rádio Gaúcho estará acompanhando comigo, com o Matheus Chu, mas o grupo ligado ao ministro Alexandre de Moraes está fazendo absolutamente de tudo para evitar ou para pelo menos postergar o fato dessa sessão estar prevista e poder ser pela primeira vez na história, nunca antes na história desse país, tivemos um ministro investigado pela própria corte, né? Um ministro da Suprema Corte sendo investigado. Vamos começar do começo, né, Viviana? Esse cara, porque é difícil, né? Mas eu vou tentar organizar aqui e os ouvintes podem mandar perguntas que hoje a gente está disposto aqui a esclarecer o máximo de informações possível. Primeiro, quando do caso Master, né, começa a surgir coisa, informação, a gente de partido A, B, C, D, E, um monte de coisa, em dado momento aparecem as informações sobre o ministro Alexandre de Moraes. Que informações são essas? Troca de mensagens entre o Moraes e o Vorcaro, mensagens bem comprometedoras, inclusive quando se fala, o Vorcaro fala em bloquear toda a maldade, o Vorcaro fala, pergunta, né, questiona o Moraes se ele acha que ele tem que sair até segunda, que ele tem que estar fora até segunda, e suas vésperas de ser preso, tem contrato de 130 milhões de reais da esposa do Moraes, e contrato que foi editado pelo ministro, usuário, o ministro Alexandre de Moraes mexeu no contrato. O contrato esse eu vi ontem, né, porque foi liberado o sigilo, li todo ele, de outros 50 milhões de reais, e que seria pago na forma de dinheiro, mas também de posse de aeronave, de percentual de posse de aeronave de luxo, inclusive jatinho. Então tem muita coisa comprometedora e que não precisa de um esforço cognitivo muito grande para a gente dizer, olha, conduta incompatível com conduta de ministro do Supremo Tribunal Federal. Aí o relator André Mendonça, diante desse material, né, desses materiais enviados pela Polícia Federal, ele diz para o presidente da corte, Edson Fachin, olha, temos isso, vamos levar para o plenário, gostaria de levar para o plenário, para o conjunto de ministros da corte, para a gente decidir se pode abrir um inquérito para investigar. Por que, Viviana? Porque determinadas, o negócio do foro privilegiado, né? Determinadas categorias, funções, só pode investigar se tiver autorização do Supremo Tribunal Federal. É assim com o deputado, é assim com o senador, é assim com o ministro. Mas veja, né, que nós estamos em tal ponto que só quem pode autorizar um ministro a ser investigado, uma investigação, é o próprio STF. Então, já começa por aí a questão. Ele leva para o ministro Fachin, que então diz, vamos marcar uma sessão a próxima terça-feira, agora, né, depois de amanhã, para a gente olhar para isso tudo. Imediatamente, o grupo do Moraes, e aí tem Gilmar Mendes, tem Cristiano Zanin, tem Flávio Dino, reaja a isso. E agora o que a gente está vendo mais evidentemente, porque a gente está aí às vésperas desse julgamento acontecer, está tentando fazer com que a sessão não aconteça, apresentando pedidos, né, de derrubar sigilo, esse que você citou do Zanin ordenando, determinando que o celular seja entregue até as 11 horas da noite, até as 23 horas, é o grupo de ministros mais próximos de Alexandre de Moraes que está fazendo uma verdadeira ofensiva para tentar, de alguma forma, frear, impedir ou pelo menos postergar a sessão marcada para a próxima terça-feira. Uma pressão crescente que a gente vê sobre o ministro Fachin e sobre a condução do julgamento. O ministro Moraes, no pedido mais recente de agora, final da tarde, início da noite, ele pediu para tirar o sigilo de uma petição específica. Ele disse que há informações ainda sob sigilo que são essenciais para a sessão de terça. O Zanin já foi buscando diretamente o conteúdo do celular. Então, a estratégia é colocar o máximo possível de material e de questionamentos para... Eu não queria usar a expressão melar a sessão, né? Não, não é exatamente... Né? Acho que seria uma expressão meio forte, Viviana, mas para criar fatos novos, criar um ambiente que pode dificultar, talvez seja a melhor expressão, ou até colocar em xeque a realização do julgamento de terça-feira. A gente já tem apurações no sentido de que eles devem apresentar questões preliminares, antes, portanto, do julgamento do mérito, como, por exemplo, a nulidade do material, esse material que eu citei, né, da troca de mensagens, 52 trocas de mensagens do Moraes com o Vorcaro, vão dizer que o material é nulo, como a PGR está sustentando que é nulo. Então, além do grupo de ministros que eu citei, a Procuradoria-Geral da República também está nesse bolo, está dizendo, olha, tem que divulgar divulgar todo o conteúdo celular do Vorcaro, senão não tem como a gente olhar para o julgamento. E o ministro André Mendonça, isso é bom a gente lembrar, hoje, quando ele se manifestou, era começo da tarde, Viviana, ele disse, ele foi bastante claro, assim, dizendo que está entendendo esses movimentos como uma tentativa de tumultuar mesmo, tumultuar o andamento, o julgamento da sessão de terça-feira. Ele usa esta palavra, né, no documento, ele fala em tumultuar e diz que precisa ter cuidado para que esse caso não sejam utilizados subterfúgios, né? Ele diz que é claro que tem que respeitar o processo legal, isso é evidente, mas que compartilhar o conteúdo do celular do Vorcaro a essa altura, faltando aí 2 dias para a sessão, e incluir esses novos elementos, a íntegra das informações, que é um material muito grande, teria o objetivo ou somente contribuiria para tumultuar o julgamento e colocaria em risco todo o segmento e o êxito das investigações, é o que disse o ministro André Mendonça nesse documento. Ele dá uma resposta, claro que é tudo, nada é assim, embora eu diga indireta, mas é direta, né? Mas não é direcionado ao ministro tal. Mas a gente vai percebendo os recados nas entrelinhas e o Mendonça diz isso, né? Rebate essas cobranças, diz que todos os integrantes do tribunal têm acesso ao mesmo material que ele vai utilizar, que ele não ficou vendo mais coisas que os outros. Reitero que todo o material utilizado para o julgamento da próxima terça encontra-se disponível na íntegra a todos os ministros deste tribunal, diz que dispõe exatamente do mesmo conjunto de elementos, e aí ele diz que, como bem enfatizou o eminente presidente Fachin, a gravidade dos fatos não autoriza atalhos, mas também não tolera subterfúgios ou desvios de rotas rumo a outros interesses que não os da justiça.
26: Agora, Kelly, tem muitos ouvintes aqui, claro, se manifestando, fazendo questionamentos, perguntas. E uma dúvida que apareceu bastante, com toda essa discussão que está havendo agora e essa sessão que vai ter na terça-feira, quer dizer, há uma chance real do Alexandre de Moraes ser, de certa forma, retirado do STF, Kelly?
1: É uma excelente pergunta, tá? O que, que pode acontecer da sessão de terça, né? Bom, a sessão de terça vai acontecer o quê? O Moraes vai ser afastado? O Moraes vai ser preso? Alguém vai ser preso? Não. A sessão de terça-feira, ela é única e exclusivamente para decidir se pode, se deve, se vai haver abertura de inquérito. É só isso. O que os ministros vão decidir, vão votar no final. O Fachin, que é o relator, né? Ele puxou para ele a relatoria. Então, ele vai dizer, eu acho que tem elementos suficientes aqui para a gente abrir um inquérito, para a gente abrir uma investigação. Porque, tecnicamente, se fosse uma investigação sobre a Kelly, sobre a Viviana, sobre os nossos ouvintes, como a gente não tem foro privilegiado, não precisa esse rito, essa formalidade, essa burocracia. Como se trata de um ministro do Supremo, precisa dessa formalidade. Isso é o que está previsto na regra, na lei, não é? Nenhum de nós que inventou isso, está no regramento, né, da Constituição brasileira, e, portanto, tem que ter autorização. Isso vale para qualquer autoridade com foro, tá? Se é o caso de um senador da República, o Flávio Bolsonaro, por exemplo, tem que pedir autorização para o Supremo. Qualquer investigação que tramite sem esse rito está fora da regra, está fora da lei. Então, a sessão de terça é única e exclusivamente para decidir se pode, se deve, se vai haver abertura de inquérito. Tanto é que a cobrança que se faz é que, bom, se o Moraes não é culpado, se ele não tem, se ele tem convicção da sua inocência, que ele não fez nada, como ele tem mostrado até aqui, né, que ele não tem nenhuma irregularidade, ele tem demonstrado, não é a nossa avaliação, né, mas se ele está ali tentando mostrar, ele deveria ser o primeiro a incentivar a abertura do inquérito. Olha, pode abrir o inquérito, vem aqui que eu vou te mostrar por A e B que eu não tenho nada a esconder, né? A oportunidade que tem de materializar essa verdade de que ele não é culpado, está posta aí. Bota o inquérito, então, pode botar o inquérito, pode me investigar, porque nada está acontecendo. O inquérito, o processo de investigação, ele não implica numa determinação, numa sentença de culpa. É o contrário. O inquérito é a oportunidade de investigar, uma etapa técnica inicial, importante, relevante, e aí, à luz do que será apurado ou do que terá sido apurado, vamos decidir, né? A Procuradoria-Geral da República decide se denuncia o investigado ou não. Vamos pedir o arquivamento do caso, porque não tem elementos suficientes. A sessão de terça não é para condenar ninguém.
26: Sim.
1: Mas é óbvio, né, Viviana, que com anos de cobertura de política, que a sessão de terça vai ser nitroglicerina, porque eles vão aproveitar em a sessão sendo divulgada, transmitida, para um atacar o outro com aquele juridiquês que a gente conhece, né, com o Datavênia, com o Excelentíssimo, mas para tentar mostrar a estratégia que eu digo, que é a estratégia do não fui só eu. Ah, o fulano fez isso. Não, mas o ciclano fez isso. Mas olha aqui, o Fux fez tal coisa. Mas olha aqui, o Mendonça fez tal coisa. É quando todo mundo tem que dar explicação, a lógica deles é que ninguém tem que dar explicação nenhuma.
26: É, outro ponto aqui, Kelly, que os ouvintes levantam, é essa questão do celular, né? Por que não abrir o sigilo e divulgar todo o conteúdo do celular do Vorcaro? Por que que isso não foi feito, Kelly? Explica pra gente.
1: É, isso é uma pergunta também muito inteligente e muito importante. De fato, o celular do Vorcaro, você imagina, né, Viviana? Ele comprou o que mostram as investigações, não é eu que estou dizendo, né? Praticamente personagens de toda a República, né? Ou de todos, sim, os segmentos da República. É verdade que o conteúdo do celular do Vorcaro tem implicações, a gente tem visto aí até uma trocas de mensagens com coisas cabulosas e não republicanas e não permitidas para menores de 18 anos, né? Festinha e casa de não sei quem e levar 120 mulheres para 20 homens e homens casados e promovendo esse tipo de... É uma coisa assim, realmente é muito impressionante e vergonhoso. O celular do Vorcaro tem coisas que são condenáveis sob diferentes lentes, diferentes aspectos. Ocorre que, em essa premissa sendo verdade, o que está se analisando e o que o ministro André Mendonça está dizendo é que levantar o sigilo de todo o celular do Vorcaro especificamente para essa sessão não faz muito sentido, porque nessa sessão não se está discutindo o caso Master inteiro. Não é uma discussão sobre quem é culpado e quem é inocente no Master. Isso tem que ser feito, pode ser feito, ou deve ser feito para a investigação como um todo? Ok, pode ser que sim. Mas para essa sessão de terça, que é específica sobre a conduta do Moraes, sim, a relação do Alexandre de Moraes com o Vorcaro, esse é o ponto, tu entende? Pode ser que tenha razão, pode ser que o Mendonça esteja privilegiando um grupo político, é isso que o Moraes diz, né? Que evidentemente ele está beneficiando o grupo ligado ao candidato Flávio Bolsonaro, isso é o que o Moraes diz. Bom, então vamos olhar para isso. Mas o Fachin marcou uma sessão só para isso, que não é agora, não é dia 15, dia 23, semana que vem. Então, trazer todo o conteúdo do celular do Vorcaro tem um aroma assim, de que é para tentar atrapalhar realmente, para tentar levar mais coisa, para tentar fazer com que, bom, não deu para olhar todo o celular do Vorcaro, então não vamos fazer sessão. Isso é uma interpretação, tá, gente? A partir do que a gente está lendo, sim, e vendo e conversando. Ou, tá bem, liberou todo o conteúdo, aí são 3 trilhões de gigabytes, terabytes. Bom, então não deu para ler tudo, não tem como ter sessão. Vocês entendem esse ponto específico? Não quer dizer que não tem que ter publicidade sobre todo o conteúdo. Eu, Kelly, penso que a transparência é muito relevante, é muito importante, mas especificamente para essa sessão de terça, tem algo que não está batendo, que não está fechando, porque ela é específica, repito aqui, né? Ela é um recorte para julgar a conduta do Moraes, a troca de mensagens, a relação com o Vorcaro, inclusive os contratos com o escritório da esposa dele.
26: Agora, Kelly, para a gente entender também, no meio de todas essas discussões, de todos esses lados, né? O lado de quem está próximo do Alexandre de Moraes, de quem está do outro, né? Do ministro André Mendonça, como é que fica a posição do Fachin no meio dessa disputa, né, do presidente do Supremo?
1: Isso é muito interessante, Viviana, porque no começo da semana, quando daquela decisão, primeiro, do André Mendonça de tirar o Andrei Rodrigues, uma decisão monocrática, muito questionável do ponto de vista de elementos, de tirar o Andrei Rodrigues, afastá-lo da direção da Polícia Federal, e aí depois o Flávio Dino atropela o colega, busca um outro inquérito, que é o inquérito do Dark Horse, e reconduz numa bagunça jurídica e evidente de guerra entre dois grupos, o Fachin estava sendo chamado de Fraquinho. Era esse o apelido dele, Fraquinho, porque ele não estava decidindo. Ele estava ali muito devagar diante de uma crise tão grave e que exigia medidas mais enérgicas. Esse apelido não cabe mais, o Fraquinho agora já é Fortinho. Por quê? Porque ele, primeiro, ele sustou essas decisões todas, reconduziu, disse, ó, Andrei e Dino, parou, o Andrei, ou, aliás, Mendonça e Dino, parou, o Andrei volta para o cargo, agora vamos, deu isso aqui, nós vamos olhar para a sessão, vamos marcar uma sessão, marcou uma sessão para terça-feira, nós vamos analisar esse caso, o Supremo não vai se furtar, fingir que não viu, fingiu que não ouviu, nós vamos, evidentemente, com atenção, com respeito à regra, fazer esse julgamento. Aí o Moraes traz um monte de alegações, ele diz, não, ela é exclusiva para tratar do caso Moraes Orcaro, não falaremos de André Mendonça nessa sessão, só na outra. Aí ele retira o inquérito das fake news do Alexandre de Moraes, que é um inquérito que ó, já há tempo já tinha que ser encerrado, um inquérito que começa de ofício e depois vira investigação que não acaba nunca, não tem início, meio e fim. Eles, não, o inquérito da fake news agora é comigo, tira do Moraes. E agora, ontem, ainda tomou mais decisões dizendo que a relatoria do caso Moraes Orcaro não é mais do Mendonça, agora é comigo, eu sou o presidente do Supremo, a sessão de terça é comigo, eu vou fazer o relatório, eu vou apresentar os pontos, para justamente evitar, tirar essa possibilidade de dizer, não, mas é que o Mendonça é parcial, então ele está usando de palanque político, de tentativa de proteger grupo A, B ou C, ele chama para ele. E uma coisa que eu sei que o grupo do Moraes reclamou, é que tiraram a relatoria do inquérito das fake news do Moraes e com o Mendonça não aconteceu nada. Aí o Fachin foi lá e fez o quê? Tirou. Não, então tá, o inquérito do INSS, o inquérito do Master, passa para cá também. A partir de agora ninguém... sabe Jardim de Infância? Ó, parou. Sabe, dois irmãos brigando? Parou. Agora eu que mando nessa casa, eu sou o presidente, nós vamos enfrentar esse tema e chegou. Então eu acho que a posição do Fachin, é por isso, Viviana, que até a gente está vendo manifestações, né, de diversos ex-ministros, juristas, endossando um apoio ao Fachin, porque realmente ele está, de alguma forma, isolado ali, bancando tudo que é coisa, né? Não tá fácil a situação para ele, né? Tem ex-ministros, juristas, até empresários assinando uma carta de apoio, porque tem pressão de todos os lados. Eu ouvi uma análise bem interessante de que, assim, o grupo do Moraes... É como se tivesse duas colunas, assim. Então, o grupo de Moraes diz, ah, mas olha aqui, tu fez isso com Mendonça e para mim não fez nada. Ou tu fez isso aqui contra mim e contra o grupo. Eles ficam, sabe, o tempo inteiro. E o Fachin tendo que como presidente da corte, tentando colocar ordem nessa bagunça colegial, né? Eu nem gosto de dizer infantil, porque às vezes as crianças são mais educadas do que essa bagunça que a gente está vendo.
26: É, com certeza. Kelly, só vou te interromper um pouquinho, porque o Renato Portaluppi acabou de postar na conta que ele tem no Instagram, né? Postou uma foto dele com a Carol Portaluppi, a filha, né? Dizendo o seguinte, oi, torcedor gremista, estou muito feliz com a minha volta. Eu acho que o anúncio está bem próximo, Kelly, aí do novo técnico do Grêmio, né? Então tá repercutindo bastante também.
1: Não, mas aí a prioridade é Jason Gabardo. Vai lá, Viviana, bota os guri no ar que não, agora o assunto é esse, pelo amor de Deus, é um grande
26: fato.
1: Vai
26: entrar em contato com os guris sim, Kelly, enquanto isso não acontece, tem assim, ó, Kelly, o nosso WhatsApp aqui chegou
1: a
26: travar. Assim, ó.
1: E eu entendo que é um assunto que desperta paixões também, né? Às vezes parece que a gente está defendendo um lado ou outro. Esse não é o nosso papel aqui, né, Viviana? O nosso papel como jornalistas, como analistas, como pessoas que acompanham, é conversar com o máximo possível de pessoas, é ler todos os documentos. Vocês imaginam, gente, eu estou lendo documento que não paro desde quinta, sexta, sábado, domingo, hoje, o dia inteiro, para trazer todas essas miudezas, né? O recado que veio na entrelinha, quando o Mendonça diz tal coisa, o que, que ele está querendo dizer, quando o Moraes diz tal coisa, o que, que ele está querendo dizer, para que vocês possam pegar todos esses elementos com muita honestidade, com as suas convicções, né? com aquilo que faz sentido para cada um dos nossos ouvintes, e aí formar as suas opiniões. Então, a gente ajuda, a nossa tentativa é que vocês tenham a maior quantidade de informações possível, de material, de informação, de leitura, de bastidor, e as convicções ficam com os nossos ouvintes. Mas eu entendo, viu? Deve ter muita gente aí já enervada, né? Porque é um tema candente, né?
26: Com certeza, Kelly. E tem uma preocupação que aparece de maneira mais reiterada aqui também nas mensagens, que é com relação assim, a essas sessões serem próximas às eleições em outubro, né, Kelly? A gente vai ter uma na terça-feira, depois tem outra lá no dia 23. Quer dizer, que tipo de impacto isso pode provocar nas eleições que nós temos logo ali adiante?
2: Ah, excelente lembrança também. E, aliás, eu acho que essa é uma discussão muito, muito pertinente. O grupo do Moraes diz em material, em documento público, que o ministro André Mendonça está provocando, está protegendo um grupo político, porque ele é próximo à família do Bolsonaro, foi ministro do governo Bolsonaro, né? Foi ministro da Justiça, foi indicado pelo Bolsonaro como ministro terrivelmente evangélico. Isso, essa proximidade é inegável. E eu acho que a gente olha para isso sim, porque tem um efeito, a gente ouve de analistas assim, quando surge uma divulgação de conteúdo dessa gravidade, de troca de mensagem, né, com essa promiscuidade, gente com negociata, com milhões, e não só do, tô falando do Moraes, né, mas de outros que apareceram, apareceu Ciro Nogueira, chegou a aparecer um papelzinho com o nome de deputado e coisa, número que seria valores, dentro da churrasqueira, sabe, vieram um nível assim, muito fora de qualquer razoabilidade. E aí, o que a gente vê é que há um efeito que a gente pode chamar de mar de lama. O que significa isso? Que é o eleitor, o brasileiro, entende, cara, tudo que está aí não presta, então tem que mudar. É um efeito que se nota por pesquisa de uma repulsa ao sistema. E aí acabaria beneficiando quem é de fora, quem não está no poder. Então, eu acho que é um questionamento bem pertinente, né? O efeito político eleitoral. Sim. Desse conteúdo, da divulgação de tudo que a gente está vendo aí.
26: Bom, outra questão que apareceu aqui. Bom, o Alexandre de Moraes, a gente sabe porque está sendo investigado. E agora os ouvintes querem saber, ou não estão entendendo, por que que o Mendonça tem que ser investigado também, Kelly?
2: O Mendonça é isso aí, né? Porque a questão da suspeição pelo fato de estar protegendo um grupo político.
26: Tá.
2: É claro que o Moraes está tentando colar algumas outras coisas, né? O Moraes fala de encontro, da proximidade dele com determinada pessoa. O Moraes fez um dossiê ali, né? Um documento cheio de material. Mas essa questão, vou falar especificamente, né, da proteção do grupo político. E por que eu acho que tem questionamentos pertinentes? Tanto é que o Fachin marcou uma sessão para 23 na outra semana. Quando da derrubada do sigilo, do levantamento das informações do sigilo, o Mendonça não divulgou tudo. Vocês perceberam, né? Ele divulgou algumas coisas e outras não. E aí teve uma pressão dizendo, tem processos, tem procedimentos que não foram tornados públicos. E o Mendonça diz, não, mas eu divulguei tudo, não tem mais coisa para divulgar. E aí o Moraes vai lá e diz, não, tem sim, tem mais coisa. A PGR diz, tem mais coisa sim. E aí o Fachin ordena, tem que tirar o sigilo de absolutamente tudo. E aí o Mendonça diz, bom, então tá, olha isso aqui. E ali tinha, por exemplo, o inquérito em que Flávio Bolsonaro é investigado no caso Dark Horse. Então, a partir do momento em que essa retirada de sigilo, de alguma forma, protege, não queria usar essa palavra, porque daí já é uma interpretação já além, né? Mas que não coloca alguns entre os que foi divulgada, entre as informações que foram divulgadas, você abre margem para interpretação, para tentar entender por que que sobre alguns saíram coisas e sobre outros não. E se essas informações estão no gabinete do Mendonça, por que que vazaram informações sobre tais pessoas, o Moraes, por exemplo, e não sobre outras? Entende? O tipo de proteção que se daria, o tipo de privilégio que se daria, falando somente sobre alguns investigados e outros não, ou dando celeridade a alguns processos e outros não, isso está em questão, está em análise, ou está sendo levantado pelo grupo do Moraes. O porquê de privilegiar algumas pessoas e outras não. As outras, o processo andaria mais rápido.
26: Bom, Kelly, segura um pouquinho aí, porque nós estamos entre Brasília e a Arena do Grêmio nessa noite.
2: Ah, sem dúvida!
26: Porque há pouco o perfil oficial do Renato Gaúcho postou uma foto, né? Disse que eu disse, inclusive, que ele estava ao lado da filha, Carol, dizendo o seguinte: oi, torcedor gremista, estou muito feliz com a minha volta, mas apagou o post. Jason Lisboa, tem alguma atualização aí com relação a essa negociação do Grêmio com o Renato Portaluppi, Jason?
3: Não, eu até fico surpreso, porque eu estou olhando aqui, no perfil do Renato aparece para mim ainda. Não, a publicação que ele fez há 21 minutos.
26: Ainda aparece? Eu cliquei aqui e já saiu. Para ti aparece?
3: Para mim aparece ainda aqui a foto dele abraçado na Carol, filha no CT Luiz Carvalho. Isso. E oi, torcedor gremista. Estou muito feliz com a minha volta.
26: Pois é. Não aparece.

0: é concreto, né, Jason?
1: Não, o Renato acabou de oficializar. O
0: Sim.
1: Renato acabou de anunciar,
2: Gente, eu tive que
1: né,
2: apagar a foto.
1: Viviana e Kelly?
2: Vocês podem fingir que não viram
1: Ó, ó.
0: nada? Então tá, era a
2: Fingir que
0: Carol
2: vocês
0: que
2: são presas
0: tava
2: depois. Ó, a Carol.
0: mexendo no
2: Gente, eu
0: Instagram
2: tive
0: do
2: que
0: pai, é
2: apagar a
0: isso?
2: foto. Vocês podem fingir que não viram
1: É.
2: nada?
1: Vamos fingir
2: Fingir uma
1: então. Tá,
2: surpresa
1: vamos
2: depois?
1: fingir.
2: Porque
1: Ó.
2: não pode postar agora.
1: Tá. Tá bom, tá bom. Vamos fingir então surpresa, tá,
0: Vamos fingir
1: ô
0: surpresa.
1: Viviana?
0: Vamos.
1: Daqui a pouco, então, quando o Grêmio oficializar, aí a gente finge surpresa, tá bom?
0: Tá bom, vamos fingir que a gente fica assim,
1: Eu...
0: ó, estamos surpresos que o Renato está de volta aí. E os ouvintes aqui estão
1: Então.
0: enlouquecidos, né? Nosso WhatsApp é Brasília, é Grêmio, tá uma coisa assim impressionante, né? Porque todo mundo tá falando desses dois assuntos aqui nessa noite de domingo, não poderia ser diferente. Inclusive os ouvintes dizendo assim: ah, a volta do Renato é mais importante que Brasília nesse momento, né?
2: Eu
0: Vamos
2: acho que
0: deixar o
2: é.
0: pessoal lá em Brasília
2: Eu acho que é
0: lavar a
2: mesmo.
0: roupa suja por lá, né, Kelly?
2: Não, eu acho que eles têm razão, Viviana. Para o Rio Grande do Sul, essa briga do Supremo, ela vai continuar até terça. Eu acho que hoje, eu resolvi, tem toda a razão. A volta do Renato é o grande fato, e se confirmado agora, né, Geiso? A bola é tua.
1: Tem gente caindo em Brasília, o Grêmio não quer cair no Brasileirão. Esse é o ponto, esse é o ponto. No Grêmio já caiu o Luiz Castro, a Kelly está acompanhando lá em Brasília, tem gente grande que pode cair também. Mas, fora brincadeira, o Renato já fez o anúncio nas redes sociais, a Carol publicou, claro. Agora está pedindo para a gente esquecer o que aconteceu alguns minutos atrás, mas entrei só por conta desse anúncio feito pelo Instagram do Renato, né?
0: Sim.
1: Anúncio oficial. Vamos aguardar então, Viviana, daqui a pouco o Grêmio faz essa oficialização.
0: É, ao que tudo indica, vai ser ainda nessa noite de domingo. Ao que tudo, né? Os lances aí, as informações chegando aos poucos. Não sei não se amanhã nós não teremos, então, já a apresentação oficial do Renato na Arena. Dito isso, Kelly, a gente tem um intervalo agora em função aí também desse momento, né, da política, da propaganda política, a gente vai cumprir, Kelly, depois a gente volta para bater um papo rápido antes do Notícia na Hora Certa, pode ser?
2: Claro, eu estou à disposição, Viviana. Vamos juntas.
0: Valeu! Intervalo e a gente volta em seguida, 13 graus a temperatura aqui em Porto Alegre. Já voltamos.
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13: 8h57 de volta aqui com o Gaúcha Faixa em Especial. Estamos nesse final de noite de domingo acompanhando aí o anúncio feito agora há pouco pelo Renato Portaluppi falando sobre seu retorno ao Grêmio. Ele que chega aí para sua quinta passagem como treinador do Tricolor, né? E a gente está em seguidinha... Vai fazer o contato com o Maurício Saraiva, vamos repercutir também, porque ao que tudo indica, né? Ainda na noite desse domingo, o Grêmio deve anunciar, fazer esse anúncio de forma oficial. Afinal de contas, o próprio Renato Portaluppi já revelou, né, essa informação em uma postagem na conta dele do Instagram, né? A gente até brincou aqui, eu e a Kelly, que a Carol, a filha dele, foi lá, postou e depois gravou um vídeo dizendo que retirou essa informação, né? Ah, e façam de conta que vai ser uma surpresa, né? O Renato Gaúcho que vai ocupar esse cargo deixado pelo Luiz Castro, que foi demitido no começo da tarde de hoje, como a gente já vem tratando e trazendo aqui na Gaúcha. Kelly, temos um minutinho aí antes do notícia.
14: Ah, então vou dar uma informação de Grêmio, Viviana.
13: Vamos lá, traz uma informação, Kelly, aí o que tu
14: já informação sabe? De Eduardo Gabardo, né, que é a informação de que o Renato espera a delegação na terça-feira no Rio de Janeiro.
13: Olha.
14: E ainda não se sabe só se ele vai comandar na quarta-feira ou não. A primeira informação é que o Filipão vai comandar o próximo jogo, né? Mas a informação do Eduardo Gabardo é que o Renato espera a delegação na terça-feira no Rio de Janeiro. Como a gente estava dizendo, é evidente que aqui de Brasília eu trago todas as informações relevantes sobre o Supremo, e o Gilmar Mendes fez mais um pedido agora, né? Eu citei o pedido do Zanin para acessar o celular. Agora o Gilmar Mendes endossando o pedido, é todo o grupo do Moraes fazendo pedidos, pressionando numa estratégia clara, numa ofensiva em relação à sessão de terça, pedindo acesso ao celular do Vorcaro, mas diante da confirmação de que o Renato está de volta ao Grêmio, eu acho que a prioridade aí é com vocês, Viviana. Eu fico à disposição, tu pode me chamar a qualquer momento, tu sabe, mas deixo a repercussão aí, porque esse é um fato, acho que para o tamanho do Grêmio, para o tamanho do que é o Renato, para vocês repercutirem já nessa próxima hora do Faixa, prioridade aí para esse anúncio e para a confirmação que a própria Carol Portaluppi já colocou também nas redes sociais.
13: É, nós já estamos aí com o Eduardo Gabardo na linha, com Maurício Saraiva também, só temos o Notícia na hora certa e já voltamos.
15: 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Ministro Cristiano Zanin manda PF entregar cópia de celular de Vorcaro até às 11 horas deste domingo. Mãe é presa por suspeita de morte de bebê de 2 meses na Serra Gaúcha. Renato Portaluppi anuncia retorno ao Grêmio. Céu parcialmente nublado em Porto Alegre, agora faz 13 graus. O tempo segue seco na maior parte do estado. A previsão é de chuva fraca isolada na metade leste a partir de amanhã. 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
15: O trânsito é tranquilo em Porto Alegre e a EPTC não informa sobre ocorrências no momento. Já na RS 347, no município de Ibarama, o comando rodoviário da Brigada Militar atende a um acidente. Uma pessoa ficou ferida. O trânsito está em meia pista, no quilômetro 34, com bloqueio parcial da rodovia.
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15: O ministro do Supremo Tribunal Federal, Alexandre de Moraes, pediu ao presidente da Corte, o ministro Edson Fachin, a retirada do sigilo de mais documentos relacionados ao caso Master. O pedido foi feito às vésperas do julgamento marcado para esta terça-feira. A sessão envolve discussões sobre a operação do banco e questionamentos que chegaram ao próprio STF. A solicitação amplia a pressão por mais transparência no processo antes da análise do caso pelo plenário. A expectativa é que os documentos possam trazer novos elementos para o debate entre os ministros. O presidente da Câmara dos Representantes dos Estados Unidos, Mike Johnson, afirmou neste domingo que tentará viabilizar a proposta de Donald Trump de pagar $5,000 a cada americano adulto. A medida precisará ser aprovada pelo Congresso. O presidente norte-americano prometeu pagamento caso os republicanos mantenham o controle da Câmara e do Senado após as eleições de meio de mandato que acontece em novembro. 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Da redação, Pamela Rubim.

0: 9:02, de volta aqui com o Gaúcha Faixa Especial, 13 graus a temperatura aqui em Porto Alegre, nessa noite, final de noite já de domingo, de tempo seco também na capital dos gaúchos. Nós estamos acompanhando as repercussões também de Brasília. Na terça-feira temos sessão no plenário do STF. A Kelly estava comigo até agora há pouco, né, trazendo essas informações. Daqui a pouquinho ela retorna, porque agora a gente vai atualizar as informações envolvendo o retorno do Renato Portaluppi ao Grêmio. Ele que fez esse anúncio aí, através da filha dele, a Carol. Depois ela acabou apagando essa postagem da conta oficial, do perfil oficial do Renato no Instagram. Mas eu vou conversar com o Eduardo Gabardo agora, que foi quem buscou essas informações. Já tem, inclusive, detalhes aí para essa semana do acerto do Renato com o Grêmio, né, Gabardo? Boa noite. Acho que caiu o Gabardo, não? Vamos ver se a gente consegue buscar o retorno com o Eduardo Gabardo, né? Nosso colega aqui da Rádio Gaúcha, que foi o primeiro a trazer, né, mais detalhes de como...
1: Alô, alô, alô, alô, alô?
0: Isso, Gabardo, tá, nos ouve?
1: Tá, tô ouvindo o tempo inteiro aí falando contigo, Viviana. Tudo bem, boa noite?
0: Tudo bem, boa noite. Nós não estávamos te ouvindo aí, Gabardo. Traz mais detalhes aí, até a Kelly nos antecipou, né? A Kelly atuando em todas as frentes, né? Brasília, já falou que tu tinha informações aí com relação à vinda do Renato, né? Atualizações com relação à vinda dele, Gabardo.
1: É verdade, sim.